O levantamento foi encomendado pela Globo e a margem de erro é de 2 pontos percentuais. O nível de confiança é de 95%. A pesquisa foi registrada na Justiça Eleitoral sob o número MG06889/2026. O Tribunal Superior Eleitoral rejeitou, na véspera da eleição, o registro de candidatura de Deltan Dallagnol ao Senado pelo Paraná. A decisão do ministro Floriano de Azevedo Marques é monocrática e ainda será submetida ao colegiado da corte. Para o ministro, Deltan pediu exoneração do cargo.

0: cabíveis e confia na reversão da decisão. O chefe do Departamento de Correções do Tennessee, nos Estados Unidos, renunciou ao cargo após a tentativa fracassada de executar uma mulher condenada à pena de morte. A condenada ficou inconsciente e precisou ser intubada após a tentativa de execução por injeção letal. Essa foi a segunda vez neste ano que o Tennessee não conseguiu executar um preso, o que levou o governador a suspender as execuções no estado pelo restante de 2026. No horário de Brasília, 9:04.
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2: Olá, muito boa noite. Bem-vindos ao CBN Noite Total deste sábado. Hoje estamos aqui ao vivo, é véspera de eleição, saíram números das pesquisas Quest e Datafolha, da corrida presidencial, das corridas estaduais. Tem muita coisa para a gente avaliar nessa, né, véspera de eleição. E nós temos aqui com a produção de Karina Almeida e os trabalhos técnicos da Débora Gonçalves a presença ilustre do nosso convidado, professor Rafael Cortez, cientista político, que vai nos ajudar a entender todos esses números. Professor, muito obrigada, viu? Boa noite.
3: Boa noite, Tânia. Boa noite, ouvintes. É uma alegria estar aqui. Eu gosto de eleição, porque em geral a CBN em algum momento me convida. Então é a oportunidade de voltar.
2: Sempre bom.
3: Ainda mais com... Tem quantas pesquisas hoje? É uma quantidade enorme, né? Hoje nós vamos preparar e vamos falar de muito... Reza a lenda que nós vamos falar quem é que vai ganhar a eleição presidencial.
2: No final, fiquem até o final.
3: Então a audiência, encaminhe, compartilhe, que hoje nós vamos descobrir quem vai ganhar.
2: Spoiler. Nossa, e vou dizer uma coisa, hein, professor? Eu vou começar aqui com a... Já que você está falando sobre isso... E olha, daria sim $1 milhão. E olha que eu nem sou o Vorcaro. Para quem conseguir minimamente imaginar o resultado da corrida presidencial, né?
3: É, eu fiz a brincadeira porque, de fato, não tem nada.
2: É muito difícil, né?
3: Argumentos mais racionais, mais emocionais, enfim, juntando tudo que dá para olhar olho nu, assim, a gente deve ter uma eleição realmente definida a partir do comparecimento eleitoral, né? Acho que vai ser uma variável fundamental ali para ver como é que as urnas vão dialogar com essas pesquisas mais recentes.
2: Né? É, vamos falar sobre essa variável do comparecimento. Deixa eu só situar aqui o nosso ouvinte dos números, porque saíram Datafolha e Quest. Tem uma diferença entre eles, não muito substancial, mas tem uma diferença, né? O Flávio, por exemplo, tem uma vantagem na Quest maior do que no Datafolha. Então vamos lá, no Datafolha, o Lula tem 45% dos votos válidos e o Flávio tem 42% dos votos válidos no primeiro turno. Na Quest, você já tem um aperto maior. O Lula tem 46 e o Flávio tem 45. É um pontinho só que separa os dois, né? Enquanto que no Datafolha, 42, 43, 44. Três pontinhos. Tive que fazer no dedo. No segundo turno, aí você tem no Datafolha o Lula com 47 e o Flávio com 46. Um pontinho de diferença entre os dois, né? Absolutamente empatados no Datafolha. Com o Lula na frente. Na Quest, você tem o Flávio na frente, no segundo turno, com 44, e o Lula com 42, né? Dois pontos atrás do Flávio. Então, você vê que tem uma diferença, né? No segundo turno, tudo bem que é tudo muito apertado, mas segundo turno, a Quest dá o Flávio e a Folha dá o Lula. E a Datafolha dá o Lula. Tudo bem que ainda é cedo para falar do segundo turno, mas... conversávamos antes aqui, professor, você dizia que essa questão do comparecimento é importante porque também nas pesquisas há uma variação é,

0: da amostra, né, de eleitores considerando o comparecimento.
1: Eu acho que assim, vamos, antes da gente entrar propriamente nos números, enfim, tentar, entre aspas, entender o que está acontecendo, uma importante fonte de variação entre as pesquisas, e obviamente elas vão ser variações muito pequenas, porque o principal condicionante do voto, que é a avaliação do governo, se mostra muito dividido. Então, enfim, as pesquisas estão mostrando, grosso modo, uma divisão. Nesse momento, um pouco mais para desaprovação. A gente
0: É, a
1: até.
0: Quest está dizendo que aumentou a desaprovação,
1: Isso. Então,
0: né?
1: assim, mas ainda assim, né, está no terreno do equilíbrio. Como também está no terreno do equilíbrio, a imagem de Lula e Flávio. Então, ambos têm uma rejeição.
0: Desculpa, só um parênteses. A Quest não disse que aumentou, disse que se manteve, permaneceu em 49
1: E a
0: a desaprovação.
1: desaprovação,
0: A aprovação é que caiu,
1: que
0: de
1: deu um
0: 46
1: recuo.
0: para 44.
1: Isso. Então, essa diferença aumentou um pouco. Mas ainda assim, está ali meio num cenário de um certo equilíbrio. Como está muito equilibrado também a rejeição, a taxa de rejeição. Então, vamos, a avaliação de governo, digamos, é o olhar do eleitor para o desempenho do governo Lula. A rejeição, em tese, ela mede algo mais pessoal, né? O perfil do
0: Da
1: candidato,
0: figura, né?
1: biografia, enfim, né? Então, ela personifica um pouco mais essa escolha, né? Então, como está tudo muito equilibrado, é natural que as pesquisas mostrem esse equilíbrio. Uma possível fonte, né, de tentar entender qual que, em tese, está captando melhor, tem a ver com a maneira como as pesquisas perguntam ao eleitorado. Então, tem gente que vai. Algumas são por internet, outras telefone, outras presencial. Uma tem presencial na rua, tem presencial em casa. Tem várias formas de você fazer o questionário, que isso pode impactar. E a segunda fonte de possível diferença é a maneira como os institutos fazem a amostragem, né? O Brasil é uma sociedade muito dividida. Uma divisão de vários tipos, né? De renda, de gênero, de raça, geográfica, etc, etc. Então, encontrar uma amostra representativa é fundamental. Agora, talvez o que ajude a entender melhor é a maneira como os institutos de pesquisa eles tratam do comparecimento. Tem uma tendência, os institutos tentam. Olha, vamos tentar fazer, no fundo, o seguinte: vamos tentar fazer entrevistas com quem efetivamente vai votar.
0: É, mas como é que você vai saber? Porque tem um perfil daquele eleitor que costuma, que tem mais dificuldade de chegar à urna, é
1: Você precisa
0: isso?
1: olhar para o passado, olhar os dados e ver se você consegue encontrar aquele perfil de eleitor
0: Que
1: que não vai às
0: não
1: urnas.
0: comparece. Só que aí você tem uma armadilha, porque aí você tem um recorte de classe social.
1: Eventualmente você
0: Ou de
1: tem
0: gênero,
1: efeito
0: porque para as
1: de
0: mulheres é
1: toda
0: mais
1: sorte,
0: difícil.
1: de toda
0: Você tem
1: sorte,
0: filho,
1: potencialmente de toda
0: né?
1: sorte. O que essas relações de tentar entender o perfil de quem não vai às urnas, de quem não comparece, em geral elas são no longo prazo, né? Elas precisam de um volume grande. Qual que é o risco com essa metodologia? É que a eleição é uma só, então tem alguma particularidade que vai acontecer só dessa eleição. Então, sei lá, pode chover muito em alguma região e outras não. Isso não é uma relação padrão. Isso é
0: Claro,
1: um evento que aconteceu em
0: claro.
1: 26 determinadas
0: Excepcional, lógico.
1: regiões.
0: Aí não dá para prever, óbvio.
1: Então a gente pode
0: É um
1: pensar,
0: imponderável.
1: então tem algum fator que, por mais que a gente tente identificar quem é esse perfil do eleitor que vai votar ou que não vai votar, tem esses fatores que
0: Claro,
1: vão. É
0: claro.
1: quase impossível a gente antecipar essas variáveis. Então pode ser tempo, pode
0: Não, e às
1: ser.
0: vezes, se é um feriado e tal, e aí até aquele perfil mais endinheirado pode emendar e viajar,
1: Eventualmente isso
0: né?
1: vai
0: Aí já pega um outro
1: acontecer.
0: perfil.
1: Então, assim, tem várias possibilidades, né? Vamos lembrar na eleição de 2022, com toda aquela celeuma das operações da Polícia Rodoviária Federal em alguns estados.
0: Claro.
1: Aquilo também, de
0: Bom,
1: novo,
0: aquilo foi
1: sendo um
0: criminoso.
1: modelo,
0: É,
1: né?
0: aquilo foi criminoso, aquilo foi intencional,
1: Além de
0: né?
1: tudo,
0: É, ali foi intencional para tirar
1: representa
0: os eleitores
1: uma
0: do Lula.
1: ilegalidade. Então, Assim, é. Como é que você vai modelar?
0: Mas, professor, modela. Ok, lá, temos questões pontuais, mas no geral, em geral, é a pessoa que tem menos dinheiro, né, que tem, até para, porque você ir votar, certamente, isso demanda um custo de transporte.
1: É, o voto tem custo, né? Às vezes é o deslocamento, às vezes é financeiro.
0: Você está cansado, trabalhou a semana inteira, você tem um filho em casa, então tem uma questão de classe. É. Os mais pobres têm mais dificuldade de ir às urnas.
1: Em tese, sim, tudo mais constante, renda mais baixa.
0: Em lugares mais precários.
1: Está muito associado à renda, né? Então a geografia da residência da pessoa, de alguma maneira, é influenciada pelo nível de renda que ela tem. Então, em tese, quem tem custo maior tem uma chance de votar um pouco menos. E quem tem custo maior é renda mais vulnerável. Um outro fator também que reforça isso é, digamos assim, a punição pela gente não, né, por qualquer brasileiro ou brasileira não estar quites com a justiça eleitoral, eventualmente você não tira passaporte. Agora, quem não tem menor perspectiva de tirar passaporte... Sim.
0: Entendi. É, tem uma questão de renda.
1: Então, renda é uma percepção de que minha vida está tão ruim, está tão difícil, que ganhe um, ganhe outro, não vai fazer a menor diferença.
0: E uma questão etária também. Etária, né? Tanto também. Que o presidente Lula está fazendo um apelo para as pessoas mais velhas irem votar.
1: Isso
0: até porque é um perfil que votaria mais nele, o pelo voto que dizem não, as pesquisas.
1: É,
0: né?
1: O voto não obrigatório, né? Reforça ainda mais uma possível variação. A pessoa, nesse caso, ela nem é obrigada a ir. E aí, eventualmente, se vai ou não, então a gente, possivelmente, a explicação para alguma eventual divergência que as urnas mostrem em relação às pesquisas, ela vem desse problema que a gente está conversando, do comparecimento, e ainda, bem ou mal, ainda tem indeciso, né?
0: Então, ainda assim, tem indeciso.
1: Tem esse movimento dos indecisos, que as pesquisas ainda elas estão reduzindo, mas nós estamos falando de 3 pontos... É, um pouquinho mais, um pouquinho menos.
0: Nossa, a Quest está em 1% de indeciso. Mas também branco, nulo e não vai votar 13.
1: Então, tem essa possibilidade, tem várias possibilidades ali.
0: Olha, branco, nulo e não vai votar no Datafolha, 6. Quer dizer, Quest está dando o dobro. Está estranho.
1: É difícil.
0: Não, porque... Aqui não está sendo medido com coerência entre as duas.
1: Porque qual que é a questão? Se quando a Quest, por exemplo, ela tenta identificar quem efetivamente vai votar, eventualmente o branco nulo vem mais alto. Por quê? Porque aí a pessoa já, vou votar, ela vai lá. E aí ela vai, mas fala, não quero votar em nenhum dos dois e tal. Nenhum dos dois não, né? Nos vários candidatos e vai de branco e nulo. Eventualmente isso também, esse branco e nulo está escondido quando simplesmente você não tenta entender quem é que vai votar. Então, assim, tem uma certa... para além da... Assim, a gente sabe que o eleitor, uma parcela importante, ainda mais que é uma eleição super dividida, né, tem um movimento que está acontecendo agora, de formação de preferências, do que vai fazer, de acertar o número, de número dos candidatos.
0: Tem isso.
1: E se a gente fala para governador, a coisa piora mais. Se a gente fala para Senado, piora ainda mais. Para deputado, ainda mais. Enfim, porque o nível de informação para o eleitor não é trivial. Pegar 6 números... ir atrás de
0: exatamente,
1: quem que vai votar.
0: Tem que fazer uma colinha, são então, vários cargos, né?
1: E hoje com o celular, enfim, com você tá recebendo informação até o último minuto, é um vídeo que chega, é alguém que te manda, alguém que fala uma sugestão, vota nesse, e aí de repente, tá bom, vou votar.
0: Na hora então, assim, ali.
1: Tem esse movimento.
0: Sim. Né? Mas no cômputo geral, as pesquisas em que pese uma mudança aqui e outra ali, então indicando que está muito polarizado mesmo, né? Muito próximo, os dois candidatos, né? O Lula e o Flávio, muito próximos, e 46, 45, 45, 42, pelo menos na véspera, por esses números, não dá para dizer que haveria uma vitória no primeiro turno de um dos dois? Ou será que esse imponderável ainda pode acontecer de hoje para amanhã, professor?
1: Eu acho que nesse caso especificamente, do encerra no primeiro ou no segundo, né, eu acho que aí a gente precisaria ter de uma forte abstenção. Aí esse voto inválido, né, que é branco nulo e a pessoa que se absteve, me parece, pelos números de hoje, tem que ter acima da média histórica.
0: Sim.
1: Tem que ser naquele cenário, tem muita decepção, tanto com um quanto com o outro, muita gente deixa de votar, pegando a mesma votação nominal que o candidato vai fazer, dividindo pelo número de votos válidos, e é mais fácil chegar aos 50% mais um. Mas por hora, enfim, e a gente tem que ser muito delicado na forma de falar, porque, enfim, as pesquisas ainda estão todas nesse cenário, mas eu diria que é mais para segundo turno.
0: Segundo
1: turno. Porque mesmo alguém pode argumentar, e com toda a razão, que ainda está tendo um movimento, digamos, do chamado voto útil. E que, por exemplo, se a gente pegar um voto que hoje está no Caiado, que está no Renan Santos, que está no Zema, enfim, que esse voto ele pode eventualmente ir para o Flávio.
0: Talvez isso a Quest tenha medido, porque na Quest o Zema deu traço. Deu zero.
1: Já fez investimento.
0: E o Flávio está com uma vantagem maior na Quest do que na Folha, no Datafolha. No Datafolha o Romeu Zema está com 1%. Talvez.
1: Então, assim, o que alguém pode dizer é falar assim, bom, ainda vai ter mais algum movimento desse voto útil na direção do Flávio, porque o Lula, em tese, ele chega mesmo no teto dele, porque o teto dele é entre quem aprova o governo, nesse momento a desaprovação é maior. Então o Lula, de fato, está chegando muito no teto.
0: Sim.
1: Né? O que, em tese, pode dar uma última puxada é o Flávio. Mas ainda assim, eu acho, teria que precisar vir de um voto alto de abstenção ou do branco e nulo, ou seja, do voto inválido, de quem não vai resolver computar, para a gente ter um cenário
0: de... O ânimo, ou nesse caso, o desânimo do eleitor é que pode fazer alguma mudança aqui, que se decidisse no primeiro turno, para um ou para outro.
1: Uma percepção de um mar de lama entre esses candidatos, onde ninguém quer saber, aí, eu não... vou votar.
0: Aí cai a base, né, de cálculo.
1: O denominador, digamos assim, que é o voto que vai ser a cada votação do candidato dividido pelo voto total de votos válidos, esse denominador, ele fica menor, né?
0: E aí
1: o mesmo voto nominal pode chegar aos 50% mais um.
0: Mas não parece ser o cenário. Não, é que as coisas são tão surpreendentes que daí, né, a gente nunca pode cravar nada.
1: Teria que ser um movimento, assim, digamos, mais agressivo, né, dessas movimentações nas últimas horas. Não dá para descartar, porque as próprias pesquisas que estão sendo feitas, né, a maioria dos institutos fizeram um levantamento há 2 dias atrás. E a gente viu mudanças importantes, né? Então, assim, não dá para descartar que tenha mais um movimento disso, mas
0: tudo indica que vamos para o segundo turno,
1: salvo essa isso.
0: Agora, a vantagem é que, entendo o segundo turno, embora a gente vai trabalhar mais, e também os candidatos, é que, finalmente, teremos um debate, né? Entre os dois candidatos à presidência, coisa que não tivemos ainda. É impressionante que essa campanha não proporcionou ao eleitor a possibilidade de comparar os dois candidatos, assim, num enfrentamento entre eles. Né? A gente não sabe como seria, então, esse enfrentamento entre o Lula e o Flávio.
1: Que, em tese, o segundo turno vai dar
0: isso.
1: Vai permitir. Então, em geral, historicamente, não teve nenhuma virada, né, do primeiro para o segundo turno. Então, todo candidato que saiu atrás não conseguiu virar nas disputas de segundo turno. Agora, em 2026, isso pode fazer diferença pelo fato de que a campanha não teve até agora uma comparação entre os candidatos. Foi muito sui generis. Primeiro, foi muito marcada por elementos, digamos, fora do mundo partidário eleitoral. Então, por exemplo, o Supremo Tribunal Federal e a sua conexão com Daniel Vorkaro e caso Master, né, o chamado caso Master, durante muito tempo ficou isso tendo destaque. Né? E a gente não pode esquecer que é bem provável que a gente saiba hoje mais os nomes dos ministros do Supremo do que...
0: Não, exato.
1: É difícil alguém falar 11 senadores de cabeça.
0: Agora, se a gente parar para pensar, né? Bom, o caso do Banco Master já vem há um tempo, tanto que quando surge lá atrás, acho que em maio, o áudio do Flávio pedindo dinheiro para o Vorkaro, ele cai.
1: Isso.
0: ele cai. E aí depois ele estanca. Essa crise do Supremo parece que faz um ano, foi agora, né? Próximo ao 7 de setembro. E teve uma mãozinha do André Mendonça. Então você veja como também os agentes políticos, os agentes do Supremo, e aí não só o André Mendonça, a gente também tem o Dino, tem o Gilmar Mendes, né? Tô citando o André Mendonça porque a coisa eclode ali, né? Faz um mês que a gente só fala do Supremo, praticamente.
1: Então, uma boa parte da campanha foi no período em que o Supremo, por vários caminhos, tanto por esse caminho da disputa interna entre eles, desses discursos mais acalorados, de uma sessão do Supremo transmitida e que se viu os conflitos muito explícitos, sejam de vinculações dos ministros direta ou indiretamente com o caso Master, né, citado em conversas. Então, uma boa parte da campanha ela foi realmente dedicada a um mundo fora dos candidatos, digamos assim.
0: É horrível, né? Isso, né?
1: Se a gente demanda um pouquinho mais da democracia, que não seja só a transformação dos votos, né, em cadeiras, em construção do mandato, se a gente espera que a eleição e o momento eleitoral permita alguns esclarecimentos, permita que a gente consiga pensar um pouco.
0: Um projeto de país, o que cada um tem a oferecer, nós não sabemos.
1: E mesmo, acho que também, a ideia não é fazer um grande seminário, não é imaginar que a democracia vai ser um grande seminário sobre políticas públicas, então agora os candidatos vão apresentar propostas coerentes, detalhadas, fazer conta, mostrar quanto vai custar, mostrar quem vai... Mas, assim, pelo menos em linhas mais gerais, expor o candidato, né? Em algum momento, algum candidato teve que debater com outro sobre política de educação. Mesmo que eles falassem propostas das mais esdrúxulas, por exemplo, vamos imaginar um cenário em que tem lá uma pergunta, uma troca de ideias sobre política educacional e os candidatos vão lá e falam bobagens, pura e simples. Ainda assim, isso é algo para o eleitor.
0: Sim, é uma informação.
1: Isso é importante para o eleitorado. Então, assim,
0: se o candidato não fala coisa A com CRA,
1: entendeu? Fala, bom, os dois não fazem, então eu vou votar, porque, sei lá, poderia pensar dessa maneira. Né?
0: Mas,
1: então, tem uma dinâmica que faltou no primeiro turno, até por conta da estratégia dos candidatos em não irem, né, nos debates, alguns vão outros não vão no outro, e mesmo o debate final que se imaginava que seria então agora, né, a oportunidade
0: acabou nem
1: acontecendo.
0: Nenhum dos dois participou de nenhum debate.
1: Então, assim,
0: nem o Lula, nem o Flávio.
1: Os maiores não fizeram.
0: Exato, né? Os dois que agora se enfrentarão provavelmente no segundo turno, né?
1: Então a gente não...
0: Não temos, é impressionante, o eleitor realmente...
1: Muito sui generis, assim, uma campanha muito sui generis, assim.
0: Isso.
1: Então o segundo turno dessa campanha sui generis também pode trazer novidades. Uma dessas novidades é a possibilidade de virada, por exemplo, que nunca aconteceu. Mas como a gente está falando de uma margem muito, muito estreita, mas sobretudo de uma campanha muito diferente, também não dá para eventualmente descartar essa possibilidade.
0: A gente espera que no segundo turno as coisas entrem mais ou menos para o nível da racionalidade, da normalidade do que é um debate eleitoral.
1: E pelo menos o conflito político, né, Tânia?
0: No que eu sou diferente de você, no que você é diferente de mim, né?
1: Em que momento os candidatos tiveram isso? É muito
0: pra
1: pouco,
0: além do Fla-Flu, né?
1: Né,
0: que a gente já vê nas redes sociais, que já é óbvio, mas políticas concretas. Bom, o Rafael Cortez, cientista político, aqui com a gente hoje, nos ajudando a entender os números do Datafolha e do Instituto Quest. Números que saíram hoje, fresquinhos, já que amanhã é dia de eleição, hein? Bom, vamos fazer o seguinte, a gente vai aqui para um rápido intervalo e o repórter CBN, aí a gente volta com o professor, porque para além das pesquisas para a presidência, saíram pesquisas para vários estados. Nós vamos fazer um passeio sobre todos eles. Agora, 9h28.
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0: Olha, o eleitor pode usar o e-título para votar neste domingo, no primeiro turno das eleições. É o aplicativo oficial da Justiça Eleitoral. E funciona como uma versão digital do título de eleitor e reúne outros serviços eleitorais. Também é possível votar sem o e-título, não precisa baixar o aplicativo, desde que o eleitor apresente um documento oficial com foto. Chegando ali, você tem que apresentar um documento oficial com foto. Pela primeira vez neste ano, o aplicativo, o e-título, poderá ser baixado e acessado, inclusive no dia da votação. A possibilidade vale tanto para o primeiro turno quanto para o segundo turno. O segundo turno que vai acontecer no dia 25 de outubro. Eu digo vai acontecer porque ainda que para as eleições presidenciais, o que é pouco provável, mas ainda que se resolva no primeiro turno, ainda tem os estados, né? Em alguns estados teremos eleições no segundo turno e outros, pelo jeito, as coisas já vão se resolver no primeiro. Bom, então vamos lá, vamos ver aqui algumas questões. É possível baixar o e-título no domingo, amanhã? Sim, diferentemente da orientação inicial de não deixar um download para a última hora, o TSE, para quem deixou para a última hora, né, informou que o e-título pode ser baixado, inclusive amanhã, tanto no primeiro quanto no segundo turno das eleições. A Justiça Eleitoral também adotou medidas para reforçar a estabilidade do aplicativo durante o pleito. Mesmo assim, a recomendação é baixar ou atualizar o aplicativo antes de sair de casa para evitar imprevistos, alguma instabilidade da internet e tal. Mas lembrando que você não precisa ter o aplicativo baixado, não precisa ter o e-título, basta levar um documento com foto para votar. E é bom, aliás, dar uma olhadinha se mudou o seu lugar de votação, entrar lá no site do TSE. Eu já fiz isso, entrei lá no site do TSE, coloquei meu CPF para ver se está tudo certo, se o endereço é o mesmo, às vezes muda, né? Para ter certeza direitinho onde é que você vai votar e amanhã sair com tranquilidade.
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0: Sábado, 3 de outubro de 2026, a pesquisa Quest, divulgada na véspera da eleição sobre a disputa ao governo de Minas Gerais, mostra a possibilidade do senador Cleitinho Azevedo, do Republicanos, vencer já no primeiro turno. Ele conta com 54% das intenções de votos válidas. Patrus Ananias, do PT, tem 23% e Alexandre Calil, do PDT, 10%. O levantamento foi encomendado pela Globo e a margem de erro de 2 pontos percentuais. O nível de confiança é de 95%. A pesquisa foi registrada na Justiça Eleitoral sob o número MG 06889/2026. O Tribunal Superior Eleitoral rejeitou, na véspera da eleição, o registro de candidatura de Deltan Dallagnol ao Senado pelo Paraná. A decisão do ministro Floriano de Azevedo Marques é monocrática e ainda será submetida ao colegiado da corte. Para o ministro, Deltan pediu exoneração do cargo de procurador da República em 2021 para evitar a incidência da inelegibilidade para membros do Ministério Público que deixam o cargo enquanto respondem a processo administrativo disciplinar. Em nota, Deltan Dallagnol afirmou que seus advogados já estão trabalhando em todas as medidas cabíveis e confia na reversão da decisão. Horário de Brasília, 9h32.
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0: Voltamos com o nosso convidado, professor Rafael Cortez, cientista político, parceiraço, para estar aqui com a gente num sábado à noite, falando sobre números de pesquisa eleitoral. É? Não é demais? Obrigada, viu, professor?
1: Imagina.
0: Realmente. Mas é importante, né? Porque esses números saíram, são números que já dão mais ou menos aí a atmosfera para as eleições de amanhã. Professor, queria falar um pouco agora aqui sobre números da Quest a respeito da aprovação e desaprovação do governo Lula. Então, segundo a Quest, 49% desaprovam. Na semana passada, 49%, então é o mesmo índice. A aprovação caiu, segundo a Quest. Era 46% e foi para 44%. Não sabem, 7%, eram 5%. E a aprovação, isso aqui é a aprovação do governo. E aí tem uma pergunta sobre a avaliação do governo Lula. Interessante.
1: No fundo, são duas tentativas de pegar como é que o eleitor está enxergando o desempenho do governo Lula, o que, que ele anda fazendo, se está sentindo que faz diferença ou não.
0: Tá.
1: A avaliação de governo, que é essa, em que a pergunta é feita, o que, que você, em resumo, né, o que, que você acha do governo Lula? Ótimo e bom, né, dá essa opção,
0: no governo.
1: Regular e ruim e péssimo.
0: Né? Tá, que eu vou chegar lá.
1: Que é o que dá para a gente
0: que
1: falar.
0: Você falar
1: quer falar
0: já,
1: agora?
0: Já.
1: Ou a gente...
0: É. E aí o outro é se aprovam ou desaprovam.
1: Isso, a outra é uma forma mais binária de dizer assim, olha...
0: É mais gosta ou não do Lula.
1: É, assim, e mais de um jeito mais direto, né? Pensa, por exemplo, que é uma... É menos, tenta ser menos subjetivo. Porque, no fundo, por exemplo, quando alguém responde...
0: É ótimo, regular.
1: É regular.
0: Regular pode ser bom, pode ser ruim.
1: Então, é isso.
0: Geral,
1: na binária, quando é só aprova ou desaprova...
0: Aprova ou desaprova.
1: Essa, a maneira como ela é mais incisiva, digamos assim.
0: Sim.
1: Né? O eleitor tem que sair do muro.
0: Exato.
1: Tem que ser,
0: não tem o meio termo.
1: Ou desaprova. É. Então, são duas maneiras de pegar o capital político do presidente. Como é que, em geral, a gente mais ou menos faz? Na pergunta que é, que dá a opção de ótimo e bom, regular e ruim e péssimo, é uma tentativa de pegar a intensidade,
0: nossa,
1: alguma coisa meio da preferência. Pensa, por exemplo, quem fala que está ótimo e bom, fala, olha, realmente está.
0: Você está feliz.
1: O regular não tem uma preferência tão intensa, a mesma coisa com ruim e péssimo.
0: Uhum.
1: Né? Em geral, essa forma de fazer a pergunta... ela é boa para a gente ver o primeiro turno. Por que isso? Porque o primeiro turno, o eleitor não tem só dois candidatos. O eleitor tem vários. Então, por exemplo, alguém que acha que o governo está fazendo um papel, um trabalho regular e classifica como regular, olha a possibilidade de... pode ir num candidato... que não é governista, mas é do mesmo campo.
0: Sim.
1: Tem vários candidatos dentro da oposição. Então, você tem uma...
0: ele não está absolutamente descontente.
1: E a escolha política não é uma escolha que você tem que fazer binariamente.
0: Sim.
1: No segundo turno, sim. No primeiro, não. Então, e pelo menos a minha maneira de fazer a leitura, eu olho mais ou menos o seguinte. O ótimo e bom tende a ser um voto do governo. Então, esse, digamos, é o voto que tem que ser do governo. Se ele não conseguir pegar num patamar abaixo do que está esse ótimo e bom, é sinal que a campanha foi ruim.
0: Uhum. É bom. Se não conseguir transferir o ótimo e bom para...
1: Sobe o ótimo e bom e não está lá, está aquém, é realmente um sinal muito ruim.
0: Sim.
1: O ruim e péssimo, por sua vez, é alguém que provavelmente vai estar escolhendo alguém
0: da oposição.
1: A oposição. No primeiro turno, essa pessoa ela tem vários nomes a ser escolhido.
0: Sim.
1: Então não é todo voto, por exemplo, que está no Flávio,
0: que é
1: o principal opositor. A mesma coisa o regular. Assim, ao fim ao cabo, o regular pode fazer o quê? Ele pode achar que regular é ruim.
0: O regular
1: e
0: pode
1: aí
0: ir para um lado ou para o outro.
1: Com mais facilidade. Em tese...
0: Mais flexível o regular.
1: Isso. É esse regular, esse tamanho do regular... que me parece que é o alvo em que é justo cobrar das campanhas dos diferentes candidatos. Falar assim, olha, você não conseguiu trazer, ó, tem ali um patamar de regular que a gente não está pegando ele. Então, por quê? Porque ele não tem uma preferência muito forte sobre o governo. Então aí ele pode, em tese, mudar de ideia à medida que ele vai recebendo mais informação política.
0: É, aqui o regular está 23%. Então, essa... Negativa 42%, positiva 33%. Regular 23%.
1: Então, você tem ali esses 23%, em tese, possivelmente, como a gente vai ver que uma parte desse regular, ele, na verdade, ele faz a escolha binária, por isso que Lula e Flávio são muito concentrados. Mas, em tese, ali é um eleitor que, ao longo do tempo, poderia ter feito alguma mudança de ideia, mas a gente tem aprendido que foi pouca essa mudança de ideia. Que, na verdade, a gente está tendo uma cristalização, uma calcificação do voto muito impressionante agora em 2026.
0: É. Agora, aqui, olhando para a aprovação do governo pela Quest, caiu 2 pontos. Ok, dentro da margem, né? Tinha 46, caiu para 44. Agora é interessante, né? Porque é num período em que o Lula está fazendo de tudo.
1: É,
0: isso... Abriu a caixinha de ferramentas, né?
1: Eu acho que esse, na verdade, é o dado mais intrigante aí de todos esses números que a gente vai tratar, enfim, de quem está na frente, quem está atrás. Esse movimento me parece um movimento intrigante, porque o governo Lula, nos últimos dias, ele constrói uma agenda positiva. As pesquisas mostram, em sua maioria, e uma maioria até razoavelmente confortável, por exemplo, que são contrárias às bets.
0: As bets, bom, exatamente, as pesquisas mostram...
1: Então, é aquele caso que o governo vai, em tese, ouviu o que a sociedade quis dizer. Então, ele foi ao encontro dessa preferência majoritária.
0: Sim.
1: E não está...
0: Não está refletindo em aprovação.
1: E ao contrário, no caso da Quest, ainda que seja dentro da margem de erro, caiu.
0: Caiu.
1: Isso eu acho difícil de explicar. Acho que essa é uma questão que eu tenho... Tentar entender...
0: Teve o mínimo, o Bolsa Família...
1: Bolsa Família, mas na média ali, mais recentemente, movimentos da questão do debate religioso, a questão das bets, mesma maneira como se desenrolou o debate, o Flávio estava mais exposto, porque o Flávio já tinha dito que iria no debate, então ele, em tese, rompeu a expectativa... Com a não ida ao debate que a Rede Globo iria fazer. Enfim, então eu diria que esse é um movimento intrigante, mais difícil de explicar. E é justamente pelo fato de ter aberto essa diferença da desaprovação em relação à aprovação que, aos meus olhos, explica por que a Quest está dando... Dois pontos.
0: Que o Flávio diminuiu a distância com o Lula,
1: e
0: né?
1: É por isso que.
0: Mais do que no Datafolha.
1: É por isso que o Flávio tem 2 pontos de vantagem no segundo turno, nessa última simulação.
0: É,
1: tem
0: e aí
1: a ver
0: aquilo.
1: Com a avaliação do
0: voltando para o começo da nossa conversa, tem a ver também com o grupo de pessoas entrevistadas pela Quest.
1: Que pode ter a ver...
0: O perfil.
1: Um perfil que é mais concentrado em pessoas que não gostam do governo. Também aqui se mantém também o desafio de fazer uma construção amostral que seja o mais representativo possível de todo o eleitorado, né? O que não é das tarefas mais fáceis.
0: Pois é,
1: envolve
0: desafiador,
1: um esforço
0: desafiador demais.
1: É bastante
0: a gente
1: desafiador.
0: Tem diferenças, mas diferenças assim, pequenas... É. No cômputo geral, Datafolha e Quest estão indicando
1: agora, ainda
0: essa
1: assim,
0: proximidade dos
1: ainda
0: dois.
1: Ainda assim, Tânia, tem uma questão intrigante nessa disputa, mais uma, que é o seguinte, a maioria dos casos, a avaliação do governo melhora em ano eleitoral. A história aponta para algo nesse movimento. Vamos pegar o caso do Bolsonaro, né, do ex-presidente Bolsonaro, que é um governo que abre 2022, o ano da eleição lá de trás.
0: Uhum.
1: Então, se a gente olha em janeiro de 22, a diferença entre o ótimo e bom e o ruim e péssimo era muito negativa para o Bolsonaro. Então, a maioria das pessoas falavam que o governo Bolsonaro era ruim ou péssimo. Muito maior do que o número de que achava que era ótimo e bom.
0: Tá.
1: Ao longo do ano, diferença vai se reduzindo, ou seja, mesmo o Bolsonaro, pela questão da pandemia, que foi um de longe, alguma coisa, um choque, né? A gente ficou vivendo um mundo muito em
0: Paralelo.
1: paralelo, quase uma realidade paralela. E
0: Sim.
1: mesmo com tudo isso, a imagem do governo Bolsonaro melhora. Teve lá o Auxílio
0: É isso
1: Brasil.
0: que eu ia falar, porque também, assim como o Lula, também abriu a caixinha de
1: Sim, governos
0: ferramentas, né?
1: fazem isso.
0: É,
1: Governos
0: governos têm a
1: governam,
0: máquina.
1: têm a
0: É
1: máquina, têm o
0: isso, né?
1: poder da caneta, qualquer imagem que a gente quiser usar. Essa é uma das razões de por que melhora em ano eleitoral. A outra razão é da natureza de comunicação. Aí, talvez você possa falar até melhor do que eu, na verdade, que a mensagem do governo é uma mensagem mais concreta do que a mensagem da oposição. Veja, o governo pode falar assim: olha, eu fiz isso, eu dei o Auxílio Brasil, no caso do Bolsonaro. Ou Lula agora pode falar: olha, eu desonerei, o imposto de renda. A oposição, o que que ela oferece? Uma imagem, uma expectativa de que com a troca a vida vai melhorar.
0: Sim,
1: Não,
0: mas aí eu tenho uma questão também, né? Porque em tempos de rede social, a oposição tem muito mais espaço de voz também, né? Assim, não é, o governo não tem a maior
1: você tem
0: espaço
1: toda a razão.
0: institucional. E você tem uma exploração de questões que o povo está sentindo na pele, como, por exemplo, o preço dos alimentos. Entende? Então, isso você começa a martelar e as pessoas assimilam e falam, tá ruim,
1: E aqui
0: tá caro.
1: a gente entra num outro nessa ideia de como é que a sociedade está percebendo o desempenho do governo, não só do governo Lula, mas a gente pode ampliar isso, porque eu acho que essa é uma questão que ultrapassa até a nossa conversa aqui sobre 26, da eleição presidencial de 26, que é que tipo de informação esse eleitor está buscando, o que que ele está recebendo. Porque agora, na era das redes sociais, a ideia é que agora a mensagem é muito nichada, né? Os
0: Exato.
1: algoritmos, eles vão se reforçando. Então você clica, abre um story, abre qualquer coisa, e aí de repente ele vai entender: ah, a Tânia gosta de tal
0: É
1: coisa,
0: muito
1: e
0: mais
1: aí vai
0: fácil
1: te
0: ser
1: bombardear.
0: oposição.
1: Então, nesse sentido, essa vantagem do governo na era do
0: É.
1: digital, na era dessa descentralização das informações, desse questionamento, inclusive do mainstream jornalístico, né? Acho que ainda passa, as mídias tradicionais ainda estão sob desconfiança. Essa vantagem que eu mencionei
0: Exato.
1: do governo, ela é menor. E o governo Lula tem sido um exemplo disso. Então, há até uma melhora da imagem do governo, mas foi muito menor do que a tradição ou as evidências históricas mostravam. Então, no fundo, a gente está chegando nessa eleição muito apertada, com alguns institutos, inclusive já mostrando o Flávio na frente. A gente chegou nesse mundo porque a avaliação do governo Lula parou de melhorar. E parou de melhorar num patamar minoritário, ou seja, mais gente desaprova do que aprova o governo. Então, no fundo, no futuro, quando a gente for olhar, bom, o que que aconteceu na eleição de 26? No fundo, se der Flávio, era para ter dado mesmo, porque o eleitor chegou no momento da eleição mais desaprovando o governo do que aprovando.
0: Exato.
1: A pergunta que é intrigante para caramba é: bom, mas o que que levou o governo, o
0: A
1: eleitor, a fazer
0: desaprovação. Isso é muito
1: essa
0: interessante, né?
1: leitura?
0: Porque se você olha objetivamente os índices,
1: É
0: são
1: difícil
0: positivos, de
1: na
0: emprego,
1: média.
0: de renda, mas efetivamente os preços estão elevados e as pessoas estão endividadas, que é a questão
1: Muito
0: das
1: possivelmente.
0: bets, que é a
1: Isso, e
0: questão
1: aí
0: do
1: eu.
0: desenrola, que o governo está tentando correr atrás para
1: E
0: as
1: ainda assim
0: pessoas.
1: não vai. Então,
0: Mas a percepção é de que minha vida piorou.
1: possivelmente os historiadores vão mostrar, e os economistas, enfim, todo mundo que for se debruçar sobre isso, possivelmente vai ter a ver com o endividamento. Porque a dívida alta, ela reduz bem a renda para consumo, ela dá uma percepção de
0: Sim,
1: vulnerabilidade.
0: ainda que você esteja empregado, mas se você está devendo, não adianta, o dinheiro entra e sai, né?
1: Porque pelos indicadores clássicos, digamos assim, de bem-estar, é intrigante. Então, eu acho que Muito possivelmente, os institutos que estão mostrando já Lula na frente, Flávio na frente, perdão, mostram uma desaprovação maior do que a... E eu me parece intrigante à luz dos temas que foram destaque. Boa parte desses institutos de pesquisa que modelam e buscam, por exemplo, o impacto, né, nas redes sociais de determinado tema, seja BET, seja ausência do debate, seja questão relativa religiosa, essa celeuma envolvendo o status de Nossa Senhora, etc, etc. Na média, estava todo mundo chamando a atenção que o Lula tinha mais volume, mais tração e menções mais positivas do que o Flávio. E, no entanto...
0: Você diz nesse episódio da
1: Nesses
0: da
1: episódios
0: Santa.
1: Mais recentes. Pegando uns 3-4 dias atrás, enfim...
0: Do debate,
1: esse volume, enfim...
0: As menções nas redes.
1: Então... Isso vai ser...
0: Você está intrigado com esse dado da aprovação, né? Não te convenceu.
1: Coisa intrigante.
0: Tô achando.
1: Não me convenceu no sentido... Obviamente, posso estar errado, mas assim é aquilo que eu acho mais difícil. E eu acho que é o fundamental, porque a intenção de voto, ela é a consequência.
0: Sim.
1: Entendeu? Entendendo como o eleitor e por que, que o eleitor está enxergando o Lula de A ou de jeito B, se eventualmente... O Lula não está tendo aquela... Está com uma rejeição muito consolidada, porque as pessoas falam, ah, mas ele de novo já teve tanto mandato.
0: Tem um
1: mandato,
0: cansaço, exatamente.
1: Tem uma percepção...
0: Um desgaste de imagem.
1: Que está errado. Então, eventualmente, o Lula, em tese, paga o preço de já estar na política desde 89, né, disputando a eleição presidencial, e de ter tido vários mandatos e uma percepção, talvez, de que não tenha gerado um fato novo na cabeça do eleitor. Então, talvez venha disso, essa dificuldade da avaliação do governo crescer, porque não é qualquer governo, é o governo de um presidente que já está exercendo o terceiro mandato.
0: Não, e tem um antipetismo gigantesco, um antilulismo gigantesco. Então, né? Então ele já parte de uma desaprovação...
1: Que é difícil de mudar. Então, talvez tenha um pouco a ver com isso. As medidas vão até na direção correta, que é aquilo que a gente estava comentando. Entendendo aqui correto... ao que a maioria do eleitorado demanda.
0: Vai ao encontro.
1: Então faz sentido, do ponto de vista de quem quer vencer uma eleição, fazer alguma medida de combate às BETs? É bem razoável supor que sim, afinal as pesquisas estão mostrando. A mais baixa dá alguma coisa como 62% são favoráveis e não veem. Então pode ter a ver com essa particularidade não ser qualquer governo, mas um governo liderado por um presidente que já não tem uma percepção.
0: São muitas variáveis, né?
1: É muito
0: que
1: difícil.
0: Que pesa quando o eleitor vai dizer estou ou não satisfeito com esse governo.
1: É isso. Pode ser simplesmente condições objetivas, mas pode ser uma questão subjetiva de percepção, e aí tem a ver com comunicação, tem a ver com informação, tem a ver com essa era de que a depender do que você clica, você vai ver uma coisa e eu vou ver outra. Né? Ou pelo menos o algoritmo vai nos incentivar
0: que eu vivo num país, você vive no outro.
1: Dá para depender.
0: Mais ou menos isso, né? Que as bolhas vão nos proporcionando.
1: É isso.
0: Rafael Cortez, cientista político aqui conosco. Estamos falando sobre os números que saíram agora à noite para a corrida, não só para a presidência, mas também para os estados. Vamos fazer um passeio pelos estados com o professor Rafael Cortez aqui no estúdio conosco. Agora nós temos 9h52.
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0: presidente do TSE, o Tribunal Superior Eleitoral, ministro Cássio Nunes Marques, usou o pronunciamento na véspera da eleição, hoje, fez um pronunciamento agora há pouco, para defender a confiabilidade das urnas eletrônicas. O magistrado afirmou que o sistema eleitoral brasileiro reúne mecanismos de segurança, transparência e auditabilidade únicos no mundo. Que bom, né? Tomara que ninguém questione as urnas eletrônicas dessa vez. Vamos ouvir, então, o presidente do TSE.
1: A urna eletrônica, que há 30 anos integra a experiência democrática brasileira, garantirá mais uma vez esse direito. Nosso sistema de votação, que se atualiza a cada pleito, reúne mecanismos de segurança, transparência e auditabilidade únicos no mundo.
0: Como novidade, para reforçar a transparência pública no encerramento da votação neste domingo, o TSE implementou uma medida de auditoria cidadã. Os dois últimos votantes da fila de cada sessão eleitoral do país serão convidados a acompanhar a impressão do boletim de urna e receberão uma via física do documento.
1: Nestas eleições, convidaríamos os últimos dois eleitores aptos a votar em cada sessão eleitoral do país para acompanhar o encerramento do processo de votação. A ele será entregue um boletim de urna com todos os votos registrados na sessão. O documento traz um QR Code, que permite a comprovação do resultado por meio do aplicativo BU na mão.
0: Nunes Marques também mandou um recado direto a concorrentes e cabos eleitorais ao frisar que qualquer ameaça, coação ou tentativa de assédio sobre a vontade soberana do cidadão será prontamente reprimida pelas forças da Justiça Eleitoral. Diante da proliferação de boatos e do uso de novas tecnologias na reta final de campanha, o ministro fez um apelo público aos mais de 150 milhões de eleitores para que redobrem os cuidados com mensagens que circulam em redes e aplicativos. Ah, verdade, hein? Dia de eleição é o dia que o pessoal gosta de jogar umas fake news. Sem citar nominalmente o termo inteligência artificial ou deepfakes, o presidente do TSE pediu responsabilidade coletiva antes de encaminhar publicações duvidosas. É, recebeu um negócio esquisito, calma, não passa para frente. Certifique-se. Nunes Marques recomendou a consulta imediata aos canais de checagem do TSE para esclarecer dúvidas sobre locais de votação, regras e apuração.
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0: Estamos aqui, hein? Neste sábado à noite, ao vivo. Normalmente a gente faz o programa gravado no sábado à noite, né, professor? Que ninguém é de ferro, né?
3: Quando a democracia clama.
0: Mas quando a democracia clama.
3: Daniel Morales e equipe.
0: Estamos aqui.
3: Vocês não estão vendo, mas estão todos animados ali
0: estamos
3: no fundo.
0: Aqui, ó. Karina Almeida. A Débora Gonçalves hoje aqui, bonitinha, maravilhosa. E o Rafael Cortez, cientista político, professor. Todas as eleições. Ele vem participar aqui com a gente, é sempre muito bom analisar os números. E hoje estamos analisando os números das pesquisas, né? Amanhã serão analisados os números das eleições, propriamente ditas, né? Das apurações. Hoje são as pesquisas que saíram agora de noite. Falamos bastante sobre as pesquisas para a presidência. E agora a gente podia entrar, fazer um passeio, porque tem muitos estados, né? É, não sei se saíram de todos, mas enfim, saíram muitas pesquisas estaduais, tanto da Quest quanto do Datafolha. Eu só estou olhando aqui para o relógio, porque a gente está a 2 minutos do repórter CBN. E aí eu vou, então vou falar os números. Vamos começar por São Paulo?
3: Vamos lá.
0: E aí eu vou só introduzir o assunto e aí a gente vai para o repórter e detalha. Mas é impressionante, porque nesse caso, se há diferenças... algumas diferenças da Quest e do Datafolha em relação à presidência, em relação ao governo de São Paulo, tanto Datafolha quanto Quest dão resultado igual. Para falar que é igual, varia um ponto percentual só. Ambas dão Tarcísio de Freitas, do Republicanos, com 60% dos votos válidos. E o Fernando Haddad Na Quest tem 36 e no Datafolha tem 35, ou seja, a mesma coisa, né? Então, realmente, em São Paulo, não, né? A menos que uma hecatombe aconteça, mas tudo indica que vai ser uma vitória, assim, muito acachapante do Tarcísio. Professor, então, antes da gente começar a falar sobre o quadro em São Paulo e depois a gente vai para outros estados, vamos para o repórter CBN? Vamos adiantar aqui o repórter um minutinho? A gente sempre atrasa, então hoje a gente vai adiantar um minutinho. E aí a gente continua aqui conversando com o professor Rafael Cortes.
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0: sábado, 3 de outubro de 2026. A pesquisa Datafolha, divulgada na véspera do primeiro turno, mostra empate técnico entre Lula, do PT, e Flávio Bolsonaro, do PL. O petista possui 45% dos votos válidos, contra 42% do senador. O filho do ex-presidente cresceu 2 pontos percentuais em relação ao último levantamento, enquanto o candidato à reeleição manteve o mesmo índice. Entre os outros candidatos, Ronaldo Caiado, do PSD, marcou 4% das intenções de voto. Renan Santos, do Missão, e Augusto Cury, do Avante, marcaram 3%. Romeu Zema, do Novo, teve 1%. O levantamento foi encomendado pela Globo e pela Folha de São Paulo. A margem de erro é de 2 pontos percentuais. O nível de confiança é de 95%. A pesquisa foi registrada na Justiça Eleitoral sob o número BR-01708-2026. O chefe da polícia de Paris afirmou neste sábado que o protesto estudantil que se espalhou pela França está agora fora de controle. Ele pediu que os manifestantes retomassem ações pacíficas e alertou que as autoridades responderiam com firmeza a atos de violência e vandalismo. Os estudantes reclamam das condições nas salas de aula e da falta de investimentos na educação. Desde segunda-feira, cerca de 5 mil pessoas, a maioria adolescentes, foram presas em todo o país e dezenas ficaram feridas. No horário de Brasília, agora 10 horas.
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0: Estamos aqui com a nossa cobertura especial pré-eleitoral. Com a Karina Almeida na produção, Débora Gonçalves nos trabalhos técnicos e contando aqui com a presença do professor Rafael Cortez, cientista político, aqui conosco, aqui no estúdio, nos ajudando aqui a compreender os números que saíram hoje, tanto da Quest quanto do Datafolha. Já falamos bastante sobre a corrida presidencial. Vamos entrar agora nos números dos estados. Vamos começar aqui por São Paulo, que tanto a Quest quanto o Datafolha, ambos dão o mesmo índice para o Tarcísio de Freitas, em votos válidos, 60%. E aí, a Quest dá 36% para o Haddad e o Datafolha 35% para o Haddad. É que não tem como, é primeiro turno, né, professor?
2: Primeiro turno, uma eleição clássica, né? Quem disputa a reeleição com uma avaliação positiva majoritária tende a ser reconduzido, a despeito de qualquer coisa que a oposição faça, tem um limite claro. E se, além, então, de ser uma eleição típica, que dava muito realmente sinal de uma eleição tranquila para o governador Tarcísio, como aqui em São Paulo é muito nacionalizada, né, a disputa também é muito nacionalizada por conta do peso em relação ao eleitorado total. Nós estamos falando que São Paulo tem alguma coisa como 22% do eleitorado total. Uhum. Isso significa que o candidato a governador não é só o candidato a governador, mas ele é, digamos assim, um representante da campanha presidencial no estado. Então, a tarefa da candidatura do ex-ministro Haddad, né, talvez não seja ganhar. Acho que dificilmente alguém imaginou que, diante dessas circunstâncias, daria para ganhar, mas é tentar fazer o melhor desempenho possível para o projeto presidencial da reeleição do Lula. Então, acho que assim, é tipo de eleição que foi tão assim, clássica, assim, tão, digamos assim, conforme o que a gente espera, que foi quase uma eleição de primeiro turno, de segundo turno no primeiro.
0: É,
2: né?
0: Foi.
2: Ninguém nem lançou o candidato muito poucos, dos partidos menos expressivos eleitoralmente. Então, assim, é uma eleição de segundo turno. sem muita dúvida, não, assim, muito, muito parecida.

0: debate, né?
1: É, esse ponto é interessante, Tânia. A gente conversava sobre disputa presidencial, assumindo que ela vá ao segundo turno e São Paulo não tenha. Aqui vai dar um efeito importante também, potencialmente. Você
0: De
1: pode aumentar
0: palanque,
1: a
0: né?
1: abstenção num estado em que, ó, já resolveu tudo. Não preciso, só falta a eleição para
0: Ah,
1: presidente. Eu
0: sim.
1: não gosto muito nenhum dos dois. Eu vou então
0: Ah, tá.
1: viajar
0: No
1: ou não
0: eleitor
1: vou
0: em São
1: votar.
0: Paulo. Ah, isso seria um fator que
1: Pode.
0: prejudicaria o Flávio, mas por outro lado, o Tarcísio de Freitas poderia virar um bom cabo eleitoral para o Flávio.
1: Por isso que quando você pergunta, ah, o Tarcísio vai se cacifar, né, para alguma coisa mais alta na frente. Curiosamente, sob essa perspectiva, era melhor para o Tarcísio que o
0: É.
1: Lula ganhasse. O
0: Sim,
1: Flávio
0: sim.
1: vencendo a eleição, o projeto eventual, a gente está aqui especulando, mas se essa for a ideia de uma vez que ele não possa mais disputar a reeleição aqui em São Paulo, ou é Senado, ou sai da política, ou é presidente. E pensando nesse presidente, se isso for de fato um desejo do Tarcísio, com Flávio isso fica
0: Sim.
1: mais complicado.
0: É claro, porque aí muito provavelmente, embora o Flávio diga que não, muito provavelmente se o Flávio vence, ele vai querer se reeleger, né? Ele tem direito, pelo menos, a uma reeleição. Isso também dá uma injeção no bolsonarismo.
1: Quando o Flávio, inclusive, fala, ah, vou acabar com a reeleição, ele, no fundo, está fazendo um sinal para o
0: É.
1: Tarcísio: olha, confia em mim,
0: Acredita em mim.
1: vou fazer essa agenda. E aí,
0: É.
1: embora no caso do Flávio, pelo menos a retórica é: acaba com a reeleição, mas aumenta um ano de mandato.
0: Para 5 anos.
1: Então, aí vai ter uma questão judicial: se dá para fazer para aumentar o próprio mandato, ou se na verdade ficaria,
0: É.
1: entraria em
0: Não,
1: vigor só lá na
0: isso
1: frente.
0: também depende do Congresso,
1: Ainda,
0: né? Não é
1: mas
0: assim,
1: de
0: não
1: todo
0: é?
1: modo, o jogo tá ali, assim, essa ideia do que o Tarcísio vai fazer, se ele quer construir algum projeto político para além das fronteiras de São Paulo,
0: É.
1: esse dilema está colocado.
0: É, para ele nesse momento. É, o Flávio Bolsonaro seria atrasaria o projeto dele. Mas por outro lado, né, professor Rafael Cortez, tudo bem que em ele já sendo eleito, ele não vai precisar do eleitor bolsonarista, porque ele já conseguiu. Mas abandonar o Flávio também não dá para imaginar, até porque ele já disse que vai viajar com o Flávio pelo estado, ele já fez sinalização antes da eleição, pelo menos,
1: Tanto
0: né?
1: melhor para o Flávio se realmente se
0: É.
1: confirmar essa disposição do governador Tarcísio em fazer campanha. Tá? Então, essa relação que ele vai construir, embora ele seja bolsonarista, se a gente tomar essa identidade com quem criou esse projeto eleitoral para o Tarcísio, que foi o ex-presidente Bolsonaro, inclusive de forma muito acertada, né? Ele faz a transferência, o Tarcísio chega aqui em São Paulo basicamente como um desconhecido do estado e ainda assim tem o desempenho que teve. Então não há dúvida que há um DNA em comum.
0: Sim.
1: Agora, o Tarcísio, sobretudo por conta da forma de fazer declarações, as manifestações, ele tem uma percepção de que ele não é pelo menos uma interpretação muito comum na praça é que ele não é propriamente bolsonarista.
0: É, um pé em cada canoa, né?
1: Mas seja como for, assim, é muito curioso, né, o jogo eleitoral. Porque, na verdade, o primeiro adversário de um candidato está dentro do seu campo político. Então, se eu quero ser uma candidatura de esquerda e eu quero chegar num eleitor, eu preciso, em tese, ganhar de quem é a esquerda atual. A mesma coisa vale para a direita. Se eu quero trazer um projeto novo, eu primeiro preciso ganhar de quem é a direita atual. Tanto que o Renan Santos, por exemplo, do Missão, eu diria que ele faz mais críticas ao Flávio
0: É.
1: do que ao próprio presidente
0: Lula, é.
1: Lula. Por
0: Exato,
1: que
0: ele
1: isso?
0: disputa essa direita com o Flávio.
1: Porque ele está tentando entrar no mercado, no
0: É.
1: primeiro mercado eleitoral que é mais
0: Claro.
1: palatável a ele, porque é oposição ao Lula. Então,
0: Claro.
1: para isso, ele tem que fazer um enfrentamento com o Flávio. Então, o primeiro adversário do Renan Santos, não só agora em 26, mas se ele quiser continuar em 30, ou enfim, vai ser o bolsonarismo, não vai ser o petismo.
0: Exato.
1: Ele
0: Ele vai
1: primeiro
0: precisar
1: precisa
0: desse eleitor, né?
1: ganhar do Tarcísio, ele precisa ganhar do bolsonarista, ele precisa ganhar de figuras que estão ligadas à centro-direita ou direita. Depois que ele conseguir.

0: conseguir fazer isso, aí ele vai mirar o eleitorado total, aí ele vai mirar a candidatura de esquerda. Foi assim desde lá de trás, Tânia. Se a gente
1: Exato.
0: pensar de 89, primeira eleição presidencial, foi uma eleição que todo mundo saiu, né? Todo governador, basicamente todo governador e todo líder importante do MDB, líder do governo, etc., saíram. Então tinha Collor, Brizola, Lula, Caiado, Espiridião, Amin, Maluf, Covas, Quercia, enfim, todo mundo foi. Já em 94, o Lula estava brigando mais, era com o Brizola para ser essa figura no campo da esquerda. O Fernando Henrique brigava mais com o Quercia, com o PMDB, é que o
1: Sim.
0: Real ajudou muito. Então, o primeiro adversário está no seu campo.
1: Claro.
0: Depois você vai tentar entrar
1: Enfrentar
0: e
1: o outro,
0: enfrentar o digamos assim, o mais geral. Mas primeiro tem que pegar o eleitor que é do campo. E vai ser verdade se para o Renan Santos, vai ser verdade para o Tarcísio, quem quer que tente sair do campo da centro-direita, direita, se Flávio ganhar, é mais difícil a vida.
1: Ou seja, Flávio nesse campo vira um adversário do Tarcísio,
0: Pensa,
1: interno, disputando o eleitor da direita para
0: se a ideia for
1: 2030.
0: lá em 2030 fazer um projeto,
1: É
0: há uma
1: isso.
0: contradição.
1: Mas, por outro lado, Tarcísio está associado ao bolsonarismo e não abandonaria o Flávio a conferir, mas.
0: Então, como a política ela é intrigante por conta disso, o outro lado seria dizer, bom, mas se por acaso o Tarcísio não faz esse movimento agora, aí é que ele não vai entrar mesmo num eleitorado bolsonarista, porque ele vai ficar com esse estigma de que ele faltou quando precisava, né? Um pouco, sei lá, talvez pensando aqui no Ciro Gomes, na eleição, naquela famosa celeuma do
1: Nossa,
0: Ciro
1: sim, no
0: viajando.
1: segundo turno que ele não apoiou o Haddad, foi para
0: Muito
1: França.
0: possivelmente o Ciro não vai ter mais
1: Também nessa
0: voto
1: lógica, né?
0: de. Então, a política é uma arte justamente por conta
1: Então, ó,
0: disso,
1: mas você tem
0: né?
1: que saber dosar, né?
0: Tem que saber
1: Você
0: dosar.
1: perde o eleitor do seu campo. Esse é o ponto.
0: É isso mesmo. Então
1: Né?
0: é uma relação curiosa, né? De cooperação que precisa ter.
1: Exato.
0: Você está falando do mesmo perfil de eleitor, mas de uma
1: Uma
0: rivalidade.
1: rivalidade interna.
0: Ah, então.
1: Talvez não seja assim com muito empenho. Vamos ver, mas vamos ver.
0: Essa é uma grande questão. Se a eleição for para o segundo turno, é uma grande questão.
1: Agora, mas aí com a vitória do Tarcísio no primeiro turno em São Paulo, entendo o segundo turno para a presidência, o que provavelmente aconteça, o Lula perde uma base em São Paulo, né, para fazer campanha.
0: Também é difícil para o Lula, não há dúvida, assim, né? Também é difícil para o Lula, como vai ser em outros estados que, embora, sei lá, vamos pensar Bahia, que é um que daqui a pouco a gente pode falar,
1: Nossa, Bahia tá
0: e está
1: interessante,
0: super
1: Bahia.
0: interessante, pode terminar no primeiro turno também. Então, será que pode dar esse efeito do aí o eleitor num estado que o PT vai muito bem, mas que aumenta essa abstenção no segundo turno? Então aí começa, embora nesse caso o PT já é o status quo, então o governador Jerônimo, se reeleito, ele em tese pode manter a campanha ativa, né?
1: Ah, já que você falou da Bahia, vamos falar um pouquinho da Bahia aqui, professor Rafael Cortez,
0: Vamos.
1: porque está interessante isso, porque o ACM Neto, tudo bem que estava dentro da margem de erro, mas o ACM Neto estava na frente, né? Ele tinha 42 contra o 40 do Jerônimo. Agora nós temos, de votos válidos, o Jerônimo Rodrigues, que é do PT, com 52% e o ACM Neto com 48%. Então, deu uma virada e o Jerônimo ainda tem chance de ganhar no primeiro turno. Tudo bem que está aqui tudo meio dentro da margem de erro, mas interessante esse movimento, né?
0: E se a gente amplia, né? Se pega os levantamentos do começo da campanha, a Semi começa com vantagem,
1: Sim,
0: né?
1: então.
0: Como, aliás, é uma espécie de uma tradição, tá virando uma tradição. A Semi Neto começa muito bem,
1: É verdade.
0: e depois vai meio que perdendo o fôlego, e foi o caso aqui mais uma vez. É uma avaliação do governo Geron, não é muito bem avaliado. Não é, assim, excepcionalmente bem, mas enfim, é competitivo. E aí o efeito, né, ao longo da campanha, a relação com Lula, um governo razoavelmente bem avaliado, fez a vitória virada pelas pesquisas, obviamente tem que ver este
1: Exato.
0: comparecimento, mas faz, na
1: Exato.
0: maioria delas, já está dando essa virada que você apontou, e também, de novo, uma clássica, né? Quase que duas candidaturas, as demais muito inexpressivas, você tem aí um primeiro turno muito com cara de segundo,
1: Exato.
0: né? Assim, a dinâmica é uma dinâmica de segundo turno. É muito. E foi um estado que até em algum momento chegou-se a duvidar da continuidade do PT, até também como um desdobramento do caso Master, né? O ex-governador Jacques
1: Jacques
0: Wagner foi um
1: Wagner.
0: que em algum momento entrou numa agenda negativa,
1: Sim.
0: mas a gente viu que não fez maiores
1: Não, mas olha.
0: efeitos.
1: Então, até tá vendo aqui, o Jacques Wagner, inclusive, para o Senado, ele tá ali. Ele e o Rui Costa estão com 33%, o Rui Costa, ele 30%, os dois com chance de serem,
0: É, não.
1: né, de se elegerem.
0: Não teve um
1: Mas
0: efeito
1: essa coisa
0: negativo.
1: do Vorkaro na Bahia é muito relativo, porque o ACM Neto também tem conexões. O partido do ACM Neto, a União Brasil, tá até o
0: É, então,
1: pescoço,
0: possível, tem a ver
1: né?
0: com isso, né?
1: Então,
0: Não era
1: aquilo,
0: clara, não.
1: a coisa ali
0: Que
1: tá
0: coisa.
1: generalizada.
0: É, então,
1: Né?
0: isso que é interessante, né? A gente, quando a gente vai fazer análise de uma disputa, seja para governador, seja para presidente, tem algumas considerações que elas são válidas para essa, para a próxima, para a futura, valeram no passado. Que são essas coisas, né? Eleição majoritária, ela tende a concentrar mais forças, o governo bem avaliado tende a ir melhor. Isso a gente quase que nem precisa saber muito como é que está a história específica daquele pleito. Mas tem ali, ao longo que a campanha começa, essas variáveis idiossincráticas daquela disputa, daquele estado, seguindo como é que a política é feita lá, vão aparecendo, né?
1: É, tem porque tem as lógicas
0: Tem as lógicas
1: dos
0: dos lugares,
1: lugares,
0: quem é
1: né?
0: esquerda em tal estado, é de tal
1: É.
0: partido, tem um histórico de ter segundo turno, não tem, o governo está bem avaliado, não está, enfim, tem tanta
1: É.
0: coisa.
1: E a tradição, né? Você veja, ACM Neto, né? Você tem um
0: Em
1: ACM,
0: alguns casos, o
1: né? Você tem uma
0: sobrenome é de uma família
1: dinastia.
0: muito
1: É,
0: tradicional, que dominou o
1: exato.
0: estado e talvez seja a que mais tenha sofrido com o crescimento do PT no Nordeste, quando o Lula ganha, né, a partir de 2002. Há uma mudança bastante expressiva, né, no perfil do eleitorado petista, que vai saindo dos grandes centros urbanos e vai entrando nas pequenas cidades, nos pequenos municípios, aquela figura dos rincões, né, que a gente tende a associar de forma, por vezes, equivocada, mas a ideia de uma política mais tradicional, de uma política mais pessoal.
1: Do coronelismo.
0: Isso, a gente sempre vê essas referências, né, da tradição do pensamento político brasileiro. Em geral, elas estão ligadas ao âmbito local, né? O PT é um partido, digamos assim, da modernidade, é um partido que vem depois da industrialização, né? Um partido que, digamos, é moderno nesse sentido. Ele aparece com o Brasil já muito industrializado, ali naquele contexto da redemocratização, mas o PT inverte. Então, não é que ele, hoje, o PT não é mais forte nos grandes municípios, relativamente, obviamente. É, mas tem uma força importante nos pequenos municípios. Isso bate muito lá na Bahia, com o domínio da
1: Da
0: família
1: família
0: ACM,
1: da
0: né? Agora numa
1: CM.
0: figura do ACM Neto.
1: E agora você tem esse enfrentamento, né, entre esses dois grupos, né? O PT e o carlismo, né, que é o do Antônio Carlos Magalhães. E com uma virada aí para o governador do PT, a conferir. E já que estamos no Nordeste, estamos falando de coisas surpreendentes e tal, vamos falar do Ceará?
0: Vamos,
1: Depois a
0: que é
1: gente
0: bom
1: volta
0: também.
1: para o
0: Ceará é
1: Sudeste.
0: legal.
1: O Ceará também surpreendeu aqui, porque também ali você tem um encontro, e tem um histórico sobre a candidatura do Ciro Gomes, que a gente pode detalhar aqui. Mas a gente tem aqui na Quest, o Eumano de Freitas tem 50 e o Ciro Gomes, 49. O Eumano do PT e o Ciro Gomes do PSDB, com apoio do PL. Então, 50 a 49. Né? Votos totais. O Eumano, 42, tinha 41, foi para 42. O Ciro Gomes, 41, tinha 43, 41. Então, olha que coisa. Qualquer um dos dois pode ganhar no primeiro turno.
0: Também de novo, clássica, um segundo turno antecipado, duas forças políticas com um recall muito alto, um fato de ser governador, o Ciro, uma liderança histórica do estado, que já foi governador, enfim, a cara de uma eleição em que as duas principais forças seriam mesmo quase hegemônicas, né? Porque às vezes você tem, por exemplo, vamos só fazer um rápido parênteses, no Paraná. No Paraná, o governador Ratinho é muito bem avaliado. Não consegue mais disputar a reeleição. O seu candidato é uma figura que é pouco conhecida. Então, ao longo da campanha, não é que ele já sai com números estratosféricos, né, o Sandro Anex. Na verdade, ele vai precisando ficar conhecido do eleitor. O Ceará, não. Nosso objeto de conversa aqui não é isso. Já começa desde a campanha, já são pessoas que todo mundo conhece.
1: Sim.
0: Forças políticas muito tradicionais, também um cenário de avaliação do governo ligeiramente positivo, então diria que o governador seria competitivo, mas enfrenta uma figura importante que
1: Poxa,
0: conseguiu.
1: Ciro Gomes que conseguiu um feito, né? Que é o apoio do bolsonarismo.
0: Isso, e que conseguiu, de alguma maneira, unir o antipetismo local. Então, Tasso Gereissati está por trás do projeto do Ciro, daí da PSDB. O bolsonarismo local, André Fernandes, enfim, também está dando apoio, né? E é tão expressivo que olha só o que que a candidatura do Ciro conseguiu fazer. Primeiro, reforçar uma divisão dentro da família Gomes, porque o seu irmão Cid Gomes apoia o Eumano de Freitas, e gerou toda aquela celeuma do bolsonarismo da Michelle com
1: Com
0: Flávio e
1: Flávio.
0: com os outros irmãos. A Michelle começa, digamos assim, a gerar maiores problemas
1: Exato, ela
0: quando
1: questionou o
0: ela
1: apoio ao Ciro
0: questiona o
1: Gomes.
0: apoio ao Ciro Gomes.
1: Realmente foi muito surpreendente, né?
0: Então, a disputa no Ceará, ela, para além do vencedor, ela trouxe em 2026 bastante história política, né? Para a gente ver como é que a política vai mudando de coloração. E forças antigas precisam se reciclar, e às vezes elas estão juntas, eram adversárias no passado. Enfim, então dá para ver bem como ela é de fato. A gente falava, né, da política como uma arte, e uma boa parte é a arte de conviver com essa coopera rival, um dia rival, volta a cooperar, enfim. Mas por hora a gente tem visto uma disputa muito apertada, ainda que na margem, assim, o movimento mais é desse crescimento do Eumano, né? O Eumano começa as pesquisas na campanha oficial com a desvantagem que tem sido, vai sendo reduzida até virar nominalmente na grande maioria dos institutos.
1: Ele vai se aproximando do Ciro. O Ciro tinha um
0: O Ciro
1: favoritismo,
0: já
1: né?
0: começa, né?
1: É,
0: O
1: ele
0: Ciro
1: tinha um
0: já começa,
1: favoritismo.
0: enfim, com aquele capital
1: Exato.
0: político. É o Eumano. É que, digamos assim, dá essa puxada e aparece agora na
1: Ah, é
0: frente, ainda que
1: impressionante.
0: dentro
1: 50 a
0: da
1: 49.
0: margem de
1: É
0: erro, a gente está
1: completamente
0: falando. É, a gente
1: imponderável.
0: está falando
1: Qualquer um dos
0: segundo
1: dois
0: turno.
1: pode vencer no primeiro turno.
0: É porque já
1: Né?
0: é, sabe, assim, já é uma cara de
1: Já é.
0: segundo. Porque que é o segundo
1: Né?
0: turno,
1: Não
0: né? É
1: tem. Era
0: duas
1: isso.
0: opções relevantes, vira binário.
1: É. Você vê que muitos estados essa polarização, não gosto da palavra, mas enfim, essa concepção binária está se replicando, né?
0: Inclusive, é muito interessante, porque a gente vai ver que as eleições para governador, era em geral, é mais concentrada ainda do que a eleição presidencial. Porque o governador é super poderoso. Né? Assim, fazer oposição ao governador é difícil. Né? Os
1: É, a
0: governadores são
1: máquina
0: fortes, a
1: no
0: máquina é
1: governo é mais
0: forte.
1: forte. Até porque tem os prefeitos também, é
0: E
1: isso?
0: eles
1: Não.
0: encontraram formas de orçamento, né? O governo do estado teve um aumento de receita grande, alguns deles, por exemplo, receita de petróleo, algum estado que é influenciado por isso, pelo aumento do preço. Então, os governadores são, na média, bem avaliados, comparado com o presidente. Isso está se traduzindo em muitas das campanhas ficarem muito binárias, muito plebiscitárias, e já devemos encerrar uma boa parte delas
1: Pois
0: em primeiro turno. O
1: é, impressionante.
0: Ceará é um caso
1: É um
0: desses.
1: caso desses, e a gente não sabe nem para que lado vai ser. Muito provavelmente para o Eumano, mas também não dá para desconsiderar que o Ciro
0: Ainda
1: né?
0: não, porque começam a entrar aquelas coisas. Quem é que vai ter comparecimento?
1: Abstenção.
0: Quem é que vai ter um perfil concentrado? Não vai ser. Aí é essa. Eu gosto sempre de lembrar, quando a gente faz a conversa sobre o comparecimento, da saída do Reino Unido da Comunidade Europeia, que era uma decisão que foi feita, assim, contrariando 10 em 10 especialistas ou qualquer um que pensasse, não é uma boa decisão, não faz muito sentido, e a saída foi feita num plebiscito que apenas 36% dos eleitores foram favoráveis, né? Entre os que foram votar em relação ao total, foram só 36%, mas ganhou a maioria porque o resto não foi votar.
1: Sim,
0: né?
1: Exato.
0: No caso do referendo. Então, só para ver como pode ser a gravidade do não comparecimento eleitoral, é muito importante. E é por isso que o voto obrigatório tem um ganho. Né? O voto obrigatório, que quase sempre é associado a algo negativo, uma ideia de que aí o eleitor que vai votar porque ele é obrigado, então ele não pensa muito. Então, ele sempre tem esse tom negativo. Mas é ao contrário, o voto obrigatório, ele faz com que o que saia das urnas seja mais representativo
1: do
0: eleitorado total, da sociedade, do que quando o voto não é obrigatório. Às vezes, quem foi votar, as decisões políticas, elas ficam apartadas da sociedade como um todo.
1: Ainda que para muita gente seja muito incômodo, porque não gosta de política e tal, mas...
0: pode distorcer, e às vezes pode... Para o bem ou para o mal, no caso da saída do Reino Unido.
1: E também por... É uma forma daquelas pessoas que, por condições mesmo socioeconômicas, não iriam votar, né? Acabam indo votar.
0: É
1: uma forma de até democratizar do ponto de vista socioeconômico.
0: É importante,
1: né?
0: Porque aí o governante, para ele ser eleito, ele tem que fazer a política que, digamos, a maioria da sociedade quer. Se tiver uma variação muito grande, ao longo do tempo, esse governante vai fazer a política que a maioria do que o eleitor que vai votar quer.
1: Exato.
0: Entendeu? Aí, ao longo do tempo, fala, não, pra que eu vou mexer? Esse grupo não vai votar,
1: não
0: vou fazer política de... E como a gente viu, renda mais baixa tende a votar menos, tem essa questão.
1: Exato.
0: Se torna até perverso essa lógica se não for controlada. Então, a obrigatoriedade do voto na prática, sendo bem direto, ela é uma arma dos mais vulneráveis para que se incentive eleitoral do político que faz política para ganhar a eleição. Ele não faz por nenhuma outra razão a não ser ganhar a eleição, que ao fazer essa opção ele faça com algo que seja mais representativo dos interesses dessa maioria do que do contrário, de uma minoria.
1: Faz sentido. Bom, o cientista político Rafael Cortez aqui com a gente, nos ajudando a entender os números das pesquisas eleitorais que saíram hoje, nessa véspera de eleições. Daqui a pouquinho vamos falar dos números no Rio de Janeiro e em Minas Gerais, com o professor Rafael Cortez. Agora são 10 horas e 28 minutos.
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1: Se você não for conseguir votar, então você pode justificar a ausência sem precisar sair de casa. O procedimento pode ser feito de forma totalmente digital pelos canais oficiais da Justiça Eleitoral, como o aplicativo e-Título, e o autoatendimento eleitoral. Se o eleitor não puder comparecer à votação por estar fora do domicílio eleitoral ou por qualquer outro motivo, ele precisa justificar a ausência. A justificativa é obrigatória para eleitores entre 18 e 70 anos que deixarem de votar em qualquer um dos turnos. Quem faltar aos dois turnos, se houver, precisa apresentar uma justificativa para cada ausência. A justificativa pode ser feita no próprio dia da eleição ou, se isso não for possível, em até 60 dias após a eleição, né? Cada turno, se houver o segundo turno no caso. A forma mais simples é pelo aplicativo e-título, e aí o eleitor deve abrir o aplicativo, acessar a opção justificativa de ausência, selecionar a eleição e o turno correspondente, informar o motivo da ausência, aí tem que anexar documentos, caso o sistema solicite, como atestado médico ou comprovante de viagem. É, não basta só você ir lá e falar, né? Precisa provar, se o sistema pedir. Guardar o código de acompanhamento para consultar posteriormente, se a justificativa foi aceita. Depois da eleição, quem não conseguiu fazer a justificativa no dia da votação ainda pode regularizar a situação em até 60 dias para cada turno. E aí, também é pelo aplicativo. Aí, justificativa de ausência, preenche o formulário referente ao turno que faltou, anexa documentos. É, o caminho praticamente é o mesmo.
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0: Sábado 3 de outubro de 2026. O Ministério Público do Trabalho recebeu 809 denúncias de assédio eleitoral entre janeiro e setembro deste ano. O número é quase 10 vezes maior do que o registrado no mesmo período de 2022. Segundo o órgão, São Paulo lidera a lista de estados com mais casos, 126. Depois aparece em Minas Gerais com 94 e Rio de Janeiro com 87. O síndico acusado de matar uma corretora de imóveis na cidade de Goiânia, de Caldas Novas, vai a júri popular. O homem também responderá por ocultação de cadáver. A data do julgamento ainda não foi marcada. Kleber Rosa de Oliveira continua preso preventivamente. Ele confessou ter cometido o crime em dezembro do ano passado, após uma discussão no subsolo do edifício. As buscas pelo corpo de Daiane Alves Souza levaram 42 dias. A seleção brasileira goleou a Índia por 4-0 no último amistoso desta data FIFA. Os gols foram marcados por Estevão, Pedro e Samuel Lino, que balançou as redes duas vezes. A partida foi realizada no Salt Lake Stadium, em Calcutá. O copiloto que esfaqueou o comandante de um voo da Fly Dubai já havia sido proibido de pilotar em Omã. A informação é do jornal americano The Washington Post. Segundo a publicação, a medida foi determinada após autoridades do país identificarem uma possível radicalização ideológica. Horário de Brasília, agora 10 horas e 33 minutos.
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0: Prosseguimos aqui com o nosso convidado, cientista político Rafael Cortez, aqui no estúdio. Estamos fazendo um passeio pelos estados a respeito dos números que saíram hoje, tanto da pesquisa Quest quanto da pesquisa Datafolha. Estamos aí às vésperas das eleições, hein, gente? Amanhã é dia de eleição. Então, Rafael Cortez, vamos lá, hein? Vamos falar sobre Rio de Janeiro. E é muito incrível, porque aí você tem a pesquisa com a presença do candidato Garotinho e sem a presença do candidato Garotinho. Antes de entrarmos nos números propriamente dito, eu queria falar sobre essa peculiaridade. Porque se o TSE não decidir se o voto do Garotinho vai ser válido ou não, o eleitor já chega na urna, né, completamente sem uma base de referências se esse voto vai ou não ser computado.
2: É complicado, né? É um efeito dessa incerteza jurídica, né? A gente tem a lei da ficha limpa, enfim, os mecanismos de evitar candidaturas ilegais, digamos, não? Eles permitem o registro e depois um processo judicial que corre em paralelo à própria campanha e às vezes deixa esse cenário em que você pode ter o voto até o nome da urna, mas ele não vai ser computado, então...
0: É muito ruim, porque nesse caso a gente não sabe se vai ou não ser computado.
2: É, isso é muito ruim. Isso é um daquelas... De novo, é um desafio, não é fácil, né? Falei, bom, como é que nós vamos criar regras que ajudem a controlar a entrada de candidatos idôneos que não cometeram crimes, etc, etc.
0: Sim.
2: Garantir o devido processo legal para essas figuras sem isso bater com a ocorrência das disputas. Então, não é... Assim, tem casos, é razoavelmente comum que a gente tenha essa incerteza. A gente acabou de dar, por exemplo, do Deltan Dallagnon, a candidatura ao Senado, que também tem uma disputa judicial. O próprio governador, ex-governador Cláudio Castro, que depois, por outras razões, agora não conseguiu. O estrago político foi tamanho que falou, não dá, né?
0: É, já saiu. Mas o Arruda também no Distrito Federal, embora ele mesmo já tenha se retirado.
2: É isso mesmo, é outro exemplo. Mas o governador Cláudio Castro, se tivesse saído, provavelmente seria isso também. Assim, teria uma batalha jurídica ocorrendo em paralelo à própria campanha e com a possibilidade de, entre aspas, um voto que foi dado, nem contar. Para o cômputo final.
0: E aí também a gente pedir celeridade da justiça eleitoral, talvez aí atropelasse os trâmites.
2: É, porque ainda tem todas as disputas, assim, mas eu acho que essa é algo a ser revisitado, né? Assim, que momento se define quem potencialmente tem candidato ou não? Talvez abrir um período em que quem quer disputar, não necessariamente que vai disputar, faça assim, ó, eu quero, tô querendo concorrer, eu posso.
0: Posso, né? Alguém que tem alguma dúvida, né? Porque realmente é uma situação para o eleitor muito ruim, para a democracia, né?
2: E você consegue, quando o eleitor for se manifestar, quando o eleitor entrar em jogo, ele já entra olhando um cardápio de candidatos. Não sei se é a imagem cardápio para candidatos é das mais felizes, mas...
0: As opções...
2: Mas é isso, né? Pelo menos as opções vão ser de fato, vão ser computadas, todo mundo já sabe que esse certamente seria o mundo
0: complicado.
2: Ideal.
0: No caso aqui do garotinho, ele não entra como... ele entra em terceiro, mas seja como for, né? Vai que seja um nome que esteja entre os dois preferidos do eleitor, como é que faz?
2: Certamente vai afetar, Tânia, assim, porque... É, uma de novo, o Rio, a gente estava falando tanto de disputas clássicas, né, de que você tem ali uma cara de segundo turno já antecipado, duas... Já, no Rio é um pouquinho mais complicado, até por todo esse histórico, era um candidato que não ia, aí o outro escolhido também vai preso ao longo do processo, né, então assim, o Rio não encaixou, digamos, para esse perfil que a gente está falando aqui de eleição mais normalizada, tem um governo de transição, então, do ponto de vista do eleitor, será que dá para o eleitor avaliar? Ele está avaliando o governo Cláudio Castro, mas não é mais governo Cláudio Castro, agora é um governo interino.
0: Exato, é o presidente do TJ.
2: E aí, como é que ele faz? Né? O eleitor ainda, de alguma maneira, está punindo o grupo político do Cláudio Castro, que é o grupo político
0: que é
2: ligado ao bolsonarismo,
0: pelo Douglas Ruas,
2: que agora está na figura do Douglas Ruas. Será que o Douglas Ruas, no fundo, está tendo maior dificuldade na campanha, nem tanto, às vezes, por atributos pessoais dele, mas pela ligação política que tem? Então, já não dá mais para a gente pensar, no caso da política fluminense, nos termos que a gente estava falando dessas eleições meio clássicas, assim. Não vai dar para Minas Gerais também.
0: Ah, vamos chegar lá, né? Também.
2: Que foi um rolo ali na formação. No caso do Rio, tem outra ligação também com a disputa nacional, porque é o terreno natural do bolsonarismo, né?
0: Sim.
2: Então, o Rio dá uma vantagem pro Bolsonaro, né? Pro bolsonarismo na disputa nacional. Mas eventualmente
0: mas não
2: agora.
0: Se reflete, embora o Douglas Ruas tenha subido, né? Mas ele ainda está em segundo lugar. É. O Eduardo Paes ainda está na liderança. Agora eu estava pensando aqui sobre essa questão do garotinho. Vou falar os números aí, depois eu falo o que eu estou pensando. Na Quest, o Eduardo Paes, do PSD, tem 49, o Douglas Ruas, do PL, tem 40. Isso com o Anthony Garotinho, que teria 6%. Sem o garotinho, o Eduardo Paes tem 51% e o Douglas Ruas tem 43%. Agora você imagina, aí termina a eleição, os votos do Antônio Garotinho, no atual circunstância, não seriam contabilizados. Aí lá na frente a Justiça Eleitoral considera a candidatura do Antônio Garotinho. Isso muda a base de cálculo.
2: Vai ser...
0: E se você tiver algum dos candidatos que tenha vencido em primeiro turno, acabou. Tem que fazer outra eleição?
2: Pode ser. São saídas ali de... Tanto, a gente até chegou a ter, o Supremo Tribunal Federal chegou a ter discussão se tinha que ter uma nova eleição ou seria um governo...
0: O Rio já passou
2: passado.
0: Por isso recentemente.
2: É isso.
0: Não é impressionante?
2: É como
0: que
2: é.
0: Estejamos próximos a um outro momento em que tem que se...
2: Isso impacta
0: questionar
2: muito
0: o resultado de uma eleição aqui no Rio de Janeiro?
2: Muito, isso impacta muito.
0: Porque a chance do Eduardo Paes ganhar no primeiro turno, pô, embora tá ali meio... Né, votos válidos sem o garotinho 51 e com o garotinho 49.
2: Então, esses casos que são disputas muito marcadas por a questão judicial, né? Então, além das questões políticas já de um estado muito complicado, né? Que tem visto... É lugar comum que um governador, assim, em algum momento, seja preso, né? Um ex-governador no Rio será preso. Então, tem um desses que é uma política mais agitada, vamos chamar assim.
0: Agora, ainda assim, né? Depois de tudo, o governador preso, o presidente da Assembleia Legislativa também do grupo,
2: claro. E mesmo,
0: vinculado,
2: por exemplo,
0: com o Comando Vermelho, e a resiliência desse grupo, né?
2: E sob a ótica da ligação da disputa local com a nacional, que a gente tem comentado aqui, ela é tão particular que o Eduardo Paes, que em tese é o palanque do Lula, às vezes não tenta esconder essa condição.
0: Ah, ele
2: a
0: não,
2: depender,
0: não estava no último evento do Lula.
2: A depender,
0: não apareceu,
2: é uma relação. É uma relação.
0: Porque muita gente do Flávio vota no Eduardo Paes.
2: É,
0: né?
2: Então, é uma relação complicada nesse ponto. Inclusive para o Senado também, né? A gente tem visto uma discussão: tem voto útil, não tem para senador. A Benedita da Silva, candidata pelo PT, está ali meio concorrendo, mas ao mesmo tempo. É uma parte desse eleitorado meio natural da Benedita, não quer votar no Pedro Paulo, que é um deputado do PSD, que está ali na chapa por conta dessa articulação. E aí tem gente que fala, mas o Eduardo Paes não está indo com o Lula, eu não vou votar mesmo no Pedro Paulo. Aí acaba votando a candidata do PSOL na Mônica, e aí pode dividir aí pode dividir o voto, e eventualmente Benedita e Pedro Paulo ficarem de fora. Porque a disputa...
0: Qual é essa lógica das dobradinhas para o Senado?
2: É muito legal, assim, muito legal no sentido desafiador, assim, porque são duas vagas.
0: Sim.
2: Aí o eleitor vai fazer, o eleitor vai usar duas vagas meio iguais, ou seja, vamos eu e você, a gente pede voto junto e aí a gente aumenta, ou na verdade o eleitor quer, eu vou dar um voto mais para alguém de esquerda, mas o meu segundo voto eu quero que seja alguém de direita.
0: Pode ser.
2: Tem várias possibilidades nessa combinação.
0: Não precisa ir na dobradinha necessariamente.
2: E aí o problema, para usar um jargão de cientista político, né, a coordenação eleitoral, ou a entrada estratégica, que é muito delicado nesse caso do Senado. Então a gente tem visto vários lugares que em tese tem um candidato a mais de um grupo político. Por exemplo, no DF. Que tem lá a Érica Cocaia e a Leila, né, que já é senadora, disputando com Damares versus e Damares não, a Biaquices e a Michele. Então tem esses problemas de coordenação no Senado, que às vezes tem um a mais. Quer ver, por exemplo, aqui que aconteceu com o Ricardo Salles, que saiu aqui da disputa?
0: Sim,
2: essa, porque tinha um a mais, entende?
0: Aí você divide o voto daquele grupo e você pode favorecer os candidatos do outro grupo que estão mais concentrados,
2: É isso. Então tem muito lugar que tem um senador a mais, tem um candidato a mais, que não era para estar nesse sentido.
0: Sim,
2: de...
0: porque só tem duas vagas.
2: A divisão do voto. Tem duas vagas, você tem três nomes do mesmo campo.
0: Claro, você vai dividir votos, sim.
2: E aí provavelmente a pressão em torno do Ricardo Salles.
0: Agora, se a pessoa tem, por alguma razão... Vota num. São dois candidatos, né? Ou candidatas ao Senado. Aí você vota num de um da esquerda e um da direita, vamos imaginar. Isso você prejudica um grupo ou outro, não? O fato de você dividir o seu voto, não votar fechadinho assim?
2: Isso aí vai do eleitor, né? Mas do ponto de vista do raciocínio de quem vai ofertar as candidaturas, é mais difícil de fazer. Vamos chamar dois nomes, por exemplo, dois nomes bem de esquerda, porque a gente pega esse eleitor de esquerda e faz ele ficar muito animado com as duas candidaturas e aí ele vai. Ou fala, não, vamos pôr um meio de esquerda e um meio de direita na mesma chapa para fazer, tanto o eleitor de esquerda vem, no caso do Rio, o eleitor de esquerda vem via Benedita, e aí a Benedita transfere esse voto de esquerda para o Pedro Paulo. E aí a lógica seria, o Pedro Paulo vem mais pela direita e dá um pouco de voto num grupo de direita para a Benedita.
0: Sabe? Então, na dobradinha dos dois.
2: Mas
0: não está dando muito certo.
2: Não, sobretudo quando vem alguém de esquerda minimamente competitivo que também entra.
0: Exato. Ah, tá, entendi.
2: Só que está numa outra chapa.
0: A Mônica do PSOL, e aí o pessoal de esquerda fala, não vou votar no cara do PSD, ainda mais porque... o Eduardo Paes não está abraçando.
2: O Pedro Paulo é vaiado em algum momento lá na, agora nesse último. Então, esse jogo no Senado. Por isso que no Senado a gente vai ver as pesquisas agora e depois nas urnas vai dar outro resultado.
0: É, bom, até porque as pessoas nem estão entendendo que elas vão votar duas vezes para o Senado.
2: Primeiro tem isso, tem o entendimento que são dois votos. Aí, o eleitor que está descobrindo agora que são dois votos, ele não tem, não sabe se vai para um lado, vai para o outro, se conhece já o candidato, se não conhece. Por isso que a margem, a taxa de erro, digamos, embora...
0: Imagino.
2: Vamos só reforçar, né? A pesquisa não é preditor real, né? A pesquisa é o retrato do momento, enfim, todo esse jargão. Mas é um pouco isso. O Senado é muito difícil prever.
0: É.
2: Muito difícil prever.
0: É, e depois o eleitor chegando lá, ele até escolheu os candidatos, mas chega lá não vai lembrar o número, porque precisa ter anotado.
2: Vão ter vários elementos que entram em consideração.
0: É muito complicado
2: e isso. Até porque, como a eleição presidencial está tão incerta, que tá todo mundo, vai dar Lula, vai dar Flávio, e aí o candidato ao Senado vai ser ali. Putz, esqueci pro Senado, quem é que você vai votar? E aí a pessoa...
0: Não, ainda tem estadual, deputado federal.
2: É, então...
0: Exige que o eleitor dê uma paradinha e anote...
2: A eleição no Senado por dois turnos é de duas vagas, perdão.
0: É, confusa, né?
2: É confuso.
0: É porque você escolheu o Senado e chega, você deu o enter lá, né? Enter. Confirma. Deu confirma, o verdinho. Aí vai aparecer outro número pro Senado. Aí a pessoa fala, ué, mas eu já votei.
2: E aí, qual...
0: aí põe de novo, aí vai anular.
2: Pode, não anula. Não, aí, em geral, a chapa não é do mesmo partido, é muito raro ter dois senadores do mesmo partido disputando, porque precisa, a chapa precisa ajudar o governador, precisa trazer partido, então você dá a vaga no Senado como condição ao apoio a uma candidatura ao executivo estadual. Então é isso, é Benedita da Silva, PT, Pedro Paulo, no caso do Rio. Né? E aí se a gente vai procurando, é sempre essa variação.
0: É. Então, realmente é uma grande incógnita.
2: O eleitor tem que ficar realmente com muita concentração ali na hora.
0: É, tem que fazer a colinha, né? Tem que parar um pouquinho, fazer a colinha na sequência, deputado estadual.
2: Pegar aqueles modelos que já estão ali na ordem, aí simplesmente só reproduzir.
0: É, só reproduzir. Ó, eu até anotei aqui, ó. Deputado federal primeiro, são quatro números. Tem isso também, os números variam. Deputado federal, são quatro números. Aí depois veio o deputado estadual, cinco números. Aí primeira vaga para o Senado. E aí para o senador são três dígitos. Aí vem a segunda vaga para o Senado, mais um senador, três dígitos. Aí vem governador e depois presidente da República. É muita coisa, precisa ter uma colinha.
2: É muita coisa, sim. São vários partidos, né? A gente está falando do sistema multipartidário.
0: Sim, então, ninguém vai ter memória para isso tudo.
2: Estamos falando de 3-4, né? Estamos falando de... Eventualmente o eleitor vai digitar várias e várias legendas. Assim.
0: É. Aliás, eu estava vendo, acho que no Datafolha... Sobre o Caiado. O eleitor do Caiado, metade não sabe o número dele.
2: É.
0: Então você responde que vai votar no Caiado, mas na hora H você não lembra o número. É. Assim, dando um exemplo, porque é o que o Datafolha mediu. É, isso também vale muito mais, imagino, para o Legislativo.
2: Então tudo isso está entrando em jogo agora. Assim, é nesse momento que tudo isso que a gente está conversando, comparecimento, sabe o número, não sabe, está tudo acontecendo agora, assim... A eleição é curiosa, né? Porque para o político ela começou faz anos. Para o eleitor, ela não começa nem no período formal da campanha, né? A rigor é ali agora nessa última semana que está acontecendo muita coisa. Então, a rigor para o eleitor, talvez a audiência participe aí um aumento, ele pode perguntar que alguém ainda não definiu o voto para deputado. É bem possível. Ainda seja... Não sabe, nem tem a menor ideia em quem vai votar.
0: É impossível que a hora que você está chegando na urna, alguém te dê um santinho ali e você, então tá.
2: Então,
0: ou a tia manda um zap.
2: O resultado efetivo mesmo, ele vai traduzir todo esse jogo, que não tem
0: que
2: pesquisa nenhuma.
0: É por isso que
2: nenhuma,
0: as pesquisas
2: que
0: não
2: tem
0: medem
2: racionalidade
0: com tantas clareza e certeza.
2: Ali
0: é a
2: arte mesmo, assim, né? É a beleza da democracia,
0: Nossa.
2: Né? De massas. Tem muita incerteza.
0: Muita incerteza. Rafael Cortez, cientista político aqui com a gente. Bom, sobre o Rio de Janeiro, eu falei os números da Quest, deixa eu falar o Datafolha. Então, ó, só repetindo o Quest. Cenário com garotinho e sem garotinho, é surreal isso. cenário com garotinho. Eu vou considerar que o cenário com garotinho porque ele está. Não, minto. Quer dizer, ele está na urna,
2: mas os votos não são legalidade ainda.
0: Então nem sei o que eu tenho que considerar aqui. Mas então vou falar as duas possibilidades. O voto com o garotinho, considerando os votos com ele, o Eduardo Paes tem 49, o Douglas Ruas 40 e o garotinho 6. Sem o garotinho, o Eduardo Paes tem 51 e o Douglas Ruas 43. Isso pela Quest. O Datafolha, com o garotinho, o Eduardo Paes tem 46, o Douglas Ruas 38 e o garotinho 7. E aí, sem o garotinho, Eduardo Paes 49 e o Douglas Ruas 40. Seja como for, o garotinho estaria sempre, tanto no Datafolha quanto na Quest, em terceiro lugar. Ele em si não iria para um segundo turno, mas alteraria a base ali de cálculo que poderia determinar uma vitória ou não, né, uma solução ou não em primeiro turno, dadas as condições aqui. Podemos seguir?
2: Bora, vamos lá.
0: Bora, vamos para Minas. Minas Gerais.
2: É valendo que quem ganha em Minas ganha na eleição presidencial. Né?
0: É. Isso é interessante também a gente explicar, porque às vezes gera uma certa confusão, né? Por que Minas Gerais representa, é representativa do país?
2: É, primeiro pode ser simplesmente uma coincidência, né? Na verdade, assim. É. Por conta assim, do fato de Minas não ter uma relação tão clara com essa polarização política, tanto quanto era PT e PSDB, quanto agora o PT e bolsonarismo. Eu vou dar um exemplo disso, né? Durante muito tempo tinha o voto Lulécio, né? Que era o voto Lula e o Aécio, quando o Aécio
0: era governador.
2: Era governador. Verdade. Então, assim, Minas, ela nunca foi muito alinhada, há um bom tempo, pelo menos, não é alinhado como a relação aqui em São Paulo, por exemplo, que PT, antigamente o PSDB e agora... Então, vão ficar em lados opostos.
0: Sim, assim, verdade.
2: Então,
0: verdade.
2: Minas tem, seja uma coincidência, mas, na verdade, fruto dessa posição meio peculiar que o Estado tem em relação ao conflito mais nacionalizado.
0: Uhum.
2: Tanto assim que, se a gente olha a fase de pré-campanha da disputa em Minas, foi muito incerto. Né? Então, o Lula deu muito aceno de que gostaria do Rodrigo Pacheco, senador, sendo representante da sua chapa aqui, lá no Estado, lá em Minas Gerais. Isso até bateu na questão da escolha para ministro do Supremo Tribunal Federal. Essa foi uma das razões supostas que o Lula não faz essa opção. Ele queria outro destino para o Rodrigo, para o Rodrigo Pacheco, que tem em algum momento até sinalizaria que ia, mas depois recua, e aí vem, então vamos de Calil, mas também não fecha junto com o Calil, e volto para os Ananias, que foi um nome que, entre aspas, apareceu depois de muito tempo. Né?
0: Sim.
2: Mesmo do outro lado do bolsonarismo, também muito, quem que ia ser candidato, não ia ser, ia lançar a própria, não ia ser, o Nicolas Ferreira ia, não ia... Mesmo o Cleitinho, o próprio partido dele, uma hora falou que não ia ser candidato. O Cleitinho teve que
0: lutar.
2: Nossa,
0: impressionante. Impressionante.
2: Entende? Assim, isso tudo, de alguma maneira, ele é fruto desse não encaixe da política mineira com os contornos nacionais.
0: Sim.
2: Agora, há quem diga que Minas é, digamos assim, representativo, um estado representativo do perfil socioeconômico. Ele é um estado grande, portanto, mas é grande e diverso. Então, você tem o sul de Minas, você tem a região metropolitana de Belo Horizonte, você tem uma pluralidade maior dentro do estado, e isso seria meio...
0: Um espelhamento,
2: espelhamento
0: do Brasil. Por isso
2: então, mas tem essa... E aí, como quem ganhou sempre ganhou em Minas,
0: então,
2: aí virou essa um pouco essa máxima.
0: Mas não é obrigatório.
2: Não, não é uma condição obrigatória. A condição obrigatória é fazer 50% mais um, venha da onde vier.
0: Para ganhar.
2: Embora a gente saiba, em alguma medida, a candidatura que vence, ela tem votos proporcionais em todo o estado. Ainda que não vença, mas assim, o peso do eleitor... de cada estado, está mais ou menos dentro do peso da votação que o partido tem. Vamos lá, Minas tem 11% do eleitorado total. O voto do mineiro na candidatura do Lula vai ser em torno desse 11%. Né? Tem Não é assim, não dá para ganhar a eleição só tendo voto em algumas regiões. Sim. Tem que nacionalizar. Mas vamos lá com os números, mas, que eu já falei demais. Né?
0: Vamos, professor. Minas Gerais, o Cleitinho, que ia, não ia, depois foi e acabou indo. Ele está muito bem posicionado e aqui também parece meio óbvio que vai ganhar no primeiro turno, né? Pelo que tudo indica, tanto a Quest quanto o Datafolha. Votos válidos, Cleitinho, do Republicanos, com 54%. Patrus Ananias, do PT, com 23%. E o Alexandre Calil, do PDT, com 10%. Isso na Quest e Datafolha. Cleitinho, 53%. 54% na Quest, 53% na Folha, no Datafolha. Patrus Ananias, 21% no Datafolha. E o Calil, com 9%. Deve dar o primeiro turno, né? Com o Cleitinho. Impressionante o Cleitinho.
2: E ele é uma figura que ele... Também, pessoalmente, né, como ele como senador, ele não é vinculado a um lado ou outro. Ah. Então, algumas pautas, por exemplo, da redução da jornada.
0: É. 6-1, ele é a favor. Bem a favor.
2: Entendi. Então, assim, é uma figura que traduz isso que a gente está comentando aqui da política mineira. Ela não é encaixável com as lentes que a gente usa para falar da política nacional, da política presidencial.
0: E aí, você veja... Considerando, é que eu não vou lembrar aqui de cabeça, mas o índice que o Lula tem de intenção de voto em Minas é muito mais do que o do Patrus. Então deve ter quem vota no Cleitinho e no Lula, por exemplo.
2: É outra versão daquele Lulécio que a gente tinha conversado anteriormente. Minas também é um estado importante, porque a gente comentou há tempos, né, a disputa presidencial e com toda a questão da Celema em relação a Nossa Senhora e... Não, Minas, os institutos captaram mudanças meio bruscas mais recentes. Estava meio apertado, o Lula abre nessa última, aperta de novo, e agora estou me referindo aos dados para presidente em Minas. Sim. Tanto da Quest quanto da Datafolha.
0: Estou puxando aqui para ver se eu acho.
2: Tanto da Quest quanto da Datafolha. Então ela teve uma variação num curtíssimo espaço de tempo, possivelmente está impactando na questão nacional.
0: O Lula 42%, tinha 39%, subiu para 42%. O Flávio tinha 37%, caiu para 36%.
2: Isso na...
0: Minas, em primeiro turno.
2: Mas qual instituto você está...
0: Aqui nós estamos Datafolha.
2: Datafolha. Então a Quest também vai fazer essa movimentação e vai ter uma variação também. Mais recentemente do Flávio melhorando em Minas. Isso há 2 dias atrás.
0: De volta para o presidente. Tá, vamos ver aqui.
2: Em 2 dias atrás.
0: Ai, gente, deixa eu ver. Ui.
2: É tanto
0: muito número,
2: número, né?
0: Que agora estou ficando confusa.
2: Não, mas ela fez, assim, tendo um movimento. Tem uma pesquisa feita só em Minas, de um outro instituto, que não esses que fazem para vários estados, um instituto que só faz... em Minas Gerais, que estava dando uma vantagem para o Lula.
0: Eu vi uma aqui, mas estou na dúvida.
2: Então, assim, Minas é realmente um estado muito curioso, porque tem uma ligação clara com a disputa nacional, mas essa ligação ela vem pelo fato de ela não se encaixar. Entende?
0: Sim,
2: assim, ela
0: interessante.
2: Tem uma forma de ser construída... Que não é aqui, o voto Tarcísio é o voto Flávio, o voto Haddad é o voto Lula. Lá não,
0: é bem... E como
2: peculiar.
0: Você disse, não é de hoje.
2: Não é de hoje,
0: porque realmente o voto no Aécio e no Lula era uma coisa...
2: Em algum momento foi, o PT lançava candidato, por exemplo, Fernando Pimentel foi ministro do governo Lula, era um nome que já governou o estado, inclusive. Então tinha o PSDB... Desde lá de trás, o PSDB ganha em 94 com o Eduardo Azeredo, depois tem um período fora, volta na figura do Aécio, mas desde que PT e PSDB tiveram ali seus dilemas no estado, né? Vai lembrar que Minas é o estado do Mensalão, né? Original, tem um chamado Mensalinho Mineiro, que depois vai dar
0: figura
2: o Marcos Valério, né?
0: Marcos Valério, verdade.
2: Então, assim, ali os dois saíram um pouco...
0: Ali
2: isso foi desfazendo, e aí essa peculiaridade foi ficando mais clara.
0: Achei, ó. Minas Gerais, Quest. 35 para o Lula, 23 de setembro era 35. Flávio Bolsonaro, 31 era 30. Em Minas Gerais. Acho que não era essa pesquisa que você
2: estava... Não, é que agora tem essa dessas saídas que estão vindo agora, né?
0: Mas, nessa de hoje, você disse?
2: É,
0: nessa
2: rodada.
0: Mas tem recorte nacional?
2: Tem algumas tem sim.
0: Ai. É, tá.
2: Mas esse movimento aconteceu, assim, sabe?
0: Tem mesmo. Pô, eu tô procurando, tá aqui. Saiu antes de eu... Aqui, ó, pesquisa estimulada, votos em Minas. Pesquisa Datafolha divulgada no primeiro turno na disputa pela presidência em Minas Gerais. Lula, 44, Flávio, 44. Uau! Nossa, coisa empatou,
2: tá
0: mesmo.
2: Tá dando empatado. E aí, dois dias atrás, tinha o Instituto dando 6 pro Lula.
0: É. Nossa, impressionante.
2: Então
0: tá indefinido como estão indefinidas as pesquisas nacionais mesmo.
2: Com essa particularidade que a gente estava comentando, né?
0: É, interessante. Minas Gerais é interessante. Professor, vamos para o repórter CBN, Rafael Cortez. Bom, temos outros estados, a gente continua?
2: Vamos fazer mais algumas.
0: Então vamos. Professor Rafael Cortez aqui com a gente, cientista político, analisando os números das pesquisas que saíram hoje. De intenção de voto. Agora 11 horas e 3 minutos.
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0: Sábado, 3 de outubro de 2026. Os brasileiros que moram no exterior já começaram a votar. Os primeiros a ir às urnas, foram os eleitores que moram na Nova Zelândia e na Austrália, por causa do fuso horário. Quase 1 milhão de eleitores estão aptos a votar para presidente e vice-presidente em 186 cidades fora do Brasil. O maior local de votação de brasileiros fora do Brasil é na Universidade de Lisboa, que receberá neste domingo mais de 78 mil eleitores, registrados em mais de 200 sessões. O ministro do Tribunal Superior Eleitoral, Floriano de Azevedo Marques, indeferiu a candidatura de Deltan Dallagnol ao Senado pelo Paraná, revertendo a liberação concedida pelo TRE Regional. O magistrado acolheu o recurso do PT e do PDT por entender que a inelegibilidade por fraude à lei da ficha limpa segue em vigor até 2029, estendendo o veto a toda a chapa. Com a decisão monocrática, que ainda será avaliada pelo plenário da corte, eventuais votos dados ao ex-procurador da Lava Jato serão considerados nulos. A defesa informou que vai recorrer. Horário de Brasília, agora 11 horas e 4 minutos.
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1: Bom, o que você precisa saber, né? O que não fazer na hora de votar? Não pode entrar na cabine com celular ou qualquer equipamento que possa comprometer o sigilo do voto, né? Fotografia, não pode ter nada disso. Aí você deixa ali com o mesário. Os eleitores não podem se manifestar de maneira coletiva, bem como promover aglomerações usando vestuário padronizado, não é para formar aquele grupinho, sair cantando palavras de ordem, dessa coisa toda. Roupas e manifestações ideológicas. Regra também vale para os mesários, que são impedidos de usar vestimentas ou objetos que caracterizem propaganda de partido político, federação, coligação ou candidatos. Distribuir camisetas, descartar panfletos em vias públicas, fazer boca de urna, qualquer propaganda eleitoral também são vetados no dia da eleição. O eleitor pode se manifestar de maneira individual e silenciosa. Pode ir com camiseta, pode ir com bandeira, pode ir com broche, emblema, adesivo, mas aí você tem que ir quietinho. Não pode ir num grupo. A famosa cola também é permitida. E o eleitor pode entrar na cabine levando um papel com anotações, ou então com o santinho, né, do político ali, o papel com, né, já impresso o nome do político. Isso pode. Que mais que o pessoal costuma perguntar sobre roupa? Não tem restrição. Pode bermuda, pode chinelo, não tem restrição. É proibido entrar nas zonas eleitorais sem camisa ou trajando roupa de banho. Aí também, né, biquíni, maiô, sunga, aí também não pode, né, gente? Não é piscina, né? Então é isso. Fiquem atentos a esses detalhes.
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1: Prosseguimos aqui a nossa análise dos números que saíram hoje das eleições de amanhã. Saíram agora à noite números da Quest, do Datafolha. Estamos aqui com o professor Rafael Cortez, cientista político, presente aqui no estúdio, nos ajudando a entender os números. E estamos aqui com a produção da Karina Almeida e os trabalhos técnicos da Débora Gonçalves. Vamos lá, hein, professor? Vamos para Pernambuco.
3: Lá. Vamos.
1: Que apertado, hein? Durante toda a campanha, né, o período pré-eleitoral ali, foi muito apertado a situação entre a governadora Raquel Lira e o prefeito João Campos. Agora nós temos a Quest dando a Raquel Lira com 52%, João Campos com 47%, e no Datafolha, Raquel Lira com 49% e João Campos com 48%. Nos dois casos, a Raquel Lira na frente, mas uma margem muito pequena, né?
3: Muito pequena, aquele estilo de eleição que tem muito para ser apertada mesmo, porque tem um governo que é bem avaliado, governadora Raquel Lira é bem avaliada, mas enfrenta uma força política muito forte, que vem de uma eleição para a capital em 2024, né, no Recife, o João Campos faz uma votação muito elevada, uma diferença muito grande. Sim. A ponto de, entre aspas, queimar uma etapa, né? E sai da prefeitura para poder

0: correr. E o João Campos, inclusive, percebido, né, curioso como tem uma certa ansiedade por renovação, né? Quando do resultado das eleições para a prefeitura, 2 anos atrás, com aquele resultado expressivo, já virou um negócio, é um novo nome,
1: Porque a
0: já.
1: esquerda está carente de lideranças,
0: É.
1: né? Tem que pensar num pós-Lula.
0: E tá vendo a dificuldade que é, né? Mesmo com peso, né? O presidente Lula é um cabo eleitoral especialmente importante no em Pernambuco, mas ainda assim uma eleição muito apertada e surpreendente. Acho a Raquel foi melhorando essa avaliação de governo que eu mencionei que melhora ao longo do elei da eleição. No caso dela, aconteceu, então ela vai melhorando ao longo do tempo. Chega um pouquinho na frente, teve ali uma polêmica nessas questões também de típicas de campanha, aquela declaração em relação à gravidez das mulheres, e ela tem lá aquela fala de que faz laqueadura sem saber, que também gerou um certo barulho ali no finalzinho, e aí chegamos com um quadro muito indefinido, que pode dar tudo, né? Assim, desde João Campos no primeiro turno, se ele der, porque está dentro da margem de erro, dá para dar a Raquel no primeiro turno, e aí eventualmente um dos dois pode ficar 48, 49, ambos, mas
1: E ir
0: ninguém
1: pro segundo turno.
0: consegue. E aí vai precisar ir para o segundo turno.
1: Que coisa,
0: Então,
1: né?
0: essa foi bem binária e tá dando ali na
1: Tá
0: fronteira, mas
1: muito.
0: com cara, né, com cara de que vai dar primeiro turno. E essa cara vem desse movimento tanto do indeciso, que por mais seja pequeno, como está muito apertado, pode fazer a diferença, mas especialmente o comparecimento, né? Então isso aqui é a ideia, vai ter gente que não vai às urnas. E aí, se for mais uma eleitora da Raquel, se for mais uma eleitora do João, pode ser o que faça a diferença. Então, embora esteja ali na fronteira, eu diria que encerra no primeiro turno, independente de quem ganhe.
1: Agora, a Raquel Lira, ela faz um pouco o jogo também do Eduardo Paes, né? E aliás, os dois são do PSD, do Kassab, que é a cena pro Lula, cena para a esquerda, mas também
0: É. A
1: tá
0: Raquel,
1: aberto.
0: inclusive, tentou fazer mais até do que o Eduardo Paes, né? O Lula é
1: Né?
0: mais
1: É
0: valioso.
1: porque em Pernambuco o
0: O
1: Lula é mais
0: Lula é mais
1: valioso do que no
0: valioso.
1: Rio, né?
0: Mas a lógica é semelhante, você tem razão. Inclusive, imagina, é óbvio que a candidatura do Caiado não daria certo, porque ambos são do PSD que tem um candidato. Então, a rigor, tem o palanque,
1: Verdade,
0: né?
1: verdade. É verdade, eles têm um candidato à
0: É,
1: presidência.
0: tem um
1: É,
0: candidato a
1: então.
0: presidente. Ambos são estados que, por caminhos diferentes, deram simplesmente as costas, é como se não
1: Não
0: existisse.
1: existisse.
0: Então, assim, a candidatura Caiado não é uma candidatura partidária. Fique, assim, estejamos claro isso, né? E qual é o indicador? Nós estamos dando dois exemplos disso. O próprio partido não construiu suas estratégias eleitorais
1: Nos
0: para
1: estados, né?
0: sustentar
1: Então, o
0: o
1: que é a
0: projeto desse.
1: candidatura, Caiado?
0: É um projeto que deve ter a ver, obviamente, com a vontade do Caiado em buscar algum voo. Do lado local dele, ele não poderia mais se reeleger, ele seria senador. A sua esposa está disputando a vaga para o Senado, então um dos dois não poderia fazer a disputa. Então, acho que numa linha de que, ó, já fiz tudo, ou eu vou para
1: É, e
0: presidente
1: também talvez uma
0: agora ou
1: aposta na
0: não.
1: terceira via que não vingou, né?
0: Mas olha, eu acho que político em geral não é inocente. Então eu diria que é mais um. Acho que dificilmente ele imaginou
1: Que
0: que
1: fosse
0: tinha
1: ser
0: alguma
1: viável, né?
0: condição para
1: É,
0: essa
1: também, né, professor?
0: viabilidade.
1: Aí a gente tinha ali lá atrás um projeto realmente viável do Kassab, que seria abraçar o Tarcísio.
0: E esse é mais um motivo, bem lembrado, Tânia, dessa leitura de que não é um projeto partidário. Porque o próprio Kassab, às vésperas da formalização do Caiado, o Kassab falava: não, nós só estamos pensando em candidato porque o Tarcísio não vai.
1: É, exatamente.
0: Então, como é que você está construindo uma candidatura a
1: Exatamente.
0: presidente se na condição do
1: É.
0: outro, de outro partido, não topar?
1: Exato.
0: Então, assim, a natureza desse projeto me parece que é essa combinação dessa questão pessoal do Caiado, do governador Caiado, e talvez de um poder de barganha, de uma estratégia de barganha que o Kassab enxergue agora
1: Claro, para um segundo
0: num
1: turno
0: segundo
1: eventual, né?
0: turno. Acho
1: Lógico.
0: também que teve um pouquinho de um certo. Acho que o Kassab fica decepcionado com o Tarcísio. A minha avaliação, em algum momento, o Tarcísio emitiu algum
1: Ah,
0: sinal
1: ficou.
0: que
1: Ele explicitou
0: estaria,
1: isso, né, em
0: né?
1: entrevista.
0: Que acho que em algum momento o Tarcísio deve ter explicitado que toparia fazer essa
1: Claro.
0: campanha.
1: E aí
0: E o
1: depois.
0: Kassab imaginando ser o sucessor, né? Dado que o Kassab é o secretário de governo do Tarcísio. Quando o Tarcísio não consegue, não quer, não, enfim, aí são várias interpretações, mas acho que também
1: É.
0: ficou ali alguma rusga
1: Sim.
0: que não
1: Sim,
0: resolvida, que ajuda a
1: exato.
0: explicar um projeto que não deveria ter maiores forças mesmo, como não deveria ter o próprio projeto do Zema, do governador Romeu Zema. Não tem nenhum
1: Nossa, o
0: sinal.
1: Zema é um caso interessante, porque nem em Minas Gerais ele foi bem,
0: Nem em
1: né?
0: Minas
1: Nem no Brasil,
0: Gerais.
1: pelas pesquisas, né? Mas,
0: É,
1: enfim,
0: mas é muito
1: ele
0: difícil
1: derreteu,
0: ter
1: né?
0: alguma
1: Derreteu
0: coisa,
1: com a
0: né?
1: presidência. É.
0: Então, as pessoas não têm ideia da complexidade que é fazer uma candidatura presidencial. É um esforço enorme, é um custo político partidário muito significativo. Então, nesse sentido, um partido pegar e realmente diz, vou querer lançar
1: É.
0: candidato a presidente
1: E aquilo que você estava falando, né, professor? Desculpa, eu te interromper. Mas você tem que saber o seu campo político. Você não pode entrar no campo político do outro. E aí todos estavam disputando um campo político que já é do Flávio,
0: É.
1: né?
0: Além
1: Que é o
0: disso, né?
1: eleitor do direita.
0: O mercado já estava mais ou menos
1: Já estava
0: fechado.
1: ali, né?
0: E você não sai entrando do campo. Eu sou radical, modero, depois volto assim, sem nenhum custo. Não é
1: É.
0: simplesmente, ó, vou escolher. Agora vou ser de esquerda porque o eleitorado está mais à esquerda.
1: É, então,
0: Não
1: tem que ser
0: cola.
1: coerente.
0: Não cola. A gente tem vários casos de essas
1: É.
0: mudanças muito bruscas. Que simplesmente não colam, elas não são orgânicas, elas não têm a ver com o relacionamento desses partidos, dessas figuras, com um grupo, seja sindicato,
1: Sim.
0: igreja. O que que você quer pensar?
1: Agora um parênteses aqui, voltando para a presidência. O Augusto Cury ainda acenou com uma coisa de terceira via, né? Mas
0: E
1: também não vingou, né?
0: fez água.
1: Porque também não tinha substância,
0: Teve ali um
1: parece.
0: momento que não tem substância.
1: É, não sustentou, né?
0: Não
1: Não
0: sustenta, é um
1: sustentou.
0: projeto muito pessoal, um
1: É, não
0: projeto
1: sustentou.
0: e não sustenta, não tem tempo
1: É.
0: de TV, não tem recurso político,
1: Exato.
0: mas mais do que isso é verdade. Mas, por exemplo, o Bolsonaro em 18 ganhou, mesmo não tendo tempo de TV.
1: Ali foi um caso
0: E porque o
1: realmente, né?
0: Bolsonaro não é só, ele tem o bolsonarismo tem uma base social.
1: Sim. Sim.
0: Não é simplesmente o que é, digamos assim, meio pessoal, essa idiosincrasia do Bolsonaro. Falou, não, eu vou sair, vou ser candidato mesmo, com pouco tempo de TV, e foi lá, e depois uma circunstância muito particular, a gente veio do impeachment, a gente veio depois de uma Lava Jato ali, muito. Então também o contexto ajudou.
1: Sim.
0: Eu diria que a gente não vai ver repetir novamente um fenômeno Bolsonaro.
1: Mas veja, ele indicou o filho que, em princípio, ninguém estava botando muita
0: É,
1: fé.
0: mas mostra que, além de ter o seu peso de liderança, mas que tem, está enraigado. Tanto que a
1: Tem.
0: terceira via
1: É,
0: passou
1: naufragou.
0: longe. Porque,
1: Naufragou.
0: na verdade, quando a gente estava falando em terceira via, a gente estava falando mais é para o campo do centro-centro-direita.
1: É, então, não é uma terceira
0: Não
1: via.
0: era
1: É, não é
0: completamente.
1: uma terceira via.
0: Né?
1: Aliás, se tivesse sido o debate da Globo, isso ficaria mais
0: É.
1: evidente, né? Porque são todos ali linha auxiliar do Flávio
0: Então,
1: mesmo,
0: as
1: né?
0: pessoas
1: Com
0: não.
1: exceção do Renan. O Renan já entra, mas também não é terceira via.
0: É. Não.
1: Renan também, aquilo que você falou, ele está batendo no Flávio porque ele está disputando o mesmo eleitor,
0: Então,
1: né?
0: eu acho que tem uma tendência a um certo exagero, de um lado, nessa ideia de que tem um mercado para a terceira via enorme, mas especialmente eu acho que o custo da entrada, a complexidade política de uma campanha, você tem que pegar dinheiro. Que poderia ir para o deputado, para o deputado, para o governador, para a governadora. E vamos lembrar: o partido consegue tempo de TV, não é na eleição presidencial. Ele consegue dinheiro é pelo desempenho para o legislativo. Para o legislativo. Então, fazer uma campanha, por exemplo, você gasta dinheiro para o presidente, vai faltar para os seus candidatos a governador. Tudo bem que tem um teto, tal, você não pode, mas você tem um espaço discricionário ali para usar os
1: Entendi.
0: recursos. Se você faz aliança para presidente, você tem que abrir mão de alguma coisa nos estados. O PT fez isso, o PL fez isso. Quem é que está apoiando aqui o Flávio? É um candidato republicano. O
1: Sim.
0: governador Tarcísio é do republicano. Então o PL tem que falar: não, lá não dá para entrar porque lá é o
1: Claro.
0: Tarcísio.
1: Claro.
0: E o PT fez isso lá no Rio. Ah, no Rio não dá para entrar, vamos com o PSD. Vamos com o Eduardo Paes.
1: Sim.
0: Então, por isso que tem essa decepção. Foi mais uma eleição. Que terceira via, qualquer coisa do tipo, é
1: Que incrível, né?
0: irrisório, né? Assim, não...
1: Também falta liderança, né? É impressionante. Se a gente pensar, né? A gente tem na esquerda, aí já tô saindo até dos números aqui, mas aqui o Lula, para o Lula, essa é a última eleição dele, óbvio. Ele fala isso, né? Então, para ele é vital que ele vença, para ele, como um projeto pessoal, né? Para ele coroar a trajetória. Para o bolsonarismo, eu fico imaginando que se o Flávio não vença, também isso pode comprometer o projeto bolsonarista, porque aí Bolsonaro tá preso, o Flávio nem sequer
0: Não tem
1: senador
0: cargo,
1: será,
0: né?
1: né?
0: É, vai ser
1: Isso pode
0: desafiador mesmo.
1: comprometer
0: Pode ser sim. É, não é
1: o
0: fácil ficar na
1: bolsonarismo.
0: oposição.
1: É, então.
0: Não é fácil eu ficar na oposição durante
1: Então
0: tanto
1: você tem
0: tempo. Ainda mais.
1: lulismo e bolsonarismo num momento crítico para os dois grupos,
0: Mas
1: né?
0: eu chutaria que vai ser mais resiliente do que a gente imagina.
1: O bolsonarismo
0: E o petismo.
1: e o
0: E o
1: lulismo,
0: lulismo.
1: mesmo no pós-Lula?
0: Mesmo no pós-Lula. Essa ideia de que vai começar totalmente do zero, não começa do zero. É verdade que tem sim uma janela de oportunidades para a eleição de 2030 ser, digamos, algo que dê uma oxigenada. É
1: Sim.
0: verdade. Eu só estou chamando a atenção por uma ideia de que também não vai ser algo que comece completamente do zero. Porque, vamos
1: Entendi.
0: supor.
1: Terra arrasada na esquerda,
0: Não
1: sim,
0: é,
1: no Lula.
0: nem
1: Não,
0: na
1: né?
0: esquerda nem na direita. Porque assim, se o Lula ganha, ele vai ter recurso de poder. Então, mesmo não se candidatando, o PT vai ter acesso ao poder. Se o Flávio Bolsonaro
1: Sim.
0: ganha, aí é a mesma coisa. Então, a ideia de que, bom, vai emergir muita competição, aí talvez tenha uma competição
1: Não.
0: maior dentro da
1: Quem
0: esquerda.
1: ganhar vai ter mais, vai fortalecer seu campo.
0: Entendeu? Mas
1: Se não,
0: essa
1: se o
0: coisa de.
1: Flávio ganhar, o bolsonarismo ganha um fôlego tremendo. Se o Lula ganhar, a esquerda, ele vai ter tempo, pelo menos, para
0: É.
1: costurar uma liderança.
0: Agora, o que o PT vai ser mais testado? Vai. Porque o PT ainda não viu uma campanha sem Lula.
1: É.
0: O
1: A
0: PT, a
1: menos quando ele
0: gente.
1: estava preso, mas aí,
0: Mas ele ainda era uma
1: ainda
0: figura, porque
1: assim,
0: ele começa com uma candidatura a Lula, que
1: Ainda
0: obviamente
1: assim, o
0: não
1: Haddad era
0: iria.
1: Lula. É.
0: Né? Porque o Lula formalmente era candidato. Aí uma hora
1: Exato.
0: ele tem o Haddad é que tem que assumir, embora
1: Exato.
0: todo mundo sabia que estava
1: Claro.
0: acontecendo ali. Então, a rigor, a gente não viu o PT disputar uma eleição presidencial sem o
1: Sem
0: Lula.
1: o Lula. É, ainda ele
0: Então,
1: indicou a Dilma, mas era Lula.
0: o Lula
1: Era Lula.
0: completamente
1: É.
0: presente ainda.
1: Exato.
0: Né? Assim, muito, muito presente. Era o.
1: Impressionante, né?
0: Então, o PT sim vai ser mais testado. Então, eu diria: ó, gente, mal terminou 2026.
1: Nós já estamos pensando no
0: Não,
1: pós.
0: mas, assim, só para pegar esse efeito assim dessa resiliência das forças políticas, seja nos estados, que a gente está comentando agora, muito estado vai acabar no segundo turno, seja para presidente. Eu acho que, sim, a eleição de 2030, essa é a última eleição, digamos assim, da Constituição de 88. Acho que tem uma nova geração que vai aparecer em 2030 e vai tentar um lugar ao sol, algo que a gente nem viu aqui, né? A gente só viu esses projetos, são muito, muito pueris, e aí deu
1: Sim.
0: realmente muita concentração no lulismo e no bolsonarismo. Ainda que ambos vão para o segundo turno novamente lá na frente, eu acho que a gente está encerrando o ciclo da disputa presidencial com essa cara,
1: Essa configuração,
0: com
1: né?
0: essa configuração.
1: É até porque também as coisas mudam muito, as ondas que são inclusive mundiais, né? Uma hora vai para um lado, outra hora vai para o outro. De repente as coisas não sejam tão com essas configurações, assim, então, de enfrentamento, quem sabe.
0: É, agora se vai ser mais, mas eu acho que assim, os nomes vão ser outros, assim.
1: Necessariamente.
0: Acho que a gente vai ter uma possibilidade mais concreta de ter projetos pouco mais estruturados, que não sejam... assim, eu quase nem conto, nesse sentido, essa oferta de candidatos como alguma coisa que... É quase pro forma. Não se tratam de projetos minimamente organizados. Assim, o Augusto,
1: esses da terceira via.
0: Esses que a gente
1: está
0: vendo em
1: 26. Como terceira via,
0: a gente
1: né?
0: Não
1: foi.
0: Tem. Que projeto sério tem palanque estadual? A gente está falando para esses candidatos. A gente começou essa conversa aqui falando de Pernambuco, porque. E do Rio, ambos tinham lá o PSD.
1: Por causa do PSD do Kassab, que aí a gente até tinha esquecido que eles têm candidato à presidência.
0: E aí ninguém falou nada.
1: Embora
0: do
1: eles
0: candidato.
1: Mesmos nem...
0: Não aconteceu nada.
1: É. Nem
0: então,
1: citam.
0: Assim, mal consegue ir. O candidato a presidente mal consegue
1: mal
0: ir
1: tem palanque.
0: Esse estado.
1: Exatamente.
0: Entende? Então,
1: é interessante.
0: Enfim, foi muito sui generis essa relação de Pernambuco. Voltando aí à nossa... conversa original.
1: Bom, professora, disse que até umas 11h30 a gente ia dar conta de todos os números, não demos. Dá para ficar mais um
0: isso
1: pouquinho?
0: Isso é bom ou ruim?
1: Ah, eu tô achando
0: lá, mais,
1: porque eu vou ter que ficar aqui até a meia-noite.
0: Vamos
1: então,
0: ficar.
1: Podemos ficar mais um pouquinho?
0: Claro, vamos ficar.
1: Então, vamos embora. Então, vamos... Agora eu vou dar hora aqui para Débora Gonçalves. Agora, 11h27.
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1: Para votar nas eleições esse ano, o eleitor precisa apresentar documento oficial com foto ao mesário. O título de eleitor em papel não é obrigatório. Na maioria dos casos, nem precisa ser levado. Aliás, às vezes com a digital já resolve, né? Também é possível votar usando apenas o aplicativo e-título, desde que ele exiba a fotografia do eleitor. Precisa ter um documento com foto. Caso a versão digital não tenha foto, será necessário apresentar um outro documento que tenha foto, o documento oficial. Quais documentos serão aceitos para votar? A Justiça aceita os seguintes documentos oficiais com foto para identificar o eleitor no dia da votação. O RG, né, carteira de identidade, a CNH, carteira nacional de habilitação, carteira de trabalho também, passaporte, certificado de reservista e carteira de categoria profissional, reconhecida por lei, como a OAB, o CRM, o CREA e demais conselhos profissionais. Mesmo que estejam vencidos, esses documentos podem ser aceitos desde que permitam identificar o eleitor. Tem que ter foto. É uma foto que seja minimamente possível, né? Que o mesário confira que o eleitor está batendo com aquela imagem. Já a certidão de nascimento e certidão de casamento não são válidas para votar justamente pela questão da fotografia. Não tem fotografia. Não é obrigatório levar o título de eleitor. O título em papel não é exigido para votar. O documento serve apenas para facilitar a consulta da zona eleitoral e da sessão. Apesar de que agora quem perdeu o título também não tem problema. É só entrar no site do TSE, se você tiver na dúvida da sua zona eleitoral, da sessão. Entra lá no site do TSE, coloca o seu CPF, que vai aparecer bonitinho onde é que você vota. Se o eleitor souber o local de votação, basta apresentar um documento oficial com foto, nem o e-título obrigatório, não precisa baixar o e-título, caso o eleitor saiba a zona eleitoral e sessão, mas também, como eu disse, no site também dá para ver, não precisa ser no e-título necessariamente. Que mais? Que mais que tem o pessoal de dúvida? Para evitar problemas, é recomendado levar um dos documentos com fotos listados acima, mesmo com e-título. Caso não tenha o e-título, é isso. Tudo já foi dito.
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0: Sábado, 3 de outubro de 2026. Morreu neste sábado, aos 71 anos, o jornalista Márcio Chaer, fundador do portal Consultor Jurídico e referência na cobertura do judiciário brasileiro. Chaer sofreu um mal súbito com suspeita de infarto no centro de São Paulo após perseguir um assaltante que havia acabado de furtar o celular de um dos ocupantes do carro em que ele estava. A Polícia Militar investiga a ocorrência e busca imagens para identificar o suspeito do crime. Pesquisa Quest, divulgada neste sábado, aponta a governadora Raquel Lira, do PSD, na liderança da disputa pelo governo de Pernambuco, com 52% dos votos válidos, contra 47% de João Campos, do PSB. No Datafolha, a governadora Raquel Lira soma 49% dos votos válidos contra 48% de João Campos. Mensagens obtidas pela Polícia Federal no celular de Daniel Vorcaro revelam que o ex-controlador do Banco Master considerava Fernando Haddad, do PT, um dos seus maiores opositores. O diálogo ocorreu em outubro do ano passado, semanas antes da prisão de Vorcaro e da decretação de liquidação do Master pelo Banco Central. No horário de Brasília, agora 11 horas e 32 minutos.
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1: Prosseguimos analisando os números que saíram hoje das pesquisas Quest e Datafolha, tanto para a corrida presidencial quanto também para os governos e para o Distrito Federal. Aliás, vamos justamente falar sobre o Distrito Federal. E nós estamos aqui no estúdio com o cientista político, professor Rafael Cortes. Professor, no Distrito Federal, eu agradeço demais a sua presença.
2: Quando você for falar dos créditos, pode colocar aí. E fã de Tânia Maia. Tem que colocar. É verdade, não é bobo.
1: O professor sempre está aqui com a gente nas eleições. E, aliás, eu também preciso fazer... dizer que também somos fãs do seu trabalho, porque a sua capacidade de análise é muito funcional para o rádio. Muito, muito boa, funciona muito bem. Por isso que dá sempre muito certo. Bom, a pesquisa Quest no Distrito Federal. A Celina Leão deve ganhar no primeiro turno, se essa pesquisa estiver correta. Celina Leão do Progressistas, com 53%. E o Leandro Graz, do PT, tem 32%. Mais um lugar em que deve ter solução aí no primeiro turno. Impressionante, né? A Celina Leão, depois de tudo que aconteceu no Distrito Federal, BRB, Ibanez, né? Temos aí...
2: Diga surpreendente, aí, né? Tinha elementos para ser uma disputa mais, digamos, dispersa, com várias forças políticas ali dando uma cara de quem que vai para o segundo turno, algo que a gente não viu, né? E quando digo isso, tem um pouco a ver com aqueles elementos, né? Uma avaliação do governo muito conturbada, né? Que precisou, teve uma substituição, o tamanho foi o desgaste do ex-governador Ibanez, que ia disputar e não, acabou não disputando nada, então isso fez uma outra lógica. Então, um escândalo super importante envolvendo o BRB, um dos maiores, talvez, que acabou ligado a um caso de uma corrupção que está todo mundo sistematicamente falando. Quando o caso de corrupção ganha apelido, é sinal que, né? Então, caso master.
1: Exato.
2: Ninguém nem sabe muito o que é, para não saber, mas está lá caso master. Mensalão, Petrolão. Então, sempre tem essas, né? Esses momentos que podem ser vistos como um choque mesmo, né? Mas que nesse caso não se traduziu, né? E eu acho que tem um pouco a ver com aquele quadro que nenhuma força política é tradicional, assim. O PT já vem um bom tempo sofrendo lá, sabe, assim, de muito complicado, e aí não tem algum... Tucanos lá atrás não conseguiram, forças mais moderadas não conseguiram, e além de tudo teve esses problemas de coordenação que a gente está falando. Tem que, quanto mais unido vai um grupo, ou a esquerda ou a direita, tanto mais competitivo foi. Isso acabou não acontecendo, então os números de hoje eu achei até bem fortes, né?
1: Celina Leão está
2: dando uma puxada, teve em algum momento que parecia desenhar uma coisa mais legal nesse sentido de ter segundo turno, ninguém sabe onde tu vai, mas essas últimas vieram realmente muito positivas
1: para a governadora,
2: né? Governadora, com uma tendência. De fato, não é fácil ganhar eleição na oposição. Democracia não é propriamente... As chances não são igualitárias. O governo sempre tem mais chances. Tudo mais constante do que a oposição. Esse foi um caso que se fez valer esse efeito governismo, mesmo que sob uma agenda negativa, vamos chamar assim.
1: A agenda negativa é pelo envolvimento do BRB com o Master, mas, por outro lado, ela estava tentando costurar uma solução para o BRB, talvez ela tenha faturado ali, cobrou o governo de socorrer o BRB, o governo federal negou, né? Toda a questão das narrativas.
2: Ela teve nesse sentido, foi talvez um elemento que possa ter gerado esse resultado.
1: Vamos para o Paraná, professor Rafael Cortes?
2: Vamos para o Paraná.
1: Vamos lá. Tem o Moro no Paraná. Deixa eu ver se esse aqui é Quest. Sérgio Moro, do PL, 43%. O Sandro Alex, do PSD, 29%, o Requião Filho do PDT com 27%. Então os dois ali empatadinhos, né, na margem de erro no segundo. O Sandro Alex, que é o candidato do Ratinho,
2: do,
1: né,
2: Ratinho,
1: do governador.
2: Do Ratinho. Não deixa de ser surpreendente esse tipo de resultado, porque o governador muito bem avaliado. Então, ainda que você tenha uma figura muito popular no estado, que é o Sérgio Moro, daria para o Sandro Alex estar fazendo uma disputa mais cabeça a cabeça com o próprio Sérgio Moro.
1: É.
2: Pela pesquisa, tem até uma incerteza em relação à possibilidade de ir Requião Filho ser companheiro no segundo turno, caso o Moro não consiga vencer.
1: Pode ser que vá nos votos válidos, né? Não sabemos ainda quem vem com o Moro para o segundo turno,
2: isso,
1: né?
2: Isso, então ainda tem o que... Isso, nesse sentido, é muito fora. Então, essa é uma campanha que, olhando, tem que olhar e falar aonde o governador Ratinho errou. Porque, note, ele não sai nem para senador. Ele fica no governo. Ele poderia ter sido candidato a senador. Ele fica no governo, o que é basicamente sinônimo de dizer o seguinte: eu quero fazer o meu sucessor.
1: Uhum.
2: E a máquina aí tá na mão dele. Não é no vice que assumiu, aí tá na mão dele.
1: Exato. Exato, ele é o governador.
2: Então, ele é o governador, ele faz, ele fica para fazer a sucessão. Ele é bem avaliado. Então, essa votação do Sandro Alex mostra que, eventualmente, ou o candidato não foi bem escolhido, ou demorou para ser escolhido, ou teve ali um erro de campanha que depois. É muito difícil, né? Nesse cenário, a gente é meio engenheiro de obra pronta, né?
1: Exato.
2: É muito difícil antecipar.
1: Agora dizer que
2: mas
1: não
2: é um
1: deu
2: problema.
1: Certo, mas
2: assim,
1: não
2: sabe?
1: Deu certo.
2: Não deveria ter acontecido isso.
1: Porque aí tudo bem, poderíamos dizer, o Sérgio Moro é um candidato fortíssimo, de fato é, mas é isso que você chamou a atenção. Mas ele está empatado com o Requião Filho.
2: Pelo menos divide.
1: Né?
2: No mínimo divide.
1: É,
2: vai buscar esse
1: não,
2: ótimo e bom que é do Ratinho.
1: É, não transferiu para ele.
2: Tem que ir para o Sandro Alex.
1: É, não transferiu.
2: Né? Então, por isso que às vezes, não é nem sempre, mas às vezes não é transferível. Porque político erra. Né? Político acha também que o eleitor é dele e não é verdade. Esse aqui é um exemplo.
1: Exatamente.
2: Se esse resultado se confirmar, e se o Requião Filho, vamos imaginar aqui que vá ele ao segundo turno, aí é de fato...
1: Aí é uma derrota.
2: Diz que tem que estudar,
1: né?
2: Tem que ter olhar em lupa lá, depois tem que voltar a ver na lupa o que
1: aconteceu.
2: Porque está completamente... fora. Há quem diga que tem a ver com a demora
1: na escolha.
2: Porque o Ratinho ficou, você candidato, não você, para presidente, sai,
1: então,
2: anuncia.
1: Eu estava pensando nisso. Ele era um nome que estava, inclusive, na frente do próprio Caiado. E ele se retirou. Ficou um negócio meio esquisito.
2: Então, há quem diga que tem a ver com isso.
1: Então.
2: Um investimento, em algum momento, muito no nacional, deixando de lado o trabalho interno e as variáveis restritas à política paranaense, e aí não conseguiu. Já tem esse problema de saída, tinha o Rafael Greca que em algum momento também ia ser candidato, depois veio para a base de apoio, mas talvez não tenha... Então há quem diga que, na verdade, nasce dali essa dificuldade que a gente está vendo agora, o governismo lá na figura do Sandro Alex. Um quadro muito surpreendente, se for por acaso tiver segundo turno com o Requião Filho.
1: Se o candidato do Ratinho Júnior não passar, realmente.
2: Não passa.
1: Agora, o Sérgio Moro também é um nome muito forte, até imaginei que ele estivesse mais bem posicionado, mas indo para um segundo turno, juntando os eleitores, será que junta contra o Moro?
2: Não, vai ser interessante, porque tem uma questão de rejeição muito alta, as pesquisas ainda estão dando Moro largando com alguma vantagem no segundo turno, mas, de novo, é onde se esperava, vai ser aquele resultado que vai ter que olhar, né, assim, com o que aconteceu. Ah, é uma tendência natural do Moro conseguir a maior parte desse voto do Sandro Alex, tanto que o Sandro Alex faz campanhas muito fortes, eles têm até uma disputa de quem é mais bolsonarismo. O Sandro Alex, em algum momento, falava, você que largou o ex-presidente Bolsonaro, então aquele estado que tem uma disputa por esse espólio. Então, tem uma tendência maior do Moro se enfrentar o Requião, ser eleito. Se enfrentando o Sandro Alex, aí é que vai ser bem, bem, bem apertado, porque o grupo do Requião Filho, que representa a esquerda, inclusive servindo palco para a candidatura Lula, tem uma rejeição ao Moro muito forte.
1: Sim.
2: Então, nesse caso, numa disputa Sandro Alex, Moro, num segundo turno, é o cenário para ser o mais incerto e ser também muito apertado lá no Paraná. No caso de Moro indo com Requião Filho, tem uma folga, então dá para dizer que é alguma tranquilidade, obviamente nunca é garantido, mas aí um quadro
1: pro
2: mais Moro, tranquilo para o Moro.
1: Para o Sérgio Moro. Vamos para o Rio Grande do Sul? Bom, lá também está decidido, né? O Zuco do PL tem 52%, a Juliana Brizola 35%. Decidido, digo isso com base na pesquisa, mas está com uma vantagem muito grande do candidato do PL. É, né?
2: E nesse caso até houve, quer dizer, assim, porque a gente tinha uma chance do Edgar Preto vindo pelo PT, que acabou saindo como vice, junto na chapa da Juliana Brizola.
1: Uhum.
2: E aí teve algum momento uma discussão sobre o que fazer. Né? O Edgar Preto quase vai ao segundo turno na última disputa para o Rio Grande do Sul, porque ali o Rio Grande do Sul é um estado muito difícil de ser reeleito, por exemplo, é super complicado, tem muito polarizado também, e que está enfrentando, né, uma transição ali geracional. O que isso para dizer que teve um problema de coordenação, mas em tese se chegou ao melhor equilíbrio, que é duas candidaturas da esquerda não saindo uma só. Mas veja como é tão arraigado, né, essa rejeição ao campo, que acabou resultando num possível... Claro, ainda pode ficar para o segundo turno, pode ter algum erro ali, mas com a tendência... A vitória do bolsonarismo no Rio Grande do Sul.
1: Nossa, em Santa Catarina, então.
2: Também ali é batata, assim.
1: Nossa,
2: né?
1: Mas Santa Catarina não tem nem que a gente questionar. O Jorginho Melo do PL tem 71%.
2: É isso, muito bem avaliado. Um estado que com uma força política muito forte. Ele, além de ser bem avaliado, representa o campo. O bolsonarismo no estado. Então tem duas grandes forças. Representar o bolsonarismo e ser muito bem avaliado. O PT não é propriamente dos mais competitivos no estado, no que resultou na grande emoção. Não é nem a eleição para governador, que vai dar Jorginho Melo desde sempre, mas o Senado.
1: É o Senado, né? Isso que eu estou abrindo
2: porque
1: aqui para a gente ver.
2: Porque o Senado é aquela operação bolsonarista de trazer o Carlos Bolsonaro, um dos filhos, para disputar o Senado.
1: É.
2: Num lugar que estava mais ou menos equilibrado, né? Entre dois perfis de direita, Spiridião Amin e a Carolina Detone, com maiores possibilidades. Vem o Carlos,
1: ele
2: chuta entre aspas, quebra o acordo feito ali entre a elite local, e aí o que vai fazer? Não vai, sai durante um tempo ali alguma celeuma. E aí o Senado é o que dá, no fundo, o principal componente, digamos, de emoção. Para que eles se associam, né, emoção a resultados incertos.
1: Sim.
2: O Senado é que vai ser interessante.
1: É, ó, porque você tem aqui para o Senado, em Santa Catarina, Carol Detone, do PL, com 30%, o Carlos Bolsonaro, também do PL, com 24%, e o Spiridião Amin, do Progressistas, com 20%. Então, se esses números estiverem corretos, o Carlos Bolsonaro tirou a vaga do Spiridião. Tirará a vaga do Spiridião.
2: E lembra que, vamos lembrar, né? Para o Senado vai ter muita, muita incerteza por aquela lógica de o eleitor vai demorando para ver o que vai decidindo. Então, é bem possível que dê um resultado completamente diferente do que está aí. Então, o Senado é o que está legal em Santa Catarina.
1: Muito bom, professor. Então, daqui a pouco a gente faz uma pinceladinha por mais alguns estados e já estamos caminhando para o encerramento do programa, mas ainda temos alguns estados aqui para analisar com o professor Rafael Cortez. Agora são 11 horas e 47 minutos.
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3: Tarcísio de Freitas, do Republicanos, chega ao dia da eleição como favorito para vencer a disputa pelo governo de São Paulo no primeiro turno, em uma campanha marcada pela forte nacionalização. Antes de oficializar a candidatura à reeleição, Tarcísio era tratado por aliados e lideranças da direita como um dos principais nomes do campo para disputar a presidência. A expectativa mudou depois que a família Bolsonaro anunciou Flávio, do PL, como candidato. Durante a campanha, a relação entre os dois foi marcada por cautela. Após as primeiras revelações sobre o caso Master, Tarcísio afirmou publicamente que Flávio Bolsonaro deveria prestar esclarecimentos sobre a relação com o ex-banqueiro Daniel Vorcaro. A postura alimentou nos bastidores cobranças para que o governador assumisse um apoio mais explícito à candidatura de Flávio. Tarcísio chegou a perder parte da primeira agenda de Flávio em São Paulo. No mesmo horário, participava de uma sabatina promovida pela CBN em parceria com o Globo e Valor Econômico. Questionado posteriormente sobre a ausência, o governador minimizou a situação e afirmou que a separação entre as agendas poderia ser positiva em alguns momentos.
4: Nós vamos ter muitas oportunidades de fazer agendas em conjunto e sempre a gente vai dizer... E outra coisa, a divisão às vezes é bom. O cara está num lugar, o outro está no outro. Um está pedindo voto num lugar, o outro está pedindo voto no outro. Então a gente sempre está mostrando o seguinte, olha, é fundamental um alinhamento com o governo federal, é fundamental ter um presidente da República que converse com a gente, que olhe para nós, que nos dê prioridade, porque priorizar São Paulo é bom para o Brasil. A gente vai continuar levantando a bandeira do Flávio e tenho certeza aí que o Flávio reconhece isso e nós vamos estar juntos.
3: A disputa pelo Palácio dos Bandeirantes em 2026 redita o embate de 2022, com Fernando Haddad do PT novamente como principal adversário de Tarcísio. Com resistência, Haddad deixou o Ministério da Fazenda para disputar novamente o governo de São Paulo, depois de ser convencido pelo presidente Lula, que, assim como Flávio, também buscou um palanque no maior estado do Brasil. Durante a campanha, o petista tentou manter a candidatura vinculada do presidente e associou Tarcísio a Flávio Bolsonaro. O excesso de temas nacionais chegou a ser reconhecido pelos dois candidatos como um fator que acabou tirando espaço da discussão sobre os problemas de São Paulo. Entre os principais embates locais estiveram as privatizações, principalmente da Sabesp e do transporte, além da segurança pública. Participando em agosto da sabatina na CBN, Haddad falou sobre o temor de uma vitória de Flávio Bolsonaro.
5: O Brasil corre um grave risco institucional, na minha opinião. Eu não sei se todo mundo conhece o Flávio Bolsonaro como eu conheço o Flávio Bolsonaro. Mas esse rapaz é um risco para o país, tanto do ponto de vista econômico, social, internacional. Ele é um problema muito grande e eu não posso conceber a hipótese dele assumir a presidência da República.
3: Além de Tarcísio e Haddad, disputam o governo paulista Vera Lúcia, do PSTU, Vivian Mendes, da União Popular, e Carlos Machado, do PCB. Com colaboração de Pedro Pupulim, de São Paulo, Bruna Barbosa.
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0: Prosseguimos, hein? Prosseguimos aqui com a nossa análise. Agora já pelos estados dos números que saíram hoje. Para isso nós estamos contando aqui com o auxílio luxuoso do professor Rafael Cortez, cientista político. Deixa eu ver aqui, eu queria dar uma passadinha em Alagoas.
1: Alagoas é legal também.
0: Vamos lá.
1: Emoções.
0: Temos emoções. Sim. Renan Filho, do MDB, tem 50% dos votos válidos. E o JHC, que é do PSDB, tem 49%. E aí, em 1%, a Lenilda, ou seja, estão os dois ali, né, cabeça a cabeça. E o JHC é o candidato do Gumota, né?
1: É, ali tem uma... Não, não, do Arthur Lira, né?
0: Ah, desculpa, do Arthur Lira.
1: Do Arthur Lira.
0: Arthur Lira. Nossa,
1: a gente tava, falando dessa aqui no intervalo dos ex-presidentes. Mas nem ficava é Arthur Lira, e foi dessas das mais interessantes também, porque uma hora o JHC bateu um papo com o Lula, bateu um papo com o Lira, bateu um papo, poderia sair para Senado, ia sair para governador, ele que é prefeito de Alagoas, tem a ver a indicação da sua mãe por uma vaga no Supremo, tem todo quem acompanhou
0: Arthur Lira...
1: ali...
0: sabe se articular.
1: E foi uma campanha muito, muito dessa lógica do xadrez eleitoral, muito interessante, né? Porque a gente tinha essa incerteza em relação ao destino do JHC, que vai muito bem na eleição para prefeito, enfim, Maceió tem uma parcela importante do eleitorado, resolve fazer um voo mais amplo, mas qual direção ainda não estava claro. Né? Tanto que ficou especulado um pouquinho antes do registro, do prazo formal do registro das candidaturas, não sabia se ele ia para o Senado ou para governo.
0: Uhum.
1: E a decisão de ir para Senado ou para governo era quase sinônimo de vou virar mais lulista ou mais oposição. E aí a oposição ao Renan, que é lulista, né? Nesse caso ali, tanto Renan Filho quanto Renan Calheiros. Então ali tem emoção nesse xadrez para governador, tanto que a gente está vendo disputas muito apertadas há um bom tempo. É um ponto para cá, dois para lá, margem de erro para cá, um dá em cima, assim, mas basicamente empatados. Eles estão empatados há muito tempo, há muito tempo mesmo, e quase um empate na disputa para o Senado. A disputa para o Senado também muito apertada, é possível que a gente veja ou o Arthur Lira ou o Renan.
0: É, a Marina Calheiros. Tem 29, Arthur Lira 27, Renan 25.
1: E tem outras que vai dar o contrário. Então, assim, tá tudo tá muito apertado, né? Tá lembrando a disputa aqui pro Senado em São Paulo, que a gente comentou um pouco. Tem quatro candidatas e candidatas ali, muito próximo. É uma disputa com uma incerteza muito forte ao Senado, no caso de Alagoas também, e com a possibilidade de uma figura... nacional, né? Tanto o Arthur Lira quanto o Renan Calheiros têm uma fama nacional.
0: É, e são grupos
1: ficaram de fora,
0: que
1: super rivais.
0: Disputam poder em Alagoas, né?
1: Super rivais. Então, essa é uma.
0: É uma briga de gigantes.
1: Briga das mais interessantes.
0: Que não se restringe ao estado de Alagoas, né? Porque eles têm influência
1: muito
0: nacional.
1: O vice do Flávio Bolsonaro é de Alagoas por conta dessa xadrez.
0: Exatamente, que o Arthur. Exatamente, influência
1: tem
0: do
1: a ver
0: Lira.
1: Com essa. Exatamente. Tem a ver com essa. É, porque seria mais um candidato possível ao Senado.
0: Aí foi uma forma de retirá-lo.
1: Foi
0: dessa
1: basicamente
0: disputa.
1: Tirar um possível candidato ao Senado. Que seria competitivo,
0: para favorecer o Arthur Lira.
1: Para deixar um espaço para o Arthur Lira.
0: E ainda assim não é garantia, né? Está ali apertado com o Renan.
1: Muito apertado.
0: E com a Marina. É impressionante. Não, e o Arthur Lira, ainda mesmo sem a caneta, né? Não é mais presidente da Câmara, eu confundi com o Gumota, porque
1: mas,
0: é o atual.
1: Em tempos mas tem de orçamento secreto ou das emendas individuais.
0: Exatamente.
1: Isso está se refletindo agora, né? Assim, e não só no caso de Alagoas, a gente deve ter uma taxa de reeleição alta na Câmara dos Deputados, porque eles aprenderam, eles tiveram acesso a recursos cada vez mais volumosos, seja pelas emendas parlamentares, seja pelo fundo, o dinheiro do fundo eleitoral, enfim. Então a gente tem um efeito, a gente não é... Eles vão construindo as suas candidaturas enquanto no poder, né? Por isso que aquela diferença. Poder é uma coisa, quem está de fora não tem a mesma chance, não tem os mesmos instrumentos. Isso também vale para o legislativo, vale para as eleições legislativas.
0: Exato, então, tem se você tem emenda, você tem muito mais condição de se reeleger.
1: E porque isso vai conectando com os prefeitos, entende? E vai gerando essa chamada máquina aparece nesse momento.
0: Exatamente, é isso. Pronto, acabou. Nossa, mas falamos, hein, professor?
1: Falamos.
0: Foi maravilhoso, foi ótimo, foi super esclarecedor. A gente fez um passeio pelos estados brasileiros. Começamos falando sobre a corrida presidencial e agora é desejar para o nosso ouvinte.
1: Agora o eleitor faz a gente passar vergonha agora, né? Porque aí ele desmente tudo, quebra tudo. Mas eu queria de verdade agradecer.
0: Foi
1: um prazer, né? Mais uma vez estar aqui na CBN com você, enfim.
0: Muito obrigada, professor. Mais uma eleição juntos, hein?
1: Mais
0: dessa vez no pré. No pré-eleitoral. Muito obrigada, sempre. É sempre muito bom, porque aí você tem uma clareza de raciocínio, a gente consegue acompanhar. No rádio precisa, né? No rádio precisa ter ali um raciocínio de fácil compreensão para que a gente possa acompanhar. Rafael Cortez, muito obrigada. Até uma próxima.
1: Obrigado, eu que agradeço.
0: O cientista político aqui conosco, hein? Ficamos desde as 9 horas analisando números e números e números. Ainda assim, ainda faltaram alguns estados que a gente não analisou, mas deu para dar uma boa cobertura. No mapa dos números das pesquisas eleitorais que saíram hoje. Agradeço demais ao Rafael Cortez. Encerramos aqui com a Karina Almeida na produção. Os trabalhos técnicos da Débora Gonçalves.
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0: É isso. Então amanhã, que daqui a pouquinho já está chegando, daqui a 2 minutinhos, esse domingo, que seja um domingo de eleição, com muita tranquilidade, racionalidade, que o eleitor possa ir às urnas e saber com clareza o que ele quer, o que ela quer e fazer o seu voto. E vamos torcer para que a democracia prevaleça. Um bom voto para todo mundo.
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0: Domingo 4 de outubro de 2026. Mais de 158 milhões de eleitores estão aptos a votar hoje, no primeiro turno da eleição. A votação começa às 8 da manhã e vai até às 5 da tarde pelo horário de Brasília, inclusive nos estados com fuso diferente. Além do presidente da República, os eleitores vão escolher deputado federal, deputado estadual ou distrital, no caso de Brasília, dois senadores e o governador. A pesquisa Datafolha divulgada na véspera do primeiro turno mostra empate técnico entre Lula e Flávio Bolsonaro. O petista aparece com 45% dos votos válidos contra 42% do senador. O filho do ex-presidente cresceu 2 pontos percentuais em relação ao último levantamento, enquanto o candidato à reeleição manteve o mesmo índice. Na simulação de segundo turno, Lula tem 47% e Flávio 46%. A Quest também apontou empate técnico entre os dois candidatos. No primeiro turno, Lula tem 46 dos votos válidos contra 45 de Flávio. No segundo turno, o candidato do PL aparece à frente, com 44% das intenções de voto contra 42% do atual presidente. No horário de Brasília, 12:00.
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1: Muito bom dia, você que está conosco aqui na CBN, em todo o Brasil, em diversas partes do mundo. Começa aqui o CBN Madrugada, hoje é domingo, domingo de eleições, hein? Dia 4 de outubro de 2026. E a gente abre o programa com a Tânia Morales, que recebeu o ator e diretor Maciel Silva, falou sobre a peça Almoço com a Estrela.
2: Nós estamos aqui com o ator Maciel Silva, ele é o diretor da peça Almoço com a Estrela, peça escrita pelo grande dramaturgo Agnaldo Silva. Oi, Maciel, boa noite, bem-vindo.
3: Oi, Tânia, boa noite aos ouvintes, prazer falar aqui com vocês e muito obrigado pela oportunidade.
2: Ah, eu que agradeço. Bom, então vamos lá, é uma comédia, né, Maciel, pra gente, é uma comédia. Escrita pelo Agnaldo, foi escrita quando? Pelo Agnaldo, recente ou não?
3: Não, essa comédia do Agnaldo, ele tem desde os anos 2000, 2006, 2007. E era um sonho dele de montar, e foi passando o tempo, passando tudo, até que finalmente ele apresentou para alguns diretores, alguns atores, e ele não conseguiu levar adiante. E em 2024 eu estive em Portugal com a Viviane Araújo, a gente foi fazer um espetáculo lá, e a gente foi jantar com ele, super chique, né, jantar com o Agnaldo em Lisboa.
2: Nossa, gente.
3: E ele comentou sobre esse texto, aí eu falei, ah, eu quero ler e tal, aí a gente, eu voltando pro Brasil, ele mandou, já li no avião, e eu falei, gente, é uma comédia, mas não é só uma comédia. Retrata um tempo do que a gente viveu, final ali da ditadura, mas que ainda não tinha finalizado tudo. Então é um grupo de jovens, de artistas gays, que conviveram com o Agnaldo. Ele tinha acabado de entrar no Globo, e ele foi, teve esse encontro na casa de uma dessas artistas, para uma feijoada, e eles iam receber a primeira pessoa a fazer a transição de gênero no Brasil. E eles se encontraram para matar a saudade, para reviver seus passados, conhecer a história do Rio de Janeiro, da Lapa, que ele relata muito isso no livro Os Lábios que Beijei. E daí ele monta uma comédia em cima disso. Só, e nessa comédia tem um ponto de virada, que eu não vou revelar, as pessoas precisam ir assistir, que ela passa a virar um drama. Vira um assunto muito sério, que envolve um delegado da época da ditadura. E daí elas vão investigar para se vingarem desse delegado. Se vingar não, fazer justiça. Ele cometeu um crime, sim, com uma das personagens, e elas querem vingança. E uma diz que é vingança, a outra não, diz que é justiça, que ela tem esse dever com a sociedade. E relata momentos de quando ele foi preso na ditadura. Relata, a gente fala da quando, né, invadiram o teatro com Roda Viva, a Marília Pêra. Então é uma história, e não é só uma comédia qualquer, uma comédia politizada, um conteúdo, uma comédia de denúncia, e deixa claro, ela se passa entre 79 e 80. É. Bem claro mesmo isso.
2: Essa invasão que você falou era tal do comando de caça aos comunistas, né? O pessoal se juntava, exatamente, invadia as peças de teatro, né? Horrorizava, exatamente, enfim, fantasmas, enfim, fantasmas, né, que ainda rondam.
3: Ô, Marcial, fantasmas e batem na porta.
2: Batem na porta. Bom, mas essa peça, essa comédia que depois vira um drama, né, até porque tem, é um contexto político dramático do Brasil, escrita pelo Agnaldo Silva, então parte de uma situação real, mas é toda a situação real, inclusive a necessidade de fazer justiça contra essa situação envolvendo a ditadura, ou aí já tem um pouquinho de ficção que ele coloca?
3: Digamos que a gente fala de uma biografia ficcional, né? Que é 80% real e 20% ficção. As personagens foram reais, né? Ele não revela os nomes, óbvio, nos bastidores a gente revela os nomes, né? Dessas personagens reais, mas tem um pouco do lirismo, da cultura e da poesia conhecida do Agnaldo, né, desse realismo fantástico que ele coloca nos seus textos, na sua dramaturgia. Então, digamos que é uma biografia ficcional, sim, e tem uns momentos da comédia que não aconteceram, mas que se identifica com
2: isso. Agnaldo Silva, né? Ele é Agnaldo um cara que cria histórias.
3: Exatamente. E eu falei para ele participar com a gente. Acredita, ele falou, Maciel, ele tá escrevendo já a próxima novela. O secretário dele até falou: ah, o Agnaldo vai entrar com vocês. Eu falei: eu vou falar para as meninas. Ele falou: melhor não falar, vai que eu durma, que ele dorme cedo. Aí eu falei para Flávia, né, nossa assessora de imprensa: então vamos segurar um pouco, eu falo. Mas infelizmente ele tá.

0: É, ainda bem.
1: Ia ficar ansiosa.
0: Mas a gente pode marcar. Ele adora contar essas
1: Ai,
0: histórias, ele adora
1: vamos.
0: conversar,
1: Hora
0: explicar.
1: que tiver mais tranquilo. Se é que a vida dele fica tranquila, né? Ele não para. Você trabalha com ele, já fez outros projetos com ele, né,
0: Já,
1: Márcia?
0: já. Trabalho com ele. Primeiro ele mandou um beijo, falou que adora a CBN. Quando eu falei que era pra CBN, ele falou: vou tentar participar.
1: Ah,
0: Mas
1: outro beijo.
0: infelizmente não conseguiu porque ele gravou hoje, tá?
1: Claro, não, a gente
0: É,
1: entende.
0: sim, eu trabalho com o Agnaldo, né? Eu participei de uma masterclass. Na verdade, eu virei ator por causa do Agnaldo. Gostei muito do trabalho dele. Já virei ator por causa da novela Pedra sobre Pedra dele. E ela, não sei se você vai recordar, os nossos ouvintes, aquela cena, Osmar Prado é puxado por a lua, e a Lilia Cabral e a Tânia Alves tenta segurar ele. Eu fiquei encantado, eu lembro que era criança, e comecei a seguir o blog do Agnaldo, querendo estudar, e me formei em teatro, fui estudar jornalismo, depois abandonei jornalismo, fui fazer história, me formei em teatro, fui estudar teatro, e vi essa oportunidade do curso dele, fui, e a partir de lá a gente começou a trabalhar. Dei aula no espaço dele, depois fiz um espetáculo dele, dirigi o ano passado A Vida Começa aos 60, com a Luísa Tomé, que era um texto dele. Ele gostou muito, me convidou para dirigir essa peça também, e fiz a novela Três Graças agora com ele também, um papel que ele fez exclusivo para mim.
1: Que legal, Marcel.
0: Então
1: Bacana
0: tem
1: essa
0: essa
1: história,
0: história,
1: né? Quer dizer, você
0: né?
1: entra na. Você vira ator por causa dele, trabalha com ele. E é muita responsabilidade pegar um texto de um cara como o Agnaldo Silva e dirigir, né? E depois ele
0: Exatamente,
1: vai
0: exatamente.
1: assistir. Mas
0: É,
1: ele
0: não.
1: te deu umas coordenadas, assim? Como é que
0: Ele
1: foi?
0: falou assim, Maciel, quero acompanhar. Ele falou, quero acompanhar, quero ver como que vai ficar. Mas a gente fez uma leitura. Eu adoro fazer leitura antes, pô, pra ver a reação do público, sentir como o público tá. E quando ele viu, ele não falou mais nada. Porque ele queria, né? Ele só deu algumas dicas lá. Troca isso, troca aquilo, mas depois que ele viu a leitura, ele não quis mais acompanhar. Eu acho que ele, falei, então ele
1: Ele
0: aprovou
1: falou, acho que
0: o
1: tá
0: que ele viu,
1: ok.
0: aprovou o
1: Ah, que
0: elenco, aprovou o
1: legal.
0: que viu. Aí eu mandei umas fotos, mandei algumas imagens, mandei umas fotos hoje. Ele falou, nossa, tá bonito, tal. Aí ele vai agora na estreia no sábado, daí a gente vai ver como que tá, porque é uma comédia assim, pastelão mesmo,
1: É?
0: mas lembrando que tem todo um cunho político e social ali, não é uma comédia qualquer, não.
1: Não é
0: Tem todo uma.
1: besterol.
0: É exatamente, tem toda uma história enraizada ali que justifica o que está acontecendo.
1: Moça, e aí, você tá então há poucos dias de estrear, né? Como é que é essa sensação?
0: Ó a voz, tô rouco, sabe quando baixa tudo em você? A gente fez um ensaio geral antes de ontem, fizemos outro passadão hoje. É, tá todo mundo à flor da pele, mas tá lindo. A gente tá passando o texto à risca ali do Aguinaldo fez, deixando claro que se passa ali nos anos 80. A luz tá bonita, o figurino, uma equipe gigante, né? A gente tá com 99% da equipe é toda LGBTQIAPN+, porque é uma peça com essa temática, tanto de elenco quanto a equipe, produção,
1: Bom.
0: toda a equipe envolvida, dando emprego para mais de 50 pessoas, tudo patrocinado pelo Agnaldo, bancado pelo Agnaldo. E a
1: Muito
0: gente está muito
1: bom.
0: feliz com a estreia, com esse momento da peça. Também de ser um sonho dele. Ele sempre falava desse espetáculo e a gente agora conseguiu levantar.
1: Que legal. Quantos atores?
0: Nós somos seis atores em cena, né? Tem a Tchaka. A Tchaka faz a Edmunda, né? A dona da casa que recebe todos eles lá, a equipe toda. Tem o Léo Mijorim, que faz a Vanusa, Vanusa de Meia, que é uma vilã cruel que joga o veneno em tudo ali e vai revelando os podres e infernizando a vida dos outros. Aí tem o Vinícius, que é a Organza e ganhou o primeiro Drag Race Brasil. Faz maravilhosa, faz a Shana Summer, que é a vizinha que inferna a vida da Edmunda. Em um determinado momento, ela invade o apartamento e joga às claras todos os segredos. Temos a Glamour Garcia, que faz a nossa estrela, né? E o jantar, o motivo do jantar é pelo encontro dela, da personagem da Glamour, que é a Renata DeLauren, que mora na Europa e volta pro Brasil. Nós temos a Cléo Borzi, que é uma atriz comediante maravilhosa, que faz a personagem, a gente dita assim, né, a mais atrasada da turma em termos intelectuais. Ela nunca entende nada, ela só é saber de folhar só para comer a feijoada.

0: E
1: Tá.
0: depois ela começa a entender as coisas e ela quer fugir dali. E nós temos o Tomás Vasconcelos, que é um ator baiano que mora em São Paulo há muito tempo, que faz a escritora, que é o papel do Agnaldo.
1: Então,
0: Então,
1: que
0: o
1: lindo!
0: Tomás.
1: Nossa, que alegria esse elenco, hein? Pra cima, falando de coisa
0: Pra
1: séria, né?
0: cima.
1: Falando do episódio dramático do Brasil, né? Que foi esse período da ditadura, mas com elenco, né? É, com
0: Elenco.
1: personagens vibrantes, alegres.
0: Vibrantes
1: Bom.
0: e todo mundo da comunidade LGBTQIAP+. E o
1: Exatamente.
0: Tomás se encarrega de levar essa história, né? Ele faz o Agnaldo narrando a história, mas ele entra
1: Bom.
0: dentro da história e tem um momento que ele fala do trabalho dele no Globo, que é maravilhoso. A plateia vem abaixo nessa hora,
1: Boa.
0: que eu não vou contar também
1: E
0: aqui.
1: também não vai contar. Com a direção do Maciel Silva.
0: A minha
1: Almoço com a
0: direção.
1: Estrela na Casa de Artes SP. Maciel, obrigada. Um beijo.
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0: No Revista CBN, a Petra Chaves conversou com a Paola do Amaral Montenegro, que é curadora da exposição e sobrinha neta de Tarsila do Amaral. Falaram sobre a exposição imersiva O Brasil de Tarsila. Está em cartaz no Nubank Art Lab, em São Paulo.
1: Tarsila do Amaral morreu há mais de meio século, mas algumas das imagens que ela criou continuam as mais poderosas representações do Brasil. Cores, corpos, paisagens, trabalhadores, florestas, cidades e também um país imaginado, reinventado. Está acontecendo uma exposição em São Paulo, O Brasil de Tarsila, que propõe justamente uma releitura desse universo. São salas imersivas, são projeções, sons, experiências sensoriais, que eu quero saber se vai estar em outros lugares do Brasil também, não só em São Paulo. E é uma tentativa maravilhosa de aproximar o público de diferentes camadas da obra da artista, da Tarsila do Amaral, e acho que também um público de diversas idades também, que eu acho que isso que é tão importante. E eu tenho a alegria de conversar agora com a Paola do Amaral Montenegro, que é curadora dessa exposição, mas não só isso. Paola do Amaral Montenegro, ela é sobrinha neta, bisneta. Sobrinha bisneta da Tarsila, e que atua na gestão do legado da artista, e ela vem pesquisando maneiras de fazer com que a obra possa circular entre novas gerações. Paola, que prazer ter você aqui no Revista CBN, boa tarde.
2: Boa tarde, prazer é meu.
1: Fala bem perto do microfone,
2: porque agora vai.
1: Tá ótima.
2: Ótimo.
1: Paola, bom, que alegria trazer você hoje aqui no programa. E eu queria saber essa exposição de agora, né? Que é o Brasil de Tarsila. Que Brasil é essa que a Tarsila enxergou? Ou que ela talvez tenha até ajudado a inventar, né? Como é que é isso?
2: Olha, a Tarsila, eu gosto de falar que ela viajou para fora. Ela viajou muito, ela teve esse privilégio de conhecer várias partes do mundo. E quando ela volta para o Brasil, é como se ela tivesse que ir para fora para conhecer o Brasil. E para se reconectar de alguma forma com todo esse interior, a sua pessoa mais jovem. Então eu acho que esse Brasil é o Brasil que ela sente no coração dela. E a gente tentou trazer isso em 14 salas, com muitas obras. São 70 obras nessas 14 salas. E tentamos fazer de uma forma que as pessoas consigam mergulhar não só na vida da Tarsila, mas individualmente em cada uma dessas obras.
1: Tão importante, né? Muito. Mergulhar na vida para entender o pulso da artista e daquela arte, né?
2: Sim, exato.
1: A gente costuma olhar a Tarsila pelo modernismo, né? E todo mundo fala da Tarsila, vai lembrar do Abapuru e antropofagia. Agora, qual o Tarsila que você queria revelar para além dessas imagens que já ficaram tão conhecidas?
2: Eu acho que a Tarsila, uma das nossas salas é a sala da timeline. Então, que a gente conta um pouco mais sobre a vida dela. E aí eu acho que é legal isso, porque a gente conta a vida dela e não as obras dela.
1: Muito bom.
2: Então, eu acho que essa Tarsila, pessoa, mulher, pioneira, é a Tarsila que a gente quer que as pessoas saiam de lá conhecendo.
1: Eu tô com uma ideia aqui que eu acho que você já deve ter ouvido de alguém, de alguém. Mas eu fico pensando, né? Quando eu tive em Amsterdã com os meus filhos pequenos. Aí você visita um museu de Van Gogh e as crianças piram. Isso não pode ser só uma mostra.
2: Uhum.
1: Será que não deveria ser uma coisa fixa para a gente ter como um patrimônio da nossa cultura? Já pensou sobre isso?
2: Nossa, esse é o sonho. Fica aqui o convite para quem quiser vir junto. Esse é o sonho. Eu acho que essa exposição específica, o sonho é que ela rode o Brasil e futuramente o mundo. A gente quer primeiro que ela rode o Brasil, porque a Tarsila queria ser a pintora do nosso país. Então a gente quer que as pessoas do nosso país possam encontrar com ela dessa forma mais íntima. Mas se ela ficasse fixa, ou se a gente tivesse um museu da Tarsila...
1: E merece, né?
2: Merece muito.
1: Você, sobrinha bisneta, você respira arte desde pequena ou foi uma escolha consciente, uma escolha em determinado momento da tua vida?
2: Eu respiro arte pela relação familiar, mas diariamente, tão profundamente como está acontecendo agora, foi uma escolha desde 2021.
1: É.
2: Que foi quando eu comecei a trabalhar junto com a Tarsila do Amaral S.A.
1: E administrar e cuidar das obras dela, né?
2: Isso.
1: E como é que é isso? Como é que é diferenciar esse grande nome da arte brasileira para alguém da tua família?
2: É muito estranho.
1: Teve algum momento que você descobriu que ela era a Tarsila do Amaral?
2: Sim. É, eu acho que isso aconteceu quando eu era mais nova, tá, na escola, que a gente começou a estudar o Abaporu. E aí eu olhava para o Abaporu e eu falava, mas é da minha tia bisavó essa obra. E aí eu comentei isso com os professores e eles falaram, sim, ela é a maior pintora do Brasil.
1: Uhum.
2: E aí eu voltei para casa, comentei isso com meus pais e eles falaram, bom, então vamos falar sobre isso, porque é isso, ela é a maior pintora do Brasil, mas ela também é sua tia bisavó, então você vai ter que dividir ela com o Brasil e com o mundo para sempre.
1: E acaba sendo uma missão, né? Acabou virando uma missão da tua vida.
2: É,
1: né?
2: Missão.
1: E você se especializou em arte? Como é que foi a tua trajetória?
2: Eu fiz publicidade de graduação. Depois eu segui para uma pós-graduação de gestão cultural, de museologia, de história da arte. E agora eu estou fazendo uma segunda graduação em museologia. Então, eu comecei com a publicidade, eu acho que, e com o marketing. Eu acho que isso me dá bastante bagagem para atuar nessas frentes comerciais e do licenciamento.
1: Para mostrar também,
2: mostrar,
1: né, a obra dela.
2: Para mostrar de formas diferentes. E a parte cultural e de história da arte eu vim conquistando desde 2021.
1: Agora, Paola, você fala e se fala, né, também essa intenção de ir na mostra, mostrar identidade, território, feminilidade, brasilidade. Qual dessas camadas mais surpreende quando a gente olha para a Tarsila hoje, quase 100 anos depois das pinturas dela, que são tão modernas, né? Eu não queria usar essa palavra, mas é tão maravilhoso, é tão genial.
2: Eu acho que o mais surpreendente, assim, para mim, de Tarsila, que as pessoas não conhecem, talvez, ou, enfim, não saibam tão a fundo, é que ela foi uma pessoa que trabalhou a vida inteira.
1: Uhum.
2: Então, a Tarsila teve momentos difíceis, mas ela teve uma vida maravilhosa, ao contrário do que muita gente fala. Ela trabalhou muito, ela viajou muito, ela trabalhou até o ano que ela morreu. Então, foi assim, em vários momentos eu acho que é muito parecida a história dela com a da Frida.
1: Tá.
2: E eu acho que uma Tarsila que as pessoas não necessariamente conhecem é a Tarsila dos operários.
1: Sim.
2: A Tarsila que olha para um povo, que olha para as desigualdades, que olha para tudo isso, para a fase social dela, né, que é a fase ali dos anos 30. E é a Tarsila que eu tenho cada vez mais me apaixonado e me aprofundado.
1: E de novo, né, que a gente tem que mostrar e tem que... Você falou da Frida, né, que é um orgulho nacional, quando você vai para o México, é tudo. E acho que talvez no Brasil... Você acha que no Brasil ainda falta isso? Não só em relação à Tarsila, mas de grandes nomes da nossa arte. Como é que você vê isso conhecendo tanto, né?
2: Eu acho que sim. Eu acho que a gente aqui tem tem uma questão de criticar muito, de criticar, de reclamar, de olhar sempre para fora. Ainda tem essa síndrome,
1: sim, né,
2: do vira-lata.
1: Sim.
2: E eu acho que isso é uma coisa que, pelo menos com Tarsila, eu tenho tentado quebrar isso nas pessoas, de olhar e falar, ela é a pintora do nosso país.
1: Sim.
2: Tá aqui, tem uma exposição dela aqui, tem uma outra exposição dela ali, então... Vamos nos aprofundar na história dela para a gente levar esse carinho brasileiro enquanto a gente mora aqui. A gente não precisa ir para fora para sentir esse amor pelo nosso país.
1: E é o que eu te falei também, da construção desde cedo, desde pequeno, né? Que é assim, o hábito de você levar crianças em lugares lindos, em museus maravilhosos, né? Que olham para o passado trazendo o futuro e inspirar também as novas gerações. Como é que foi a construção disso nessa obra dela agora, para outras gerações, para os mais pequenos?
2: Eu acho que é isso. As crianças, elas têm que ter, têm que se sentir parte e pertencente aos museus e às obras de todos os artistas. Então, nessa exposição específica, a gente quis que fosse uma exposição para todas as idades, para todos os públicos. E as salas, elas foram pensadas nesse balanço entre uma atividade ali que... Por exemplo, tem um escorregador, tem uma gangorra, tem o sapo da obra, o sapo, então, pulando de um lado para o outro, que as crianças vão conseguir aprender um pouco mais e vão lembrar dessa experiência o resto da vida, mas os adultos também vão se divertir, vão interagir e ter essa conexão com Tarsila para, espero que para sempre.
1: Em quanto tempo a gente faz uma visita assim à mostra?
2: Eu acho que, assim, se você for lendo todos os textos, escutar tudo que tem para escutar, interagir mesmo com as salas, eu diria uma hora. Uma hora e pouquinho. Dá para você fazer mais rápido, dependendo da sua vontade ali de tirar foto também, mas eu diria que uma hora é um tempo bom.
1: Dá para tirar e dá para levar os pequenos?
2: Com certeza.
1: É?
2: Com certeza.
1: Vai até quando a amostra é essa agora, né?
2: Por enquanto, até o dia 31 de outubro.
1: Por enquanto.
2: Por enquanto.
1: Por favor.
2: Isso.
1: Queremos mais.
2: Queremos mais.
1: E como você tá sentindo o público que tá visitando?
2: Tá sendo uma honra mesmo, assim. Eu tô quase todos os dias lá.
1: Uhum.
2: E as pessoas, elas saem emocionadas. Eu paro pra conversar com as pessoas durante, ou até pra contar alguma curiosidade ali nas salas. E as pessoas estão maravilhadas. Então, é uma honra estar podendo produzir essa exposição junto com pessoas tão maravilhosas.
1: E foi o quê? Foi um ano de pesquisa? Qual que é o trabalho que se tem antes de um evento como esse, né? De uma construção como essa?
2: Foram 2 anos.
1: 2 anos.
2: Para fazer a exposição. Um ano praticamente só de pesquisa. E o outro ano de criação do conteúdo digital com artistas. Então, nada foi feito com inteligência artificial. Tudo foi feito manualmente dentro do ambiente digital. Então, a gente queria...
1: Inteligência artesanal.
2: Exato.
1: A gente, a outra.
2: A gente queria que fosse desse jeito para manter o respeito com as obras e com o legado da Tarsila. E acho que dessa forma foi muito lindo também ter a participação de outros artistas brasileiros fazendo... essas releituras da obra dela, da forma mais fiel possível, dentro das nossas salas.
1: E essa pesquisa, essa pesquisa revela alguma coisa que muda também o teu olhar sobre ela, quando vocês fazem esse mergulho? Ou revela coisas que você não imaginava?
2: Eu acho que é isso que eu comentei com você. Eu acho que o que mais se sobressai é como a Tarsila foi uma mulher curiosa, uma mulher resiliente, uma mulher forte... no período de dificuldade financeira, precisou trabalhar para conquistar a fazenda de novo, fez muitas conexões e pôde aproveitar dessas conexões para viajar, para expor em outros lugares. Eu acho que ela foi uma mulher que conseguiu aproveitar bastante da sua obra e desse dom que ela teve também.
1: Onde geralmente ela pintava, Paola?
2: Onde fisicamente ela estava, ela pintava na fazenda, em Paris ela pintou bastante, em São Paulo ela também pintou muito.
1: E ela tinha, e da parte que vocês contam assim de biografia, tem alguma coisa assim curiosa, não vai dar algum spoiler que a gente não possa, né? Mas partes curiosas assim que talvez o público não imaginasse.
2: Eu acho que uma coisa legal que a gente deu um destaque é a Tarsila tinha uma proximidade com o Chico Xavier.
1: Olha.
2: Então a gente tem algumas cartas que eles trocaram depois de 1966. E a gente conseguiu colocar uma dessas cartas. Óbvio que a imagem, então a gente não tem nada original na exposição. A gente conseguiu colocar essa imagem lá, que mostra que a religião, seja ela católica, espírita, a religião foi muito presente na vida da Tarsila.
1: E como que isso transforma também? Porque, de maneira geral, a religião e a arte, elas têm, né? Os campos intelectuais e a religião têm ali um certo distanciamento, certo atrito.
2: Eu acho uma bobagem. Acho uma bobagem. A Tarsila tem uma das salas que é uma sala que chama Relicários de Tarsila. E a gente já encontrou fotografias de pessoas na frente de igrejas ou na frente desses oratórios. E foi muito presente durante a vida toda dela. Então é muito legal ver como isso esteve, de certa forma, acompanhando toda a sua obra de formas diferentes. Então a gente quis dar esse destaque para esse tema que não é tão abordado também na obra dela.
1: Bom, o Abapuru tem uma sala própria, né?
2: Com certeza.
1: Tem que ter, né?
2: Tem uma sala própria e lá você pode sentar no pé do Abapuru para tirar sua foto, você pode abraçar ele. Lá onde fica a fila e lá é onde a gente conta a história, tem um manifesto para todo mundo ler e também é onde conta a história de como ele foi feito, né? Como presente pro Oswald.
1: Que lindo, gente.
2: Muito.
1: Faça a fila, né? Não fuja dessa fila.
2: Exato. Faça a fila e tire a foto.
1: Lindo. Mas nesse Brasil, né, nosso, que é tão, como você falou, né, que olha ainda tanto pra fora, que tanto se critica. Gente, eu vejo isso diretamente, assim. A gente, como comunicador, como produtor de conteúdo, na nossa simples humildade, a gente vê isso acontecer. Imagina com grandes obras nossas, né, que não são reconhecidas como deveriam, né? O que a gente ainda pode aprender com essa ideia antropofágica na sua visão, Paola?
2: Eu acho que nessa exposição, principalmente, quebrar um pouco desse preconceito que existe com exposições imersivas.
1: Uhum.
2: A nossa exposição, ela é uma imersão cenográfica, tecnológica e de ativação. Então, você chega, você não... não é, as pessoas estão acostumadas a esperar só uma projeção, uma tela. E lá você... é isso, são 14 salas. Então, você vai fazer um mergulho mais profundo em Tarsila. E não é porque é uma imersiva que não tem conteúdo. Então, foram 2 anos de pesquisa. E tudo isso feito justamente para que as pessoas lembrem que arte pode ser divertido. E que você, seu filho, vai entender a arte de uma outra forma que não só olhar um quadro na parede.
1: E onde está para você a fronteira, né? Entre ampliar uma obra e transformar em espetáculo, sem perder essência, né? Porque esse é um cuidado que eu acho que deve ser super delicado.
2: É, eu acho que uma exposição imersiva desse jeito de Tarsila nunca tinha sido feita. Então, uma exposição tradicional para ser feita é muito cara. Envolve muita coisa para que ela aconteça. Então, desde patrocinadores, agenda dos museus, conseguir as obras, conseguir os empréstimos. Então, eu acho que uma exposição imersiva com esse rigor que a gente traz, ela só facilita e ela só soma. Eu acho que, dependendo da forma que é feita, começa a perder um pouco desse carinho.
1: Com e da autenticidade também.
2: É. Então, eu acho que essa exposição é isso. Contanto que ela tenha esse rigor, esse objetivo que é realmente ampliar e levar a exposição para o Brasil todo, eu acho que a gente está tranquilo.
1: De onde que vem as obras dela? Que você falou de empréstimos, que são outros lugares, outros museus que também têm obras dela. Qual é essa negociação que a gente nem imagina, né, que tem que acontecer por trás?
2: A maioria das obras estão em coleções particulares. Tá. Então, tem museus aqui em São Paulo que tem as obras, tem museus no Rio de Janeiro, tem museus nos Estados Unidos, na França. Então, dependendo do recorte curatorial que é feito para uma exposição, precisa trazer, por exemplo, a Lua, que está no MoMA. E como é uma obra só que está lá, o seguro e o transporte acaba sendo muito mais caro.
1: Caríssimo, gente.
2: Então, essa é uma obra
1: que... Como que é o transporte? Como é que ele é feito? Por avião? Não.
2: Ou por avião, ou por caminhão. Depende de onde, para onde, quantas obras, depende de vários fatores.
1: E trabalhar isso, uma vez eu estava numa exposição do MAS, acho que era a exposição do Monet, e estavam contando pra gente o tempo que leva de negociação para uma obra dessa vir, e é isso, seguro caríssimo.
2: Exato. É, a do Van Gogh, que vai ter ano que vem, acho que foram 10 anos para fazer essa exposição. Então, realmente é muito tempo.
1: E que te inspira a continuar trabalhando com arte?
2: Eu acho que Tarsila não foi reconhecida no tanto que ela merece ainda. Mundialmente, a gente vê em lojas de museus ou em museus as pessoas falando... Ah, Monet, Van Gogh, Frida. Nunca se fala da Tarsila. Então, eu gostaria de ir para fora e encontrar ela nesse mesmo patamar desses outros grandes mestres.
1: E quais são os trabalhos que precisam ser feitos para isso acontecer?
2: Nossa, acho que é uma infinidade de trabalhos. Eu acho que a gente conseguir mostrar essa Tarsila diferente, eu acho que envolve também um trabalho de todo mundo, todos os agentes da cultura aqui, de conseguir mostrar e fazer com que o povo entenda que Tarsila... Quando a Tarsila vence, ou quando qualquer outro brasileiro vence, todos nós vencemos. Porque todos nós temos que ter esse amor pelo Brasil enquanto a gente ainda está aqui.
1: Eu estou conversando aqui com a Paola do Amaral Montenegro. Ela é curadora da exposição O Brasil de Tarsila. Está em São Paulo aonde?
2: Está em São Paulo no Conjunto Nacional.
1: No Conjunto Nacional, ali na Avenida Paulista. Salas imersivas, projeções, experiências sensoriais... Ela é curadora da exposição e sobrinha neta de Tarsila do Amaral. E a minha última pergunta para você, Paola. A Tarsila, além da artista, o que que ela pode ou o que que ela nos ensina, nós mulheres brasileiras, hoje?
2: Eu acho que vou falar de mim primeiro. Eu, sim, como mulher, fazendo a gestão do legado de uma outra mulher, eu me sinto honrada. E eu acho que ela... O que ela nos ensina é a potência de você ir atrás dos seus sonhos, a potência do trabalho, a potência de você continuar trabalhando e de você se esforçar e seguir a sua visão. Porque ela, independente do que falavam para ela, foi atrás do que ela acreditava que era o melhor para ela.
1: Que lindo. Brasil de Tarsila, que viaja o Brasil inteiro, hein?
2: Que viaja o Brasil
1: inteiro. O Brasil inteiro tá te ouvindo agora aqui no Revista CBN, torcendo. Bom, se você estiver em qualquer parte do Brasil e estiver vindo para São Paulo, vá lá no Conjunto Nacional, que é onde está a exposição do Brasil de Tarsila, mas a gente espera que o Brasil de Tarsila vá para o Brasil.
2: Eu estou trabalhando muito para isso.
1: Ah, eu quero saber em primeira mão essa notícia, tá, Paola? Obrigada por essa conversa linda aqui no Revista CBN, por falar de arte, por falar de mulher, por falar de inspiração, por falar de alma, por falar do Brasil de Tarsila. Um beijo enorme para você e até uma próxima.
2: Até uma próxima.
1: A Paola do Amaral Montenegro com a gente hoje aqui no Revista CBN.
0: Fernando Andrade entrevistou Maria Fernanda Camargo, diretora de transplantes e nefrologia do Hospital Samaritano da Rede Américas. Falou sobre a doação de órgãos no Brasil.
3: O Brasil registrou 19.904 transplantes em 2025, o maior número da série histórica, segundo o Ministério da Saúde. A taxa de doadores efetivos chegou a 20,2 doadores por milhão de habitantes. O nosso contato aqui na CBN agora é com Maria Fernanda Camargo, diretora de transplantes e nefrologia do Hospital Samaritano da Rede Américas. Maria Fernanda Camargo, obrigado por aceitar o nosso convite aqui na CBN.
4: Obrigada pelo convite e por poder contribuir um pouquinho para falar da importância da doação de órgãos.
3: Maria Fernanda, qual é hoje a realidade da doação de órgãos no Brasil? O que, que explica esse recorde de transplantes em 2025?
4: Um dos motivos que explicam esse aumento é essa comunicação, o estímulo, né, não no momento da dor, né, de um familiar, mas de a conscientização da importância da doação e o quanto você pode estar contribuindo para que uma pessoa que está com risco iminente de vida consiga sobreviver com um transplante, principalmente quando eu estou falando de órgãos como coração, pulmão, né? E melhorar a qualidade de vida naqueles pacientes que estão aguardando por um transplante renal, por exemplo.
3: Uhum. Qual é hoje o principal obstáculo para aumentar o número de transplantes no Brasil?
4: Acho que se nós formos ver os dados do ano passado, né, apesar da gente ter maior número efetivo de potenciais doadores, 45% desse número total, a principal causa foi a recusa familiar no momento da doação, no momento que você está abortando aquele familiar. Pela legislação brasileira, a doação, ela só pode ocorrer quando um familiar, ele até segundo grau, autorizar essa doação. Então, para que isso, esse familiar precisa saber em vida, né, que o teu ente querido gostaria de doar seus órgãos caso ocorresse a morte encefálica. Sabe, eu acho que esse é um ponto importante.
3: Perfeito. Sabe, recentemente eu fui fui pegar a carteira de identidade nova. E naquele momento, sim, a pessoa me perguntou: você é doador de órgãos? Eu falei assim: sim, eu sou. Independentemente disso, a minha família também precisa autorizar?
4: Independente disso, a família precisa autorizar pela legislação brasileira, tá? É uma lei que continua válida, mesmo que você coloque na sua carteira de identidade que você é um doador, ou a partir de 2024, a gente também tem a possibilidade de fazer de forma oficial registrar a sua vontade, que é o AEDO, que é a Autorização Eletrônica de Doação de Órgãos. Você pode declarar o seu desejo através digital, né, de uma forma gratuita, pelo aedo.org.br. Porém, só isso não é o suficiente pela legislação brasileira. Então, eu sempre trago que o maior benefício é de, num final de semana, no dia a dia com a sua família, você expressar o seu desejo em doar, para que ela, no momento que ela foi abordada, ela saiba deste teu desejo.
3: Não, perfeito. Agora, quais são os tabus que envolvem uma conversa como essa entre os familiares? Acho que, assim, beira um pouquinho aquela conversa sobre a morte, né? Quais tabus a gente precisa derrubar para deixar isso bem claro dentro da família?
4: Eu acho que na maioria das famílias, né, e a cultura da nossa sociedade, ela dificilmente ela aborda o assunto morte, né? E principalmente, assim, muitas vezes são mortes inesperadas, um acidente de trânsito ou algo invasivo, como latrocínio. Então, assim, você, ou as pessoas às vezes, né, acho que o grande tabu é, será que realmente foi constatado a morte encefálica? Então, e isso aqui é muito claro, nossa legislação, né, de como que você constata a morte encefálica. Eu preciso de uma avaliação de dois médicos diferentes, eu preciso fazer o teste da apneia e eu preciso de fazer um exame comprobatório que eu não tenho mais fluxo cerebral, que eu estou em morte encefálica. Isso é muito bem definido e avaliado, mas não é todo mundo que sabe todo esse processo. Eu acho que outro ponto importante, né, será ter claro que quem faz o diagnóstico de morte encefálica não é a equipe que transplanta, né, porque muitas vezes a pessoa tem medo. Será que se eu for doador, os médicos vão se esforçar menos em cuidar para que eu salve, né? Então, isso acho que tem que ficar claro. Outra dúvida que gera muito com a família, né, é: será que meu corpo vai ficar deformado caso eu doe? Não, teu corpo vai permanecer igual, você, né, o velório é o mesmo. E muitas vezes eu acho que o principal fator é a falta de você expressar para a tua família que você quer doar. Então, na hora que teu parente, teu pai, tua mãe, ou mesmo se for um filho, né, as pessoas assim falam, será que ele gostaria de passar por isso?
3: Essa é uma boa pergunta.
4: Eu acho que é uma pergunta que a gente sempre, né, deve pensar. E muitas vezes, assim, será que essa lista é uma lista que é seguida de uma forma correta? É outra dúvida, né? E que muitas vezes o familiar pode ter no momento.
3: Então, explica para a gente, como é que funciona a fila de transplantes no Brasil?
4: A fila de transplantes é uma fila única, extremamente rígida, a nível nacional. Para cada modalidade de órgão, tem uma forma de você já totalmente definida, independente se você vai ser transplantado pelo SUS, independente se você vai ser transplantado pela rede privada, tá? É uma fila única. Então, e com critérios específicos para cada tipo de doação.
3: Tipos de critérios, compatibilidade, então, gravidade, tempo, o que mais?
4: Existe, por exemplo, na lista para o transplante renal, compatibilidade HLA, né, que é o que a gente chama, o quanto que é compatível aquele doador com o receptor, quanto tempo de lista que ele está em espera, entendeu? Se ele é um adulto, se ele é uma criança. Então, por exemplo, para as crianças, todos os doadores abaixo de 18 anos obrigatoriamente vai para a criança o órgão, né? Só vai para um adulto se não tiver nenhuma criança compatível. Isso para o renal. Uhum. Para o transplante hepático, é pelo MELD, que é um score de gravidade, né? E que você é obrigatório encaminhar os dados para a central de transplante periodicamente, baseado nesses critérios, que daí de gravidade que a gente acaba determinando. Então, e tempo de fila entra também, mas para hepático, especificamente, é o MELD que a gente utiliza.
3: Agora, Maria Fernanda, a gente sempre tem em mente aquela imagem de que tudo tem que ser rápido, que a logística tem que ser ágil. Como é que isso funciona e quais órgãos são, digamos assim, mais sensíveis ao tempo?
4: Esse é um ponto muito importante, né? Porque para que você ocorra, por exemplo, alguns órgãos como coração, como fígado, como pulmão, você corre contra o tempo. Então, tem que ver, a partir do momento que você desencadeou que do processo, viu quem que vai ser, as equipes que vão captar, né? Então, você tem equipe específica que capta o coração, equipe que capta o fígado geralmente pode já captar o rim junto, né? E que são órgãos que são totalmente dependentes do momento que você capta até que você implante o órgão no seu receptor. Tem toda uma logística de transporte. Se a necessidade vai ser transporte terrestre da equipe que vai captar, vai ser transporte aéreo da equipe. Então, uma logística grande, né, que você tem que ter e que é muito bem conduzida pelas centrais estaduais de transplante e pelo Serviço Nacional de Transplante. E hoje, até com o apoio das operadoras que trabalham com aviação, que muitas vezes apoiam a gente também.
3: Agora, Maria Fernanda, conversando sobre esse assunto, independentemente da negação da família, a partir do momento em que há autorização, o Brasil faz isso bem? O Brasil é bom em fazer transplante?
4: Sim, sim. O Brasil é um dos principais centros transplantadores reconhecidos a nível mundial.
3: Que legal.
4: Ele tem uma estrutura totalmente regulada, regulamentada, vistoriada, entendeu? Eu tenho orgulho, né, e uma gratidão muito grande de fazer parte desse sistema e ver o quão rígido e quão sério é o Sistema Nacional de Transplantes.
3: Uhum. Uma última questão, tem também a doação em vida, em quais circunstâncias?
4: Sim. Você pode ter transplante renal, né, desde que o doador esteja em excelentes condições, né, de vida, sem comorbidades que possam levar ele a um dia ser também um renal crônico, a gente pode ter, e você doa um dos seus rins. Fígado, você pode doar parte, um lobo do seu fígado que ele vai regenerar também. Né? Alguns casos excepcionais, você pode ter transplante de pulmão também, que você pode doar parte de um pulmão. Ou transplante de intestino, você pode doar também um segmento de intestino.
3: Perfeito. Bom, para você então ser um doador, você pode ter autorização eletrônica de doação de órgão, AEDO, como a Maria Fernanda falou para a gente. Pode também na sua carteira de identidade, como eu fiz, colocar lá que eu sou um doador. Mas o mais importante, o essencial, é que você converse com a sua família e diga a ela que sim, você quer doar caso seja necessário. Hoje, Dia Nacional de Doação de Órgãos, e eu quero agradecer muito a conversa com Maria Fernanda Camargo, diretora de Transplantes e Nefrologia do Hospital Samaritano da Rede Américas. Maria Fernanda, obrigado, um bom domingo e até uma próxima oportunidade.
4: Obrigada, boa semana para vocês.
3: Muito obrigado.
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0: Espaço aberto agora aqui no CBN Madrugada para o Michel Alcoforado. Ele falou sobre a relação com os vizinhos. Vamos ouvir a conversa com a Tatiana Vasconcelos e com o Fernando Andrade.
6: Vocês têm grupo de WhatsApp no prédio de vocês, no condomínio?
7: Eu tenho.
1: Não, eu não.
7: Eu tenho.
6: A Tatiana é mais feliz que você, mas a gente vai chegar à conclusão aqui que nem tanto, nem
7: eu,
6: tanto.
7: Eu sou assunto em vários momentos, tenho dois filhos, cara.
6: Se imaginar. Olha, esse é um negócio muito interessante. Eu quis trazer esse livro, que é fruto de uma tese de doutorado de uma antropóloga do Rio de Janeiro, a Camila Botino. Ela começou a investigar os condomínios nas regiões periféricas. Igual tem surgido condomínios dessas torres gigantescas, com vários apartamentos, fora das regiões centrais de São Paulo, de qualquer grande cidade. Ela fez uma pesquisa em profundidade, né, uma pesquisa como os antropólogos fazem. Ela passou muito tempo perto desses condomínios, observando como era viver numa torre como essa, num condomínio como esse, na periferia do Rio de Janeiro, nos subúrbios. Que boa parte das vezes as pessoas estão aí ouvindo a gente, frequentaram Ipanema, Copacabana, mas o Rio é muito maior do que isso. Então ela vai para a periferia, para o subúrbio do Rio de Janeiro, para entender esses condomínios. E olha que interessante, por que eu quis trazer essa pauta aqui? Porque, em geral, quando a gente olha para essas regiões que estão passando por processos de intensa edificação e verticalização por conta do aparecimento dos prédios, há sempre uma visão nostálgica de que antes, quando os meninos e as crianças brincavam nas ruas, quando a vizinha acordava e podia bater na porta da casa da outra vizinha e pedir um pote de açúcar, quando no final da tarde as senhoras sentavam com suas cadeiras no portão para poder observar a vida dos outros, isso se perde quando a cidade avança e se verticaliza. O que é interessante, que a Camila vai colocar, é que apesar do intenso processo de verticalização, essa ideia ou essa oposição fácil entre vida de prédio a uma vida solitária, onde o individualismo reina, e a vida no subúrbio, com casa e todo mundo se conhecendo a vizinhança há muito tempo, é uma vida mais comunitária, não é tão assim. Porque quando as pessoas saem dessas casas e se mudam para grandes prédios, elas vão inventar alguns caminhos para continuar mantendo uma vida em comunidade. E isso é bom. Como é que é o caminho que elas fazem, né? Para além do convívio e quando tem área de lazer, né? Isso é importante também, porque possibilita esse encontro. Mas as plataformas digitais, que a gente vira e mexe, fica falando mal delas aqui, elas têm um papel importantíssimo na invenção dessa comunidade, né, dentro do prédio. Então as pessoas não estão sentadas mais na porta de casa, como faziam no passado, mas continuam mantendo as redes de apoio, assistência, fofoca, comunicação, dentro desses grupos de WhatsApp. Então é ali que elas reforçam laços de solidariedade, é ali que troca açúcar, é ali que a gente pergunta se o gato fugiu da minha casa e pro teu apartamento, é ali que a gente vai conhecendo e construindo vínculos de vizinhança.
7: Dá uma segurancinha, não?
6: Uma segurança enorme, uma segurança enorme. Eu já contei aqui da vez, né, inclusive virou até uma coluna minha no Globo que teve alguma repercussão, que eu morava no Copan durante muitos anos e o que aconteceu com o processo de entrada das plataformas de aluguel por temporada foi que eu deixei de conhecer todos os meus vizinhos. E aí uma vez uma figura estava caída no corredor, eu não conhecia aquela figura, e porque o andar inteiro era quase todo de Airbnb, e eu corri para dentro de casa e liguei para o porteiro e avisei que tinha uma figura caída no corredor. Num lugar onde existe vizinhança, você cai, você passa mal, o seu filho briga com não sei quem, alguma coisa acontece, o Fernando fica sabendo antes da criança contar para ele. Uhum. Né? E é obrigado a tomar uma posição antes do filho dar as suas justificativas. Então cria-se uma rede de solidariedade, de um vínculo de comunidade, que é importante, apesar de toda a dor de cabeça que um grupo de WhatsApp às vezes pode trazer. E a Camila estuda isso também, o que é muito legal, porque ela vai dizer que esses grupos não são só redes de informação, também produz coisa. Produz coisa como? Quando você fala alguma coisa lá, inventa-se uma nova relação. Então, se eu digo no grupo do meu condomínio, vai ter meu aniversário tal dia, eu vou estrear no teatro, eu vou lançar meu livro, me ouve agora aí que eu tô entrando na rádio. A gente vai criando novos vínculos de relações que, se fosse depender só do encontro face a face, certamente isso não aconteceria. Então é muito importante, é muito importante. E o livro dá uma aula para todo mundo que está sofrendo aí com a vizinhança ou com essas plataformas, para a gente repensar como essas coisas podem trazer segurança, podem dar para a gente redes de assistência e podem criar vínculos de reciprocidade com quem está morando em cima do lado da gente.
7: Sabe o que eu estava pensando esses dias? No condomínio onde eu moro, somos quatro mulheres que moram sozinhas no mesmo andar.
6: Uhum.
7: Ninguém tem o telefone.
6: Vocês compraram
7: o
6: andar?
7: Não. Não, mas não seria uma má ideia. É, bloquear o andar, só desce ali quem a gente quer e tal. É, mas teve recentemente, não tão recentemente, mas enfim, um incidente ali com uma delas e tal. Aí encontrei uma outra, uma chegando, outra saindo. Ah, você viu que a fulana, não sei o quê. Pô, tão importante a gente ficar atenta umas às outras, né? A gente tá aqui num andar em que somos quatro mulheres morando sozinhas, a gente precisa poder contar uma com a outra. E desde então, apesar de não ter trocado os telefones, fico muito atenta. Uai.
8: Perde o telefone.
7: Fico muito atenta. Inclusive, ontem uma amiga chegou em casa e tocou a campainha no apartamento errado. Aí saiu, falei, ai, desculpa, amiga. Essa amiga aqui, muito desatenta e tal. Tá tudo bem aí com você? Tá tudo bem. Ah, então tá bom. Enfim, mas para mulheres é muito importante isso, né?
6: É, e eu acho, Tati, que esse é um tema decisivo, porque como a gente já tratou em outros comentários, o Brasil vive um processo intenso de envelhecimento, né? Então, cada vez mais, a gente vai precisar de cuidado. É, e se seus vínculos mais próximos não podem te dar essa assistência, vai ser a comunidade que vai ter que ser responsável por isso, se você precisar, obviamente. Mas acho que também tem um outro dado que a gente já trouxe aqui, que é o crescimento dessas residências unipessoais, né? Residência de gente que mora sozinho.
7: Cada vez mais.
6: E quando acontece alguma coisa, você vai ter que contar com a comunidade mais próxima. Não vai dar para ligar pro seu amigo preferido, pro seu best friend, esperando que ele vá chegar na sua casa para te socorrer. E aí, a comunidade, de novo, é um centro. Eu comecei citando um exemplo ruim do Copan, mas eu acho que o Copan conseguiu inventar algum senso de comunidade, sobretudo com a presença dos funcionários. E o grupo de WhatsApp tem esse lugar também. Vou contar rapidinho. Tempos atrás aconteceu, infelizmente, uma figura chegou no apartamento, conversou com o porteiro, ele já tinha alugado esse apartamento numa plataforma dessas com 2 meses ali, já tinha alguma relação com o porteiro, e ele subiu para o apartamento. E ele subiu e pediu uma entrega dessas de comida. O porteiro viu que a figura tinha subido, mas ele interfonava e ela não atendia, e a comida continuava lá. Ele já notificou lá no caderno que tinha acontecido alguma coisa estranha. No outro dia de manhã, não deu outra, né? A comida continuava lá, a figura não desceu, e o prédio se mobilizou para, junto com o dono do apartamento, para entrar lá para ver o que tinha acontecido. Infelizmente, esse morador temporário tinha falecido. Mas foi a comunidade que deu conta de organizar isso por conta desses vínculos que a gente vai construindo.
7: Perfeito.
6: Então, comunidade é tudo e o digital ajuda a beça nisso.
7: Né? É isso aí, isso aí. Michel Cofora, bom, então repete, porque toda essa conversa vem a partir de um livro da nossa editora.
6: É, isso aí. Vizinhança On, Camila Botino, editora Telha, que publica a obra de Tatiana Vasconcelos.
7: E o primeiro livro de Michel Coforado antes dele ser um best-seller por aí. Procure saber. Beijo, Michel. Obrigada. Bom fim de semana. Até segunda.
6: Beijo, Tati. Beijo, Fernando. Tchau, tchau.
0: No podcast CBN Sustentabilidade, a Rosana Jatobá abordou as iniciativas do mercado PET para reduzir impactos de produção e comercialização de produtos.
9: Eu converso com a Priscila Manfrim, ela é diretora administrativa da Special Dog Company, que é uma empresa brasileira de alimentos para cães e gatos. Priscila, que prazer te receber aqui no CBN Sustentabilidade. Tudo bem com você?
10: Tudo bem, Rosana. O prazer é todo meu. Agradeço a oportunidade de estar aqui representando a Special Dog Company.
9: Na verdade, eu fiz a saudação de forma incorreta. Como é que estão vocês?
10: Sim. Estamos bem. Pelos próximos meses, tem o Tomás no forninho, né? Que
9: gracinha.
10: Então, a gente está na expectativa aí da chegada dele em breve.
9: E olha, a gravidez é o momento em que a mulher fica em estado de graça, criativa. Foi pelo menos assim para mim, acho que para você também.
10: É a minha primeira, então eu tô vivenciando agora e aprendendo ao longo dos meses aí todas as mudanças, esse turbilhão que acontece no corpo, né? Sim. E tentando aproveitar o máximo dessa fase.
9: Maravilha. Queria que você contasse um pouco aqui para os nossos ouvintes e telespectadores um pouco da trajetória da Special Dog Company. Vocês surgiram no interior de São Paulo, não é isso?
10: Exatamente, então a Special Dog ela é uma empresa familiar, uma empresa brasileira que surgiu estamos lá até hoje, em Santa Cruz do Rio Pardo, interior do estado, aproximadamente 350 quilômetros de São Paulo. estão lá porque é a origem da família, né? Então, sendo uma empresa familiar, foi lá que há 25 anos nós surgimos. Então, a empresa é de 2001, nos desenvolvemos e nossa matriz permanece lá até hoje.
9: É uma empresa que cresceu muito nos últimos anos, vem aumentando assim vertiginosamente sua capacidade de produção. E eu te pergunto, como é que faz para que a agenda ESG cresça na mesma velocidade?
10: Assim, a empresa, como eu falei, o crescimento e desenvolvimento da empresa coincide também com o desenvolvimento e a expansão do mercado pet dentro do cenário nacional, né? E ao longo desses, já uma trajetória que não começou ontem, né? Começou há 25 anos. E ao longo desse período a empresa foi se desenvolvendo, foi crescendo, foi aumentando a sua relevância dentro do mercado. Hoje nós estamos entre os três principais players do segmento pet a nível nacional. Uhum. E é uma responsabilidade muito grande sustentar o crescimento de forma a integrar a agenda de responsabilidade socioambiental e econômica, né? Fazer com que os três pilares avancem em sintonia, avancem no mesmo ritmo. No caso especificamente da Special Dog, sustentabilidade já faz parte da nossa agenda há mais de uma década, e isso posso de uma forma estruturada, com papéis e responsabilidades bem definidos. Mas foi lá em 2021, onde ela já permeando o mapa estratégico, o planejamento estratégico da organização, ela passou de uma atuação mais centralizada numa área específica, numa área responsável, para uma atuação transversal. Então, há alguns anos a gente consegue afirmar que desenvolvimento sustentável faz parte da nossa agenda e do nosso compromisso de crescimento, né? Com indicadores bem definidos, com papéis e responsabilidades de cada área, não somente da área de meio ambiente ou da área de desenvolvimento sustentável, mas das mais diversas áreas da organização.
9: O que é que motiva esse alto índice de estruturação da agenda ESG na companhia de vocês?
10: Eu acho que o primeiro ponto é ser genuíno, é acreditar que essa estruturação e essa responsabilização faz parte do nosso papel como empresa. A gente acredita que a empresa ela busca a prosperidade, mas de forma responsável e de forma para retribuir para a sociedade onde a gente está inserido, para contribuir com uma transformação positiva da sociedade de forma geral. E então acho que ser genuíno e acreditar no propósito, acreditar na verdade que está ali faz a diferença para que esse crescimento seja sustentável e seja robusto, seja algo concreto e não só na fala, né? A gente busca ter ali ações e iniciativas que garantam essa evolução.
9: Consistência, né?
10: Exatamente.
9: Priscila, se a gente olha para a pegada ambiental de um pacote de ração, eu queria te perguntar onde é que está o maior impacto? Na matéria-prima, na fábrica, na embalagem, na logística? E identificando ali o maior obstáculo, o que vocês fazem para tentar mitigar?
10: Bom, as matérias-primas, o alimento pet para cão e gato, as principais fontes de ingredientes vem da cadeia do agro, né? Então a gente está falando de fontes de proteína de origem animal, uhum, como farinha de carne, farinha de vísceras, que são provenientes ali do agronegócio, além de grãos como o milho, o sorgo,
9: a soja,
10: que compõem e são necessários para produzir um alimento completo e nutricionalmente balanceado para cães e gatos.
9: Uhum.
10: Então, sem dúvida, o impacto, pensando em pegada de carbono, o maior impacto vem da nossa cadeia de fornecimento até o produto chegar até os insumos chegarem ali na nossa operação.
9: Uhum.
10: Claro que também temos impactos relevantes se tratando de uma indústria, né? Então existe ali um processo produtivo e, no nosso caso, também a cadeia de distribuição, né? Nós temos o desafio, uma cadeia logística que faz com que os nossos produtos cheguem ali a mais de 40 mil pontos de venda. Então, uma frota de 300 veículos também tem o seu impacto. Falando que a gente busca o nosso olhar para essa mitigação, né, a gente busca atuar em todas essas frentes que eu citei anteriormente. Pensando numa maior eficiência dos nossos processos internamente, posso falar da nossa gestão hídrica, por exemplo, que o consumo de água ali, ele é inerente, a água faz parte do nosso processo produtivo. Então, a Special Dog, há mais de 10 anos, a gente estrutura a nossa gestão hídrica de forma a poder afirmar que em 2025 a gente acumulou 90 milhões de litros de água provenientes de fontes secundárias, né? Evitando ali que o uso dessa água fosse de fonte primária.
9: Uhum.
10: Isso equivale a 37%, por exemplo, do nosso consumo.
9: Maravilha.
10: Isso é
9: um aproveitamento algo significativo, né?
10: Sim, que a gente se orgulha e que o avanço foi gradativo, né? Como eu falei, a nossa gestão hídrica não surgiu, não conseguimos esses números de um dia para o outro, de um ano para o outro. É uma construção e que a gente busca ter ali parâmetros e métricas que garantam essa evolução, mesmo frente a um crescimento da empresa, que também é do nosso interesse, né?
9: Com certeza. Agora, Pri, a proteína animal é de fato a essência de uma empresa como a sua. Mas vocês também estão apostando em alternativas como a proteína de insetos.
10: Exato.
9: Primeiro eu quero saber qual é o ganho ambiental efetivo da proteína de inseto para um cachorro, para um gato.
10: Rosana, olha, de fato as proteínas tradicionais, elas são as mais usuais no, e ainda mais utilizadas dentro do mercado pet, mas a gente já começa a ver há alguns anos um surgimento de fontes de proteína alternativa, como você bem citou, a proteína de inseto, onde a fonte de proteína do produto vem ali da larva da mosca Black Soldier Fly, que é a mosca soldado negro. Né? Então, é um processo muito interessante, onde comparando com fontes de proteína tradicionais, como a farinha de vísceras de ave, por exemplo, a proteína proveniente ali da mosca soldado negro, ela emite até 78% menos de gases de efeito estufa do que a proteína tradicional. Então, nós fomos a primeira empresa brasileira a lançar um produto no ano passado, após mais de 3 anos de desenvolvimento, onde a principal fonte de proteína daquele alimento é a proteína de inseto. E o mercado vem aceitando muito bem. Eu acho que isso é algo que nos gera satisfação em entender que, claro, com muito cuidado, com muita responsabilidade, muito estudo, foi possível ofertar para o mercado um produto nutricionalmente equilibrado, que atendesse todas as necessidades do cão, naquele caso, e com menor impacto ambiental.
9: E a rastreabilidade das

0: exemplo, algum tipo de irregularidade no trabalho, um trabalho precário, como o trabalho infantil ou trabalho associado, análogo ao da escravidão?
1: Bom, é um desafio, né? E não um desafio único da indústria pet, mas de toda a indústria de forma geral. Na Special Dog, a gente tem um olhar bastante específico para o nosso processo de homologação de fornecedor. Então, hoje, 100% dos nossos fornecedores são homologados e para serem homologados, eles respondem e passam por um processo mais criterioso de homologação, onde a gente pauta ali fatores éticos, sociais e ambientais para tentar cobrir todos esses tópicos que você comentou. E a gente fala, ah, mas como que funciona isso na prática? E nós tivemos ano passado, por exemplo, mais de 300 fornecedores homologados, quase 300 fornecedores homologados, e mais de 20% desses fornecedores não, que estavam no processo de homologação, foram bloqueados ou não entraram no nosso hall de fornecimento, justamente por não atenderem algum desses critérios, seja ele ético, social ou ambiental.
0: É algo que está realmente no radar dos investidores. Talvez o consumidor ainda não apure no detalhe, não se interesse tanto pelo monitoramento da matéria-prima da ração do seu cachorro, do gato. Mas o investidor hoje está muito de olho nisso, né?
1: Tá? E mesmo eu vejo que o consumidor, ainda assim é uma crescente, não vejo o consumidor maduro nesse aspecto, mas tem alguns pontos, sim, alguns atributos que ele já busca, que faz a diferença para ele no momento da compra, né? Talvez não uma rastreabilidade de toda a cadeia, mas, por exemplo, quando você consegue trazer para o seu produto que, de novo um exemplo nosso, que 100% dos ovos utilizados nas nossas formulações, né, que a gente também utiliza o ovo ali como uma fonte de proteína, 100% dos ovos vêm de galinhas cage-free, né, galinhas criadas livres de gaiola, isso é algo que já começa a chamar a atenção do consumidor, porque um consumidor que tem pet, né, que tem ali o seu cão, que tem ali o seu gato, que é cada vez mais, faz mais parte da família, é um membro da família, ele também se sensibiliza com o bem-estar animal de toda a cadeia. Então, a gente mostrando que a gente também olha para o bem-estar animal nas nossas na formulação daquele produto, é algo que é valorizado, que é visto como positivo.
0: Ou seja, o consumidor não mira apenas na questão da saudabilidade, da qualidade do alimento, saber se é saboroso para o seu cão, se do ponto de vista nutricional ele atende às expectativas. Ele já consegue ampliar o olhar para ver, por exemplo, como aquele produto foi produzido, se ele vem de algum tipo de maus tratos ou mesmo de alguma irregularidade na cadeia produtiva. Que legal que está ampliando realmente a consciência, né?
1: Está ampliando, está desenvolvendo, sim, esse olhar para além do rótulo, né? Além do consumidor estar cada vez mais interessado no que vai ali, com o que ele está alimentando o seu pet, ele passa, sim, talvez a não passos tão largos, mas ele passa a valorizar atributos específicos que vão além, para além do ingrediente.
0: Pois é, porque é um filho, né, gente? Um cachorro, eu já tive cachorro e realmente a gente desenvolve ali um afeto, um vínculo que trata como você falou, como membro da família. Você tem cachorro, né, Pri?
1: Tem o cachorro, a gente brinca que o cachorro ele saiu, né, de anos atrás do quintal para ir para a cama do tutor, né? Assim, então, e acho que a gente, como indústria, entender essa transformação, essa necessidade, o que os pais e mães de pet buscam, é muito importante, é algo que a gente tem que estar renovando e sempre atualizado, porque o comportamento muda,
0: Com
1: né?
0: certeza. A embalagem da ração é uma questão também aí para a gente analisar, é um grande desafio, porque a embalagem tradicionalmente combina diferentes materiais e na hora de reciclar, muitas necessitam de um processo específico. Como é que está a questão das embalagens no portfólio da Special Dog? Vocês têm condições de, por exemplo,

0: oferecer um portfólio totalmente reciclável?
1: Olha, ainda não 100%, mas a gente caminha para isso. Hoje, mais de 90% do volume de embalagem utilizada ali na produção dos nossos produtos são de materiais que permitem 100% da reciclabilidade. E nós temos a meta de até 2030 ter sim o nosso portfólio completo, né? 100% das embalagens consumidas serem recicláveis. E o que é um desafio grande, porque a gente lida com diversos tipos de materiais. Hoje, Rosana, toda a nossa uma categoria, uma linha de produto, que é a nossa linha Super Premium, aquela linha de maior valor agregado, ela já é feita de material. 100% das embalagens são monomateriais, ou seja, ele só tem é um tipo de
0: O que
1: material,
0: facilita a
1: o
0: reciclagem,
1: que
0: né?
1: facilita muito porque você não precisa de um processo de separação. Então a gente está caminhando para isso. A gente tem, por exemplo, a nossa linha de úmidos, que são aqueles sachês de o alimento úmido para o cão e gato. Nós trabalhávamos, por exemplo, com a embalagem tendo quatro camadas ali. O nosso time de pesquisa e desenvolvimento focado em embalagens conseguiu desenvolver em parceria com fornecedores, e eu falo que a parceria é muito importante, porque você tem que ter ali um fornecedor parceiro e disposto a desenvolver algo com você. Mas de quatro camadas, a gente conseguiu desenvolver um material de três camadas, ou seja, reduzindo ali parte do insumo, né? E o mais importante, porque para a gente é super importante frisar, que a função da embalagem é proteger o alimento, para garantir que a gente atenda ali todos os níveis de vitaminas, todos os níveis nutricionais, que a gente garante que aquele produto que o produto entregue, né? Então a barreira dessa embalagem, a embalagem, ela funciona como uma proteção para o produto. Não adianta. Por isso que é um trabalho tão complexo, você buscar reduzir o impacto dessa embalagem, mantendo a barreira de proteção e mantendo daí todos os atributos nutricionais que está inerente à nossa responsabilidade como empresa.
0: A gente sabe que de fato é uma paixão nacional, né? Eu tenho aqui dados de uma pesquisa feita pela Quest e Pet Love, mostrando que 72% dos brasileiros têm atualmente pelo menos um animal de estimação. Mas a gente sabe também que há milhões de gatos e cães abandonados no país. Uma empresa como a sua, que mira aí no setor privado, né? Cresce muito no mercado pet. Tem responsabilidade sobre essa questão e de que maneira vocês procuram contribuir?
1: Bom, sim, acho que a gente acredita que é o nosso papel como empresa contribuir com a evolução do tema trazido, né? Que de fato é uma. Mas a gente enxerga até que é uma questão de saúde pública, né? Cães e gatos abandonados é algo que precisa sim estar na pauta das secretarias municipais, estaduais, e já estão, inclusive. A gente já tem vários programas de castração, por exemplo, de guarda de posse responsável, sendo fomentados pelo poder público. A gente, como empresa, a gente acredita muito na parceria público-privada. A gente acredita que, como empresa, é nosso papel ser ponte. Eu falo que o ODS 17 traz isso, né? A importância das parcerias. E é isso que a gente busca, não só em relação ao poder público, mas também em toda a nossa cadeia, ter boas parcerias estabelecidas. A gente tem uma parceria sólida com o poder público, o poder municipal de Santa Cruz do Rio Pardo. Buscamos estender essa parceria também nas outras localidades onde a gente tem operação de alguma forma. Mas isso falando, então, sim, acredito que é nossa responsabilidade como empresa, e é uma responsabilidade compartilhada com o poder público. Mas na nossa frente privada, nós temos já há anos também um olhar focado para manutenção e apoio de ONGs e abrigos credenciados no nosso programa, e que são instituições voltadas para o acolhimento de cães em situação de abandono, cães e gatos, né? Que cão é o maior número. Então, o programa se chama Bem Nutrir, onde a gente destina um valor fixo mensal, uma quantidade de produto mensal para esses abrigos e ONGs que passaram também por todo um critério de homologação, para um processo de homologação para entender se eles atendem os critérios e garantir que aquele abrigo de fato tem o foco em bem-estar animal, tem o foco em prover para o animal uma alimentação adequada. Então, a gente tem um olhar bem criterioso para isso também, para entender que a parceria, esses abrigos, sejam também responsáveis e que de fato compromissados com bem-estar animal.
0: Bem, eu gostaria de repercutir com você outros programas, outros projetos de proteção animal que a Special Dog Company tem. Um que me chamou bastante a atenção foi o Doe Amor. É um programa de doação de sangue entre os pets. Mas, infelizmente, Pri, o nosso relógio está gritando ali. A gente vai precisar encerrar o nosso programa.
1: Voou, né?
0: Voou um papo gostoso,
1: Você
0: né?
1: tinha me adiantado que passaria rápido, que
0: Pois
1: às
0: é.
1: vezes não dá tempo de passar por tudo.
0: Queria repercutir, por exemplo, o avanço que vocês tiveram na agenda de diversidade e inclusão, colocando mulheres em postos de liderança. Você é um exemplo vivo, né,
1: Sim.
0: desse esforço da empresa, mas vamos deixar para uma próxima oportunidade, né?
1: Vamos,
0: Porque
1: não.
0: daí a gente consegue mergulhar profundamente nas outras iniciativas. São muitas, viu, gente, da Special Dog Company. Eu quero te agradecer profundamente pela oportunidade de estar aqui com a gente, disseminando esses conceitos. Já te desejar uma ótima hora, como dizia minha avó, que Deus te dê uma boa hora.
1: Sim. Rosana, eu que agradeço a oportunidade em nome da Special Dog. Para a gente é um prazer poder compartilhar um pouco dessa jornada, porque é isso que a gente acredita que é uma jornada, uma trajetória de evolução. Acho que em algumas frentes, né, a gente pode falar de algumas delas. A gente já está num nível maior de maturidade, em outras a gente ainda está começando, e eu acho que isso é o que deixa tão legal, né, nesse ciclo,
0: Sim.
1: como empresa, como organização, é sempre ter oportunidade de evoluir, de avançar, e a importância de ter uma agenda para isso que faça sentido para a empresa como organização, que esteja alinhada ali à missão, aos valores
0: É isso
1: do
0: aí,
1: negócio.
0: com
1: Então, para
0: certeza.
1: mim foi um prazer e a gente tem muita coisa ali no nosso relatório de sustentabilidade. Acho que tem bastante coisa para explorar aí. E mais uma vez, muito obrigada pela
0: Eu que te
1: oportunidade.
0: agradeço, um beijo e até a próxima.
1: Obrigada.
0: Gente, eu conversei com a Priscila Manfrim, diretora administrativa da Special Dog Company, que é uma empresa brasileira de alimentos para cães e gatos. Além de ter acesso ao conteúdo pelo YouTube, você também encontra essa entrevista no site, no aplicativo da CBN ou na sua plataforma de podcast preferida. Colaboraram comigo aqui no CBN Sustentabilidade, minha linda produtora, Ana Luísa Bessa. Nos trabalhos técnicos, a outra linda Débora Gonçalves e o Bruno Carvalho. Na edição, Rafael Furugem e Luiz Figliage. Um beijo para você e até semana que vem.
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0: Milton Jung e Cássia Godó escutaram o Dr. Luiz Fernando Corrêa falar sobre um estudo que comprova que não existe uma epidemia de autismo.
1: É, muita gente já ouviu falar disso, algumas pessoas repetem, seja lá por quê. Enfim, a prevalência, ou seja, o número total de diagnóstico realmente subiu bastante desde os anos 80. Só que aí tem grupos políticos, ideológicos, enfim, que usam isso, com esse número, essa elevação, como uma bandeira política. Até o próprio secretário de saúde, né, do governo americano, Robert Kennedy Jr., chegou a afirmar que existiria uma causa ambiental escondida. Mas é o seguinte, será que tem dado para confirmar isso? Então, o estudo foi publicado na revista JAMA Pediatrics essa semana, e que é um estudo desenhado para responder essa pergunta. E a resposta foi: não existe evidência de que mais crianças estejam desenvolvendo autismo. O que mudou foi a capacidade de diagnosticar e encontrar essas crianças. O desenho foi bem interessante. Eles acompanharam 12 grupos consecutivos de crianças, nascidas entre 98 e 2010, numa cidade da Coreia. Ou seja, quando as crianças chegavam aos 7 anos de idade, todas elas eram avaliadas com o mesmo instrumento de triagem todos os anos. Mesmo grupo de testes diagnósticos, uma coisa que é utilizada em vários lugares do mundo. Foram 62 mil crianças rastreadas. Aquelas que apresentavam sinais de diagnóstico do espectro autista eram convidadas para uma avaliação diagnóstica mais completa, com testes padronizados e seguindo um consenso clínico internacional. E o resultado mostrou o seguinte: a quantidade de crianças com diagnóstico é estável, ano após ano. Entre 1,9% e 3,2% das crianças receberam o diagnóstico, sem que isso mostrasse nenhuma tendência de alta ou de queda nesses 12 anos seguidos de estudos. Isso, aliás, é um patamar compatível com o que o Centro de Controle de Doença americano relata para crianças americanas de 8 anos de idade, por volta de 3%. E por que isso é importante? Porque a maior parte das estatísticas que a gente tem do diagnóstico, elas vêm de registro administrativo, ou seja, contagem de diagnóstico que já foi feito, serviço que já foi utilizado em sistemas de saúde, em planos de saúde, por exemplo. Então, é importante entender, os critérios diagnósticos vieram evoluindo nesse tempo, políticas públicas passam a incentivar o diagnóstico. Agora, nada disso quer dizer que mais crianças estejam nascendo com autismo. Então, isso é importante, porque esse estudo teve esse cuidado de eliminar essa variável. Porque esse estudo rastreou ativamente toda uma população da mesma maneira durante todos os anos seguidamente. Importante, entre as crianças com autismo que nunca tinham sido diagnosticadas antes e estavam, obviamente, em salas de aula regulares, existia sim uma proporção desigual, as meninas. Ou seja, o que a gente pode estar olhando, Milton, é um problema de saúde pública que não seja um excesso do diagnóstico e, ao mesmo assim, um alerta: existem grupos, como as meninas, que continuam sendo subidentificadas e ficando sem o suporte que precisam. Tem um ressalvo, tem que fazer uma ressalva importante, é o estudo de uma cidade na Coreia do Sul, que utiliza uma metodologia que não é nem a que a gente usa no Brasil, mas é uma metodologia replicada em várias partes do mundo. Agora, é um desenho que mostra, visa mostrar isso, quantos diagnósticos existem, quantos casos realmente existem. Os achados, Milton, volto a dizer, não sustentam uma ideia de uma epidemia ou de um aumento do nascimento de crianças com esse problema.
2: Muito obrigado, doutor Luiz Fernando, e um bom dia.
0: No Revista CBN, Nadédia Calado falou com João Pedro Chassiliov, ator que vive Paulo Gustavo, na peça Meu Filho é um Musical.
3: Nosso convidado é o ator João Pedro Chassiliov, que interpreta o Paulo Gustavo no musical. João Pedro, seja muito bem-vindo à CBN. Obrigada por estar com a gente.
4: Eu que agradeço. Estou muito feliz de estar aqui. Tudo bem? Tudo bem, pessoal?
3: João, você está interpretando uma pessoa que a gente conhece de cor, que a gente tem memória afetiva, visual, tem tudo, a voz, o jeito, a cara. Como é que foi para você encontrar esse caminho para interpretar essa figura, para interpretar sem imitar, né? Como é que foi o seu processo para encarnar ali o Paulo Gustavo?
4: Olha, eu tenho certeza que é o maior desafio da minha vida, né? Principalmente porque o Paulo é uma figura muito viva no nosso imaginário e uma figura muito característica também, né? O Paulo, ele mudou a forma como se faz humor no nosso país. Então, você trazer isso para o palco é de uma responsabilidade imensa. E claro que isso também não pode cair numa caricatura, porque a gente está interpretando o Paulo durante todas as fases de vida dele. Então, o primeiro amor, as decepções. Então, não são só os momentos felizes, né? Então, para passar uma verdade para o público, essa construção tem que ser mais profunda do que apenas uma imitação, né? Tem que ser uma construção de personagem de fato. E aí, se basear muito no Paulo que a gente conhece, mas também no Paulo que a gente não conhece, né? Quem é o Paulo Gustavo com a família, com os amigos, dentro de casa, a pessoa física e não a pessoa jurídica, né? Eu acho que isso que é o legal do musical, a gente entender como que o Paulo Gustavo se tornou o Paulo Gustavo que a gente conhece.
3: Como é que foi seu processo para se preparar? Teve um mergulho ali nos vídeos, nas entrevistas, nos bastidores? O que que você fez?
4: Olha, eu mergulhei de cabeça em tudo que diz respeito a Paulo Gustavo, porque o Paulo tem um humor muito característico, né? Ele trabalha muito com a voz, com o tom, entonação e com o corpo. Ele tem um trabalho muito corporal. A Dona Hermínia, por exemplo, é uma personagem que se expressa muito através do corpo. Então, ele tem muito jogada de cabeça, enfim. E a gente vai estudando a forma como ele se comunica para trazer isso para o palco de uma forma teatral, né? Também considerando que a gente está fazendo uma peça musical. E lógico que a gente também tem envolvidos ali na produção a Dona Deia, mãe do Paulo Gustavo, a Juju, irmã do Paulo, é diretora da peça ao lado do João Fonseca, que dirigiu o Paulo Gustavo em Minha Mãe é uma Peça, a primeira peça, né, que deu origem a todos os filmes. Então, assim, lógico que ali também foi um laboratório e a gente pôde conversar e trocar muito com essas pessoas. O roteiro é do Fio Braz, com colaboração da Bia Coelho, que são melhores amigos do Paulo Gustavo. Então, foi muita conversa, muita troca. E eu acho que é muito importante também a gente ter essa proximidade com essas pessoas que conhecem o Paulo melhor do que ninguém, né?
3: Ia te perguntar justamente sobre isso, né? Tem um aspecto muito rico aí da troca e imagino que talvez também uma preocupação, porque você está interpretando o Paulo Gustavo dirigido pela irmã dele, com a mãe dele assistindo, com os amigos. Como é que é isso?
4: Com certeza. Eu vou te dizer que, assim, na primeira audição que eu fiz, eu fiquei imaginando, será que a Dona Deia vai estar lá? Mas eu falei, gente, ela não vai estar, ela já é uma senhora, menor condição de eu chegar e ela tá lá. Agora você imagina, eu pisando na sala de audição, primeiro dia de audições, eu interpretando o Paulo Gustavo para a mãe e para a irmã dele. Eu pisei naquela sala, eu vi a Dona Deia e eu falei, meu Deus do céu, é uma responsabilidade imensa. E isso quando eu nem imaginei que isso tudo poderia acontecer, que eu poderia de fato enfrentar esse desafio. Mas assim, eu entendo que elas estão fazendo isso como uma grande homenagem para ele e em nenhum momento eu me senti pressionado ou então houve uma rigidez. Muito pelo contrário, eu acho que elas foram muito abertas e muito presentes e disponíveis para falar sobre tudo, contar histórias, trocar mesmo. Acho que essa troca é muito importante. E é lógico que é uma responsabilidade imensa, mas ao mesmo tempo, eu acho que eu fico mais tranquilo de subir nesse palco e interpretar esse gênio que todo mundo admira tanto a partir do momento que a mãe e a irmã do Paulo estão junto comigo nesse processo, me apoiando, me dando todo esse suporte e aprovando, né, o que eu estou fazendo. Eu acho que essa aprovação é a aprovação mais importante dentro desse processo, né? É lógico que o público é muito importante, mas se a mãe, a irmã, os amigos, enfim, todos envolvidos, né, Paulo, estão aqui presentes, participando desse processo e gostando do que está sendo construído, acho que isso vale muito.
3: Demais. E você divide o papel com Pierre Baitelli, né? Fiquei feliz de ver o nome dele, porque eu lembro de ter visto ele no teatro em 2009, no Despertar da Primavera, eu era criança e ele muito bom. Como é que funciona essa troca? Cada um é o seu Paulo Gustavo? Como é isso?
4: Então, é muito interessante, na verdade, porque eu e Pierre temos idades muito diferentes, né? Inclusive, a gente já contracenou juntos em Noviça Rebelde e o Pierre interpretava o meu pai. Então, assim, o Pierre tem o dobro da minha idade e é muito interessante como nós dois construímos o mesmo personagem, mas de formas diferentes, e o público tem a oportunidade de presenciar quase que diferentes musicais, sabe? Porque é isso, são construções muito diferentes, até porque são experiências de vida e momentos de vida muito diferentes de cada ator. Mas, enfim, eu acho que poder trocar com o Pierre também foi muito bacana. O Pierre é um ator muito experiente, o Pierre é muito talentoso, o Pierre é muito generoso. Então, é uma alegria sem fim poder dar vida ao Paulo Gustavo ao lado dele. Foi uma construção muito conjunta também, junto com a direção. Mas nós dois nos unimos nessa construção de personagem e fomos contribuindo um com o outro, né? Trazendo coisas nossas para esse personagem e usando um pouquinho um do outro e construindo. Então, acho que isso enriqueceu ainda mais.
3: Você tem um momento preferido, uma cena que é mais gostosa de fazer, que você fica esperando? Tem um destaque aí pra gente?
4: Olha, é difícil escolher uma cena, porque assim, a peça toda é muito gostosa de fazer. E acho que as pessoas gostam muito de assistir também, porque é muito dinâmica, é a cara do Paulo. Mas eu vou dizer que assim, a partir do segundo ato a gente começa com Dona Hermínia, que é um clássico, todo mundo ama, todo mundo espera, né? E o segundo ato tem momentos muito divertidos. Tem um momento que é o Sítio do Pica-Pau Amarelo, né? Que foi um dos primeiros trabalhos que o Paulo fez na Rede Globo. Ele fez uma participação e ele era um delegado que virava lobisomem. E a plateia morre de rir nesse momento, porque é muito engraçado, ele de lobisomem, enfim, é muito engraçado. E eu acho que é uma das cenas assim que eu mais gosto de fazer. Mas como eu disse, cara, é difícil escolher, porque é demais, assim, e é muito emocionante também.
3: E o Paulo Gustavo, claro, a gente já vai logo na comédia, né? Mas como é sobre a vida dele, tem ali seu momento de drama, né? De dor, de coisas que fazem parte da vida de qualquer pessoa. Pra ele não foi diferente. Como é que você vê esse equilíbrio aí no espetáculo entre o momento que você ri e o momento que você se emociona?
4: Então, é muito equilibrado e é muito doido perceber como as pessoas estão chorando e do nada elas começam a rir. E as pessoas vão, acho que com uma expectativa de chorar, talvez no final, porque a gente sabe o final trágico que esse gênio teve. Mas, assim, acho que as pessoas se emocionam do início ao fim, porque, como você mesma disse, a gente está interpretando a vida de um ser humano. E todo ser humano tem seus altos e baixos. E a vida do Paulo foi de muita luta. Ele demorou a se encontrar, a entender quem ele queria ser. Ainda mais ele, também, como um homem gay. Você vê também a luta de um menino crescendo, um menino gay crescendo nesse mundo, enfim. E como ele teve que enfrentar muitas coisas para chegar onde ele chegou. Então, acho que todo mundo tem uma identificação também com essa história, cada um em um lugar, lógico, mas acho que as pessoas se emocionam porque é muito humana essa trajetória, sabe? E é muito legal você ver como esse ser humano, como nós, chegou onde chegou por tudo que ele fez e por tudo que ele lutou para conseguir.
3: A nossa ouvinte Brisa mandou aqui uma mensagem, João Pedro, perguntando o que você espera que o público leve no coração depois de assistir.
4: Olha, eu acho que a gente faz tudo isso para manter vivo o legado do Paulo. E eu acho que a gente tem que fazer isso para sempre. Lógico que o legado dele é eterno. Tudo que o Paulo Gustavo faz é eterno. Ele é eterno, né? Não é à toa que a gente vê ele todos os dias nas nossas redes sociais. Paulo Gustavo é eterno. Mas a gente faz tudo isso para ele e por ele. É uma grande homenagem da Dona Deia para o Paulo Gustavo. Então a gente espera que as pessoas saiam emocionadas e também conscientes, né? Porque é lógico que a história dele também fala muito sobre amor, fala sobre carinho, fala sobre aceitação. Então é importante a gente falar sobre amor até hoje, né? Porque a gente vê ainda muitos casos de homofobia, de intolerância. Então é importante a gente falar sobre o amor, porque o amor vence tudo e é o mais importante de tudo, né?
3: Muito bom. Nosso ouvinte Pedro de Teresina falando: João Pedro é muito talentoso, lembro dele no The Voice Kids na TV Globo, mandando parabéns pelo trabalho.
4: Ai, obrigado.
3: Pra gente se despedir, João Pedro, espaço aberto aí pra você convidar nosso ouvinte de São Paulo pra comparecer ao teatro aí nessas últimas semanas.
4: Venham nos assistir em Meu Filho é um Musical. A gente está em cartaz no Teatro Renault de quinta a domingo. A gente faz quinta, sexta e sábado e domingo tem sessão dupla. Então tem uma sessão mais cedo e uma sessão mais tarde. E a gente fica até o dia 11 de outubro. Então a temporada está acabando. E é isso, falta pouco. Então venham assistir, venham se emocionar com a gente. Acho que teatro é uma troca, né? A gente não é nada sem o público, a gente precisa do público. Então venham nos assistir porque tá muito legal. Eu sou suspeito pra falar, mas assim, eu acho acho que está muito divertido.
3: Muito bom. Os ingressos estão disponíveis na Tickets for Fun e na bilheteria do teatro. João Pedro Chasseliov interpreta Paulo Gustavo em Meu Filho é um Musical. Prazer te ouvir, conversar com você. Obrigada pelo papo aqui com o nosso ouvinte. Mais sucesso.
4: Prazer foi todo meu. Muito obrigado, viu, gente? Tchau, tchau.
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0: Com Carlos Alberto Sardenberg e Cássia Godoy, a Rosana Jatobá aponta quais as novas regras para data centers na União Europeia.
1: Nós já falamos aqui da questão dos data centers de inteligência artificial, que são estruturas imensas que consomem muita energia e muita água. E o que nós temos hoje é que a União Europeia anunciou que vai apertar as regras para a instalação desses data centers. Rosana.
2: Sardenberg, a questão é que a União Europeia deve triplicar sua capacidade de data centers nos próximos 5 anos. Já existem 2.800 data centers e quase 600 novos projetos em andamento. Isso significa muito mais eletricidade sendo consumida e muito mais água para resfriar os equipamentos dos servidores. Hoje, os data centers já consomem 2,5% da eletricidade na Europa. E esse índice deve se dobrar nos próximos 4 anos. 40% do território europeu já enfrenta períodos de escassez de água. Tem também uma outra preocupação aí das autoridades, que é com o aumento das emissões de carbono por causa da maior demanda de eletricidade. Só no ano passado, o Google aumentou em 18% as suas emissões e a Microsoft ainda mais, 25%. Então, as novas regras da União Europeia prevê uma espécie de etiqueta de eficiência para o data center, mostrando como eles usam energia e água, se estão localizados em regiões com escassez hídrica, se reaproveitam o calor que é produzido pelas máquinas. Com todos esses dados transparentes, você pode comparar o desempenho ambiental dos data centers e acaba com isso pressionando as big techs a acelerar investimentos para tentar limpar a barra com o meio ambiente, né? Que está ficando séria essa questão do dano ambiental dos data centers.
3: E dá para a gente dizer, Rosana, que as big techs já estão, pelo menos, tentando começar ali a se mobilizar para reduzir a conta ambiental da inteligência artificial?
2: Já estão agindo em várias frentes, Cássia. Todos estão, por exemplo, comprando grandes volumes de energia solar e eólica, e muitos estão apostando em energia nuclear e geotérmica para ter energia limpa 24 horas por dia nos data centers. Uma outra iniciativa é tornar os próprios data centers mais eficientes, gastando menos eletricidade e menos água. E tem uma medida muito importante que afeta diretamente o Brasil: projetos para tirar carbono da atmosfera. O Google, por exemplo, acabou de fechar um grande projeto que vai remover carbono e metano em lavouras de arroz no Rio Grande do Sul. E outras gigantes da tecnologia estão também financiando projetos de reflorestamento de áreas degradadas da Amazônia, justamente com essa intenção de capturar carbono. Ou seja, a União Europeia está começando a criar as bases para uma inteligência artificial mais responsável também do ponto de vista ambiental, porque não adianta discutir apenas o que a inteligência artificial pode ou não fazer. A discussão não é apenas ética. Tem que olhar também para a pegada ambiental que faz toda essa tecnologia funcionar e que está deixando um passivo ambiental aí muito preocupante. É isso.
1: Rosana, já tá bom. Muitíssimo obrigado, Rosana. Até amanhã.
2: Um beijo para vocês dois. Amanhã eu estou de volta.
3: Até mais, Rosana.
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0: E agora a gente acompanha o CBN Professional com a Estela Campos do Valor e o Thiago Barbosa aqui da CBN. Falaram com a Tatiana Chuchovski, que é CEO da Ademicon. Falaram sobre os desafios no mercado de consórcios.
1: Olá, seja muito bem-vindo, seja muito bem-vinda ao CBN Professional na sua 11ª temporada e mais uma vez trazendo convidados especiais que chegaram no topo da carreira para inspirar você. Você já sabe, nas temporadas a gente tem focado em grandes decisões de carreira, de negócios e de vida, para que a gente possa entender sobre essas trajetórias inspiradoras. Comigo sempre nessa jornada, quem tá? Estela Campos, do Valor. Tudo bem, Estela? Como vai? Tudo bem?
2: Tudo bom, Thiago. Muito bom estar aqui com vocês de novo.
1: Muito bom, muito legal. Bom, começando a apresentar a nossa convidada, que começou a carreira como professora de sapateado. Mas, em 96, ao visitar a Ademilar, a empresa de consórcio imobiliário onde o pai dela trabalhava, ela se apaixonou pelo negócio. Ingressou na faculdade de administração e, naquele mesmo ano, o pai adquiriu o controle da empresa.
2: Bom, foi assim que ela trouxe, né, trocou aí a sala de dança por um mundo bem diferente, né? O dos consórcios imobiliários. Durante a sua graduação, ela trabalhou na Ademilar, atuando principalmente no marketing e desenvolvimento, né, aí de setores como pós-venda, cobrança, financeiro.
1: Muita coisa. E em 2003, depois de concluir o MBA executivo no IBMEC, ela se tornou diretora superintendente. Depois, em 2015, liderou o processo de licenciamento da marca, que permitiu com que a empresa ampliasse a presença no Brasil. Hoje, são 334 unidades em 24 estados do Brasil, até Miami e Orlando, Estela.
2: Pois é, e em 2019 ela se tornou diretora-presidente da Ademilar. Desde então, a companhia vem crescendo por grandes transformações e com a fusão em 2020 com a Consegue, do consórcio de veículos, a empresa passou a usar o nome Ademicon, né, para se referir aí a holding. E a nossa convidada passou a ocupar o cargo de CEO.
1: De consórcio imobiliário, hoje a Ademicon atua em frentes mais diversas, como aquisição de maquinário agrícola, financiamento de projetos pessoais como cirurgias estéticas. E neste ano segue com um plano ambicioso de expansão. Vai contar pra gente. Estamos falando aqui com Tatiana Chuchovski. Tatiana, muito obrigado por estar conosco aqui na CBN.
3: Obrigada, um prazer estar aqui com vocês.
1: Obrigado.
2: Muito obrigada. Bom, Tatiana, vamos começar aqui a nosso bate-papo. A gente queria voltar lá atrás, no começo da tua história, porque, né, a gente ficou super curioso de entender o que uma jovem, né, que dançava sapateado, total, decidiu entrar nesse mundo dos consórcios. Quer dizer, o que te encantou nessa nova carreira aí? Como é que foi esse teu começo?
3: Então, Estela, eu sempre gostei de empreender. É, isso era comigo. Desde quando eu era nova, minha mãe ia... Naquela época que a inflação consumia o nosso país, então a gente ia fazer compras do mês, comprava um estoque de
1: 2, 3 carrinhos de supermercado.
3: Meu Deus, né? E minha mãe comprava uma bala que vinha do Japão, que era de gelatina.
2: Ah, é?
3: E eu pegava aquelas balas, punha no isopor e saía vender no bairro.
2: Olha só.
3: Eu tinha 9, 10 anos, porque eu adorava. E ela estimulava que eu fizesse isso. Então, funcionava. Eu colocava gelar, bala, fazia algumas coisas. Depois, quando eu estava com 16, 17 anos, meu pai tinha um terreno que ele tinha investido há um tempo atrás. Eu falei, pai, e se a gente montasse... Eu poderia montar um estacionamento lá? E aí... Ele falou, vai lá e monte o estacionamento. Então eu fiz papelzinho, porque...
1: Nossa, com quantos anos?
3: 16, 17.
1: Uau!
3: Fiz um monte de papelzinho, fui nos vizinhos, porque era uma região que não tinha onde estacionar mesmo. Até que uma pessoa próxima ali, que morava ali perto, chegou, não, vamos fazer o seguinte, eu quero alugar o terreno inteiro, então, para estacionamento, para o prédio, para ser um extra... De garagens do prédio. Daí eu acabei perdendo esse meu business. Mas foi legal porque entrou uma locação que talvez não estava sendo vista. Mas enquanto tudo isso acontecia, eu fui convidada por... Eu comecei a dançar muito cedo. Com 4 anos, eu comecei a fazer sapateado. Então, com 13, uma escola de Curitiba me convidou a dar aula para as crianças em horário curricular.
2: Com 13 anos?
3: Com 13 anos.
2: Gente, olha.
3: E aí eu dava aula. Então, eu que fazia... o que que eu ia dar na aula, eu que programava a música, eu que fazia a coreografia do final do ano, atendia os pais, né, que era já um desafio, porque você com 13 anos lidar com pais, você é criança e eu tenho teu pai também ali, tua mãe, então é mais difícil você ter essa maturidade. E foi aí que eu fui me encantando com a dança cada vez mais e passei a competir pelo Brasil com o sapateado. E viajava, ia competir, até que meu pai chegou, eu passei no vestibular, ele chegou e falou: filha, eu acho que tem um negócio aqui que faz sentido a gente olhar, porque ele está à venda, ele já tinha 7% da Ademilar na época. E aí eu fui e me apaixonei pelo negócio. O diretor da época, eram 4 colaboradores que existiam, né, nessa empresa Ademilar na época. O diretor da época chegou para mim e me deu uma lista de 4, 5 contemplados daquele mês, porque naquela época você tinha que ligar, era a única forma, ou por SEDEX, por telegrama, avisar que levava 48 horas para o telegrama chegar na casa da pessoa. Eu, enfim, liguei para essas pessoas e era uma alegria, uma emoção e uma realização que eu sentia em cada ligação dessa, que eu falei: gente, esse negócio de fato ajuda as pessoas. Pai, eu acho que você está certo. Meu pai é um cara visionário, viu nesse negócio uma oportunidade, não sabia bem para o que servia. E foi aí que eu entrei.
1: E ele nem trabalhava totalmente na Ademilar, tinha outros trabalhos, né?
3: Sim. Meu pai tinha outras funções, mas ele sempre estava envolvido no conselho, entendendo do negócio. Então, ele tinha uma visão do negócio, mas nem quem era sócio que fez o produto, porque foi o primeiro consórcio de imóveis SA do Brasil.
1: Do Brasil. Nossa.
3: Então, era uma descoberta. Eles primeiro achavam que o consórcio era só para quem gostava. Precisaria construir. Daqui a pouco viram que não servia só para isso, porque o consultor precisa uma velocidade também, né?
1: Sim.
3: Serve também. E foi aí que ninguém se interessou em olhar. Tinha mais uma família que também tinha interesse em ficar com a aquisição, mas aí os sócios chegaram à conclusão que deveria ser meu pai. E eu vim para trabalhar nesse
1: Logo
3: negócio.
1: Nesse início você começou a trabalhar.
3: Isso,
1: lá.
3: Daí em 96 eu entrei. Completei esse ano 30 anos de carreira.
2: E você era muito jovem, né? Você tinha 18 anos, né? Quando você começou. E assim, você falou 30, 40 anos, né, de carreira. E como é que fez começo de trabalhar, né? Você trabalhava com seu pai?
3: Sim.
2: Como é que era isso aí na relação familiar também? Porque a gente sabe que é sempre um desafio, né?
3: Para mim foi um grande privilégio eu ter um pai que tem uma visão e que me deu autonomia. Porque você dar confiança para um filho de 18 anos, meu pai também arriscou. Porque, super, né? Lógico que eu poderia dar certo, poderia não dar certo. Mas ele foi muito inteligente, porque ele, por trás, cuidava dos meus direcionais, sempre um mentor na minha jornada, mas me dava liberdade para ter as ideias novas, porque uma pessoa de 18 anos que está com essa gana que eu sempre quis renovar, fazer diferente.
1: A chance de exagerar é grande também, né?
3: Também, mas como a empresa era pequena, os valores também eram poucos, a gente tinha que exagerar com o pé no chão, porque não tinha muito que dar o passo maior que a perna, sabe? A gente sempre trabalhou muito na nossa realidade. Meu pai usa uma expressão que a gente trouxe lá do nosso DNA e tem: dos coros saem as correias. Então só pode fazer o que a gente está dentro.
2: Sim,
3: do nosso tamanho.
2: Sair.
3: Então isso ajudou muito.
2: E você estava também estudando na mesma época,
3: isso,
2: né? Fazendo administração, paralelamente.
3: E que me ajudou muito, porque eu colocava em prática o que eu aprendia na faculdade. Então como nós éramos 4 e já tinha 2, 3 grupos formados naquela época, eu perguntava: mas cadê o pós-venda? Porque eu via lá na faculdade. Como é que você... Não tem pós-venda. Falei: então me dá aqui que eu vou fazer. Cadê o marketing? Porque marketing, a gente aprendia na faculdade que a gente tinha que impactar 3 vezes o consumidor. Então, cadê o terceiro impacto? Vamos organizar isso, vamos fazer. E eu acabei assumindo essa área, porque eu tinha uma pessoa que está comigo até hoje na empresa, uau, que cuidava da parte da legislação do Bacen, porque era antes o consórcio era fiscalizado pela Receita. Em 91 ele passou a ser fiscalizado pelo Banco Central e mudou completamente a dinâmica, e que foi muito bom, porque fez o consórcio entrar numa linha de qualidade de serviço diferente. E aí, essa pessoa ficou focada nisso. Tinha outra que ficava no financeiro, entregando os créditos com o nosso contador e o diretor. Ponto. E daí, quem fazia o restante? Eu.
1: Eles eram todos funcionários que tinham na época?
3: Era.
1: Só isso?
3: Só. E era ótimo. A gente fazia acontecer, né? E hoje nós somos 500 do administrativo. Nossa. E mais 18 mil da área comercial. Então, crescemos um pouco.
2: Isso foi uma... Você foi aprendendo na prática, né?
3: Foi.
2: Tipo,
3: errando tudo e acertando.
2: O que você acha que foi mais desafiador nessa época pro teu aprendizado?
3: Eu tenho que, até hoje, é o grande desafio. É comunicar o produto. É explicar o que é o consórcio. Porque as pessoas, às vezes, olham e falam assim, ah, o consórcio não é para mim. Sim, o consórcio é para todo brasileiro que possa colocar no orçamento uma parcela para um investimento para você ter mais qualidade de vida, seja ela para o imóvel, para os veículos ou para serviços, o destino que a sua família quiser. Mas as pessoas não entendem, de fato, o consórcio. Então, o desafio continua o mesmo, divulgar, explicar e mostrar que é, sim, uma grande oportunidade para você ter o que você busca. Que você planeja, né?
1: Interessante.
2: Agora, o mercado financeiro, né? Vamos combinar aqui que é um lugar de poucas mulheres, né? Sim. Você era jovem, né? Estava começando e tal.
1: É, nesse núcleo você era a única mulher, inclusive, nesse núcleo de quatro pessoas.
3: Não, três mulheres e um homem.
2: Era?
1: Olha só. Já começou
2: legal. Então. Vocês tiveram alguma dificuldade nesse mercado, assim, para impor esse grupo feminino aí, né?
3: Na verdade, eu me lembro o primeiro evento que eu fui de consórcio, que foi aqui em São Paulo. Eu cheguei e eu estava vindo de Curitiba e atrasou o voo, e eu cheguei e já tinha começado o congresso. E eu abri a porta para entrar na sala e a porta era bem de frente para o palco, assim, e a pessoal na plateia aqui.
1: Todo mundo enxergava a porta.
3: Exatamente. A hora que eu abri bem devagarinho a porta e olhei, tinha umas três mulheres, o resto era só homens. Eu falei, meu Deus do céu. E eu, menina, mulher, nova mulher. Entrei, sentei, assisti as palestras, levantei e falei, agora, como é que vai ser? Mas eu fui muito bem acolhida. Por quê? Porque eu estava trazendo um produto que ninguém estava trabalhando, que era o consórcio de imóveis. Então, eu tinha um diferencial que era poder falar de um produto com um pouco mais de experiência do que as pessoas que estavam ali na sala. Então, isso me deu uma certa abertura. Eu sempre tive mais desafios por ser nova do que por ser mulher. Porque as pessoas olhavam, mas uma menina está numa empresa de consórcio de imóveis, será que ela sabe alguma coisa? O que ela vai falar? E por isso que eu hoje cada vez mais respeito os jovens que vêm, porque tem muitos jovens que têm uma visão importante para o negócio que a gente tem. Eu aprendi com uma diretora lá na empresa que ela falava assim, Tati, os cabelos brancos e os coloridos é que dão resultado.
2: Essa é uma boa visão. É uma boa
3: e é
2: visão,
3: isso,
2: né?
3: Que faz a nossa empresa desde o começo. Só que eu tinha uma dificuldade em contratar homens. Então, porque chegava uma menina, mulher, para contratar. Então, eu contratava só mulher.
1: No início, olha
3: então,
1: só.
3: Então, hoje, até hoje, a empresa, acho que desde esse começo, acabou ficando. Hoje tem 64% do nosso time
1: é de mulher.
3: Isso foi. Mas no final do dia, a gente contrata por competência, né? Não tem jeito.
1: Mas essa dificuldade inicial, porque os homens sofriam uma resistência? Ou o que seria?
3: Não só os homens. As pessoas tinham dificuldade em entender que uma pessoa de 18 anos...
1: 19, 20 ali, estava contratando gente.
3: contratando uma pessoa de 30, 40 anos. Como é que eu vou? A minha chefe vai ter 20 anos abaixo de mim? Como é que... O que eu vou aprender com ela? Eu quero alguém que me agregue conhecimento, me faça evoluir. E não tinham essa visão. Então, essa era uma dor.
1: Entendi. Mas acho que muito cedo você percebeu, até resgatando essa história do estacionamento e também a história da aula de sapateado. Na aula de sapateado você falou de planejamento de aula, ou seja, como lidar com os clientes, os pais.
3: Sim.
1: E com o produto final, que é o aluno. É isso. Ou seja, tem... Logo nesse início tem ali uma conjunção de fatores que te fez deixar claro para você que gestão era o seu negócio.
3: Ficou claríssimo. E você sabe que eu tive um contato há mais ou menos uns 3, 4 meses atrás com a mãe de duas alunas lá atrás. Nossa. E ela chegou para mim e falou... O nome das alunas eram Tati, Meixará e Anne. E ela falou pra mim, Tati, era tão bom quando a gente tinha você junto, ensinando as meninas. Então, eu fiquei muito feliz de ouvir isso, porque depois de 30 anos, 40 anos que uhum. eu já deixei de dar aula, ter marcado a vida de alguém. Então, significa que eu consegui fazer uma gestão que não só é... Porque a gestão não é só você olhar a pessoa e falar, faça isso, faça aquilo, faça... É um todo que envolve, né? É um relacionamento que você cria diariamente com o aluno, com os pais e com os colaboradores.
1: E você já contou que nesse início ligava muito para o seu pai para pedir orientação. E em nenhum momento você sentiu o peso do investimento que ele fez e você precisar corresponder a ele?
3: Então, meu pai, quando ele fez a aquisição da empresa, ele fez durante um processo. Porque meu pai estava numa situação financeira muito difícil.
1: Não foi de uma hora para outra, né?
3: Não, foi Eu falei, ele foi ousado, vamos dizer assim. Tanto que a minha mãe falava assim, você tá louco. Meu pai sempre foi um cara que investiu em imóveis. Então, a gente estava com uma situação financeira em dinheiro.
2: Aham, não tinha.
3: Zerado.
1: Hiperinflação.
3: Consumindo o que tinha, mas ele tinha imóveis. E ele arriscou trocar os imóveis por ações da empresa. Alguma coisa assim, veio dinheiro no decorrer, mas em ações. Então, a gente estava num desafio juntos. Eu queria fazer com que a qualidade de vida da nossa família melhorasse como um todo. Então, meu objetivo era esse diariamente. Diariamente eu ia ver quanto que a gente estava devendo e quanto que a gente podia... Olha. Quanto que estava entrando de dinheiro. Então, a minha gana de buscar o trabalho era para dar um conforto familiar para os meus pais. Então, eu comecei a minha jornada de carreira com esse olhar. Então, eu não tinha outro pensamento, era só esse. Era como eu posso que ele faça. Então, eu ligava para ele para me acertar o rumo. Só que foi muito difícil no começo, porque... minha mãe fala que tinha dias que eu chorava a semana inteira. Todo dia eu chegava, porque eu falava...
2: Muita pressão.
3: Pressão. Nova, o diretor da época não aceitando a minha condução em algumas decisões, por exemplo. Não, para que fazer marketing? Não precisa fazer marketing. Por que que você precisa divulgar o produto? Faz classificado só, venda... Não, vamos fazer marca, vamos divulgar a marca, é importante. Não, mas por que que é importante? Então, era questionada muito. E você, quando não tem maturidade, o que você vai? Chora, né?
1: É verdade.
3: Era assim.
2: Agora, ao longo desse tempo, hoje vocês estão com quantos funcionários?
1: E fazendo marketing até no BBB, né?
3: É isso.
2: Pois é,
3: isso.
2: Não, continua forte.
3: É isso,
2: né?
3: Sou apaixonada pelo marketing. Eu acredito muito... em todo tipo de divulgação de mídia que você precisa ter para fazer o negócio girar. Desculpe, Estela.
2: Não, vocês estão com quantos funcionários hoje?
3: 500 no corporativo e 18 mil na área comercial, que é como licenciamento de marca. Nós, administradora, a gente não trabalha com vendas de consórcio. A gente só administra os grupos de consórcio. as nossas lojas são através de licenciamento de marca. Então, cada um tem o seu empresário, que era um cara da área comercial normalmente, ou alguém que veio de banco ou de seguro, que hoje tem uma loja, que tem a sua empresa, que tem a sua estrutura, e que ele trabalha na área comercial da empresa.
2: Uhum. Agora, o teu desafio como líder, né, cresceu.
3: Sim.
2: Né? O que que você acha que isso, de alguma forma, moldou o teu estilo de liderar, né? Toda essa trajetória que você teve lá do começo até hoje. Como é que você vê o teu estilo? Como é que você avaliaria o teu estilo de liderança hoje?
3: Eu sou muito... Eu me impacto muito se eu estiver na ponta. Eu não consigo liderar sentado na minha cadeira, dentro da minha sala, fechada. Então, eu preciso estar com o time comercial e estar nas lojas e estar com quem está chegando agora. Sentindo os desafios de quem está chegando, sentindo o desafio do gestor do time que está lá vendendo numa região completamente diferente, porque o Brasil é plural, certo?
1: Uhum.
3: Cada região é um formato. E eu não posso fazer uma regra top-down que todo mundo trabalha igual, um grupo que seja bom para todos. Não tem esse formato. Então, se eu não estiver na ponta, vivendo com eles, pegando na mão e falando, tamo junto, eu não consigo saber a estratégia dos próximos passos e também eu não consigo dar o acolhimento que esse time que está chegando precisa, porque meu negócio está baseado em pessoas.
2: Uhum.
3: Se eu não tiver pessoas envolvidas, eu não consigo crescer e expandir. E é isso. Então, eu fico muito pouco na minha matriz.
2: É isso que eu ia falar. Você viaja muito, né?
3: Viajo bastante. Então, nossa, eu viajo bastante. Semana que vem eu tô no Belém, no Maranhão.
1: E dá para dar atenção em 24 estados diferentes do país?
3: Olha, não dá, né? Porque são 334 lojas.
1: É, e alguns estados também são gigantes, que com culturas também
2: é
1: diferentes, né?
3: Não dá, né?
1: É
3: não tem como impossível a gente estar, eu estar em todas as lojas. Então a gente faz eventos regionais. Eu vou em loja, a gente acabou de fazer um grande evento, trouxemos 8.500 pessoas, vieram para Curitiba, fizemos nosso comemoração dos 35 anos da empresa e reunimos uma grande parte do nosso time, e daí faz os regionais, faço as lojas, e ainda hoje, com, eu falo que o que a pandemia deixou de facilitador para nós, a gente tem que aproveitar, né? Teve coisas muito difíceis, mas teve modelos que facilitaram a nossa jornada como empresários, e um deles é a parte de comunicação online. Então, a gente já tinha uma universidade dentro da empresa, que a gente fazia através de uma plataforma, uma comunicação e uma atualização de mudanças, de o que vem de novo, porque todo dia tem algo novo para liberar o consórcio. E aí, hoje a gente usa muito essas plataformas, a gente chama de boomerang, porque a gente acredita que o que vai volta, e essa plataforma tem, a gente entra agora mesmo de manhã, estava todo o time comercial passando os números do mês passado, porque como a gente teve o Summit, acabou atrasando um pouco. Então, a gente consegue estar, sim, envolvido com todos.
1: Legal, bacana. Pensando agora nessas decisões de negócios, você conta que os maiores desafios como líder foi antes de se tornar CEO, em 2015, depois de um esforço intenso aí para criar um modelo de franquias para expandir o negócio, descobri que não podia por uma restrição do Banco Central. Como é que foi essa? Foi uma das decisões de negócio mais importantes para você na carreira?
3: Foi o grande desafio da minha carreira. Eu não estava confortável com o modelo de representante comercial, porque eu acreditava que a gente tinha que ter esse envolvimento com a marca. Tem um pilar da nossa cultura que é ser empreendedor, que é vestir a camisa, que é cuidar da marca. E acabava que a gente não conseguia ter essa conexão com o time comercial. E aí eu achei que franquia era a solução. Passei um ano montando, porque naquela época a gente fazia

0: foi para a BF, para
1: Associação Brasileira
0: fazer
1: de Franquias.
0: de franquias para divulgar, né? E eles chegaram para mim e falaram: Tati, mas é o seguinte,
1: Não
0: vocês não
1: pode.
0: podem.
1: Caramba.
0: Como não pode? Não pode, porque vocês são instituição financeira. Vocês não podem franquear a marca. Eu falei: Meu Deus do céu. Mas aí eu sou muito de fé, eu acredito muito que Deus abre sempre um caminho para nós que é melhor. E eu conheci uma pessoa, que é o Natan Baril, que é um advogado, que falou para mim: Fica tranquila, você já está com tudo pronto, vamos transformar isso em licenciamento de marca. Vai dar certo. Não tem royalties, então a gente tem que mudar talvez um formato, mas vai funcionar para você expandir. E foi a melhor decisão que a gente tomou. Conseguimos expandir no momento em que muitas agências iam fechando para reduzir, a gente foi abrindo e fomos entrando no mercado num formato diferente, trazendo mais pessoas. E hoje somos 334 lojas, quero fechar o ano aí 350 lojas, se possível.
1: Olha só, que ótimo.
2: E quando você virou CEO em 2020, vocês fizeram a fusão, né?
0: Sim.
2: É, justamente com a Consegue, né? E a pandemia, né? Estava
0: Uau.
2: começando a fechar tudo. Como é que vocês conseguiram seguir adiante com essa operação? Quais foram os riscos, né, que tinha naquele momento no negócio?
0: Estela, hoje nós temos dois fundos investindo na empresa, né? E isso traz uma governança, uma estrutura que é maravilhosa, que a gente era uma empresa familiar até
1: É um outro,
0: 2019.
1: uma outra decisão de negócio super
0: É,
1: importante, né?
0: então, vamos ou não vamos fazer uma fusão? Qual são os desafios? Então, mas foi uma escola para mim. É, aprendi
1: Os
0: muito.
1: fundos entraram para ajudar na fusão, junto com a fusão,
0: Não.
1: não?
0: A empresa que a gente fez a fusão já tinha um fundo participando dela, que era a Tricorp, já fazia parte. Que é uma empresa
2: Entendi.
0: que administra, ela trabalhava como white label, já trabalhava com a marca New Holland, que até hoje é nossa super parceira, que tá, nosso olhar do agro é muito envolvido com a New Holland. A Iveco de caminhões, Mitsubishi, então a gente já trazia marcas. Então, eles já estavam lá, já tinha uma estrutura de governança e tudo mais lá. Nós fizemos um signing, dia 9 de março de 2020, dia 16 de março
2: Nossa,
0: de 2020 fechou tudo. E aí, o que que você faz, né? Manda todo mundo para casa, duas empresas, duas culturas. Duas formas de trabalhar completamente diferente. Eu falei, vamos fazer check-in e check-out. Toda semana e todos. Primeiro comecei diariamente, todo mundo entrava de manhã, saía à noite. Para dar um ritmo, porque ninguém sabia como trabalhar. Daqui a pouco vamos passar semanalmente. Banco Central fala, instituição financeira tem que abrir as portas.
1: Veio uma
0: Você não pode
1: decisão.
0: fechar, vem uma decisão. Traz todo mundo. Faz testa. Mede febre, lembra?
1: É, nossa, aquele
0: Nossa.
1: termômetro que parecia um revólver assim na testa das pessoas,
0: Cara, que não
1: aquilo era.
0: adiantava, porque, né, quando já vi
1: Depois descobrimos que era uma bobagem.
0: a febre já tinha, quando tava com febre, já tava transmitindo
1: Tinha.
0: faz tempo. E os exames que os primeiros que a gente comprou, que todos não funcionavam, né? E eu testava todo dia. Um dia eu olhei, falei, gente, mas tá errado isso aqui. Nós tínhamos 30 e poucos positivos dentro da empresa. Graças a Deus não perdemos ninguém. Acolhemos todos. Não dispensamos nenhum, fizemos uma fusão com pessoas diferentes, não dispensamos, só foi embora quem não se adaptou à nova cultura.
1: É, isso. A cultura da Demilar foi predominante nesse
0: Você
1: processo.
0: sabe que não
1: Não.
0: foi? Tanto que saíram Ademilar e saíram Consegue. Por quê? Porque eu senti, a maternidade aí falou mais alto, porque quando eu fui mãe do meu primeiro filho, me falaram assim: adapta a tua rotina. O horário da tua academia, você, vamos supor, teu neném acorda. Você dá de mamar, corre pra academia, volta. Daí você dá mamar. Daí você vai lá e tá na hora, daí você faz fica no almoço, tal, tal, daí você volta pra casa dá de mamar. Nanã. Eu falei, bom, tá bom, vou fazer isso, né? Escrevi tudo, pus na geladeira,
1: Planilha.
0: rotina, planilha, sabe, né? O que eu tô falando. Que aconteceu? Primeiro dia.
2: Desmontou tudo,
0: Acordou
2: né?
0: às 5 da manhã, já chorou até às 7, já, você já não vai. Eu falei, cara, não funciona essa rotina aqui de adaptar a minha rotina. As duas vidas são ótimas, mas, pessoal, é uma rotina nova.

0: nova. Uhum. Esquece o que eu vivi, esquece como que... vamos criar um novo momento familiar e vamos fazer a nossa nova rotina, nosso novo tempo. Falei, tem que ser igual com a Demicon agora. Não adianta o que era rotina consegue, cultura, que estava no DNA e o que estava na Demilar. Vamos fazer a nova, porque vamos, nós somos uma nova empresa hoje. As pessoas estão aqui, cada um tem... Ah, então na consegue tinha o hábito de ter fruta todas as tardes. Na Demilar não tinha. Gente, mas que legal ter fruta toda tarde. Trazer sal, ao invés de ficarem comendo sanduíche. Ah. Ter todos os dias, até hoje, todos os dias, frutinha para todo o time que está lá no administrativo. Então, o horário de trabalho. Era em Pinhais, acabava de trabalhar às 5. Não dava, porque a empresa crescendo, tinha que ir até às 6. Então, adapta o horário como a Demilar. E assim a gente foi criando a cultura. E foi aí que eu criei, junto com o nosso time, os 4 pontos da nossa cultura, que era pensamento grande. A gente estava numa fusão. Tinha que pensar que a gente fez a fusão, a gente se tornou a maior administradora independente de consórcio do Brasil.
1: Independente, porque não é ligada a nenhum banco.
0: Exatamente. Então, nós, já com a fusão, se tornamos a primeira. Então, pensamento grande. Vamos evoluir, pessoal. Mente aberta. Entender que as mudanças fazem a gente evoluir. Pessoas que pensem diferente façam a gente evoluir. Empreendedor. Vamos vestir a camisa e vamos cuidar, porque estamos no meio da pandemia, a gente precisa disso. E corrente do bem. Vamos fazer o bem para os outros, porque a empresa é bumerangue, o que vai e volta. E, mais ou menos por aí, eu falei, escrevi no papel, um dia indo para o evento, falei, ótimo. É isso aí, vamos lá. E pau, vamos seguir assim. E a partir dali, foi como a gente organizou a empresa. Teve gente que adaptou e teve gente que
1: não. E no meio da pandemia.
0: No meio da pandemia.
2: E a comunicação. E as pessoas estavam em casa, estavam presencial?
0: A gente só pôde deixar em casa quem de fato tinha um risco. Na época tinha alguns.
1: Idade,
0: diabetes,
1: comorbidades,
0: né? Situação. Mas o resto, eu tinha que, pela legislação, tinha que abrir.
2: Instituição financeira.
0: Então, colocamos uns acrílicos em cada lado de cada uma. As pessoas entravam, ninguém se tocava, entrava, saía. E a gente foi vivendo assim. E online, todos os dias, falando com todo mundo. Até hoje, todas as quintas-feiras, a diretoria da empresa, das 4 às 6:30 da tarde, faz um checkpoint, a gente fala, sobre pontos da semana. A gente não perdeu isso. A gente achou que isso agregou demais. Uhum. Porque as dificuldades das empresas hoje é a comunicação. Super. Você cascatear a informação até todos da base é muito difícil. E isso a pandemia nos facilitou para que as informações cheguem mais rápido e todo mundo fique alinhado. Direcionais, principalmente das empresas, é importante nessa hora passar desta forma.
1: Mas agora voltando então para a questão do marketing, né?
0: Vamos lá.
1: Desde quando que para a Demicon, para você, Tatiana, o marketing é o essencial e o caminho e o mais importante para esse tipo de negócio de consórcio, na sua visão?
0: Eu ainda tenho para mim que, lógico, que o principal, o nosso principal olhar são em pessoas, primeiro. Trazer pessoas para a marca. Isso é o principal. Mas o marketing é um aliado a tudo isso. Porque eu tenho hoje 3 clientes. Eu tenho um cliente que precisa entender que o consórcio sim é para ele. Eu preciso, o cliente que já está conosco há todos esses anos, porque um consórcio de imóvel chega a ter 20 anos, se o cliente quiser. Então, ele é um pagador durante 20 anos, mês a mês. Então, ele precisa olhar que a empresa...
1: Está assinando uma relação de muito longo prazo, né?
0: Lógico. E ele olhar que daqui a pouco a empresa é patrocinadora de um time que ele gosta ou que ele conhece. Isso cria uma relação de proximidade maior. E para o meu time comercial, que é meu primeiro cliente. Então... o marketing me ajuda a estar conectando com esses 3 públicos que são os meus meu principal olhar, né? Que é o meu principal olhar. Então, eu acredito muito no marketing. Sou uma defensora do marketing. Desde 96, a gente começou a divulgar a marca e nunca deixamos de divulgar nenhum mês. Então, Eu vou sempre estar carregando essa bandeira. Eu sou CEO marqueteira, conhece disso? É minha função.
2: Isso é bom. Agora, vocês, a empresa cresceu muito, né? Ela tinha 27 bilhões de reais em créditos comercializados em 2024. Saltou para 70 bilhões esse ano. E você acabou de dar uma notícia para a gente, né? Que vocês subiram aí no ranking.
0: Isso.
2: Conta um pouquinho sobre isso. E como é que é administrar esse crescimento rápido, né? O que é o impacto, né, disso, né?
0: É.
2: As pessoas, em toda essa estratégia.
0: Esse crescimento em escala, né? Uhum. Que é o grande desafio. Porque, de fato, a gente vem crescendo em número de vendas, em crédito, expandindo pelo Brasil, como a gente vem pela essa expansão, acaba que todos acabam tendo um crescimento maior. Nossa meta é vender 70 bilhões esse ano, um olhar mais ou menos de 70% de crescimento referente a um ano passado, que a gente já teve um crescimento de 70%.
1: Ah, mas isso deixa um monte de startup com inveja, um crescimento desse tamanho, né?
0: Pois é. A gente acaba tendo um crescimento significativo, comparado também até às startups, né? É. E aí a gente subiu no pódio e a gente está super feliz com essa força de todo o time, porque para chegar nesse número é todo mundo trabalhando duro, pesado, se dedicando, buscando conhecimento, investindo, porque para você trabalhar com consórcio, você tem que conhecer do produto. É. E o time aqui da Demicon é especialista nisso. Um outro diretor fala para nós, a gente não tem plano B, a gente só tem o consórcio, então todo mundo tem que mergulhar, cuidar, buscar conhecimento, alternativas, inovar, e é isso que a gente faz. E a gente subiu no pódio, hoje a gente subiu o terceiro lugar do Brasil, entre todas as administradoras, aí sim, não só independente, mas geral, e estamos aí olhando para continuar subindo nesse pódio, né? Temos que ter sempre esse desafio. A categoria como um todo vem crescendo, o consórcio como um todo vem crescendo, a indústria vem acelerando, mas a gente consegue dar um passo aí grande nisso.
1: E um passo grande até para fora do Brasil agora, né? Se abriram unidades, inclusive na fora. A gente falou no início do programa, né? Orlando e Miami.
0: Isso.
1: É para falar para os brasileiros que moram lá.
0: Isso. É. Os brasileiros que vão morar fora do país, eles vão sempre com desejo, exceções, ok? Não, mas a maioria vai com desejo de criar um patrimônio, de ter um ganho. Então a gente vai para atender esse público.
1: Aquele brasileiro, eu vim trabalhar aqui para comprar uma casa para minha mãe.
0: É isso.
1: Né? Isso lá no
0: é
1: Brasil.
0: Isso.
1: Tem isso.
0: Uhum. Né? E é disso. Então a gente vai lá para ajudar esse sonho, esse planejamento financeiro desse cara que foi para lá. Mas também tem muitos brasileiros que querem comprar imóveis em Portugal, imóveis nos Estados Unidos. E hoje o consórcio, sim, é um facilitador para isso. Porque você pode comprar um imóvel em qualquer lugar do mundo, deixando o imóvel em garantia no país. Então, é um facilitador. E aqui também tem muita gente que olha também o FGTS, que às vezes fica, como é que eu tiro? Hoje o consórcio também é um aliado a quem quer movimentar o FGTS. Isso é um facilitador também. Então, às vezes o cara está lá, deixou um FGTS aqui, pode somar para ele ter um imóvel aqui, mesmo estando morando lá. Então tem várias soluções.
2: Bom, agora aquela pergunta que a gente sempre tem que fazer é: como é que vocês estão lidando com a inteligência artificial? Eu tenho aqui que vocês desenvolveram a Clara, é isso?
0: Você me perguntou agora há pouco, né? Como é que vocês estão vendo esse crescimento e a gente só falou da venda? Sem a inteligência artificial, a gente não conseguiria acompanhar esse crescimento em escala no administrativo.
1: É, porque tem que atender muita gente.
0: Muita gente e muito rápido. As pessoas têm pressa. Elas querem 24 horas, 7 dias por semana. E vocês sabem que não tem como a gente manter uma empresa se não tiver turnos e tudo mais. E financeiramente fica inviável também tudo isso. Então, ela vem para somar com o colaborador. Dá mais segurança para o colaborador, mais velocidade para o cliente. A Clara hoje é nossa parceira, porque a Clara, na verdade, é um agente, mas só que ela tem 30, 40 agentes por trás dela. Então, tem o agente do marketing, tem o agente do crédito, tem o agente do pós-venda, tem o agente do veículo, e que ela vai trabalhando e atendendo um todo, mas são vários, né? Mas a Clara em si, você veja o que aconteceu. Há 3 meses atrás, a gente levava 8 minutos para a cada 8 minutos se pagava um crédito na empresa. Hoje a gente a cada 4 minutos já paga um crédito.
1: Ah, o processamento...
0: O processo agilizou muito. Entendi. Porque ela mesmo busca certidões, ela mesmo nos ajuda. Lógico que a gente tem alguns desafios de parceiros que ainda não estão. Porque o imóvel, por exemplo, às vezes você precisa ir para um cartório de registro, normalmente, né? Tem que fazer o registro.
1: Exato.
0: Você precisa ir para o cartório de registro, daí isso demora um pouco mais. Então, precisa. Mas o que está no nosso alcance...
1: Toda área de imóveis tem uma certa burocracia que atrapalha um pouco o negócio.
0: Exatamente.
1: De vocês. É um desafio.
0: O
1: negócio de vocês, imagina.
0: Mas,
1: né?
0: Sabe, todos estão olhando em querer mais velocidade. E a soma de todo mundo trabalhando, olhando a IA a favor e nesse sentido, porque a gente tem que olhar ela como um facilitador do nosso dia a dia, um facilitador das empresas. E é isso que a gente vem investindo muito.
2: Vocês fizeram uma preparação das pessoas para lidar com esse novo momento? Porque a primeira, né, o primeiro momento é assim, bom, todo mundo vai ser substituído pela IA.
0: É, que
2: né,
0: não é verdade.
2: E não vai dar e tal. Como que foi essa introdução, né, desses novos
0: agentes? Na verdade,
2: agentes?
0: A gente está envolvendo todos nesse projeto. Não tem como esse projeto parar de pé se todo o time não estiver ajudando, entregando informação, colocando... Porque como que a inteligência artificial vai ficar inteligente? A gente colocando...
1: Ensinando para ela.
0: Ensinando para ela.
1: Faz o trabalho.
0: E se eu não tiver o time... junto, ensinando,
2: ela não vai colocar o que precisa.
0: E vai faltar sempre, e ela não vai evoluir na velocidade que precisa. E acho que todo mundo entendeu isso e tá vendo, sim, ela como aliada. Porque a gente...
2: Mas isso foi treinamento, foi comunicado, como é que foi essa...
0: Olha, faz uns 3 anos que a gente vem trabalhando, né? Antes ela se chamava Rose, daí depois ela virou Clara. E desde então... A gente vem explicando para o time qual é o nosso próximo passo, o que a gente vai ter de benefício em cada setor com a Clara. Porque dentro da administradora, nenhum setor vai ser 100% trocado por uma tecnologia. Não tem como. Porque tem o cliente. Chega um momento, ele sabe que ele tem todas as respostas, mas que ele precisa ter uma pessoa. Ele quer ter uma pessoa. São 20 anos ele dentro da empresa.
2: Né, ali, né?
0: 20 anos, ele quer se ter um nome fora
1: um
0: da
1: endereço,
0: Clara.
1: Um endereço onde ele pode bater na
0: quem
1: porta.
0: Quem é que eu chamo, né? Pra quem? Então, os consultores são nossos aliados nesse ponto. E o time administrativo percebeu isto. Através, sim, de cascatear a informação, explicar. A gente trabalha de uma forma super transparente com o nosso time. É isso que vai acontecer, é isso que está acontecendo. E é assim que isso vai servir para a gente chegar aqui. E eu preciso de todos vocês juntos. E sempre foi assim e nós não tivemos problema. Estamos fazendo treinamento. Tem um time de tecnologia reunindo grupos de pessoas... que tem liderança para também ajudar o time que está chegando, porque também tem gente nova chegando no time que precisa entender desse assunto. Então é assim, não para isso, né? É uma roda viva. Nem eu sei aonde todos os caminhos que a gente pode chegar e facilitadores que ainda vão aparecer, porque a gente descobre coisa nova todos os dias.
1: E eu sei que você, além de CEO marqueteira, também foi uma CEO que virou também uma CEO de tecnologia, né? Que você mesma foi estudar pessoalmente.
0: Fui eu que puxei essa bandeira. Coisas, né? Fui. Você descobre as coisas, hein? Olha só. Eu de verdade, quando começaram a falar em IA, eu senti que o nosso time não estava na velocidade que precisaria estar. E eu falei, será que é tão difícil? Aí uma amiga minha chegou para mim, ela tem uma empresa pequena, mas que está crescendo bastante, de vendas online de produto de cosmético coreano. Ela falou, Tati, olha aqui que legal que eu fiz, você que gosta de ver coisas novas. Criei meus agentes, um trabalha com o outro, um me ajuda aqui, olha aqui. E começou a me mostrar isso. Eu falei, sério que você que fez? O nome dela é Fernanda. Eu falei, você que fez, Fer? Ela falou, fui eu que fiz. Eu falei assim, que maluquice isso. Eu falei, será que eu consigo fazer? Ela falou assim, consegue. Fui lá, passei o final de semana inteiro criando meus agentes. Entrava em curso, via como é que fazia, vinha aqui, fazia. Fiz os meus agentes. A hora que eu consegui fazer os meus, que começaram a me atender, eu falei, não, a minha diretoria precisa saber disso. Domingo, passei no WhatsApp, pessoal, olha aqui o que eu tô fazendo. Filmei tudo o que eu tava fazendo. A partir de amanhã eu quero que todo mundo vá estudar isso aí e a gente precisa mudar a chave daqui. Tá legal, tá? A gente tá trabalhando. Mas a gente precisa acelerar essa velocidade, porque se a Fernanda, que é uma pessoa, lógica, que ela é super pra frente, super focada e tal, mas ela é sozinha, tá conseguindo fazer tudo isso...
1: A gente como empresa, né?
0: Pô, nós temos 64 pessoas focadas nisso. Vamos lá. Mudou a chave. Foi muito bom.
1: E teve um investimento muito grande, né?
0: Tem todo. É hoje o grande investimento da empresa depois de marketing, comissão. Claro. Que bom que é a comissão. É para tecnologia.
1: Bacana. Muito bom. Ótimas ideias, ótimas histórias. E agora a gente quer mais dicas focadas.
2: Caminho das Pedras.
1: Boa. Tatiana, que conselho que você gostaria de ter ouvido quando estava começando a carreira?
0: Uau. Eu gostaria que tivessem me dito assim, se juntem com pessoas boas. A gente não consegue fazer tudo sozinho. E por muito tempo a gente tenta fazer as coisas sozinho. E também, se tivessem me dito, se junte com pessoas que são melhores do que você. Porque você conseguir dividir e olhar para vários, de vários ângulos, faz a gente evoluir muito mais rápido e crescer muito mais rápido. Eu demorei para perceber isso. Mas hoje eu diria para quem está começando, se junte com pessoa boa. Traga pessoa boa pro teu time. Traga pessoas que sejam melhores do que você.
1: Boa. Ótima dica. E queremos mais.
2: Bom, Tatiana, a gente já sabe que você, né, sapateou bastante. Fez... O que você faz hoje para relaxar, quando você não tá trabalhando ali? O que você gosta de fazer?
0: Bom, eu amo ficar com a minha família. Eu amo o mar. E a gente se conecta muito com o mar. E então, meu melhor momento é estar com meu marido, com os meus filhos, próximo da praia. Esse, para mim, é o melhor. Mas eu tenho amigas muito queridas que estão comigo nessa jornada aí. Eu falo profissional, pessoal, e a gente se une e consegue estar juntas uma vez por mês, pelo menos. E isso, para mim, é um momento também muito bom. Eu dou de dica, tem amigos bons. Não precisa ter muitos, mas se você tiver, né, aqueles que fazem você ser melhor a cada dia, faz diferença.
2: E você faz ainda algum tipo de exercício?
1: Sapateado? Não.
0: Não, sapateado não, mas eu treino todos os dias de manhã cedo, minha rotina é bem focada, não importa onde eu estou. Eu tenho professora online há muitos anos também, então... Eu não importa onde eu esteja, eu treino todos os dias. Às vezes...
2: É academia.
0: É academia. Pulo domingo, mas os outros dias é sagrado.
1: Bom, e dicas assim, do que você gosta de ler, de assistir, algum filme, série que você assistiu recentemente que recomendaria para quem está ouvindo a gente?
0: Bom, livro... Você sabe que a gente... O Nelson Motta... escreveu o livro da história da vida do meu pai com a Ademir Cunha. A gente lançou essa semana. Se chama O Capitão do Barco. E é uma história tão linda. Então, ele hoje é o livro meu de cabeceira. Que é uma história que a gente quis perpetuar isso. Deixar para os nossos, para os meus netos, para os meus bisnetos. Uma história linda da vida do meu pai. E envolve a gente também. Umas histórias de desafios. Então, é um livro que está bem legal. Mas um livro que me impactou e que eu levo é um da Michelle Obama, que chama A Minha História. Que eu aprendi ali que a gente está sempre evoluindo, né? A gente tem que sempre se adequar ao momento. A gente muda, E tá tudo bem mudar, e é isso, a gente precisa mudar. Uhum. Mudar pensamentos, mudar a forma de agir. Tá tudo bem, é assim que tem que ser. Então eu me conecto muito. Mas eu assisti esses, acho que uns dois finais de semana atrás, a série Eu Vou Te Encontrar, de um pai que vai em busca do filho.
2: Ah, sim.
0: Você viu essa série?
2: Olha, eu tava pra ver, eu vi a... Mas parece legal.
0: É legal porque é aquilo, sabe, o foco, a determinação, ir em frente, não desistir.
2: Uhum.
0: Lógico que é pelo filho, enfim, uhum, independente disso, sim, mas eu acho que essa conexão de gana, de buscar, tem tudo a ver com o que, como eu penso, uhum, como eu acho, que a gente não pode perder o foco, a gente tem que ir em direção, então... Eu gostei bastante da série, achei que vale a pena. E tem suspense, boa, tem... Ver. É boa.
1: Boa dica, anotada aqui também pra gente acompanhar. Bom, Tatiana, muito obrigado por ter estado com a gente aqui.
2: Demais, muito boa essa história.
1: Mais um episódio, sensacional.
2: Muito legal aprender mais sobre esse mercado, né, diferente.
0: Adorei estar com vocês.
2: Inspirar muita gente.
1: Sem
0: que
1: dúvida,
0: bom, baita tomara história. Que eu possa inspirar outras pessoas a buscarem, empreenderem, evoluírem. E a gente estar realizado é maravilhoso. Eu acho que o principal é fazer tudo com amor, né? Então, obrigada aí pela oportunidade de estar com você.
1: Obrigada. Nós que agradecemos, Tatiana. Muito obrigado. E muito obrigado para você também que acompanhou a gente, ficou com a gente aqui até o final do episódio do CBN Professional, que teve também aí as participações da Bárbara Nor, da Rafaela Zamponi, da Ellen Menezes, da Débora Gonçalves, do Cláudio Antônio, além de nós, eu, Thiago Barbosa e a Estela Campos aqui do Valor.
2: Isso aí, Thiago. Vamos em frente, né?
1: Isso aí. Até
2: a
1: próxima.
2: Muito obrigado.
1: Até a próxima.
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6: Estamos cercados de estímulos, mas isso não significa que estejamos verdadeiramente conectados. A dopamina virou quase uma personagem protagonista do nosso tempo e a gente fala muito, né, a questão do detox de rede social, que na verdade a gente está querendo detox de dopamina, né, porque está em excesso, está ligado ao vício nas telas, nessa busca, né, por motivação, é um vício mesmo. Não à toa a gente falou de vício agora há pouco com o Victor Stirnman, eu nem tinha pensado e me atentado para essa nossa próxima conversa de agora. Para entender esse mecanismo de dopamina, vício, recompensa, livre-arbítrio, desejo, eu trago aqui a neurocientista Carla Tiepo, que parte justamente dessa confusão para propor uma investigação maior. Afinal, por que desejamos o que desejamos? O que acontece no cérebro antes que a gente diga eu escolhi? E até que ponto nós somos autores das nossas vontades? Você já se fez essa pergunta? Bom, ela está lançando esse livraço incrível, Dopamina, Vilã ou Mocinha, um livro que ela tenta contar sobre a dopamina, nos informar e desmontar uma série de ideias, por exemplo, que a dopamina é simplesmente o neurotransmissor do prazer. A gente vai entender melhor os mecanismos da dopamina, do nosso livre-arbítrio, do nosso desejo, entender um pouco mais sobre o nosso funcionamento. E justamente por causa disso, eu trago aqui a Carla Tiepo, doutora em ciências pela USP, professora, pesquisadora, pioneira em neurociência aplicada, tem aí mais de 30 anos de atuação transformando conhecimento sobre o cérebro em estratégias para comportamento, ajudando muita gente a entender melhor, né, um público que não está ligado necessariamente às ciências, pelo contrário, a entender melhor, de uma maneira desmistificada, o nosso comportamento. E agora ela está lançando esse livro, Dopamina, Vilã ou Mocinha, Carla Tiepra. Prazer estar aqui com você, com o seu público, para poder debater sobre o tema, que é o tema da minha vida, né, em última análise.
0: E não à toa, né, meus amigos, minhas amigas? Carla Tiepra foi uma das minhas entrevistadas em Como Sei o que Sei, meu segundo livro, em que eu fiz muitas perguntas, né, Carla, para você, a respeito dessa do que é a intuição, a inteligência intuitiva. E acho que, de certa maneira, eu sinto identificada assim como uma busca minha por entender o que nos move, o que traz livre-arbítrio, quão livre eu sou. E eu acho que, nesse sentido, falar de dopamina tem tudo a ver.
6: As pessoas acham que dopamina é o tema sobre prazer, é o tema sobre o carpe diem, né? Sobre o entretenimento. Mas a dopamina está presente em cada um dos momentos da nossa vida. A gente não mexe um músculo que não tenha recebido uma boa dose de dopamina para ser mexido. Isso é muito pragmático, isso é muito intrínseco à própria dinâmica da vida. E as pessoas têm um distanciamento desse conhecimento, né? Que é o conhecimento dessa química cerebral. Por quê? Porque as pessoas acham que, quando o neurocientista fala sobre isso, ele está dizendo que a dopamina manda em você. Ele está dizendo que a serotonina é quem manda no seu humor. Mas não é isso que a gente está dizendo. A gente está dizendo que tudo que você vive, todas as suas experiências, são acumuladas na forma de circuitaria neuronal. E quando você está naquele contexto novamente, aquela liberação de dopamina é o motor do seu comportamento. Então, se você não compreender muito bem como é que ela atua na sua vida, você vai ser um autômato da própria sociedade, do seu próprio entorno. E essa é a liberdade ou a libertação que a gente precisa buscar, que é compreender essa dinâmica. Eu acho que a gente tem várias abordagens possíveis, né? A filosofia é mágica nisso. Você tem a sociologia, você tem a antropologia. Mas eu também entendo quão difícil é para boa parte do público se aprofundar nessas ciências humanas, porque são muitos autores, é uma construção muito erudita. Então, eu acho que as pessoas se apegaram rapidamente a esse contexto de entender a dopamina, entender os neurotransmissores, porque parece meio pragmático. Até porque muita gente hoje tem acesso à medicação que atua, né, como psicoativo, e aí ela toma lá um antidepressivo e sente a diferença, ela toma lá um Venvance e sente a diferença. Então, as pessoas são cada vez mais sensíveis a compreender o efeito da química sobre o cérebro e sobre o comportamento. E aí a dopamina virou vedete, né, praticamente, desse nosso tempo.
0: E me explica, então, o que é, então, a dopamina?
6: Vamos lá, vamos devagarzinho.
0: Como que ela atua e por que você fala, né, que ela não é só a questão do prazer?
6: Não.
0: Me explica, então, como é que você construiu, até o livro também, né?
6: O livro, eu escrevi ele junto com a Karina Grassotti, que é uma colaboradora minha de longa data. Ela é filósofa de formação, mas fez especialização em neurociência e trabalha do meu lado há muitos anos, construindo essa lógica. A gente escreveu um livro quase como se fossem posts de rede social. Dá uma olhada, ele não é um título corrido. Eles são os boxes, ele vai levando você a se aproximar da história, porque a gente quer que o público leigo leia. A gente não escreveu um livro para ser técnico. Óbvio que eu tive que colocar algumas coisas técnicas, porque para a pessoa, quem tem interesse e quer se aprofundar, esse é um caminho bom também. Mas vamos arrumar a casa, né? A dopamina é um dos neurotransmissores mais interessantes. O que é um neurotransmissor? É a substância que os neurônios produzem e liberam quando são ativados. Os nossos neurônios são ativados o tempo todo. E esse é o jeito que eles se comunicam com o próximo neurônio ou com outro tipo de célula, como uma célula muscular, uma célula glandular, para gerar um efeito, né? Especificamente o sistema dopaminérgico, ele é um sistema muito restrito. Quando você fala, por exemplo, de adrenalina, ou de serotonina, ou de noradrenalina, que seriam outros neurotransmissores, eles são muito mais abrangentes. Eles têm muito mais vias, atuam em muito mais áreas cerebrais. A dopamina é muito específica. Ela é interessantemente específica. Ela parte de uma região chamada substância negra, próximo ali do tronco encefálico, uma área relativamente primitiva no cérebro, e é como se ela estivesse recolhendo ali naquela posição informações de vários lugares diferentes. E ali ela dispara sinais através de dopamina em regiões bem específicas do cérebro que são muito importantes para deflagrar o comportamento.
0: Tá.
6: Então, para a gente entender, e aí uma coisa que vai ser bem pragmática para as pessoas, o que acontece quando falta dopamina? Parkinson.
0: Olha.
6: Você não consegue se mexer.
0: Tá.
6: Você não consegue estabilizar o movimento.
7: Óbvio que é uma doença progressiva, então começa mais leve, mas você não consegue medir a força do comportamento. Você não consegue dirigir o comportamento.
6: O Parkinson, ele é um problema de dopamina?
7: Ele é uma degeneração da via nigro-estriatal.
6: Tá.
7: Então, a via nigro-estriatal, que é uma das cinco únicas vias de dopamina, é bem restrito, ela degenera. E aí a pessoa simplesmente não consegue regular o comportamento. O contrário disso, o excesso de dopamina, também é uma patologia que muita gente conhece, que chama-se Tourette. O que é o Tourette? Tem uma coprolalia, a pessoa fala palavrão sem querer, se bate e faz um monte de coisa que você fala, nossa, mas ela não pode estar fazendo isso sem querer. Não é que ela está fazendo sem querer. É que como tem uma desregulação de dopamina e a dopamina está exacerbada, o comportamento sai sem a regulação interna.
6: Perfeito.
7: Então, dopamina é isso. Na falta, falta comportamento. No excesso, sobra comportamento. E ela dosada, ela regula o comportamento a cada momento. Então, agora, para eu escolher as palavras que eu estou escolhendo, para os gestos que eu estou dizendo...
6: O tempo inteiro está sendo...
7: O tempo inteiro eu estou regulando o meu comportamento pela dopamina.
6: Tá.
7: E ela é um sistema plástico. Por quê? Porque ela vai se adaptando ao ambiente que você está vivendo. Então, vamos usar assim, um exemplo bem bobo. Pensa num animal que vive na natureza. Quando ele está no inverno, não tem alimento.
6: Uhum.
7: Não tem fruta na árvore. Tem umas castanhinhas, tem uns vermezinhos enfiados dentro da árvore. Então ele vai precisar de uma exigência comportamental muito alta para conseguir alimento. Aí o sistema dopaminérgico dele tem que aceitar qualquer coisa. Ele tem que comer qualquer negócio.
6: E aí se ele come, ele sente esse prazer, vamos dizer isso?
7: Ele foi motivado naquele ambiente, ele encontrou o alimento, e aí tudo aquilo que é o pacote... do comportamento vai ser gravado como da próxima vez fazemos exatamente isso.
6: É uma inteligência, né?
7: É uma motivação.
6: Uma motivação,
7: uma escolha. Não é o prazer.
6: Tá.
7: O prazer é uma decorrência. Óbvio que toda vez que você sentir prazer, você vai marcar aquele circuito como sendo de valor dopaminérgico.
6: Perfeito.
7: Então ele ajuda na memória.
6: Memória, isso. Memória.
7: Certo? Mas é uma marcação de dizer, poxa, quando você for a CBN conversar com a Pétria, procure ser inteligente o suficiente para agradar o público dela.
6: Maravilhoso.
7: Né? Eu tô aqui com a minha dopamina motivada para encontrar as melhores palavras, para ser. E aí meu comportamento está sendo regulado por isso. Se eu estivesse me importando pouco, eu provavelmente não estaria tendo um discurso tão arrumado, porque eu estaria mais relapsa, não teria tanta ênfase em regular esse comportamento, estaria olhando à vista, estaria mais preocupado com outras coisas. Então, o foco, a atenção, a motivação, incrível, dependem da dopamina.
6: Tá.
7: Né?
6: Perfeito.
7: Por escolhas. Quando esse mesmo animalzinho vai entrando na primavera, começa a aparecer fruta vermelha, daqui a pouco começa a aparecer manga, mas daqui a pouquinho começa a se parecer as cítricas. Então ele não tem mais que comer castanha. Ele não precisa se esforçar para comer castanha. Ele pode subir a exigência, negligenciar a castanha e ir na manga. Portanto, o sistema dopaminérgico está o tempo inteiro regulando o seu comportamento de acordo com o ambiente. Se entrou no restaurante por quilo e tem aquela abundância de alimentos, ele vai falar, gente, pega tudo aí. Pega tudo. Mas ele não sabe que eu querendo fazer dieta? Então... Não é a mesma lógica, porque quem está querendo fazer dieta é o seu eu consciente, regulado pela cultura, regulado pelo ambiente, dizendo o melhor que a gente tem a fazer é negar a comida. E a dopamina está dizendo, vocês estão malucos.
6: Perfeito.
7: Comida é tudo que a gente precisa para sobreviver, alguma coisa. Então, aí você fica em dieta uma semana, aí ela vai se regulando, vai dizendo, ah, acabou a comida do mundo, então vamos procurar castanhas, entendeu? Vamos comer alface, vamos aceitar qualquer coisa.
6: Incrível.
7: E daí, que é o tal do detox de dopamina, que demora um pouco mais do que as 24 horas que propõem por aí, mas 10, 15 dias em dieta, você até vai sentir menos fome, porque ela vai pedir menos comida. Ela vai dizer,
6: pede,
7: não
6: né?
7: tem, não tem, então tá bom, então vamos comer qualquer coisa, pega esse alface aí mesmo, é o que tem, a gente come. Aí você faz o dia do lixo, come um monte de coisa, ela fala, achou, caramba, era isso. Aí sobe de novo o desejo. E ela vai fazendo essa brincadeira de acordo com o ambiente.
6: E nessa explicação que você está me colocando, onde é que entra o vício? Né? Porque é querer mais?
7: É um estreitamento de repertório, porque aquilo que você viveu é histriônico.
6: É histriônico.
7: É um negócio muito fora
6: delicioso.
7: Do comum. Que tem uma relação interessante, que é o seguinte. Pouco esforço, geralmente, para muito resultado.
6: Tá.
7: Entendeu? Então, quando você encontra essa situação, por exemplo, basta eu tomar uma pílula, basta eu entrar no site, basta eu fumar um cigarro, basta, entendeu? É muito simples. E eu vou viver uma experiência de muita relevância. O cérebro fala, gente, então só vamos fazer isso. Tá tranquilo, a gente achou uma coisa incrível.
6: É tipo assim, é moldado para isso. Pouco esforço e muito resultado.
7: Se você for pensar na vida e na natureza, é isso que a gente busca. Sobreviver com o menor esforço.
6: É isso.
7: Sobreviver da forma mais adequada. Porque isso vai dizer que eu sou adaptado.
6: É uma programação.
7: É o que nos trouxe até aqui. Só que aí a gente vive num mundo de abundância. A gente vive com uma sociedade que foi moldada para consumir. A gente vive com empresas, big techs, que usam isso para nos prender. Para roubar nosso foco e nossa atenção. Eles usam a nossa tecnologia humana contra nós mesmos.
6: E por que a gente fala tanto hoje da questão da dopamina em rede social? Por que que tem essa...
7: Porque ela igualmente... Primeiro, a rede social te exige uma escolha muito rápida. São escolhas binárias.
6: Uhum.
7: As escolhas binárias são as mais fáceis de serem feitas. Eu quero isso ou não quero isso. Aí você passa o próximo vídeo. Quero isso ou não quero isso. Passa o próximo
6: vídeo.
7: Ele
6: está te induzindo a ficar nessa escolha, que é...
7: Que é binária, que é fácil. E que tem uma chance muito boa de você receber realmente um vídeo que você gosta.
6: As dosinhas de dopamina.
7: Vai mais um. Mais um pouquinho disso. Tô jogando o joguinho lá no cassino. A próxima vem, a próxima vai vir. E o pior, vem uns quase. E quase pra dopamina é tudo que a dopamina mais gosta. Então, quem desenhou isso, assim, ou é muito intuitivo, ou é muito neurocientista.
6: Ou as duas coisas, as aí, duas é coisas mente perver- aí é a mente perversa.
7: Eu costumo dizer que... E a gente viu, né, naquela série... Aquele documentário Dilema das Redes.
6: Sim.
7: Isso move, fica muito claro. O próprio cara, que era neurocientista, que trabalhava dentro da Meta, saiu e veio a público dizer, não, a gente fez isso mesmo. Né? Então, foi usado uma tecnologia nossa, que nos trouxe até aqui, que é absolutamente adaptativa, super importante, para construir um monte de armadilhas. Né? São um monte de traps da sociedade para que a gente caia e recorra em comportamentos. E aí quase nenhum de nós vai escapar disso, né? Algumas substâncias vão ser mais poderosas porque elas próprias liberam a dopamina, nicotina, a cocaína, né? Uhum. São substâncias que deixam a gente mais vulnerável ainda, que são muito propensas ao vício. O etanol também é muito propenso ao vício porque ele atua direto no sistema. E outras que são ação indireta, tudo que tem açúcar. Tudo que a gente marca que deveria dizer, não, procure isso que isso é o que vai te ajudar a sobreviver. Mas não é fácil de achar. Quer ver um exemplo bobo? Sal.
6: Sim.
7: Sal é uma coisa que na biologia, se você for olhar a fisiologia, o NaCl, a gente tem carência. Nós precisamos consumir sódio, consumir cloro.
6: Tá.
7: E não é rápido, e não é fácil de achar no ambiente. Porque não, as coisas não são salgadas. O mar é salgado, a rocha é salgada. Mas as plantas não são salgadas, entendeu? Então quando você come alguma coisa, o sal... Não está dentro dessa coisa. O sal geralmente está para fora das células. Então você perde esse sal quando você cozinha, quando o alimento está in natura, né? Então você vai procurar sal. Só que o que a gente fez, já que a gente gosta de sal? A gente vai lá no mar, seca o mar, refina o sal, bota no saquinho e vende no supermercado a um preço super acessível. Uma coisa que deveria ser difícil se torna extremamente fácil. Aí a gente consome muito e a pressão arterial vai lá para o céu. Que não era para ser assim, a nossa biologia não é para comer muito sal.
6: Não está adaptada a isso.
7: Só que o corpo não fala o seguinte, então agora mudou o mundo, agora tem sal. Por uma razão muito simples, a gente parou de evoluir.
6: Parou de evoluir?
7: Parou de evoluir, porque a evolução prescinde de seleção natural. Sem seleção natural não tem evolução.
6: Não tem evolução. E esse é o momento que a gente vive agora.
7: Há 50 mil anos, Petri. Quando a gente muda a cultura e começa a agir, se reproduzir, se sustentar, se manter por cultura... E não mais por se adaptar ao meio, a gente não está mais se adaptando. A gente não está mais evoluindo. A gente não está mais sendo selecionado. E sem problema nenhum, tá?
6: Sim.
7: A gente ir lá na barriga da mãe e operar uma criança cardiopata é uma coisa milagrosa e maravilhosa. Mas a gente interferiu fortemente. Então não tem como dizer que tem uma pressão evolutiva. Não tem uma pressão evolutiva. A gente está vivendo meio que é o Deus dará na natureza. E aí, sem nenhum tipo de regramento, a cultura também... Aquilo que a gente aprendeu em termos de valores, moral, ética, não nos protege.
6: Exato.
7: A religião protege um pouco. Hoje a gente transformou a religião numa coisa difícil, né? Porque muito repressora em alguns casos. Em outros casos, não cuida desses parâmetros de você não vai no budismo. O budismo tem regramento para comida, tem regramento para...
6: Né? Muitas delas, isso que me... Nossa, você está falando uma coisa que para mim... Por isso que eu vejo muito na minha... na minha maneira de me relacionar com a espiritualidade, alguma coisa muito científica, porque muitas dessas linhas que eu acabo buscando estudar, elas estão muito conectadas, talvez com
7: regular comportamento.
6: Regular comportamento, mas de uma maneira talvez intuitiva, porque não se tinha esse conhecimento científico.
7: E sutil, no sentido, Petra, de não ser castradora.
6: Exato.
7: De não ser, ser um jeito de você se adaptar
6: não
7: ao seu
6: meio. Não é dogmático. É sabedoria mesmo, que está ali, talvez, para sobrevivência. Né?
7: Para se adaptar a um mundo que tem suas exigências e que vai criando armadilhas. Né? É, a abundância alimentar é uma armadilha, a gente busca isso. Me lembro de uma conversa que eu tive com uma pessoa que trabalhava comigo, que ela passava todo dia de manhã, ela passava numa grocery, num mercadinho, e comprava uma pipoca, daquelas pipocas super industrializadas,
6: sim,
7: com um monte
6: terrível.
7: De açúcar e tal, que custava, sei lá, R$1. E aí ela vinha toda feliz com a pipoca dela e falou assim, olha, deixa eu te falar uma coisa sobre essa pipoca, eu tô vendo que você tá consumindo isso todo dia, praticamente você tá substituindo uma refeição sua por isso. E essa só que tem isso que não é tão legal. Ela falou pra mim, Carla, mas é uma coisa super gostosa que me mata a fome e custa R$1. Então tem muita armadilha, entendeu?
6: Muita armadilha. E o padrão de consumo, a sociedade que a gente tem consumista, ela é inversamente proporcional à nossa inteligência e esse autoconhecimento, esse conhecimento de si, que é o que é fundamental, que é esse trabalho que você está fazendo.
7: Nessa tentativa de fazer as pessoas terem essa clareza, pelo menos, para poder saber com quem elas estão brincando, entendeu?
6: Como que, sabendo disso, Carla, temos tempo para responder essa questão. Eu estava aqui controlando o tempo, porque eu estou aqui conversando com você, vendo o tempo.
7: Estou sabendo.
6: Vendo se tem aqui multitarefa, né, que é todo um outro assunto que a gente um dia pode abordar também. Mas como é que saber disso que você está me colocando aqui, saber sobre esse funcionamento da dopamina e do meu cérebro, me ajuda nessas duas esferas? Porque é como você me disse aqui, a dopamina está agindo e tal. Mas aí eu tenho um lado, seria o quê? Racional ou cultural que você
7: então,
6: disse?
7: Então, é aí que está o truque. Eu diria para você que o pulo do gato é exatamente esse. Porque a gente acha que a gente tem que trabalhar em antagonismos.
6: Isso.
7: Então, se a minha emocionalidade me leva a fazer coisas que são impulsos, então eu tenho que trabalhar com alguma coisa oposta. A gente tem um pensamento que eu brinco, que é o pensamento da medicina alopática. Você tem dor de cabeça, toma analgésico. Mas você não pergunta, será que tem alguma coisa que eu posso fazer para que meu corpo resolva essa dor de cabeça? Que é um pouco da proposta de outras terapias.
6: Deixa eu te dar um exemplo que eu sempre adoro quando me falam isso. Outro dia eu ouvi de um médico, ele falou assim, você chuta a parede, todo dia você chuta a parede. Aí, teu pé tá machucado, você vai e toma um remédio para dor no pé.
7: Mas continua chutando a parede.
6: Mas continua chutando a parede, meu Deus do céu.
7: Essa é a ideia. Então, o melhor remédio para você regular esse comportamento é usar ele a seu favor. É não achar que... Por isso, vilão, mocinha. A dopamina tem que ser mocinha da sua vida. Ela tem que te ajudar a escolher as coisas que você realmente quer para encaixar a sua vida nos seus propósitos, na sua intencionalidade. E sem castigo, sem disciplina, sem chicote na mão, sem precisar entrar no gelo às 5 da manhã. Entendeu?
6: Podemos não entrar no gelo às 5 da manhã?
7: Podemos não entrar no gelo às 5 da manhã? Estamos liberados?
6: A pessoa está tão certinha na vida e agora, agora eu vou ter que entrar no gelo para ser saudável?
7: Mas essa é a loucurinha. A gente começa a colocar coisas para provar a nossa disciplina. Que aí a gente vai conseguir segurar essa fúria interna na marra, entendeu? Vamos botar a mordaça, vamos passar a sela nesse cavalo e vamos segurar ele aqui na boca.
6: Hoje você está no Revista CBN, tendo uma aula sobre a sua engenharia interior para aprender como a dopamina atua, não é só a... É um hormônio?
7: É um neurotransmissor e é um hormônio também, tá. Porque na verdade é a substância química, né?
6: Perfeito. E conseguir entendê-la para você e criando algum tipo de autonomia na sua própria vida, algum tipo de liberdade, o que é possível diante disso tudo. E eu estou conversando aqui com a neurocientista, doutora em ciências pela Universidade de São Paulo, a Carla Tiepo, que está lançando o livro junto com a filósofa Karina Grassotti, o livro Dopamina, Vilã ou Mocinha. Um livro maravilhoso de ler, agradável e que traz muita informação num formato que a mente se sente... Dopaminérgica.
7: Já que você não pode ir contra, junte-se a ele.
6: E aí, nesse sentido, ótimo gancho, Carla. Como é que a gente pode sobreviver com saúde, vamos dizer assim, numa estrutura, numa sociedade, numa indústria que está usando essa nossa programação de dopamina para ter lucro, para ter nossa atenção, para a gente comer cada vez mais, entendeu? E o outro lado disso, eu queria entender como sobreviver isso tudo.
7: É, porque no fundo, tudo aquilo que a gente descobre na ciência não tem um direcionamento único, né? A gente descobre na ciência coisas que ajudam a gente a tratar doenças.
0: Isso.
7: A gente descobre coisas que ajudam a gente a melhorar as práticas de desenvolvimento humano. Mas esses mesmos conteúdos são também aplicados para melhorar o marketing.
0: É isso.
7: Né? Então, curiosamente, um dos primeiros setores da economia que absorveu o conhecimento de neurociência foi o neuromarketing. Você já ouve falar em neuromarketing desde 2002. Curiosamente, a neuroeducação pegou fogo em 2010. Mas é o mesmo conhecimento que vai vindo da neurociência nos últimos anos do século XX, esses 20 e tantos anos do século XXI, compõe 40 e poucos anos que a ciência do sistema nervoso cresceu muito. E o sistema dopaminérgico é uma vedete nessa história. Eu comecei a estudar dopamina em 93. Em 2000, minha tese de doutorado é sobre dopamina.
0: Tá.
7: Eu estudei dopamina a vida inteira. Todos os meus papers publicados são sobre a dinâmica do sistema dopaminérgico.
0: O seu doutorado foi na USP?
7: Foi.
0: Na Universidade de São Paulo.
7: Foi no Departamento de Ciências Biológicas. E eu estudava, curiosamente, a dopamina e um hormônio gastrointestinal naquela época. Que depois se tornou a razão pela qual você tem todo o desenvolvimento das canetas emagrecedoras. Tá, claro. Tá, tem tudo a ver, mais ou menos a mesma coisa, né? Mas o barato é a gente imaginar que sempre que a gente avança na ciência, esse conhecimento é distribuído.
0: Sim.
7: Então, o que foi feito? A gente não só tem mais estímulos, como o grande trunfo é disputar a atenção e o foco das pessoas, disputar o tempo de atenção das pessoas. E entendeu-se que o sistema dopaminérgico regulava isso. Aonde eu vou prestar atenção, aonde que eu vou colocar minha energia e o que, que vai ter de meu melhor para que eu alcance, onde eu vou botar realmente esforço.
0: E nesse sentido a gente está colocando, a gente falava aqui nos bastidores, né? Pô, eu adoro ou sou viciado, você falava do açúcar e do sal antes, né? Eu falava aqui para Carla, tem uma alimentação bem saudável, mas ainda sinto que o açúcar... E como todo mundo.
7: Tem a vontade do docinho.
0: Eu tenho a vontade do docinho. E o que, que a gente faz nesse sentido? Atividade física também. A pessoa sabe que tem que fazer, mas não consegue. Tem outros que são extremamente viciados. Bom, eu sou viciada no meu yoga, que é muito power. É dentro da sala da sauna. E se eu pudesse, eu fazia 3 vezes por dia.
7: É louco, né?
0: É louco.
7: Porque você encontrou ali naquela prática um resultado que você consegue retroagir e reforçar aquele comportamento.
0: É isso.
7: Basicamente é isso. Só que como a gente se coloca sempre para fazer as coisas, por exemplo, faz dieta, é sacrifício. Vai fazer atividade física, é sacrifício.
0: É.
7: Eu preciso fazer aquele relatório, é sacrifício. Tudo que você botar tag de sacrifício, o sistema dopaminérgico vai dizer, não, isso a gente não gosta. A gente faz muito a contragosto. Mas não vai ter um drive para fazer. Você vai ter que achar forças para fazer. Então, tudo que você está procurando, você tem que reunir forças. Ah, agora eu vou ter que buscar disciplina, vou ter que pegar o chicote. Não tem dopamina. Então, aí você tem a oportunidade de falar, pô, como é que eu boto dopamina nisso?
0: Tem que ter a dopamina. Senão, ela tem que ser nossa mocinha.
7: Nossa mocinha, nossa heroína, né? Eu usei mocinha por causa dessa coisa do bem e do mal, mas depois fiquei pensando, será que não seria heroína a melhor forma?
0: Verdade.
7: Né?
0: É verdade. Na outra edição.
7: É, eu vou fazer uma edição, um título revisitado, né? Porque, de verdade, a perspectiva é você pensar, poxa, você vai na academia, aí você, já falei isso, toda vez que eu falo isso, viraliza nas redes sociais, que as pessoas acham que faz muito sentido. Você vai na academia, faz aquele esforço danado, conseguiu levantar cedo, fez... Aí acabou, você mete um tapago. O que você está dizendo com um tapago? Me conta qual é a emoção do tapago, que eu vou te dizer se ela é boa. Porque se é um tapago, me livrei e estou indo embora, errado. Não é isso que a sua dopamina quer ouvir. Não é isso que o seu sistema quer ouvir. Ele quer saber, pô, a gente veio aqui, esmirilhou esses pesos, esmirilhou essa esteira, fez 100 repetições, estamos ficando bem, ó o músculo inchadinho. Ó como a gente tá ótimo aqui. Você vai voltar. Se você meter um tapago e saiu assim, ufa, o que, que vai acontecer no dia seguinte quando você fala, vou pra academia?
0: Não vou mais.
7: A dopamina fala, gente, tem certeza? Não vai ter aquela confluência de desejos naquela direção. Você vai ter que fazer aquilo a contragosto. Aí é qualquer coisa que aconteça, Petra, você não faz. Começou a cair uma chuvinha aí na esteira com esse tempinho, hein, vai dar choque, sabe? Você começa a inventar formas de não ir. Aí você não vai. Aí você não cria a repetição. Sem a repetição, você não reforça a ideia de que aquilo está te fazendo bem, que você está ficando forte. Porque tudo que o resultado demora para entrar, é difícil a dopamina entrar pelo resultado. Ela vai ter que entrar pela conversa que você conta para ela.
0: E como tem essa conversa?
7: Olha que delícia eu esmirilhar essa esteira aqui. Amanhã eu volto e vou fazer 10 minutos a mais.
6: Mas isso não é só falar.
7: É sentir.
6: É uma presença. Você tem que... Quem é que faz esse controle? É a consciência?
7: A consciência, ela tem o poder. A consciência, ela tem o poder de endereçar o pensamento para determinadas áreas.
6: Tá.
7: Certo? Isso é o grande poder da consciência. Ela usa uma função que é uma função de memória de trabalho e ativação dirigida de algumas áreas. Então você consegue pensar no que você quer pensar. Você consegue dirigir o pensamento para aquela coisa.
6: Tá.
7: Só assim, agora eu quero pensar no tal tema. Você vai lá e pensa no tal tema. Mas também surgem pensamentos.
6: Isso.
7: E eles surgem porque essas áreas são ativadas e a consciência é chamada para aquela área. Ela está forte, né? Então a consciência pode ser indutora, mas pode ser induzida também.
6: Perfeito. Certo?
7: Ela não tem todo o poder. Ela não é absoluta. Porque o que depende é a frequência e a intensidade da ativação das redes neurais. Que neurônios estão sendo ativados dependendo da experiência que você está tendo. Aonde a dopamina vai atuar? Ela vai atuar justamente selecionando os circuitos que vão te trazer o melhor resultado naquele momento. Então não é só prazer. Você está com dor de cabeça e você toma um analgésico, e aquele analgésico tira sua dor de cabeça, ele vai ser marcado com dopamina.
6: Tá.
7: Porque ele te dá alívio. E aí você pode se viciar naquele analgésico. Você pode não conseguir sair de casa sem ele. Né? Pega um indivíduo que sofre, por exemplo, de bronquite asmática. Uhum. Ele requer aquela bombinha broncodilatadora. Se ele entrar em crise e não tiver com a bombinha, vai ser um problema muito grave para ele. Ele tem uma verdadeira neurose. Sim. Boa em manter aquela bombinha por perto. E se é capaz de, se ele perceber que ele está sem a bombinha,
6: fica com o quadro.
7: Ele tem uma crise. Perfeito. Pela ansiedade de não ter a bombinha. Então não é só coisa positiva. É tudo aquilo que traz para a gente sensação de bem-estar e melhoria de condição.
6: No caso, você falou do açúcar, né? Olha a pessoa fazendo a consulta, né?
7: Aproveitando e puxando para a sua...
6: Eu sou a do docinho, assim, dá umas 5 da tarde, eu preciso de um docinho, um cafezinho. Como é que você faz essa conversa? Para que não comer o docinho, é meio por aí?
7: Então, a pergunta é, não quer comer o docinho por quê? Tá brigando com o peso? Tá brigando com a questão da comida saudável?
6: Não, porque
7: qual que é a briga?
6: Eu não quero comer muito açúcar. Eu tenho medo de virar diabética. E eu quero muito açúcar na minha vida.
7: Mas você tá comendo zero açúcar.
6: Eu como muito açúcar.
7: Come muito açúcar. Não, eu digo, a tua proposta é zero açúcar.
6: É, não zero açúcar. Não zero açúcar.
7: Mas você quer cortar diminuir. O açúcar. É. Quer cortar o açúcar. É. Então, todas as vezes que você conseguir não comer, que você conseguir falar não, você pode se recompensar. De outra forma. Entendeu? Uhum. Então, não vou comer esse docinho aqui. Ele tá na minha frente, ele tá no momento, eu tô na situação, eu poderia comer. Não vou comer. O que eu ganho com isso?
6: Tem que fazer alguma outra coisa.
7: Tem que fazer alguma
6: legal
7: outra coisa.
6: Legal e que dê legal. Algum tipo de prazer.
7: Não prazer, mas a sensação de que você ocupou bem aquele momento, perfeito. Ocupou bem aquele espaço. Que não comer o doce foi positivo.
6: Tá.
7: Que você se sentiu bem em poder negar. Porque a gente tem uma pressão da sociedade que diz assim, você é feliz quando você tem acesso. Você é feliz quando você é livre. Então comer o doce é um sinal de que você é feliz. Que não o contrário. Isso, né? Entendeu?
6: Tem a ver mesmo com isso.
7: É total. Então eu poder comer o doce é porque eu estou livre para ser feliz. E é justamente o contrário. O exercício da liberdade, e aí a filosofia vai trazer isso de diferentes formas, é poder falar não.
6: É poder falar não.
7: E aí o livre-arbítrio é poder falar não.
6: É isso.
7: Então, exercer essa liberdade de comer o docinho nesse momento está indo contra aquilo que você intenciona de forma declarada. Mas por que essa intenção declarada não é a manifesta, não é o que você faz?
6: É.
7: Onde está esse conflito? É porque você tem intenções concorrentes.
6: Isso.
7: Você tem a intenção concorrente de usufruir do doce e dizer, sou livre, mereço. Usufruir do doce e dizer, mas eu faço tantas coisas incríveis e sou tão boa em tantas outras áreas e faço a minha yoga e sou uma repórter incrível e falo... Então eu posso comer esse docinho, porque eu não preciso ser perfeita, entendeu?
6: Só que... Tá errado.
7: Mas você tá reforçando a ideia de que você pode comer o docinho. Porque na verdade o que você quer? Comer o docinho.
6: Você quer comer.
7: Bom. Entendeu? A dopamina sabe que aquele açúcar é bom, é calórico e vai te compensar. Ela marca muito fortemente o açúcar.
6: Uhum.
7: Tudo que é escasso na natureza,
6: ela
7: marca como desejável. Só que não é mais escasso na nossa vida. Você desce aqui no coffee shop, você desce ali na padaria.
6: Tem lá geladeirona.
7: Quilos, né?
6: Quilos de açúcar. É, quão livre a gente... Aí eu quero também puxar, você falou tanto da filosofia, quão livre de fato a gente é, né? Porque é isso, a gente está fazendo tanta coisa achando que é liberdade.
7: Então, olha só, o Sapolsky, que é um grande neurocientista, que escreveu, né, o livro do Behave, ele é categórico em dizer que a gente não tem livre-arbítrio. Você vai ter outros neurocientistas que vão falar isso também de forma muito categórica. Na filosofia, essa discussão ainda está aberta.
6: Tá.
7: Então, a gente tem a corrente liberalista, que acredita na escolha humana, e uma corrente determinista. Mas isso é uma discussão de 2000 anos.
6: Sim.
7: Né? A gente sempre se bateu com essa história. No fundo, eu arrisco dizer, diante de tudo que eu estudei, diante de tudo que eu já pensei sobre isso, que o livre-arbítrio é uma construção. Uhum. Que à medida em que você vai entendendo esse sistema dopaminérgico, vai entendendo as suas escolhas, vai se auto-observando, vai buscando essa austeridade que você comentou, buscando esse ser mais equilibrado, que não se deixa levar tanto, que não fica tão vulnerável, que não fica tão frágil. Porque essa palavra frágil, a gente pode estressá-la um pouco mais, porque ela é justamente o oposto do que nós deveríamos estar buscando.
6: Uhum.
7: Então, quando à medida que você vai construindo esse sistema mais equilibrado, mais equalizado,

0: Então, esse conhecimento é libertador.
1: Muito.
0: Não porque ele vai deixar você fazer o que você quiser, mas ele vai te fazer entender por que você faz o que você faz, como é que você vai paulatinamente virando essa pessoa que faz aquilo que deveria querer fazer, para se retroalimentar com uma sensação de autoestima, com um autoconhecimento adequado e por aí
1: E é
0: vamos.
1: o meu ponto em insistir com você, né, da austeridade, dessa construção, e por que, né, algumas e tantas, principalmente filosofias orientais, elas insistem tanto nisso, na questão da austeridade, foi o gancho que a gente deixou antes do repórter CBN, te ouvindo falar, eu fico pensando, nossa, são muitas as conquistas que eu já fiz nesse sentido da austeridade, não da rigidez, mas austeridade, falar, quero isso,
0: E aí, você se
1: consigo
0: sente
1: isso.
0: livre?
1: Eu me sinto livre, eu me sinto. É como se a minha consciência estivesse no comando.
0: Perfeito.
1: Por isso que a história do açúcar ainda me pega. Porque eu sinto que não é esse centro da consciência que está me operando. É algum centro mais instintivo que está me fazendo querer o docinho. Eu percebo quando vem a onda de querer comer o doce. E eu percebo a hora que eu geralmente. Eu não, em outras situações, vem sensações que eu falo: não, peraí. Tô vendo a sensação, parei. O doce não é toda hora que eu consigo, e é por isso que ainda me
0: Mas
1: pega.
0: olha que coisa interessante, né? Porque a dopamina, ela tem cara de vilã justamente porque ela faz uma coisa que incomoda muito a gente. A
1: É
0: depender do impulso
1: isso.
0: de dopamina que vier, dependendo da força que ela vier, ela consegue derrubar a chave geral do seu córtex pré-frontal.
1: Uau.
0: Então, ela não só ela provoca aquele desejo, aquele impulso comportamental, como ela derruba a chance que você tem de controlar isso.
1: Como que é
0: Então,
1: isso?
0: ela vai lá, a mesma via é físico.
1: É físico,
0: A
1: sim.
0: mesma via que estimula o comportamento nos núcleos da base, ali que é uma região central que gera diretamente o comportamento, ela vai no córtex pré-frontal e inibe. A mesma dopamina tem um duplo efeito. Ela
1: Perfeito.
0: estimula o comportamento e inibe a consciência. Você vai dizer, mas por que ela está fazendo isso? Porque a consciência está querendo brigar com aquele comportamento. Então a consciência atrapalha o trabalho da dopamina, a não ser que elas estejam concordando. E é por isso que elas precisam concordar e não viver em oposição.
1: Poxa, é por isso que os caras lá, 1.000 anos, falavam do caminho do meio. Você tem que não brigar, você tem
0: Não
1: que encontrar a
0: brigar, tem que
1: chave da tua
0: encontrar o que
1: neuroquímica.
0: equilibra, o que te deixa, o que é possível. Então você foi austero em tantas coisas, não está conseguindo
1: E
0: ser no
1: tranquila,
0: açúcar?
1: tá? É, ele
0: É,
1: consegue,
0: e essa é a
1: sim.
0: coisa mais importante, que não seja punitivo,
1: É.
0: que você não fique se achando uma vítima. Porque
1: Isso,
0: não pode
1: não.
0: isso, ou não pode aquilo, ou deixou de fazer aquilo, ou não comprou a
1: Nem é uma
0: bolsa,
1: questão,
0: ou
1: né? Não vira uma questão.
0: não.
1: O açúcar ainda é uma questão. Então aí temos um. Aí vira vilã.
0: Aí
1: Impressionante
0: ela vira vilã.
1: isso,
0: Porque nesse ponto
1: Carla.
0: especificamente, você ainda não consegue fazer o balanço da dopamina também escolher não comer o doce. Porque veja, você está atribuindo tudo à força da consciência, mas eu te garanto. Que essas outras coisas que você conseguiu superar, você também encontrou vantagens em fazê-la.
1: Sim.
0: Então você também marcou como dopaminérgica a tua aula de yoga. Você também marcou como dopaminérgica você ter uma relação mais intuitiva com a vida. Você também marcou como dopaminérgica essa busca que você tem por conhecimento. Você não vai atrás de conhecimento por causa do teu trabalho. Senão você ficaria superficial. Pega, me dá o briefing aí da Carla e tal. Pai, eu vou perguntar isso e tal. Não, você mergulha, você se interessa, você está motivada. Isso é dopamina.
1: Motivada.
0: Só que quando a dopamina acerta, a gente não dá bola para ela. Eu costumo brincar que a dopamina tem vida de professor. Vida de professor é uma lasqueira. Você dá a melhor aula da sua vida, se o aluno for mal, você tirou 2 na prova, o professor me deu 2. Se ele tirar 9, foi ele que tirou.
1: É isso mesmo.
0: Então a dopamina é assim, quando ela acerta, foi a consciência. Quando ela erra, é esse sistema emocional, esses impulsos.
1: É, professor. Carla, vamos trazer essa coisa toda que a gente está falando maravilhosa. Que aula que estamos tendo com Carla Tipa, ela que está dando essa aula aqui para a gente.
0: Bonitinho.
1: Dopamina, vilã ou mocinha é o livro dela, tá? Neurociência para transformar seus desejos em ação. Carla Tiepo com a Karina Grassotti, esse livro aqui pela editora Conectomos.
0: É a minha editora.
1: É a tua editora,
0: É.
1: né? Conectomos. Uma edição super legal do livro da Carla sobre dopamina. E é isso tudo, livre-arbítrio, isso que a gente está falando aqui, desejo, o que que você gosta, o que que você deseja, tá indo contra o desejo. Tudo isso que a gente está falando aqui. Eu quero pegar o gancho. Bom, a discussão total do Brasil, a gente marcou essa entrevista muito antes de estar
0: Sim.
1: acontecendo tudo isso aqui que está acontecendo. Tivemos a proibição das bets, que vem sendo uma das grandes.

0: discussões nacionais, né? O vício em jogo, o jogo do tigrinho, não sei o quê, a pessoa perdendo a vida, pessoas perdendo a vida literalmente por conta do vício nos jogos. E aí isso só exacerba, né? Uma questão cotidiana dos vícios, o jogo que já existia, mas agora dessa maneira. Como é que você está olhando para tudo isso e como é que a gente pode aprender?
1: A gente nunca se livrou disso.
0: Esse é o
1: Eu me
0: ponto.
1: lembro em 1993, eu trabalhava como caixa de farmácia.
0: Olha.
1: Eu tive esse momento na minha vida. Eu fui caixa de uma farmácia na Pamplona com a Santos de noite. Eu saía da faculdade e ia para o caixa. E eu tinha três funcionários que me acompanhavam no balcão, no noturno da farmácia. Eles se revezavam a noite inteira para jogar no turf. Eles gastavam tudo que tinham em corrida de cavalo. E roubavam a farmácia para
0: Uau.
1: poder apostar em corrida de cavalo. Então isso não é uma novidade. Isso já foi assim com o pôquer, isso já foi. E assim, porque as pessoas acham, e aqui tem um detalhe muito interessante a ver com as bets mesmo, as apostas. Que é a pessoa achar que pelo fato dela conhecer o cavalo, conhecer o futebol, conhecer não sei o quê, ela tem mais chance que as outras pessoas. Que ela tem vantagens. E isso faz a pessoa apostar mais, a dopamina dela sobe mais. Então, esses jogos são jogos específicos, jogos que o teu conhecimento te dá a sensação de que você pode ter mais performance. Outro jogo é o jogo da sorte. E o tempo inteiro nesse jogo da sorte, você fica passando perto do quase. Então, isso também gera um vício muito grande. Não tem coisa, assim, não tem coisa mais viciante, tem crack, tem, né? Mas em termos de comportamento, a ludopatia, né? É muito séria. E a gente já viveu isso aqui. A gente viveu, sei lá, uns 6 ou 7 anos de que os bingos eram liberados. E a gente já sabia como é que isso era. Como é que as pessoas. A gente está em pleno Setembro Amarelo, né? O nível de pessoas que atentam contra a própria vida em razão deste sofrimento, porque eles perdem tudo.
0: Tudo.
1: Eles deixam a família na miséria. Eles criam uma situação muito ruim. E escondido, ninguém fica sabendo. Fica sabendo depois que o negócio já virou, né? Já está com agiota lá em cima e tal. E é muito difícil. Então a gente já sabia como isso era. Eu vou te dizer com muita honestidade, lá atrás, quando as bets foram liberadas, que eu comecei a entender o que era o jogo do Tigrinho, que na verdade é um cassino, né? É um cassino online. Eu falei, gente, nosso povo não tem escolaridade nem dinheiro para isso. Quando você fala de jogo nos Estados Unidos, você fala de jogo na Europa, ou você fala de jogo em resorts e tal, você está falando de pessoas que estão usando aquele dinheiro do entretenimento. Ela separou lá um volume de dinheiro, foi pro cassino para gastar. Se ela sair com algum, beleza, mas o que ela perdeu ali tá ok.
0: E muitos também se perdem nesse sentido, mas é nesse
1: Mas essa é a
0: contexto.
1: lógica. Essa é a lógica do jogo. Mas nós não temos essa cultura. Nós não temos uma sociedade equilibrada financeiramente. Nós temos uma sociedade em crise financeira. Nós temos uma sociedade com uma esperança enorme de poder melhorar de vida através de algum milagre.
0: E que é o que é muito cultural do brasileiro
1: Porque
0: também.
1: de fato, é uma sociedade um pouco cruel, em que existe.
0: Totalmente.
1: A gente acha que é uma sociedade democrata, mas eu acho que eu vejo muito, muito uma sociedade de castas, porque eu não vejo uma flexibilidade importante mesmo entre as classes sociais. Então, como é que eu sonho em ter ascendência social? Eu preciso de um golpe de sorte. Como o brasileiro gosta de uma loteria, né? Ah, Mega Sena vira um negócio, só se fala naquilo. Quando a pessoa vai e joga, ela já sai com a sensação de que ela ganhou, então ela já faz planos do que ela ganhou. Imagina você ter um jogo instantâneo na ponta que você carrega para qualquer lugar. Você está esperando numa fila, você pode jogar. Então é zero fricção, é nenhum problema. O Pix também ajuda muito nesse
0: Nossa, ainda
1: sentido.
0: é.
1: Dinheiro vai, dinheiro volta com muita, muita velocidade. Então não tem como a gente pensar nisso a partir de uma perspectiva econômica apenas, ou de taxação, sabe? Às vezes, eu acho muito leviano as pessoas falarem sobre bets e falar porque o imposto que o governo vai recolher, ou os empregos que são promovidos com isso. A
0: Gente, do
1: gente
0: outro
1: discutiu
0: lado.
1: muito esses empregos com os bingos. Mas é isso? Nós estamos falando de algum nível de emprego num país, a pleno emprego que nós estamos agora? Nós estamos a pleno emprego. Por que nós estamos falando de desemprego das empresas de bet?
0: Não, e não estamos discutindo educação de IA em tempos de, né? Não estamos discutindo isso, não estamos criando aí escolas que o que deveria estar sendo discutido.
1: Então a gente comentar a escolaridade, a educação financeira para um outro lugar que não seja esse lugar da castração, da punição, né? Trabalhar com essa austeridade que você trouxe agora. Então não dá, não é esse o debate, sabe, Petra? Infelizmente não é esse o debate.
0: Carla, última pergunta. Como é que, enfim, neurocientista, estudando tudo isso que você estuda.
1: Como é que eu vivo?
0: Como é que você... Quero saber a tua vida, me conta teus segredos. Como é que você mantém sua saúde mental, né? Como é que você vê o mundo? Você é otimista? Como
1: sou
0: é
1: otimista,
0: que você tá?
1: Sou otimista. Sim, sou por natureza otimista porque eu vejo saídas.
0: Tá.
1: Eu só acho que a gente tem que ter uma vontade mais coletiva, mais abrangente de resolver os grandes problemas que a gente tem. E eu tenho muita, muita expectativa com a IA nesse sentido. Porque como eu trabalho muito com educação, e eu acredito muito que a gente vai ter a possibilidade de encaixar um processo de educação bem melhor do que a gente tem hoje, através do uso da inteligência artificial. Obviamente que não é para fazerem as coisas pelas pessoas, tal. A gente vai ter que ser muito bom nisso. Mas a gente tem uma chance interessante de realmente fazer um salto, né? Um leapfrog aqui, que é usar a tecnologia para levar o Brasil para um outro patamar, rápido. É a última chance que a gente tem. Então, eu estou muito preocupada com as eleições. Acho que a gente tem que escolher muito bem. Tem um debate grande aí pelos grandes cargos executivos, mas eu queria que as pessoas pensassem muito bem em quem votam para os congressos, né? Tanto para as assembleias dos estados quanto para o Congresso Nacional. Porque a gente tem visto o quanto eles conseguem mobilizar forças, né? Eles liberaram as betes, eles conseguem resolver um monte de... Ficam discutindo questões de cultura muito importantes, questões de costume, como aborto, isso e aquilo. Então, acho que a gente tem que, primeiro, votar muito bem agora. A gente tem uma chance muito grande agora, dia 4 de outubro.
0: Uma chance muito
1: grande. De fazer um jogo mudar. E assim, eu não estou querendo dizer em quem votar, mas que vote com consciência, que não vote pegando papelzinho do chão.
0: E é o que você falou, não é só a eleição presidencial, pelo contrário.
1: Acho que mais do que nunca a gente tem que pensar nos congressos e nas assembleias. Muito, muito.
0: Carla Tiepo, doutora em ciências pela Universidade de São Paulo, neurocientista, professora, pesquisadora, e estuda neurociência aplicada, né? E vem ajudando muita gente aí com estratégia para comportamento, performance e desenvolvimento humano. Está lançando esse livro que a gente indica aqui na curadoria do Revista CBN, o livro Dopamina, vilã ou mocinha? O que você acha? Para você tirar sua conclusão, vai ter que ler o livro. Carla, obrigada. Eu Carla também foi uma das minhas entrevistadas para o meu segundo livro, Como Sei o que Sei. Inclusive, acho que é o primeiro capítulo do meu livro em que a gente já fala ali, dá muito atuada, a Carla me explicando sobre a intuição do ponto de vista da neurociência, que vem estudando muito também, né? Também não tem uma opinião fechada ainda sobre a inteligência intuitiva, como ela acontece, mas como ela é importante. E Carla, mais uma vez, nos ajudando aqui a estudar o que é importante. O que é importante? A engenharia de dentro, com o prisma da ciência e da filosofia, é buscar mais inteligência para os nossos dias. Obrigada, querida, pelo seu trabalho.
1: Eu queria aproveitar, Petra, convidar a todos. Eu vou sair andando um pouco pelo país aí, fazendo lançamentos. Boa. Então, ficar atentos aí à minha agenda. E especialmente dia 26 de outubro, eu vou fazer o lançamento aqui no rooftop da MAG. A MAG está patrocinando esse lançamento. A MAG é a empresa na qual eu sou conselheira consultiva e que super se empenha em patrocinar meu trabalho, em me ajudar a revelar essas coisas da neurociência. Então, eu queria agradecer especialmente a MAG por isso e convidar a todos para estarem com a gente 26 de outubro lá no lançamento.
0: Como você está nas redes sociais?
1: Carla Tiepo com dois peixes de pato. É a única coisa que as pessoas se atrapalham.
0: @ Carla Tiepo. Então vai lá, acompanha a agenda da Carla, os lançamentos. E se puderem, mergulhem no livro que está demais. Querida, obrigada. Um beijo para você e sucesso.
1: Beijo a todos.
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5: E agora o Marcelo D'Agosto, no CBN Dinheiro, responde dúvida de ouvinte sobre fundos imobiliários.
6: A Bárbara investe em fundos imobiliários e de vez em quando recebe ofertas de subscrição de algum ativo. No caso atual, do XPML12. Ela já investe no XPML11. Ela fica preocupada porque parece que a compra já foi feita. E pergunta se a assessora tem o poder de comprar o ativo no nome dela sem autorização e se deve se preocupar. Bárbara, quando os fundos imobiliários resolvem captar mais recursos para comprar um outro imóvel, por exemplo, eles precisam emitir mais cotas. É esse o mecanismo que os fundos usam para captar mais dinheiro e aumentar o patrimônio. Pela legislação, para emitir mais cotas, o fundo precisa dar o direito de preferência para os atuais cotistas. Só depois é que os demais investidores podem comprar as novas cotas que foram emitidas. O código XPML12 que você vê no seu extrato significa esse direito de preferência. Se você quiser, pode comprar mais cotas do XPML11 pelo preço da oferta pública, que pode ser maior ou menor do que a cotação na Bolsa. Mas você não precisa se preocupar. Se não quiser exercer o seu direito de preferência, é só não fazer nada. A sua assessora não pode fazer nenhum tipo de operação financeira na sua conta, em seu nome. Até a próxima e continue mandando as suas perguntas para cbndinheiro@cbn.com.br.
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5: Espaço aberto agora para o papo da Tatiana Vasconcelos e do Fernando Andrade com a Carol Tilquian sobre viés de confirmação nas relações amorosas.
7: Viés de confirmação. Você tem uma expressão que a gente ouviu muito com a evolução das redes sociais, da inteligência artificial, foi essa, viés de confirmação. As pessoas não querem exatamente a verdade, elas querem uma resposta que acalente os seus coraçõezinhos. O que é um perigo em todas as áreas, maior em algumas do que em outras. Qual é o perigo dessa busca por viés de confirmação e por um conforto no coração para as relações humanas, Carol?
8: Tati, acho que o perigo é que a gente já não está mais chamando de viés de confirmação. A gente está se sentindo incompreendido. Então, eu queria já começar perguntando para quem está ouvindo a gente, qual foi a última vez que você não se sentiu compreendido numa relação pessoal? Seja por um amigo, por um companheiro, companheira, um familiar, alguém que trabalha com você. Como a outra pessoa reagiu? O que que ela falou? Porque será que a gente não está sendo compreendido ou não estamos sendo confirmados e estamos chamando isso de incompreensão? Eu trago esse tema porque agora em agosto, uma pesquisa do Instituto Locomotiva com a CNN, com mais de 2 mil brasileiros, mostrou que mais de metade dos brasileiros, então 58% dos brasileiros, sentem que a inteligência artificial os compreende mais do que as pessoas próximas. E 40% diz preferir conversar com a IA do que com uma pessoa. Quando a gente está falando, ela me compreende, né? O chat me entende, ele diz que eu estou certo. E será que a gente está falando. E aqui eu quero trazer um outro estudo de Stanford, que também foi feito esse ano, e ele mostra que nos 11 modelos de IA mais usados, as máquinas afirmaram as ações dos usuários 49% mais vezes do que pessoas afirmariam. Afirmaram, inclusive, quando as pessoas estavam erradas, estavam tendo condutas ilegais ou estavam causando danos a elas ou a outras pessoas. E dentro desse estudo, o que eles mostram é que uma única conversa com um IA que é mais complacente basta para reduzir a nossa disposição tanto de assumir responsabilidade quanto de reparar conflitos e passa a aumentar a nossa convicção de que a gente está certo. E aí, o que, que eu quero trazer? Porque pode ser que... Ih, eu travei?
9: Não, tá ok, Carol.
8: Ah. Porque pode ser que você fale, não, mas eu não converso sobre as minhas relações pessoais com o IA. Mas se você usa o IA para reafirmar a sua pauta, a sua reunião de trabalho, o que esses estudos estão mostrando é que a gente tende a estar menos aberto a pedir desculpa para os amigos, porque você cancelou pela terceira vez o jantar em cima da hora, ou está menos disposto a ouvir uma opinião do seu irmão que fala, eu entendo o seu ponto, mas eu acho que você foi grosseira com a mamãe e você descontou a sua frustração nela. Que eu quero trazer daí a partir do olhar psicanalítico, né? O Freud já coloca no Formulações sobre os Dois Princípios do Funcionamento Psíquico que quando a gente é pequeno, o bebê, ele alucina a satisfação. A gente nem se entende como um ser separado da mãe ou do cuidador primário. Então, você tem fome e aquele seio aparece para te alimentar automaticamente. Aí, em algum momento, a gente vai entender que esse seio não vai vir automaticamente, ele é de uma outra pessoa. E a gente vai ter que suportar a espera, a frustração, o intervalo, entender que as coisas não são automáticas, não são autoexplicáveis, a mãe já entende que esse choro do bebê é cólica, esse é fome, esse é frio, a gente vai ter que pedir, vai ter que esperar, vai ter que tolerar o agora não posso. E assim como os bebezinhos não toleravam, a gente não está tolerando, a gente não quer pedir para o outro que ele nos dê colo porque a gente teve um dia difícil no trabalho. A gente quer que ele entenda, porque a gente chegou com a cara fechada. E aí, a gente dá uma patada no marido ou na esposa, a pessoa não entende, fala, nossa, por que, que você está sendo grosseiro? E aí você fala, tá vendo? Não me compreende. A gente tem que se desenvolver para a psicanálise é tolerar que o outro não responda no formato exato do meu desejo. E isso também, daí, trazendo um outro olhar psicanalítico, né, trazendo o Winnicott, ele tem um texto que chama O Uso de um Objeto, e o que, que ele coloca? Que a gente, para que uma pessoa se torne real para a gente precisa, na nossa fantasia, destruir essa pessoa com a nossa raiva, com a nossa decepção, e vê que ela sobrevive. Então, voltando à criança, é quando a gente fala, eu odeio você, mãe, eu queria que você morresse. Ou quando você está brigando no casal e fala, quer saber, eu nem sei porque que eu ainda estou com você, devia ir embora. E aí, no dia seguinte, você não faz as malas, o outro também não fala, então vamos ligar para um advogado. Ele fala, bom, acho que a gente tem que conversar sobre aquilo. Então, a pessoa resiste num campo que não está no nosso controle. E aí a gente entende que o outro reconhece a minha língua sem que ele tenha que adotá-la, né? É que a gente possa contar com opiniões diferentes. Compreender não é concordar. Então é a amiga que fala, eu entendo que você ficou brava porque você não foi promovida e a pessoa que acabou de entrar no seu trabalho foi, mas eu acho que mandar esse e-mail vai te prejudicar. Ou o parceiro que fala, eu sei que você está exausta, mas eu acho que desmarcar o jantar com a sua mãe agora não vai aliviar e vai te trazer mais dor de cabeça. Então é reconhecer o que o outro sente, mas trazer um ponto de vista próprio, que nem sempre confirma o seu. E a gente está achando difícil chamar isso de compreensão. E acho que aí, assim como a Tati falou do viés de confirmação, a gente tem usado palavras como eu quero ser validado, eu quero ser acolhido, cada vez mais para invalidar quem discorda. E parece que quando a pessoa discorda, a opinião está fundida com a identidade. Então, se ela discorda comigo, ela está me desmerecendo, ela não gosta de mim, ela me rejeita. Então, a gente quer ter razão, a gente quer que o outro concorde e não que ele compreenda. E quanto menos a gente está sendo exposto a pessoas que nos compreendem, mas não nos concordam, menos a gente fica apto a reparar, a lidar com opiniões conflitantes, né? O Byung-Chul Han fala que o nosso tempo é o inferno do igual. Então, a gente vai expulsando qualquer opinião ou qualquer outro que resiste a mim. Vai patologizando. E aí fala, o outro é narcisista. Essa pessoa é egoísta, é autocentrada. Parece que qualquer discordância é hostil. E aí é interessante porque isso não só faz com que a gente veja os outros como oponentes, como nessa mesma pesquisa, o mesmo número, 58% dos brasileiros, já contaram algo para a IA que nunca contaram para ninguém próximo. Quer dizer, o segredo, né? Ele só é segredo se você entende que tem alguém que está guardando aquilo ali, que vai ouvir, talvez não concorde, mas vai te respeitar. Eu digo que as relações estão virando quase que um novo Prozac. A gente quer que o outro aplaque a nossa angústia, mas sem efeitos colaterais.
7: Só conforto, só quentinho. Se relacionar não é assim, né? Infelizmente, em nenhum aspecto da vida, sobretudo no amoroso.
8: Exatamente. E é interessante porque vale para a gente, mas não vale para o outro, né? Porque nessa mesma pesquisa, 59% das pessoas dizem que se sentiriam traídas se descobrissem que a mensagem foi escrita por um IA e não pelo companheiro, pela amiga.
7: Eu também me sentiria.
8: Pelo chefe.
7: O que tem aí dentro da sua cabeça, pelo amor de Deus, que você precisa ir na inteligência artificial pedir uma resposta?
8: Então, mas é interessante, né? Porque você quer a escuta sem atrito, mas você quer que a pessoa que escreva para você fale ela mesma.
7: Seja uma pessoa.
8: Então, você tem que falar com essa pessoa e sustentar que essa pessoa te compreenda, mas não concorde. Isto ainda é compreensão.
7: Muito bom. Tem ouvintes? Não. Ouvintes sempre... Os ouvintes estão doidos com os fatos políticos, viu, Carol? Inclusive querendo trazer isso para a política, mas eu não vou fazer isso não, porque nesse espaço a gente fala de amor. A Maria Cristina Fernandes já veio, a gente já discutiu política, a nossa reportagem em Brasília está trabalhando demais com a repercussão dos fatos políticos do dia, pesquisa de opinião saindo hoje. Aqui com a Carol Tchouquen, a gente fala de amor toda segunda-feira, sempre lembrando que amor é o que a gente faz. Amor não se dá por combustão espontânea.
8: Esse gancho, Tati, que vocês possam ouvir o resto do programa e ouvir as opiniões das pessoas que não concordam com vocês politicamente com compreensão.
9: Boa.
8: Sem querer mudar a opinião do outro, invalidar a opinião do outro, mas que a gente possa discutir a política e os afetos.
7: É importante fazer isso com os fatos também,
8: né? Não vai levar... Exatamente.
7: Porque nem todos os fatos que estão dados, né, são do seu agrado, mas são fatos, não é mesmo? A gente tem que lidar com eles.
8: Não compreendê-los só porque você não concorda com eles.
7: Exatamente. Carol Tchouquen, às segundas em Amores Possíveis, aqui no nosso estúdio CBN. Um beijo, Carol. Boa semana pra gente.
8: Beijos. Boa semana para nós.
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5: O jogador Gustavo Scarpa, do Atlético Mineiro, vem chamando atenção fora dos campos por uma paixão: a literatura. Leitor e autor de resenhas nas redes sociais, o jogador viu A Morte de Ivan Ilitch, do Tolstói, chegar ao primeiro lugar entre os livros mais vendidos da Amazon Brasil, depois de publicar uma recomendação da obra. Sobre isso, o jogador conversa com Fernando Andrade, no Show da Notícia.
11: O nosso contato aqui na CBN agora é com Gustavo Scarpa, meia do Atlético Mineiro, e a gente não vai falar de futebol, a gente vai falar de literatura. Scarpa, bem-vindo à CBN e obrigado por aceitar o nosso convite.
12: Valeu, mano. Prazer, viu?
11: Foi muito legal. Obrigado. Bate-papo. Bom, olha só, o Scarpa lê. Além de ler, ele faz resenhas de livros e teve uma cena muito interessante nessa semana, foi quando o Scarpa compartilhou uma resenha sobre um livro, um clássico, A Morte de Ivan Ilitch, de Tolstói, e aí virou o primeiro lugar de vendas na Amazon Brasil. Primeiramente, como é que a sua relação com livros começa?
12: Então, o meu pai, ele sempre me incentivou muito a ler, né? Tanto eu quanto a minha irmã. E aí, desde criança, ele incentivando a gente a ver os filmes legendados e tal, para pegar o hábito da leitura. E, enfim, com 13 anos eu li meu primeiro livro, que foi Tunique Carniça. Mas, enfim, não tinha muito esse hábito da leitura, sabe? E aí eu comecei para a igreja e tal, e me interessei muito pela Bíblia. E até mesmo antes de eu me converter de verdade, assim, eu já tinha lido a Bíblia. E acabou que, por alguns anos, o único livro que eu li era a Bíblia, estudava e tal, enfim. E aí, em 2018, quando eu cheguei no Palmeiras, a minha tia me presenteou com a biografia do Steve Jobs. Livro grande, eu nunca tinha lido, né, tirando a Bíblia, um livro tão grande assim. E aí li, gostei pra caramba, mas não embalei. E aí, no ano seguinte, que foi quando chegou um estagiário no Palmeiras, chamado Pedro Jatene, ele é coordenador no São Paulo hoje em dia. Ele fez uma aposta assim comigo, de gols e assistências, valiam livros e tal. Aí ele me presenteou com O Médico e o Monstro, e foi ali que mudou tudo, sabe? Aí eu comecei a ler autores que eu não conhecia, né? Jamais imaginei que eu leria, tipo, Kafka, Dostoiévski, Vitor Hugo. E aí entrei nesse mundo de vez.
11: Que legal. Agora, essa cena que aconteceu quando você faz a resenha do Tolstói. Cara, eu tenho uma dificuldade com a literatura russa. Vários, eu comecei, parei, você foi lá e fez uma resenha e bombou. Como é que foi isso?
12: Ah, eu confesso que eu não esperava uma repercussão tão positiva, assim, um negócio realmente bombou. Mas, assim, dos livros de literatura russa que eu já li, esse foi o mais tranquilo e o mais curtinho, assim, também.
11: Ele é curto.
12: Então, foi relativamente fácil, assim, mas tipo assim, Irmãos Karamazov do Dostoiévski é muito mais difícil, complexo e tal. Mas foi legal, eu gostei, tô feliz pra caramba com esse momento, com essa repercussão.
11: Quando as pessoas entram em contato com você, depois de lerem o que você sugeriu, o que elas falam?
12: Ah, muita gente me agradece, sabe? Alguns que tinham parado de ler por algum motivo e retomaram o hábito da leitura. Outros começaram, né, mandou mensagem falando que começaram inspirados em mim e tal, e eu fico feliz pra caramba, porque é importante, né, é legal ser uma referência positiva, assim. Uhum. Então é algo que é um momento especial e que eu tô tentando aproveitar ao máximo.
11: Então você falou de literatura russa, eu lembrei que eu comecei o Crime e Castigo,
9: E parei, vou ter que voltar depois da conversa.
12: Crime castigo é bom demais.
9: Pois é, eu dei uma empacada, cara, porque não é fácil, não é fácil.
12: É.
9: Não, não é.
12: Meio denso, né?
9: É denso, é grande, é difícil. Eu me lembro que eu esqueci esse livro num avião, aí consegui de novo outro, e aí tô namorando ele. Mas isso, tem uma questão também que, bom, pelo menos eu tenho com o livro, não tem problema a lei parar. Não tem problema lei não terminar, não tem problema dar um espaço para a leitura. Tem que deixar ele ali quietinho, porque uma hora você vai pegá-lo de novamente. Alguma coisa vai atiçar, vai dar um clique e você volta para o livro. Eu não vejo problema nenhum disso também, né? E você?
12: Sim. Olha, eu sou um cara muito... Eu tenho, acho que um pouquinho de toque, assim, eu não gosto de deixar nada...
9: É mesmo?
12: comecei alguma coisa, eu tenho que terminar.
9: Eu tô com vários pela metade, não, é preciso voltar.
12: Nossa, é, não, só de pensar já dá desespero.
9: É mesmo? Outro fenômeno foi a criação do Galeitura, um clube do livro. Nossa, no Atlético. O que que é isso?
12: Então, uns torcedores postaram uns tweets, assim, né, no começo meio que na zoeira e tal. E aí eu repostei lá no Instagram e de repente eu vi que eles realmente levaram a sério e fizeram um baita de um projeto e estão bombando, assim. Então, acho que já estão com quase 100 mil seguidores no Instagram. E é legal que torcedores de muitas equipes, até mesmo do Cruzeiro, né, estão apoiando e tal. E pelo que eu vi, acho que alguns torcedores do Corinthians e do Cruzeiro já fizeram também um clube da leitura do time deles, e isso, putz, é gigantesco.
9: Agora, Scarpa, a gente está num país... Eu sempre acompanho dados sobre a leitura no país. Tivemos vários anos em que a leitura caiu, a venda de livros caiu. Há um fenômeno agora de a gente estar voltando, novas editoras, maior... apreço e maior curiosidade pelos livros. Como é que você vê a juventude que muitas vezes está com um celular na mão e não está com um livro na mão? O que você percebe?
12: Não, é difícil. Eu mesmo sou constantemente arrastado, né? Acho que como qualquer pessoa, para essa febre de, às vezes, de vídeos curtos e... Enfim, a gente tem a facilidade, né, o celular ali em mãos, e acaba sendo muitas vezes tentador de não usar, sabe? Então, eu entendo, né, as pessoas que ficam presas ao celular e, sei lá, às vezes não conseguem ler um livro, porque eu mesmo já fui assim por um bom tempo, até mesmo depois de ter começado com o hábito da leitura, tive o meu momento de quase nada de livro e muito celular. Uhum. Mas é claro, é uma luta diária, né?
9: Eu tenho uma tática, cara. Quando eu vou ler um livro, eu deixo o celular longe. Porque é muito fácil você pegar o celular, distrair da leitura e dar uma olhadinha ali. Demais. Atrapalha tudo.
12: Exatamente.
9: Eu tenho que deixar cada coisa num cômodo, senão me atrapalho. Você tem um canal no YouTube. Que canal é esse?
12: Eu tenho um canal, chama Canal do Scarpinha, né? Eu já tenho esse canal há uns 5 anos. E eu criei pra postar os meus hobbies ali, skate, wakeboard, os instrumentos que eu toco e tal, e agora livros.
9: Que legal. Você já pensou em escrever? Você escreve?
12: Não, nunca pensei, e hoje tenho zero vontade.
9: Tá bem. Agora, quando você vai fazer a resenha do livro para apresentar para o público... Você anota alguma coisa ou você consegue fazer isso assim de memória, no bate-pronto? Como é que é a sua preparação para divulgar um vídeo?
12: Não, eu anoto. E depois eu dou uma conferida assim para bater as informações, que às vezes eu, sei lá, coloco alguma cidade errada ou uma sequência ali de fatos meio errada e tal. Mas aí eu vou anotando as partes que me chamam a atenção.
9: Que nem jornalista, né? Sempre faz uma colinha para
12: fazer um negócio sério.
9: Legal. Cara, no meio dessa história, o que você pretende fazer daqui para frente? Quer incentivar isso? Quer melhorar isso? Ampliar um pouco mais? Como é que você percebe esse boom que tá dando, que você tá tendo com os livros?
12: Sim. Assim, eu acho que, vai pensando apenas no mundo que eu vivo, assim, do futebol, eu acho que pode se tornar algo grande, porque eu conheço muitos jogadores que leem, sabe? Só que a maioria não posta, né, os livros que leem e tal. Então acho que outros jogadores podem se levantar, se manifestar em relação a isso e assim como eu estou fazendo, arrastar milhares de pessoas para esse mundo da leitura, que sem dúvida nenhuma é extremamente importante, né, para o nosso desenvolvimento, para a nossa vida.
9: É legal, porque eu sempre percebo o seguinte, Scarpa, que quando um ídolo fala alguma coisa, muita gente presta atenção. E é muito legal ver quando o ídolo coloca alguma coisa de bom na mente daquele que o segue, né? É uma função, é quase uma função de quem é uma figura pública fazer algo desse tipo. Você concorda?
12: Sim, sem dúvida. Eu sempre levei muito a sério essa responsabilidade, sabe, de ser uma referência, por ter uma vida pública e saber da influência que um jogador de futebol tem, né, nas escolhas dos seus fãs. Eu sempre levei isso muito a sério, mas assim, eu confesso que eu não esperava que fosse nesse nível, assim, com essa repercussão gigantesca. E tô tentando aproveitar ao máximo e fazer de uma forma leve, sabe? É algo que eu gosto de fazer. E de novo, eu sei que outros vão se levantar e esse hábito aí, né? Outras pessoas falando desse hábito da leitura e mostrando os livros que leem, com certeza vai ajudar muita gente ainda.
9: Legal, então, no YouTube, o Scarpa fala no Scarpinha, no canal Scarpinha.
12: Certo? Canal do Scarpinha.
9: Canal do Scarpinha. Tem também o Galeitura, que é um clube do livro do Galo. Livro que você está lendo agora, nesse momento, e que em breve a gente vai ver a resenha no seu canal. Qual é?
12: Eu estou lendo um do Mitch Albom, que é As 5 Pessoas que Você Encontra no Céu. Já me falaram bem desse livro, eu tenho ele há alguns anos, e aí resolvi dar uma chance.
9: Maravilha. Scarpa, muitíssimo obrigado pela conversa aqui, parabéns pelo seu trabalho, continue assim, muitos livros, muita prosa, muita poesia na sua vida, um grande abraço.
12: Valeu, Fernando, tamo junto, viu?
9: Muito obrigado, esse é Gustavo Scarpa, meia do Atlético Mineiro, falando com a gente sobre literatura.
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0: E agora a gente vai entender a relação entre a fibromialgia e a atividade física. Um episódio do podcast Bem-Estar em Movimento com a Cássia Godoy.
1: Bem-Estar em Movimento no ar hoje para falar sobre fibromialgia, uma condição que pode causar dores no corpo, cansaço persistente e alterações do sono, entre outros sintomas. A fibromialgia pode comprometer bastante a qualidade de vida, mas a atividade física pode ajudar e muito quem passa por isso. É a mais predominante entre mulheres, mas pode atingir homens também. Quem está conosco hoje para explicar tudo sobre fibromialgia é a doutora Fernanda Rodrigues Lima, que é reumatologista, coordenadora do Ambulatório de Medicina do Esporte do Hospital das Clínicas. Doutora Fernanda, muito obrigada por estar conosco hoje aqui.
2: Eu que agradeço a oportunidade, porque realmente sempre bom poder divulgar informações sobre a fibromialgia, que tem muita confusão aí no dia a dia em relação a como se diagnosticar essa doença.
1: E nós recebemos hoje também aqui no Bem-Estar e Movimento duas mulheres que vivem com fibromialgia. A Marina Possebon, que é atriz, escritora e criadora de conteúdo. Marina, obrigada por estar aqui conosco hoje.
3: Eu que agradeço, Cássia. Estou muito feliz da gente poder divulgar qualquer e todo tipo de informação sobre essa doença, porque as pessoas têm muitas dúvidas.
1: Quem também está conosco é a Rosana de Fátima Patriota, que é nutricionista clínica integrativa. Rosana, muito obrigada pela presença.
4: Eu que agradeço, Cássia, a oportunidade de estarmos aqui, né, em bate-papo, mostrando a importância de buscar mais conhecimento e que possamos cada dia ter mais esses momentos e esses espaços.
1: Doutora Fernanda, explica pra gente o que é a fibromialgia e quais são os principais sintomas.
2: A fibromialgia, atualmente, ela é considerada uma doença em que há uma alteração da percepção de dor no sistema nervoso central. Para vocês terem uma ideia, na década de 80, 70, era uma doença que se chamava de fibrosite, foi o nome inicial, porque se achava que era uma inflamação nos músculos, nos tecidos faciais. Isso caiu por terra, porque a gente sabe que não existe nenhuma inflamação periférica no organismo. Então, os estudos posteriores foram mostrando que, na realidade, é uma questão de software. Se a gente for fazer uma analogia com o computador, não há problema no hardware, não há problema no aparelho locomotor, o problema é no software, é no processamento de dados que o cérebro, quando ele recebe a dor. Então, assim, situações que são interpretadas, às vezes, no dia a dia, como uma pessoa normal, recebendo um tato ou uma sensação de um peso de uma roupa no corpo, o paciente com fibromialgia pode interpretar que esse peso da roupa é dor, justamente por essa alteração de processamento nas áreas responsáveis pelo reconhecimento de dor no cérebro.
1: A dor acaba sendo o principal sintoma, mas podem ter outros também.
2: Sim, isso é interessante porque antigamente o foco ficava sempre na dor, então os critérios antigos para você diagnosticar fibromialgia, você tinha que encontrar pelo menos 11 de 18 pontos que nós chamamos de tender points, que são pontos específicos que com a pressão específica esses desencadeavam a dor intensa. Os critérios mais novos, e por isso que hoje é mais fácil, entre aspas, diagnosticar a fibromialgia, implica não só na dor difusa pelo corpo, mas também pela presença de outros sintomas no organismo, como uma intensa fadiga, distúrbios do sono, alterações que a gente chama de autonômicas, que são desregulações do sistema nervoso simpático parasimpático, como palpitações, sensação de cistite, de dor para fazer xixi o tempo inteiro, e o famoso brain fog, ou nuvem cognitiva, né? Que é aquela sensação que o paciente tem, que ele está lentificado, que a memória está ruim. Tudo isso faz parte desse combo da fibromialgia. Então, hoje, para nós fazermos o diagnóstico, os critérios novos, você tem que... A gente depende muito da narrativa do paciente, de descrever os sintomas de dor difusa, e a gente sai procurando, fazendo literalmente um rastreio, um screening no corpo inteiro, perguntando onde mais ele tem sintomas. Que muitas vezes os sintomas dos mais bizarros podem ter sim correlação com a fibromialgia.
1: Então não tem aquele exame que vai te dar um diagnóstico positivo ou negativo para a fibromialgia, um exame único.
2: Por isso que os pacientes sofrem tanto. Porque diferente de outras doenças, por exemplo, você tem uma pneumonia, o raio-x de tórax vai estar alterado. Se tem artrite reumatoide, você vai ter alteração nos marcadores inflamatórios. Na fibromialgia, não. Não existe um único exame laboratorial que bata o martelo sobre o diagnóstico. Nós, médicos, utilizamos os exames laboratoriais na fibromialgia para descartar outras doenças que dão sintomas semelhantes. E ainda assim, e isso também é uma coisa mais nova, não é importante mais hoje em dia descartar outras doenças para dizer, olha, sobrou a fibromialgia, então achei que é isso que você tem. Não, hoje a gente sabe que a fibromialgia pode concomitantemente aparecer junto com outras doenças que geram dor. Por exemplo, o paciente tem uma artrose na coluna que gera um tipo de dor, mas esse paciente pode também ter fibromialgia, o que complica mais ainda na hora de se fazer o diagnóstico e tentar tratar essa dor é da artrose ou essa dor é da fibromialgia. Então, por isso que é complicado.
1: Um quadro bem complexo, né, Rosana? A gente estava até conversando fora do ar e você estava falando que você chegava aos médicos já com vários exames que você tinha feito. Então, foi um longo caminho para você ter esse diagnóstico.
4: Sim, sim, Cássia. Foi bem complexo todo esse meu início, né, de busca, de entender e de saber o que eu tinha, né? E, assim, fui em alguns médicos e eles me pediam vários exames, além do que eu já levava. E, assim, eu sentia que não tinha realmente não tinha um diagnóstico fechado deles. Parecia que eles não estavam vivenciando aquilo no dia a dia, porque é assim, fazem
1: isso
4: 27
1: foi há quantos anos?
4: 27 atrás, anos. Né? 27 anos atrás eu tinha 30 anos, então assim, era muito mais novo ainda esses estudos, essa busca, e como acomete muitas mulheres, assim, novas, também eu não entendo assim bem como era que eles conseguiam medicar, mesmo não sabendo exatamente o que a gente tinha. Eles queriam é que nós não tivéssemos dor. Só que com isso, a gente ficava ali com medicamentos que me deixavam muito alterada e eu não me sentia satisfeita. Isso também não era uma solução, ia para outros médicos. Até eu achar um super interessado e já fazer alguns estudos, né? E foi aí que ele me fez, o que a doutora comentou, né? De 18 pontos do corpo e em todos os pontos eu sentia as dores. Né, que ele fazia, né, apalpava, e ele realmente fechou com sinais e sintomas, que é o que a doença permite identificar através de sinais e sintomas, né? Como a doutora disse, não são os exames, né, de sangue, né, o que as pessoas estão acostumadas a fazer, e identificar alguma doença voltada para a fibromialgia. Mas hoje eu vejo que, assim, através da minha busca e da minha insistência, eu entendi que eu precisava não só buscar o medicamento, né? E foi aí que eu comecei a ver outras coisas, porque eu mudei, eu inchei muito, porque os medicamentos eram fortes. Medicamentos para antidepressivos, era corticoide, cortisona. Então, eu, assim, eu não sou muito adepta, muito remédio, mas eu não sou contra, porque era o que me aliviava. Mas eu estava muito alterada psicologicamente, eu tinha medo de sair na rua, porque os medicamentos faziam que isso acontecia, isso há 27 anos atrás. Hoje, né, já mudaram-se a conduta e a psicologia, a forma e a conduta de tratar essa doença. E hoje eu vejo que com a minha atividade física, que eu sempre fui atleta, sempre gostei, né, quando jovem era ginasta, e aí eu voltei a fazer esses exercícios de maneira diferenciada, com yoga, com pilates.
1: Guarda essa informação que a gente vai tratar tema. Aliás, vai estar um pouco no centro do nosso programa aqui, mas eu quero voltar a falar com você sobre isso. Mas quero colocar a Marina nessa conversa, porque me chamou muita atenção, Marina, que a gente teve aqui a Rosana falando que foi diagnosticada há 27 anos e que foi muito difícil ter esse diagnóstico. O que eu imaginava é que hoje em dia, você é um pouco mais jovem, esse diagnóstico fosse algo um pouco mais acessível, mas pelo que você estava contando para a gente fora do ar, no seu caso, infelizmente, não foi assim.
3: Não, eu consegui o meu diagnóstico através de duas coisas. Eu acho que a primeira foi o que a Rosana falou, que é você ser insistente, o que nem toda mulher consegue, porque a dor, ela é muito limitante, a fadiga é muito limitante, então chega uma hora que... E a gente também se acostuma com o ruim. Então, essa insistência e a terapia. Então, eu comecei a ficar muito depressiva, eu sempre tive ansiedade. E aí, tratando esses pontos na terapia, eu falei, eu acho que eu tô perdendo a vontade de viver, porque é um cansaço tão forte que eu acho que eu não quero mais estar aqui. Eu acho que pode ser isso. E aí a minha psicóloga falou, Marina, você já procurou fazer algum tipo de massagem mais profunda, uma liberação miofascial para ver se relaxa? Eu falei, não. Aí fui atrás de uma pessoa para me atender, fiz algumas sessões e essa pessoa me atendendo falou, Marina, hoje em dia a gente tem alguns médicos que são especialistas em dor. Você já procurou? Eu falei, como assim, especialista em dor? Mas ele é médico do quê? Especialista em dor. Eu falei, mas do quê, médico? Ela falou, especialista em dor. Vai lá, porque essa pessoa pode te ajudar. E aí, através dessa clínica especializada em dor, a gente começou a investigar, como a doutora falou. Ó, vamos primeiro tirar algumas coisas da frente. Tá, isso aqui não é, isso aqui não é, isso aqui não é, isso aqui não é. Marina, pelo que você tá me falando, pelo que a gente tá vendo aqui, a palpação e tal, eu acho que é fibromialgia. Vamos começar a tratar e ver o que a gente consegue de ganho.
4: E foi há quanto tempo que você teve esse diagnóstico?
3: 4 anos. Mas até chegar no diagnóstico foram por volta de 12 médicos, mais ou menos.
4: 12 médicos?
3: É. E são médicos e aí faz ressonância, faz exames mil, pega o exame e fala, ah, você tem uma coisinha na cervical, uma coisinha na lombar, mas nada que justifique. Essa frase para quem tem fibra é alucinadora. Como assim nada que justifique? Eu tô com dor, você tá falando que...
4: Parece que a gente tá ficando louca, né?
3: É, a sensação é essa. Eu tava comentando com elas que eu tava vindo pra cá e eu pensei assim, caramba, vou me entrevistar falando sobre fibra, mas e se eu não tiver? Porque até eu chegar na minha médica hoje, eu tive 12 que me falaram que eu não tinha nada. Então, às vezes, vem essa síndrome da impostora de... Será que eu tô inventando pra chamar atenção? Porque 12 profissionais da saúde me falaram, ó, tem nada. Então é uma coisa muito louca, é muito complexo.
4: Sim, sem dúvida. Agora, doutora, vamos falar de tratamento, né? O que a gente tem? A gente sabe que não tem um jeito, digamos, simples, entre muitas aspas, aí de diagnosticar, né? Um diagnóstico que ocorre depois de bastante investigação. Sim. Uma vez estabelecido esse diagnóstico, quais são as condutas hoje para quem tem fibromialgia?
2: Primeiro é educação, é informar, é tirar simplesmente o componente de, olha, você tem um negócio que te incomoda, está te incapacitando, mas você não vai morrer disso. Eu acho que é, então, tirar o pavor do que a pessoa, porque muitas vezes, a Rosana até citou, ela falou que ela achava que ela tinha câncer, né? É. Então, assim, primeiro você tem que falar, explicar bastante, educação é o primeiro tratamento. Então, informar sobre o quadro, tentar identificar qual é o sintoma mais predominante, é a fadiga, é a dor, é o transtorno de sono, a pessoa não dorme, porque se o sono não está reparador, isso é catastrófico para quem tem dor. Então, identificando o principal sintoma, aí a gente direciona qual é a melhor medicação, que hoje, felizmente, diferente de quando você começou a fazer essa investigação, hoje a gente tem ferramentas medicamentosas muito mais específicas. E muitos dos remédios que você tomou alguns anos atrás, usando, provavelmente não eram nem para fibromialgia, era pensando em algum outro diagnóstico, você usou corticoide. Hoje a gente não tem indicação usar corticoide para fibromialgia, porque não é uma doença inflamatória. Então, as medicações que a gente usa são moduladores centrais de dor, justamente para fazer o reset, né, para resetar o problema de configuração do software, e os antidepressivos que também funcionam como moduladores de dor, eles reorganizam as vias de dor que estão bagunçadas. Então, não é para ter preconceito na fibromialgia, se você recebe esse diagnóstico, você vai receber um antidepressivo e a pessoa sempre fala, poxa, mas eu não estou deprimida, eu não tenho nenhuma doença, eu não sou louca. Não, não é. Os antidepressivos são um grupo extenso de medicamentos, que eles recebem esse nome, mas eles ajudam a regular os distúrbios neuroquímicos que hoje a gente sabe que estão envolvidos na fisiopatologia da fibromialgia. A gente usa analgésicos periféricos, né, que ajudam em relaxantes musculares, porque muitas vezes o paciente com fibromialgia, ele desenvolve um padrão de contratura nos músculos e a contratura contribui para mais dor. A gente usa medidas não medicamentosas, que são, como você mencionou, a liberação miofascial, as massagens, terapias respiratórias como yoga, meditação, todas essas terapias não medicamentosas, elas funcionam para reorganizar de novo a percepção de dor no cérebro e principalmente tirar essa questão do cérebro do paciente com fibromialgia. Ele vive em estado de alerta, ele vive em alerta vermelho. Então bate uma porta ali, vai ter dor. Já toma um susto e já vai ter dor. Uhum. Então a gente tem que reprogramar. E a outra maneira não medicamentosa é fazer um tipo de terapia que hoje é a mais validada cientificamente, que é a terapia cognitiva comportamental. Então, na terapia cognitiva comportamental, você retreina o paciente a desviar desses obstáculos de dor e de outros sintomas. E por fim, eu deixei por último, mas eu considero, a literatura considera hoje talvez a ferramenta mais importante na fibromialgia, que é o exercício físico.
4: Uhum.
2: Né? Tanto que, isso eu posso falar com bastante, assim, porque a minha área de atuação, de pesquisa, é justamente nisso. A gente tem um grupo no Hospital das Clínicas que pesquisa exercício físico nas doenças reumáticas, e a resposta em pacientes com fibromialgia é impressionante. Então, exercícios aeróbios, exercícios de força, flexibilidade, na água, fora da água, desde que o paciente se engaje de uma maneira constante, contínua, a um trabalho de exercício físico, isso ajuda a desprogramar esse padrão de dor. Então isso hoje é... Isso, por outro lado, parece, puxa, exercício é uma coisa tão simples, mas não, é super difícil, gente.
4: Sim.
2: Porque você conseguir...
4: Fazer com regularidade, super difícil.
2: Para quem não tem dor, entrar num programa de exercício físico já é super difícil. Agora, imagina para quem tem lá, tá lá com dor, a pessoa fala assim,

0: muito no quadro. Então, eu quero saber as rotinas de vocês de exercício e como essas rotinas melhoraram a convivência com a fibromialgia, começando por você, Marina.
1: É, eu acho que a primeira coisa é você testar, e buscar as coisas que você mais gosta de fazer. A musculação é muito importante, o aeróbico também muito importante, mas talvez a yoga, a meditação, o pilates, a dança, o beach tênis, seja lá o que for, procurar dentro disso tudo um pouco de prazer. Por quê? Porque, como a gente estava conversando, não é simples, não é tão simples quanto. Ah, gente, eu só preciso me trocar e ir para academia. Todo dia, um período. O dia que a gente está em crise, por exemplo, você às vezes eu não consigo ficar em pé. Como é que eu vou treinar? Não, hoje eu consigo ficar em pé. O que que eu consigo fazer? Nossa, mas precisa fazer, precisa. Aí a gente vai chorando, a gente vai tremendo, a gente vai não querendo ir. Aí você tá se trocando, você fala, não vou, não vou conseguir. Aí o marido vem e fala, não, vai lá, que você sabe que quando você voltar você vai estar melhor. E entender que a atividade física, ela é o remédio mais potente. Ela não deixa de ser um remédio para quem tem fibromialgia. Então, se você tá muito mal, a primeira coisa que você tem que tentar fazer com todas as forças que você tem é se trocar e fazer um treino. E fazer uma. Não tá conseguindo fazer nada, vai caminhar um pouquinho. Quando você volta, o remédio tá aplicado. Você fala: nossa, eu tava numa dor 9, minha dor tá 8. Isso, para quem tem fibromialgia, esse um pontinho para baixo, você já fala: nossa, agora eu consigo tomar banho e lavar o cabelo. Tem dia que é assim, é nesse nível. Então, assim como a gente já conversa há muito tempo sobre terapia, terapia é importante, não é uma coisa de pessoa louca. Terapia é, mesmo que você esteja num momento bom da sua vida, a terapia ela é importante para todo mundo. O exercício físico entra nesse lugar para todo mundo, mas para quem tem dor, ele tem que. A gente precisa. Por isso que eu tô muito feliz de estar aqui hoje. A gente precisa falar para as pessoas: ó, você tem fibro? Legal. Exercício não é uma opção e não é só se exercitar por se exercitar, porque eu gosto, eu sou fitness. Não, cara, exercício é o seu primeiro remédio. Qual é o seu primeiro remédio hoje? Ah, eu tomo remédio X quando eu levanto. Tá, tudo bem. Então ele é o seu segundo, porque o primeiro que você não pode esquecer, é se exercitar. É uma mudança absurda. Assim, cara, se você fizer 20 minutos de treino, respirando bem, com calma, não precisa ser uma coisa super quando você tá mal. Você volta, às vezes eu sento assim, ó. Meu marido fala: o que que foi? Eu falo: fica quieto. O que que tá acontecendo? Tá com menos dor? Eu falo: tô. Ai, que delícia. Aí eu fico uns minutinhos ali curtindo, porque chega a dar um barato, assim, ó, pra quem tem a dor, sabe? É uma diferença muito grande mesmo.
0: E na sua experiência, Rosana, qual que é a atividade que te ajuda a conviver com o quadro, a melhorar esse quadro?
2: Então, como eu estava dizendo, né, Cássia, eu sempre gostei de esportes, mas quando eu entendi que estaria melhorando mais meu dia a dia, né, minha rigidez, que é uma rigidez muito grande que tem na região cervical, pescoço, isso, né, falando com reumato, aí fui em fisiatra e eles me orientaram em fazer, né, a liberação miofascial, é onde eu faço, já fazem mais de 6 anos, eu não fico sem. Eu faço acupuntura, eu faço a musculação, que eu não abro mão do meu exercício, né, porque eu sempre gostei e vi que realmente, né, eu fico endorfinada ali, isso melhora tudo. E outras coisas que eu procuro, né, e buscar, que a sauna também me ajuda, porque me aquece, me relaxa. Então, isso também é das terapias que eu busco, eu coloco como terapia mesmo, a psicologia, tudo que puder agregar valores e no meu, na minha, no nível de dor, é o que realmente eu não abro mão. Então, todos os dias da semana, 3 vezes por semana, eu faço, em média, musculação, exercício de força dentro do meu limite, para eu ganhar mobilidade, para eu ganhar relaxamento, para eu ter uma qualidade de vida melhor, para diminuir minha ansiedade, a minha não, a ansiedade que cria, né, porque ela não é minha. Enfim, eu venho trazendo coisas na minha vida, no dia a dia, uma

0: Alimentação diferenciada, mesmo porque é minha área, eu falo muito sobre isso, que eu sei quando vai ter uma festa e vai ter alimentação com muitos açúcares, eu sei que eu vou sofrer com isso, mas eu falei, não, amanhã eu vou para academia, amanhã eu tenho, né, yoga, eu faço pilates, eu busco sempre as atividades físicas para que eu possa realmente relaxar e ter momentos mais agradáveis comigo e com a família. Porque realmente é bem discriminado, muita gente não conhece o que é, debocham do que toda hora você está com dor, então tem horas que você não tem que falar. No meu início de tratamento, eu não poderia falar, eu tinha problemas sérios, né, de sentir dores, e eu queria dormir, queria ficar na cama, e filhos pequenos, enfim.
1: Parece
0: Então,
1: que a gente é preguiçosa.
0: tem uma discriminação de que, nossa, só é uma dor. E não é bem isso, é uma coisa bem complexa, né? Mas eu tô aqui a cada dia, né, incentivando mais mulheres, que eu vejo que acomete mais mulheres, em mudar seu estilo de vida, buscar mais exercícios, que ela se adeque, que ela se identifique, que ela goste. Mas o movimento é preciso, porque o nosso corpo é uma máquina e não pode estar
1: Sobre
0: parado.
1: essa questão de que a Marina falou que parece que a gente é preguiçosa, tanto que hoje faz parte da nossa programação de tratamento um conceito de pacing. O que que é esse conceito de pacing? É você orientar o paciente a dividir no decorrer do dia as tarefas e colocar períodozinhos de descanso entre, sei lá, as atividades, né? Então, hoje eu tenho que ir no, sei lá, eu vou dar uma aula ou eu vou, sei lá, no seu caso, né? Eu vou trabalhar, mas aí na hora do almoço eu vou dar um cochilada, vou
0: Perfeito,
1: deitar.
0: que é o que eu vou fazer. Eu tô aqui dando entrevista, saindo daqui é o meu período de
1: Descanso,
0: descanso
1: você vai
0: para
1: dar.
0: eu
1: Exato,
0: poder
1: para
0: ir
1: poder.
0: pro
1: Então.
0: segundo round.
1: Nossa,
0: Exato.
1: aliás, eu acho que todo mundo podia incorporar na vida em geral esse conceito, que ia ser
0: Não era
1: positivo, né? Uma certa
0: maravilhoso?
1: alternância de descanso entre as atividades, porque parece que no mundo atual a gente está esquecendo da segunda
0: Exato.
1: parte,
0: E nem
1: né?
0: se permitindo, né,
1: Sim.
0: descansar. Tem pessoas que não se permitem. Nossa, o que que eu tô fazendo aqui? Deitar, sentada de perna pro ar, mas com tanta coisa para fazer.
1: E o
0: Eu
1: que é
0: falo que eu
1: pior,
0: sou uma
1: né?
0: dessas, porque realmente eu sou muito ativa, muito não peço muita ajuda, tudo eu quero fazer, e isso vai me somatizando, somatizando, e
1: E também
0: isso cria mais dores.
1: acho que essa doença, ela traz um pouco disso. As pessoas que estão à sua volta, é muito difícil também para quem está junto com você, o tempo inteiro você ter o sintoma de alguma coisa e está reclamando o tempo inteiro. Aí chega uma hora que você também quer aliviar para essa pessoa, aí você para de reclamar. Aí você para de reclamar, aí você fala, ah, eu não vou pedir ajuda com isso aqui, eu vou pegar esse peso, tá doendo muito, mas eu não quero encher o saco da pessoa. E aí você começa a querer fazer tudo sozinha, mais do que a gente já quer, né? Queria fazer tudo sozinha. Então, dali a pouco você tá ali
0: Sobrecarregada também.
1: completamente.
0: Olha, vocês são exemplos, estão aqui falando de um quadro que é muito complexo e que vocês convivem com ele, com várias abordagens, inclusive fazendo exercício regular. Como a doutora falou com a gente no primeiro bloco, não é fácil para quem não sente dor nenhuma ter uma rotina disciplinada, regulada de atividade física. Para quem convive com a dor, é muito mais complexo ainda. Por isso, eu quero agradecer demais a participação de todas vocês, nos ajudando a trazer mais informações a respeito da fibromialgia e de como a atividade física ajuda nesse quadro. Doutora Fernanda Rodrigues Lima, reumatologista, coordenadora do Ambulatório de Medicina do Esporte do Hospital das Clínicas, muito obrigada por todas as informações de qualidade que você nos trouxe aqui, doutora.
1: Eu que agradeço a oportunidade.
0: E agradeço também a Marina Possebon, atriz, escritora, criadora de conteúdo. Muito obrigada, Marina.
1: Obrigada, eu, Cássia.
0: E muito obrigada também a Rosana de Fátima Patriota, nutricionista, clínica integrativa, que veio compartilhar sua vivência aqui com os ouvintes da CBN. Obrigada.
2: Muito obrigada, eu que agradeço a oportunidade, que possamos sempre ter essas conversas abertas, né, em todas as redes. Hoje está fácil para todo mundo ter acesso à informação e faz toda a diferença a gente falar, principalmente, né, fazer esses bate-papos assim.
1: Talvez antes da gente terminar, só deixar um recado. Não é uma doença exclusiva das mulheres. Os
0: Exato.
1: homens também podem ter fibromialgia. E aí é muito mais difícil, às vezes, de diagnosticar. Primeiro, porque o homem não vai no
0: Não vai.
1: médico com tanta frequência. E segundo, porque os próprios médicos esquecem disso.
0: É verdade. Você sabe que quando eu estava pesquisando para o programa, eu vi que as mulheres eram maioria, mas que sim, pode acometer homens. E aí na busca que a gente estava fazendo por pessoas com fibromialgia, eu tive duas indicações de homens também. Mas a gente já estava fechando aqui com a Rosana e com a Marina. Mas é um lembrete importante que homens também podem ter fibromialgia. Bem-Estar em Movimento de hoje vai ficando por aqui. Nós contamos com a produção da Ana Luísa Bessa, os trabalhos técnicos em áudio e vídeo da Débora Gonçalves e a edição do Rafael Furugem. Eu volto na semana que vem e espero por você.
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6: Espaço aberto agora para Petra Chaves, que recebeu Bruna Lombardi para uma conversa sobre o livro Mulheres que Sentem os Espíritos.
7: O novo livro dela fala sobre mulheres que sentem os espíritos, mas fala também de algo ainda mais amplo, daquilo que sentimos antes de compreender, da memória, da ancestralidade, dos silêncios que herdamos e dessas presenças visíveis ou invisíveis que continuam nos atravessando. E talvez isso dialogue profundamente com a trajetória dela, uma mulher que entre a poesia, a televisão, o cinema, a escrita, sempre, sempre pareceu buscar o que existe para além da superfície. Eu trago aqui, com muita alegria para o Revista CBN, a atriz, multiartista, escritora, poeta, ela faz de um tudo. E eu acho que, além de tudo que ela faz, ela constrói, nos ajuda a construir a imagem dessa mulher íntegra e que busca a integridade, que é a Bruna Lombardi.
8: Todo mundo te escuta, você é um sucesso e eu fico muito contente de estar aqui com você e ter essa troca e te ouvir.
7: Sabe que para todo mundo que fala, olha, a Bruna Lombardi vai no Revista CBN essa semana. Nossa, eu preciso ouvir, eu preciso ouvir. E a gente quer te ouvir, porque eu acho que é tanta vida que você traz. E uma vida tão íntegra, isso que eu falei aqui no começo, e isso transborda, né, Bruna? Eu li teu livro inteiro, óbvio. Opa. Ninguém vem pra cá sem eu ter lido o livro. E que livro maravilhoso, Mulheres que Sentem os Espíritos. Infelizmente, na Flip, eu não consegui na mesa, porque eu tava numa mesa lá no horário. Você tava lá com a Tatiana Paranaguá.
8: Exato, maravilhosa.
7: Mas me conta um pouco, primeiro do livro, vamos começar por aqui. Qual foi tua inspiração? Porque são histórias de mulheres.
8: Curiosamente, quando eu escrevi há 4 décadas atrás o Diário do Grande Sertão, eu estava no meio do caos, vivendo um homem. Bom, um dia que você lê, você vai entender a loucura que eu fiz de vida e como eu escrevi para não enlouquecer de vez. Mas eu pensava muito nas mulheres, eu sempre penso muito nas mulheres. Eu tenho uma profunda abrangência ligada às mulheres. De alguma maneira, eu acredito que eu vim ao mundo para me integrar e alguma relação com as mulheres. Nunca na minha vida eu acreditei em competição. A vida inteira eu acreditei em união e defendi isso desde o primeiro dia da minha vida. E como todo mundo diz, você é feminista até antes. Eu falei, não é antes, porque teve muita gente antes de mim que foi maravilhosa, desde Susan Sontag, Simone de Beauvoir, enfim, há milhões, né? Milhares, digamos. Mas milhões, porque tem as anônimas também, né?
7: Claro.
8: Mas assim, eu escrevi no Sertão E pensei nas mulheres, e pensei nas mulheres da minha família, nas mulheres em geral, na luta das mulheres. E falei assim, um dia eu quero escrever, isso está escrito aí, um dia eu quero escrever sobre essas mulheres. Passaram-se 4 décadas. E olha que coisa, como é divino o mistério. Os dois livros saem juntos.
9: Uau! Eu vou mostrar aqui, só deixa eu mostrar para quem está no YouTube. E para quem está no Bom e Velho Rádio também, você que está acompanhando essa conversa linda com a Bruna Lombardi aqui com a gente, está lançando pela Record o Mulheres que Sentem Espíritos e pela Autêntica o Diário do Grande Sertão, né, Bruna?
8: Exato.
9: Os dois juntos.
8: Os dois juntos. E um previu a existência do outro há 4 décadas atrás. O mistério da vida. E eles vêm juntos, um completando o outro de alguma maneira. Mas a criação do Mulheres que Sentem os Espíritos foi também ligada ao mistério. Ela veio assim, dizendo, não sei o que é. Eu comecei a conectar com alguma coisa tão maior do que eu, mas tão maior, que eu falei assim para o Rui, eu escrevi a primeira frase, a primeira cena, né? E falei, eu estou escrevendo um romance. E eu falei, e esse romance tem uma coisa mágica nele, eu não sei o que é. E eu sabia que tinha essa coisa mágica porque eu senti, de verdade. Por isso esse título, Mulheres que Sentem os Espíritos, porque os espíritos não é apenas aparições, né? Pode ser também, mas é essa coisa invisível que nos cerca.
9: Uma inteligência.
8: É uma inteligência espiritual gigantesca que nos une a todas, com a qual a gente se conecta e que nos ajuda profundamente quando a gente se conecta. Porque ela é indicadora, ela orienta essa inteligência, um diálogo permanente com a vida. A vida tem sinais constantes. A vida conversa com você, assim, a voz do anjo, a voz da intuição que está dentro de você. Por que que a gente não escuta? Por que que a gente se desconecta? Por que que nós estamos tão desconectados de nós mesmos? Porque muito barulho em volta, muita distração, muita gritaria, muita polarização, muita rede social, muito desvio. A gente se desvia do que é o nosso caminho real. Assim, aquele caminho verdadeiro, aquele que não resta dúvida, quase missionário, né? E é maravilhoso se conectar. Primeiro a gente tem que se conectar com a gente mesmo. Então, se você mantém esse diálogo, você precisa de um silêncio interior. Um amigo meu que até escreve no livro, o Jefferson Tenório, um escritor.
9: Maravilhoso.
8: Que o livro tem 3 pessoas que leram antes dele ser publicado e escreveram. A Djamila Ribeiro, o Itamar Vieira Júnior e o Jefferson Tenório. Os 3 são pessoas que eu admiro muito, grandes escritores, grandes, assim, pessoas que compreendem muito esse universo. E ele falou assim para mim, que coragem, né? E eu não entendi o que ele quis dizer. Eu falei, por que coragem? E ele falou, não, que você foi para lugares que você não precisava ter ido, né? Você teve audácia. Então, essa palavra audácia, ousadia, coragem, que me falam, que eu nunca achei que eu tinha, na verdade, nunca. E nem acho muito. Mas eu acho que a coragem que a gente tem é maior, é a gente se conectar com a gente mesma.
9: Eu concordo.
8: Sabe, é você de verdade completar esse mergulho, porque você vai sim entrar em lugares sombrios, em lugares doloridos, em coisas, perdas que você teve, lutos, dores, dúvidas, incertezas, enfim, essa sombra que o Jung fala, mas que a gente precisa enfrentar, né? A gente precisa ir lá. Tem uma frase que abre o livro e eu acho que ela é decisiva para o que o livro significa, que é do Jung, por acaso, que ele diz o seguinte: aquilo que não enfrentamos em nós mesmos, acabaremos tendo como destino. Ou seja, o destino é inevitável. A gente colabora, mas ele virá de alguma maneira. E toda a mitologia grega, porque os personagens fazem uma viagem para a Grécia, fala disso. Fala assim, o destino está escrito, a gente pode mudar. A gente pode fugir do nosso destino, porque nós, na nossa sociedade contemporânea, distraída, ocupada, corrida, enlouquecida, a gente está sempre em fuga. A gente está na luta, de um lado, porque a gente trabalha para caramba. Externa, né? Luta, luta, luta para pagamentos, para sobrevivência, para tudo, para crescer, para tudo que cada um quer, né? Mas a gente está em fuga desse outro lado, que é um lado primordial, que é o lado do mistério.
9: Ai, que maravilhosa!
8: É.
9: Maravilhosa. Como é que você... quando que você atentou que essa inteligência ela era importante em guiar teus caminhos? Porque eu acho que não só em mulheres que sentem os espíritos, eu acho que em tudo.
8: Em tudo.
9: Olha isso.
8: Eu incluo todos os homens. Eu falo das mulheres, mas eu incluo os homens porque eu sempre acreditei, e isso está bastante no Diário do Grande Sertão, porque lá eu convivia com 500 homens e éramos 5 mulheres apenas, sendo que eu era um homem.
9: Exato.
8: E muitos não sabiam que eu era mulher, a maioria não sabia, inclusive. Eu percebi que os homens também são aprisionados nessa coisa de não veja os seus sentimentos, não demonstra, não chora. Que é isso? Que conduta é essa? Não seja mulherzinha, não seja isso.
9: Mimimi.
8: O homem, a sensibilidade do homem é massacrada. Se de um lado as mulheres são reprimidas,
9: isso,
8: a sensibilidade, os sentimentos dos homens também são reprimidos e massacrados. Então, é um massacre independente de gênero. Sem entrar nos outros gêneros, que esses são massacrados literalmente, né? Então, a gente vive uma sociedade de defesa, praticamente. E eu acho que a gente tem que recuperar, e eu trabalho muito para que essa força, esse poder interior de cada um e pujar o medo, sabe? Porque o que impede a gente é sempre o medo.
9: É.
8: O medo que a sociedade nos inflige, né? O medo do que os outros vão pensar, o medo de nós mesmos. O medo de não conseguir, o medo de não ser. Tem milhões de medos. E vencer o medo é uma tarefa para essa vida, é uma missão fundamental.
9: Totalmente. E aí, nesse sentido, Bruna, você fala, inclusive, no livro, em algumas passagens, que é um tema que os nossos ouvintes sabem que eu amo demais, que é a questão da intuição, a questão da inteligência intuitiva. Ela que sempre, você acha que ela... Além dos teus talentos, além dos teus méritos materiais, eu digo, né, da existência, o que que essa inteligência ela te levou a fazer? Ela talvez seja o encontro com ela, esse propulsor da coragem.
8: Sem dúvida nenhuma, é isso mesmo. Petra, você foi no ponto, porque a personagem do livro, a Lorena, ela está no movimento de fuga. O tempo inteiro, ela começa na fuga, porque a gente começa não querendo encarar. E ela já é uma mulher de 43 anos e ela não conseguiu amadurecer nesse quesito, sabe? Ela não confronta, ela se esconde, ela não assume o lugar dela, o papel dela e, sobretudo, o chamado dela, né? E isso, obviamente, acontece com zilhões de pessoas. Então as pessoas se identificam com essa postura. Mas eu tenho até um verso de um livro meu de poesia que começa assim: eu fui pisando no medo até chegar na coragem. Porque a gente não chega na coragem de cara. A gente tem que percorrer passos de medo passo a passo a passo, e medo, e enfrentamento, e confronto, e mais medo, e reações. Assim, a vida é um constante movimento. Super. Mas essa intuição, esse ouvir, esse escutar, a vida, né? Vem comigo há muitos, muitos e muitos anos. Muito. Eu falo disso com 20 e poucos anos desde o meu primeiro livro.
9: É. Uhum. E isso guia encontros. No caso até do próprio livro, né? A história dessas duas mulheres que vão... que estão ali na história de vida delas e vão se unir ainda mais depois, né?
8: Uhum.
9: De uma morte, de uma perda.
8: De um luto, né?
9: De um luto, né? É muito linda a conexão dessa intuição que une as mulheres. Que é isso que você falou no começo da entrevista, né? Eu nunca competi, eu sei... E isso tá muito claro, as uniões de mulheres que vão se encontrando ao longo do caminho na história do livro.
8: A grande força da amizade, da parceria, né? A força da confiança. A confiança é um dos valores supremos da vida. Porque pensa você... Em quantas pessoas você realmente confia com plenitude? Que você sabe, assim, que você pode dar a vida e vice-versa, entendeu? Esse grau de confiança, esse grau de vínculo. E não é uma coisa fácil, não é uma coisa simples, não vem imediato, pode vir, assim, entre mães e filhas, entre pais, às vezes, né, conforme... Mas tudo é construído. As relações são construídas. E esse livro é um livro sobre amizade.
9: É.
8: Ele é um livro sobre solidariedade, sobre enfrentamento em conjunto, sobre uma dando força para a outra e, ao mesmo tempo, não dando mole, entendeu? Dando com críticas.
9: Mesmo, né?
8: E com as contradições que todos carregamos. E com humor. Né? Porque o humor nos salva, sabe? Sem humor a gente não segura a onda. É muita pressão, né? Social.
9: Estou conversando com ela, Bruna Lombardi, está lançando o livro Mulheres que Sentem os Espíritos, pela editora Record. Uma história linda, a gente vai continuar falando dela aqui também. Duas mulheres, uma história que começa a partir de um luto. E eu não vou. Eu falei pra ela no começo, eu não quero adiantar muito da história, porque muito ela já trouxe aqui, né, dos sentimentos que unem essas mulheres. A gente vai continuar falando sobre isso. E ela me traz aqui de presente também o Diário do Grande Sertão, que tá sendo lançado pela Autêntica. Que edição linda, hein, Bruna?
8: Que edição linda.
9: E ela faz um relato dos bastidores de Grande Sertão Veredas, quando ela viveu essa transformação profunda para interpretar de Adorim. Eu tô absolutamente arrepiada que ela me trouxe esse livro. Eu já queria estar aqui, ó, lendo agora, mas assim que terminar essa entrevista, já entrou aqui para minha lista para ler. É sempre um prazer poder conversar e fazer essa curadoria aqui no Revista CBN que a gente faz, de pessoas que, por meio do trabalho delas, nos levam a essa profundidade do ser, que é o que realmente importa. O estudo do ser. E é isso que ela faz. E você, quando você fala, ou você escreve, Bruna, isso transborda, né? Isso é muito... Isso é um trabalho de uma vida. Isso é o trabalho de uma vida.
8: Uhum.
9: Eu quero falar um pouquinho mais sobre o Mulheres que Sentem os Espíritos. Porque a morte da mãe abre essa história. A gente falou um pouquinho disso aqui, da questão do luto. Mas é uma falta que também revela outras formas de presença e resgates, né? E aí a minha pergunta para você nesse segundo bloco, entrando um pouco nas questões que o livro traz, o que na tua visão, no livro, na tua experiência, o que uma morte ela pode revelar sobre uma pessoa que a convivência não revelou? Isso é tão presente, né?
8: Tudo, né? Tudo, tanta coisa. E porque, pensa bem, é uma pena que às vezes a gente se conecta em vida com pessoas que amamos, mas existem lugares que a gente não vai, conversas que a gente não teve tempo de ter, segredos que são guardados em famílias, Então, existem muitos caminhos para percorrer. Então, mas eu acredito sempre que a morte não é um fim. Eu tenho essa sensação de que não é um fim, porque seria, em primeiro lugar, uma grande perda de espaço e de tempo, sendo que espaço e tempo são tão grandiosos no universo, né? Então, qualquer pessoa que tenha uma ideia de como o universo se mexe, como se movimenta, o quanto existe, quantas trilhões de galáxias e poeira de estrelas, e nós somos uma poeirinha, nós não estamos sozinhos e não somos só essa pequena passagem. Não é possível, entendeu? Porque é muita energia. E eu acho que nós somos parte de uma consciência maior, e que a gente, nossa missão é alcançar essa consciência. Ela já é, nós já somos a natureza, nós já somos essa consciência, mas ainda não estamos nessa plenitude, né? Por isso que a gente passa por tantas lições e tantas bênçãos e tantos caminhares, né? E as ligações de amor, a família, por que que você nasce numa família, por que que você se liga naquela mãe, qual o significado disso tudo? O livro fala muito disso, porque ele fala muito dessa ancestralidade, né? Dessa linhagem, mas é sobretudo também de uma ancestralidade anterior àquela que a gente imagina como ancestralidade nossa. Super. Porque, de certa maneira, quando a gente fala de ancestralidade, a gente está sempre dividindo raças, origens, tem sempre divisões, isso, né?
9: Identificações, né?
8: Identificações, rótulos, isso, né? Seja a cor da pele, seja, enfim, a origem, infinitas coisas. Que tem uma particularidade muito importante no caminhar. Mas existe uma ancestralidade acima dessa. Sabe, um canal, um campo, que é esse campo antes de nos separarem como seres humanos. Antes de falar, você é isso, você é aquilo, né? Antes das pessoas se estranharem. Esse lugar que todos descendemos, esse é um lugar muito interessante para se pensar nele. E grandioso, né? Muito grande.
9: E quando a gente também, você falando assim, eu fico pensando, quando a gente pensa sobre a morte, olhar por essa perspectiva, é como se a gente não parasse de falar de vida.
8: Sem dúvida.
9: É uma maneira de aproveitar. Eu li o livro e fiquei pensando assim, meu Deus, o quanto a gente precisa aproveitar a vida, como se fosse o último dia da gente.
8: É lição de vida, né? Eu acho que esse trabalho, ele busca mesmo compreender melhor a nossa relação com a gente mesmo e com a vida, porque a gente se afasta muitas vezes da vida e a gente se afasta das pessoas que a gente ama. De alguma maneira, existem barreiras, existem camuflagens, máscaras sociais ou coisas que nos impedem, uma sociedade que nos impede, volta à repressão. Eu fiz a gente fez um dos filmes que a gente fez, que chama O Signo da Cidade, e que é um filme muito poderoso, um filme que eu amo. Um menino, ele perde a mãe numa circunstância e tal, e vem uma música que a gente fez a música, o Ri compôs a música, eu fiz a letra, enfim, a gente fez meio tudo junto, e o Kim faz o menino, e o Caetano Veloso gravou a música. E a música diz uma frase que cabe para esse livro, ou seja, as coisas estão meio assim, né? E diz assim, eu ainda queria dizer tanta coisa, mas não deu. Né? Esse não dá, essa sensação de que você não pode mais, mas talvez você possa. E talvez você tenha que pensar que é bom dizer as coisas em vida, é bom estar, mas isso precisa da presença. É, você precisa estar ali, ou seja, aqui e agora, inteiramente presente, para poder dizer, para poder participar, para poder ser, para poder se dar, para poder entregar. Porque
9: tem que ser inteiro.
8: Isso, a inteireza, a plenitude vem disso, né? E aí você vive esse momento foi vivido com... Você não tem aquela sensação da vida escorrendo entre os dedos como areia, enfim, essa coisa que você não está pegando a vida na mão, entendeu? Não é sua.
9: Lindo, lindo, lindo. Você no romance, o que eu amei também demais é que você reúne muitas referências espirituais, né? Tem a ancestralidade grega, que você falou aqui, né? Da personagem principal, que é a Lorena. Tem a linhagem afro-brasileira, fala do candomblé, de diferentes maneiras de compreender o sagrado. E aí a minha pergunta para você, que eu fui sentindo à medida que eu ia lendo o livro, você queria falar de religião no livro, dar nomes ali, ou você queria tocar no ponto de uma ancestralidade anterior a isso que permeia todas nós mulheres?
8: Eu acho que as duas coisas estão presentes, né? Essa ancestralidade anterior, que é a linhagem de todas, né? E as religiões, porque a gente confunde no nosso mundo contemporâneo espiritualidade com religião. Então, toda vez que eu falo de espiritualidade, muitas pessoas me perguntam, mas é qual religião? Ou eu sou assim, para mim é Jesus Cristo, eu sou evangélica. Não importa, nós não estamos falando de religião. A espiritualidade, ela é anterior às religiões. A espiritualidade é um sentimento quando ainda não havia religião organizada, porque as religiões foram organizadas pelos homens, pelos seres humanos, que vendo aquela fé natural do
9: ser humano. De
8: qualquer ser humano, né, falaram, precisamos organizar isso. E começaram a organizar religiões, que muitas vezes, através da história, saíram inclusive da religiosidade para se tornarem poderes políticos, guerreiros, violentos, ou seja, uma coisa que é oposta à religião, oposta à religiosidade. Mas era um poder econômico, era um poder mesmo.
9: E,
8: né?
9: E ajuda a destruir o que é a verdadeira espiritualidade, que é o que a gente estava conversando aqui no primeiro bloco, que é uma inteligência. Né? A gente sabe que a inteligência espiritual, ela é fundamental para a gente fazer, inclusive, grandes perguntas, Bruna?
8: A inteligência espiritual, ela é fundamental para o teu equilíbrio.
9: Exato.
8: Se você não tem uma inteligência espiritual desenvolvida, você vai sentir essa ausência dentro de você. Você vai sentir esse desequilíbrio. E muitas vezes a gente procura em igrejas, e eu não tenho nada contra religiões e igrejas, pelo contrário, eu acho que são muitas vezes ótimos canais para você ter um momento com você mesmo, para você pensar, para não ser só no piloto automático, sabe? Não frequente igreja no piloto automático. Frequente realmente para ter uma experiência sua e compreender aquilo a sua maneira, né? Não o que te impõe, mas aquilo que você entende. Isso faz muito bem, porque é dentro da gente que a gente tem que descobrir essa conexão. É dentro, você não vai descobrir fora, você entende? Você vai se conectar fora também, mas se não vier de dentro, não se sustenta.
9: Insustentável. E essas mulheres que estão no livro, né? Você falou aqui até um pouquinho, acho que não sei se falou nesse bloco ou no anterior, como o rir é importante, né? Elas são contraditórias, elas ficam cansadas, aí são engraçadas, luminosas, imperfeitas. E aí tem hora que, lendo assim a Lorena, né? Que é a pessoa, às vezes dá uma raiva, como que ela é tão covarde? Mas aí, de repente, ela é corajosa. Então tem tudo isso, né, no livro. E aí a minha questão para você, que eu acho que permeia também as nossas vidas mulheres, né, Bruna? Existe um momento em que a mulher, ela precisa parar de corresponder aos personagens?
8: Pergunta excelente.
9: Que criam pra
8: Olha, o momento é sempre. É sempre. Porque, assim, esse livro, elas são assim porque eu não trabalhei com estereótipos. Em momento algum, em livro nenhum meu, eu vou trabalhar com estereótipo, porque eu não criei estereótipos na minha vida. E você pode imaginar, com tudo que me aconteceu, se você olhar minha história, minha carreira, todas as oportunidades, tudo que veio, quantas possibilidades de ser estereotipada que vieram para mim. Quantas caixinhas que eu tive que romper. Quantos rótulos eu falei, não quero, não vou usar. Eu não vou caber onde vocês querem que eu caiba. Eu não quero isso. E foi uma...
9: É uma luta sem parar.
8: E sobretudo numa sociedade que quer... Você saiu, eles querem te botar, porque senão você eles não te entendem. É. Como que eu vou entender uma pessoa que não está nessa caixinha, nossa, ou nesse rótulo, ou nesse lugar? Como que eu... Onde que eu ponho na minha prateleira essa mulher? O que que eu faço
9: com
8: ela?
9: Não tem registro,
8: entendeu? E isso você imagina... No meu começo, desde... Nossa. Porque hoje as pessoas estão mais... Como a gente começa com mais nomenclaturas, claro, com mais...
9: Nosso couro, né? Da linguagem.
8: Mais análises, a linguagem foi importante. Isso chama assim. Então, quando tinha pessoas que não tinham o menor preparo, mesmo ocupando lugares poderosos, não tinham o menor preparo para entender.
9: Gente, aquele corte com você que viralizou com o Bon Jovi... Que raiva!
8: É, bom...
9: Não, nem precisa entrar. Mas vamos dar um exemplo, né? Dessas coisas que é o que você tá falando. Você tinha uma... Tinha e tem, mas assim... Tem que ter uma presença de si muito grande pra conseguir discernir quem sou eu, o que que é o meu, pra eu conseguir dizer, não, basta, eu não vou entrar nessa caixinha.
8: Eu acho que você tem que ter um detector ligado.
9: Sim.
8: Permanentemente forte e com alarme imediato e muito sensível.
9: É.
8: Sabe daqueles que, sei lá, aqueles detectores de incêndio, que uma fumacinha de nada, você ligou um fósforo, ele já tá com alarme.
9: Sim.
8: Você fala, mas não é para tanto, só foi um fósforo. Então, eu desenvolvi esse detector dentro de mim desde muito cedo e nasci com uma característica que eu acho que eu coloquei na Lorena, só que a Lorena foge dessa característica e talvez eu tenha... de certa maneira, fugido um pouco também, que é você ler os outros.
9: É.
8: Você ter a compreensão de enxergar no outro aquilo que ele não mostra. Aí, quando você tem isso, e você tem o detector, quando você associa as duas coisas, você fica mais destemida.
9: É uma habilidade.
8: É uma habilidade, você desenvolve essa habilidade. Por necessidade, eu precisava desenvolver, eu era uma pessoa que batalhava, trabalhava sozinha desde muito cedo, ia nos lugares, tinha, né, toda uma aparência fácil de ser presa, né? Presa no sentido de ser uma presa, mas desenvolver isso me tornou muito hábil mesmo, sabe? E eu consegui... E passando pelos lugares, que nem água, encontrando caminho onde caminho não existia, entendeu?
9: Talvez é deixar essa alma falar mais forte que o corpo,
8: sem dúvida. E também ficar pronta para a perda.
9: Sim.
8: Porque se você diz assim, ah, tudo bem, eu estou detectando isso, então eu não vou por aí. Ah, mas você vai perder uma coisa maravilhosa, porque lá você vai, ou sei lá... Tem prêmios, tem, sabe aquela coisa?
9: Super, sedutor, né? Sedutor.
8: O sedutor, a tentação, né? Porque a vida é cheia de ciladas. Então, assim, quais tentações você quer cair, né? O Oscar Wilde diz que é um autor maravilhoso, dizia que a única maneira de ceder de se livrar de uma tentação é ceder, né? Quais tentações você quer ceder? Você não pode ceder a todas, porque algumas realmente... vão te levar para outros lugares. É aquele pequeno desvio que vai te transportar para um lugar que você fala, como que eu cheguei aqui?
9: Muda a história da vida.
8: Muda a história da vida. Então você tem que ter... Viver é uma atenção plena, sabe? Aquela coisa do mindfulness, que as pessoas falam, ah, mas o que é isso? É ficar meditando em cima do Monte Tibete? Não, meu amor, se fosse isso, nenhum de nós ia conseguir. Nós temos vidas agitadas, a gente vive no trânsito de grandes cidades, entendeu? É estar atenta e plena ao seu momento, ao momento que você está vivendo.
9: E aceitando também, porque não é gostosinho sempre.
8: Não,
9: né?
8: Imagina.
9: A gente sentir...
8: É trabalhoso. É super trabalhoso.
9: É o que você falou, ver tudo a todo momento. Eu quero te fazer uma pergunta, Bruna, porque tem poesia, você começa pela poesia, vai para televisão, faz cinema, apresentadora, roteirista, dirige, produção, livros. Gente, aqui o livro da Bruna, esse último, só para vocês terem noção como ela falou, tem aqui a orelha da Djamila, tem aqui a avaliação do Jefferson Tenório, do Itamar Vieira Júnior, é uma escrita deliciosa, muito talentosa, né, no que se propõe fazer. Em qual dessas, existe alguma dessas áreas que te fascina mais ou que te representa mais? Escrita, imagem, cinema, televisão?
8: Difícil separar, né? Porque eu fui muito separada no início. Meu primeiro livro era assim, as pessoas falavam, não podem pensar que é ela, é outra pessoa que escreveu. Então eu falava, mas que outra pessoa?
9: Sou eu.
8: Eu já fui assim, o próprio prefácio do Chico Buarque falava, convém separar a Bruna de Bruna, não pode ser uma só. E eu falava, putz, mas aí minha vida é quem sou eu,
9: para, né?
8: E então essa ideia de estar separada de mim sempre me atrapalhou dentro, porque você quer união, você quer ser uma coisa.
9: Concordo.
8: Seria mais uma caixinha. Seria, concordo. Entendeu? E aí eu falei, não, eu sou uma. E aí como que eu unifiquei? E, por exemplo, quando eu escrevi meus filmes e eu protagonizava, eu produzia, eu era roteirista total, entendeu? Eu tinha o poder, eu era showrunner da série A Vida Secreta dos Casais da HBO. Então, é uma que está fazendo isso. Só que eu chegava no cenário, entrava a produtora, falava assim, desliga a atriz que eu preciso falar com a roteirista. E eu falava, caramba.
9: Dá dois segundos, deixa eu respirar.
8: Vou desligar, tá bom. É isso, entendeu? Então eu acho, todos me interessam, mas sem dúvida talvez o mais íntimo, por ser a coisa mais solitária que você faz, porque é absolutamente solitário, é você com você mesma, e sem interferência de nada e nem de ninguém, é o ato de escrever.
9: Ninguém
8: interfere, entendeu?
9: E aquilo que você falou no começo da entrevista, parece que, você falou, parece que nem é meu, porque tá acontecendo.
8: É um canal. Você canaliza, sem dúvida. É um canal divino, eu me sinto um instrumento desse canal, eu tô ali para servir essa força maior e eu agradeço, mas eu agradeço na ação.
9: Sim.
8: Entendeu? Eu agradeço, como eu acho que a gratidão deve ser. A verdadeira gratidão é na ação, tá? Então você serve. Né? E esse livro, o Mulheres que Sentem os Espíritos, o grande recado da mãe, eu vou até dar um super spoiler aqui, mas acho que vale. O grande recado da mãe é o poder maior é servir.
9: É muito forte. E algo que eu acredito tanto, tanto, tanto. Bom, é uma conversa com Bruna Lombardi de arrepiar. Eu tenho tantas perguntas para fazer, eu quero tentar fazer duas, tá? Até aproveitando que você trouxe aqui o Diário do Grande Sertão, também que tá sendo lançado, eu queria perguntar para você dessas tantas personagens, não só das que você interpretou, mas também dessas que você tá canalizando, tá criando, tá dando vida. O que que a Diadorim deixou na Bruna?
8: O sertão. O sertão, eu carrego o sertão para sempre. Eu terminei o diário há 4 décadas dizendo o sertão permanece dentro de mim. E aí quando eu fiz esse relançamento, eu provei que isso não era uma ideia assim, longe de mim, que era uma verdade. E eu inseri, porque eu inseri vários textos inéditos nessa nova edição, tá, né, que não entraram na primeira. E eu inseri um poema que faz parte do meu livro Clímax, que chama Sertão, e que mostra que 4 décadas depois eu estava escrevendo sobre o sertão. Ou seja, com essa cara de contemporânea, urbana, eu carrego o sertão dentro de mim, eu sou uma sertaneja, eu sou uma indígena, eu sou uma série de coisas. Por isso que não dá para caber na caixinha, porque eu carrego muita coisa dentro de mim, muita gente vai comigo, sabe? Muita gente vai comigo.
9: E a tua alma transborda, essa linguagem da alma que a gente tem que estar mais habituado. E eu queria saber de você, é Mulheres que Sentem os Espíritos. E eu sinto a vontade de talvez inverter a pergunta no sentido do que acontece na tua visão com uma mulher quando ela passa a confiar no que ela verdadeiramente sente, no que ela verdadeiramente ouve, no que, naquilo que ela verdadeiramente sabe, Bruna.
8: Ela descobriu o poder. Então, quando a gente fala, precisa empoderar as mulheres, e na verdade, a gente precisa empoderar as mulheres porque elas foram mais massacradas e reprimidas. Mas a gente precisa empoderar tudo. Não. A gente precisa empoderar, porque mesmo o poder que os homens alegam que tem aí, é um poder ridículo, sabe? É um poder que o cara, 2 minutos, está caído na sarjeta, chorando, que não segura. Ele quer o poder, ele quer ser um grande, sei lá, político.
9: E olha o que fazem com o poder, olha o que a gente está
8: vendo
9: agora.
8: É uma
9: loucura,
8: são pessoas muito fracas, né? Muito fracas. E eu acredito nas mulheres, eu acredito na força das mulheres. Tanto eu acredito, e como todo mundo sabe, elas foram justamente reprimidas porque elas são uma fortaleza. Porque você não reprime uma pessoa fraca. Pelo contrário, para que você precisa reprimir? Ela já é fraca. Não. As mulheres foram sistematicamente reprimidas através dos séculos, quando não foram queimadas, né, durante a Inquisição e outras circunstâncias. Elas foram reprimidas porque a força delas é muito grande. Então, é assim que os homens compreenderam essa força, historicamente falando, falou, precisamos conter essas...
9: Eu não entendo.
8: Então
9: não
8: vamos
9: entendo.
8: Chamar de louca, isso. Vamos reprimir, vamos queimar, vamos ver onde a gente enfia isso, porque de verdade, e o Diário do Grande Sertão fala muito disso, porque tem a coisa homem e mulher, eu vou pedir desculpa aos homens que estão nos ouvindo, mas as mulheres são mais fortes. As mulheres, o trabalho das mulheres é um trabalho invisível, pouco valorizado, mas elas trabalham muito mais.
9: Muito. E muitas camadas, né,
8: Bruno? Muitas camadas que o homem não sabe lidar. E aí ele se assusta, ele reprime. Veja quanto o homem não sabe lidar, quando ele não sabe lidar, para onde ele vai? Para a violência.
9: Exato.
8: Ele vai para a violência por quê? Porque ele está enfraquecido e não sabe lidar com aquilo. Poder. Por isso que eu acredito que a verdadeira transformação é transformar seres humanos. Cada um de nós, homens, mulheres, gays, não importa, não é gênero que nós estamos falando. Nós estamos falando de seres humanos. Transformar seres humanos, melhorar, aí sim você melhora o mundo. Sabe, você não melhora o mundo por uma ideologia, você não melhora o mundo por uma situação política. Pelo contrário, você atrapalha muito. Muitas vezes, mas você melhora o mundo melhorando cada indivíduo que aqui está. Quanto mais consciência cada indivíduo tiver, quanto mais ele acessar essa grandiosidade que ele tem nele, quanto mais ele souber usar essas ferramentas que são de Deus supremo, não o Deus de nenhuma religião ou de todas as religiões, o Deus de todas, né? Quanto mais ele souber isso, melhor ser humano ele vai ser, inevitável, você entende? Os seres humanos que são rudes, que pertencem à barbárie, que são destruidores, que não se importam com bichos, com as mulheres, com o planeta, que não se importam, são os mais fracos, os mais covardes, os mais coitados.
9: Ignorantes.
8: Ignorantes, truculentos, entendeu? Toscos.
9: É,
8: infelizmente, a gente tem que viver com esses caras.
9: Mas vamos transformar, eu acredito. Bom, você transforma, olha isso. Bruna Lombardi, hoje, aqui no Revista CBN, nos presenteando com a palavra, com a inteligência, com a visão de mundo, com a alma, né? Mas é o que eu digo, com muitas inteligências, que é o que ela traz aqui pra gente. Tá lançando nessa curadoria que o Revista CBN faz aqui para você toda semana. A gente te indica 2 livros da Bruna, Mulheres que Sentem os Espíritos. Inclusive, ela teve na Flip lançando, foi um sucesso, todas as mesas que fez. Tenho muitas amigas que falaram, você precisa levar Bruna Lombardi. Você não precisa falar 2 vezes, a gente já traz ela aqui. Tá lançando, então, Mulheres que Sentem os Espíritos pela Record. Está relançando o Diário do Grande Sertão, uma edição linda pela Autêntica. Eu vou ler em 1 dia isso aqui, né? Certeza.
8: Provavelmente.
9: Certeza que eu vou pegar, não vou conseguir parar. Bruna, obrigada por muito tanto, sabe? Que não é só os teus livros, não é só essa entrevista. Eu acho que é muito por essa mulher, essa figura de mulher verdade e íntegra e presença, que é uma inspiração. Eu falo, né, tantos influenciadores que, meu Deus, né, não merecem essa palavra. Você é um exemplo clássico, assim, de uma influenciadora do que a gente quer ver o mundo acontecer. Obrigada, tá?
8: Obrigada a você. E é muito bom que exista na mídia, com força e com grande audiência, um ser humano como você. Nesse estágio, nessa compreensão, nessa grandeza. E eu não estou aqui só retribuindo. Eu agradeço, retribuo, porque é verdade.
9: Querida. Bruna Lombardi com a gente hoje aqui, dando esse presente para você, ouvinte do Revista CBN.
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0: Conosco Tânia Morales, ela conversou com o ortopedista André Evaristo Marcondes sobre escoliose.
1: Estamos com um ortopedista especializado em coluna, o Dr. André Evaristo Marcondes. Dr. André, boa noite para o senhor.
2: Boa noite, tudo bem, Tânia?
1: Tudo bem. Bom, então vamos lá, né? Começar do começo. O que é a escoliose?
2: Não, sempre começar do começo. Eu vou, antes de responder, estava aqui acompanhando sua entrevista. Vocês não param aí, né? A coisa aí é 1000 por hora, né? 300 decisões por segundo, muito legal.
1: É, Parabéns. Rapaz. É, tô falando no ar e tô de olho aqui no operador, na produção.
2: Exatamente. Quando a gente tá operando também é assim, tipo, você tá aqui, mas tem 1 milhão de coisas aqui ao redor do seu mundo para ser resolvidas.
1: É isso.
2: Então, a escoliose é uma deformidade do tronco.
1: Tá.
2: Você tem vários tipos de escoliose, você tem vários graus e impactos diferentes na vida do indivíduo. O que a gente conhece, assim, de uma maneira mais tradicional é aquele escoliose do adolescente, aquele desvio da criança, do adolescente em fase de crescimento. Isso daí é o que a população geralmente tem mais acesso a essa informação. Mas o que a gente tem visto com mais frequência, até com envelhecimento populacional, são as escolioses ou as deformidades do adulto.
1: A escoliose é aquela que cai para o lado ou pode ser aquela que curva para frente também?
2: A que curva para frente é a cifose.
1: Cifose.
2: A que curva para o lado é uma escoliose.
1: Tá.
2: Muitas vezes elas estão associadas. Mas, de uma maneira geral, são deformidades assim que vão ter as mesmas complicações, tanto estéticas, posturais e, já no caso do adulto, a dor, né? Que seria aí a principal complicação.
1: Em geral, aparece na adolescência, é isso? Só que agora a gente está vendo...
2: Não, mais comum é na adolescência.
1: Tá.
2: A deformidade mais comum, mais conhecida da população é a escoliose idiopática do adolescente, a deformidade do tronco do adolescente.
1: Do adolescente, que é quando dá aquele espichão, né?
2: Exatamente.
1: Espichão que fala, não? Estirão.
2: Exatamente, são estirão.
1: Estirão.
2: São deformidades assim mais agressivas.
1: Tá.
2: São deformidades assim mais impactantes do ponto de vista estético.
1: Sim.
2: Então, se a gente fosse pegar uma analogia assim, simples, só para a audiência entender do que a gente está falando. Uma deformidade dessa do adolescente que não recebe o tratamento adequado vai gerar um corcunda de Notre Dame, por exemplo, da Disney. Então, por exemplo, a deformidade do corcunda de Notre Dame da Disney é uma escoliose do adolescente que não foi tratada.
1: Uhum.
2: Então, essas deformidades do tronco, elas são doenças potencialmente graves.
1: Tá, precisa tratar, uma vez que identifica
2: no
1: adolescente que começa a coluna começa a ficar torta, né?
2: Começa a crescer, começa a entortar na criança ou no adolescente, ela tem que ser tratada.
1: Uhum.
2: Essa daí é a principal entidade e a mais conhecida da população. Inclusive, a gente tem campanhas anuais para esclarecimento da população, dos pais.
1: Certo, isso é uma
2: isso
1: coisa.
2: Isso daí é uma coisa.
1: Agora, a outra é nos adultos. E aí é uma escoliose mais...
2: A deformidade é a escoliose do adulto, exatamente. O principal impacto dela não é o padrão estético da deformidade. O principal impacto dela é a dor. Então você não vai ter uma deformidade tão grande. Você vai ter um desvio não tão acentuado, mas que o impacto principal vai ser a dor.
1: Ah,
2: a dor
1: entendi.
2: Na fase adulta e na terceira idade.
1: Mas também é escoliose, embora não também seja da mesma...
2: Também é escoliose porque... É da mesma etiologia, da mesma causa. Também escolhemos porque também é um desvio no mesmo plano.
1: Tá. A coluna vai pro lado.
2: É, super legal essa sua comparação. É legal quando a gente entende que o tema é interessante. A escoliose do adolescente, quando ele cresce, ele vai entortando. E depois ele pode entortar progressivamente. A escoliose do adulto é diferente. Ele vem degenerando de maneira assimétrica. Ele vem envelhecendo de maneira assimétrica. Por isso que é tão comum a gente ver que o paciente mais idoso, ele vai ficando mais baixo, né? É comum
1: Sim.
2: isso da população. Foi ficando mais... Não é que você vai ficando mais velho, seus discos vão desidratando, eles vão perdendo altura. Você vai degenerando. Se você degenera de uma maneira simétrica, retinho, é uma coisa. Agora você pode degenerar de uma maneira assimétrica. Você vai desenvolvendo uma deformidade do tronco do adulto.
1: Ah, e você...

0: O padrão altera o suporte do indivíduo, do corpo dele em relação ao espaço. Isso desencadeia muita dor.
1: Nem é perceptível muitas vezes.
0: Assim, é assim, não, se a gente
1: Porque
0: fosse ver, não, se a gente fosse ver,
1: é
0: é
1: gradual, né?
0: perceptível. Não é perceptível, mas a questão é o seguinte, só a título de esclarecimento. A gente não olha o corpo do idoso,
1: Sim.
0: infelizmente, com a mesma atenção que a gente olha o corpo de um adulto jovem ou de um adolescente em relação ao padrão estético.
1: Sim.
0: Então, com certeza que se você parar para olhar o tronco de um idoso com deformidade de maiô na praia, você vai ver que tem uma assimetria, que tem uma diferença. Mas não é uma deformidade que você olha e fala assim, meu Deus do céu, que pessoa deformada. Não, o conceito não é esse. Então,
1: Sim.
0: para a maioria da população, ela passa desapercebida. Mas a segunda e a terceira idade tem muita dor relacionada a isso. E isso
1: Entendi.
0: é absurdamente frequente, porque ele é o envelhecimento populacional. E essa informação não chega na população.
1: Agora, doutor, então é quando os nossos, a coluna, veja se eu entendi, ela vai degenerando, mas não de uma forma regular, né? E, portanto, isso
0: Isso, exatamente.
1: causa
0: Um
1: ali um
0: entortamento.
1: desalinhamento. Agora, e tem
0: Isso.
1: como a gente evitar? Porque a degeneração é
0: Tem.
1: natural, né, da idade, não tem como fugir dela, mas pelo
0: Sim,
1: menos da gente
0: sim.
1: fazer com que ela seja homogênea na coluna, para que não
0: Então,
1: entorte.
0: olha, uma coisa de. Pra gente parece que a gente, toda vez que a gente vem falar em público, parece que é clichê, né? Mas como todas as. A maioria das doenças, o tratamento é controle de peso, atividade física regular.
1: Incrível, isso
0: Assim,
1: vale para
0: vai
1: tudo,
0: prevenir.
1: né? Isso vale para
0: É incrível, né?
1: tudo.
0: Vai valer. Agora, obviamente, como a gente está falando de postergar o envelhecimento, trazer o envelhecimento de qualidade, evitar uma deformidade, você tem tratamentos ortopédicos específicos. Então, você tem que fazer o controle da osteoporose, da qualidade óssea, tanto no homem quanto na mulher.
1: Nossa.
0: Você tem que fazer, ter um controle hormonal adequado, para que você tenha um envelhecimento tranquilo. Você tem que controlar a sarcopenia e a massa muscular dessa população. Então, assim, não é tão simples, mas eu posso te garantir que atividade física regular 3 vezes por semana e você ficar dentro do seu peso dito saudável, as chances de você ter um problema desse são menores.
1: Bom.
0: Mesmo assim, a gente vai ter que enfrentar isso de um grau maior ou menor. Mas assim, Tânia, aquela coisa, você é super cuidadoso. Talvez você tenha um desvio desse, mas vai ser um desvio de 5, 10 graus. Aí você vai, passando pelo tratamento, você vai fazer injeção, fisioterapia, tomar um remédio, fazer uma infiltração, entendeu? Uma deformidade leve vai demandar esse tipo de cuidado. Uma deformidade grave, 35, 40 graus, com alteração do balanço do tronco, você vai colocar 3 postes por via anterior, 16 a 18 parafusos, perder a mobilidade da lombar, passar por um procedimento grande. Então, entre o acompanhamento do envelhecimento, como você posicionou de uma maneira tão brilhante, e você realmente precisar tratar uma deformidade no adulto, vale muito mais a pena o controle do peso e atividade física, sabe?
1: Sim, e essa coisa da perda de cálcio, né, da osteoporose, é um problema mais sério para as mulheres, né? Ou não?
0: Última pergunta. Então, a gente achava que sim. Então, a gente achava que a osteoporose era um problema feminino relacionado à perda dos hormônios ovarianos. Então, entrava no período de menopausa, diminuía o estrógeno e a progesterona, perdia a proteção óssea da mulher e você tinha perda de massa óssea. O que acontece é que isso está sendo cada vez mais frequente no homem. A gente tem investigado muito e tratado muito o homem. Provavelmente, a gente vivia pouco a classe masculina. Então, o idoso acabava morrendo antes de desenvolver uma osteoporose mais grave. Hoje, com o envelhecimento da população masculina, a gente está vendo que, não, o homem também tem osteoporose. Talvez num grau não tão intenso, mas a osteopenia e a osteoporose no homem tem que começar a ser investigada também.
1: Muito bom fazer exames. É bom, tem várias perguntas de ouvinte aqui. Deixa eu já partir para elas. Estamos
0: Ixi,
1: aqui com o doutor.
0: o pessoal adora.
1: É, não é
0: Falou de
1: verdade?
0: coluna, o pessoal
1: É
0: adora, eles adoram.
1: incrível mesmo. É o doutor André Evaristo Marcondes. Ele é ortopedista especializado em coluna. A gente está falando de escoliose. Nos adultos.
0: Boa.
1: Não sei. Camis. Camis. Se tomar cal. Deve tomar. Devemos tomar cálcio? Reposição de cálcio?
0: Ó,

0: Aí vai uma pergunta muito interessante, porque assim, depende. Quando a gente for falar de osteopenia, a gente tem que tentar entender como é que é a patologia, de uma maneira simples aqui, ó. Osteoporose em 30 segundos. É assim, a gente não tem o osso que a gente nasceu ou o osso da adolescência. A gente vai absorvendo e formando o osso. Isso chama-se turnover. Você passa o tempo inteiro absorvendo o osso e formando osso novo. Essa estrutura, ela fica em constante regeneração. A depender de vários fatores, você pode começar a absorver mais do que produz. Então você vai se digerindo, se degenerando. Se esse turnover, se essa relação tiver boa, tiver normal, você só tiver necessitando de cálcio e vitamina D por uma suplementação, sua suplementação de cálcio e vitamina D vai estar alterada. Se esse turnover tiver anômalo, ou seja, se você estiver absorvendo muito, tem um tratamento específico para isso. Se você estiver formando pouco, tem um tratamento específico para isso. Aí vem o tratamento da parte da doença. Tá bom, e se eu não tenho nada e eu quero fazer uma reposição de cálcio e vitamina D única e exclusivamente com uma suplementação? É válido? É super válido. Então, até muitas vezes, quando a gente fala de vitamina D, de vitamina B, a gente tem aqueles valores de referência do laboratório, certo? Mas quando você vai analisar aqueles valores de referência, você vê assim, valores normais, sei lá, 300 a 800. Pô, é um intervalo muito grande. Aí você
1: Realmente.
0: vem toxicidade, para ser tóxico, acima de 3 mil. Aí você fala, tá, mas será que o bom é só dentro desse valor da normalidade? Então, hoje, a determinadas vitaminas, a gente sugere até que você tenha uma suplementação maior do que o necessário. Entendeu? É muito mais fácil o excesso de vitamina B ser benéfico do que a falta dele ser maléfico, que já é uma certeza. Então, respondendo à pergunta da ouvinte, depende. Se você tiver uma deficiência de cálcio e vitamina D, é super interessante que você tome. Se você tiver o interesse de suplementar essa substância só do ponto de vista esportivo ou de saúde, também é interessante você fazer. Agora, se você está com essa dúvida, o ideal é você fazer toda uma programação médica para ver o que você realmente precisa ou não de tratamento.
1: Entendi. Agora, a osteoporose também pode ter outros motivos que não seja apenas deficiência do cálcio, né? E por que que a
0: Tem
1: gente
0: muita,
1: deixa
0: assim,
1: de
0: tem muita pessoa.
1: produzir o
0: O quê?
1: osso? Enfim, esse processo que o senhor explicou,
0: Ah,
1: que a gente
0: sim.
1: degenera e ao mesmo tempo recompõe, né?
0: Assim, esse daí faz um pouco faz parte do envelhecimento normal.
1: Tá.
0: A gente vem, a tendência é que a gente vai degenerando, que a gente vai enfraquecendo, que a gente venha evoluindo de uma maneira, digamos assim, não tão positiva.
1: Sim.
0: Aí eu vou te dar uma analogia fácil de você entender. Você vê a questão da reposição hormonal na mulher. Gente, uma mulher de 45 anos há 30 anos atrás era uma coisa. Uma mulher de 45 hoje, anos hoje, é uma menina.
1: Sim.
0: Você entendeu? Assim, em termos de todos os princípios, se você vê uma moça de 45 anos hoje, ela é uma moça. Ela não é uma senhora. Porque você tem a reposição hormonal. Então,
1: Sim,
0: da mesma
1: se a pessoa
0: forma.
1: se cuidar, tomar,
0: Exato,
1: né?
0: assim, exato. Da mesma forma, esse tratamento da qualidade óssea, ele é assim, a gente tem uma tendência a ir degenerando. Hoje, a medicina consegue manter a sua longevidade, assim, extremamente maior. E essa questão da osteoporose, da parte hormonal, é uma coisa impactante. Vou te dar um dado interessante. Se você pegar fratura de colo de fêmur, fratura de quadril no idoso por osteoporose, 85% de mortalidade em 5 anos pós-fratura. Então, um vozinho com osteoporose que quebra o quadril, estatisticamente, ele tem 85% de vir a óbito nos próximos 5 anos. Então, essas realidades ou essas inconveniências, elas precisam ser discutidas a partir do momento em que a gente está envelhecendo. Porque conforme a gente vai estar envelhecendo, a nossa sociedade hoje sustenta 10 fraturas, ela vai ter que sustentar 100 fraturas amanhã, 1.000 depois de amanhã.
1: Exato. Exato.
0: Entende?
1: É, porque é isso, estamos degenerando, né? Ao envelhecermos. É, doutor, eita, tenho 2 minutos. Vamos lá. É, a Isaura
0: Ah.
1: Ferreira pergunta se a escoliose interfere no modo de a pessoa caminhar. Falando dessa escoliose
0: Do
1: degenerativa,
0: adulto.
1: né? É, do
0: Assim,
1: adulto.
0: interfere um pouco, tem uma marcha característica, mas o que ela mais interfere é causar dor. tanto uma dor lombar progressiva, que vai na região lombar e vai progredindo com o passar dos anos, uma dor na região torácica, na altura das mamas, às vezes de um lado ou do outro, em reflexo dessa deformidade postural. Frequentemente causa dor na nádega, no glúteo e irradiação para as pernas no trajeto do nervo ciático. Então, muitos e muitos pacientes em que a gente fala, você tem uma hérnia de disco no idoso, a gente está tratando uma escoliose degenerativa, a gente só não quer entrar no detalhe da discussão. Mas nesse tipo de patologia é muito frequente o acometimento do nervo ciático, diminuição de força nas pernas, perda de sensibilidade, alteração de marcha, alterações urinárias, alterações intestinais. Então, a doença pode evoluir de uma maneira mais desagradável no adulto.
1: E, bom, e aí faz o quê? Tem tratamento?
0: Aí tem tratamento de todos os tipos, assim, você tem desde tratamentos iniciais que vai ser com remédio, fortalecimento muscular, fisioterapia, você tem tratamentos intermediários como infiltração, desnervação, e você tem tratamentos cirúrgicos que podem variar desde uma abordagem endoscópica por vídeo até procedimentos altamente agressivos para correção da deformidade. Aí depende do paciente, depende do interesse, depende de muitos
1: Uau.
0: fatores aí. O ideal é deixar não chegar lá, entendeu, tá?
1: Aliás, eu imagino que, rapidinho aqui para fechar, fazer esse diagnóstico também não deva ser simples, né? Porque aí a
0: Não.
1: pessoa chega lá com dor no ciático, aí você vai dizer, não, é a coluna que está degenerando, provocando dor no ciático.
0: Exatamente, você precisa de um raio-x panorâmico
1: É.
0: de coluna, você precisa de uma ressonância com cortes especiais, você precisa de uma eletroneuromiografia para ver a função de medula e de nervo. Às vezes a gente usa reconstrução 3D para entender qual é o balanço e o tropo desse indivíduo. Mas hoje a ciência permite, pô.
1: É, né?
0: O pessoal for atrás vai conseguir um atendimento de qualidade.
1: Bom. Ai, vai dar tempo de fazer mais uma. Só não lembro quem foi o ouvinte que perguntou. Ele, na verdade, fez um
0: Ah.
1: comentário. Ah, então a gente tem que usar uma cinta, um negócio,
0: Ah,
1: um.
0: ótima pergunta. Não usem. Não usem.
1: É.
0: Agradece depois quem foi que fez essa pergunta. A
1: Vou
0: questão é o
1: achar.
0: seguinte: essas sínteses e essas órteses são facas de dois gumes. Então, eu jamais minto. Então, eu não vou falar que o uso de cinta é ruim do ponto de vista da dor. É bom, pô. A pessoa coloca a cinta, distribui o peso, se sente firme, se sente rígida, se sente confortável, melhora do sintoma. O problema é que a longo prazo você fica dependente da cinta. A musculatura vai ficando fraca e você
1: Atrofia.
0: põe a cinta, a dor melhora. Tira a cinta, é como você ficar dependente de
1: Então não
0: uma
1: vale a
0: muleta.
1: pena.
0: Então, assim, não aconselho. Assim, a gente só usa
1: Pronto.
0: para casos raros e geralmente em pós-operatório recente.
1: Pronto, foi a Camis que fez a pergunta. Doutor, muito obrigada, viu? Foi ótima
0: Eu que
1: conversa.
0: agradeço.
1: Uma boa
0: Foi
1: noite.
0: ótimo, obrigado. Dá um abraço aí em
1: Valeu,
0: todo mundo e no seu público. Fica com Deus.
1: valeu, valeu. O doutor André Evaristo Marcondes, ortopedista especializado em coluna, conversando sobre escoliose.
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6: No CBN Auto Esporte de hoje, você vai saber quais são os carros elétricos daquela faixa de preços mais de entrada, não os carros mais caros, aqueles carros elétricos que mais vendem hoje em dia, que tem o melhor custo-benefício. Geralmente, aqui no CBN Auto Esporte, a gente tem comparado alguns desses carros elétricos com os carros a combustão que competem com eles, até para que você, ouvinte, possa comparar um carro a combustão que você já conhece um pouco mais com um elétrico que está chegando agora no mercado. Mas os elétricos estão em alta no mercado brasileiro. brasileiro. Então hoje a gente resolveu fazer diferente, a gente tirou os carros a combustão dessa jogada, você vai poder comparar um carro elétrico com o outro e entender quais têm os melhores custos-benefícios em relação aos rivais e aí poder fazer a sua escolha se estiver pensando em comprar um desses carros. Eu sou Guilherme Muniz e hoje eu tô aqui com uma dupla da revista Auto Esporte, que vai poder, elas testaram esses carros, compararam esses carros e elas vão poder trazer todas as informações detalhadas pra gente. Jade Peroni, Vitória Dremer, obrigado pela participação de vocês duas aqui.
7: Obrigada, muito bom estar aqui de volta e vamos falar de carros elétricos hoje, né?
6: Muito bom.
8: Oi Gui, olá ouvintes, bom dia pra todo mundo. Sim, muito legal, a gente teve um super trabalho aí pra comparar esses seis carros e é muito legal poder falar desse super trabalho aqui.
6: Muito bom, vamos falar desse resultado, então. Elas tiveram a responsabilidade de juntar esses seis carros, analisar no detalhe cada um deles e fazer essa comparação para facilitar a vida aqui do nosso ouvinte. São seis carros de até R$170 mil. Esse foi o corte feito e acaba sendo o corte das opções mais vendidas também nesse mercado, né? E antes da gente seguir, acho até importante a gente contextualizar para você, ouvinte, e para quem está nos assistindo em vídeo também, sobre esse mercado, como é um mercado que está crescente no nosso país. Nos sete primeiros meses do ano, só nos primeiros sete meses do ano, os brasileiros compraram mais de 270 mil carros eletrificados. Isso representa uma alta de mais de 20% em relação ao mesmo período do ano passado, são dados da ABVE, Associação Brasileira do Veículo Elétrico. E a estimativa atual já é de ultrapassar até o final do ano 450 mil unidades vendidas. É muita coisa para 2026 quando a gente compara com os anos que passaram. Só os elétricos, porque o conceito de eletrificado inclui os carros híbridos. Só os elétricos tiveram uma alta de mais de 300% e já estão ali se aproximando dos 10% de emplacamento no nosso mercado. Então já está se tornando um mercado bem mais relevante. O que isso significa? Os elétricos estão crescendo, ainda que eles vendam menos do que os carros a combustão, eles estão crescendo num ritmo maior do que os carros a combustão. Vamos então explicar quais são os carros que vocês compararam, que estão aqui nessa discussão toda, e como é que foi o processo de comparação, de análise que vocês tiveram, Jade. Quais foram os carros que vocês escolheram para entrar nesse comparativo?
7: Então, Gui, para esse super comparativo, a gente olhou para o mercado, olhamos para as vendas, olhamos para os posicionamentos de preço, e a gente pegou ali os principais carros elétricos que estão nessa disputa, né? Então, são eles, BYD Dolphin SE, Chevrolet Spark, o GAC Aion T Elite, o Geely EX2 Max, o GWM Hora 5 e o MG4 Urban, lembrando que todos esses na faixa aí de R$ 136 mil a R$ 170 mil.
6: Muito bem, carros que a gente já eventualmente mencionou aqui no CBN Autosport, mas agora a gente vai poder detalhar muito mais. E aí, Vitória, explica pra gente, com esses carros em mãos, podendo testar eles, o que vocês avaliaram? Quais são os quesitos que vocês puderam comparar de um pro outro?
8: Bom, são tantos critérios que eu vou até pegar uma colinha aqui, porque realmente foi muita coisa que a gente avaliou. Mas assim, considerando que temos carros elétricos, a gente começou avaliando autonomia e consumo, então para isso a gente fez os nossos próprios testes de consumo, tá? O Inmetro sempre divulga ali a autonomia, mas a gente pegou o nosso próprio número assim, mais vida real mesmo para mostrar. E aí, com isso, a gente também avaliou velocidade de recarga, então qual a capacidade que cada um deles aguenta, né, na hora de carregar para ser mais rápido ou mais lento, desempenho, acabamento, equipamento, espaço interno e também o tamanho da rede de concessionária, porque é muito importante que a pessoa queira comprar, ela mora, né, não assim nos grandes centros, se ela quiser comprar, se ela precisar fazer alguma coisa com o carro, alguma revisão, enfim, que ela também tenha acesso à rede de concessionárias. E aí também o impacto de mercado, né, o impacto que esses produtos têm aí no Brasil.
6: Muito bem, vamos começar então a avaliar cada um deles e explicar como é que eles se posicionaram nesse ranking. Claro, de trás para frente. Vamos começar com o sexto colocado. Vamos fazer um suspense até o fim aqui do CBN Autosport de hoje. Qual foi o sexto colocado?
8: Chevrolet Spark. Por quê? Vamos lá. De todos esses que a gente avaliou, ele é o menos potente de todos. E aí, consequentemente, ele também teve o pior desempenho, tá? Não vou lembrar exatamente de todos os números, mas assim, ele precisou de mais de 10 segundos para acelerar de 0 a 100 km por hora. Isso também nos nossos testes. Nós levamos todos os carros para a pista para avaliar desempenho, retomada, frenagem. Então, também, mais uma vez, todos os números são próprios da Auto Esporte. E outra coisa é que em frenagem ele também foi o que mais precisou de metros para parar, que é outra coisa que a gente avalia. E dirigindo ele também deixou a desejar um pouco. A gente achou que a suspensão não é tão bem acertada assim, que ele balança bastante, o volante é meio anestesiado, sabe? Não uhum. passa assim tanta segurança pro motorista, mas a gente também tem alguns pontos positivos.
7: Temos. Um exemplo de ponto positivo do Spark é, por exemplo, acabamento. O acabamento dele não é um acabamento ruim. Embora tenha plástico, são peças bem encaixadas dentro do produto. Então, a gente gostou muito desse tópico dele. E, assim, a questão ali é que a Chevrolet é uma marca já muito estabelecida no Brasil. Então, a gente tem um amplo número de concessionárias. E isso a gente também contou no comparativo, como a Vitória já explicou, por ser um tópico de relevância, né? Então, isso, essas questões também ajudam ali o Spark, mas infelizmente os pontos negativos acabaram pesando mais nessa conta e ele ficou em sexto lugar.
6: O Spark é uma estratégia da Chevrolet de trazer um carro de uma montadora chinesa parceira deles. Sim. Então, ele é feito por uma outra empresa lá fora e eles importam, colocam o símbolo da Chevrolet, fazem ajustes e tal e vendem por aqui. Certamente, boa parte desses problemas que o consumidor brasileiro vê, e claro que o jornalista brasileiro vê com o olho do consumidor brasileiro, esses problemas surgem muito por causa disso, né? Ele Sim. não foi feito pro gosto do brasileiro, então acho que acaba ficando evidente por causa disso também, isso que acaba pesando nessa avaliação. E antes da gente seguir pro quinto colocado, deixa eu até explicar pro ouvinte que quem quiser ver esses carros com as imagens para entender de que carros que a gente tá falando, o CBN Autosport tem a opção em vídeo lá no YouTube da CBN, também no Spotify, e você pode ver a imagem de cada um desses carros para entender do que a gente tá falando. E para saber mais detalhes, os números todos que foram considerados nessa avaliação, na revista Autosport tem um comparativo completo, inclusive se vocês puderem mostrar a capa bonitona aqui, desse comparativo.
8: Olha, a nossa belíssima capa com os seis carros.
7: Sim.
6: A nova era dos elétricos.
8: Ali. É isso. E a gente também tem um vídeo completíssimo no YouTube para explicar ponto por ponto cada coisa que a gente avaliou. E aí com detalhes, porque levamos os seis carros claro. Pro mesmo lugar para fazer tudo Sim. bonitinho.
6: Muita coisa. Vamos seguir então para a quinta colocação, que eu já adianto aqui um spoiler. É um modelo que me surpreendeu. Ele chegou há pouco tempo no mercado, conquistou já um bom espaço, né? Um bom desempenho de vendas. Eu, quando dirigi, gostei bastante. Qual é esse modelo e por que ele ficou na quinta colocação?
7: Então, Gui, esse modelo é o Geely EX2. Sim, ele chegou com no mercado e acabou surpreendendo até mesmo a marca, que ela já abriu isso, inclusive a Geely falou sobre essa questão da surpresa mesmo das vendas, realmente estão subindo cada vez mais desse carro, porque ele é um carro bem interessante, inclusive ele é o mais barato desse nosso comparativo. Uhum. Ele custa aí R$136.800 nessa versão Max. E ele, justamente por ele ser o mais barato, né, ele deixa... ele abre mão de algumas questões que acabaram pesando nesse comparativo, como, por exemplo, a lista de equipamentos, que é bem enxuta. Então, ele não tem step, ele não tem alerta de ponto cego, a conexão com Android Auto e Apple CarPlay é feita só com fio. Então, existem algumas questões ali que, pro dia a dia, acabaram pesando na avaliação entre os concorrentes mesmo, ele tendo essa questão do custo-benefício. E esse é um ponto positivo dele, tá? Ele tem um ótimo custo-benefício, a cesta de peças é uma das mais baratas, embora ele tenha um seguro caro ali, a gente achou que ele ficou acima da média dos rivais, até rivais mais caros, então isso acabou pesando também para colocar ele nessa quinta posição.
8: E ele também tem 116 cavalos, então assim, vários concorrentes são mais potentes, né? O que mais é potente tem 204, então uma diferença uhum. significativa, e isso fez ele também não ir tão bem assim em desempenho. Foi aí também na casa dos 10 segundos e... Pra compensar isso, ele tem um espaço interno muito bom. É uma outra coisa que eu acho que surpreende, porque entre os seis ele não é o maior, né, uhum. de todos. Ele é um carro pequenininho mesmo, mas eles aproveitaram muito bem. Ele tem um entre-eixos muito bom, né? Tem, acho que se não me engano, 2,65 metros. Então, assim, a gente... entrar no carro é entender o quanto ele tem. Assim, sobra muito espaço pras pernas, pra cabeça. E até depois nos comentários a gente ficou vendo várias pessoas falando... Meu Deus, mas como ele ficou nessa posição? Sim. Se ele é o melhor custo-benefício, não tem como e tal. E a gente entende, mas é que como a gente considera todos esses pontos, acaba que ele ficou. Mas realmente, nunca que ele não é uma boa opção, né? Uhum. Considerando Sim. isso, mas enfim, tem todos esses pontos de análise de desempenho. É sempre depende do que a pessoa vai preferir, né?
6: É.
8: Tem que escolher.
6: É um carro que está sendo muito elogiado para o motorista de aplicativo, né? Eu, sim, frequentemente acabo pedindo o carro por aplicativo, vem o Geely X2 e os motoristas são fãs do carro. Quem compra gosta muito, até pelo uso que eles precisam fazer como motorista de aplicativo. E isso que você falou de cada um entender qual é o ponto que mais interessa é o que eu acho que é a essência desses comparativos que a gente faz aqui. A gente considera todos esses itens e tenta ter um olhar geral do olhar do consumidor. Mas se a pessoa que está nos ouvindo está procurando um carro só pelo espaço interno, pega o comparativo e compara só o espaço interno. Se é só pelo desempenho, vai lá e olha só o desempenho. Dá para fazer o seu próprio comparativo com base nos dados que estão ali, né? Mas esse é o olhar geral aí, colocando na balança todos os elementos que vocês estão avaliando. Vamos falar do próximo carro, que é um carro que dá para a gente dizer que ele puxou essa fila dos compactos elétricos. Ele mostrou que existia um mercado até maior do que muita gente imaginava que existia, mas eu suspeito que ele está começando a sentir o peso do tempo já e dessa concorrência toda chegando. Qual é o carro que ficou na quarta colocação?
7: Então, esse aí é o BYD Dolphin SE. A gente pegou essa versão, é uma versão intermediária dele. E nós escolhemos, inclusive, essa versão não só pela faixa de preço, mas também é a única versão no mercado brasileiro que recebeu a atualização visual que ele recebeu na China no ano passado. Então, ele veio com o visual atualizado, a lista de equipamentos atualizada. Então, nós comparamos ele. E o Dolphin realmente também, ele puxou realmente essa escalada do mercado de elétricos no Brasil, né? Hoje a gente também tem outro carro da BYD que também tá crescendo muito, que é o Dolphin Mini. E o Dolphin, ele tem aí uma questão de que ele é o mais caro desse comparativo. Ele chega a custar R$169.990, então realmente é um preço mais alto. E assim, existem algumas questões nele que são muito boas. Por exemplo, ele tem uma boa lista de equipamentos e ele tem um bom desempenho também. Então, realmente, são coisas que pesaram. A gente, inclusive, testando ali, a gente gosta dos números, ou ele responde bem, a um carro dinâmico, a dirigibilidade dele melhorou em relação ao que chegou inicialmente no Brasil, né? Mas existem algumas questões aí que fizeram ele ficar nessa quarta posição e pesaram muito, né? Pra, sim, gente, no fim.
8: O preço, a gente também avalia isso, né? Então, assim, ser o mais caro de todos, considerando que a gente tem até SUVs na lista, pesa pro lado dele. E é uma diferença, né? 170 mil, assim, é um preço razoável. E aí, apesar de ele ter esse bom desempenho em dirigibilidade, ele deixou, assim, um pouco a desejar, na nossa opinião. Porque, primeiro, balançou muito. E era uma coisa que a gente nem tava esperando, considerando que a BYD vem aí, né, mexendo na suspensão dos carros para deixar mais pro gosto dos brasileiros. E nesse caso, não aconteceu, ainda que seja um carro novo, que não seja o primeiro Dolphin que chegou aí no Brasil. E ele também raspou muito, então ele não tem bons ângulos.
6: Quando passa em valetas, esse tipo de coisa.
8: Ele ficou raspando bastante, acho que é uma coisa, né, que os brasileiros costumam aí achar ruim. E outro ponto que eu acho que deve ser um dos piores, digamos assim, que é o porta-malas. É o menor de todos, são 250 litros, mas pelo menos ele tem step, que acaba aí roubando, né? Uma explicação de por que é o menor, acaba roubando um pouco do espaço ali. Mas, assim, acho que cabem duas malas pequenas nesse porta-malas.
7: Sim, a gente até já testou na prática, e duas malas pequenas ficam justas no porta-malas. Então, realmente, assim, é um ponto que acaba pesando ali na hora da comparação, porque a Vitória até falou da questão das valetas, e para vocês verem que realmente a gente viveu com o carro ali no dia a dia para entender como tudo funciona. E essa questão do porta-malas pesa bastante, né, também na decisão.
6: Até tanto para o uso individual, se for uma família, acaba ficando mais restrito, quanto para o uso de carro de aplicativo, né? Se a pessoa for pegar uma corrida para um aeroporto, acaba tendo um pouco mais de limitação. E é engraçado vocês falarem que o que pesou contra, um dos pontos, foi o preço, ele ser mais caro do que os rivais. Porque quando ele chegou conseguindo o mercado de outros carros porque ele era mais barato.
7: Ele era mais barato.
6: Ele era. Só que agora esse mercado está tão aquecido que tem outros carros chegando com preço ainda mais competitivo. Então é por isso que eu digo que ele está sofrendo esse peso do tempo. O tempo está passando, o mercado está ficando competitivo e ele acaba tendo que também se adequar a esses outros carros que vão chegando por aqui.
8: Ainda que ele continue ali bem posicionado nas vendas, né? Agora já tem muito, mas a concorrência aumentou, assim. Dobrou, triplicou.
7: A gente vê por esse comparativo mesmo, né? A gente pegou 6 carros ali, tudo bem, alguns estão chegando agora também, mas a gente tá vendo o crescimento das vendas desses carros, né? Então, realmente, tá pesando aí pro BYD Dolphin, e foi por isso que ele acabou ficando nessa posição, né?
6: Quarta posição. Vamos então pro nosso pódio, E eu diria que os três que ficam nesse pódio são três novatos, né? Três carros que chegaram bem mais recentemente. Inclusive, o que ficou na terceira colocação é um carro que não é só novato no Brasil, mas no mundo. Ele acabou de ser lançado na China e já chegou por aqui. Tá fazendo um baita sucesso. Qual é a terceira colocação? Sim.
7: É o GWM Hora 5, ele é um carro que, inclusive, quando nós vimos nas imagens, né, e quando nós vimos pessoalmente, ele surpreende, porque ele tem esse visual diferentão, é uma pegada, inclusive, bem chinesa do carro, né, e afins. Então, assim, é um carro que ele surpreende, a gente tava com expectativas para testar ele, e ele realmente surpreendeu em algumas questões. Primeiro, falando sobre custo-benefício, ele teve o seguro mais caro, o seguro mais barato do comparativo, o que surpreendeu. Mas, em contrapartida, ele tem a cesta de peças mais cara de todas. Chega a R$25 mil a cesta de peças deles, dentro dos itens que nós cotamos.
8: Só pra explicar, que eu acho que às vezes as pessoas comentam no... Que é cesta de peças, sim, né? A gente pega os principais itens. Então, farol, lanterna, para-choque. Porque caso a pessoa bata o carro e precise de uma reposição, a gente cota aí quanto ela gastaria. Porque também isso também é importante, né? Pra ela saber no futuro, um gasto futuro que ela talvez precise ter. Às vezes é muito caro, às vezes é muito barato, às vezes fica no meio termo.
6: E aí vocês pegam os mesmos itens de todos os carros sem comparar. Não que a pessoa vai comprar todos esses itens ao mesmo tempo, mas você pode fazer uma comparação.
7: Exatamente. E acho importante, a gente separa os valores de cada item. Então, realmente, para todos os carros, nós cotamos a mesma cesta e ele, de longe, foi o mais caro. Mas ele tem um ponto positivo nessa questão de custo-benefício, que é o pacote de revisões. O pacote de revisões fica abaixo de R$3 mil, só que elas acontecem a cada 24 meses. Então, a pessoa que compra o carro, ela vai precisar ir menos vezes na concessionária para fazer a revisão. Então, isso é um ponto positivo nesse termo de custo-benefício. E, realmente, ali foi por algumas questões, que inclusive a Vitória vai falar mais sobre agora, que ele acabou ficando nesse terceiro lugar, né, além da cesta de peças, que é cara, né.
8: Uhum. Pra começar, ele tem a maior potência de carregamento, então, assim, na teoria, ele é o que carrega mais rápido de todos, e assim, disparado, são 120 kW, isso é bastante, né, a maioria é ali 60, 80, 90, e ele é 120.
6: Um deles aqui chega a 50, né,
7: acho que é o Spark. Exatamente.
8: E aí, claro que também depende do tamanho da bateria deles, mas, né, ele leva essa vantagem aí por carregar mais rápido. Outra coisa que a gente gostou foi do espaço interno. Ele tem um espaço interno bom, mas o assoalho é mais elevado. Uhum. Então, acaba que os nossos joelhos ficam pra cima, assim, sabe? Poderia ser melhor também esse ponto.
7: E isso aconteceu já com nós duas, que somos... Eu tenho 1,60, ela tem menos de 1,70 também. Então, assim, pessoas mais altas na segunda fileira iam...
6: E aí, numa viagem mais longa, cansa um pouco mais.
8: Exato. Não fica tão confortável, né? Por ficar com os joelhos elevados. É igual parece sentar na terceira fileira de um SUV de 7 lugares.
6: Sim.
8: Assim, essa é a sensação. Exato. E aí, outra coisa que a gente não curtiu muito foi o freio, extremamente alongado. Então, demora pra se acostumar, assim. Entra no carro, vai pisar no pedal do freio e tem que pisar bem, assim,
6: mais forte,
8: sabe?
6: Tá.
7: Inclusive, isso é uma característica de alguns carros da GWM,
8: exato,
7: né? Que a gente sentiu que ainda tá presente aqui no Hora 5.
8: Incomoda um pouco. E aí, assim, eu acho que o que ele mais me surpreendeu foi no acabamento, né?
7: Foi.
8: Gente, o acabamento é impecável, assim. É superior a carros de luxo do Brasil, é superior a BMW, a Audi. Ele tem aquele material macio ao toque, até no console, é uma coisa que eu raramente tinha visto em carros. Pode ser que tenha pessoas que não gostem disso, porque ele tem aquele xadrezinho no painel e tal. Gosto, mas assim, é muito caprichado.
6: Muito bem, isso acaba contando pontos positivamente para ele, né? Vamos para nossa medalha de prata, quem que ficou na segunda colocação?
8: MG4 Urban. Já adianto que a diferença foi assim, muito pequena, tá? Pro primeiro colocado, porque ele também é uma ótima opção. A gente testou a versão que custa R$149.990. E, pra começar, ele tem o melhor espaço interno, tá? É assim, como a gente falou, nós não somos as melhores pessoas pra avaliar espaço, porque a gente não é tão alta assim. Mas o espaço que sobrou pros nossos joelhos e pra cabeça...
7: Sim.
8: Qualquer um pode sentar ali, mesmo pessoas com 1,80, né?
7: Sim, inclusive o nosso, nosso cinegrafista, que tem mais de 1,70, sentou lá. E ele tava confortável com o banco do motorista ajustado pra ele, tá? Então, realmente, assim...
8: Foi um super destaque.
7: Foi.
8: E ele também teve a maior autonomia nos nossos testes de consumo. Por que eu tô falando teste de consumo? Porque a gente conseguiu 599 quilômetros. A gente não rodou 599 quilômetros com esse carro, mas isso é com base no nosso consumo e pelo tamanho da bateria. Então, assim, na teoria, daria para rodar 599 quilômetros, e isso é muita coisa, bastante, né?
7: É. Talvez isso olhando para o ciclo urbano, né?
8: É isso, na cidade, tá? Lembrando que os elétricos na estrada, acaba que eles gastam mais bateria do que na cidade, ao contrário, né? A lógica dos carros a combustão. Mas, enfim... mesmo que a pessoa não consiga rodar 599 quilômetros, ele tem um ótimo gerenciamento da bateria, isso é o melhor de todos. O porta-malas também é o maior, ele tem o porta-malas normal, mas tem aquele tampão, dá pra tirar, porque ele não tem step, tá? Isso é um ponto aí ruim, digamos assim, depende da pessoa. Mas por não ter step... toda a parte que ficaria o step, ela tá liberada. Então, dá pra tirar aquele tampão e tem mais um buraco, assim, no porta-malas gigantesco.
6: Dá pra colocar coisas sensíveis, por exemplo, e aí o tampão tá protegendo.
8: Ou então, tirar o tampão e virar um porta-malas enorme.
7: É um ponto que pesou muito. Lembrando que os principais custos ali... de que a gente cotou, né, seguro, cesta de peças, ele ficou na média do segmento, então é uma coisa que contou algumas notas, perdeu em outras, mas ficou ali na média. Agora, a questão que pesou muito pro MG4 é a quantidade de concessionárias da AMG. Na época que a gente fez o comparativo, o número atualizado era de 24 concessionárias. Agora, eles falaram que eles abriram mais unidades, né? Mais pontos ali.
8: Eles pretendem ter 70 até o final do ano. Exato. Mas ainda não temos 70.
7: Não temos. Então a gente contabilizou o número atualizado. E realmente, 24 concessionárias é muito pouco. Até pensando, assim, num pós-venda, numa praticidade da pessoa que comprou o carro ter acesso à concessionária, ter acesso à revisão, dependendo de onde você mora, e são nos principais polos, né, que essas concessionárias abriram. Então, realmente, isso acabou pesando muito para ele ficar nessa segunda posição aí do comparativo.
6: São marcas essas que estão mais no topo, principalmente essa do segundo lugar, a AMG, e a próxima que a gente vai falar, que estão há menos tempo no mercado, então elas acabam... ficando um pouco atrás, por exemplo, da GWM, principalmente da BYD, que já estão há mais tempo no mercado, e Chevrolet, então, nem se fale. O que tem de loja da Chevrolet não é brincadeira, mas isso acaba pesando um pouco. Bom, vamos para o grande vencedor. Vocês já disseram que a diferença foi pequena. Qual foi o grande vencedor desse comparativo?
8: Então, acho que quem estava prestando muita atenção já sabe que o vencedor é o GAC Aion-T. Ele custa, na versão que testamos, Elite, R$159.990. E eu vou começar falando que ele teve um ótimo desempenho, foi o melhor de todos ou o segundo, algo assim. Então, assim, ele é muito ágil, acho que além de ser ágil na cidade, ele é muito ágil mesmo. Porque normalmente esses carros urbanos são feitos para vamos andar na cidade e a gente vai ser feliz, mas ele vai além disso, né?
7: E só para comparar, ele tem 204 cavalos, que é a mesma potência do Ora 5.
8: Que é um carro SUV, que é maior, mais pesado, né?
7: Então... compensa.
8: Outro ponto legal dele é que é o único com 8 anos de garantia pro carro e pra bateria. A maioria tem 8 anos de garantia pra bateria, mas pro carro acaba sendo ali 7, 6, 5 e o Aion-T tem 8 pras duas coisas, então, né, uma coisa que importa bastante. Acho que as pessoas ficam preocupadas às vezes em comprar um carro chinês, mas são aí 8 anos pras duas coisas. Ele também tem uma ótima lista de equipamentos, tem step, tem abertura e fechamento elétricos do porta-mala, telas grandes. É um carro bem completo mesmo. Também é muito bom em dirigibilidade, um dos melhores, assim. Ele tá na nossa mão mesmo enquanto a gente dirige. Ele veio acertado, acho que até um costume de carros da GAC aqui no Brasil. Outros que eu já dirigi também, achei que eles estavam muito assim na minha mão, que eles estavam acertadinhos, suspensão acertada. E ele também faz isso, e ele também tem um bom preço de revisões, né? A primeira revisão é gratuita, então faz com que o pacote aí das 5 primeiras, que é o que a gente tá avaliando, fique... super em conta.
6: Mais em conta.
7: Sim. E, assim, a questão, dentro da linha do comparativo, ele fez a segunda melhor autonomia projetada na cidade, assim. Ele ficou em mais de 504 quilômetros de autonomia total. A Vitória já explicou, né? Não é que nós testamos, rodamos 500 quilômetros, mas, enfim, dentro do nosso consumo, nós fizemos essa projeção. E a bateria dele é grande. Então, apesar de ele consumir a bateria bem ali, principalmente num ambiente de estrada e tudo mais, ele representou bons números ali.
8: O consumo não é tão bom, mas ele compensa por ter uma bateria muito grande, então acaba que ele entrega uma autonomia muito
6: boa
8: também.
6: Sim, exato.
7: E eu acho importante também falar dos pontos negativos, né, do carro. A gente sentiu, assim, no teste que ele deixou a desejar em termos de ergonomia. Tá, então, alguns comandos não são tão práticos, você precisa dar uma investigada, tudo. Claro que você tem o carro, você vai se adaptando ao próprio carro, né? Mas é uma questão que a gente sentiu ali, que ele não ajuda tanto, o ajuste do volante não tem de profundidade. Então, é uma coisa que isso pesou, não são todos que têm nesse comparativo e tudo mais. Só que os outros pontos acabaram pesando mais.
8: E ele, todos os comandos são feitos pela central multimídia.
7: Sim.
8: Então, até pra ajustar o retrovisor precisa ser na central, sabe? Sim. Faz falta uns botões físicos ali.
7: Sim. E a frenagem também não foi tão boa. Foi uma frenagem que também ficou ali, figurou entre as que precisou de mais tempo pra frenar, de mais metragem. Então, realmente, esses foram pontos que foram negativos neles, mas os pontos positivos acabaram pesando mais. E eu acho importante dizer que ele, a GAC também é uma, como você disse, é uma marca nova, mas ela também tem mais lojas do que a AMG. Uhum. Então, isso, no final da conta, compensou pro Aion T ficar em primeiro. E eu acho legal a gente falar que, assim, nós estamos falando dos critérios, passando rápido aqui pelos pontos dos carros, mas foi a primeira vez que a Autosport, na verdade, fez um comparativo com 6 carros juntos, assim, ainda 6 carros elétricos. E o nosso processo foi muito intenso, mas também muito divertido, porque nós sentamos juntas, nós andamos nos carros, nós testamos tudo dos carros, e depois a gente sentou e falou, beleza, agora vamos ver o que a gente achou de cada um, vamos montar uma tabela. Então foi um processo muito intenso, mas que deu um resultado muito...
8: Não, e tem toda uma coisa por trás, que acho que as pessoas não imaginam, de logística também, porque assim, a gente precisa ter os 6 carros, às vezes. Assim, teve um carro que a gente achou, nossa, ele não vai participar, porque a marca não vai conseguir mandar a tempo. E aí, meu Deus, ele chegou e a gente vai ter que levar ele correndo pra pista e a gente vai ter que avaliar correndo. Então, assim, a logística por trás de fazer um comparativo com 6 carros é imensa, é muito trabalhosa. Sim. E também conseguir comparar, né, pra ser uma coisa honesta, ser uma coisa justa, dá muito trabalho separar cada ponto, analisar, dar a nossa opinião. Então, assim, é muito trabalhoso, mas é muito gratificante também isso agora nas bancas, no YouTube, no site, em tudo.
6: E agora no podcast.
7: E agora no podcast.
6: Muito bom. Eu reconheço esse trabalho porque eu já estive desse lado, já fiz esse processo todo, sei o trabalhão que dá, então é bom pra gente prestigiar quando sai o resultado como esse, que é um trabalhão, mas vale a pena, facilita muito a vida de quem vai comprar. Resumindo então, pra gente fechar, como é que ficou do primeiro pro sexto colocado então? O melhor colocado foi o GAC Aion UT. Depois veio MG4 Urban. Em terceiro lugar, o GWM Hora 5. E aí a gente tem na quarta colocação, BYD Dolphin SE. Na quinta colocação, Geely X2. E na sexta, o Chevrolet Spark. Quem quiser, o comparativo completo está disponível no site, no YouTube da Autosport, também na edição da revista impressa. O CBN Autosport segue agora falando sobre um pouco mais do mercado automotivo brasileiro. E a gente vai falar sobre algumas apostas da Renault.
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6: A gente falou já bastante hoje sobre carros elétricos. A Renault ainda não entrou direito nesse mercado, mas fez uma parceria forte com a Geely, que é uma das chinesas que estão chegando no Brasil. A Geely colocou já quase 6 bilhões de reais em investimento nessa parceria, e é uma parceria que vai dar frutos tanto para a Geely quanto para a Renault. Então agora a gente fala um pouco mais com a Vitória Dremer sobre o que você apurou dos planos de eletrificação da Renault. Hoje em dia ela não está tão eletrificada assim, mas não vai dar para ficar fora desse jogo, né?
8: Isso mesmo. Eu fui no evento da Renault Niagara, né, na apresentação, na revelação global, e aí a gente teve a oportunidade de entrevistar o Fabrice, que é o CEO da Renault, e ele contou um pouquinho mais para a gente sobre isso. Então, assim, primeiro, eles deixaram claro que não tem como eles ficar de fora disso. E hoje, a Renault tem pouca atuação no Brasil, né, com elétricos ou híbridos. Agora, ele só tem elétrico o Renault Megane E-Tech, que é um SUV, porque o Kwid E-Tech saiu de linha. E saiu de linha justamente por conta dessa parceria com a Geely, né, para abrir mais espaço aí para o EX2. E aí, de híbridos, ele só tem o Koleos, que também é um carro novo, enfim. Ou seja, eles praticamente, né, eu até fiz as contas dos 7 carros que eles têm, só 2 são elétricos ou híbridos, então é aí menos de 30% do mercado. Mas eles querem chegar a 50% até 2030, então 4 anos a gente tem para eles transformarem tudo, uhum. né? E na Europa, o plano deles até 2030 é já ter, né, 100% eletrificado, mas aqui, então, até 2030, 50%, como eu falei, vai ter que mudar muita coisa, mas eles já têm aí alguns planos. A Jade, que foi nesse evento de revelação aí de planos estratégicos, vai falar um pouquinho mais pra gente.
7: Foi essa semana que a Renault anunciou, tanto Renault e Geely, né, juntas, anunciaram os próximos passos para o Brasil, tanto que eles anunciaram um novo investimento de 2 bilhões aí, que se junta aos outros 3,8 que eles tinham anunciado já, então são realmente quase 6 bilhões de investimento. E dessa parceria, desse novo investimento, vai surgir algumas coisas interessantes, e um exemplo disso é que eles prometeram uma nova plataforma para o ano que vem, que é uma plataforma eletrificada, 4x4 Flex, que vai chegar aí, a gente já apurou na Autosport, para equipar Boreal e também Niagara. Então eles vão ser eletrificados em 2027. Então a gama aí da Renault vai aumentar nesse quesito, rumo à eletrificação, né? E também existe uma questão aí de que essa parceria vai render produtos com bases. Por exemplo, a Renault vai emprestar, né, a base do Geely EX5, que é o lançamento, que é um carro SUV da Geely, e vai usar para um SUV com marca Renault. E existem muitas especulações aí dentro do mercado e apurações também nossas que dizem que será o Arkana. O Arkana já foi flagrado algumas vezes aqui no Brasil, sempre perguntam se esse carro vai chegar por aqui, né, no mercado. E existe uma chance desse novo carro, desse produto inédito da Renault aqui no Brasil, ser o Arkana com base, com essa plataforma do EX5, justamente também para integrar esse portfólio da Renault eletrificado.
6: E para chegar nessa meta ousada, né, de aumentar bastante a competitividade dela no mercado de carros eletrificados no Brasil. Vamos ver como é que isso vai avançar, então, nos próximos anos. E agora a gente vai falar sobre outros segredos que estão por vir no mercado brasileiro.
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6: Já tem um monte de marca chinesa chegando por aqui. A gente até tem dificuldade de explicar para os ouvintes, né, como que é cada uma dessas marcas e tal, mas a gente está dando conta desse recado. E você hoje, Jade, vai contar sobre mais uma que está preparando o terreno para chegar por aqui?
7: Pois é. O nome dela é Li Auto. Essa marca a gente descobriu, a gente apurou aí que essa marca ela está estudando entrar no Brasil. Não existe nenhuma confirmação concreta por parte deles ainda, mas nós descobrimos que o grupo, ele encomendou um estudo de mercado aqui do mercado brasileiro, né, com essa meta aí de, quem sabe, entrar em breve por aqui. E uma característica, uma curiosidade bacana é que a Li Auto, ela é um grupo muito grande lá na China, e eles lançaram ali o primeiro carro lá, que é o híbrido em série, né? A gente chama de EREV ou REV. Uhum. E esse carro, ele é um elétrico de autonomia estendida, que a gente também chama aqui no Brasil, né? Então, é muito interessante. Eles trabalham mais com SUVs. Eles têm dois SUVs que são os líderes lá na China, que é o i6 e o i8. E então, eles estão ali pretendendo ingressar ali no mercado. Acho que a China, no geral, está olhando para o Brasil com muito carinho depois dessa invasão chinesa, uhum, que a gente teve nos últimos tempos. E também foi uma mudança muito drástica de um ano, né? A gente não via tanto marcas chinesas e a gente não via tanto aderência por carros de marcas chinesas. E nós vimos que essa tendência vem mudado bastante desde o começo do ano, né?
8: Não, e eu acho assim, voltando a falar de Li Auto, é engraçado analisar, porque eles nasceram em 2015 e assim, em 2025, ou seja, no ano passado, 10 anos depois, eles já venderam mais de 400 mil unidades. Então, é isso, é o crescimento da China, é uma coisa bizarra, né? E, enfim, é mais uma marca chinesa que tá chegando, e mais uma marca chinesa gigantesca, né?
7: Gigantesca. E a Li Auto não tá em nenhum país da América do Sul, tá?
6: Seria a primeira operação
7: seria
6: aqui,
7: seria a primeira
6: talvez,
7: operação aqui, então, realmente. Se não me engano, eles já testaram alguns carros na Argentina, mas isso não entraram nunca, uhum, foi alguma coisa concreta. Então, quem sabe aí esse estudo vai fazer com que a marca chegue no Brasil, né?
6: E o Brasil tem sido usado muito como um hub, né? A partir do Brasil, eles chegam em outros mercados da região, então é possível que eles façam, inclusive, essa estratégia. E esse elétrico de autonomia estendida, eu acho que é uma ótima aposta para o Brasil. Só explicando para o ouvinte, ele tem tanto o motor a combustão quanto o motor elétrico, mas o motor a combustão não traciona o carro, não coloca ele em movimento. O motor a combustão, ele reabastece, é como se fosse um gerador da bateria. Então, na prática, ele é um carro elétrico, mas com uma autonomia gigantesca. Exato. E isso, na minha opinião, faz muito sentido. Tem outras marcas já vendendo essa tecnologia por aqui. Faz muito sentido para um país tão grande quanto o nosso, para poder fazer viagens longas com pouco ponto de recarga. Uma tecnologia dessa acaba fazendo sentido. Certamente é isso que a Lialto está colocando na conta. E tendo novidades, as meninas voltam aqui para contar para a gente, combinado?
7: Com certeza.
6: Jade Peroni, Vitória Dremer, obrigado, viu, pela participação das duas por aqui hoje.
7: Obrigada, Gui, foi muito bom.
8: Muito nossa, obrigada, mais um prazer estar aqui mais uma vez.
6: Voltem sempre, muito bom.
5: Ponto final na edição deste domingo aqui do CBN Madrugada. A produção foi da Karina Almeida, trabalhos técnicos de Anderson Wendel e Cláudio Antônio.
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5: Mais uma vez, muitíssimo obrigado pela sua companhia, que você tenha um excelente domingo de eleições. E a gente volta a se encontrar à meia-noite, hein? Estaremos ao vivo aqui no CBN Madrugada nesta segunda-feira, a partir da meia-noite, é claro, com todas as informações sobre as eleições 2026. Até lá, tchau.
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0: Domingo, 4 de outubro de 2026. A largada do Grande Prêmio de Fórmula 1 do Bahrein, na Malásia, foi adiada em mais de uma hora e meia por causa de um temporal no circuito de Sepang. A prova estava marcada para as 4 da manhã no horário de Brasília, mas só começou às 5h35. Max Verstappen, da Red Bull, largou em primeiro, com Lewis Hamilton, da Ferrari, em segundo e Kimi Antonelli, da Mercedes, na terceira posição. O brasileiro Gabriel Bortoleto largou em décimo. O Tribunal Superior Eleitoral rejeitou o registro da candidatura de Deltan Dallagnol ao Senado pelo Paraná. A decisão do ministro Floriano de Azevedo Marques é monocrática e ainda será submetida ao colegiado da corte. Para o ministro, Deltan pediu exoneração do cargo de procurador da República em 2021 para evitar a incidência da inelegibilidade para membros do Ministério Público que deixaram o cargo enquanto respondem a processo administrativo disciplinar. O ex-procurador afirmou que vai recorrer da decisão. Morreu neste sábado, aos 71 anos, o jornalista Márcio Chaer, fundador do portal Consultor Jurídico e referência na cobertura do judiciário brasileiro. Ele sofreu um mal súbito com suspeita de infarto no centro de São Paulo após perseguir um assaltante que havia acabado de furtar o celular de um dos ocupantes do carro em que ele estava. A Polícia Militar investiga a ocorrência e busca imagens para identificar o suspeito do crime. Ninguém acertou as 6 dezenas da Mega Sena e o prêmio está acumulado em R$ 92 milhões de reais. Os números sorteados foram 04, 06, 09, 13, 28 e 48. No horário de Brasília, 6:02.
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1: Um ótimo dia para você que está conosco no Jornal da CBN neste domingo muito especial, Jornal da CBN todo voltado para as eleições deste 4 de outubro de 2026. E ao meu lado, direto do Rio de Janeiro, está o Frederico Goulart. Bom dia para você, Fred.
2: Chegou o dia, Cássia. Bom domingo para você e para os ouvintes do Jornal da CBN.
1: Vamos juntos com os principais destaques deste domingo.
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2: Mais de 158 milhões de eleitores estão aptos a ir às urnas hoje no primeiro turno da eleição.
1: A votação começa às 8 da manhã e vai até às 5 da tarde pelo horário de Brasília, inclusive nos estados com fuso diferente.
2: Estão em disputa os cargos de presidente da República, governador, senador, com duas vagas, deputado federal, deputado estadual ou deputado distrital, no caso de Brasília.
1: Dos 12 candidatos à presidência da República, os que pontuam na pesquisa são Lula, Flávio Bolsonaro, Ronaldo Caiado, Romeu Zema, Augusto Cury e Renan Santos.
2: Também concorrem Wilson Grassi, Clariana Barão, Rui Costa Pimenta, Samara Martins, Hertz Dias e Edmilson Costa.
1: Lula e Flávio Bolsonaro chegam ao dia da eleição empatados tecnicamente nas pesquisas de intenção de voto.
2: No Datafolha, o petista tem 45% dos votos válidos contra 42% do senador. Na simulação de segundo turno, Lula tem 47% e Flávio 46%.
1: A pesquisa Quest mostra o candidato à reeleição com 46% dos votos válidos contra 45% do filho do ex-presidente.
2: No segundo turno, Flávio aparece à frente de Lula com 44% das intenções de voto contra 42% do atual presidente.
1: Na Globo News, o CEO da Quest, Felipe Nunes, destacou que há um movimento de voto útil que beneficia Flávio Bolsonaro.
4: Há um movimento de voto útil que a gente já capturava nas rodadas anteriores da pesquisa, né? Ou seja, há um contingente muito significativo de eleitores abandonando as candidaturas alternativas, as outras candidaturas, e migrando para Flávio Bolsonaro, especialmente. É verdade que Lula até oscila, né, um ponto, mas o movimento que a gente captura é um movimento de voto útil de direita. Eu não me surpreenderia se a gente visse esse movimento se intensificando, porque o movimento de voto útil da direita agora, ele é, eu diria, muito decisivo, ele é muito forte. Nas urnas a gente pode ver um movimento de Flávio, inclusive à frente de Lula, se esse contingente de eleitores de alternativas decidir dessa forma.
2: Felipe Nunes considera improvável que a eleição presidencial seja decidida hoje.
4: Para essa eleição terminar no primeiro turno, você teria que ter basicamente esses 9 pontos de outros eleitores migrando totalmente
5: para o Flávio.
4: Ou para um ou para o outro. Olhando para esses números, eu acho improvável que a eleição termine no primeiro turno. Não é improvável que haja ainda um volume de voto útil que tenha começado e que não terminou. Se eu tivesse que explicar o que está acontecendo nessa eleição, para além da dinâmica da polarização, é um movimento de voto útil em que o eleitor brasileiro aprendeu a votar como se a eleição fosse no segundo turno. É isso que a gente está vendo aqui.
1: O cientista político Leonardo Barreto também acredita que a eleição irá para o segundo turno.
6: Hoje as pesquisas mostram que a gente vai ter um segundo turno, porque a gente tem aí perto de 10, 11% dos votos que ainda estão sendo entregues para as candidaturas alternativas, vamos dizer assim. O que pode mudar esse cálculo? Um movimento forte de voto útil. Esse movimento está acontecendo? Está acontecendo, mas ainda não na intensidade que permita a gente dizer que resolver a eleição em primeiro turno é mais provável.
2: Na avaliação do cientista político Lúcio Renó, os números de intenções de votos em Lula e Flávio Bolsonaro mostram que o país está dividido.
5: Os eventos recentes, eles foram eventos, na verdade, favoráveis mais ao Lula, por isso que ele teve até um crescimento, não é, nos últimos dias. Isso tem a ver, não é, com as propostas que foram colocadas das bets, aquela discussão que teve sobre a Santa Padroeira do Brasil. Enfim, esses elementos, eles acabavam sendo ruins para Flávia e positivos para Lula, mas mostram que não tiveram estabilidade, não tiveram durabilidade.
1: Agora são 6:09.
2: O presidente Lula vota em São Bernardo do Campo, no ABC Paulista, e Flávio Bolsonaro, no Rio de Janeiro.
1: Renan Santos vota em São Paulo e Augusto Cury em Colina, no interior do estado.
2: Ronaldo Caiado vai votar em Goiás e Romeu Zema em Minas Gerais.
1: No último ato de campanha, Lula reuniu milhares de pessoas em São Paulo e reforçou as diferenças entre ele e o principal adversário.
7: Sabendo que está em jogo, de um lado a democracia e a soberania, do outro lado a barbárie e a corrupção. De outro lado, nós estamos trabalhando com chefe de quadrilhas, estamos acabando com a militância, estamos trabalhando contra o crime organizado.
2: No último dia de campanha, Flávio Bolsonaro participou de motocarreatas em São Paulo e no Rio de Janeiro, onde voltou a atacar o Supremo Tribunal Federal.
8: As decisões monocráticas são dadas, declarando inconstitucionais leis e atos de Congresso. A Corte

0: e nem de nenhum outro viés ideológico.
1: Agora são 6h10.
2: Na véspera do primeiro turno, o presidente do TSE, ministro Cássio Nunes Marques, usou um pronunciamento em cadeia nacional de rádio e TV para defender a confiabilidade das urnas eletrônicas.
1: O magistrado afirmou que o sistema eleitoral brasileiro reúne mecanismos de segurança, transparência e auditabilidade.
3: A urna eletrônica, que há 30 anos integra a experiência democrática brasileira, garantirá mais uma vez esse direito. Nosso sistema de votação, que se atualiza a cada pleito, reúne mecanismos de segurança, transparência e auditabilidade únicos no mundo.
2: O presidente do TSE anunciou que hoje, no encerramento da votação, os dois últimos votantes da fila em cada sessão eleitoral do país serão convidados a acompanhar a impressão do boletim de urna e receberão uma via física do documento.
1: O objetivo da novidade é reforçar a transparência pública do sistema.
2: No pronunciamento, Cássio Nunes Marques também defendeu a liberdade do voto e o combate à desinformação.
3: Faço agora um chamamento às candidatas, aos candidatos e seus apoiadores. É o dia da liberdade do voto. Ameaças, assédio ou tentativa de interferência na vontade do eleitor, em qualquer de suas formas, serão prontamente reprimidas. Peço ainda o compromisso de todas as brasileiras e de todos os brasileiros com a qualidade das informações que circulam neste momento. Em caso de dúvida, recorram aos canais oficiais da Justiça Eleitoral. Checar antes de compartilhar é uma atitude simples e eficaz e que está ao alcance de todos.
1: 6h12.
2: Na disputa para governador, as pesquisas Quest e Datafolha apontam eleição em primeiro turno em pelo menos 6 estados.
1: Em São Paulo, o candidato Tarcísio de Freitas aparece com 60% dos votos válidos nos 2 levantamentos. Fernando Haddad do PT tem 36% na Quest e 35% no Datafolha.
2: Para o cientista político Rafael Cortez, a possível vitória do governador não surpreende.
4: Além, então, de ser uma eleição típica, que dava muito realmente sinal de uma eleição tranquila para o governador Tarcísio, como aqui em São Paulo é muito nacionalizada, né? A disputa também é muito nacionalizada por conta do peso em relação ao eleitorado total. Nós estamos falando que São Paulo tem alguma coisa como 22% do eleitorado total. Isso significa que o candidato a governador não é só o candidato a governador, mas ele é, digamos assim, um representante da campanha presidencial no estado. Então, a tarefa da candidatura do ex-ministro Haddad, né? Talvez não seja ganhar, acho que dificilmente alguém imaginou que diante dessas circunstâncias daria para ganhar, mas é tentar fazer o melhor desempenho possível para o projeto presidencial da reeleição do Lula.
1: Em Santa Catarina, o governador Jorginho Melo aparece na Quest com 71% das intenções de voto. João Rodrigues do PSD tem 14%.
2: Os outros estados com vitória prevista no primeiro turno são Mato Grosso do Sul, Piauí, Roraima e Paraíba.
1: Em 5 estados, as pesquisas indicam forte chance de decisão em primeiro turno.
2: Em Minas Gerais, o candidato Cleitinho Azevedo, do Republicanos, aparece com 54% dos votos na Quest e 53% no Datafolha. O segundo colocado é Patrus Ananias, do PT, que tem 23% na Quest e 21% no Datafolha.
1: No Distrito Federal, a governadora Celina Leão também tem chance de vencer no primeiro turno. Na Quest, ela tem 53% dos votos válidos, contra 33% de Leandro Graz, do PT. No Datafolha, Celina chega a 55% e o petista tem 27%.
2: Os outros estados em que há chance de vitória no primeiro turno são Goiás, Pará e Sergipe.
1: Em Pernambuco, na Bahia, no Maranhão e no Rio Grande do Sul, existe possibilidade de decisão hoje, mas os números devem ser vistos com cautela.
2: Em Pernambuco, por exemplo, a Quest dá 52% para a governadora Raquel Lira, do PSD, e 47% para João Campos, do PSB, o que permitiria vitória hoje. Mas o Datafolha apresenta 49% a 48%.
1: Na Bahia, o governador Jerônimo Rodrigues, do PT, aparece com 50%.

0: 42% na Quest contra 48% de ACM Neto do União Brasil. Com a margem de erro de 2 pontos, os dois estão no limite. A pesquisa indica desde uma vitória de Jerônimo no primeiro turno, quanto uma situação em que ACM Neto possa ultrapassá-lo.
1: No Ceará e em Alagoas, a situação está indefinida. Na eleição cearense, Eumano de Freitas, do PT, tem 50% e Ciro Gomes, do PSDB, 49%, segundo a Quest.
0: Em Alagoas, Renan Filho, do MDB, aparece com 50% e JHC, do PSDB, com 49%. A margem de erro permite tanto uma vitória hoje quanto o adiamento da decisão para o dia 25.
1: No Rio de Janeiro, Eduardo Paes, do PSD, tem possibilidade estatística de passar de 50% nas urnas hoje, mas também é possível que a disputa vá para a segunda rodada.
0: Na Quest, o ex-prefeito aparece com 49%, contra 40% de Douglas Ruas, do PL. No Datafolha, Paes alcança 46%, contra 38% do principal rival.
1: Agora são 6 horas e 17 minutos.
0: O ministro Floriano de Azevedo Marques, do Tribunal Superior Eleitoral, negou o registro de candidatura ao Senado pelo Paraná do ex-procurador Deltan Dallagnol, do Novo.
1: Com a decisão tomada a 12 horas da eleição, o ex-deputado está impedido de concorrer e os votos concedidos a ele serão considerados nulos.
0: O magistrado acolheu o recurso do PT e do PDT por entender que a inelegibilidade por fraude à lei da ficha limpa segue em vigor até 2029.
1: Nas redes sociais, Dallagnol chamou a decisão de ilegal e acrescentou que Floriano Marques foi indicado do PT ao TSE e é amigo de Alexandre de Moraes.
2: Nós acabamos de receber a notícia de que o ministro Floriano Marques indeferiu sozinho a minha candidatura. A gente é isso 4 horas antes do dia da eleição, tomando uma decisão que só poderia ser tomada pelo plenário do Tribunal Superior Eleitoral. Anteontem, o mesmo ministro deu uma decisão no meu caso, dizendo que ele não poderia fazer isso, que ele fez, por conta da livre manifestação da soberania popular, da escolha do eleitor, e agora ele vai lá e faz. O que que mudou para ele contradizer a si mesmo, hein? Mas essa história não acabou. Essa decisão é absurda demais. E a nossa equipe jurídica está trabalhando e confia na reversão dessa decisão.
0: A pesquisa Quest, divulgada ontem, mostrou como está a disputa pelo Senado no Paraná.
1: O candidato Felipe Barros, do PL, tem 25%. Alexandre Cury, do Republicanos, 21%, e está empatado com Deltan Dallagnol. Gleisi Hoffmann, do PT, aparece com 15%.
0: 6 horas, 18 minutos.
1: No exterior, os brasileiros começaram a votar há mais de 12 horas e já saíram os primeiros resultados.
0: Os primeiros a ir às urnas foram os eleitores que moram na Nova Zelândia e deram vitória a Lula.
1: O petista obteve 70,48% dos votos, Flávio Bolsonaro ficou com 19,28%, o terceiro colocado foi Renan Santos, com 3,92% dos votos.
0: Os eleitores brasileiros que moram na Austrália, Japão e demais países da Ásia também já votaram.
1: Ao todo, quase 1 milhão de eleitores estão aptos a votar para presidente e vice em 186 cidades fora do Brasil.
0: Os 5 maiores contingentes são Estados Unidos, Portugal, Japão, Canadá e Alemanha.
1: O maior local de votação de brasileiros fora do Brasil é na Universidade de Lisboa, que vai receber hoje mais de 78 mil eleitores.
0: Em relação às eleições de 2022, houve um aumento de 74% no número de eleitores brasileiros em Lisboa.
1: Agora são 6h20.
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0: A imprensa internacional destaca hoje a disputa acirrada entre Lula e Flávio Bolsonaro na eleição brasileira.
1: Grandes agências como Reuters abriram a cobertura deste domingo com projeções indicando uma eleição polarizada e a provável definição em segundo turno.
0: A imprensa internacional aponta o pleito brasileiro como um teste de influência geopolítica na América Latina, retratando o confronto como um embate indireto entre as diretrizes de política externa do governo brasileiro e a influência de Donald Trump nos Estados Unidos.
1: Veículos europeus, como o jornal francês Le Monde e o espanhol El País, chamam a atenção para a eleição legislativa, destacando que a renovação de 2/3 das vagas no Senado pode consolidar uma maioria conservadora e de centro-direita no Congresso Nacional.
0: Segundo as análises, a configuração parlamentar a partir de 2027 será determinante para balizar a governabilidade do futuro chefe do Executivo, impondo freios regulatórios, disputas sobre o orçamento público e o controle de indicações para tribunais superiores, independentemente de quem saia vitorioso das urnas.
1: A cobertura externa também registrou o impacto das controvérsias de última hora sobre o eleitorado, como a celeuma envolvendo o título de padroeira de Nossa Senhora Aparecida e os atritos entre o judiciário e as campanhas.
0: Veículos como o britânico The Guardian e a alemã Deutsche Welle apontaram que a polarização religiosa e os altos índices de rejeição entre os postulantes mantiveram o clima eleitoral em alta voltagem até a véspera da votação.
1: 6 horas, 22 minutos agora.

0: O São Paulo conquistou o segundo título do Campeonato Brasileiro Feminino.
1: No Morumbis, o tricolor paulista segurou o empate por 1-1 com o Corinthians, confirmando a vantagem após vencer o jogo de ida por 2-1.
0: A partida marcou o recorde de público da modalidade entre clubes no país, com mais de 49 mil torcedores.
1: A vitória do São Paulo também encerrou a hegemonia de 6 conquistas seguidas das Brabas, que buscavam o 8º título da história.
0: No segundo tempo, a goleira são paulina Carlinha garantiu a taça ao defender o pênalti cobrado por Gabi Zanotti.
2: É uma sensação inexplicável. Acho que quem está no dia a dia sabe quanto que eu trabalho, quanto eu quis. Já bati 4 vezes na trave com esse time. Mas o futebol sempre te dá uma chance de ser diferente. E hoje, apesar do erro no primeiro gol, dentro do jogo você sempre tem uma nova oportunidade.
0: Estes são alguns dos destaques do Jornal da CBN deste domingo de eleições, que você acompanha conosco, que você também assiste na sua tela. E para isso são vários os caminhos. Você pode acompanhar o Jornal da CBN no nosso canal no YouTube, na página inicial do Globoplay, no próprio site cbn.com.br. E ao longo desta manhã, o Frederico Goulart e eu vamos ter entrevistas muito importantes. Nós vamos conversar com o comentarista político da CBN Florianópolis, Anderson Silva, que vai falar conosco a respeito das eleições na região sul do país. Também vamos conversar com o cientista político e professor da Escola de Administração de Empresas de São Paulo, da FGV, o Cláudio Couto, para falar sobre o cenário nestas eleições, tanto em relação às eleições majoritárias, como também às eleições para o Senado, nos estados, também as eleições para governador. Muitos cargos hoje estão aí na urna eletrônica para serem escolhidos. Quem também vai estar conosco mais tarde, o Elielson Lima, comentarista político da CBN Recife, vai conversar conosco sobre as eleições no Nordeste do Brasil. Você não pode perder todas essas conversas, também a sua participação. Aliás, qual é a sua programação? Vai votar logo cedo ou vai ser dos últimos eleitores? Achei interessante, Fred, essa novidade dos últimos eleitores acompanharem a impressão ali daquele comprovante da urna eletrônica, aquele boletim. Inclusive, a pessoa vai ficar com uma cópia, vai ficar com um documento histórico, hein? É uma ideia isso. Quem for deixar para a última hora tem essa possibilidade de levar para casa o boletim da urna eletrônica. E você, Fred, você vai votar mais cedo, imagino, né?
1: Saindo daqui, né?
0: Ah, eu também.
1: Saindo daqui, vou direto antes do almoço, porque eu tô na expectativa de votar. Eu sou daqueles que gostam de chegar cedo lá. E você, Cássio?
0: Eu também gosto de votar cedo, mas fiquei curiosa, viu? Gostaria também de ser essa eleitora que leva pra casa ali o comprovante, o boletim da urna. Mas eu fico um pouco nervosa de deixar pra última hora. Aí você chega, tem fila, tem confusão. Você sabe que hoje a gente tem uma previsão de tempo instável em algumas regiões do país, inclusive com chuva no período da tarde, o que também é uma preocupação para o eleitor. Então, acho que votando cedo, todo mundo fica mais tranquilo. Fred, vamos juntos trazendo os principais destaques das eleições e também trazendo a participação dos nossos ouvintes. E uma das formas de você participar é mandando seu WhatsApp, código 11-999-11-9981. Jornal da CBN, deste domingo de eleições, já está no ar.

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0: 6:28. Olá, um excelente dia para você. Eu, Janaína Regiane, sigo neste domingo aqui pela CBN, 4 de outubro de 2026. Seguimos juntos nessa manhã de domingo, manhã importante para todo o país, dia de votação, não é mesmo? E é claro que a CBN vai estar sempre acompanhando as principais informações aqui de Belo Horizonte, os candidatos ao governo, os candidatos ao Senado. Então eu convido você a permanecer conosco nesta manhã, porque, claro, você sempre vai ficar muito bem informado neste domingo, que inclusive tem previsão de chuva, né? O dia vai ser nublado, com pancadas de chuvas, raios e rajadas de vento. Temperatura máxima hoje não deve passar dos 25 graus, segundo a Defesa Civil Municipal. Umidade relativa do ar em torno dos 55%, então é só bom a população ficar atenta em relação a essa chuva, que pode ocorrer, pode ser de moderada a forte, com rajadas de ventos e raios. Às vezes tem papel espalhado perto das escolas, perto do local de votação, então fica escorregadio. Então é bom só tomar cuidado em relação a isso, não é mesmo? Se puder, saia com antecedência, não deixe para a última hora essa votação, tá certo?
1: Já já a gente volta com...
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0: Domingo, 4 de outubro de 2026. Mais de 158 milhões de eleitores estão aptos a ir às urnas hoje no primeiro turno da eleição. A votação começa às 8 horas da manhã e vai até às 5 horas da tarde pelo horário de Brasília, inclusive nos estados com fuso diferente. Estão em disputa os cargos de presidente da República, governador, senador, 2 vagas, deputado federal, deputado estadual ou deputado distrital, no caso de Brasília. Os candidatos Lula e Flávio Bolsonaro chegam ao dia da eleição empatados tecnicamente nas pesquisas de intenção de voto. No Datafolha, o petista tem 45% dos votos válidos contra 42% do senador. No segundo turno, Lula tem 47% e Flávio 46%. A pesquisa Quest mostra o candidato à reeleição com 46% dos votos válidos contra 45% do filho do ex-presidente Jair Bolsonaro. No segundo turno, Flávio aparece à frente com 44% contra 42% do atual presidente. O presidente do TSE, ministro Cássio Nunes Marques, usou um pronunciamento em cadeia nacional de rádio e TV para defender a confiabilidade das urnas eletrônicas. O magistrado afirmou que o sistema eleitoral brasileiro reúne mecanismos de segurança, transparência e auditabilidade. O ministro também defendeu a liberdade do voto e o combate à desinformação. O São Paulo conquistou o segundo título do Campeonato Brasileiro Feminino. No Morumbi, o tricolor paulista segurou o empate por 1-1 com o Corinthians após vencer o jogo de ida por 2-1. A partida marcou o recorde de público da modalidade entre clubes no país, com mais de 49 mil torcedores. A vitória do São Paulo também encerrou a hegemonia de 6 conquistas seguidas do Corinthians, que buscava o 8º título da história. Horário de Brasília, 6h32.
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2: Vamos falar sobre a expectativa para as eleições no sul do Brasil. Nós estamos em contato agora com Anderson Silva, comentarista político da CBN Florianópolis. Anderson, bom dia, como você está?
3: Bom dia você, Cássia, bom dia, Fred, bom dia a todos. Chove bastante aqui em Florianópolis, choveu a noite inteira aqui em Florianópolis, de ontem para hoje, e, consequentemente, uma pequena preocupação aí com locais de votação e tudo mais, mas está tudo tranquilo por enquanto, algumas árvores caídas em algumas regiões aqui de Santa Catarina, mas, por enquanto, tudo certo para a eleição de daqui a pouco.
2: Olha isso, é uma informação importante, né, que chama a atenção aí do eleitor para esse risco de a gente ter a chuva atrapalhando o pleito. Anderson, você sabe se essa chuva também atinge outras áreas da região sul ou se restringe a Santa Catarina?
3: Nós tivemos, sim, bastante chuva ontem também no Rio Grande do Sul, alguns locais de preocupação que já registraram alguns estragos importantes, e a chuva deve avançar hoje ao longo do dia, segundo a previsão, direção ao Paraná e também direção ao São Paulo, então há essa preocupação em relação a outros estados aqui do Sul também, e ontem nós tivemos, sim, alguns estragos no Rio Grande do Sul, então essa chuva realmente trouxe bastante preocupação, era algo previsto, já havia a previsão de que nós pudéssemos ter chuva forte de ontem para hoje, e isso está se confirmando, e agora é acompanhar o Tribunal Regional Eleitoral dos 3 estados, e os estados estavam muito preparados, os 3 TREs estavam muito preparados para esse momento, já sabendo que o El Niño vem sendo tratado com muita seriedade aqui no Sul, todos os estados muito preocupados com a influência do El Niño, que justamente viria muito forte agora nesse período. O El Niño tem muita influência, teve muita influência no final de setembro e nesse começo de outubro, por isso tanta preocupação e essa preparação das estruturas dos tribunais.
2: O Anderson, antes da gente colocar aqui o Fred na nossa conversa também, eu quero começar te perguntando da situação no Paraná, porque eu acho que chega do Paraná a notícia mais recente em relação à impugnação da candidatura do Deltan Dallagnol. O que acontece na prática é que o nome dele vai aparecer na urna, né? A pessoa, se votar no número dele, vai aparecer ali a foto do Deltan Dallagnol. Mas esse voto, por enquanto, considerado nulo, é isso?
3: Exatamente. Essa decisão de ontem do ministro Floriano Marques, que é integrante do Tribunal Superior Eleitoral, mexe bastante com o jogo, porque nós estamos tratando de uma candidatura que, segundo a pesquisa Quest, ontem, a pesquisa mais quente que a gente tem aí, o Deltan Dallagnol tinha 21%. E numa briga tão embolada quanto é uma disputa por Senado, o próprio Felipe Nunes da Quest tem dito que as pessoas têm muito... O número de indecisos é muito alto em todos os estados. Ou seja, se as pessoas estão indecisas, é muito difícil a pesquisa conseguir captar 100% do que realmente vai acontecer. Então, se a gente for ver as disputas do Senado, no Sul como um todo, todas elas estão muito apertadas. E no Paraná, o Felipe Barros tem 25%, liderando, o Alexandre Cury tem 21%, o Deltan tem 21% e a Gleisi Hoffmann tem 15%. Então, está tudo muito apertado. E sem o Deltan nesse jogo, a avaliação, uma das avaliações que tem sido feitas é que isso pode acabar beneficiando a Gleisi Hoffmann, do PT, que pode acabar brigando diretamente por uma dessas vagas que estão em jogo hoje, né? São duas vagas em cada um dos estados. Então, a saída do Deltan, a saída dos votos do Deltan pesa bastante no Paraná e muito nesse jogo, justamente onde ele aparecia em terceiro lugar, empatado com o Alexandre Cury do Republicanos e brigando diretamente por uma dessas duas vagas. Então, esse é um dos principais fatos da eleição de ontem para hoje, sem dúvida alguma.
0: Agora, sobre a eleição para governador em Santa Catarina, Anderson, os números da disputa mostram que o pleito está bem definido por aí, né? Com o governador Jorginho Melo candidato à reeleição com mais de 70% das intenções de voto nas pesquisas, e ele caminha para ter uma das votações mais expressivas aí nesse primeiro turno entre os governadores, não é isso?
3: E isso, sabe, Fred, que o governador Jorginho Melo, candidato à reeleição, ele vem fazendo uma eleição, vamos ver quando as urnas abrirem, sem sustos. Desde o início da eleição, ele era considerado favorito para vencer a eleição em primeiro turno. E nas pesquisas da Quest, nas três pesquisas, ele só cresceu, não teve nenhum momento ele caiu. E os adversários que mais poderiam preocupá-lo, o segundo colocado João Rodrigues do PSD, ex-prefeito de Chapecó, ele acabou caindo ao longo das pesquisas, né? Não subiu como se esperava. E o candidato da esquerda, Gelson Merizio, que é do PSB, ele também não conseguiu subir o suficiente. Ele teve uma subida da primeira para a segunda pesquisa, mas para a terceira caiu um ponto percentual. Então, uma eleição sem sustos para o governador Jorginho Melo aqui em Santa Catarina, 71% dos votos válidos, segundo a Quest. Então, é um cenário extremamente tranquilo. Dormiu tranquilo o governador de ontem para hoje aqui em Santa Catarina.
2: Vamos voltar a falar da disputa no Paraná, mas passando da primeira conversa que a gente teve a respeito da eleição para o Senado, vamos falar da eleição do governo. A gente continua com o senador Sérgio Moro na frente, né?
3: Sim, a novidade dessa pesquisa da Quest de ontem para hoje é o fato de que o candidato do governador Ratinho Júnior, que é o Sandro Alex, do PSD, aparece na segunda colocação. Ele vem em crescimento ao longo da campanha e estava em terceiro, então, em primeiro lugar, o Sérgio Moro vem mantendo isso nas pesquisas. Na segunda posição era o Requião Filho, do PDT, que vinha também sustentando essa segunda colocação, e agora o Sandro Alex passa a ser o segundo colocado. Ratinho teve muita dificuldade lá atrás de escolher quem seria o substituto dele, né, quem concorreria no lugar dele. Tinha aquela questão de ele disputar a presidência ou não, acabou ficando no cargo, e o Sandro Alex, que era secretário dele no governo, acabou sendo escolhido. E aí o Sandro, entrando nessa briga, acabou no início sofrendo um pouco, mas agora se consolidou e briga para levar essa eleição para o segundo turno. Hoje a Quest mostra que nós temos segundo turno no Paraná, diferentemente, por exemplo, do Rio Grande do Sul, onde há um indicativo que nós podemos ter a eleição terminando hoje, assim como também aqui em Santa Catarina. No Paraná é o estado onde a Quest não mostra isso, mostra que Sérgio Moro iria para o segundo turno contra o Sandro Alex, com o Requião Filho muito próximo ali dentro da margem de erro, os dois estão empatados tecnicamente. Então, a eleição do Paraná está aberta, e conhecendo, né, o perfil do eleitor, no segundo turno, se nós tivermos aí o Sérgio Moro contra o Sandro Alex, realmente vai ser um jogo bastante disputado, assim como também se o Requião Filho for para o segundo turno. Tem uma particularidade aqui do Sul, é que nos três estados do Sul, o PT não lançou candidato a governo em nenhum dos estados. O PT preferiu ficar com as cadeiras de vice. Uma mudança um pouco de perfil para tentar trazer o eleitor de centro-esquerda, o eleitor que tem um pouquinho de dificuldade de votar no PT, e aí a esquerda lançou no Rio Grande do Sul a Juliana Bisola do PDT, aqui em Santa Catarina o Gelson Merizo do PSB e Requião Filho do PDT no Paraná. Então são três nomes não vinculados diretamente ao PT que estão concorrendo aqui nos estados do Sul.
0: O Anderson está explicando aqui para a gente todo o cenário da disputa no Paraná e também em Santa Catarina, né, Cássia? Em Santa Catarina, a gente tem na disputa para o Senado o filho do ex-presidente Jair Bolsonaro, Carlos Bolsonaro, que construiu toda a carreira política dele no Rio de Janeiro, né, Anderson? Foi vereador por vários mandatos, várias legislaturas aqui no Rio e agora para essa eleição transferiu o domicílio eleitoral para Santa Catarina para tentar se eleger, encontrar um eleitor mais amigável ao bolsonarismo em Santa Catarina, só que ele não está tendo uma vida tão tranquila assim não nessa disputa para o Senado por aí, não é isso?
3: O Carlos Bolsonaro chegou aqui a Santa Catarina numa indicação do ex-presidente Jair Bolsonaro. As negociações foram um pouco tumultuadas à época das indicações. E aí Carlos Bolsonaro veio para Santa Catarina, houve muito questionamento do porquê Carlos Bolsonaro não ficar no Rio de Janeiro, onde o Rio de Janeiro precisava, o PL precisava de um candidato depois que o Cláudio Castro saiu do jogo, mas Carlos já tinha vindo, já tinha mudado o domicílio eleitoral, já não tinha mais como voltar para o Rio de Janeiro, e aí, consequentemente, ele se estabeleceu aqui. Hoje, né, a pesquisa Quest de ontem mostrou que a Carol Detone, que é deputada federal do PL, já presidiu a CCJ na Câmara dos Deputados, é um dos principais nomes, foi a deputada federal mais votada de Santa Catarina em 2022, ela lidera com 30% dos votos válidos. E aí, Carlos Bolsonaro vem em segundo com 24%, e Espiridião Amin, o senador, né, bastante conhecido, com 20% na terceira posição. A briga está justamente aí, a briga está justamente nessa, aparentemente nessa segunda vaga. Carol e Carlos têm tentado casar o voto, fazer com que o eleitor vote de cima a baixo no PL, então votando de cima a baixo no PL, elege o governador Jorge Melo, que tem um percentual alto nos votos válidos, e isso se transfere para os dois. Espiridião Amin, por sua vez, trouxe para o cenário o discurso de ser catarinense, de não ser um nome de fora, como Carlos Bolsonaro, que chegou há pouco tempo, que, segundo o Espiridião Amin, né, não conhece o Estado, aquela coisa toda. Então, ele tem trazido isso para o jogo para tentar chegar. Então, a Quest mostra que hoje os dois estão empatados tecnicamente dentro da margem de erro e é a principal briga. O que todo mundo está de olho aqui em Santa Catarina, mais do que outras eleições, é se efetivamente Carlos Bolsonaro vai conseguir se eleger ou não. E é bom lembrar que nós temos outro filho de Jair Bolsonaro concorrendo aqui, que é o Jair Renan, que tem usado, vai usar na urna o nome do pai, né? Jair Bolsonaro vai concorrer a deputado federal e é cotado para ser, sim, dos deputados federais mais votados aqui em Santa Catarina, ele que é vereador de Balneário Camboriú.
2: Ainda falando da performance do PL no sul do país, vamos falar do Rio Grande do Sul. O candidato do PL, Zulco, está liderando nas pesquisas, né? Não é coisa de vencer no primeiro turno, de acordo com as pesquisas, mas por enquanto está na frente.
3: A Quest de ontem trouxe o cenário de votos válidos em que o Zulco belisca já uma vitória, pode vencer nesse primeiro turno. Dos votos válidos, ele já tem 52%. Então, é uma eleição. O Rio Grande do Sul tem algumas particularidades, né? O Rio Grande do Sul não reelegia governador até Eduardo Leite. E Eduardo Leite havia saído, vamos lembrar que ele renunciou à época, lá em 2022, para disputar a presidência da República, acabou não disputando, voltou para disputar o governo do Rio Grande do Sul, ganhou a eleição, se reelegeu teoricamente, né? Porque ele havia saído, mas era o governador. E agora ele lançou o Gabriel Souza, do MDB, que é o vice dele, que não engrenou, acabou não engrenando. Então o Rio Grande do Sul, que tem dificuldade para reeleger, mostrou o seguinte: olha, também tem dificuldade para dar a sequência, isso eu ainda não consigo fazer. Então hoje o deputado Zulco aparece com um percentual alto, a Juliana Brizola na segunda posição, tentando levar essa eleição para o segundo turno. Então o PL, no Sul, hoje, lidera os três estados ao governo e com uma alta possibilidade também de fazer maior parte das bancadas de Senado aqui no Sul do Brasil. Em Santa Catarina tem os dois do PL lideram, no Senado, No Paraná também o do PL lidera, no Rio Grande do Sul o do PL também aparece bem na pesquisa do Senado. Então o PL tem vai demonstrando uma força muito grande aqui no sul do Brasil e no Rio Grande do Sul, com o Zuco aí beliscando essa possibilidade de, nos votos válidos, conseguir vencer a eleição.
0: A gente teve, inclusive, aí na corrida para o Senado no Rio Grande do Sul, durante praticamente todo o período, a candidata Manuela Dávila, do PSOL, liderando, né, as pesquisas, e agora, nessa reta final, as candidaturas mais alinhadas ao bolsonarismo e à direita, a exemplo do que a gente está vendo em vários outros estados, não só do sul do país, ganhando uma força, né, com os candidatos Sanderson e Marcel Van Hatten aparecendo na frente das pesquisas, numa disputa que tem também o ex-ministro da comunicação do governo Lula, né? Paulo Pimenta também aí nesse bolo, né, Anderson?
3: Isso. No Rio Grande do Sul tem muito disso, tá? A esquerda, na reta final, nessas disputas, acaba perdendo um pouquinho de fôlego, e quando abre a urna, a esquerda desidrata um pouco. Então, por isso que a preocupação apertou de ontem para hoje, e a pesquisa mostra justamente isso. Sanderson subindo, Marcel Van Hatten subindo, os dois liderando a pesquisa, com a Manuela empatada tecnicamente com o Marcel Van Hatten. O Paulo Pimenta tem 18%, também está dentro dali, né? Então o Sanderson 25%, Marcel 22%, a Manuela 20%, Paulo Pimenta 18%. E há muitos indecisos, né? Então o percentual de indecisos é muito alto na maioria das disputas, ele gira em torno de 30%. Então, por isso que o segundo voto, que é um voto que as pessoas... muitas dessas pessoas nem sequer sabem que tem um segundo voto para dar no Senado, é o que acaba decidindo, porque as pessoas acabam anulando, acham que podem votar duas vezes na mesma pessoa e não pode. Então, esse segundo voto é o decisivo. E tem um ponto importante aqui. Aqui em Santa Catarina, pelo menos, que eu tenho acompanhado mais de perto, em 2018 e em 2022 foram ondas muito fortes. Quando se abriu a urna, se percebeu que os candidatos vinculados ao bolsonarismo estouraram de voto. O que está acontecendo é que a Quest está indicando que isso pode se repetir em 2026, ou seja, candidatos vinculados ao bolsonarismo podem estar chamando bastante atenção e estourando de votos. Então a grande pergunta que tem de ontem para hoje é: vamos ter uma nova onda ou é uma maré alta mesmo que se consolidou nessas últimas três eleições e vai se repetir o que a Quest está sinalizando que pode sim acontecer?
2: Nós vamos seguir acompanhando. Anderson, você é daqueles que votam mais cedo ou deixa para votar mais tarde?
3: Eu voto mais tarde. Um pouquinho antes de eu subir para trabalhar, que aqui a NSC fica no Morro da Cruz, eu passo para votar na UDESC, que é a Universidade Estadual aqui de Santa Catarina, e depois vou para o trabalho. Então, iníciozinho da tarde, eu vou lá fazer a minha parte.
2: Bom voto para você. Muito obrigada por ter trazido informações, análise para a gente das eleições no sul do país. Esse é o Anderson Silva, comentarista político da CBN Florianópolis. Obrigada, Anderson. Até uma próxima.
3: Até a próxima. Ótimo dia a todos.
2: Agora são 6h48.
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2: Horas e 49 minutos, estamos de volta com as principais informações aqui de Belo Horizonte e também de todo o estado, nesse dia 4 de outubro, dia importante, né? E falar em eleição, 33 urnas eletrônicas vão passar pelo teste de integridade hoje, segundo o TRE. As urnas, elas foram escolhidas por sorteio nesse sábado. Três urnas de Belo Horizonte também serão submetidas ao teste com biometria. O objetivo é comprovar a segurança e o adequado funcionamento da urna eletrônica por meio de simulações da votação oficial. Os procedimentos da auditoria serão executados no Colégio Pandiaca Lógeras e também na sede do CREA, que é o Conselho Regional de Engenharia e Agronomia de Minas Gerais. E ambos ficam situados no bairro Santo Agostinho, na região centro-sul de Belo Horizonte. E de acordo com as informações da Justiça Eleitoral, O teste de integridade ele consiste na votação pública, aberta e auditada, com urnas eletrônicas das sessões eleitorais sorteadas. Elas são lacradas, transportadas e escoltadas até os locais da auditoria pela Polícia Militar. Os participantes do teste votam preenchendo cédulas de papel que são depositadas em uma urna de lona. Esses votos são lançados posteriormente na respectiva urna eletrônica e, ao final, é comparado à apuração manual dos votos em papel com a soma dos votos digitados na urna. Os resultados de ambas devem coincidir. O TRE também sorteou outras 10 urnas que vão passar por um teste de autenticidade dos sistemas. Nesse caso, a auditoria é realizada na própria sessão eleitoral antes do início da votação. O procedimento verifica se o software instalado na urna eletrônica é o sistema oficial, assinado digitalmente e lacrado pelo Tribunal Superior Eleitoral. A Assembleia Legislativa de Minas informou que vai acompanhar a auditoria das urnas neste domingo para evitar a suspeita de qualquer irregularidade. 6:51, e neste dia de domingo, a segurança vai ser reforçada aqui em todo o estado, viu? A Polícia Militar, ela utiliza recursos de reconhecimento facial para garantir a segurança das urnas, pode votar tranquilamente nesse dia, né, tão importante de primeiro turno das eleições.
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0: A gente está de volta aqui com o Jornal da CBN. Vamos falar sobre o voto no exterior que já começou. Quase 1 milhão de brasileiros que vivem fora do país estão aptos a votar nessa eleição presidencial e, por causa do fuso horário de cada país, tem brasileiro que vota na véspera do domingo, né? Nesse sábado a gente já teve muita gente comparecendo às urnas e tem também quem vota quando o dia já está terminando. A eleição no exterior vale somente para presidente e para vice-presidente. Apesar das distâncias às vezes envolvidas, muitos eleitores que estão em outros países fazem questão de comparecer para depositar o voto na urna. É o que a gente vai saber agora na reportagem da Isabel Gomes.
5: Os primeiros brasileiros que votam são os que moram em Wellington, na Nova Zelândia. Em 2022, a capital neozelandesa iniciou a votação às 4 horas da tarde do sábado, no horário de Brasília. 8 horas da manhã de domingo, no país da Oceania. Depois, votaram brasileiros que estão na Austrália, Japão, Coreia do Sul e demais países da Ásia, Europa, África e Américas, conforme os fusos de cada país. Já os últimos da fila foram os brasileiros que moram em cidades da costa oeste dos Estados Unidos, como Los Angeles e São Francisco. Por lá, a votação acabou às 9 horas da noite de domingo, pelo horário de Brasília. Esse ano, quase 1 milhão de brasileiros estão aptos a votar no exterior, um número maior do que de eleitores de estados como Roraima, Amapá e Acre. Esses brasileiros, que votam apenas para presidente, estão distribuídos por 186 cidades de todos os continentes, sendo a maior parte em cidades de Portugal, dos Estados Unidos e do Japão. No país europeu, são mais de 126 mil eleitores. Nos Estados Unidos, esse contingente é de mais de 105 mil. Já na nação asiática, são quase 75 mil brasileiros aptos a votar. Além disso, Paris, na França, conta com pouco mais de 27 mil eleitores, enquanto Londres, na Inglaterra, reúne mais de 37 mil. Para participar das eleições, residindo em outro país, o eleitor precisa realizar o processo de transferência do domicílio eleitoral na zona eleitoral do exterior, administrada pelo Tribunal Regional Eleitoral do Distrito Federal. O órgão divulga os locais onde vão funcionar as mesas receptoras. Geralmente, as sessões funcionam em consulados e embaixadas, mas também podem ser instaladas em hotéis, escolas e outros espaços, como explica o José Eduardo Lima Pessoa Virgolino, do TRE do Distrito Federal.
6: A votação acontece na sede das embaixadas e consulados e, por conta do aumento do eleitorado, também pode ocorrer em alguns outros locais que são disponibilizados para o Estado brasileiro. Então, essa logística ela é feita com o apoio do Ministério das Relações Exteriores, que faz o envio dessas urnas eletrônicas por avião para os mais de 104 países que teremos a votação brasileira no exterior.
5: Morando na Austrália, em 2018, João Rafael Neves, diretor de arte na Universidade de Queensland, justificou o voto. Seria a primeira eleição dele. Em 2022, porém, o isolamento provocado pela pandemia da Covid-19 despertou nele um senso de urgência em participar das decisões democráticas do Brasil. Ele transferiu o domicílio eleitoral para lá.
7: E os processos, tanto de justificar quanto para transferir o local de votação, fiz tudo online, gratuito, levou em torno de 5 dias para ser resolvido. Ainda existem brasileiros que preferem justificar seus votos ou nem transferiram ainda o local de votação para poder votar aqui na Austrália. Do meu ponto de vista de imigrante, precisamos sim usufruir do que a democracia nos permite, que é o direito de escolher pelo Brasil, onde quer que a gente esteja pelo mundo.
5: Guilherme Silva mora próximo a Houston, nos Estados Unidos. Ele vai votar pela primeira vez no exterior e, para isso, vai encarar uma viagem de 2 horas. Ainda assim, faz questão de exercer esse direito, mesmo com a gestão envolvida.
8: Votar no exterior não é fácil, né? Você tem que ter planejamento, acompanhar os prazos consulares, atualizar os dados e, muitas vezes, assim como no meu caso também, viajar horas só para chegar à nossa sessão eleitoral. Mas eu acho que esse esforço ele vale a pena. Para exercer o voto fora do país, é a gente reafirmar que a nossa cidadania brasileira ela não se perde na fronteira, né?
5: O cientista político Beto Vasques, do Instituto Democracia em Xeque, lembra que o eleitor engajado costuma comparecer mais quando está no exterior, por ser uma forma de se conectar afetivamente com a política do país. Por isso, o voto de fora pode ter um peso significativo.
9: Numa eleição tão acirrada, onde cada voto conta, o voto do exterior pode ter um impacto decisivo. A gente viu recentemente um exemplo nas eleições do Peru no mês de abril, na qual os votos do exterior literalmente alteraram os resultados das eleições. Obviamente, foi uma situação muito particular, mas como aqui a gente vê que se avizinha uma eleição muito acirrada, é possível que esse voto no exterior tenha um peso importante.
5: Nas eleições presidenciais de 2022, a disputa acirrada também se refletiu no exterior. Lula, do PT, recebeu 51,28% dos votos, o equivalente a 152.905 votos. Já Jair Bolsonaro, do PL, obteve 48,72%, ou 145.264 votos. A diferença foi de apenas 2,56 pontos percentuais. Com colaboração de Karen Lemos, de São Paulo, Isabel Gomes.
2: E já temos alguns resultados dessas votações no exterior. Os primeiros aí às urnas foram os eleitores que moram na Nova Zelândia e deram a vitória ao presidente Lula. Lula obteve 70,48% dos votos. Flávio Bolsonaro ficou com 19,28%. Terceiro colocado foi Renan Santos com 3,92% dos votos. Os eleitores brasileiros que moram na Austrália, Japão e demais países da Ásia também já votaram. Ao todo, quase 1 milhão de eleitores estão aptos para votar a presidente e vice em 186 cidades fora do país. Em relação às eleições de 2022... Quando a gente pega, por exemplo, o caso de Portugal, houve um aumento de 74% no número de eleitores brasileiros em Lisboa. Vamos agora às informações do repórter CBN.
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0: Domingo, 4 de outubro de 2026. A Coreia do Sul, a Nova Zelândia e a Austrália já encerraram a votação da eleição presidencial neste domingo. Ao todo, quase 1 milhão de brasileiros estão aptos a votar no exterior. Há urnas em 186 cidades de 134 países. A maior parte dos brasileiros está concentrada em países como Estados Unidos, Portugal e Japão. O presidente Lula vota em São Bernardo do Campo, no ABC Paulista, e Flávio Bolsonaro, no Rio de Janeiro. O candidato Renan Santos vota em São Paulo, enquanto Augusto Cury viaja para Colina, no interior paulista. Ronaldo Caiado vai votar em Goiás e Romeu Zema em Minas Gerais. A comunidade indígena vai votar pela primeira vez neste domingo em Altamira, no sudoeste do estado do Pará. Uma seção eleitoral criada recentemente vai permitir que 200 indígenas na aldeia Laranjal do povo Arara possam exercer o direito ao voto. No sudoeste paraense, o transporte das urnas eletrônicas foi feito por terra, rio e ar para atender áreas urbanas, rurais e indígenas. A Guarda Costeira dos Estados Unidos encontrou os destroços de um avião médico que havia desaparecido durante um voo das Bermudas para Boston. A aeronave levava 6 pessoas e perdeu contato durante o trajeto na costa leste americana. A corporação foi alertada pela Administração Federal de Aviação sobre o desaparecimento. Até o momento, não foi informado o estado das 6 pessoas que estavam a bordo. Horário de Brasília, 7:01.
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0: 7 e 2.
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0: Um ótimo dia para você que está conosco aqui na CBN, ouvindo o Jornal da CBN deste domingo, 4 de outubro de 2026, dia do primeiro turno das eleições no Brasil. E agora, o Frederico Goulart e eu vamos conversar com o cientista político e professor da Escola de Administração de Empresas de São Paulo, da FGV, professor Cláudio Couto, para falar conosco sobre as eleições. Professor, bom dia, muito obrigada por estar conosco ao vivo hoje.
2: Bom dia Cássia, bom dia Frederico, bom dia aí aos ouvintes da CBN.
0: Professor, a gente pode dizer que estas eleições são as mais imprevisíveis que a gente tem na história recente?
2: Olha, se a gente considerar para alguns cargos, com certeza, né? Se pensarmos na eleição para presidente da República, se pensarmos na eleição para o Senado, embora a eleição para o Senado é sempre muito imprevisível, e aí não seria exatamente algo tão peculiar a essa eleição, mas no caso da eleição para presidente, por tudo aquilo que a gente viu ao longo de todo o processo de campanha, né, das subidas e descidas de diferentes candidatos, né, ao longo do tempo, eu acho que sim, né? E ela chega muito próxima, né, com os candidatos muito próximos, muito apertada nesse finalzinho, pelo que as pesquisas estão mostrando. Então, acho que sim, é uma eleição de resultados absolutamente imprevisíveis. Pode se resolver hoje, pode se resolver apenas no segundo turno, a gente não sabe quem vai terminar na frente. É realmente um cenário completamente em aberto.
3: Tirando essas pesquisas que saíram ontem, professor, o senhor consegue ainda enxergar alguma chance dessa eleição terminar no primeiro turno? Que chance seria essa exatamente?
2: Olha, acho que, Frederico, ela tem a ver com a possibilidade, primeiro, de indecisos migrarem, né? E aí, a depender de como eles migrarem, você ter votos válidos suficientes para algum dos candidatos para que chegue, né, a vitória já no primeiro turno. Você pode ter também aquele fenômeno do chamado voto útil ou voto estratégico, né, como a gente pode chamar também, que é o eleitorado que resolve antecipar o voto que daria no segundo turno já para o primeiro, né, percebendo quais são as chances de diferentes candidatos e optando por já definir o que seria a sua escolha depois, agora. Então, se essas migrações acontecerem, isso pode sim antecipar. Não acho que é o cenário mais provável nesse momento, mas eu não acho que é um cenário a ser descartado. Acho que é alguma coisa que pode sim acontecer, a depender de como os eleitores chegarem hoje às urnas, estão começando a votar agora nesse momento, e como decidirem fazer aqueles que votariam em candidatos com menor intenção de voto.
0: Professor, o senhor citou agora há pouco a questão dos indecisos, né? A gente tem um número importante de indecisos aparecendo nas pesquisas mais recentes, tanto a Quest como a Datafolha, outros levantamentos também trazem um número de indecisos considerável. Na avaliação do senhor, o que a gente pode atribuir tanta gente nessa altura ainda sem ter tido essa decisão tomada?
2: Acredito que é um certo desalento com o próprio processo político democrático, né? As pessoas não enxergam nas alternativas que realmente lhes satisfaçam com clareza, né? Muitas vezes você tem até a rejeição como um elemento mais forte para muitos eleitores do que o voto que a gente poderia chamar de um voto positivo, né? De um voto dado a uma candidatura intencionalmente, ou seja, esse é o meu candidato, confio nele, vou votar porque acredito que terá uma boa gestão, terá um bom desempenho, né, no exercício do seu mandato. Se o eleitorado não tem clareza com relação a isso, está um pouco desalentado, né, isso deixa nessa situação de indecisão. Agora, claro, chega no dia do voto, né, não há muito como procrastinar mais essa decisão, acaba, né, votando do jeito que, digamos, os seus sentimentos muitas vezes lhe determinam, mais até do que eventualmente um voto muito reflexivo. Isso pode acontecer. Mas eu acho que é, sobretudo, esse desalento, essa percepção de que soluções muito claras não estão postas pelas diferentes candidaturas.
3: A que o senhor atribui, professor, esse crescimento na reta final das pesquisas que saíram ontem à noite do candidato Flávio Bolsonaro? Isso tem a ver com a chegada mais forte, que já é algo característico do bolsonarismo nos últimos dias, né? Antes da eleição e no dia da eleição? Ou isso tem a ver com o debate, toda a polêmica envolvendo o debate, cancelamento do debate na TV Globo? Como é que o senhor faz? Que leitura o senhor faz desse momento?
2: Eu acho que pode ser uma multiplicidade de fatores, né? É difícil a gente resumir a uma única coisa, né? Mas se eu tivesse que imaginar um motivo, eu acho que tem a ver com essa migração a qual eu me referi anteriormente. Ou seja, eleitores que iriam para candidatos com menos intenções de votos migrando para uma candidatura, nesse caso, pelo que as pesquisas estão mostrando, em boa parte migrando para a candidatura do Flávio Bolsonaro, o que é compreensível se a gente pensar que boa parte dos outros candidatos são candidatos de direita ou de centro-direita ou até de ultradireita, e aí é normal que esses votos caminhem na sua maior parte, embora não na integralidade, para uma candidatura com perfil similar. Acho que esse é um dado. O debate, eu não sei até que ponto ele beneficia esse ou aquele candidato, né? Todo o imbróglio que se produziu em torno do debate, acho difícil ter uma certeza muito clara com respeito a isso. E acho que também essa deterioração que existe hoje no cenário institucional brasileiro, né? Sobretudo naquilo que se refere ao Supremo Tribunal Federal, ao Poder Judiciário, essa percepção negativa do Poder Judiciário. Tendo aí um candidato que está alinhado a um movimento que sempre teve no ataque ao Poder Judiciário um dos seus motes, isso pode motivar uma parcela do eleitorado a correr para aí. Para esse lado, né, para o candidato presidencial, mas também para esse lado, eventualmente, em candidaturas outras, como as candidaturas para o Senado, né, em que nós também vimos em algumas dessas pesquisas um certo crescimento de candidatos ao Senado em diferentes estados alinhados a esse posicionamento. Claro, é preciso esperar depois, né, o cômputo dos votos, ver o resultado final, mas o movimento de última hora que a gente está identificando é esse quando se olha para os resultados das pesquisas.
0: Tem uma preocupação também, professor, em relação à abstenção, né? No último pleito foi uma abstenção considerável, bateu lá nos 20%. Com esse número de indecisos que é apontado nas pesquisas, o senhor acredita que a gente pode estar caminhando mais uma vez para um índice preocupante de pessoas que não vão aparecer para votar?
2: Pode ser que sim, né? Porque claro que o eleitor indeciso, né, pode ser também o eleitor mais desmotivado a comparecer. Porque se ele está indeciso, talvez ele seja indiferente ao resultado, né? Tanto faz ganhar esse como ganhar aquele, eu não faço questão de comparecer. E aí, evidentemente, quando você tem esse tipo de situação, não ir votar pode ser um fator também. É claro que muitas vezes não ir votar dá mais trabalho do que ir votar, porque depois o eleitor vai ter que justificar, né? O eleitor, enfim, está num domingo, né? Um dia que não é um dia de trabalho para a maior parte das pessoas, embora seja para muitas delas. Então, evidentemente, numa situação como essa, pode sim você ter esse voto do indeciso acabando sendo, por ser convertido em abstenção. É uma possibilidade. Não vou assegurar que isso efetivamente acontecerá, porque esse eleitor também pode comparecer e votar em branco, né? Esse eleitor pode comparecer e anular o seu voto, né? Existem outras formas dessa indefinição, que pode significar uma abstenção em relação a fazer uma escolha clara, né? Por uma candidatura ou por outra, né? Tem várias maneiras disso acontecer. Ausentar-se do processo de votação é uma delas, mas votar em branco, votar nulo, votar em outras candidaturas para outros cargos, mas não votar para um cargo específico, tudo isso pode evidentemente ocorrer também. Então, eu não tenho certeza, né, se isso vai acontecer, eu acho que não dá para assegurar que isso ocorrerá, mas existe sim uma possibilidade aí embutida, a depender de como uma parcela do eleitorado se comportar nesse dia.
3: Eu queria ouvir o senhor também, professor, sobre a eleição para o parlamento, né? A gente, às vezes, não dedica toda a atenção que ela pede, mas a gente vai ter hoje dois senadores para cada estado sendo escolhidos, Câmara, dos Deputados, parlamentos, estaduais também. Existe alguma expectativa

0: Eu acredito que, no caso dos cargos que concorrem na disputa proporcional, tanto a Assembleia Legislativa como a Câmara dos Deputados, você tende a ter uma reprodução de um cenário parecido com o atual. Não acredito que a gente terá profundas mudanças, né? Claro, nunca sai igualzinha, né, a Câmara de Deputados ou a Assembleia Legislativa de um determinado estado de uma eleição para outra, mas eu imagino que o balanço geral de forças tende a ser parecido, né, em termos da composição centro-esquerda-direita, embora centro praticamente a gente já não tem mais muito claramente, né? Partidos que hoje têm uma forte representação tendem a ser reconduzidos. Uma das razões para isso é o que começa no nível federal e que depois se reproduz para vários estados, que é esse controle orçamentário por parte dos deputados, né? Sejam deputados federais, sejam deputados estaduais. Esse controle orçamentário, com as emendas, reforça muito a posição daqueles que já estão nos seus cargos, né? E aí, consequentemente, a chance de reeleição aumenta significativamente. Esse é um primeiro fator. O segundo é a eleição municipal de 2 anos atrás. A eleição municipal é sempre um bom preditor do que tende a ser eleição para as casas legislativas, eu digo as proporcionais, nas eleições subsequentes, né? E aí o que é que a gente vê na composição geral dos prefeitos, né, nas cidades brasileiras? Uma distribuição de poder em termos partidários muito parecida com aquilo que a gente tem na Câmara de Deputados. Então, como o deputado trabalha junto com o prefeito da sua região, onde ele tem voto para se reeleger, e, claro, ajuda esse prefeito também na sua tentativa de se manter no poder, com a transferência de recursos, uma coisa realimenta a outra. Resultado, você tende a repetir mais ou menos o cenário anterior. Isso eu acho que é o que vale para a Câmara. Claro que um outro partido pode crescer um pouco mais, né? Acho que o PSD do Kassab é um partido com uma certa chance, porque fortaleceu-se nas últimas eleições municipais, né? Tem essa onda de chegada agora que a gente está vendo aí do PL bolsonarista. É possível que haja também algum crescimento, mas eu acho que o PSD deve ser um partido a se destacar. Agora, na eleição para o Senado, aí a gente tem uma eleição muito mais particular. Por quê? Primeiro, pelo processo eleitoral que existe para o Senado, uma eleição de maioria simples, né? Uma eleição em que basta ser mais votado, não precisa ter maioria dos votos absoluta, como num eventual segundo turno. E nessa eleição, para dois senadores, os dois mais votados entram, sejam quais forem os candidatos. Num cenário de eventual dispersão, né, se você tem uma dispersão das candidaturas num determinado campo ideológico, é claro que isso pode jogar água no moinho das candidaturas adversárias daquele campo, se elas estão mais concentradas em menos candidaturas. E aí, consequentemente, quem chega na frente e leva, você abre um cenário de maior indefinição. Por outro lado, é uma disputa que tende também a estar muito vinculada às disputas a governador. Então, às vezes, o candidato a governador ajuda a puxar um candidato ao Senado Federal. Isso também é um fator, mas isso nem sempre se repete. Ou seja, é a mais indefinida de todas as eleições. Sem falar que o eleitorado demora muito para escolher o candidato ao Senado. É uma das últimas escolhas que são feitas. E aí, escolha feita de última hora, a pesquisa não capta. Então, aquilo que a gente olha para a pesquisa pode não se reproduzir no dia da eleição, né? A gente teve isso já na eleição passada, eu lembro do caso aqui de São Paulo, né, em que o candidato Marcos Pontes acaba vencendo com 50% dos votos, mas ele até a pesquisa da véspera aparecia muito atrás do Márcio França. Não quer dizer que a pesquisa estivesse errada. Quer dizer que você tem eleitores que, ao responderem para a pesquisa, né, muitos deles ainda nem tinham definido como é que votariam. Na última hora, esses eleitores definem como vão votar. E aí você tem um movimento que a pesquisa foi incapaz de captar, né, uma velocidade tal e na última hora que a pesquisa não capta. Então a eleição para o Senado, eu diria, é a mais aberta, né? Mas há quem projete aí um crescimento também do PL nas eleições para o Senado. Vamos ver, quando a gente olha alguns resultados de alguns estados, de fato isso pode se verificar mesmo.
1: Professor, nós tivemos nestas eleições uma atuação muito grande e nem sempre uma atuação benéfica para o processo eleitoral da justiça em geral e da justiça eleitoral em particular. Muitas decisões sucessivas, algumas vezes contraditórias. O senhor acredita que isso pode colaborar para um processo até de descrença nessas instâncias?
0: Eu não tenho dúvida, Cássia. Eu acho que quando o judiciário, né, por seus membros, se excede nas suas ações, toma medidas que são muito discutíveis do ponto de vista dos seus fundamentos jurídicos, né, decide de forma individualizada, de juízes que decidem monocraticamente, às vezes atropelando seus pares do mesmo tribunal, às vezes atropelando seus pares do outro tribunal, né, tomando decisões que perturbam o processo eleitoral, seja no caso do debate, seja em caso da competição eleitoral propriamente dita.

0: Quando você tem coisas desse tipo acontecendo sucessivamente, né, você vai gerando uma desconfiança em relação à justiça. Ela é percebida por muita gente como parcial, e claro que o parcial aqui tem que ser qualificado, porque há facções dentro dos órgãos de cúpula do judiciário. Não se trata de um único grupo, se trata de vários grupos com diferentes alinhamentos políticos, com diferentes preferências, grupos rivais entre si, e parte dessa confusão toda passa por isso, porque os grupos rivais começam a entrar em choque, então a gente tem também esse tipo de situação se verificando, e isso gera perda de confiança. Num país em que a própria eleição é realizada sob os auspícios da justiça, é o Poder Judiciário que organiza as eleições, né? A gente tem que lembrar disso. A justiça eleitoral organiza eleições no Brasil. Em outros países não é o judiciário. Há muitos países do mundo em que você tem um instituto eleitoral independente, né, que você tem um órgão, às vezes, o próprio poder executivo que organiza as eleições. Acho que isso seria muito complicado no Brasil, felizmente não é o caso, né? Mas há países com esse órgão independente que não é um órgão judicial. No Brasil, com essa confusão, né, em que julgar conflitos, julgar questionamentos, o contencioso da eleição ocorre junto com o processo da organização, isso pode lançar uma onda de desconfiança sobre a justiça eleitoral, o que é péssimo para a democracia. E nada disso significa que o voto não será computado corretamente, que há problema com as urnas, nada disso. A gente sabe que não se trata desse caso, mas se trata de uma percepção social difusa. Então, evidentemente, se os nossos magistrados se comportassem melhor, né, se tivesse uma preocupação em reforçar a própria instituição em que atuam, e não muitas vezes exercer o seu poder de maneira unilateral ou dentro da facção a que pertencem, certamente isso produziria uma percepção mais positiva sobre a justiça e não contaminaria o processo democrático.
1: A gente pode esperar um segundo turno melhor, professor? Quer dizer, diante de tantas interferências aí do judiciário, essas discussões acabaram pautando a campanha praticamente todo o primeiro turno. Se debateu muito pouco o Brasil, né, nessas últimas semanas. Se esse segundo turno acontecer mesmo, há algum otimismo em relação a uma virada de chave para a gente poder caminhar para um debate melhor entre os candidatos? Não.
0: Olha, é uma eleição mais simples, a rigor, né? Porque diminui o número de candidatos, evidentemente, né? Afunila, né? Por ser uma eleição mais simples, você tem menos áreas de conflito potencial acontecendo. Por exemplo, não dá para você falar com um candidato de um partido pequeno. Não está habilitado ou está habilitado, dependendo da posição do juiz daquele momento, a ir a um debate. Por quê? Porque o candidato pequeno já não existe mais. Quem está no segundo turno não é um candidato pequeno, né, de um partido com pouca representação, que a lei não lhe facultaria o direito de ir ao debate, né? Nesse caso, havendo debate, os dois candidatos concorrentes têm que ser chamados para o debate. Você não tem esse tipo de escolha. Então, é só um exemplo, né, de como a área de conflito diminui. Nesse sentido, dá para ter um certo otimismo, sim. Né? E claro que quando você tem dois polos claramente se confrontando, a própria possibilidade de você ter um debate mais substantivo, né, aquela dispersão da atenção entre várias candidaturas, ela também não acontece. Então, claro, eu acho que o segundo turno pode ser um bom momento para melhorar um pouco a qualidade do debate, mas eu não seria demasiadamente otimista, né, diante desse cenário de uma polarização radicalizada. Não está de qualquer polarização. Polarização é da democracia, é normal, alternativas, isso é ok. O problema é essa polarização radicalizada, né, em que se percebe o adversário como uma ameaça à própria existência, quando se percebe o adversário muitas vezes como não um adversário, mas um inimigo, né, como alguém que nem deveria estar ali, um ente ilegítimo. Isso tudo está muito presente na política brasileira hoje. E claro que isso também contamina o processo eleitoral e piora a qualidade do debate público. A gente deixa de falar de políticas públicas para ficar discutindo identidades, alinhamentos prévios, independentemente de qualquer tipo de proposta que venha. Independentemente, muitas vezes, de trajetórias que também, claro, têm que ser consideradas, né? A identificação minha com esse candidato ou contra aquele começa a pesar mais do que a avaliação substantiva, seja do que ele pensa em fazer para o país, ou pelo que já fez, ou pelo que é a sua trajetória. Esse tipo de coisa, muitas vezes desaparece. Então, eu tenho uma certa cautela com esse otimismo por conta disso. Nesse cenário de polarização radicalizada, há menos espaço para razão e muito para afetos, e muitas vezes afetos que nem são os mais positivos.
2: É isso. Professor Cláudio Couto, muito obrigada por conversar com a gente. Professor Cláudio Couto, professor da Escola de Administração de Empresas de São Paulo, da FGV, cientista político. Bom voto para o senhor e até uma próxima oportunidade.
0: Obrigado, obrigado, Cássia, obrigado, Frederico, e bom dia para vocês, bom voto para todo mundo, para todos os ouvintes da CBN também.
1: Bom dia, professor. Cássia, a gente está na expectativa, né? Daqui a pouquinho, menos de 40 minutos, as urnas serão abertas, começa a votação aqui no Brasil, só que essa votação já está rolando fora do país, agora há pouco a gente comentou, né? Austrália, Nova Zelândia, e vamos chamar aqui a nossa repórter no Rio de Janeiro, Clara Simão, que tem notícias a respeito dos brasileiros que estão nesse momento votando na Europa, na França, alguns encontrando inclusive dificuldades, né, Clara? Bom dia para você.
3: Bom dia, é isso, Fred. Bom dia, Cássia, os nossos ouvintes. Então, a votação para a presidência da República já foi encerrada em países como a Coreia do Sul, a Nova Zelândia e a Austrália, como você lembrou, Fred. Por causa dos fusos horários, os primeiros brasileiros no exterior começaram a votar ainda no sábado. Na Nova Zelândia, as urnas abriram às 4 horas de sábado e fecharam à 1 da manhã de domingo, considerando o horário de Brasília. Na Austrália, a votação começou às 18 horas de sábado e terminou às 3 horas da manhã de domingo, no horário de Brasília também. Na França, Fred, as urnas abriram às 3 horas da madrugada deste domingo e ficam abertas até o meio-dia. O economista Augusto Vidal, que faz mestrado no país, chegou ao consulado brasileiro por volta das 8h50 da manhã, no horário local. Mas precisou enfrentar 2 horas de fila para votar.
4: Eu cheguei no local de votação 8h50, começava a votação às 8h, e já tinha bastante gente na fila. Eu fiquei quase 2 horas. Eu entrei na minha sessão por volta das 11h, então um pouquinho mais de 2 horas. Tinha bastante gente manifestando o seu voto por meio das roupas que eles estavam usando. E quando eu saí, a fila também estava maior ainda, estava dando voltas e voltas no quarteirão.
3: Quase 1 milhão de brasileiros estão aptos a votar fora do país, em 186 cidades e 134 países. Os Estados Unidos concentram o maior número de eleitores, seguidos por Portugal e Japão. Mesmo com a votação já encerrada em algumas partes do mundo, o resultado oficial da eleição para presidente só será divulgado pelo Tribunal Superior Eleitoral a partir das 17 horas deste domingo, no horário de Brasília. Brasileiros com domicílio eleitoral no exterior votam apenas para presidente e vice-presidente da República. Não há votação para governador, senador ou deputados federal, estadual e distrital. Fred e Cássia.
1: É isso, obrigado Clara Simão com essas informações no Rio de Janeiro sobre a votação no exterior, aparentemente mobilizando muita gente, né, Cássia?
2: É isso. E a gente volta a falar sobre esse assunto ao longo aqui do Jornal da CBN, tudo sobre as eleições neste primeiro turno. Agora são 7h24.

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3: Sete horas e 26 minutos. Sejam todos bem-vindos, né? Quem acompanha agora, quem acabou de ligar o radinho ou sintonizar nosso aplicativo da CBN, sejam todos muito bem-vindos. Vocês acompanham nessa manhã de domingo as principais informações aqui de Belo Horizonte e, é claro, de todo o estado de Minas Gerais. Já vou começar falando de uma ocorrência que foi registrada agora pela manhã, porque a entrada da Escola Estadual Pandiaca Lógeras, no bairro Santo Agostinho, aqui em Belo Horizonte, amanheceu cheia de santinhos espalhadas nesse domingo pelo chão, viu, gente? Uma situação bem complicada, porque tem muitas pessoas que vão votar, frequentam a escola, e com esse piso molhado, né, esse passeio molhado, a rua molhada pode acabar escorregando. Inclusive, o juiz Auro Aparecido, ele pediu a abertura de um boletim de ocorrência sobre o caso. O magistrado, ele estava no local para acompanhar o teste de integridade com biometria das urnas eletrônicas e uma auditoria, que é uma auditoria realizada pela Justiça Eleitoral. As três urnas escolhidas para esse procedimento aqui em Belo Horizonte estão instaladas na escola Pandiaca Lógeras e já teve esse registro, né? Inclusive com a abertura de boletim de ocorrência. Vamos falar de números, então, aqui em Belo Horizonte, aproveitar, né, e falar de números. De acordo com o TRE de Minas Gerais, mais de 16 milhões de mineiros podem votar hoje.
4: 7h27.
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4: Ô, Frederico Goulart.
5: Fala, Cássia.
4: Você sabia que o dia de eleição é considerado feriado nacional?
5: Não sabia.
4: É, eu também fiquei sabendo agora. Tô vendo aqui no G1, mais de 150 milhões de brasileiros voltam às urnas hoje, né, para escolher presidente da República, governadores, senadores, deputados federais, estaduais e distritais. E o que muita gente não sabe é que hoje é considerado feriado nacional. Essa previsão está no artigo 380 do Código Eleitoral, estabelece que será feriado nacional o dia em que se realizarem eleições de data fixada pela Constituição Federal. Então, hoje é feriado e se houver segundo turno para a eleição presidencial ou para a escolha de governadores, vai ter nova eleição no dia 25 de outubro. E aí, nos locais onde ocorrer, a data também será considerada feriado nacional. Agora, a existência do feriado não significa que todas as atividades precisam parar. O próprio TSE entende que empresas, comércios e serviços podem funcionar no dia da eleição, desde que respeitem a legislação e garantam aos trabalhadores condições para exercer o direito ao voto. Então, o empregado pode ser escalado para trabalhar, desde que sejam respeitadas aquelas regras, né, aplicáveis aos feriados, inclusive em termos de remuneração. E que, claro, seja garantido que a pessoa tenha ali um tempinho para exercer o direito de votar. Então é o seguinte, feriado hoje, se tiver segundo turno, feriado de novo no dia 25, mas as pessoas podem sim ser recrutadas para trabalhar, desde que respeitadas todas as regras de trabalho nos feriados. E nesse caso em específico, mais importante, o trabalhador tem que ter um tempinho ali para poder votar. Vamos agora às informações do repórter CBN, 7h30.
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0: Domingo, 4 de outubro de 2026. Os candidatos presidenciais Lula e Flávio Bolsonaro chegam ao domingo de eleição empatados tecnicamente nas pesquisas de intenção de voto. Segundo o levantamento Datafolha, o petista tem 45% dos votos válidos contra 42% do senador. No segundo turno, Lula tem 47% e Flávio 46%. A pesquisa Quest mostra o candidato à reeleição com 46% dos votos válidos contra 45% do filho do ex-presidente Jair Bolsonaro. No segundo turno, Flávio aparece à frente com 44% contra 42% do atual presidente. O Tribunal Superior Eleitoral rejeitou o registro da candidatura ao Senado Federal pelo Paraná de Deltan Dallagnol. A decisão do ministro Floriano de Azevedo Marques é monocrática e vai ser submetida ao colegiado da corte. Para o juiz, Deltan pediu exoneração do cargo de procurador da República em 2021 para evitar inelegibilidade para membros do Ministério Público que deixam o cargo enquanto respondem a processo administrativo disciplinar. O ex-procurador afirmou que vai recorrer da decisão. A imprensa internacional destaca a disputa apertada entre os candidatos Lula e Flávio Bolsonaro na eleição presidencial. As agências apontam o pleito brasileiro como um teste de influência geopolítica na América Latina. Veículos europeus chamam a atenção para a eleição legislativa, destacando que a renovação de 2/3 do Senado Federal pode consolidar uma maioria conservadora e de centro-direita no Congresso Nacional. O holandês Max Verstappen, da Red Bull, venceu o Grande Prêmio de Fórmula 1 do Bahrein. Essa é a vitória de número 72 da carreira e a primeira desde o GP de Abu Dhabi em 2025. Fecharam o pódio o italiano Kimi Antonelli, da Mercedes, na segunda posição, seguido pelo inglês Lewis Hamilton, da Ferrari. Pelo horário de Brasília, 7h32.
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0: 7h33.
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0: Você está acompanhando o Jornal da CBN deste domingo de eleições. Aliás, nós já conversamos mais cedo com o comentarista político da CBN Florianópolis, Anderson Silva, que nos trouxe um panorama completo das eleições na região sul do país. Então, se você por acaso não conseguiu acompanhar, sempre dá para você voltar lá no nosso YouTube, você consegue retornar as imagens que já foram transmitidas aqui no Jornal da CBN e acompanhar essa conversa que daqui a pouco vai estar no nosso site também. E agora, nós estamos em contato, Frederico Goulart e eu, com o comentarista político da CBN Recife, Elielson Lima, que vai nos trazer um panorama destas eleições na região nordeste do país. Elielson, bom dia para você, muito obrigada por estar conosco ao vivo hoje.
2: Bom dia, Cássio, os ouvintes da CBN. Vou tentar ser o mais resumido possível aqui, que são 9 estados. Começar pelo Maranhão. Eduardo Braide, do PSD, apareceu nas pesquisas de ontem com 52% de intenção dos votos, contra 35% de Orleans Brandão, do MDB. Braide chega forte, com chance de vencer no primeiro turno, embora esteja perto do limite exigido. O quadro sugere concentração do voto em torno do ex-prefeito. Já no Piauí, Rafael Fonteles aparece com 67% das intenções de votos, o que deixa entender, segundo o Datafolha, que é a disputa mais confortável da região Nordeste. O cenário indica essa ampla vantagem do governador e a possibilidade da definição no primeiro turno. A Quest não fez levantamento no estado. E lembrar que o segundo colocado é o Joel Rodrigues, do PP. O Ceará, esse aí virou um case nacional. O Mano Freitas, do PT, marca 50% contra 49% de Ciro Gomes, tão conhecidos pelos brasileiros. A disputa está no limite. O ambiente de confronto direto entre o governador e um ex-governador com forte recall. O Ceará promete ser uma eleição muito acirrada. Já no Rio Grande do Norte, Alisson Bezerra, ex-prefeito de Mossoró, ele do União Brasil, apareceu bem nas pesquisas, praticamente empatado ali com Cadu de Lula, que é o candidato da governadora e apoiado pelo PT. Álvaro Dias, que é muito conhecido também pelos brasileiros, está em terceiro nas pesquisas. É uma corrida de 3 candidaturas competitivas, sem maioria para ninguém e com um segundo turno com o cenário mais provável aqui na região Nordeste. Falando agora da Paraíba, Lucas Ribeiro lidera muito, com muita folga, apoiado pelo grupo que está sentado na cadeira, seguido por Efraim Filho, e mostra que o ex-prefeito de João Pessoa, Cícero Lucena, não aparece bem. É uma vantagem ampla, a eleição parece caminhar para uma definição também hoje. Falando agora do meu Pernambuco, essa aí vira também um case nacional, porque traz 2 pesquisas de ontem, cada um apontando um caminho. A Quest crava uma eleição resolvida hoje para a governadora Raquel Lira, com 52%, e João Campos, 47%. Já o Datafolha apontou um cenário de empate técnico e possibilidade de segundo turno. A diferença entre os 2 institutos mantém a disputa aberta e reforça a sensação de eleição decidida voto a voto. Falando das Alagoas, é um outro clássico. Renan Filho, ex-governador, contra o ex-prefeito de Maceió, JHC. A Quest ontem trouxe uma disputa muito equilibrada com empate técnico. Os 2 grupos são muito fortes e são um favorito com segurança. Sergipe, o governador Fábio Mitidieri aparece com 55% nas pesquisas contra Valmir de Francisco do Republicanos. Mitidieri chega com a vantagem consistente. O desafio de Valmir é transformar a competitividade da campanha em votos suficientes para levar a disputa para o segundo tempo. Na Bahia, o maior colégio eleitoral do Nordeste, o PT aparece com 52% com Jerônimo Rodrigues. Já a ACM, 48%, segundo a Quest. É uma disputa acirrada, o governador chega numericamente à frente, mas a margem de erro mantém a disputa em aberto. Para resumir esse balanço todo, Pernambuco, Alagoas e Ceará, com os centros duelos mais apertados, Bahia também segue muito competitiva, já Maranhão, Paraíba, Piauí e Sergipe mostram vantagens mais claras enquanto o Rio Grande do Norte, esse sim, terá segundo turno, Cássio.
0: Elielson, como que está o clima aí em Recife, né? Eu estou falando do tempo mesmo, porque a gente tem uma preocupação em alguns estados brasileiros com uma área de instabilidade, principalmente sul, sudeste, pode trazer chuva forte, inclusive, hoje para algumas regiões. E em Recife, a gente não tem esse problema. Como que está o tempo por aí?
2: Eu não sei como está em São Paulo, mas aqui está um sol maravilhoso de praia.
0: Nossa.
2: Parece um verão bem típico nordestino, com águas quentes e um sol que acordou, parece que tem um para cada um dos habitantes aqui do estado. A sensação térmica aqui está muito alta. Nessa hora do dia já, eu fiz uma caminhada cedo, parece-me que já tem um negócio aqui pesado mesmo. Então, sem expectativa nenhuma de chuvas, pelo menos a previsão do tempo trazia umas chuvas ali para tarde, mas nesse momento um sol maravilhoso. Para fazer um gostinho aí a quem está no Sudeste, vem aqui em janeiro curtir esse sol.
0: Maravilha. Bom, aqui em São Paulo, por enquanto, a gente tem sol, mas já tem previsão de chuva forte para o período da tarde. Como que está aí no Rio de Janeiro, Fred?
3: Agora não está chovendo, não. Ontem choveu muito aqui no Rio, praticamente o dia inteiro. Hoje, o domingo, amanheceu um pouquinho nublado, mas aparentemente não vai ter muito problema para o eleitor comparecer nas sessões eleitorais, não. Bem diferente do Sul, né? A gente abriu hoje o jornal falando da chuva forte, caiu principalmente em Santa Catarina e por lá os estragos foram grandes, né, Cássia?
0: É verdade. Agora, Elielson, para a gente fechar aqui a sua participação, você nos trouxe um panorama completo da disputa pelos governos dos estados, nos 9 estados do Nordeste. Agora, eu queria te perguntar o seguinte: em relação à disputa para o Senado nos estados, tem alguma disputa que tem alguma característica que esteja chamando a atenção? Por exemplo, a gente estava falando mais cedo do sul do país, aí a gente trouxe a situação do Deltan Dallagnol, que teve a candidatura dele impugnada, não vai poder disputar, mas de qualquer forma vai aparecer nas urnas o nome dele, né, para quem for votar, mas esse voto vai ser anulado. Não tem nada semelhante nos estados do Nordeste em relação a candidaturas para o Senado, né?
2: Nesse momento, não. Até agora, todas as candidaturas preservadas. O que me chama mais atenção é o desempenho dos candidatos à direita, né? Por ser uma região tipicamente à esquerda, ou centro-esquerda, e por muitas vezes definindo a eleição nacional para o candidato do PT, o presidente Lula, no caso, disputando a reeleição, os candidatos da direita estão usando aqui agora as pesquisas um desempenho interessante. Vou dar um destaque aqui para Pernambuco. O candidato do PL, Mendonça Filho, ex-ministro do Michel Temer, da Educação do Brasil, deputado federal, ele aparece ali praticamente empatado com os dois primeiros, que é ligado à esquerda, Marília Reis e Humberto Costa, que é atual senador da República. O que deixa a entender que o eleitor ainda da direita ou não se posiciona nas pesquisas, ou de fato tem um voto enrustido que vai chegar na urna, a gente que merece atenção. Porque justamente essa eleição de senador, eu não sei como são nas outras regiões do país, mas aqui no Nordeste está muito atrelada nacional. Então, quando você tem uma polarização clara em nível nacional, a expectativa também dos candidatos ao Senado aqui no Nordeste também cresce. Temos um fenômeno na eleição passada do Rogério Marinho no Rio Grande do Norte. Então, isso poderá ser repetido em alguns estados, e isso eu preciso ter mais, esperar a urna abrir para a gente trazer com mais propriedade aqui na CBN. Mas com segurança, digo a você, a gente merece essa atenção, porque se o senador da direita crescer, Cássio, a sensação é que o Flávio poderá também crescer na região Nordeste, essa região lulista, e aí poderá mexer no tabuleiro nacional da apuração dos votos.
3: Mergulhando agora na disputa em cada um dos estados, Elielson, queria que você falasse um pouquinho mais aí de Pernambuco também, a disputa para o governo, né? Atual governo. Essa é uma disputa muito interessante. Você chamou a atenção que as pesquisas dão praticamente um empate, né, entre os dois candidatos, uma pesquisa um pouquinho na frente, o outro na frente. A atual governadora Raquel Lira contra o ex-prefeito João Campos. Por que que a gente tem esse cenário tão equilibrado aí para o governo de Pernambuco, na sua opinião?
2: Primeiro que tem uma governadora que tem mais de 60% de aprovação de governo. Ela não conseguiu, ao longo da campanha, transformar essa aprovação em intenção de votos. ela chega com esse clássico eleitoral no dia da eleição, diante de um candidato, o João Campos, que saiu da prefeitura do Recife com uma ampla vantagem de aprovação e com a maior reeleição da história da capital pernambucana. Além de ser um case nacional, nas redes sociais, falam até do João Campos do pós-Lula, o nome da esquerda mais forte, saindo da esfera do PT. Então, na minha opinião, não sendo barrista, mas já sendo, a impressão que eu tenho é que o Brasil está olhando a eleição de Pernambuco para ver o que vem pela frente, né? 2030, 2034, a gente sempre pensa uma eleição olhando a outra. A expectativa que eu vejo é que uma governadora, que também é um nome que se coloca nacionalmente, a gente tem ela filiada ao PSD, do Gilberto Kassab, conhecido por todos nós, que já falava isso aqui na CBN Recife, quando dava entrevista para a gente, que Raquel está entre as mulheres do Brasil mais bem posicionada. E, de fato, ela está numa região nordeste e mulher poderá ser reeleita ou não hoje. Então, a gente tem um equilíbrio de forças política, de forças também de gestão, que traz esses números de hoje, do dia da eleição. Na véspera da eleição de ontem, por exemplo, o Datafolha apontou 49 a 48. Já a Quest deu uma ampla vantagem mais para Raquel, aí com 5 pontos percentuais nos válidos. O que, que a impressão que eu tenho, para resumir a sua resposta, é que há um clássico que não está sendo só olhado pelos limites de Pernambuco. Está tendo aí uma possibilidade de dar uma criação de uma nova liderança nacional. E os pernambucanos vão às urnas hoje com a responsabilidade de também trazer esse case nacional. Lembrar que, em 2014, tivemos um candidato a presidente da República, ex-governador do estado, Eduardo Campos, que morreu durante a campanha eleitoral. Então, a gente percebe que esse olhar para Pernambuco e esse clássico que aqui está acontecendo é meio que uma miniatura daquilo que virá pela frente no Brasil do pós-Lula, do pós-Bolsonaro, diante do resultado que teremos em 2026. Não sei se eu consegui captar bem sua pergunta, mas só para dizer
3: Muito
2: que
3: bom.
2: os pernambucanos estão, de fato, com a responsabilidade dobrada hoje diante de dois quadros fortes e de duas lideranças políticas que se consolidaram ao longo do processo, duas lideranças jovens, na idade e na vida pública, e que tem um futuro pela frente muito grande. Então, vamos olhar com bastante atenção essa eleição pernambucana.
3: E os baianos e os cearenses, Elielson, a gente tem aí duas eleições bem nacionalizadas também na Bahia e no Ceará. Os candidatos do PT na Bahia e no Ceará largaram um pouco atrás, aí no começo da campanha. Na Bahia é o Jerônimo, que é candidato à reeleição, e o Mano, no Ceará, também candidato à reeleição. E pelas pesquisas de ontem, eles chegam forte agora nessa reta final. Eu digo nacionalizados porque, por exemplo, no Ceará a gente tem o ex-ministro Ciro Gomes, ex-candidato várias vezes à presidência da República, tentando voltar ao governo nessa disputa com o Eulano. Como é que a gente resume aí essa disputa nesses dois estados?
2: Deixa eu falar do Ceará depois, porque a gente garante a audiência aqui da CBN, que todo mundo olhando para o Ceará, por causa das redes sociais, porque a Bahia, mesmo sendo o maior colégio eleitoral do Nordeste, a gente tem aí um ACM Neto que vai para a segunda disputa de governador. O ACM Neto, que é o maior herdeiro do império do Antônio Carlos Magalhães, vai para uma disputa que liderou praticamente todas as pesquisas até essa semana. E agora, na véspera da eleição, o Jerônimo passa à frente, né, com 52 a 48 ali da Quest. Se isso for de fato a eleição de hoje, para bater em primeiro turno o Jerônimo Rodrigues. Deixa eu explicar aos nossos ouvintes que estão acompanhando no Brasil todo. A Bahia é dividida em duas partes. A metropolitana da Bahia é muito mais à direita. E o interior muito mais à esquerda. Por isso que você teve um ACM prefeito de Salvador. Por isso que você teve o ACM reeleito prefeito de Salvador. E o entorno de Salvador, a região metropolitana de Salvador, é muito mais à centro-direita. Já o interior, não. O interior é muito lulista, é muito à esquerda. Então, quando a gente vê o desenho demográfico da Bahia e vê a diferença das compensações eleitorais, quando se abre as urnas do interior, o PT tende sempre a consolidar o voto. E está assim há muitos anos. Foi o Jacques Wagner, foi o Rui Costa e agora o Geronimo. Então, se o ACM perde essa eleição hoje, ele vai iniciar um ciclo de dificuldades políticas, porque a direita perde, consequentemente, junto com ele, pela segunda vez consecutiva, fora as outras vezes que perdeu para o Rui e para o Wagner. Então, na Bahia, o Lula caprichou, foi o estado que ele mais veio no Nordeste nessa campanha. Acho que o Ceará e Bahia foram os estados recordes de presença pessoal do presidente para garantir a eleição de dois líderes petistas. Vamos falar agora do Ceará.
0: Ah, eu gostei que
2: O
0: você
2: Ceará.
0: tem essa estratégia, viu, Elielson, de deixar essa informação do Ceará aí para um horário que é mais aguardado, deixar o melhor, digamos assim, em termos de maior apelo por último.
2: Pois é, porque veja, o Ceará, os recortes dos debates do Ceará viraram usados no Brasil todo. Eu
0: Verdade.
2: recebi, inclusive, de amigos do Rio Grande do Sul, amigos de São Paulo. Elielson, está acompanhando. Eu estava assistindo mais os debates do Ceará do que aquele de Pernambuco, sendo mais sincero com você, estava mais animado. Porque é uma guerra muito da pessoalidade, do estilo do Ciro Gomes, dos Ferreira Gomes, que pela primeira vez estão em palanques opostos. Vale esse detalhe, o Ciro Gomes está com o PT, inclusive fez campanha ao lado de Lula agora essa semana. Teve um fenômeno recente, o Flávio Bolsonaro declarar voto a Ciro. Ciro disse que não queria esse voto porque Flávio Bolsonaro não significa nada no Ceará. Veja que confusão. É o Mano de Freitas, que é o candidato do PT lá, aparece um ponto percentual à frente do Ciro na Quest. Na minha opinião, é uma eleição muito. No voto a voto, no mínimo detalhe será definida. O Camilo Santana, senador da República, foi ministro da Educação até pouco tempo, praticamente deixou o ministério para tocar essa campanha pessoalmente. Ele foi o coordenador-geral da campanha do Elmano, trabalhou aí de maneira diuturna para garantir essa chegada bem do Elmano de Freitas hoje. É uma disputa que está no limite. O ambiente é esse confronto mesmo direto. É um governador que tem a força do lulismo, a força da esquerda, a força da sua gestão, contra um ex-governador, ex-candidato a presidente da República por várias vezes, com forte recall nacional e local. Foi prefeito de Fortaleza, o Ciro Gomes, então tem toda uma história de aprovação e de memória. Porém, eu acho que a maior dificuldade do Ciro nesse momento é geracional. É porque tem uma fatia do eleitorado cearense que não acompanhou como prefeito nem como governador. E só tem como reflexo as gestões do PT, de Camilo e de Elmano. Então, isso poderá ser o fator que coloca agora Elmano um pouco à frente. É o voto jovem, é o voto de quem tem a meia-idade ali, que ainda não está lembrado, que tá assim como o sentimento do dia, fora o peso de Lula. E se você olhar tanto a pesquisa, agora fazer o paralelo dos dois estados perguntados, tanto a pesquisa de Lula na Bahia quanto de Lula no Ceará, ele está uma liderança com muita consolidação. Mesmo Ciro pregando contra as facções, pregando contra o PCC, falando que o estado do Ceará virou uma ilha do narcotráfico brasileiro, isso não parece, não foi um discurso que levou ele até aqui, mas que vai faltar esse fôlego final. Se for para o segundo turno, que poderá acontecer, porque está no limite ali de 50%, vai ser uma eleição que vai parar o Brasil, talvez, tão quanto a presidencial, pelo engajamento dos dois e pelos estilos parecidos que os dois estão se apresentando nos debates. São ofensas pessoais, chamar de mentiroso, dizer que. E coloca apelido um ao outro. Então, a sensação que eu tenho é que o Ceará virou de fato essa eleição aqui do Nordeste, junto com Pernambuco, porque são dois estados que, agora falando economicamente, representam muito para a região Nordeste. Por muitas vezes tem embates diretos entre os dois estados, melhor na educação, melhor na infraestrutura, melhor em emprego, de renda. Então, a gente percebe que há essa disputa de quem é o protagonista entre os novos estados do Nordeste brasileiro. E agora, na eleição, a gente vê um Ciro e um Elmano fazendo uma eleição que merece ser contada com muita propriedade, depois até em livros até. E a gente percebe o quanto foi no detalhe, está sendo no detalhe. E não sei aí no Sudeste, mas aqui no Nordeste, o dia da eleição representa muito. Como o eleitor acorda, como vai para a urna, como é o clima nas cidades, o interior aqui, por muitas vezes, é uma chuva de santinhos próximas às sessões eleitorais. Isso dá o clima de como serão as urnas e como a gente terá esses números lá à noite com o resultado das eleições de hoje.
3: Elielson, acho que a gente pode sublinhar também aqui a disputa em Alagoas, também é uma disputa bem interessante. Para o governo, a gente tem um cenário também bem, bem equilibrado, né? Mas queria te ouvir especialmente a respeito da corrida para o Senado, porque por lá a gente tem duas figuras muito protagonistas da política nacional, né, nos últimos anos, Arthur Lira e Renan Calheiros, dentro da lista dos candidatos, e um dos dois podendo ficar de fora, né? Porque, enfim, tem alguns outros nomes que também aparecem bem colocados nas últimas pesquisas. Sobre essa disputa aí em Alagoas, qual é a leitura que você faz?
2: Eu acho que a disputa de Alagoas merece também destaque, primeiro pela força política dos seus representantes políticos lá que estão na disputa. Você citou bem dois figurões, né? Dois presidentes de casa em nível nacional. Arthur Lira, ex-presidente da Câmara dos Deputados, e Renan Calheiros, ex-presidente do Congresso Nacional. Mas tem uma pessoa aí que está correndo por fora, a Marina, que está liderando todas as pesquisas. Marina, que é a esposa do JHC, ela tem liderado com muita, mesmo ali no limite da margem de erro, inclusive a Quest de ontem, traz ela com 29%, Arthur Lira com 27%, e Renan Calheiros com 25%, ou seja, praticamente empatados um com o outro. Mas qual a minha leitura? É que a eleição de senador em Alagoas está atrelada diretamente à eleição de governador. Se o Renan Filho tende a ganhar a eleição, ou termina bem o dia de hoje, ele pode puxar o pai junto com ele. O mesmo poderá acontecer se o JHC consolidar a eleição hoje, porque a Marina está alicerçada, né? Praticamente foi uma campanha única dos dois, onde um estava, o outro estava. Até quando ele dá entrevista, o JHC não soltava a mão da mulher, para mostrar que está completamente intrínseco uma campanha na outra. O que eu vejo de fora é que Arthur Lira está correndo em cima do voto da direita, está tentando garantir ali um eleitorado que está fugindo da Marina e do Renan. Ele quer parecer o meio fora, isentão da polarização do Estado. Tem mantido essa força eleitoral. E o Renan Calheiros, que se ganhar a eleição, vai ser o brasileiro com mais mandatos no Senado Federal. A gente tem aí ele indo para um mandato mais consolidado de 8 anos. Então, a minha impressão de fora é que a gente tem três nomes fortíssimos, uma disputa à Casa Alta, nas Alagoas, a Marina como outsider, mesmo sendo vinculada a um grupo político, uma jovem mulher, mãe, pregando essa renovação da política alagoana, atrelada ao palanque do JHC, Arthur Lira correndo por fora e tentando consolidar um voto que ainda não se sente representado pelas duas figuras que eu citei há pouco, e o Renan Calheiros tentando quebrar a fadiga de material natural de muitos mandatos no Senado Federal. Então, o principal concorrente do Renan Calheiros, na minha opinião, é ele mesmo, pela sua trajetória, que coloca aí o projeto para bem na disputa, como também coloca aí o projeto para tentar reverter o quadro que ele mesmo criou ao longo desses anos. Então, eu preciso dizer a vocês que é outro clássico aqui do Nordeste, tanto para o Senado quanto para o governo nas Alagoas, porque é um estado que tradicionalmente produz muitos quadros nacionais de relevância ao longo desse período. Lembrar que o Renan Filho, que disputa o governo, até pouco tempo era ministro do Lula, e o JHC, até pouco tempo, era prefeito da cidade de Maceió, a capital do estado.
0: Elielson Lima, que delícia ouvir você, trazendo aí um apanhado completo das eleições no Nordeste neste domingo. Elielson, que é comentarista político da CBN Recife, muito obrigada por todas as informações, pela análise também, e até uma próxima. Bom voto para você.
2: Para todos nós, um bom voto, convidar nossos ouvintes a comparecerem na urna. É o principal exercício da cidadania. Um abraço a vocês e ao longo da programação é só me chamar. Um abraço.
0: Combinado. Agora são
3: Bom dia.
0: 7h58.
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Pontualmente 8 horas, sejam muito bem-vindos. Hoje, dia 4 de outubro de 2026. A partir de agora, você vai ficar com as principais informações dessa eleição aqui em Belo Horizonte e também na região metropolitana, em todo o estado de Minas Gerais. Hoje, pela manhã, pelo menos duas escolas aqui de Belo Horizonte, por isso que é sempre bom o eleitor ficar atento em relação a isso. Essas duas escolas já tiveram os locais de votação alterados. As zonas eleitorais localizadas na região Centro-Sul receberam faixas nas entradas colocadas pelo TRE, informando sobre essa mudança. Os eleitores das seções 299, 300, 301, 302 e 303 que iam votar na escola Edna Roriz, ali no Belvedere, na rua Ney Lambert, eles tiveram né, a alteração em relação à votação e eles vão votar agora no colégio da unidade Belvedere, que fica na Avenida Celso Porfírio Machado, número 1650, no Belvedere. Os eleitores das seções 304, 314, 323 e 331, eles vão votar na nova sede do Colégio Edna Roriz, que fica na rua Ney Lambert, número 100, no Belvedere. Então, você, eleitor, fique atento, porque hoje tem essas alterações. Nesse sábado, o TRMG enviou mensagens por WhatsApp para 81.511 eleitoras e eleitores de todo o estado de Minas Gerais, alertando justamente sobre isso, que o local de votação foi alterado e informando novo nome e endereço.

0: Domingo, 4 de outubro de 2026. O presidente Lula do PT recebeu 234 dos 332 votos válidos na sessão da Nova Zelândia. Alcançou 70,48% dos votantes. Flávio Bolsonaro do PL teve 64 votos, representando 19,28%, seguido por Renan Santos do Missão com 13 votos, alcançando 3,92% dos eleitores. Romeu Zema, do Novo, recebeu 7 votos, 2,11% do público. Augusto Cury, do Avante, teve 6 votos, 1,81% das urnas. Ronaldo Caiado, do PSD, recebeu 5 votos, 1,51%. Samara Martins, do Unidade Popular, registrou 2 votos, 0,60%, enquanto Hertz Dias, do PSTU, recebeu 1 voto, 0,3%. Os votos brancos e nulos somaram 7. O chefe do sistema penitenciário do Tennessee, Frank Strada, renunciou ao cargo dias após supervisionar a execução mal-sucedida de Krista Pike. A informação foi confirmada pelo governador do estado, Bill Lee. O político suspendeu todas as futuras execuções e ordenou uma investigação independente sobre a tentativa fracassada no caso Pike. O velório do jornalista Márcio Chaer, fundador do Consultor Jurídico, vai ser realizado na segunda-feira na Bela Vista, região central de São Paulo. O sepultamento também será amanhã na cidade de Mogi das Cruzes, região metropolitana de São Paulo. Ele morreu ontem aos 71 anos, ao passar mal após correr atrás de um homem que o havia roubado. A brasileira Natália Silva venceu por pontos a chinesa Wang Kong e conquistou o cinturão da categoria peso mosca do UFC. O evento foi realizado em Salt Lake City, nos Estados Unidos. O cinturão ficou vago após a lesão de Valentina Shevchenko, do Quirguistão. No horário de Brasília, 8 horas e 4 minutos.
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3: Um ótimo dia para você que acompanha o Jornal da CBN deste domingo de eleições, hoje, dia 4 de outubro de 2026. E agora há pouco, 8 horas, começou a votação em todo o Brasil. Vamos direto a Brasília, vamos ao TSE, de onde fala a Rani Veloso. Bom dia para você, Rani.
4: Bom dia, Cássia, Frederico e a todos que nos acompanham ao vivo. É isso mesmo, aqui no Tribunal Superior Eleitoral, né, começa todo o trabalho aqui de monitorar os locais de votação em todo o país. Mais de 158 milhões de brasileiros devem ir às urnas hoje, né? Inclusive, a gente já tem algumas informações, Cássia, de países que já terminaram a votação. Só lembrando que aqui no Brasil, por exemplo, é de praxe, antes de abrirem as urnas, emitirem a zerésima, que é exatamente o comprovante, é como se fosse um relatório, de que não há votos computados nas urnas. E o presidente do TSE, ministro Cássio Nunes Marques, também participou desse processo. Inclusive, ele já está aqui em Brasília, no seu local de votação, para realmente começar a votar na abertura. Então, teve essa comprovação sobre a integridade das urnas e agora, né, está liberado em todo o país já há 7 minutos, né? E nesses outros países, Cássia, que lá do outro lado do mundo já é né, ali o fim, já finalizaram a votação, 10 países já finalizaram a votação, e inclusive a gente já tem aqui um dado oficial do TSE que 124 mil justificativas do exterior, de eleitores do exterior, já foram recebidas pelo e-título, né, eleitores que não compareceram, lembrando que esse ano quase 1 milhão de brasileiros estavam aptos a votar, estão aptos, que ainda há países que ainda estão nesse processo de votação no exterior. E em alguns países a gente já tem a impressão dos boletins de urna, que são ali resultados parciais, porque o TSE só divulga o resultado oficial desses países a partir das 17 horas. Só vamos dar aqui então alguns resultados. Na Austrália, por exemplo, o presidente Lula teve 4.562 votos, enquanto Flávio Bolsonaro, 2.579 votos. Renan Santos, do Missão, 316 votos. Augusto Cury, do Avante, 329 votos. Zema, 132. Ronaldo Caiado, 124. Os outros candidatos tiveram ali menos de 30 votos, né? Na Coreia do Sul, o presidente Lula, do PT, também saiu à frente com 123 votos e Flávio Bolsonaro, do PL, com 72 votos. Na Filipinas, Flávio Bolsonaro saiu à frente com 33 votos e Lula com 26 votos. Na Malásia, Lula saiu à frente com 44 votos e Flávio Bolsonaro com 27 votos. Na Nova Zelândia, Lula registrou 234 votos e Flávio Bolsonaro 64 votos. Singapura também, outro país que Lula saiu à frente com 190 votos e Flávio Bolsonaro com 92 votos. Esses dados são também do G1. Cássia.
5: Muito obrigada, Rani Veloso.
0: Sobre a votação dos brasileiros no exterior, a Maria Paula Carvalho, da Rádio França Internacional, tem informações da França, de Paris. Bom dia para você, Maria Paula.
6: Olá, bom dia a todos os ouvintes da CBN. Os brasileiros que vivem na França, então, já estão votando para presidente da República. Aqui em Paris, onde está concentrado o maior colégio eleitoral brasileiro da França, as filas começaram a se formar antes das 8 horas da manhã, pelo horário local, 3 da manhã aí em Brasília, quando abriram as urnas, e olha, elas já se estendiam por 6 quarteirões. Ainda há muita fila nesse momento, o tempo de espera é de aproximadamente 1h20. Este ano, o número de eleitores aptos a votar aqui na capital francesa chegou a 27 mil e...
5: Tivemos uma interrupção aqui no contato com a Maria Paula Carvalho, que estava trazendo as informações a respeito dos votos no exterior. A gente não tem ainda a possibilidade de chamá-la novamente. Vamos ver se a gente consegue aqui restabelecer a comunicação. Se não conseguirmos, a gente continua com o nosso giro e aí a Maria Paula retorna logo mais. Então, acho que é isso que a gente vai fazer. Daqui a pouquinho, a Maria Paula Carvalho volta trazendo essas informações. Agora, nós vamos acionar direto de São Paulo o Bruno Faria, que acompanha a votação na PUC, que é o colégio eleitoral que tem o maior número de eleitores aqui em São Paulo. Bruno, bom dia.
7: Tudo bem, Cássia? Bom dia para você, bom dia para todo mundo que nos acompanha. Estou aqui no bairro de Perdizes, na zona oeste da capital paulista, que recebe neste domingo milhares de eleitores para o primeiro turno das eleições. A universidade conta com 46 sessões eleitorais preparadas para atender os eleitores durante todo o período de votação. Ao todo, 17.639 eleitores estão aptos a votar na PUC. Com esse número de eleitores distribuídos pelas 46 sessões, a expectativa é de uma intensa movimentação ao longo do dia. Há 11 minutos, os portões foram abertos e mais de 200 pessoas já esperavam do lado de fora. Uma delas, Araceli Becherini, que parou e conversou gentilmente com a nossa equipe.
8: Porque eu moro perto, quero...

0: explicou que foi muito mais fácil chegar cedo e já entrou para votar. Aliás, a votação termina às 5 horas da tarde, pelo horário oficial de Brasília. Na região da PUC, tem muitos lugares para as pessoas conseguirem parar e fazer aquela pausa para alimentação também. O maior colégio eleitoral de São Paulo espera receber essas 17, um pouco mais de 17 mil pessoas eleitores para votar neste domingo. Cássia.
1: Muito obrigada. E até uma ressalva importante aqui, muito bacana, a eleitora aos 87 anos indo votar, é isso mesmo, gente, se você tiver condição, é o que tem que ser feito. E ela lembrou que é o seguinte: o voto, ele vale como prova de vida, mas não é automático que se a pessoa não for votar aos 87 anos, ela vai ter a aposentadoria cortada. Isso não acontece automaticamente, né? Não vamos desbloquear aí um temor nas pessoas que não ocorre. Então, bacana que ela possa votar. Realmente, ir até as urnas pode representar ali prova de vida, mas se a pessoa com essa idade não for votar, porque ela não é mais obrigada, ela não vai ter aposentadoria cortada, não, gente. Então, não precisa ter esse medo, só para deixar claro aqui. Mas o ideal é que realmente todo mundo que puder vá às urnas neste domingo. Fred.
2: Cássia, vamos começar a acompanhar agora o voto dos principais candidatos à presidência da República. Primeiro, no Rio de Janeiro, Flávio Bolsonaro já está na fila para entrar no local de votação, na zona norte da cidade do Rio. E de lá fala a repórter Juliana Prado. Bom dia, Juliana.
3: Bom dia, Fred. Bom dia, Cássio, ouvinte. É isso. Flávio Bolsonaro, candidato à presidência da República pelo PL, acaba de chegar aqui na Escola Municipal Barão Homem de Melo, Fred, aqui na Zona Norte do Rio, no bairro de Vila Isabel, onde ele vota. Na sequência, ele vai acompanhar o voto da mulher dele, a Fernanda Figueira, na Escola Olga Mittá, também aqui na Tijuca, Zona Norte do Rio. Ele chegou aqui cercado por um aparato de seguranças e também de aliados, muita gente acompanhando a votação de Flávio Bolsonaro neste momento. Ele acaba de entrar no colégio eleitoral, na zona eleitoral em que ele é inscrito, foi junto com a mulher dele, Fernanda, estão lá votando. O Flávio Bolsonaro, que deve falar com a imprensa assim que ele sair aqui da escola municipal onde ele vota, Fred. Batalhão de jornalistas, muita imprensa internacional, principalmente, está chamando atenção, muita gente acompanhando aí o voto de Flávio Bolsonaro. Do PL, uma coisa que tem pregado aí nessa reta final e também o próprio Douglas Rousseau, que é o candidato ao governo do estado, que já falou com a imprensa e acompanha o voto agora do Flávio Bolsonaro, pregando aí uma volta, reviravolta aí para o PL já no primeiro turno, pregando voto, uma eleição de primeiro turno, já que estamos falando de uma eleição extremamente acirrada, né, Fred? Então, o discurso do PL ao longo de todo o dia é de otimismo e aí de uma expectativa de vitória, inclusive em primeiro turno. Douglas Ruas também disse que está na expectativa exatamente por esse mesmo cenário, já que ele está em segundo aqui nas pesquisas no Rio de Janeiro, com Eduardo Paes no primeiro lugar, mas disse que acredita numa virada aí e numa eleição já neste domingo. Disse que a partir de amanhã estaria pronto para começar a trabalhar com Flávio Bolsonaro. Ficamos por aqui, Fred, esperando. O senador e candidato à presidência deve sair a qualquer momento ali da cabine de votação. E a gente traz mais informações dessa fala dele aqui. Flávio Bolsonaro, que inclusive encerrou o último ato de campanha dele ontem aqui no Rio de Janeiro, pela zona oeste da cidade, em Bangu. Fred.
2: Essa é a Juliana Prado falando com a gente ao vivo do Rio de Janeiro, da Zona Norte, bairro de Vila Isabel, na escola onde, nesse momento, Flávio Bolsonaro está votando. A gente está vendo as imagens, né, Cássia? Ele acabou de entrar ali na sessão eleitoral, está naquele momento de checagem da documentação com os mesários, junto com a esposa dele, a Fernanda. Agora foi para a urna, vai digitar os 6 votos, né? Terminando com o voto para a presidência da República. Um batalhão ali de jornalistas, fotógrafos, cinegrafistas. A expectativa é de que daqui a pouquinho, depois dos votos, ele converse ali com os jornalistas. Está ali vestido de amarelo, com o adesivo de campanha, né, dele, com a foto dele, dos candidatos dele no Rio de Janeiro. E está terminando ali a sua votação, o primeiro dos candidatos à presidência da República, os principais candidatos que estão disputando aí, voto a voto, a primeira colocação. Primeiro a deixar o seu voto. Faz ali o gesto da vitória, terminou agora, concluiu a votação. Abraçou a esposa, está posando para foto com a esposa Fernanda ali na frente dos jornalistas. E é isso. Flávio Bolsonaro acabou de votar na escola que fica na Zona Norte aqui do Rio de Janeiro, no bairro de Vila Isabel. Expectativa de que daqui a pouquinho o candidato à reeleição, presidente Lula, vote também em São Bernardo.

0: Bernardo do Campo, em São Paulo, né, Cássia?
1: É isso, e é para São Bernardo do Campo que nós vamos agora. Estamos com Pedro Pupulin, que vai acompanhar o voto do presidente na cidade do ABC Paulista. Pedro Pupulin, bom dia para você.
2: Oi, Cássia. Oi, Fred. Bom dia para vocês e a todos que nos acompanham na CBN. O presidente e candidato à reeleição Lula, do PT, vota neste domingo aqui em São Bernardo do Campo, no ABC Paulista, para esse primeiro turno das eleições de 2026. A previsão é que Lula chegue por aqui por volta das 9 da manhã, na Escola Estadual João Firmino Correia de Araújo, no bairro Assunção. Horário aí, 1 hora após o início da votação.
3: Os candidatos a governo do estado, que estavam, por sua vez, acompanhando aquele candidato à presidência da República.
1: Agora assim... são 8 horas e 18 minutos. Acompanhamos o Pedro Pupulin. Pedro Pupulin, que está acompanhando a votação do presidente Lula. Presidente Lula, ele vai votar por volta das 9 da manhã, como nos disse o Pedro Pupulin. E logo que isso acontecer, a gente vai trazer a informação ao vivo para você aqui na CBN. Agora são 8 horas e 18 minutos. Vamos a Belo Horizonte. Temos informação chegando direto com a Desirê Miranda. Bom dia para você, Desirê.
4: Fred, para os ouvintes, eu estou agora em uma universidade privada na região oeste de Belo Horizonte, onde a votação foi aberta há 18 minutos. Quando eu cheguei aqui, um pouquinho antes das 8, a fila dobrava quarteirão, o eleitor querendo votar cedo, né? Porém, a votação está sendo bastante rápida. O TRE, o Tribunal Regional Eleitoral de Minas Gerais, fez campanha pela colinha, trouxe muitas informações, incentivou a população a trazer os números dos candidatos, já que são 6 candidatos, são 6 escolhas do eleitor hoje, para que a votação seja célere. E as primeiras pessoas que votaram já deixaram aqui o local. O eleitorado de Minas Gerais, o segundo maior do Brasil, é de mais de 16 milhões de pessoas, sendo que Belo Horizonte é o maior colégio eleitoral do estado, com 1.961.282 eleitores. Nesta manhã, pelo menos 2 escolas em BH já tiveram locais de votação alterados, Cássia. As zonas eleitorais localizadas na região Centro-Sul receberam faixas nas entradas colocadas pelo TRE informando sobre as mudanças. Inclusive, um desses lugares é onde vota o candidato do PL, Flávio Roscoe. A assessoria de imprensa dele disse que o local de votação foi alterado, mas permanece o horário. Daqui a pouquinho, às 9h30, ele vota. Já a entrada da Escola Estadual Pandiaca Lógeras, no bairro Santo Agostinho, permaneceu cheia de santinhos espalhados neste domingo. O juiz Auro Aparecido pediu a abertura de um boletim de ocorrência na Polícia Militar sobre o caso. O magistrado estava no local para acompanhar o teste de integridade com biometria das urnas eletrônicas, que é uma auditoria realizada pela Justiça Eleitoral. Aqui onde eu estou, a rua está limpinha, poucos santinhos espalhados, mas justamente onde está sendo feito o teste das urnas, amanheceu bastante sujo. Agora, uma outra preocupação aqui dos eleitores em Belo Horizonte, em todo o estado, é a chuva, viu, Cássia? Muitos eleitores podem ter que enfrentar tempestades neste domingo. A maior parte de Minas está sob alerta de tempestade do IMET, o Instituto Nacional de Meteorologia. O tempo amanheceu parcialmente nublado em Belo Horizonte, faz frio, um ventinho frio, e a previsão é de chuva ainda hoje. Cássia.
1: Muito obrigada, Desirê. Nós vamos voltar agora a São Bernardo do Campo, no ABC Paulista. A gente estava conversando com o Pedro Pupulin, a gente teve uma interrupção ali no áudio dele, mas Pedro, você estava registrando para a gente que o presidente Lula deve chegar mais ou menos às 9 horas para registrar o voto, certo?
2: Exatamente, Cássia. Tivemos um problema técnico, mas estou de volta. Ele chega por volta das 9 da manhã, 1 hora aí aproximadamente após o início das votações, e o vice-presidente Geraldo Alckmin, candidato novamente ao cargo na chapa de Lula, deve acompanhar o presidente aqui no colégio. Também está prevista a presença de aliados, entre eles Fernando Haddad, candidato ao governo de São Paulo. Bom, depois de votar, Lula deve seguir para a capital paulista, onde a previsão é que acompanha a apuração dos votos em um hotel na região central da cidade. Após votar aqui no colégio, ele deve conversar com jornalistas. A CBN acompanha a movimentação aqui nesse colégio em que Lula vota, Cássia, em São Bernardo do Campo. Até o momento, a maior movimentação é mesmo da imprensa, que aguarda a chegada chegada do presidente. Há também uma fila de eleitores do lado de fora preparados para votar. Cabe ressaltar que até o momento tudo calmo por aqui. Não houve manifestação alguma de eleitores do lado de fora, seja favorável ou contrária ao presidente. Mais de 158 milhões de eleitores, né, Cássia, estão aptos a votar. Além de presidente da República, serão escolhidos hoje governadores, dois senadores por estado, deputados federais e deputados estaduais ou distritais. A totalização dos votos poderá aí ser acompanhada após o encerramento da votação e a CBN vai acompanhando aí ao longo do dia os candidatos à presidência. Eu volto com vocês.
1: Muito obrigada. Esse foi o Pedro Pupulin.
0: Agora a gente vai a Brasília. Felipe Igreja também está acompanhando esse começo de votação na capital federal, né, Felipe? Bom dia.
5: Bom dia, Fred, Cássia e todos que nos acompanham. Início de votação bastante tranquilo aqui em Brasília. São 2 milhões e meio de eleitores cadastrados para votar no Distrito Federal. As sessões abriram a partir das 8 horas da manhã. Eu estou falando aqui em um colégio público que fica na 609 Norte, região central de Brasília. Uma pequena fila no início da abertura aqui dos trabalhos, mas rapidamente os eleitores já foram encaminhados para as sessões de votação e algumas, inclusive, estão sem fila. Nesse momento, votação segue bastante tranquila aqui na capital federal, somente mesmo muita sujeira em algumas escolas, alguns pontos de votação com aqueles santinhos jogados no chão, jogados na porta das escolas aqui na capital federal. Mas, de maneira geral, a votação está sendo bastante tranquila. O Tribunal Regional Eleitoral do DF ainda não divulgou nenhuma parcial, nenhum boletim ou informação de algum tipo de problema com as urnas eletrônicas e as sessões, pelo menos esse ponto aqui onde eu estou, na Asa Norte, estão bem tranquilas, algumas inclusive já até sem fila. Tenho percebido também, Fred, que os eleitores, alguns vêm com camiseta dos seus candidatos, né, com brocha, adesivos, mas de maneira geral, o pessoal aqui, pelo menos na Asa Norte, está vindo com uma roupa mais neutra para poder fazer a sua votação, pelo menos nesse ponto aqui onde eu me encontro. Os trabalhos estão fluindo bem aqui na capital federal, sem nenhum tipo de ocorrência mais grave nesse momento. Fred.
0: Ok, obrigado. Esse é o Felipe Igreja com informação da votação em Brasília, no Distrito Federal. 24 minutos, né, Cássia? A gente está acompanhando aí minuto a minuto, 24 minutos de abertura das urnas eletrônicas. Muita gente aproveitando esse comecinho de votação para já deixar o seu voto, o seu registro na urna. Já falamos aqui que o candidato Flávio Bolsonaro, do PL, votou, foi um dos primeiros a votar na sessão eleitoral dele em Vila Isabel, Zona Norte, aqui do Rio de Janeiro. Daqui a pouquinho deve falar com a imprensa ali do lado de fora, estava acompanhado da mulher, Fernanda, e também do candidato ao governo do estado, aqui na chapa dele, na chapa do PL, Douglas Ruas. Agora há pouco, ministra Carmen Lúcia votou também em Belo Horizonte, né? Ministra do Supremo Tribunal Federal, a gente viu também lá na sessão em BH. E é isso, nossa equipe está monitorando esses primeiros votos de personagens importantes nessa eleição em todo o Brasil, Cássia.
1: E agora nós vamos ao norte do país, temos informação chegando direto de Manaus. Quem está conosco é o Ricardo Chaves, bom dia para você, Ricardo.
6: Oi, Cássia, bom dia para você, para o Fred. Estamos aqui acompanhando as movimentações da eleição. Mais de 2 milhões e 800 mil eleitores estão aptos aqui no Amazonas a votar nesse primeiro turno. Em Manaus e na maior parte do Amazonas, as urnas funcionam das 7 da manhã às 4 da tarde, no horário local. Já em 11 municípios que seguem o fuso horário do Acre, a votação vai ser das 6 da manhã às 3 da tarde, horário local. Segundo o Tribunal Regional Eleitoral aqui do Amazonas, a diferença de horário permite que essa votação seja encerrada ao mesmo tempo em todo o país e garante também mais tempo de deslocamento em áreas rurais. Em Manaus, os ônibus do transporte coletivo têm passagem gratuita das 4 da manhã até as 6 horas da noite. Manaus também é o maior colégio eleitoral do Amazonas e concentra 70% dos eleitores com mais de 1 milhão e 900 mil amazonenses aptos a votar. Na sequência, aparece Manacapuru, Itacoatiara, Parintins e Coari, que são municípios aqui do Amazonas. Os dados do TSE também mostram um crescimento interessante no número de eleitores indígenas aqui no Amazonas. Só para se ter uma ideia, o estado passou de 37.300 em 2024 para 73.500 em 2026, uma alta que equivale a 97%, segundo o TSE. O Amazonas também é um dos estados brasileiros que adotou algum tipo de restrição da venda de bebidas alcoólicas. Então, essa questão da lei seca vale até as 5 horas da tarde deste domingo. Vocês.
1: Muito obrigada. Informação direto de Manaus com Ricardo Chaves. Agora são 8h27.

8 horas e 27 minutos, estamos de volta com as principais informações aqui de Belo Horizonte, é claro, de todo o estado de Minas Gerais. A votação já começou há 28 minutos, as sessões foram abertas às 8 horas da manhã, muita movimentação aqui em Belo Horizonte e também na região metropolitana, inclusive alguns colégios, algumas sessões já tinham fila para poder votar, as pessoas votarem nessa manhã de domingo, dia 4 de outubro, muitas pessoas já estão votando, inclusive quem acabou de votar foi a presidente do TSE, a ministra Carmen Lúcia. Ela vota no Colégio Santo Agostinho, na região centro-sul aqui da capital. Ela já votou para esse primeiro turno das eleições de 2026. Durante a votação, a ministra Carmen Lúcia, ela estava acompanhada, inclusive, do presidente do TRE, MG, o Carlos Henrique Perpétuo Braga. Os dois chegaram, inclusive, segundo a assessoria ali do tribunal, no mesmo carro, no local de votação, e caminharam juntos, né, por parte do trajeto até a entrada da escola. Né? Então, a ministra Carmen Lúcia já votou aqui em Belo Horizonte nessa manhã de domingo. Tem também, gente, outras informações aqui relacionadas às eleições mesmo, né? Não se esqueça de levar seu título de eleitor ou um documento com foto. Lembrando que hoje o aplicativo e-título pode ser baixado no seu celular, no seu smartphone, para você conseguir consultar a sua sessão, a sua zona eleitoral. Você pode baixar pelo aplicativo e-título. Tem também o WhatsApp do TRE no 31-3307-1148, 31-3307-848, e tem o Disque Eleitor, né, no número 148, que é o autoatendimento que você pode ligar. Até ele vai estar funcionando hoje de 7 da manhã até às 7 da noite. Não se esqueça, gente, de levar, se você não lembrar, são muitos números realmente hoje, muitos votos, né? São 6 cargos que a gente vai votar hoje. Leva sua colinha, já adianta. Pode levar, inclusive, papel. Não pode levar o celular, lembrando que você não pode entrar com o celular na cabine, tá certo? Mas você pode levar um papel por escrito, né, com seus números, para você poder fazer essa votação. Hoje você vai votar para deputado federal, deputado estadual, senador. Lembrando que senador são 2 votos, você vota para 2 senadores hoje, governador e presidente. Então, realmente, algumas pessoas fica difícil de decorar, até mesmo para a gente, né? Leve essa sua colinha, não esqueça de levar a sua colinha em papel, por escrito. E não esqueça também da documentação, que é tão importante a documentação nesse dia de eleição. Se você não levar, obviamente você não consegue votar.

0: Domingo, 4 de outubro de 2026. O presidente Luiz Inácio Lula da Silva, do PT, foi o mais votado em 4 países da Ásia e Oceania. O petista ficou em primeiro na Nova Zelândia, Coreia do Sul, Malásia e Singapura. Flávio Bolsonaro, do PL, recebeu mais votos nas Filipinas. Na Austrália, Lula lidera, mas os votos ainda não foram totalizados. A votação também já foi concluída no Japão, China, Coreia do Norte, Timor-Leste e Taiwan. A Polícia Federal apreendeu R$ 33 milhões de reais em bens e dinheiro vivo em operações de combate a crimes eleitorais desde o início do ano. Foram abertos mais de 1.200 inquéritos relacionados a crimes eleitorais, incluindo 77 casos de violência política contra a mulher. Só entre sexta-feira e sábado, os agentes realizaram ações nos estados de Roraima, Mato Grosso, Ceará, Pará e Tocantins. O presidente do TSE, ministro Cássio Nunes Marques, defendeu a confiabilidade das urnas eletrônicas em um pronunciamento em cadeia nacional de rádio e TV. O magistrado afirmou que o sistema eleitoral brasileiro reúne mecanismos de segurança, transparência e auditabilidade. O ministro também defendeu a liberdade do voto e o combate à desinformação. O São Paulo conquistou o segundo título do Campeonato Brasileiro Feminino de Futebol. O Morumbis, o tricolor paulista, segurou o empate por 1-1 com o Corinthians após vencer o jogo de ida por 2-1. A partida marcou o recorde de público da modalidade entre clubes no país, com mais de 49 mil torcedores. A conquista são paulina encerrou a hegemonia de 6 conquistas seguidas do Corinthians, que buscava o 8º título da história. No horário de Brasília, 8h33.
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2: Eleições no Brasil já começaram. 8 horas da manhã a 34 minutos, os brasileiros já estão indo às urnas. Eleição importante em que nós teremos escolha de deputado federal, de deputado estadual, dois senadores, também vamos votar para governador e para presidente da República. E é essa a ordem dos números para votar. Então, primeiro você vota em deputado federal, são 4 números. Depois, em deputado estadual, são 5 números. Vota duas vezes para senador, 3 números cada voto. Depois você vai votar para governador, 2 números. E depois para presidente da República. Vamos saber das eleições no Recife. Quem está conosco é o Ravir Vasconcelos. Ravir, bom dia para você.
3: Bom dia, Cássia. Bom dia, Frederico. Bom dia, ouvinte da CBN em todo o Brasil. Está oficialmente aberta a votação das eleições de 2026. Aqui em Pernambuco, 7.225.744 eleitores estão aptos a votar neste domingo, Dia da Democracia. A reportagem está em uma escola na zona sul do Recife, que é um dos locais de votação com o maior número de eleitores no estado. A movimentação é tranquila. Muitos eleitores já estão no local para realizar o voto nas primeiras horas. Lembrando que o eleitor tem até às 5 da tarde para votar. No estado, do total de eleitores, 6.124.041 têm a obrigatoriedade do voto, enquanto 1.101.703 votam por opção em todos os municípios, além de Fernando de Noronha. Por aqui, Cássia, Frederico e ouvinte da CBN, a gente consegue identificar muitos eleitores com as camisas dos seus candidatos, muito santinho também na rua, que é permitido, inclusive, no dia da votação. A CBN acompanha a votação durante o dia, apuração dos votos, e a gente volta com vocês aí no estúdio.
2: Muito obrigada. Esse foi o Ravir Vasconcelos.
0: A gente segue pela região Nordeste, agora vamos para Fortaleza, capital do Ceará, onde está a repórter Bruna Lira, também acompanhando esse começo de votação. Bruna, bom dia.
4: Bom dia, Frederico e ouvintes aqui em Fortaleza. A movimentação neste início da manhã ainda é tranquila. A capital registra uma chuva leve, mas os eleitores já começam a chegar para votar. E antes mesmo dos portões dos locais de votação abrirem, já tinha gente esperando. Eu estou neste momento no Colégio Aristá, que é um dos maiores locais de votação de Fortaleza. Uma longa fila já estava formada do lado de fora do local. Agora, os eleitores que aguardavam já conseguiram entrar. Daqui, mais de 12 mil eleitores devem comparecer para votar nas 38 sessões disponíveis. Apesar da movimentação tranquila, quem passa pelas ruas de Fortaleza nesta manhã encontra bastante fogueira deixada pela campanha eleitoral. Há santinhos e bandeiras espalhadas pelas ruas e calçadas próximas aos locais de votação. Lembrando que a distribuição de santinhos e a propaganda eleitoral na rua ficarão permitidas até às 10 horas da noite de ontem, sábado. Hoje, dia da votação, esse tipo de propaganda é proibido e pode caracterizar boca de urna. E falando agora dos candidatos ao governo do Ceará, dois dos principais nomes da disputa têm horários e locais de votação já definidos. O candidato à reeleição, ao nome prefeito do PT, deve votar agora pela manhã e virá votar em uma escola no município de Calcaia, na região metropolitana de Fortaleza, mas ainda não chegou ao local. Já Ciro Gomes, do PSDB, deve votar por volta das 10 horas da manhã na sede da Secretaria da Saúde do Estado do Ceará, localizada na Praia de Iracema. A votação segue até às 5 horas da tarde, no horário de Brasília, e nós vamos acompanhar aqui em Fortaleza toda a movimentação ao longo desta manhã.
0: Ok, obrigado. Essa informação da Bruna Lira, direto de Fortaleza.
2: Do Ceará, nós vamos agora para Goiás. Quem fala conosco, direto de Goiânia, é o José Bonfim. Bom dia, José.
5: Um ótimo dia para você, Cássia, Alfred, a todo mundo que acompanha aqui a programação da Rede CBN. Aqui de onde falo, numa escola na região oeste de Goiânia, a movimentação é bem tranquila, viu? E os eleitores afirmando que, apesar da escolha de 6 candidatos neste domingo, o tempo para votação não está tão demorado, né? Havia previsão de que poderiam ter um tempo de demora, só que isso não está acontecendo por aqui. Mais cedo, antes do início da votação, um pouco ali antes das 8 da manhã, o que a gente percebeu aqui em Goiânia foi registro de filas em muitos locais de votação. Muitos eleitores, então, optando por já deixar o registro do voto no início do dia para ter o domingo tranquilo de folga. Ou aqueles que precisam trabalhar também já aproveitando para registrar cedinho. Aqui em Goiás, pouco mais de 5 milhões de eleitores estão aptos a votar neste domingo. Destes, cerca de 2 milhões estão aqui na capital e também região metropolitana. Infelizmente, um outro ponto que a gente tem que registrar aqui é que em alguns locais de votação, principalmente em Goiânia, em algumas cidades do interior, já tem aquele registro de sujeira nas portas. Materiais de campanha eleitoral, os conhecidos santinhos, foram despejados e isso está provocando transtorno para todos os eleitores. Agora, trazendo um panorama das eleições aqui na corrida ao governo estadual, pesquisa Quest, divulgada ontem à noite pela TV Anhanguera, que é afiliada da TV Globo aqui em Goiás, mostra Daniel Vilela, do MDB, que está tentando reeleição com 57% dos votos válidos, indicando a possibilidade de fim já em primeiro turno aqui em Goiás. Na sequência aparecem Wilder Moraes com 20%, Marconi Perillo, do PSDB, com 18% e Luiz César Bueno, do PT, com 5%. Danilo Pinheiro, do PCO, e Luciana Amorim, do UP, não pontuaram. A gente segue acompanhando aqui e vai trazendo todas as atualizações de Goiás para você durante o dia. Cássia, Fred.
2: Muito obrigada. Esse foi o José Bonfim, falando direto de Goiânia.
0: E agora a gente vai até Vitória, capital do Espírito Santo. Como é que está a votação por aí, Beatriz e Eleodoro? Bom dia.
6: Bom dia, Fred. Bom dia, Cássia. Também para quem nos acompanha por aqui. Aqui no Espírito Santo, são quase 3 milhões de eleitores aptos a votarem neste domingo de primeiro turno, segundo dados divulgados do Tribunal Superior Eleitoral. Na Grande Vitória, a capital tem pouco mais de 260 mil eleitores, mas o maior colégio eleitoral é a Serra, cidade vizinha à Vitória, com a maior população do estado e mais de 360 mil eleitores. Portões abertos por aqui sob chuva leve. Na capital, a previsão é que o dia permaneça nublado, com chuva passageira até o encerramento da votação. Para as regiões central e sul, há um alerta do IMET de perigo potencial de tempestade. Segundo informações das suas assessorias, todos os candidatos ao governo do Espírito Santo têm expectativa de votar ainda pela manhã. De acordo com pesquisa Quest, divulgada ontem, o ex-prefeito de Vitória, Lorenzo Pasolini, do Republicanos, e o governador Ricardo Ferraço, do MDB, aparecem tecnicamente empatados na disputa para o governo do Espírito Santo. Pasolini tem 45% dos votos válidos, enquanto Ricardo aparece com 41%. Na sequência, Helda Salomão, do PT, tem 12% e Breno Barcelos, do Missão, 2%. Rafael Demuner, do UP, não pontuou. Essa mesma pesquisa, Fred e Cássia, demonstrou que 2 a cada 10 eleitores ainda podem mudar voto para o governo e para o Senado aqui no Espírito Santo. Essa pesquisa sobre o cenário eleitoral do Espírito Santo foi contratada pela Rede Gazeta e realizada nos dias 2 e 3 de outubro com 1.800 entrevistas. O nível de confiança utilizado é de 95% e a margem de erro é de 2 percentuais para mais ou para menos. Foram realizadas entrevistas pessoais por amostragem com utilização de questionário elaborado conforme os objetivos da pesquisa. A pesquisa está registrada no Tribunal Regional Eleitoral do Espírito Santo sob o protocolo ES09011-2025. Aproveitando que o colega José Bonfim de Goiânia compartilhou no último minuto sobre os santinhos, por aqui no Espírito Santo, muito santinho na rua também, viu? Aqui nos locais de votação.
0: Tá certo, obrigado. Essa informação da Beatriz Eleodoro, direto de Vitória, capital do Espírito Santo. O início da votação por lá, Cássia.
2: E agora vamos saber como que está o início da votação em Florianópolis, Santa Catarina. Quem está conosco é o Zé Maia. Zé Maia, agora há pouco a gente teve a participação da Beatriz Eleodoro lá de Vitória, falando que tem muito santinho no chão. Qual que é a situação aí em Florianópolis? Bom dia.
7: Oi, pessoal. Muito bom dia para vocês todos que nos acompanham. Aqui em Santa Catarina nós tivemos um fenômeno. Os centinhos diminuíram, mas os chamados wind banners dominaram a campanha eleitoral aqui no estado, gerando inclusive contestações, reclamações, principalmente quanto à segurança no trânsito. Pela manhã, jogar desperdício aqui em Florianópolis, jogar santinhos aqui em Florianópolis seria um desperdício, porque a chuva cai, há uma previsão de chuva pelas próximas horas, e desde ontem há essa condição. Então aqueles poucos que fizeram aí o despejo dos santinhos acabaram levando prejuízo, porque a água levou. Mas aqui, nesse momento, eu estou na Grande Florianópolis, porque no município de São José ficam os maiores locais de votação da região. O Colégio Luiza de Melo, por exemplo, aqui em São José, é o maior da Grande Florianópolis, e eu estou nesse momento aqui no Colégio Laércio Caldeira, que fica numa região central aqui do município, onde há pouco votou o candidato ao Senado por Santa Catarina, Carlos Bolsonaro, do PL. Ele esteve por aqui, poderia ter a prioridade na hora da votação, optou por ficar na fila, votou, conversou com a imprensa. Não vai acompanhar o resultado aqui em Santa Catarina, aqui em Florianópolis, com os demais candidatos do estado. Voltará ao Rio de Janeiro, onde vai acompanhar esse resultado. Lembrando que Carlos Bolsonaro mudou o seu domicílio eleitoral para São José, às vésperas da eleição, para concorrer ao Senado por Santa Catarina. Ontem, inclusive, nós tivemos uma pesquisa Quest divulgada aqui no estado, encomendada pela nossa rede, a NSC. Foi a última pesquisa que indicou os votos, ou pelo menos a intenção de votos para o governo de Santa Catarina na eleição deste primeiro turno. O governador Jorginho Melo do PL, que é candidato à reeleição, tem 71% das intenções de voto, ou seja, nesse cenário levaria ainda no primeiro turno. João Rodrigues do PSD, 14%. Gelson Merizzo do PSD, que é o candidato apoiado pelo PT aqui em Santa Catarina, tem 12%. E depois seguem os demais candidatos. Já em relação aos votos para a disputa, né, na sequência, a gente também tem um certo empate técnico entre os candidatos ao Senado. A candidata Carol Detone, do PL, lidera aqui em Santa Catarina as intenções, mas Carlos Bolsonaro está tecnicamente empatado com Espiridião Amin, do PP aqui de Santa Catarina, que também é candidato, nesse caso específico, à reeleição no Senado. Nós temos aqui um domingo bastante tranquilo em Santa Catarina, apesar da chuva, que é um empecilho, mas não tem diminuído as filas. Pessoal, cedinho aqui em Florianópolis, já estava em frente às escolas para votar. Volto com vocês.
2: Muito obrigada. Esse foi o Zé Maia falando conosco de Santa Catarina, de Florianópolis. E ele chamou a atenção, Fred, para esse fenômeno dos wind banners que invadiram Florianópolis. Aqui em São Paulo também, essas bandeiras que ficam presas no chão, atrapalhando o caminho do pedestre em muitos canteiros de avenidas importantes, em muitas calçadas de avenidas importantes em São Paulo. No Rio de Janeiro também tem muito wind banner?
0: Muito. Vários locais, e é incrível, né, como as pessoas vão recriando, né, reinventando, sim, novos mecanismos aí para fazer propaganda e utilizados inclusive no dia, né, do pleito, como a gente está vendo aí hoje, algo que não é permitido aqui no Rio também, Cássia. Em muitos locais a gente já reparou, inclusive fizemos matéria sobre isso aqui na CBN recentemente.
2: Uhum.
0: Vamos para João Pessoa agora?
2: Bora.
0: Continuar o nosso giro pelo Brasil, voltando para a região Nordeste. João Pessoa, Paraíba, Guilherme Bezerra está acompanhando esse começo de votação. Bom dia, Guilherme.
8: Oi, pessoal, bom dia para vocês e para todos que acompanham a Rádio CBN. Dia de votação, começo de dia de votação muito tranquilo aqui em João Pessoa. Já passei por alguns locais de votação desde pouco antes das 8 horas da manhã. Muita gente já ia para a fila desde antes da abertura dos portões, já querendo votar desde cedo, se programar, mas sem grandes aglomerações, com exceção do principal local de votação aqui do nosso estado, que é a central de aulas da Universidade Federal da Paraíba, que fica o campus principal aqui em João Pessoa. Lá tem uma concentração muito grande nas filas, porque muitas pessoas na capital votam naquele espaço. Mas nos outros locais onde eu estou, por exemplo, estou aqui esperando a votação de um candidato numa área aqui de João Pessoa, que mesmo que tenha muitos eleitores, a movimentação é muito tranquila. João Pessoa, a capital da Paraíba, tem cerca de 600 mil eleitores. A Paraíba, de forma geral, tem mais de 3 milhões e 200 mil eleitores, que é uma população que tem crescido, um eleitorado que tem crescido ao longo dos últimos anos e dos últimos censos, mas movimentação super tranquila. O trânsito da capital está muito tranquilo também. Lembrando que aqui em João Pessoa a gente tem tanto o transporte municipal gratuito como o transporte intermunicipal do estado gratuito também, o que tem criado uma movimentação grande na cidade. Desde a sexta-feira, pessoas indo votar em cidades do interior, mas movimentação super tranquila aqui na capital. A gente estava ouvindo agora há pouco falando sobre Santa Catarina, que aqui em João Pessoa a questão dos tanquinhos na rua é um problema muito forte, toda eleição tem bastante. Por onde eu passei hoje, vi muita poluição na rua, muito tanquinho de todos os partidos, e todo o local de votação é recheado. Aqui mesmo onde eu estou vendo o vento levar, aqui está um sol muito forte, muito calor, e eu vendo em todos os locais, sujando a rua e a calçada, esses tanquinhos de diversos candidatos. Aqui na Paraíba, a expectativa é de uma eleição tranquila ao longo do dia, de acordo com a última quest divulgada ontem. Existe uma expectativa de finalização no primeiro turno aqui no estado, com uma vantagem grande de um dos candidatos, e a gente segue acompanhando aqui, mas por enquanto o dia é super tranquilo na capital da Paraíba. Volto com vocês.
0: Ok, obrigado Guilherme Bezerra com informações direto de João Pessoa. Infelizmente essa realidade está sendo verificada aí pela nossa reportagem em todo o Brasil, início da votação, com muita sujeira nas ruas, santinhos espalhados aí nos locais de votação. Vamos para o Rio de Janeiro voltar a chamar a Juliana Prado. Agora há pouco acompanhamos o voto do candidato Flávio Bolsonaro, né? No comecinho, no início da abertura das sessões eleitorais, ele votou na zona norte do Rio de Janeiro e depois conversou com os jornalistas. A Juliana conta pra gente o que ele falou. Juliana Prado, com você.
9: Oi, Fred. É isso. Flávio Bolsonaro votou agora há pouco, aqui em meio a muito tumulto, Fred. Empurra, empurra. Candidato cercado ali da imprensa, por óbvio, né? O candidato a presidente segundo colocado nas pesquisas. E foi com muito custo que conseguimos, depois da votação do Flávio Bolsonaro, ele votou agora há pouco, há cerca de 20 minutos, aqui nesse colégio da Vila Isabel. Ele então conseguiu falar com a imprensa depois de organizar a bagunça que estava em torno ali daquela saída dele da sessão eleitoral. Fred, chamou atenção, claro, mais uma vez, a forma com que ele se posiciona em relação ao governo Lula. Ele criticou bastante o atual governo, disse que estamos na era do atraso e chamou os brasileiros para fazer um voto de protesto. Vamos ouvir.
10: Eu espero que os brasileiros e brasileiras possam sair hoje de casa para mudar o país para melhor. Que deu seu voto de protesto contra o governo que está deixando de herança aí um recorde de mulheres assassinadas, recorde de pessoas endividadas, recorde de impostos altos, recorde de violência para tudo quanto é lado e a desesperança em todos os brasileiros. Então, um dia muito importante, onde eu espero que o brasileiro ponha fim a essa era do atraso, que apostou tudo, que vale tudo, que perdeu a linha de usar dinheiro público, a máquina pública, para tentar interferir nas eleições.
9: É isso, chama atenção que ele, além de citar, né, essas críticas ao governo Lula, inchaço da máquina pública, primeira coisa que Flávio Bolsonaro fez questão de dizer na sua fala aqui com a imprensa foi a defesa dos direitos das mulheres, de uma forma que muitos candidatos de direita estão tentando emplacar agora nas suas campanhas. Foi uma marca, né, dessa eleição de 2026, Fred e Cássia, chamando bastante atenção, então, essa defesa aí dos direitos das mulheres. Ele também disse que se colocou como a única alternativa viável, chamou os eleitores também para saírem cedo de casa para votar.
11: Também vamos eleger o próximo presidente do Brasil, Flávio Bolsonaro, e a nossa grande confiança é que essa eleição possa se encerrar hoje no primeiro turno, para que a gente possa já começar amanhã os trabalhos para o futuro do Rio de Janeiro e do Brasil. Estou muito confiante, a sensação ontem, nos últimos atos de campanha, junto à população, a sensação de vitória. A gente sabe que a população clama por mudança e, para escolher o caminho da mudança, precisa votar no PL, no Douglas Jus e no Flávio Bolsonaro.
0: Na verdade, a gente escutou aí a fala do candidato, candidato de Flávio Bolsonaro ao governo do estado do Rio de Janeiro, que acompanhou ele no voto hoje, o candidato Douglas Ruas, não é isso, Juliana?
9: É isso, entrou então a sonora do Douglas Ruas, está acompanhando aqui Flávio Bolsonaro. Eu contava aqui dessa defesa que Flávio fez de causas, né, de direitos humanos, enfim, fez questão de realmente fazer duras críticas, subiu o tom ao governo Lula. Me chamou a atenção, Fred Cássia, que ele, apesar de dizer que tem pesquisas, trackings do grupo dele, né, que indicam aí já uma virada em cima do presidente Lula, como se ele já tivesse ultrapassado o presidente Lula, não é o que as pesquisas oficiais mostram. Apesar de estar com esse discurso, chama atenção que ele justamente conclama as pessoas a saírem de casa logo, a não deixarem para a última hora, numa tentativa aí, inclusive, de atrair o voto dos indecisos para o voto no PL, no 22, nesse domingo. Flávio Bolsonaro acompanha a mulher dele, agora a Fernanda, na votação, na outra sessão eleitoral, também aqui na Zona Norte do Rio, a gente acompanha. Fred.
12: Ok, obrigado, Juliana Prado, do Rio de Janeiro. Ela acompanhou o voto de Flávio Bolsonaro, lembrando que daqui a pouquinho o candidato Lula deve votar em São Paulo. Está programado para votar por volta de 9 horas da manhã em São Bernardo do Campo, ABC Paulista, né, Cássia?
2: Exatamente. A gente vai acompanhar o voto do presidente aqui na nossa programação, assim como acompanhamos o voto do candidato Flávio Bolsonaro, do senador Flávio Bolsonaro, no Rio de Janeiro. Agora, nós seguimos com o nosso giro por diferentes cidades brasileiras e vamos para Roraima, para Boa Vista. Quem está conosco é a Cailane Souza. Cailane, bom dia.
13: Bom dia, Cássia. Bom dia, Fred. Nós estamos aqui na área central, né, de Boa Vista, aqui na capital, acompanhando a movimentação desde cedo. A gente está aqui nessa área central porque a gente vai acompanhar o voto, né, do candidato ao governo do estado, Arthur Henrique, que segundo a pesquisa Quest, está aí liderando a pesquisa. A movimentação por aqui é tranquila. A gente vê que os eleitores que vêm votar nesse horário mais cedo são idosos, pessoas com deficiência, justamente aí para pegar tranquilidade e não enfrentar tantas filas, né? A gente lembra também que Roraima foi o estado que mais cresceu proporcionalmente se tratando de eleitores, né? Desde a eleição de 2022. São 35 mil votantes a mais, totalizando aí 401.496 eleitores aptos a votar nessa eleição. A gente espera que grande maioria desses eleitores possam ir à urna nesse domingo, dia 4 de outubro. Sobre as urnas, né, aqui no estado são 1.519 sessões eleitorais. As distribuições das urnas aqui no estado começou na segunda-feira, dia 28 de setembro. A gente lembra também que o estado concentra grande parte dos povos indígenas, né? Então houve aí também toda uma logística de encaminhar essas urnas eletrônicas para as comunidades também de difícil acesso. O Tribunal Regional Eleitoral contou com a ajuda da FAB, né, Força Aérea Brasileira, para enviar aí urnas para esses locais de difícil acesso. São 1.519 sessões eleitorais, como eu disse, 845 urnas aqui na capital e 827 equipamentos também aí distribuídos para os 14 municípios do interior e também localidades da zona rural aqui de Boa Vista, incluindo as urnas de contingência. Por enquanto a movimentação está tranquila, a gente vai seguir também acompanhando, fazendo uma ronda, né, nas sessões aqui nos locais de votação de todo o estado. Lembrando que Roraima, diferente do horário de Brasília, né, que abre às 8, Roraima é uma hora a menos. Então, as urnas abriram aqui às 7 horas da manhã, bem cedinho. A manhã ainda estava um pouquinho escura, um pouquinho mais fria, mas os eleitores já estão comparecendo. A previsão daqui é de bastante sol. A gente é um dos estados que está sendo bastante afetado aí pelo El Niño. Então é com muito calor que a gente vai seguir acompanhando aqui o dia de votação no estado de Roraima. Volto com vocês aí no estúdio.
2: Muito obrigada. Essa foi a Cailane Souza.
12: Vamos seguir pela região norte, agora Porto Velho, Rondônia. De lá fala a repórter Eliane Alves. Como é que está a votação por aí, Eliane? Bom dia.
14: Olá, bom dia, Frederico, bom dia, Cássia. Bem, a movimentação começou cedo nos locais de votação aqui em Porto Velho, antes mesmo das 7 horas da manhã. Centenas de eleitores já aguardavam a abertura dos portões para votar. E foi por volta das 6h50 da manhã que já havia uma fila enorme no Colégio Classe A, que fica localizado na Zona Sul aqui da capital, local que concentra o maior número de eleitores de Porto Velho. Entre os primeiros a chegar, muitos idosos, que fizeram questão de ir às urnas logo nas primeiras horas do dia. Em Rondônia, mais de 1.200.000 eleitores estão aptos a votar neste domingo, distribuídos pelos 52 municípios. O estado tem o terceiro maior eleitorado da região norte, em comparação com as eleições de 2024. Rondônia ganhou cerca de 36 mil eleitores, um crescimento de quase 3%. Bem, as mulheres são a maioria entre os eleitores rondonienses e representam 52% do total. Os homens correspondem a 48%. Bem, a votação em Rondônia começou às 7 da manhã e segue até às 4 horas da tarde aqui no horário local da capital. Eu volto com você, Frederico, Cássia.
12: Ok, obrigado. Eliane Alves falando com a gente de Porto Velho.
2: Agora são 8h58.
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4: Pontualmente 9 horas, estamos de volta acompanhando as principais notícias e informações aqui de Belo Horizonte e também de Minas Gerais. Nessa manhã de eleição, 4 de outubro de 2026. Bom, os eleitores hoje precisam ficar atentos, né? A nossa equipe de reportagens está na rua acompanhando a eleição, esse primeiro turno da eleição. A gente coletou alguns depoimentos no decorrer aqui dessa programação dessa manhã. A gente traz esses depoimentos. Muitas pessoas que querem votar já estão votando. Foram cedo, inclusive, né, para essa votação. E a Desirê Miranda conversou com uma ouvinte, com uma eleitora, e a gente vai ouvir agora o depoimento dela.
5: Meu nome é Doroteia Adília Fernandes Lima de Oliveira.
6: Sua profissão?
5: Eu sou aposentada hoje.
6: Como é que foi a votação? A senhora foi a primeira da sua sessão?
5: Primeira da sessão.
6: Por que que é importante vir logo cedinho?
5: Ah, porque você ganha tempo, não pega fila e, né, e já resolve.
6: E foi tranquilo votar? A senhora trouxe a colinha?
5: Trouxe a colinha e foi tranquilo. Foi muito rápido e está muito organizado.
6: Tá seguro?
5: Seguro, muito tranquilo.

0: Domingo, 4 de outubro de 2026. O candidato à presidência da República, Flávio Bolsonaro, do PL, votou na manhã deste domingo no Rio de Janeiro. Ele chegou às 8 horas, logo depois da abertura dos portões, na Escola Municipal Barão Homem de Melo, em Vila Isabel, zona norte do Rio. Flávio votou na sessão 170. O presidente do Tribunal Superior Eleitoral, ministro Cássio Nunes Marques, foi outro que compareceu logo cedo para votar. O magistrado acompanhou a abertura da sessão eleitoral em Brasília e, na sequência, registrou seu voto. O magistrado nasceu em Teresina, no Piauí, e permanece com domicílio eleitoral na cidade. No entanto, pediu voto em trânsito para votar na capital federal. O presidente Lula, do PT, recebeu 123 dos 216 votos válidos na Coreia do Sul e alcançou 56,94% dos votantes. Flávio Bolsonaro, do PL, teve 72 votos, representando 33,33%. Renan Santos, do Missão, Ronaldo Caiado, do PSD, e Augusto Cury, do Avante, empataram no terceiro lugar com 6 votos cada, representando 2,78% para cada um dos candidatos. Os votos brancos e nulos somaram 10. A Polícia Federal da Austrália afirmou que examina o vínculo do copiloto da Fly Dubai, acusado de atacar o comandante durante um voo entre Dubai e Tel Aviv no dia 30 de setembro. A apuração também envolve uma força policial estadual e a Agência de Segurança Australiana. O homem recebeu um visto de estudante em 2014 e estudou na Austrália entre 2015 e 2017, quando deixou o país. O documento foi cancelado em 2019. Horário de Brasília, 9:03.
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3: Um ótimo dia para você que está conosco no Jornal da CBN deste domingo de eleições. Hoje é dia 4 de outubro de 2026 e já começamos com as informações da nossa reportagem em São Paulo, que está em São Bernardo, no ABC Paulista, onde vota hoje o presidente Lula, candidato à reeleição, e deve votar também Fernando Haddad, que é candidato ao governo do estado de São Paulo. Quem acompanha é o Pedro Pupulin. Sua informação, Pedro.
4: Oi, Cássio. Oi, Fred. Bom dia a vocês e a quem nos acompanha. O presidente Lula acaba de deixar o Sindicato dos Metalúrgicos aqui em São Bernardo do Campo, no ABC Paulista, para se dirigir ao colégio onde está a CBN nesse momento, um colégio público, onde ele deve registrar seu voto em instantes para depois falar com a imprensa. A expectativa é que ele esteja, sim, acompanhado do candidato do PT ao governo de São Paulo, Fernando Haddad, e que os dois, depois de falarem com a imprensa, sigam para a capital. Lula para um hotel onde deverá acompanhar a apuração na parte da tarde, a partir das 4, e o candidato Fernando Haddad ainda deverá registrar o seu voto em um colégio na capital. Lula deu uma passada antes de vir aqui para o colégio, nesse sindicato do ABC, que é o berço político do presidente, onde ele realizou aqueles comícios famosos, com imagens públicas, no final dos anos 80, início dos anos 90, quando o presidente começou a disputar as eleições ao Palácio do Planalto. Do lado de fora, na parte externa desse colégio, há um pátio onde foi montado um púlpito onde a imprensa aguarda para falar com o petista em instantes. A gente ouve agora gritos do lado de fora do colégio, não gritos de confusão, gritos de animosidade. O presidente, então, chega nesse momento ao colégio, onde deve registrar o seu voto em instantes para falar com a imprensa, e eu volto daqui a pouco com mais novidades. Já volto com você, Cássia.
3: Muito obrigada. Esse foi o Pedro Pupuli. Então, daqui a pouco, a gente volta a acompanhar a votação nesse colégio em São Bernardo do Campo, onde vota o presidente Lula.
0: E quem está votando exatamente agora é o candidato Romeu Zema, do Novo, em Minas Gerais. Acabou de sair da urna eletrônica ali, aquele procedimento, também com vários jornalistas, vários fotógrafos dentro da sessão eleitoral, fazendo ali o registro, acabou de pegar a sua documentação e deve conversar com a imprensa do lado de fora. O Romeu Zema, candidato do Novo à presidência da República, entre os principais candidatos aí, o segundo a votar logo no início, na abertura da sessão. A gente já registrou aqui o voto de Flávio Bolsonaro. Vamos voltar a Paris, a França. Maria Paula Carvalho tem informações lá do consulado brasileiro na França, também a votação nesse domingo, ela que é da Rádio França Internacional. Maria Paula, conta pra gente.
5: Bom dia, Frederico e Cássia, todos os ouvintes da CBN. A votação ocorre com tranquilidade aqui em Paris, onde está concentrado o maior colégio eleitoral brasileiro da França. As filas começaram a se formar antes mesmo das 8 da manhã, pelo horário local, quando abriram as urnas, e elas se estenderam por vários quarteirões. O tempo de espera está em torno de 1h20. Este ano, o número de eleitores aptos a votar na capital francesa chegou a 27.800. Isso é um aumento de 32% em relação às eleições de 2022. E este ano, pela primeira vez, tem votação também no consulado do Brasil em Marselha, no sul da França, o que evitou, então, que muitos eleitores daquela região tivessem que se deslocar até a capital. Há 2.700 inscritos para votar hoje em Marselha. A expectativa, com base no comparecimento registrado em eleições anteriores, é de que cerca de metade desses eleitores inscritos compareça às urnas. Aqui em Paris, a votação ocorre num espaço alugado pelo consulado do Brasil, que foi necessário devido a esse aumento de inscritos. Aqui foram instaladas 34 urnas eletrônicas, duas delas tiveram problemas, mas foram rapidamente substituídas, e há cerca de 200 voluntários trabalhando, então, nesta eleição. A votação, como no Brasil, é por ordem de chegada, tem que apresentar título de eleitor ou documento com foto. As sessões vão ficar abertas até às 5 horas da tarde, mas eu conversei com o cônsul geral do Brasil aqui em Paris e ele disse que quem estiver na fila vai votar. Também falei com vários eleitores, todos eles destacam aí a importância de exercer o direito de voto, celebram a democracia brasileira, mesmo morando no exterior. Aliás, é importante dizer que quem está no exterior vota só para presidente da República hoje. De Paris, para a CBN, Maria Paula Carvalho.
0: Obrigado, Maria Paula, acompanhando aí a votação dos brasileiros no exterior, portanto, Cássia.
3: E agora nós temos informação aqui de São Paulo. A repórter Bruna Barbosa acompanha a votação do governador Tarcísio de Freitas, candidato à reeleição. Bom dia para você, Bruna.
6: Oi, Cássia. Bom dia para você, para o Fred, todos que nos acompanham. Candidato à reeleição pelo Republicanos, Tarcísio de Freitas, governador de São Paulo, vota logo mais em uma escola aqui na Zona Sul da capital paulista. É o Colégio Miguel de Cervantes, que fica no Morumbi, bem próximo do Palácio dos Bandeirantes. A expectativa é de que o governador chegue aqui para a votação por volta das 9h30 da manhã. Por enquanto, há bastante movimentação de imprensa aguardando a chegada do candidato. E no colégio, apesar de ser um ponto de votação aqui no Morumbi, um ponto de grande fluxo de votação, a escola está bastante tranquila com a população votando. Há um trânsito aqui de carros na porta do colégio, há bastante policiamento feito pela Polícia Militar também por conta da chegada do governador, mas não há nenhum problema, nenhuma outra questão aqui na chegada a essa escola. Nesse momento, Tarcísio de Freitas está no Palácio dos Bandeirantes, na ala residencial do palácio, com alguns aliados. Estados, ele que oferece um café da manhã no início deste domingo. Estão presentes os candidatos ao Senado, André do Prado, do PL, Guilherme de Ritchie, do PP, e o prefeito de São Paulo, Ricardo Nunes, do MDB. Todos esses aliados devem acompanhar Tarcísio de Freitas aqui na votação logo mais. Além desses aliados que eu citei, também estão no Palácio agora com o governador, presidentes estaduais de partidos da base aliado. O governador também está acompanhado da esposa, Cristiane Freitas, que o acompanhará nesta votação, ela que também vota aqui na mesma escola que Tarcísio. Logo depois da votação, a expectativa é de que o governador passe a tarde no Palácio dos Bandeirantes, ao lado desses aliados e também de alguns familiares. A apuração das urnas vai ser acompanhada pelo governador num espaço privado na Vila Olímpia, na Zona Sul de São Paulo. Ao fim da apuração, está prevista uma fala do candidato à imprensa. Fred, Cássia.
3: Muito obrigada, essa a Bruna Barbosa. E o que a gente observa? Que o presidente Lula está chegando no local de votação em São Bernardo do Campo. O presidente Lula já começa a cumprimentar ali os mesários, já está se identificando. O presidente chegou de camisa branca, chegou com aquele chapéu

0: Candidata ao Senado por São Paulo, ambas ao lado do presidente. Chega ali também o candidato Fernando Haddad, do governo do estado, está junto. Geraldo Alckmin, vice-presidente da República, também ao lado do presidente Lula. Todos eles acenam para foto, polegares para cima, todo mundo sorrindo. Então, o presidente se preparando para registrar o voto dele neste momento. Agora ele assina ali aquela ata de quando você vai justamente registrar o seu voto. Marina Silva cumprimenta uma das mesárias e o presidente Lula se dirigindo neste momento à cabine de votação. O presidente Lula entra na cabine de votação neste momento e começa a registrar todos os votos. A gente lembra a ordem dos votos, né? Então, o presidente, como todo mundo, vai votar primeiro para deputado federal, depois para deputado estadual, em seguida, vai escolher os candidatos ou candidatas ao Senado. Depois vai votar para governador e depois vota para presidente da República. Essa é a ordem de votação. E neste momento, o presidente Luiz Inácio Lula da Silva, candidato à reeleição, está registrando o voto dele em São Bernardo do Campo, no ABC Paulista. Ele que está acompanhado do candidato ao governo do estado, Fernando Haddad, e está acompanhado também de Geraldo Alckmin, vice-presidente da República, assim como das candidatas ao Senado, Marina Silva e Simone Tebet. Presidente Lula concluindo a votação, deu ali o último confirma, saindo da cabine de votação, está posando para os repórteres, acenando e retirando ali o seu documento e cumprimentando as mesárias. Neste momento, o voto do presidente Luiz Inácio Lula da Silva. Então, já tivemos até
1: Não
0: aqui.
1: levou colinha, né,
0: Não,
1: Cássia? Não
0: não deu
1: levou
0: para ver com a
1: colinha
0: linha. Não
1: e.
0: sei que tivesse meio escondidinha ali, mas não estava aparente, não. E aí nós já
1: E
0: tivemos.
1: aparentemente os candidatos estão levando até pouco tempo para
0: Sim.
1: votar, pelo menos os candidatos à presidência da República, uma média ali de 1 minuto e meio, 2 minutos,
0: Menos
1: mais ou
0: que
1: menos,
0: estão
1: né? São
0: sendo bem
1: 6 votos.
0: ágeis. Presidente Lula agora
1: E
0: segurando
1: agora ele
0: ali
1: pega uma bandeira, né?
0: a bandeira do Brasil, ao lado do Geraldo Alckmin, que se posiciona ao lado dele. E aí, os dois segurando a bandeira do Brasil. Já tivemos o voto do candidato Flávio Bolsonaro. Frederico Goulart trouxe todas as informações mais cedo. Tivemos também o voto do Romeu Zema, do Novo, lá em Belo Horizonte. E agora o voto do presidente Luiz Inácio Lula da Silva está saindo da sessão eleitoral neste momento, depois de ter cumprimentado todo mundo que estava ali perto. E aí, agora deixando ali a sua sessão eleitoral. Expectativa para saber se ele vai falar alguma coisa. Se ele disser alguma coisa, aí a gente vai trazer as informações com a nossa reportagem que está acompanhando o presidente Luiz Inácio Lula da Silva. Lembrando que eleições hoje no Brasil até às 5 da tarde. E a recomendação, claro, sempre que você tiver essa possibilidade de votar, logo que você tiver essa possibilidade, o mais cedo possível, melhor. Principalmente em algumas regiões brasileiras, em que a gente tem essa previsão de chuva mais tarde. Agora, nós temos informação chegando com Pedro Pupulin, que acompanhou a votação do presidente Lula. Pedro?
2: Oi, Cássia, estamos de volta. O presidente Lula acaba de registrar seu voto no colégio eleitoral aqui em São Bernardo do Campo. Ele chegou acompanhado com o ex-ministro da Fazenda e candidato do PT ao governo de São Paulo, Fernando Haddad. As candidatas ao Senado, apoiadas pelo petista, as ex-ministras Simone Tebet e Marina Silva, o ministro da Saúde, Alexandre Padilha, e o vice de Haddad, Márcio França, do PSB. Lula acabou de registrar seu voto. Sai agora para falar com a imprensa. Ele está ali com alguns aliados, trocando impressões, próximo ao presidente do BNDES, Aloísio Mercadante, e deve falar conosco em instantes para nós colocarmos o presidente ao vivo.
0: A informação do Pedro Pupulin, que está acompanhando o presidente Lula, que, como o Pedro ressaltou, acabou de registrar o voto dele, e a expectativa de que já já o presidente fale com os jornalistas, e aí a gente vai ter essa palavra do presidente Lula também aqui na nossa programação. Enquanto a gente aguarda, a gente relembra aqui que as eleições vão ser realizadas hoje até às 5 da tarde. Tem uma coisa que me chamou a atenção aqui, Fred, um ouvinte escrevendo, perguntando sobre pesquisa de boca de urna, que é um tipo de pesquisa que a gente nem realiza mais, que é uma pesquisa que se fazia quando a apuração dos votos ainda demorava mais um pouco. que era o seguinte,

0: Logo depois que a pessoa votava, era aquela pesquisa que perguntava em quem a pessoa tinha votado. Mas depois que nós tivemos aí o início da votação com a urna eletrônica e a rapidez muito maior, a agilidade muito maior na apuração dos votos, se deixou de fazer essa pesquisa boca de urna, porque normalmente a gente já começa a ter resultados parciais pouquíssimo tempo depois que as urnas são fechadas. Então, para o nosso ouvinte que perguntou, não existe mais essa pesquisa boca de urna, né, como era realizada até alguns anos atrás. Expectativa que a gente tenha, ainda na noite de hoje, os resultados das eleições, pelo menos os resultados majoritários, para que a gente possa saber aí o resultado das urnas. Daqui a pouco a fala do presidente Lula.
1: Hoje, umas três horinhas ali, três, quatro Isso. horas, a gente já tem um encaminhamento bem avançado dos resultados, né, na eleição, tanto nacional quanto nos estados. Essa pesquisa boca de urna era feita toda no dia, né,
0: da eleição. Logo depois
1: os pesquisadores abordavam os eleitores ali no caminho para as sessões eleitorais, mas isso acabou ficando no passado mesmo por conta da agilidade, né, da Justiça Eleitoral e do Tribunal Superior Eleitoral para contabilizar o voto bem rápido, né?
0: Vamos a Salvador, Fred?
1: Vamos para Salvador agora, que tem uma das disputas mais acirradas do Brasil, disputa para governo do estado, e a Fernanda Cruz está acompanhando também esse início de votação lá na capital baiana. Fernanda, bom dia para você.
2: Bom dia para você, Fred, e a todos os ouvintes da Rádio CBN. Pois é, o domingo de eleição já começou com uma grande movimentação desde cedo, com muitas filas em alguns colégios eleitorais. Este ano que temos uma disputa acirrada aqui na Bahia. Muitas filas já se formaram logo cedo nas sessões eleitorais. Dos principais candidatos ao governo do estado da Bahia, o primeiro a votar foi o candidato ACM Neto, que esteve no seu local de votação na Faculdade de Administração da Universidade Federal da Bahia, a UFBA, em Salvador. E a expectativa é da chegada também do candidato Jerônimo Rodrigues ao Colégio Estadual de Tempo Integral, Luiz Viana Filho, em Brotas, para depositar o seu voto. E às 10 da manhã, o candidato Ronaldo Mansur deve votar no pavilhão de aulas da UFBA, no bairro de Ondina. Falando sobre a sujeira na cidade, Salvador não está diferente. As ruas da capital baiana amanheceram com grande quantidade de santinhos e também de outros materiais de campanha espalhados nas proximidades dos locais de votação. Vale lembrar que a distribuição de santinhos e de outros materiais de campanha é proibida no domingo. E aqui na Bahia estão aptos para votar 11.321.000 eleitores, só em Salvador. 1.951.716 eleitores estão aptos, é o maior eleitorado entre os municípios baianos. Seguimos aqui acompanhando toda a movimentação da manhã de votação neste domingo. Cássia, Frederico.
1: Obrigado, Fernanda Cruz, falando com a gente de Salvador, na Bahia.
0: Voltamos a falar de São Paulo, agora da zona sul da capital paulista, onde está o Pedro Fagundes. Bom dia para você, Pedro.
3: Bom dia, Cássia, Fred, também aos nossos ouvintes. Olha, falo diretamente da Escola Estadual José Geraldo de Lima, aqui no Socorro, Zona Sul de São Paulo, onde mais tarde o candidato à presidência do Partido Missão, Renan Santos, deve votar, no caso. A expectativa é que o candidato chegue ao colégio perto das 10 horas da manhã, ou seja, daqui a cerca de 40 minutos, já se espera que ele chegue por aqui para, enfim, realizar o seu voto. O clima, na verdade, a condição aqui das ruas ao lado aqui do colégio eleitoral, bastante papéis, bastante santinhos também, como mencionado anteriormente. Sim, em Salvador também tinha bastante santinho, aqui em São Paulo tem bastante, inclusive uma cena que a gente pôde observar aqui em frente ao colégio eleitoral foi a polícia tendo que varrer parte dos santinhos que estavam atrapalhando a entrada do colégio. Sobre este assunto, inclusive, eu conversei aqui com a Vanessa Vasques, que é bióloga, e falou um pouquinho sobre justamente essa falta de limpeza no dia da eleição, principalmente por conta desses papéis. Vamos ouvi-la. Muito papel na rua, incomoda? Não, é sempre assim?
4: Incomoda porque a sujeira é desnecessário. Eu também sou bióloga, né? Então é super complicado porque a gente pode até escorregar e cair, eu como deficiência, minha mãe como idosa, né? Então acho que a gente tinha que ter um pouco de consciência ambiental também.
3: Você vota aqui há quanto tempo? Enfrenta muita fila, acessibilidade é boa?
4: Nossa, desde os meus 18. Aqui tem rampa, é mais acessível, mas na época que eu usei cadeira de roda era mais difícil, tem mobilidade reduzida.
3: Precisou trazer colinha ou não?
4: Trouxe colinha, claro.
3: Nós entramos no colégio, de fato existe uma rampa pouco íngreme, mas uma rampa em Z logo na entrada, tem uma escada logo em frente, mas o eleitor pode escolher, pode optar pela rampa, na entrada de cada uma das salas, também com acesso para a rampa, alguns cadeirantes aqui vieram, estão vindo votar, a gente conseguiu testemunhar alguma dessas pessoas entrando com auxílio, enfim, tem sim acessibilidade, por mais que também é um pouco questionada por alguns dos eleitores, como é o caso da Vanessa. A gente conversou também com outras pessoas e perguntamos sobre o porquê de escolher justamente o período da manhã para realizar o voto. Uma delas foi o Eric, que conversou com a gente, vamos ouvi-lo. Você vem sempre pela manhã, prefere esse horário?
5: Sempre pela manhã. Mais fácil e depois o dia acaba ficando mais livre, né? Pra gente fazer as nossas...
3: Hoje, muita fila?
5: Não, a minha zona é tranquila. Esse colégio aqui acho que é o melhor que tem pra votar na Zona Sul. O resto é tudo cheio.
3: Esse ano a gente teve que votar em 6 números diferentes? Sim. Precisou trazer colinha, tudo da
5: não,
3: cabeça?
5: Não, o meu já tava tudo na cabeça já. Todos os meus candidatos já estavam anotados na cabeça já.
3: Na conversa com o Eric, destaquei justamente a necessidade da colinha, que está sendo muito comum para todos os colégios eleitorais. Este ano estamos votando em 6 nomes diferentes, deputados federal, estadual, 2 senadores, também além governador e presidente da República. Quanto a este assunto, também conversei com o Mário Ferraz, que também comentou sobre a presença de colinha no voto dele de hoje e também o porquê de escolher o período da manhã. Vamos ouvi-lo. E o senhor vota há quanto tempo aqui no Socorro?
6: Uns 4 ou 5 anos, sem problema nenhum, sem fila, sem coisa alguma. Foi maravilhoso.
3: Gosta de votar pela manhã?
6: Gosto, prefiro para poder continuar trabalhando, hein?
3: E colinha, precisou trazer ou já tinha de cabeça?
6: Não, de cabeça.
3: Cássia, apenas um ponto para chamar a atenção. Eu falei da presença de muitos dos santinhos desses papéis de propaganda eleitoral, mas algo que não notamos hoje, que foi frequente durante a campanha, foram os chamados wind banners, né? Aqueles estandartes em formato de vela que tanto comentamos sobre a presença nessas eleições. Aqui, pelo menos na Zona Sul, não notei a presença de nenhum deles. Então, o Colégio Eleitoral aqui abriu pela manhã. Voto vale até às 5 horas da tarde. Volto com vocês.
0: Muito obrigada. Esse o Pedro Fagundes falando direto de São Paulo. Agora são 9h25.

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1: Seis minutos, é claro, você sempre bem informado aqui no CBN PH dessa manhã de domingo, dia 4 de outubro. E a capital amanheceu hoje com vários santinhos na entrada dos locais de votação. Como choveu muito, né, nessa última noite, o chão ficou muito úmido, né, nessas últimas horas, e passar nesses locais virou risco para os pedestres, viu? A psicóloga Tânia Batista da Cunha, ela caiu quando passava em uma calçada na região oeste da cidade. Ela bateu o quadril no chão, mesmo apoiada pelo marido que acompanhava no momento.
2: Aconteceu que eu estava passando aqui nesse monte de lixo, como muita gente eu já vi passar. Escorreguei e bati o quadril no chão. Está doendo bastante, doendo muito mais a minha indignação, mais do que o quadril. Porque eu acho isso um absurdo. Nem sei quem é o candidato, não olhei, não interessa. É, a questão não é essa, a questão é que isso é um desrespeito.
1: É, apesar de ser comum nos períodos eleitorais, o derramamento de santinhos é uma prática ilegal, viu? Que pode causar detenção e multa. A distribuição irregular consiste em espalhar, geralmente na madrugada, né? Que antecede a votação, os papéis com os números e os nomes dos candidatos nas ruas e principalmente nas proximidades dos locais de votação. Caso seja constatado, o crime pode ser denunciado às autoridades eleitorais por meio do aplicativo Pardal, disponibilizado gratuitamente para celulares. A ferramenta da Justiça Eleitoral permite que as pessoas elas comuniquem justamente irregularidades como essa, relacionadas à propaganda eleitoral durante as campanhas. Para formalizar a denúncia, é necessário fornecer informações que permitem identificar e apurar a ocorrência. O eleitor também pode anexar fotos, vídeos ou áudios que ajudam a comprovar essa irregularidade. 9 horas e 28 minutos e olha só, gente, o candidato do Novo à presidência da República, Romeu Zema, ele já votou agora pela manhã em Araxá, no Alto Paranaíba. Ele chegou ao local de votação acompanhado dos apoiadores, cumprimentou os eleitores antes de seguir ali para a sua sessão eleitoral. E o Zema, gente, ele levou o documento, né, do título de eleitor, aquele documento tradicional, aquele documento impresso, e por isso ele precisou apresentar um documento com foto, porque esse título de eleitor, ele não tem foto físico, né? E ele precisou apresentar o documento com foto.
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4: Você está acompanhando aqui na CBN toda a cobertura das eleições do primeiro turno deste domingo. A mais imprevisível eleição desde a redemocratização, chegando hoje ao dia do primeiro turno, com a menor distância nas pesquisas entre os dois principais candidatos à presidência da República. E o Frederico Goulart e eu estivemos aqui com você nas últimas horas, trazendo aí estas informações a respeito do início desta votação. Mas você continua acompanhando aqui na programação da CBN toda a cobertura das eleições ao longo de todo o dia de hoje. E claro, assim que começar a apuração, você também continua ligado aqui conosco para ter as informações sobre o resultado das eleições de hoje. Frederico Goulart, muito obrigada pela parceria e até a próxima.
5: Primeiro vem a festa da democracia, depois é a marcha da apuração, né, Cássia?
4: Exatamente.
5: Aqueles clichês que a gente não resiste. Obrigado pela companhia também. A gente continua aqui na cobertura na eleição no Brasil inteiro. E um ótimo dia, bom voto para todo mundo, para você também, Cássia.
4: Para todos nós. E participaram aqui do Jornal da CBN a Priscila Gubiotti, o Laerte Afonso, a Beatriz Lacorte, a Clara Simão, o Carlos Greco, a Letícia Valente e, é claro, o Frederico Goulart. Um ótimo dia para você. Continue acompanhando a programação da CBN.
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0: Domingo, 4 de outubro de 2026, o presidente Luiz Inácio Lula da Silva, do PT, votou por volta das 9h15 da manhã deste domingo em São Bernardo do Campo, em São Paulo. O candidato foi ao Colégio Eleitoral no ABC Paulista, acompanhado do vice-presidente Geraldo Alckmin, do PSB, a candidata ao Senado Simone Tebet, também do PSB, e o candidato ao governo paulista, o petista Fernando Haddad. Lula vai acompanhar a apuração em um motel na capital paulista. Os brasileiros que vivem na França enfrentaram mais de uma hora de fila para votar na eleição presidencial neste domingo. Em Paris está concentrado o maior colégio eleitoral brasileiro do país. O número de eleitores aptos a votar na capital francesa é de cerca de 32% maior do que no pleito de 2022, com 27.800 eleitores. O holandês Max Verstappen, da Red Bull, venceu o Grande Prêmio de Fórmula 1 do Bahrein. Fecharam o pódio o italiano Kimi Antonelli, da Mercedes, na segunda posição, seguido pelo inglês Lewis Hamilton, da Ferrari. O brasileiro Gabriel Bortoleto terminou a prova na 18ª posição. Após o resultado deste domingo, Antonelli segue na liderança do campeonato com 320 pontos. Na segunda colocação está o companheiro de Mercedes, o inglês George Russell, com 236 pontos. Hamilton aparece na terceira posição com 214 pontos. Horário de Brasília, 9h33.
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2: 9h33, muito bom dia. Seja bem-vinda, seja bem-vindo a esta cobertura especial das eleições aqui na CBN. Eu sou a Marcela Lorenzetto, ao meu lado Guilherme Muniz. Bom dia, Gui.
3: Muito bom dia, Marcela Lorenzetto. Bom dia também aos nossos ouvintes. Urnas abertas em todo o país, hein, Marcela?
2: Urnas abertas em todo o país. Votação acontecendo neste momento até às 5 horas da tarde no horário de Brasília. E nós vamos juntos aqui até meio-dia nessa cobertura, te contando o que acontece no Brasil inteiro, no mundo, como está a votação em outros países também. Acompanhando o voto dos candidatos à presidência da República e também aos governos dos estados e do Distrito Federal. Começando o nosso programa falando sobre o voto do candidato presidente Lula, que busca a reeleição. Ele que vota aqui na Grande São Paulo, em São Bernardo do Campo. Quem está acompanhando é o Pedro Pupulin, já está na linha com a gente. Conta como foi este voto nesta manhã. Bom dia para você, Pedro.
4: Oi, Marcelo. Oi, Muniz. Bom dia para vocês e a quem nos acompanha. Exatamente. O presidente Lula, agora há pouco, saiu do Sindicato dos Metalúrgicos do ABC, compareceu aqui ao Colégio Eleitoral, onde ele vota em São Bernardo do Campo. São Bernardo do Campo, que é o reduto histórico de Lula, onde ele começou a carreira política. Ele chegou aqui acompanhado, viu, com o candidato do PT ao governo de São Paulo, Fernando Haddad, as candidatas ao Senado, Marina e Simone Tebet, ministros como Alexandre Padilha, o vice Geraldo Alckmin. E olha só, Lula, depois de votar, falou com a imprensa. Logo nas primeiras palavras, o presidente destacou que nenhuma pesquisa supera as urnas. Ele desacreditou aí o resultado de pesquisas diversas, sem citar nenhum instituto, é claro, que foram divulgadas nas últimas horas, nos últimos dias, e disse que a pesquisa verdadeira mesmo é aquela que a gente vai conhecer hoje no final da tarde. O presidente também voltou a subir o tom contra adversários, sem citar nomes, dizendo que a opção que o eleitor vive hoje é entre democracia ou barbárie. Claro, ele se colocando do lado da democracia, esse o tom da campanha petista nos últimos meses. Disse também que está confiante nas vitórias de Haddad, Marina e Simone aqui em São Paulo e voltou a pregar reforma na política, que ele disse que os políticos hoje vivem um momento de promiscuidade. Citando aí o caso Master, e o banqueiro Daniel Vorcaro, que hoje se encontra preso. No judiciário, o presidente pediu apoio de juristas para que ele possa, em um eventual quarto quarto mandato, escolher ministros do STF capacitados, que os ministros, na opinião dele, precisam de limite no exercício do cargo e que ele deverá montar um conselho para definirem quem ele irá indicar para o Supremo caso seja eleito. A gente lembra que o presidente aí poderá indicar cerca de 4 ministros do Supremo Tribunal Federal no próximo mandato, qualquer que seja o presidente eleito. E pregou ainda que o Supremo precisa de mais diversidade, mais mulheres. Bom, assim que deixou aqui o espaço onde o presidente falou com a imprensa, ele saiu com os aliados e segue agora para a capital paulista, onde, aliás, ele segue para a capital paulista junto com o candidato ao governo de São Paulo, Fernando Haddad, deve acompanhar Fernando Haddad no local de votação lá na capital, e depois seguem para hotéis separados. O presidente vai para um hotel na região central, acompanhar a apuração presidencial, enquanto o candidato ao governo de São Paulo vai para outro hotel na região da Consolação, também na região central, para acompanhar a apuração ao governo estadual. É claro, a equipe da CBN estará em todos esses locais, trazendo informação em tempo real, e eu volto com vocês a qualquer momento com mais atualizações.
2: Marcela, combinado, e Muniz. Pedro. A gente te aguarda, então. Pedro, que está acompanhando, portanto, o voto do presidente Lula no ABC Paulista. Também acompanha mais tarde o voto do candidato ao governo do estado de São Paulo, o ex-ministro Fernando Haddad, e vai contando pra gente todas essas manifestações por aqui.
3: Agora, 9 horas e 38 minutos, a gente ouviu aí então como foi o voto do presidente Lula, candidato à reeleição, e agora a gente vai ao Rio de Janeiro, porque por lá também já votou o outro principal candidato à presidência da República, o senador Flávio Bolsonaro, do PL. Quem tem as informações pra gente é a Juliana Prado, que acompanhou essa votação agora há pouco. Foi na Zona Norte do Rio, certo, Juliana? Bom dia.
5: Isso aí, bom dia a você, bom dia, Marcela, aos nossos ouvintes. Uma votação bem tumultuada, viu, Muniz? Um batalhão de imprensa, muitos seguranças aqui com o candidato do PL ao governo do estado do Rio de Janeiro, Flávio Bolsonaro. O Flávio que votou por volta de 8h20 da manhã numa escola aqui em Vila Isabel, na Zona Norte do Rio. Depois do voto, né, mesmo em meio àquele grande tumulto ali, ele conseguiu falar um pouco com a imprensa, disparou críticas ao presidente Lula, subiu o tom a essas críticas e a todo momento chamava o atual governo e o presidente Lula de representante da era do atraso. Disse que é a única alternativa viável para a presidência em 2027 e chamou os eleitores para saírem de casa para votar, o que me chamou muita atenção nessa fala. O Flávio Bolsonaro tentando aí angariar os votos ainda dos indecisos e falando aí num tom otimista, numa expectativa de ganhar em primeiro turno. Vamos ver essa fala dele, chamando aí as pessoas para saírem cedo para votar.
6: Não aguenta mais 4 anos disso e a única alternativa é Flávio Bolsonaro. E é com muita tranquilidade e muita consciência que eu estou mais do que preparado para presidir esse país e devolver o direito às famílias brasileiras de voltarem a sonhar. É isso que eu espero, que Deus abençoe a todos, Deus toque o coração e as mentes de todos os brasileiros para fazerem a coisa certa quando saírem de casa hoje. Venham votar o quanto antes, porque o Brasil precisa mais do que nunca do seu próprio povo para se libertar.
5: O candidato do PL ainda falou em libertar os brasileiros, insistindo, né, como a gente ouviu na sonora, nessa tecla de libertação pelas mãos dele, o candidato do PL. E citou também, gente, a defesa da liberdade de imprensa. Vamos ouvir.
6: Quero libertar o povo brasileiro. Meu sonho vai ser acabar esse meu mandato com que menos brasileiros dependam do governo para ter o que comer. Eu quero acabar esse mandato como presidente da República, garantindo a liberdade de imprensa de todos vocês que foi ameaçada e vai continuar sendo ameaçada caso esse atual governo continue. Eu vou sempre prezar pela liberdade de todos se manifestarem da melhor forma como quiserem. Pode criticar o governo à vontade. E a única forma de a imprensa continuar criticando o presidente da República é se o próximo presidente da República for Flávio Bolsonaro.
5: É isso, esse discurso de liberdade, né, que foi uma coisa que foi forte aí durante a fala dele, mesmo em meio àquele tumulto ali com a imprensa, ele falava, tocava sempre, desculpa, nessa tecla, né, insistia nessa tecla de ser o representante da liberdade, falando, inclusive, como eu disse, em libertar o povo brasileiro. Do colégio em que ele votou, em Vila Isabel, a gente veio para Tijuca, da onde eu falo nesse momento, onde a mulher do Flávio, a Fernanda, votou agora há pouco também, muita gente acompanhou também esse voto dela aqui, ele, inclusive, estava acompanhado dos candidatos do PL ao Senado, Portinho e também Carlos Jordi, os dois então foram com ele acompanhar o voto dele em Vila Isabel, vieram também aqui a Tijuca. Chamou atenção aqui nessa sessão eleitoral, onde a Fernanda, mulher do Flávio, vota, que ele tentou ali num momento depois do voto dela também voltar a falar com a gente aqui da imprensa, né, passar mais recados, mas houve ali um princípio de reação de alguns eleitores do presidente Lula, candidato à reeleição, citando o caso Borcaro, falando em rachadinhas, que são as denúncias, né, que envolvem aí o senador Flávio Bolsonaro, e aí ele achou por melhor evitar falar, então ele acabou entrando no carro ali com a mulher, com os assessores e seguranças, e seguir o destino dele, acabou não falando com a imprensa aqui nesse segundo local de votação. Ele agora que segue depois para Brasília, Muniz e Marcela, para realmente aí então acompanhar a apuração dos votos. Flávio Bolsonaro, que chegou a dizer mais cedo também, apesar de aparecer sempre em segundo nas pesquisas, empatado tecnicamente, né, com o presidente Lula, em alguns levantamentos em segundo turno ele chega a passar, mas sempre na margem de erro, empatados, né, ele dizendo que há trackings internos do partido, da equipe dele, que indicam que ele já teria virado essa disputa. A gente segue acompanhando aí o dia do candidato e também movimentação aqui dos eleitores no Rio de Janeiro, viu? É com vocês, Marcela e Muniz.
3: Combinado. Juliana Prado, obrigado pelas suas informações aí sobre o voto de Flávio Bolsonaro, senador e candidato à presidência da República lá no Rio de Janeiro. Os dois candidatos tentando buscar, incentivar o eleitor a ir às urnas, né, Marcela? Sim. E, em grande medida, tentando buscar aquele voto útil dos eleitores que estão de olho, né, nessa movimentação, pensaram em votar em outros candidatos, e esses dois candidatos tentando já antecipar a escolha que seria de um segundo turno. Mas os outros candidatos estão aí na disputa e estão indo votar também.
7: Exatamente. A gente volta a São Paulo, onde está Pedro Fagundes acompanhando o voto do candidato Renan Santos do Missão. Ele ainda não votou, né, Pedro? Bom dia.
8: Bom dia, Marcela, Muniz, também a todos os nossos ouvintes. Isso mesmo, Renan Santos, candidato à presidência pelo Partido Missão, ainda não votou. Falo com vocês direto da Escola Estadual José Geraldo de Lima, aqui no Socorro, zona sul de São Paulo, onde o candidato do Missão, justamente Renan Santos, deve chegar por volta das 10 horas da manhã, ou seja, daqui a pouco mais de 17 minutos, ele já deve aparecer aqui justamente para registrar o voto. Então aqui acompanho os arredores aqui do Colégio Eleitoral desde esta manhã. É possível ver bastante, muita sujeira no sentido de santinhos, muitos santinhos espalhados pela calçada, bastante deles. Inclusive a gente chegou a relatar, chegou a registrar e observar um momento em que os policiais que fazem aqui a fiscalização, aqui a segurança na frente do Colégio Eleitoral, tiveram que pegar uma vassoura e tirar a parte desses santinhos que estavam atrapalhando a entrada deste Colégio Eleitoral. Sobre este assunto, inclusive, eu conversei com uma eleitora, no caso Vanessa Vasquez, que é bióloga, e comentou justamente sobre essa sujeira, ela que vota aqui desde os 18 anos. Muito papel na rua, incomoda, não? É sempre assim?
9: Incomoda porque é sujeira, desnecessário. Eu também sou bióloga, né? Então é super complicado porque a gente pode até escorregar e cair, eu como deficiência, minha mãe como idosa, né? Então acho que a gente tinha que ter um pouco de consciência ambiental também.
8: Você vota aqui há quanto tempo? Enfrenta muita fila, acessibilidade é boa?
9: Nossa, desde os meus 18. Aqui tem rampa, é mais acessível, mas uma época que eu usei cadeira de roda era mais difícil, tem mobilidade reduzida.
8: Precisou trazer colinha ou não?
9: Trouxe colinha, claro.
8: Quanto à questão da colinha, isso foi um assunto que conversei aqui com alguns dos eleitores, assim que eles saíram das urnas, saíram do Colégio Eleitoral, e varia, tem gente que realmente pegou colinha, tem utilizado, trouxe o papelzinho aqui para votar. Bom sempre lembrar, esse ano são 6 números, né? Deputado estadual, deputado federal, 2 senadores, governador e também presidente da República. Por essa questão de vários e vários números, muitas pessoas sim trazem colinha, inclusive parte dos santinhos aqui distribuídos pela calçada e sujando a calçada, são todos com colinha aqui para quem utilizar justamente, mas nem todos utilizam. Conversei com alguns que falam que sim, outros falam que não, como por exemplo a Vanessa. Outro assunto justamente também sobre limpeza e também presença aqui nas calçadas, que eu não observei, que é algo que marcou bastante presença durante essa campanha eleitoral, são chamados wind banners, esses estandartes em formato de vela que tanto comentamos sobre regularidade na presença dessas campanhas e que acabaram atrapalhando muito a vida do pedestre por todo o canto de São Paulo, ao lado do Ibirapuera, Zona Sul, Zona Norte, enfim, por toda a cidade. Aqui hoje, no bairro do Socorro, na Zona Sul, em frente ao Colégio Eleitoral, onde daqui a pouco o Renan Santos deve votar, nenhum wind banner, pelo menos nesta parte, atrapalhando a vida dos pedestres. Questão de acessibilidade, como falou a Vanessa anteriormente, aqui acessível, tem sim uma rampa logo na entrada, uma rampa em Z que um cadeirante ou então um idoso, alguém com alguma dificuldade de mobilidade, consegue sim utilizar para acessar as salas. Questão de fila aqui também muito elogiado, justamente este colégio eleitoral como um colégio um pouco menos cheio, um colégio mais vazio aqui na Zona Sul. E bem, continuo aqui acompanhando as movimentações, como falei para vocês, às 10 horas da manhã é esperado a presença do candidato do Missão à presidência, Renan Santos. Volto com vocês.
7: Valeu, Pedro. Obrigada pelas informações. Pedro Fagundes, falando de São Paulo, aguardando o voto do candidato Renan Santos à presidência da República.
3: Agora 9h47, vamos a Belo Horizonte, porque por lá já votou o Romeu Zema, também candidato à presidência da República pelo Novo. Janaína Regiane acompanhou e traz os destaques para a gente. Bom dia, Janaína.
10: Bom dia, Guilherme. Bom dia a todos. É isso mesmo. O candidato do Novo à presidência da República, Romeu Zema, ele já votou hoje pela manhã em Araxá, no Alto Paranaíba. Ele esteve na Escola Estadual Delfim Moreira, onde chegou acompanhado de apoiadores e cumprimentou os eleitores antes de entrar na sessão eleitoral. Para votar, Zema apresentou o título de eleitor e um documento oficial com foto. Um detalhe que chamou atenção foi que Zema, ele levou o celular para a cabine de votação e usou a colinha no próprio celular. Segundo as regras do TSE, vale lembrar que não é permitido estar com o aparelho no momento do voto. Depois da votação, o candidato ele segue de carro para Belo Horizonte, onde deve acompanhar a apuração dos votos em Ubá. Quem votou aqui em Belo Horizonte foi a ministra do Supremo Tribunal Federal, Carmen Lúcia. Ela voltou mais cedo e também apresentou o documento original de identificação e um título de eleitor. Ela votou no início dessa manhã no Colégio Santo Agostinho, na região centro-sul aqui da capital. Carmen Lúcia estava acompanhada do presidente do TRE-MG, Carlos Henrique Perpétuo Braga. Segundo a assessoria do tribunal, os dois chegaram no mesmo carro ao local de votação e caminharam juntos por parte do trajeto até a entrada da escola. O início de votação aqui em Belo Horizonte, também na região metropolitana, registrou filas nesta manhã. Antes mesmo da abertura das urnas, a fila dos eleitores já dobrava quarteirões em alguns pontos. Até o momento, pequenos registros de troca de urna foram registrados pelo TRE aqui no estado, mas de uma forma geral, Guilherme, a eleição segue tranquila aqui em Minas Gerais. Guilherme?
3: Tá certo, muito obrigado, Janaína Regiane, pelas suas informações, falando com a gente ao vivo, direto de Belo Horizonte.
7: São 9 horas e 49 minutos, daqui a pouquinho a gente traz ainda o voto de outros presidenciáveis, nossa reportagem pelo Brasil inteiro acompanha essa movimentação, mas antes a gente tem um chamado de Brasília, a Rani Veloso está com a gente, tem informações a respeito de votos, da situação aqui pelo país, das ocorrências eleitorais nos estados pela Polícia Federal. Rani, o que você nos conta? Bom dia.
11: Bom dia, Marcela Muniz, e a todos que nos acompanham. É isso mesmo, até às 9 horas da manhã deste domingo, a Polícia Federal conduziu 28 pessoas para prestar esclarecimentos em 7 estados e aqui no Distrito Federal, os agentes apreenderam R$ 57.379 em bens e valores. Desse total, R$ 34.228 em dinheiro vivo. As principais irregularidades apuradas até o momento são de propaganda eleitoral irregular e compra de votos. Por isso, foram instaurados 3 inquéritos policiais e lavrados 6 termos circunstanciados de ocorrência para apurar essa prática de crimes eleitorais. Os estados, né, que essas ocorrências foram registrados até agora: Bahia, Minas Gerais, Roraima, Acre, Rondônia, Amapá, Paraíba e aqui no Distrito Federal. Então, Marcela, a Polícia Federal ressalta, né, que esses bens e dinheiro apresentados nesse balanço são preliminares e ainda vão passar por validação. Até agora, no ano todo de 2026, a PF instaurou 1.292 inquéritos policiais relacionados a crimes eleitorais. E ao total foram mais de R$ 45.600.000 em valores e bens apreendidos em ações aí relacionadas a crimes eleitorais. Marcela?
7: Muito obrigada, Rani, pelas informações. A Rani Veloso está falando com a gente diretamente de Brasília. Rani, você também tem informações a respeito do voto do presidente do Tribunal Superior Eleitoral, ministro Nunes Marques, ele que votou em Brasília e, de certa forma, fez um pronunciamento ali na hora da votação, falou sobre a justiça eleitoral. Você acompanhou, Rani?
11: Acompanhei sim, Marcela. O presidente do TSE, ele estava no seu local de votação, que ele pediu voto em trânsito aqui no Lago Sul, em Brasília, às 8 horas, inclusive participou da emissão da zerésima, que é aquele comprovante de que não havia nenhum voto registrado naquela urna. Quando votou, Nunes Marques disse que a Corte Eleitoral está preparada, a Justiça, né, Eleitoral está preparada para que o país tenha uma das eleições mais tranquilas e exitosas. Ele vem para cá, para o Tribunal Superior Eleitoral, acompanhar todo o processo de votação no país e no exterior daqui da Justiça Eleitoral e, por volta de meio-dia, no horário do almoço, o ministro deve dar uma primeira coletiva à imprensa fazendo um primeiro balanço. O presidente do TSE também informou que todos os problemas no país estão sendo acompanhados, como, por exemplo, as questões climáticas, tanto nos locais mais extremos, que é o norte do Brasil, com as secas, quanto em relação às chuvas que chegaram fortemente à região sul. De acordo com Nunes Marques, houve necessidade de deslocamento de urnas e de sessões eleitorais em razão dessas situações, mas ele garantiu que as providências foram tomadas previamente. Então, ele garante que hoje, domingo 4 de outubro, os eleitores podem ir com segurança, porque as eleições vão transcorrer na maior normalidade. E só um último dado aqui do TSE, que a gente está na central de divulgação das eleições, o último balanço que eles emitiram, Marcelo e Muniz, é que até ali perto das 8 horas da manhã, 175.591 eleitores no exterior utilizaram o aplicativo e-título para justificar a ausência nas urnas. Marcela Muniz.
7: Muito obrigada, Rani, pelas informações. Rani Veloso, em Brasília. 9:53 agora.
3: E vamos ao interior de São Paulo. O repórter Fábio Marquiselli vai acompanhar o voto de Augusto Cury, outro candidato aqui à presidência da República do nosso país. Fábio Marquiselli, que está a caminho da cidade de Colina, onde vota Augusto Cury. Bom dia, Fábio.
12: Bom dia, Muniz. Bom dia, Marcela. Bom dia aos ouvintes da CBN. O candidato à presidência da República, Augusto Cury, do Avante, vota, então, neste domingo em Colina, cidade natal do escritor, na região de Ribeirão Preto, que também é cidade vizinha ao município de Barretos. A previsão é que Cury vote, no caso, por volta das 11 horas da manhã, na Escola Municipal Coronel José Venâncio Dias. Augusto Cury completou 68 anos na última sexta-feira e disputa pela primeira vez um cargo eletivo. Ele é médico, psiquiátrico e também escritor. Ele ficou conhecido nacionalmente, principalmente pela carreira na literatura. Na disputa pela presidência, Cury é candidato pelo Avante e tem como vice na chapa Júlio Delgado. E a escolha de Colina para o voto tem uma relação direta na trajetória do candidato. O Cury nasceu no município no ano de 1958 e também escolheu a cidade natal para encerrar a campanha eleitoral ontem, no sábado, com uma caminhada na região central do município. Colina tem cerca de 19 mil moradores, é uma cidade pequena que fica às margens da rodovia Brigadeiro Faria Lima e também o município é vizinho à cidade de Barretos, conhecido ali como capital do cavalo, pela forte tradição na criação de equinos e também no hipismo. Colina registrou cerca de pouco mais de 14 mil eleitores aptos a votar nas eleições mais recentes, conforme dados divulgados pelo Tribunal Superior Eleitoral. Nas eleições, então, de 2024, o município registrou 11.113 eleitores comparecendo às urnas no primeiro turno, cerca ali de 79% de participação do município nas eleições. Eu estou indo, então, para a cidade de Colina, estou em Sertãozinho, cidade vizinha, Ribeirão Preto, ainda. A votação do Cury está prevista ali por volta das 11 horas da manhã. Daqui 40 minutos devo chegar por lá e acompanhar, então, o voto do candidato do Avante. Volto com vocês.
3: Combinado, Fábio Marchiselli, obrigado pelas suas informações ao vivo direto aqui do interior do estado de São Paulo.
7: Agora são 9h56, a gente vai para um rápido intervalo. Notícias da sua cidade, da sua região, os informes publicitários. Voltamos já com mais CBN na cobertura das eleições. Não sai daí.
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0: 9h56 e agora a gente chega com as informações aqui de Belo Horizonte, claro, também de todo o estado de Minas Gerais. Vamos falar de quem já votou nessa manhã do dia 4, nessa manhã de domingo? A ex-presidente Dilma Rousseff, ela votou aqui na região da Pampulha, ela foi recebida por eleitores, distribuiu abraços na chegada ao Colégio Santa Marcelina em Belo Horizonte, onde ela vota nesse domingo. Quem também já votou mais cedo foi Gabriel Azevedo, do MDB. Ele também chegou conversando, né, com os eleitores. Daqui a pouquinho, quem vai votar é Alexandre Calil, do PDT. Ele que vota na Escola Estadual Central, inclusive o Colégio Estadual Central aqui em Belo Horizonte. Ele amanheceu com aviso sobre mudanças nas sessões eleitorais. Agora, os eleitores, né, das sessões 116, 117, 118, que é a sessão do candidato ao governo Alexandre Calil, e também da 119, 147, 159, 160, a sessão 263 e 273, esses eleitores eles vão votar na unidade 2 da instituição, que fica na Rua São Paulo, número 2401, no bairro Lourdes. Então tem essa alteração de local de votação, né? Pelo menos algumas escolas aqui na capital tiveram essa alteração que foi comunicada pelo TRE. Um dado interessante aqui do TRE, que eles acabaram de publicar, é que o Disque Eleitor, ele está trabalhando a todo vapor, está recebendo inúmeras ligações. Até as 9h20, já haviam sido 17 mil ligações recebidas pelo Disque Eleitor do TRE aqui do estado. Os assuntos mais demandados são local de votação, 75%, mesário e título de eleitor. Se você tiver com alguma dúvida sobre a votação, pode ligar também para o número 148, o Disque Eleitor, tirar a sua dúvida. Hoje, reforçando, você ainda pode baixar o aplicativo e-título, que nesse aplicativo você consegue votar. Lá tem a sua foto, tem os seus dados, né? Você que se cadastrou no TRE, então lá tem todas essas informações. E sempre, via das dúvidas, levar um documento com foto para você poder votar normalmente, tá certo? 9h59. Dentre essas instruções, os eleitores e eleitoras com deficiência ou mobilidade reduzida, eles podem receber ajuda de uma pessoa de confiança dentro da cabine de votação. A entrada do acompanhante, no entanto, depende ali da autorização do presidente da sessão eleitoral e a pessoa não pode estar a serviço da Justiça Eleitoral, de partidos políticos ou de coligações. Também é permitido entrar na sessão eleitoral cão-guia. Além disso, as urnas oferecem recursos de acessibilidade, como teclado em braille, intérprete de Libras na tela e fone de ouvidos.
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0: Domingo, 4 de outubro de 2026. O presidente do Tribunal Superior Eleitoral, Cássio Nunes Marques, suspendeu a decisão que havia barrado a candidatura de Deltan Dallagnol, do Novo, ao Senado pelo Paraná. Os votos recebidos pelo candidato deverão ser contabilizados normalmente na apuração. No entanto, a decisão final sobre a validade dos votos caberá ao plenário do TSE. O presidente Lula, do PT, foi o mais votado em 5 países da Ásia e Oceania. O petista ficou em primeiro lugar na Austrália, Nova Zelândia, Coreia do Sul, Malásia e Singapura. Flávio Bolsonaro, do PL, recebeu mais votos em 3 locais: Filipinas, Tailândia e Taipei. A votação também já foi concluída no Japão, China, Coreia do Norte, Timor-Leste e Taiwan, mas os votos ainda não foram totalizados. A votação para a disputa presidencial na cidade do Porto, em Portugal, foi marcada por gritos xenofóbicos entre brasileiros. Um ônibus da Polícia de Segurança Pública com 6 policiais e carros da Força de Segurança transitavam com frequência no local. O local de votação do terceiro maior colégio eleitoral no exterior, com 47 mil eleitores, é no Instituto de Engenharia. E o deputado argentino Esteban Paulón, integrante do bloco Províncias Unidas, foi assaltado e teve o celular roubado enquanto dava uma entrevista em São Paulo. O parlamentar está em uma viagem ao Brasil por conta das eleições presidenciais. Paulón participava de uma entrevista à Rádio Rebelde quando ocorreu o crime. A transmissão não foi encerrada imediatamente e, depois de alguns segundos, a câmera mostrou o rosto do homem que havia levado o telefone. No horário de Brasília, 10 horas e 2 minutos.
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2: 10 horas 2 minutos, estamos nessa cobertura especial das eleições aqui na CBN, acompanhando o voto dos candidatos à presidência da República e também dos candidatos aos governos dos estados e do Distrito Federal. Caroline Gonçalves está com a gente, de olho no voto de Ronaldo Caiado, presidenciável pelo PSD. Caroline, bom dia.
3: Bom dia, Marcela, Guilherme, aos ouvintes da Rede CBN. O candidato à presidência da República, Ronaldo Caiado, pelo PSD, vota ainda nesta manhã em Nova Crixás, na região norte de Goiás. Ele deve chegar ao Colégio Estadual Zezé Perilo Caiado, acompanhado da esposa, Gracinha Caiado, que está se candidatando ao Senado, e do candidato ao governo de Goiás, Daniel Vilela. O local é o principal ponto de votação do município, que tem pouco mais de 9 mil habitantes. Nova Crixás também é o domicílio eleitoral de Caiado. A escolha da cidade está ligada à relação da família dele com a região, onde Caiado tem uma fazenda e mantém vínculos políticos. A movimentação é intensa no colégio desde o início da manhã. O presidente nacional do PSD, Gilberto Kassab, também está no município para acompanhar o candidato Ronaldo Caiado durante a votação. Ele chegou antes de Caiado, e Caiado estava previsto para chegar e para voltar às 9h30 da manhã, mas ele ainda não chegou. E depois de votar, Caiado deve seguir para Goiânia, para a capital. A previsão é que ele e os aliados acompanhem a apuração dos votos no Palácio das Esmeraldas. Eu volto com vocês.
2: Obrigada pelas informações, Caroline Gonçalves. Agora, 10 horas, 4 minutos. Falando sobre eleições em Goiás, também no Distrito Federal, a gente chama para conversa agora aqui na CBN a nossa comentarista de política da CBN Goiânia, Fabiana Pulcinelli. Bom dia para você, Fabiana, bem-vinda.
4: Bom dia, Marcela, Guilherme, bom dia aos ouvintes. Obrigada, prazer estar aqui.
2: Prazer é nosso, obrigada pela sua participação. Falando, portanto, da região centro-oeste do país, a gente tem essas movimentações acontecendo. Queria iniciar o nosso papo falando do governo do estado do Goiás. A gente tem 3 candidatos ali, mais ou menos nessa disputa, pelas últimas pesquisas de intenção de voto, que estão mais próximos de ir ao segundo turno. Daniel Vilela, do MDB, de acordo com os últimos dados da Quest, aparece com 47% das intenções de voto. Ele, que é aliado de Ronaldo Caiado. Temos o Vidor Moraes, do PL, com 17%. E Marconi Perillo, do PSDB, com 15% das intenções. Este é um cenário que veio se mantendo, né, desde o início da corrida eleitoral em Goiás. Queria que você trouxesse um pouco essa análise do que a gente pode esperar nas urnas neste domingo.
4: Veio se mantendo, Marcela, mas a gente teve uma novidade, que é o Wilder Moraes passando à frente numericamente do ex-governador Marconi Perillo, né? Nas rodadas anteriores até aqui, Marconi ocupava a segunda posição, o Wilder veio crescendo aos poucos, muito lentamente, mas conseguiu uma arrancada maior nessa reta final, especialmente pela vinda do senador Flávio Bolsonaro no domingo, uma semana atrás, aqui a Goiânia, para fazer comício ao lado do Wilder. Então, nessa força do bolsonarismo que existe aqui no estado de Goiás e nos outros estados também do Centro-Oeste, o Wilder conseguiu crescer, mostrar esse crescimento e atinge agora a segunda posição, apesar do cenário de empate técnico. Mas também o governador Daniel Vilela conseguiu avançar nesse último resultado demonstrado pela Quest e ampliou um pouco a margem ali para ele vencer no primeiro turno. Até aqui, as pesquisas estavam dando ali 50, 51% de votos válidos para ele. Então, muito igual ali a possibilidade de ter ou não o segundo turno. Agora ele aparece com 57% dos votos válidos, então ampliou um pouco essa chance. E eles estão apostando muito nisso, com a presença grande do ex-governador Ronaldo Caiado, que é candidato à presidência, mas passou as últimas 3 semanas só aqui em Goiás, acho que com o fato dele não conseguir ter arrancado na eleição presidencial, ele veio cuidar do cenário aqui, de apoio ao Daniel Vilela, o governador que sucedeu, e de apoio também a Gracinha Caiado, ex-primeira-dama, que é candidata ao Senado. Então, com a presença muito forte do Caiado aqui, Daniel conseguiu também ampliar essa margem aí e tem a possibilidade de vencer no primeiro turno. Se não vencer, aí ele vai para o segundo turno com o Wilder Moraes. É esse o cenário que a gente tem aqui.
2: Muito bem, Fabiana Putinelli conosco, comentarista de política da CBN Goiânia. A gente viu nessa reta final, né, Fabiana, a ida de Caiado ao estado de Goiás. Acho que diante do cenário presidencial, o que ele quis garantir foi justamente isso, né? Garantir o governo do estado para o seu aliado e também a eleição de sua esposa para o Senado. O Muniz vai trazer os dados do Senado para a gente agora?
0: É, segundo os dados aqui da Quest, Gracinha Caiado inclusive figura nesse levantamento na primeira colocação, com 30% das intenções de voto, com Gustavo Gayer na segunda colocação com 21% e Zacarias Calil do MDB na terceira colocação com 18%. Então, quando a gente avalia esses números, Fabiana, a gente percebe que no cenário de momento dessas pesquisas ainda existe uma disputa entre quem fica com a segunda cadeira do Senado para Goiás, mas, ao que tudo indica, esse reforço da atuação de Caiado na região foi suficiente para surtir um bom efeito e fazer Gracinha Caiado descolar dos dois candidatos e aparecer na primeira colocação com uma margem um pouco maior, né?
4: É, Muniz, o grupo do governo aqui tem dito isso, que ela tem essa margem mais ampla, especialmente no entorno do Distrito Federal, na região metropolitana, né? Tem todo o trabalho do Caiado muito presente aqui, como vocês disseram. Mas eu acho que o cenário para o Senado ainda está muito aberto. E eu observei que a pesquisa Quest mostrou que o índice de indecisos em Goiás, na pesquisa espontânea para o Senado, é o segundo maior do país. Só o Maranhão, que tem 69% dos eleitores que ainda não sabiam em quem votar para o Senado, ganha de Goiás. Goiás tem 68%. Então é um índice muito grande. Quer dizer, até ontem, na véspera, o eleitor ainda não tinha decidido em quem votar, considerando que são 2 votos, considerando que existe essa arrancada pró-bolsonaristas na reta final. Acho muito difícil cravar um resultado, mesmo com a vantagem da Gracinha. Acho que ela tem sim essa vantagem, tem o peso do governo, o peso da avaliação positiva de Caiado, mas é difícil garantir que ela consiga essa vaga, até porque a gente tem um movimento muito importante nessa reta final, que é da centro-esquerda, tentando conter a eleição do deputado federal Gustavo Gayer, que é considerado, né, bolsonarista mais extremista, que tem uma posição aqui de oposição da centro-esquerda a ele. Então tem um movimento de voto útil muito intenso nessa reta final, as pessoas, os eleitores se articulando ali, os eleitores dos grupos de esquerda se articulando para votar em favor de Zacarias Calil, em favor de Wanderlan Cardoso, que são candidatos da direita, mas que teriam chance de ganhar do Gayer. Então, em todo esse movimento, dessa definição de segundo voto, dos 2 votos, eu acho que é difícil cravar um resultado aqui. Está muito aberta essa eleição, muito indefinida. E acho que pode haver surpresas, como a gente tem em outros estados também. Acho que a eleição para o Senado, no geral, no país inteiro, pode ter muitas surpresas de última hora.
0: Lembrando que Caiado, ainda que seja um representante da direita, ele durante, e em muitos aspectos com pautas ligadas ao bolsonarismo, mas ele foi visto como persona não grata, digamos assim, pelo bolsonarismo ou por partes do bolsonarismo, quando ele tentou se descolar de algumas posições de Jair Bolsonaro durante a presidência da República de Jair Bolsonaro, principalmente no que diz respeito à condução da pandemia. Caiado, médico, começou a se posicionar contrariamente àquela posição muito permissiva de Bolsonaro com relação à pandemia de Covid-19. Então isso fez com que ele acabasse sendo descolado um pouco do bolsonarismo, como a Fabiana está explicando para a gente. Fabiana, vamos dar um pulo também nos números e na eleição ali no Distrito Federal. Olhando para o governo do estado, a gente tem uma posição muito confortável da atual governadora, Celina Leão, do PP, que era vice-governadora e assumiu agora recentemente, e tem ali 41% de intenção de voto, com uma oscilação positiva de 2 pontos percentuais na última pesquisa Quest. Uma distância bastante grande de Leandro Graz, do PT, que tem 24%, também oscilou positivamente, mas só 1 ponto percentual. Nesse cenário, considerando os votos válidos, a gente tem uma possibilidade bem significativa de definição em primeiro turno lá no Distrito Federal, certo?
4: Isso, 53% dos votos válidos que a Celina Leão conseguiu na pesquisa Quest de ontem, né, divulgada ontem. Lá no Distrito Federal, teve a saída do ex-governador José Roberto Arruda, né, que foi impedido pelo TSE, considerado inelegível. E apesar do Arruda ter uma migração de votos para o Leandro Graz, né, acho que a maioria das intenções de voto dele vão para Leandro Graz, mas a Celina Leão também consegue absorver um pouco desse eleitorado do Arruda, especialmente no funcionalismo, e ela conseguiu, ao longo dessa campanha, se desvincular do Ibaneis Rocha, né, o ex-governador do Distrito Federal. Tiveram um rompimento ali, e apesar de todos os desgastes da gestão do Ibaneis com o Banco Master e BRB, com desgastes em outras áreas, ela conseguiu assumir uma frente ali de distanciamento e tem uma chance dessa eleição dela no primeiro turno. A gente teve avanço também do candidato do PT, como eu disse, a saída do Arruda movimenta, e a saída aconteceu no dia 24 de setembro, já nessa reta final, né? Foi oficializada nessa reta final, mas eu acho que ela tem aí uma vantagem, conseguiu se livrar um pouco, como eu disse, desses desgastes, e pode ter também a chance de vencer no primeiro turno hoje.
2: Ela que, como você bem pontuou, tentou se desvincular politicamente do ex-governador Ibaneis, também de toda a crise envolvendo o Banco de Brasília, o BRB e o Banco Master. E a gente vê esse resultado agora nas pesquisas de intenção de votos. Agora, falando sobre Senado, no Distrito Federal, nós temos Michele Bolsonaro apresentando 31% das intenções, Leila Barros com 27% e Bia Kicis com 24%, seguida de Érica Cocai com 17%. Só mulheres, né, para o Senado, curioso a gente ver. Isso é importante, de certa forma,

0: Paga, né? Acho que Michelle Bolsonaro tem a vantagem, tem um peso forte, está mais garantida. Ela sim, acho que tem mais possibilidade da gente apostar que vai ser eleita, mas essa segunda vaga aí está bem em disputa, está bem próximo. Como eu disse, tem uma força grande do PL na reta final de arrancada e um trabalho muito forte do PL no sentido de fazer uma maioria no Senado, para essas pautas relevantes para eles que eles têm defendido, especialmente de impeachment de ministros do Supremo. Então, tem uma possibilidade aí da Bia Kicis ganhar essa força na reta final, até porque também ela faz um trabalho ali em dobradinha com a Michelle. Mas tem a Leila do Vôlei senadora, né, que também tem a possibilidade de vencer, de ser reeleita, e aparece aí empate, praticamente empate técnico, né, com a Bia Kicis. Então, como a gente tem esse cenário aí de dois votos, uma indefinição grande, um cenário aberto, lá também o número de indecisos, acho que lá também, lá no DF é um dos menores, tem 32% de indecisos na espontânea. Então, é um quadro que é mais fácil de prever a primeira vaga, e um cenário embolado para a segunda vaga.
1: É interessante, né, Fabiana, porque a Leila do Vôlei, ela representa uma espécie de oposição ao bolsonarismo, a essas correntes de direita, de extrema direita, tem uma base significativa no Distrito Federal, não à toa está conseguindo manter ali essa disputa forte para a segunda colocação, para a segunda cadeira do Senado, e isso muda tudo para a composição do Senado para o Distrito Federal, ou do Distrito Federal no Senado, pelo seguinte sentido: vocês mencionaram que são quatro mulheres que estão na disputa para essas cadeiras do Senado, e vamos lembrar que a terceira cadeira, aquela que está ocupada e que não está em disputa nesse momento, é a de Damaris Alves, do Republicanos, que é uma evidente representante do bolsonarismo. Portanto, se a gente tiver duas mulheres ligadas ao bolsonarismo sendo eleitas agora, a gente vai ter uma trinca de senadoras do Distrito Federal, que são ali a linha de frente do bolsonarismo no Senado Federal. Caso a gente tenha a Leila do Vôlei conseguindo a segunda cadeira, ela representa uma espécie de equilíbrio, ela tenta fazer uma espécie de equilíbrio do DF no Senado. É comum a gente ver o eleitor optando por fazer esse tipo de equilíbrio quando faz a escolha para o Senado, mas isso ainda não está certo nesse contexto aqui da disputa do DF. É um ponto interessante da gente observar, né, Fabiana?
0: É um ponto interessante, mas eu acho que tem essa visão mais diferente aí de um movimento em favor de uma direita, né, de uma ampliação da direita no Senado, porque isso é considerado relevante para essas pautas, como eu disse, de impeachment de ministro. Então, esse movimento acho que é muito mais forte do que nas eleições anteriores e que o eleitor vai ser influenciado por isso, né? Apesar de buscar esse equilíbrio, existe uma chance grande de você ter essa arrancada aí de candidatos do PL. Vale dizer que a Damares também trabalha em favor das duas candidatas do PL, né? Então tem esse movimento forte, faria essa diferença, teria um pouco de equilíbrio com essa atuação aí da Leila do Vôlei, que é do PDT, né?
2: É.
1: Sim.
2: Agradeço muito sua participação aqui com a gente, Fabiana Pulcinelli, comentarista de política da CBN Goiânia, trazendo um panorama da região Centro-Oeste, falando um pouquinho sobre a votação em Goiás, também no Distrito Federal. Obrigada para você, Fabiana. Boa votação e vamos juntas aqui nessa cobertura especial.
0: Obrigada, pessoal. Bons votos a todos. Um bom dia. Tchau,
1: Muito
0: tchau.
1: obrigado, bom dia.
2: Agora, 10 horas e 17 minutos, ainda em Goiás, a gente tem informações com José Bonfim, que traz um panorama dessa disputa estadual por lá. O que você nos conta, José? Bom dia.
3: Um ótimo dia para você, Marcela, todo mundo que nos acompanha. A gente segue acompanhando aqui como que está esse início de dia de votação em Goiânia. E acontece nesse momento uma coletiva do Tribunal Regional Eleitoral trazendo um primeiro balanço de como que está o andamento do dia de votação aqui na capital goiana. O que que a gente destaca é que já foram registradas 7 ocorrências com a necessidade de trocas de urnas eletrônicas aqui no estado. Apesar desse registro, segundo a presidente do Tribunal Regional Eleitoral, não houve maior prejuízo nessas sessões, a troca foi estabelecida e o dia de votação ocorre com tranquilidade na avaliação do TRE. Bem cedinho, já logo ali após a abertura dos locais de votação, por volta de 8h30 da manhã, o candidato ao governo do estado, Wilder Moraes, do PL, registrou o voto, ele que estava acompanhado de familiares e também da candidata à vice-governadora, Ana Paula Rezende. Durante entrevista com jornalistas, o Wilder Moraes fez críticas a pesquisas, pesquisas que apontam que ele aparece na segunda colocação colocação, poderia disputar um segundo turno caso

0: se confirmasse a possibilidade de segundo turno aqui no estado, mas apesar das críticas às pesquisas, ele destacou os levantamentos que colocam o candidato à presidência Flávio Bolsonaro do PL à frente do candidato à presidência e ex-governador do estado, Ronaldo Caiado, do PSD. Quem também já registrou o voto por aqui foi o candidato ao governo, Luiz César Bueno, do PT. Ele registrou o voto em uma escola na região oeste da capital goiana. Ele estava acompanhado do candidato a vice, Carlos Mundim, do PDT, e também das candidatas ao Senado na coligação. Ele falou em entrevista que foi prejudicado por conta do curto período de campanha, que ele não teve a oportunidade de fazer uma pré-campanha aqui no estado por conta da demora da definição de quem seria o candidato dos partidos posicionados à esquerda aqui no estado. E também afirmou que acredita numa alavancada de votos para o presidente Luiz Inácio Lula da Silva, que tenta a reeleição aqui no estado por conta do movimento que as equipes de campanha dele registraram nesses últimos dias aqui no estado. Lembrando que um dos grandes objetivos dessa campanha de Luiz César Bueno aqui em Goiás era tentar aumentar o palanque político de Lula aqui no estado. Volto com vocês.
1: Muito obrigada pelas informações, José Bonfim, falando com a gente de Goiânia. 10 horas 20 minutos. Neste momento, Guilherme Muniz, a gente acompanha o voto do governador, ex-governador de Goiás, candidato à presidência da República pelo PSD, Ronaldo Caiado. Ele que está em Nova Crixás, cerca de 300 quilômetros de Goiânia, faz esse voto neste momento conversando ali com a imprensa. Daqui a pouquinho a gente traz a fala dele. Ele que está acompanhado de Gilberto Kassab, presidente do partido do PSD, fazendo essa votação agora, falando com a imprensa. Daqui a pouquinho a gente traz trechos da fala dele.
2: E também nesse momento, Marcela Lorenzetto, quem vota na capital paulista é Fernando Haddad, candidato ao governo do estado pelo PT. Ele que já está na zona, na sala do colégio onde ele vota, fazendo ali o registro junto aos mesários. E há pouco fez ali aquela foto oficial, logo antes de ir para a cabine de votação. Ele que estava, ao lado da esposa, ali posicionado para fazer essa foto, e também com alianças políticas da chapa dele, Márcio França, do PSB. Também Marina Silva, que é candidata ao Senado pela chapa do PT, Simone Tebet, a outra candidata dessa mesma aliança, e também estava ali ao lado dele Geraldo Alckmin, atual candidato, é vice-presidente e candidato à reeleição junto ao presidente Lula. Fernando Haddad acaba de fazer o registro dele de votação junto aos mesários e se encaminhou agora para a urna de votação, onde ele agora registra, portanto, os votos dele exatamente nesse momento num colégio eleitoral aqui na capital paulista. Portanto, Lula, que já votou na Grande São Paulo há poucos instantes, agora a gente tem o candidato ao governo do estado pela mesma chapa, pelo PT, Fernando Haddad, votando nesse momento na capital paulista. Marcela.
1: Neste momento, quem vota também na capital paulista é o candidato à reeleição pelo estado de São Paulo, Tarcísio de Freitas, governador Tarcísio de Freitas. Neste momento, entrega os documentos para os mesários, está votando aqui também em São Paulo. Daqui a pouquinho, a nossa reportagem traz a fala dele. Ele que se encaminha diretamente para a urna eletrônica neste momento e faz essa votação agora em São Paulo. Portanto, os dois candidatos votando no mesmo horário, hein, Muniz?
2: Exatamente sincronizados, o candidato Fernando Haddad com uma vestimenta mais sóbria, né? Uma camisa
1: Sim.
2: azul clara, uma calça, enquanto o Tarcísio de Freitas já com uma camisa, expondo ali o número dele na urna, fazendo campanha, fazendo propaganda. Lembrando que esse tipo de propaganda é permitido no dia de hoje para todo mundo, tanto para candidato quanto para eleitores, podem fazer ali aquele gesto, aquela campanha silenciosa. Não se pode pedir
1: Exatamente.
2: voto, mas pode ter uma camiseta específica, pode ter um adesivo, pode ter uma bandeira, coisas nesse sentido.
1: Ao lado de Tarcísio de Freitas estão os dois candidatos dele ao Senado, Guilherme Derriti e também o André do Prado. Os dois estão posando junto com Tarcísio de Freitas para uma foto após o governador do estado de São Paulo registrar o seu voto na manhã deste domingo no Colégio Miguel de Cervantes, região do Morumbi, Zona Sul, aqui da capital paulista. Ele que agora cumprimenta os mesários e sai acenando para os fotógrafos, para a imprensa, para todos que estão acompanhando esse voto dele, mostrando ali o papelzinho de votação, comprovando que registrou o seu voto aqui no estado de São Paulo. Daqui a pouquinho a nossa reportagem traz detalhes dessa votação para você ao longo da nossa programação. 10 horas 24 minutos, mais um rápido intervalo. Notícias da sua cidade, da sua região. Voltamos já nesta cobertura especial das eleições.
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0: 10h24, estamos de volta, eu, Janaína Regiane, trazendo para você as principais informações desse dia de eleição, não é mesmo? E a gente vai atualizar as informações, as notícias aqui de Belo Horizonte e de todo o estado de Minas Gerais. Inclusive, alguns dos candidatos ao governo de Minas e ao Senado já começaram a votar nesse domingo. Aqui em Belo Horizonte, o candidato do PL ao governo do estado, Flávio Roscoe, ele já chegou ao local de votação, já votou, ele estava acompanhado de apoiadores, cumprimentou os eleitores e depois de votar conversou também com a imprensa. O candidato do MDB, Gabriel Azevedo, também votou aqui na capital. Ele estava acompanhado da família, ele votou na Escola Municipal Imaco, no bairro Funcionários, por volta de 8h30 da manhã em que ele votou. Túlio Lopes, do PCB, também já votou. A votação foi na Escola Municipal Júlia Paraíso, no bairro Alípio de Melo, aqui em Belo Horizonte. Já Ben Mendes, do Missão, votou na Escola Municipal José Miranda Sobrinho, no bairro Jardim das Alterosas, em Betim. Na disputa ao Senado, o candidato Aécio Neves, ele já votou. Ele votou na Escola Estadual Argentina Viana Castelo Branco, no bairro Serra, aqui em Belo Horizonte. Na chegada, ele conversou com os apoiadores e demonstrou otimismo com o resultado das urnas. Também aqui em Belo Horizonte, a ex-presidente Dilma Rousseff, ela foi recebida por eleitores ao chegar no local de votação. Ela vota no Colégio Santa Marcelina, na região da Pampulha. Ela já votou neste domingo e está previsto para votar daqui a pouquinho também. O candidato Alexandre Calil, do PDT, ele vota na Escola Estadual Central, que a gente até comentou aqui, inclusive, a sessão dele. Foi uma das sessões que teve alteração e, por isso, estava previsto para ele votar por volta das 10 horas da manhã. Então, ele teve que se deslocar para a unidade 2 da instituição do Colégio Estadual Central, no bairro de Lourdes, para realizar essa votação. A votação, ela começou às 8 horas da manhã, em todas as sessões. Muitas filas, várias regiões aqui de Belo Horizonte e também da região metropolitana apresentando fila para essa votação. Então, é importante você já levar a sua documentação, levar também a sua colinha, né? Lembrando que a colinha só pode ser no papel, você escreve no papel e pode levar para a cabine de votação essa sua cola com o número do candidato que você vai votar. Hoje, a votação é para candidato, deputado federal, estadual, senador. Senador, são duas vagas, governador e presidente. Então, você tem todas essas votações para realizar. Com o número, fica mais fácil de você lembrar e não esquecer. A entrada da escola Pandiacalógeras, no bairro Santo Agostinho, amanheceu, inclusive, cheia de santinhos, né? O juiz, a Aura Aparecido, pediu abertura de boletim de ocorrência sobre o caso.
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2: São 10 horas 27 minutos agora. Seguimos na cobertura especial de eleições aqui em todo o país. Lembrando que também no exterior tem gente votando. Daqui a pouquinho a gente traz dados dessa votação no exterior. Mas antes, o chamado da nossa reportagem em São Paulo. Bruna Barbosa acompanha o voto do governador candidato à reeleição, Tarcísio de Freitas. Bruna, bom dia.
3: Oi, Marcela. Bom dia para você. Bom dia a todos que nos acompanham. O candidato à reeleição, Tarcísio de Freitas, acaba de votar aqui em uma escola na zona sul da capital paulista. Ele que vota em um colégio na região do Morumbi, bem próximo do Palácio dos Bandeirantes. Tarcísio de Freitas chegou aqui à escola acompanhado da esposa, a primeira-dama do estado de São Paulo, Cristiane Freitas, e de aliados, como os candidatos ao Senado por São Paulo, André do Prado, do PL, Guilherme Derrite, do PP. Ele também está ao lado do prefeito de São Paulo, Ricardo Nunes, do MDB, e da primeira-dama da capital, Regina Nunes. Há alguns outros aliados de Tarcísio também aqui no local. Marcos Pereira, presidente do Republicanos, o partido do governador, também acompanha a votação. Antes de vir aqui para o colégio, Tarcísio recebeu aliados para um café da manhã na ala residencial do Palácio dos Bandeirantes. Estavam previstos todos esses aliados que eu citei aqui, além dos presidentes estaduais dos partidos da base aliada do governador. Agora, na sequência da votação, votação. Tarcísio passa a tarde no Palácio dos Bandeirantes, ao lado de familiares e aliados. A apuração das urnas vai ser acompanhada pelo governador em um espaço privado, na Vila Olímpia, aqui na Zona Sul da capital. Depois da apuração, está prevista uma fala do candidato para a imprensa. Nesse momento também, a gente se direciona para uma coletiva, a expectativa de que o governador também atenda a imprensa aqui e depois siga para o Palácio, onde ficará reunido com familiares. Marcela.
2: Obrigada, Bruna, pelas informações. Bruna Barbosa falando com a gente de São Paulo. 10 horas e 29 minutos, uma rápida passagem pelo exterior, trazendo aqui informação, já que quase 1 milhão de brasileiros estão aptos a votar nas eleições aqui do país, fora do Brasil. A gente tem dados já compilados de locais como Austrália, China, Coreia do Sul, Filipinas, Japão, Coreia do Norte, Timor-Leste, Malásia, Nova Zelândia, Singapura, Tailândia e Taiwan, que já encerraram a votação da eleição presidencial neste domingo. Lembrando que no exterior só pode votar para presidente da República, viu? Ao todo, como eu disse, quase 1 milhão de brasileiros aptos a votar no exterior. São 186 cidades que têm a urna eletrônica brasileira em 134 países. A maior parte dos eleitores está concentrada em países como Estados Unidos, Portugal e Japão. Resultado da apuração oficial, assim como no Brasil, vai ser divulgado pelo Tribunal Superior Eleitoral apenas depois das 5 horas da tarde no horário de Brasília. Mas nossa reportagem, nossa equipe aqui no Portal G1, Grupo Globo, está trazendo levantamentos de boletins de urnas em diferentes partes do mundo. A Austrália já tem Lula com 53,98% dos votos contra Flávio Bolsonaro com 30,52% dos votos. Na Coreia do Sul, Lula com 56,94%, Flávio Bolsonaro com 33%. Filipinas tem Flávio Bolsonaro com 53% contra Lula, com 41%. Na Malásia, Lula com 53%, Flávio Bolsonaro com 32%. Nova Zelândia, Lula com 70%, Flávio com 19%. Singapura, Lula com 54%, Flávio com 26%. Na Tailândia, Flávio Bolsonaro com 50%, Lula com 39% e por aí vai. Temos outros resultados saindo. Conforme for saindo, a gente vai divulgando aqui na nossa programação.
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0: Domingo 4 de outubro de 2026. A imprensa internacional repercute a eleição presidencial brasileira, destacando, entre outros pontos, a polarização política, a crise do Banco Master e uma potencial interferência dos Estados Unidos no pleito. O jornal norte-americano The New York Times diz que as eleições podem definir o futuro da América Latina. A agência de notícias Reuters afirma que a vitória de Lula seria uma dor de cabeça para Washington. O espanhol El País cita a polarização e a apatia do eleitorado brasileiro. Já a revista inglesa The Economist diz que o próximo presidente será um herdeiro político vingativo ou um esquerdista fragilizado pela idade. Uma comunidade indígena vai votar pela primeira vez neste domingo em Altamira, no sudoeste do estado do Pará. Uma sessão eleitoral criada recentemente vai permitir que 200 indígenas da aldeia Laranjal, do povo Arará, possam exercer o direito ao voto. No sudoeste paraense, o transporte das urnas eletrônicas foi feito por terra, rio e ar para atender as áreas urbanas, rurais e indígenas. Uma atriz brasileira está detida há mais de um mês nos Estados Unidos após ser presa pelo ICE, o Serviço de Imigração e Alfândega dos Estados Unidos, no aeroporto de Los Angeles. Renata Alves Mieto, de 26 anos, foi presa em 27 de agosto, quando se preparava para embarcar para o Havaí, onde comemoraria o aniversário da mãe. Renata chegou aos Estados Unidos em 2016, aos 16 anos, e no país concluiu o ensino médio e estudou artes cênicas na Utah Valley University. No horário de Brasília, 10 horas, 33 minutos.
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1: São 10 horas 34 minutos, seguimos aqui na cobertura das eleições em São Paulo, em todo o país, acompanhando a movimentação dos candidatos. Agora há pouco o Renan Santos do Missão votou em São Paulo, daqui a pouquinho a gente traz mais detalhes, também a fala do presidente Lula que votou mais cedo, os candidatos ao governo do estado também votando aos poucos e a gente repercutindo com a nossa reportagem em todo o Brasil. Chamamos para essa conversa a nossa comentarista de política, Vera Magalhães. Bom dia para você, Vera.
2: Oi, Marcela. Bom dia para você e para o Muniz, para os ouvintes, também para quem está nos assistindo.
3: Bom dia, Vera.
1: Vera, uma pergunta que tem chegado muito aqui no nosso WhatsApp, de acordo com os últimos resultados das pesquisas de intenção de votos, falando na disputa presidencial, é se de fato essa eleição pode terminar ou não no primeiro turno. Ainda é muito, muita incerteza, né, Vera?
2: É a eleição mais imprevisível dessa era da redemocratização, Marcela. Em todas as outras, a gente podia ou afirmar com certeza que um candidato ganharia no primeiro turno ou que haveria segundo turno. A última ainda tinha uma possibilidade do presidente Lula vencer no primeiro turno, mas não se confirmou. E agora é essa em que três coisas podem acontecer. Isso eu nunca tinha visto. Então, a possibilidade de se resolver no primeiro turno pró-Lula, de se resolver no primeiro turno pró-Flávio Bolsonaro e de haver segundo turno entre Lula e Flávio Bolsonaro. E essa circunstância se deve ao fato de que a gente chega ao dia de hoje, segundo as pesquisas da véspera, com um alto nível de indecisos quando você faz a pesquisa espontânea, ou seja, ninguém sabe dizer sem olhar, muita gente não sabe dizer sem olhar um cartão em quem pretende votar para presidente. Os indecisos são 17% pela Quest e 11% segundo o Datafolha. Com uma eleição tão acirrada, em que os dois estão rigorosamente empatados, e o bloco dos demais candidatos vai minguando a cada eleição, vai reduzindo o seu percentual total de votos a cada eleição, a depender do comparecimento hoje, a depender do número de votos válidos, a gente pode sim ter uma definição em primeiro turno. E como a gente sabe que os movimentos eleitorais ainda estão acontecendo, ou seja, das pesquisas do meio de semana para a de ontem, a gente viu um movimento de crescimento de votos da direita, então a gente pode sim ter cenários, quando abrirem as urnas, diferentes daquele mostrado pelas pesquisas de ontem, que é ainda de realização de um segundo turno.
3: Isso pelo que mostram as pesquisas, né, Vera, do ponto de vista dos candidatos, das candidaturas. Queria te ouvir, com tanto ineditismo nessa eleição e com tanta imprevisibilidade por muitos aspectos, como que você está entendendo que o eleitor vai a essa urna? O que que todo esse processo bastante truncado de eleição está gerando de reflexo nesse eleitor? É uma apatia? É um desejo de resolver logo? É um desalento? Como que você entende que isso está repercutindo no sentimento do eleitor na hora de ir para a cabine de votação hoje, Vera?
2: Muitos cientistas políticos, analistas de pesquisas, os responsáveis pela realização de pesquisas qualitativas, né, que são aquelas que esmiuçam um pouco mais o sentimento do cidadão, do consumidor, do eleitor, Muniz, o que eles captam é essa apatia, um certo desalento. Até mais do que uma polarização em que você torce pelo seu candidato, como aconteceu em 2022, por exemplo. Então, as pessoas viram todos esses escândalos que pautaram a discussão do período eleitoral, muitas vezes monopolizaram o espaço na imprensa, na cobertura, e tomando o lugar da discussão das propostas, das ideias, e as pessoas não entendem direito quem é quem está envolvido, quem não está, e acabam fazendo uma análise de que é tudo igual, de que é tudo a mesma coisa, e, portanto, se distanciam da discussão político-eleitoral. Também ouvi muitas observações daqueles que estudam o comportamento do eleitor, de que a gente até saiu um pouco daquele cenário de brigas nos grupos de WhatsApp, de brigas na família, também um pouco reflexo dessa apatia e desse certo desalento com o momento do voto. Acontece que tem consequências de qualquer maneira. Qualquer um que seja eleito vai governar de acordo com aquilo que propõe, de acordo com o grupo político a que pertence. Portanto, as pessoas devem ali tomar um guaraná, né, tomar um energético e se animar com a eleição e votar de acordo, claro, com os seus princípios, com os seus valores, com aquilo que pensam, mas lembrando que vai haver um dia seguinte e que o voto tem muitas consequências para as próprias pessoas, para o entorno delas, mas também para o conjunto da sociedade.
1: Acho que olhando lá para trás, Vera, quando a direita bolsonarista ainda definia quem seria o sucessor de Bolsonaro, a situação, o PT, não tinha no radar uma eleição tão acirrada como essa, né, Vera? Porque o partido tinha receio, inclusive, de que o candidato à presidência, né, da direita, escolhido fosse o governador de São Paulo, que agora tenta a reeleição aqui no estado, Tarcísio de Freitas. Esse era o maior temor, acredito, nas análises que a gente pode ter no passado. E uma disputa tão acirrada, tendo Flávio Bolsonaro como cabeça de chapa da direita, não era tão esperada pelo PT. Nessa reta final, houve uma mudança de estratégia diante desse cenário que se consolidou nessa reta final da disputa, Vera?
2: A análise parecia correta, Marcela. Por quê? Porque o governador Tarcísio de Freitas, não sendo um bolsonarista de sobrenome, portanto, não sendo herdeiro direto do Jair Bolsonaro, passava a uma parcela do eleitorado que estava insatisfeita com o governo uma ideia de uma maior moderação, maior independência e maior distanciamento. Talvez justamente por isso ele não tenha sido escolhido pelo próprio Jair Bolsonaro. Jair Bolsonaro preferiu não correr riscos para a estratégia dele, que é de ter alguém que com certeza vai trabalhar pelo seu indulto, pelo indulto dos demais condenados na trama golpista e pela anistia aos condenados do 8 de janeiro, e aí indicou o próprio filho, sem intermediários. Então, nesse momento, de fato, o Lula e o PT respiraram aliviados, imaginando que a lembrança de 4 anos anteriores, do que tinha sido a pandemia, do desgaste que o próprio Jair Bolsonaro teve nas avaliações, e também o fato de ter havido a condenação por tentativa de golpe de Estado, que tudo isso levaria a que a rejeição ao bolsonarismo fosse maior que a rejeição ao governo. Mas isso não se confirmou. A rejeição ao governo permaneceu alta durante toda a disputa. Chegam absolutamente empatadas as rejeições pessoais do Lula e do Flávio Bolsonaro. A rejeição a quem tem mais medo da volta da família Bolsonaro que da permanência do PT no poder acabou nesses últimos dias ficando numericamente abaixo, embora também haja um empate técnico nesse quesito. E aí o que se viu foi literalmente um duelo das principais rejeições, com uma agravante que a gente tem visto em eleições não só no Brasil, mas no mundo, de que quem está no poder tem muita dificuldade de confirmar mais um ciclo. A gente está numa era em que ser incumbente deixou de ser uma vantagem absoluta, como era até bem pouco tempo atrás, porque você usa máquina, você pode mostrar o que você fez, e passa a ser um peso, porque são tantas as demandas do mundo moderno, demandas tão difíceis de alcançar, tão complexas diante do avanço da tecnologia, diante do avanço ali de uma discussão em redes sociais que muitas vezes muda o foco da discussão política, que ser incumbente não é mais tão fácil. E o Lula está enfrentando um desgaste de quem já foi 3 vezes presidente da República, de quem prometeu picanha e cerveja, e a gente viu a inflação dos alimentos impedir a concretização disso, que pode até ter sido vendido como uma metáfora, mas é uma metáfora de um entendimento muito concreto, porque diz respeito ao que você come e ao seu bem-estar econômico. E agora ele colhe um pouco das consequências disso e da dificuldade de vender aos eleitores uma nova utopia e um novo sonho de futuro.
3: Você falou da dificuldade dos incumbentes de conseguir se manter no poder e também dos antigos, dos recém-saídos do cargo, de fazer seus sucessores, né? Eduardo Leite, Zema, Ratinho Júnior também não estão encontrando a vida fácil que talvez tenham imaginado mais lá no início da campanha. Mas para arrematar essa discussão sobre os candidatos à presidência da República, Vera, queria uma palavra sua sobre aquele segundo pelotão de candidatos. Como que Augusto Cury, Ronaldo Caiado, Renan Santos, Romeu Zema saem dessa disputa de primeiro turno, tanto com relação ao papel que eles desempenharam nas candidaturas, mas também na eleição como um todo, mas como que essa eleição acaba revertindo, eles conseguem colher os frutos que eles planejavam para eles próprios ou para os próprios partidos, dado aí o que as pesquisas mostram até agora, Vera?
2: Eu acho que o Augusto Cury, que teve, chegou a ter um momento de boom ali, né? Chegou a 10% em algumas pesquisas, aí vou sair como entrou, como um escritor de autoajuda conhecido, porque ele não tem um partido político, não tem uma trajetória política, não tem nenhum anseio de uma carreira política, ele resolveu testar a popularidade dele numa candidatura presidencial e acho que volta para onde esteve. O Romeu Zema sai muito menor. Alguém que, do nada, virou governador de Minas Gerais, depois se reelegeu no primeiro turno, era alguém que vinha construindo um nome, um patrimônio. Ele vai chegar muito pequeno. O governador, Matheus Simões, que é o seu sucessor, que era o seu candidato, provavelmente vai chegar em quarto lugar, né? Pelo que mostram as pesquisas, ele está em quarto lugar, ou seja, um desempenho pífio para quem está na máquina. Então esse eu acho que é um desastre e o novo pode colher consequências bem sérias desse desempenho dele. Acho que vai ter dificuldade de fazer inclusive a cláusula de desempenho que o partido precisa fazer. O Ronaldo Caiado, eu acho que depende um pouco do que acontecer em Goiás. Se o candidato dele, que é o atual governador, filho do ex-governador Maguito Vilela, se reeleger e se a mulher dele, a Gracinha, se eleger senadora, isso tudo parecia fácil nas primeiras pesquisas, já não ficou tão fácil nessa reta final. Aí ele mantém ali um legado de um governo bem avaliado e segue ali como uma liderança local. Se ele perder em casa, como acho que vai perder, ele chegou a liderar em Goiás, mas eu acredito que não vai ser o primeiro colocado em Goiás, podendo ficar até em terceiro. E perder alguma dessas vagas, aí ele vai ter um revés, vai sair também menor do que imaginava. E eu acho que quem tem a chance de sair um pouco maior, Muniz, é o Renan Santos, porque ele não tinha nenhum cargo eletivo, o partido dele está sendo criado agora, e eu acho que é um partido que vai chegar com alguma força no parlamento, alguma força na Câmara. Então, se ele conseguir aumentar a bancada desse partido, que hoje só tem o Quinta Kataguiri, conseguir fazer uma bancada que cumpra a cláusula de desempenho, eu acho que é um partido que tem um discurso de direita não bolsonarista, com chance de ir ganhando adeptos ao longo das próximas eleições.
1: Vera, queria falar rapidamente do Senado com você, com tantas responsabilidades para o Congresso Nacional, né? A gente lembra o ouvinte aqui da CBN, a importância da escolha para os cargos do Legislativo, né? As pessoas às vezes tendem a pensar que é mais importante votar só para presidente, governador, esquecem desses demais cargos, mas essa eleição são 6 votos na urna, né? E são 2 candidatos ao Senado. Quando a gente fala de Senado, a gente tem agora, de acordo com as últimas pesquisas, os candidatos mais identificados com a direita em posições um pouco mais competitivas, falando do cenário nacional. Mas aqui no Sudeste a gente tem um pouco dividido, né? São Paulo e Minas já com essa direita avançando um pouco mais na frente. No Rio, Espírito Santo é mais para o lado dos candidatos da esquerda. Queria uma breve avaliação sua com relação ao Senado.
2: Não acho que vai ter candidato de esquerda no Rio e nem no Espírito Santo, nem em São Paulo e nem em Minas. Eu acho que o Sudeste vai ter um arrasto da direita. Uhum. Talvez a Benedita da Silva consiga ali segurar, não sei se a Marília Campos, porque a direita veio crescendo. E quando você tem uma onda que vem no final, ela costuma ter um impulso. É imprevisível, a eleição para o Senado é aquela que o eleitor pensa depois, e essa circunstância de ter de votar em 2 confunde a cabeça de muita gente. Mas como a gente tem um avanço da direita para o governo nesses estados, geralmente é o candidato a governador que puxa os senadores. Vê a circunstância aqui de São Paulo. Marina Silva e Simone Tebet ficaram na frente o tempo inteiro, mas o ouvinte assíduo da CBN sabe que desde o comecinho, todo mundo fala, Marina e Simone lideram, falava, cuidado com essa análise. Sim. Eleição por Senado costuma surpreender, e aí o Guilherme Derriti e o André do Prado vieram crescendo e chegam crescendo nessa reta final. Então, embora exista sim a possibilidade de uma delas, são nomes muito conhecidos, serem eleitos, eu acho que o mais provável, dada a votação que tende a ser histórica do Tarcísio, acho que vai ser o governador com maior votação em primeiro turno na história da eleição em São Paulo, eu acho que o mais provável é que ele arraste os 2. No Rio de Janeiro, os candidatos do PL também estão crescendo. Tanto os dois Carlos Jordi e Carlos Portinho. Tem possibilidade de também fazer os dois ou a Benedita e um deles. Em Minas, eu acho que também vai ter um crescimento do Domingos Sávio e do Carlos, do atual senador Carlos Viana nessa reta final, embora a Marília Campos tenha liderado. E o Espírito Santo a gente acompanhou um pouco menos, mas o candidato do Republicanos ao governo está surpreendendo e apareceu na pesquisa Quest ontem na frente do governador Ricardo Ferraz, que é o substituto, né, o sucessor do Renato Casagrande. Então, eu acho que o Sudeste está mais para uma onda de direita do que para um equilíbrio entre esquerda e direita, Marcelo.
3: Muito bem, Vera Magalhães, nossa comentarista aqui da CBN, de olho no lance, trazendo as análises nessa expectativa pela resposta que as respostas que as urnas vão trazer para a gente no final do dia. Vera, obrigado pela sua participação. A Vera ainda volta aqui na programação da CBN com mais análises, certo? Durante o dia?
2: Volto mais tarde no estúdio CBN. Bom voto para todos. Não deixem de votar por preguiça ou por compromissos sociais. Não tem nenhum compromisso mais importante do que o voto. Eu estava no Rio de Janeiro a trabalho, peguei um voo às 6 da manhã, cheguei aqui em São Paulo, votei, estou pegando um voo para trabalhar no Rio de volta. Então, sem desculpa, tira aí a poupança da poltrona e vai votar.
3: Se a Vera foi e voltou do Rio no mesmo dia para votar, ninguém que está nos ouvindo tem alguma
2: Ninguém.
3: desculpa para não
4: Não,
3: sair de
4: sem
3: casa.
4: desculpas. Obrigada,
2: É isso.
4: Vera. Um beijo para você.
2: Tchau, gente. Para vocês também.
3: Tchau,
2: Tchau, tchau.
3: valeu.
4: 10 horas e 50 minutos, girando a nossa reportagem por todo o país. A gente volta a São Paulo, tem informação com o Pedro Pupulin, que acompanhou mais cedo o voto do presidente Lula e também o voto do candidato Fernando Haddad do PT ao governo do estado de São Paulo. Diga lá, Pupulin.
5: Oi, Marcelo, oi, Muniz, estamos de volta. O candidato do PT ao governo de São Paulo, Fernando Haddad, acabou de votar aqui, na zona sul de São Paulo. Haddad chegou a um colégio no bairro de Indianópolis por volta das 10h15, horário de Brasília, a escola que fica na Avenida Jurucê. O petista estava acompanhado da sua esposa, Ana Estela Haddad, do vice-presidente Geraldo Alckmin, vice-presidente da República Geraldo Alckmin, e além das candidatas ao Senado, apoiadas por ele, pelo presidente Lula, Marina Silva, e Simone Tebet. Após sair da sala de votação, Fernando Haddad fez aquele gesto do L, em referência ao presidente Lula, candidato à reeleição. E olha só, Haddad, ele disse sair, após sair da sala de votação, ele conversou com jornalistas, ele disse sair dessa campanha com espírito leve. Ele declarou que o clima em São Paulo, em todo o estado de São Paulo, neste período eleitoral, foi muito melhor do que em 2022, tanto para as eleições locais quanto nacionais, já que na visão dele as pessoas, né, a população, estava mais aberta a ouvir propostas e tomar decisão no dia de hoje. Ele avaliou que a campanha petista foi uma grande campanha, assim como em 2022, mas que o cenário em São Paulo é complexo. Eu separei um trechinho do que ele disse. Vamos ouvir.
6: São Paulo é sempre um território de muita disputa, né? É um estado extremamente politizado, complexo, né? Você tem tudo aqui em São Paulo, é quase uma eleição nacional, né? Uma eleição de país.
5: Bom, o candidato ainda elogiou as candidatas Simone e Marina, dizendo que elas engrandecem a chapa, além de Lula e Alckmin, que na visão dele são referência ética. Ele comentou também, Marcela e Muniz, a recente crise no judiciário. Segundo o ex-ministro da Fazenda, todas essas decisões recentes envolvendo o STF, Banco Master, que apontam aí, inclusive, ligação de ministros com o banqueiro Daniel Vorkaro, segundo ele, todo esse tema é relevante e impacta em qualquer processo eleitoral. Bom, o ex-ministro saiu do colégio aqui onde está a reportagem da CBN e segue para um hotel na região central da cidade, onde deverá acompanhar a apuração. Agora, teve também mais cedo a votação do presidente Lula lá em São Bernardo do Campo. A reportagem da CBN esteve lá. Lula saiu do Sindicato dos Metalúrgicos e foi diretamente para o colégio onde ele vota há décadas. Chegou ao local de votação por volta das 9 da manhã, acompanhado do vice-presidente Geraldo Alckmin, também do candidato Fernando Haddad e de Marina e Simone. Após votar, o presidente Lula disse que estava confiante, viu, na vitória nessas eleições. Defendeu mudanças na escolha de ministros para o Supremo Tribunal Federal. Segundo ele, é necessário aí discutir uma reforma para definir o tempo de mandato dos integrantes da corte e ampliar, inclusive, a participação de mulheres. Lula também pediu que eleitores votem pensando no futuro do país e conclamou, Marcela e Muniz, ele conclamou a população idosa a votar. Segundo pesquisas recentes, Lula tem uma grande adesão nesse público e é justamente nesse público que o petista mirou o discurso para conseguir mais votos nessa reta final. Separei outro trecho, vamos ouvir.
7: O fato concreto é as pessoas se mobilizarem democraticamente. Eu tenho feito um apelo para que as pessoas com mais de 70 anos, que pela lei não precisam votar, compareçam para votar, porque as pessoas não têm que votar apenas pensando nelas. A pessoa tem que pensar no Brasil, a pessoa tem que pensar nos seus filhos, a pessoa tem que pensar nos seus netos, a pessoa tem que pensar no futuro daqueles que eles vão deixar. Da mesma forma que alguém ajudou a construir o futuro que eles herdaram.
5: O presidente ainda defendeu, viu, o próprio governo e afirmou que, apesar de avanços, ainda há desafios a serem enfrentados. Ele citou, por exemplo, a inflação e a educação ao comentar algumas ações da sua gestão. Eu abro aspas para o que ele disse. Conseguimos recuperar o Brasil, melhorar a inflação, fizemos uma revolução na educação do país, mas ainda falta muito para que o Brasil tenha certeza de que seu futuro está garantido. Na sequência, o presidente criticou venda de armas e atuação de militares anos na política. Bom, para finalizar, o candidato do PT ao governo, Fernando Haddad, e o presidente Lula seguem para hotéis diferentes aqui na capital, ambos hotéis na região central da capital paulista, onde devem acompanhar na tarde de hoje a apuração com aliados e com suas equipes de campanha. E é claro, Marcela Muniz, a equipe da CBN estará lá acompanhando em loco e trazendo atualizações em tempo real. Eu volto com vocês.
1: Valeu, Pedro. Pedro Pupulin acompanhando os votos do presidente Lula mais cedo e também de Fernando Haddad, candidato ao governo do estado de São Paulo, aqui na capital paulista. O presidente Lula que votou mais cedo no ABC Paulista. 10h56 agora.
3: E temos mais informações ao vivo em Brasília. Rani Veloso está de volta aqui com a gente sobre uma decisão importante do Tribunal Superior Eleitoral a respeito de candidatura para o Senado. Conta pra gente, Rani, qual que é a sua informação? Bom dia.
8: Conto sim, Muniz. Bom dia. E decisão do próprio presidente do Tribunal Superior Eleitoral, ministro Cássio Nunes Marques, suspendeu neste domingo a decisão individual do ministro Floriano de Azevedo, que indeferia a candidatura de Deltan Dallagnol ao Senado pelo estado do Paraná. Com essa nova determinação, no dia que da eleição, Dallagnol mantém a candidatura no estado, com o status, né, deferido com recurso. Isso significa que os votos atribuídos a ele serão, sim, registrados e contabilizados, mas com uma condição, porque vão ser apenas válidos se o julgamento no plenário do Tribunal Superior Eleitoral confirmar essa decisão liminar do ministro Cássio Nunes Marques, que destacou que alterar a situação de um candidato a poucas horas da abertura das urnas provoca grave lesão à ordem pública eleitoral e que o indeferimento definitivo cabe exclusivamente ao órgão colegiado do tribunal. Portanto, Nunes Marques afirma que Floriano de Azevedo antecipou por ato individual efeitos que a lei e a resolução reservam ao plenário do TSE. Então, essa decisão vai caber aos ministros, né, que compõem a corte eleitoral. Nunes Marques também ressaltou que a decisão de Floriano de Azevedo foi assinada às 19 horas e 32 minutos de ontem, véspera do pleito, e que não havia como reunir o plenário nesse intervalo. E que havia uma oportunidade para o ministro levar o caso em sessão virtual na última sexta no TSE, coisa que não aconteceu. Então, Muniz e Marcela, ela, com essa decisão de hoje, significa que o nome de Deltan Dallagnol vai estar lá nas urnas, os eleitores vão poder votar, esses votos vão ficar ali preservados e o caso vai ser levado para o plenário. Se os outros ministros concordarem com Nunes Marques, aí os votos serão considerados válidos. Caso contrário, caso eles decidam pelo indeferimento da candidatura de Deltan Dallagnol, aí os votos vão ser anulados. Muniz?
3: Tá certo. Rani Veloso, obrigado pelas informações. Portanto, candidatura de Deltan Dallagnol ainda vai passar por esse escrutínio final, mas por enquanto fica liberada, né? Fica deferida com recurso a candidatura dele. Depois vai ser analisada pelo plenário do TSE. Lembrando que lá no Rio de Janeiro também tem uma discussão parecida envolvendo o ex-governador Garotinho, Antony Garotinho, que está também com a candidatura sub judice. Nesse caso, candidatura anulada sub judice e depois vai ter que haver uma decisão final sobre como ele vai sair dessa eleição, se como um candidato apto a receber os votos ou se realmente com a candidatura indeferida. A gente vai acompanhar por aqui. Agora, 10h59.
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0: Domingo, 4 de outubro de 2026. O candidato à presidência da República, Romeu Zema, do Novo, votou por volta das 9 horas da manhã no centro de Araxá, no Alto Paranaíba, em Minas Gerais. Ele compareceu ao colégio eleitoral acompanhado de apoiadores. Durante a votação, Zema utilizou o celular na cabine da urna eletrônica. O candidato disse que não foi impedido de utilizar o aparelho na sessão. O senador Flávio Bolsonaro, do PL, recebeu 33 dos 62 votos válidos nas Filipinas e alcançou 53,23% dos votantes. O presidente Lula, do PT, teve 26 votos, ou 41,94% dos eleitores. Renan Santos, do Missão, registrou 2 votos, representando 3,23%, enquanto Ronaldo Caiado teve 1 voto, 1,61%. O menor colégio eleitoral do país, em Borá, no interior de São Paulo, sofreu uma queda de energia elétrica e as urnas funcionam com o uso de baterias internas no primeiro turno das eleições de 2026. O problema elétrico acontece devido ao mau tempo na cidade. O colégio atende 1.094 eleitores. E um drone russo atingiu uma ponte de Kiev, capital da Ucrânia, e deixou 2 pessoas feridas, segundo o prefeito da cidade. Um vídeo compartilhado nas redes sociais pelo presidente ucraniano Volodymyr Zelensky registrou o momento. O ataque deste domingo acontece em meio à visita do chanceler da Alemanha, Friedrich Merz, a Kiev. Ele chegou à capital ucraniana sob o som de sirenes de ataque aéreo. No horário de Brasília, 11 horas e 1 minuto.
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1: Onze horas e 2 minutos, estamos de volta com as informações aqui de Belo Horizonte e também de todo o estado de Minas Gerais. E é claro que a nossa equipe continua acompanhando as eleições, conversando com os eleitores, indo às sessões eleitorais, verificando cada caso. E a gente tem mais um depoimento, vamos ouvir.
2: Estava trabalhando, eu sou designer gráfico, né, no horário CLT, normal. E sou artista, sou drag, sou peruqueira. Eu estava trabalhando numa festa, fazendo visuais e aproveitei, né, que era pertinho aonde eu estava trabalhando e vim votar logo e já vou descansar agora no domingo. Olha, eu acho que o voto, essas eleições, eu acho que elas são primordiais para decidir o futuro de qual lado o Brasil vai estar nos próximos anos, né? A gente vive um momento polarizado não só no Brasil, mas no mundo. E as eleições desse ano, elas são decisivas sobre os próximos anos que o Brasil vai se posicionar diante ao momento que a gente vive no mundo de polarização mesmo.
1: Essa foi a Mira Mil, né, eleitora, que conversou com a nossa repórter Desirê Miranda agora pela manhã. E vamos atualizar também as informações do TRE. De acordo com o TRE de Minas Gerais, mais de 16 milhões e 300 mil eleitores e eleitoras mineiros vão às urnas hoje para votar. O número representa 10,32% do eleitorado do país. Deste número, 52,48% são de mulheres. Belo Horizonte é a cidade com mais eleitores, tem quase 2 milhões. Em seguida, aparecem as cidades de Uberlândia e Contagem. Quanto às cidades com os menores eleitorados, aparecem Serra da Saudade, Cedro de Abaeté e Grupiara. Minas Gerais tem 10.389 locais de votação e 50.973 sessões eleitorais. O estado é o segundo maior colégio eleitoral do país, com 10.074 locais de votação e fica atrás apenas de São Paulo. Por isso que os candidatos, eles sempre vêm aqui nesses últimos dias, últimas semanas, os candidatos estavam vindo muito a Minas Gerais. De acordo com o TRE, são 55.820 urnas aqui no estado. A votação, lembrando, ela ocorre até às 5 horas da tarde. O estado também aqui de Minas não vai ter lei seca. Serão definidas 53 cadeiras da bancada mineira na Câmara dos Deputados e 2 senadores serão escolhidos. 11 horas e 5 minutos, gente. Lembrando também que o Tribunal Regional Eleitoral está enviando, né, informações pelo WhatsApp para os eleitores de todo o estado que ocorreram mudança no local de votação.

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1: São 11 horas 5 minutos, seguimos juntos aqui nessa cobertura especial das eleições 2026, acompanhando os votos em todo o país. As urnas abertas desde as 8 horas da manhã no horário de Brasília, encerramento previsto para 5 horas da tarde, também no horário de Brasília, e reforçando o convite para todos irem às urnas, fazer seu papel de cidadão, votar, participe aqui neste domingão de eleição, festa da democracia, Muniz.
2: E façam a cola, anotem no papelzinho todos os nomes e números. No site do TSE tem uma cola que você pode imprimir e só preencher, porque são muitos candidatos, muita gente acaba se confundindo, achando que é só um voto para Senado, mas são dois, e aí na hora, vota para quem? Corre o risco de anular o voto. Então, não seja pego no susto. Faz a sua cola eleitoral antes de sair de casa, porque não pode usar a urna na cabine eletrônica, na cabine de votação, e aí... não pode usar o celular, que eu disse, não disse isso.
1: Não, você falou não pode usar a urna. A urna você
2: não,
1: tem que usar.
2: Não, a urna tem que usar, pelo amor de Deus.
1: Não pode usar o celular,
2: Pode usar o celular na hora que vai ali para a urna eletrônica para conferir o número do candidato. Então anota no papelzinho, bom e velho isso papelzinho, leva os seus números para não ter nenhum contratempo na hora de votar.
1: Lembrando que neste ano são 6 votos que você deposita na ordem. Deputado federal, deputado estadual, senador, são 2 senadores diferentes. Não pode votar no mesmo senador 2 vezes, hein? Então você vota para senador, primeiro senador, depois o segundo senador, governador e presidente da República. 11 horas, 7 minutos agora, nós acompanhamos mais cedo. Já votaram os presidenciáveis Lula, Romeu Zema, também Flávio Bolsonaro, Ronaldo Caiado e agora em São Paulo, o Renan Santos. Quem acompanhou foi o Pedro Fagundes, traz as informações. Bom dia novamente, Pedro.
3: Bom dia mais uma vez, Marcela, Muniz, também a todos que nos acompanham. Continuo aqui em frente à Escola Estadual José Geraldo de Lima, no bairro do Socorro, zona sul de São Paulo, onde agora há pouco o candidato do Missão à presidência, Renan Santos, votou pela primeira vez enquanto candidato, justamente. Ele, antes de votar, ele deu uma palavra à imprensa, se reuniu aqui, ele... veio acompanhado de alguns apoiadores e também candidatos do próprio partido, acompanhado, por exemplo, pela vereadora da Câmara Municipal, Amanda Vettorazzo, que este ano opera como coordenadora geral de campanha do Missão, e também do deputado federal Kim Kataguiri. Os dois aqui foram alguns dos apoiadores que acompanharam Renan Santos no voto dele. A imprensa, ele falou bastante, principalmente sobre como ele enxerga estas eleições, na visão dele, como a pior eleição desde a redemocratização em 89. Vamos ouvi-lo.
4: Foi uma eleição vazia. E ela foi construída para ser vazia, porque as forças políticas que hoje são majoritárias, elas basicamente estão envolvidas em escândalos de corrupção gigantescos, não querem ter discussão, têm medo que surja um outsider, morrem de medo da novidade. Então elas criaram uma eleição para que elas pudessem disputar fingindo demência. Então é uma eleição que os candidatos fingiram demência o tempo todo.
3: Renan, a preocupação de que o voto útil, muito defendido pelo Flávio Bolsonaro, inclusive, impacte na sua campanha?
4: A gente trabalhou muito para que isso não acontecesse. Eles criaram uma mentira de que se você não vota no Flávio, Lula ganha no primeiro turno. Isso, infelizmente, ressoa para algumas pessoas menos informadas.
3: Portanto, o Renan Santos avaliou também que a visão do voto útil, muito defendido, como falei, inclusive, conversando com o candidato, defendido pelo candidato do PL, a presidência, Flávio Bolsonaro, justamente o voto útil se impactaria na campanha. Renan Santos acredita que sim. Ele destacou que enxerga o eleitorado, de acordo com as pesquisas, como que não é um eleitorado burro, na palavra dele, por isso não se ludibriaria com esse argumento de candidatos como Flávio Bolsonaro. Bolsonaro, no entanto, acredita sim que pode impactar no resultado final da eleição para ele e para o Partido Missão como um todo. Quanto a Flávio Bolsonaro, Renan Santos ainda comentou muito na mesma linha de que ele enxerga esta eleição como uma eleição vazia, sem debate, quando ele fala só em debate, não apenas sem os debates televisionados, também de rádio, com a participação tanto de Flávio quanto Lula, mas também, segundo ele, o sem debate é também sem diálogo e sem propostas, por isso ele falou uma eleição vazia nas palavras dele. Ele classificou o eleitor de Flávio, ele falou que nunca encontrou um eleitor de Flávio Bolsonaro que tivesse outro argumento que não tirar o Lula do poder neste mesmo argumento que ele apresentou nessa fala que ouvimos dele. Bem, ele votou às 10h30 da manhã, um pouco mais tarde do que estava adiantado pela assessoria, que ele deveria vir aqui às 10. E bem, continuaremos acompanhando qualquer novidade. Volto com vocês.
1: Obrigada, Pedro. Pedro Fagundes, acompanhando o voto do candidato do Missão à Presidência da República, Renan Santos, em São Paulo.
2: 11 horas e 10 minutos, quem também votou no estado de São Paulo, mas no interior do estado, foi o outro candidato à presidência da República, Augusto Cury. E quem acompanhou no município de Colina foi o repórter Fábio Marchiselli. Bem-vindo mais uma vez, Fábio. O que você nos conta?
5: Luiz, Marcela, bom dia mais uma vez. Bom dia aos ouvintes da CBN. O candidato à presidência pelo Avante, Augusto Cury, acaba de votar no município de Colina, região de Ribeirão Preto, também município vizinho a Barretos. Nesse momento ele fala com a imprensa após deixar a cabine de votação. Vamos ouvir parte da fala do candidato.
6: Esse personalismo que tomou conta da América Latina, peronismo, varguismo, chavismo, bolsonarismo, lulismo, o país é de um... A política é para servir a nação brasileira, a nação de qualquer país, mas é inacreditável quando as pessoas se reelegem uma, duas, três vezes, usam o dinheiro para fazer programas sociais e esquecem que você tem que libertar quem é beneficiado com os programas sociais. Por isso, quem assinar carteira no meu governo e tem o Bolsa Família...
5: Ouvimos, então, parte da fala do candidato Augusto Cury do Avante. Ele chegou a falar com a imprensa antes de entrar para a sala onde aconteceu a votação e agora está conversando novamente com os colegas após votar. Fizemos todos os registros que depois podem ser conferidos nas redes sociais da CBN, também da CBN Ribeirão Preto. Cury, que chegou e bate na tecla do discurso dele, fazendo críticas ao governo Lula, também críticas à campanha do outro candidato à presidência da República, Flávio Bolsonaro, e diz ele que vai batalhar para tentar acabar com a polarização. Ele bate a todo momento nessa tecla, tanto no discurso antes da votação quanto agora pós-votação. Ele segue então conversando com os colegas de imprensa, levou cerca de um minuto para concluir toda a sua votação aqui no município de Colina. Vai deixando agora o colégio eleitoral. Cury, que vai para casa agora em Ribeirão Preto, onde ele tem residência, diz que vai descansar e depois vai acompanhar da casa dele mesmo toda a apuração da votação que acontece hoje, dia 4 de outubro de 2026. A CBN Ribeirão Preto segue no apoio com a rede CBN, fazendo esse acompanhamento do candidato Augusto Cury aqui no interior do estado de São Paulo, Marcelo e Muniz.
2: Combinado. Fábio Marchiselli, muito obrigado pelas suas informações, falando com a gente sobre a votação de Augusto Cury, candidato à presidência da República pelo partido Avante, ele que votou agora há pouco no município de Colina, no interior do estado de São Paulo. Agora 11 horas e 13 minutos.
1: Vamos agora ao Rio de Janeiro, Ana Paula Jaume conosco, ela que acompanha o voto do candidato Eduardo Paes no Rio de Janeiro. Bom dia para você, Ana Paula.
7: Oi, Marcela e Muniz, bom dia para vocês, bom dia também para o nosso ouvinte. Candidato ao governo aqui do Rio, Eduardo Paes, do PSD, votou agora há pouco na zona sul da capital fluminense. O Paes chegou por volta ali de 9 horas da manhã, acompanhado da mulher, dos filhos, votou no Gávea Golf Club em São Conrado. Foi também com a vice, Jane Riz, e o prefeito Eduardo Cavalieri. Demorou menos de um minuto ali na urna, né, acenou depois para a imprensa, parou para falar rapidamente com os jornalistas, e ele fez um apelo, pediu ali para as pessoas irem às urnas hoje, falou que o Estado vive numa crise profunda.

0: né, ao lado da continuidade dessa turma no governo do Estado, que é o meu principal adversário, e o lado da mudança com segurança, de alguém que já foi prefeito da cidade do Rio de Janeiro por 4 vezes. Estou muito otimista, muito animado, e claro, reforço o pedido que todo mundo vá para a urna hoje.
1: Eduardo Paes destacou ainda a importância de um voto consciente e que espera que vença a eleição já no primeiro turno.
0: E a gente não pode brincar. Essa é uma eleição em que os dois lados estão muito bem colocados, né? As pessoas precisam se conscientizar que o voto tem que se dar no primeiro turno naquele que tem condições de mudar o status do Rio de Janeiro, né? Não é sobre amor, não é sobre ideologia, não é sobre admiração irrestrita, nem a gente exige isso. É sobre consciência e a possibilidade que a gente tem de transformar. Essa eleição, ela pode, na minha opinião, deve ser decidida no primeiro turno, para a gente começar logo essa mudança, essa transição.
1: Bom, o Paes frisou muito essa questão de ele ser a solução para o estado do Rio sair dessa crise. O movimento aqui nas ruas já começa a aumentar um pouco mais, né? Quase 2 horas, já, né? Mais de 2 horas depois do início da votação. No geral, tudo correndo bem por onde eu passei por aqui, sem confusão, tumulto, pessoas ali com a camisa de apoio ao candidato, né? Uma manifestação silenciosa, sem ser algo coletivo, com gritos. Estou vendo também muitos santinhos pelo chão, inclusive pessoas já, enfim, acabaram escorregando, né, pela quantidade, o tapete mesmo de santinho que tem aqui nas calçadas. E quem também já votou hoje de manhã cedo foi o candidato do PL, Douglas Ruas, que também está disputando aqui o governo do Rio. Me desloquei aqui pela cidade, acabei de chegar agora numa outra zona eleitoral, já na freguesia em Jacarepaguá, que é na zona sudoeste da cidade, oitavo maior local de votação. Um evento bem intenso por aqui, algumas filas ali, muita gente votando por aqui, mais de 10 mil pessoas. E eu, claro, sigo aqui de olho, acompanhando esse primeiro turno das eleições. Qualquer novidade, qualquer atualização, eu chamo vocês. Beleza, Marcela?
2: Combinado, Ana. Ana Paula Jalme falando com a gente do Rio de Janeiro.
3: E falando mais sobre o voto dos candidatos lá no Rio de Janeiro, a Juliana Prado tem informações da votação de Douglas Ruas, candidato do PL ao governo do estado. Juliana Prado, conta pra gente sua informação, por favor.
4: Oi, Muniz, Marcelo, ouvintes, bom dia mais uma vez. Candidato do PL ao governo do estado do Rio de Janeiro, Douglas Ruas, voltou agora há pouco em São Gonçalo. São Gonçalo, que é uma cidade aqui na região metropolitana do Rio, reduto eleitoral de Douglas Ruas, cujo pai, inclusive, é prefeito de São Gonçalo. Ele que mais cedo, Muniz e Marcela, foi o primeiro a chegar por volta de 8 da manhã aqui na capital fluminense para acompanhar o voto do candidato à presidência pelo PL também, Flávio Bolsonaro, numa sessão eleitoral em Vila Isabel, na zona norte do Rio. A todo momento, Douglas Ruas tentava passar o otimismo de que a campanha acaba hoje ainda no estado e também em nível nacional, fazendo aí um discurso de vencer, né, a disputa em primeiro turno. Douglas Ruas, que aparece em todas as pesquisas, em segundo lugar. Vamos ouvir um pouquinho do que ele falou.
0: Também vamos eleger o próximo presidente do Brasil, Flávio Bolsonaro, e a nossa grande confiança é que essa eleição possa se encerrar hoje no primeiro turno, para que a gente possa já começar amanhã os trabalhos para o futuro do Rio de Janeiro e do Brasil. Estou muito confiante. A sensação ontem, nos últimos atos de campanha, junto à população, a sensação de vitória. A gente sabe que a população clama por mudança e, para escolher o caminho da mudança, precisa votar no PL, no Douglas Ruas e no Flávio Bolsonaro.
4: É isso, e o Rio de Janeiro, né, pessoal, que teve uma disputa com Eduardo Paes, ex-prefeito, disputa pelo PSD, liderando a corrida eleitoral, a disputa de ponta a ponta. No entanto, o cenário no Rio de Janeiro chama muita atenção, porque Douglas Ruas, do PL, acabou tendo um desempenho ascendente, de uma forma até razoavelmente rápida, ao longo da campanha. A gente tem uma campanha curta atualmente, de 1 mês e meio, e ele foi tendo ali números ascendentes nas pesquisas, semana após semana. E agora ele está pouco menos de 10 pontos atrás de Paes, segundo os institutos de pesquisa, segundo inclusive levantamentos de ontem. Na Quest, divulgada ontem, Eduardo Paes tem 49% dos votos válidos e Douglas Ruas 40%. Em terceiro, Antony Garotinho vem com 6%. Já pelo Datafolha, Paes segue na liderança com 46 pontos, Ruas com 38 e Garotinho 8%. O Ruas, que ao longo da campanha colou sua imagem na do candidato do PL ao Planalto, Flávio Bolsonaro, ao longo de toda a campanha, o candidato ao governo, no entanto, escondeu qualquer ligação com o ex-governador do Rio, Cláudio.

0: Cláudio Castro, que é do seu mesmo grupo político. Castro, que, como sabemos, renunciou à cadeira de governador um dia antes da retomada do julgamento no Tribunal Superior Eleitoral, que analisava acusações de abuso de poder político e econômico nas eleições de 2022. Então, nessa demonstração, né, como ele é aliado, né, ao Flávio Bolsonaro de primeira hora, inclusive ontem fecharam a campanha no Rio de Janeiro, os dois juntos, e hoje ele acompanhando, então, o voto de Flávio Bolsonaro aqui no Rio de Janeiro, que chama atenção também um pouco da diferença do desempenho, da forma com que Douglas Ruas se aliou, né, ao candidato à presidência, no caso do Eduardo Paes, como ele precisava conquistar votos de centro-direita, e ele é o candidato do presidente Lula, e ele apoia o candidato do PT, o presidente Lula, ao Planalto. Ele acabou meio que escondendo Lula de sua campanha, justificativa aí meio que óbvia, né, pela necessidade de conseguir votos da centro-direita aqui no Rio de Janeiro. Com vocês.
1: Muito obrigado, Juliana Prado, falando com a gente ao vivo, direto do Rio de Janeiro.
2: 11 horas 20 minutos no horário de Brasília. Vamos dar um pulo na região norte do país. Ricardo Chaves está com a gente de Manaus. Manaus que está uma hora a menos com relação ao horário de Brasília. A votação por lá começou mais cedo. Ricardo Chaves traz um panorama para a gente diretamente de Manaus. Bom dia para você, Ricardo.
3: É isso mesmo, Marcela. Bom dia para você, para o Muniz, para o nosso ouvinte da CBN. Aqui no Amazonas, mais de 2 milhões e 800 mil eleitores estão aptos a votar nesse primeiro turno. Isso por conta dessa diferença de fuso horário. Aqui em Manaus e na maior parte do estado, a votação acontece das 7 da manhã, como você frisou, até as 4 horas da tarde. Mas nós temos 11 municípios do oeste amazonense que seguem em horário do Acre. As urnas funcionam, então, portanto, das 6 da manhã às 3 da tarde, é para justamente a eleição encerrar simultaneamente, né, como no restante do país. Bom, amanhã é de movimentação também nos portos de Manaus, com eleitores seguindo de barco para municípios do interior. Muitos passageiros, inclusive, embarcando, e também muitos santinhos, viu, de candidatos espalhados em áreas portuárias aqui de Manaus, escolas estaduais e municipais, seja aqui em Manaus, em Parintins e Manacapuru, que são as principais cidades com grande parte do eleitorado amazonense. Bom, já tem um balanço parcial do Tribunal Regional Eleitoral aqui do Estado, que contabiliza 21 ocorrências nesse domingo, entre casos de descumprimento da lei seca. O Estado faz parte, né, dessa lei estadual, suspeita de compra de votos, troca de combustível por voto também, boca de urna e transporte irregular de eleitores. Bom, até às 8h30 da manhã, 8 urnas haviam sido substituídas no estado, 6 delas aqui em Manaus. Um eleitor também morreu após sofrer uma parada cardíaca durante a votação em uma sessão eleitoral aqui de Manaus. Inclusive, a sala precisou ser trocada para atendimento do SAMU. Bom, até o momento, os principais candidatos ao governo do estado já começaram a votar nessa manhã. A expectativa agora é pelo andamento da votação até o fechamento das urnas, até as 4 da tarde. Marcela e Muniz.
2: Obrigada, Ricardo Chaves, trazendo esse panorama para a gente diretamente de Manaus. 11h23 agora.
1: A gente tem agora mais informações lá de Belo Horizonte. Há pouco, no Repórter CBN, eu contei que o candidato à presidência, Romeu Zema, votou usando um celular, segurando um celular quando foi ali para a urna. E a gente sabe que isso não pode, né? Não pode ser usado aparelho eletrônico ali na hora da votação. A cola tem que ser aquela cola no papel, tem que ser impressa. E teve até ouvinte escrevendo aqui depois dessa informação, perguntando sobre isso. A Tereza Miguel escreveu: o Zema entrou na cabine com o celular? A gente tem agora mais informações ao vivo lá de Belo Horizonte com a Janaína Regiane, que fala sobre isso e fala sobre desdobramentos desse fato. Não é isso, Janaína?
4: É isso mesmo, Guilherme. O TRE de Minas Gerais informou que vai apurar o uso do celular na cabine de votação pelo candidato do novo à presidência da República, Romeu Zema. Durante a votação na manhã deste domingo, lá em Araxá, no Alto Paranaíba, Zema ele apresentou o título de eleitor e um documento oficial com foto, mas ele entrou com o celular na cabine de votação e usou uma colinha que estava salva no aparelho. Em coletiva de imprensa na manhã deste domingo, o presidente do TRE-MG, Carlos Henrique Perpétuo Braga, ele comentou o caso. Segundo ele, houve uma sucessão de erros na votação e a situação vai ser apurada pelo tribunal.
5: Isso é irregular, isso caracteriza crime, isso pode, inclusive, gerar pena de detenção. Então, nós vamos apurar os fatos. Desculpa. E, uma vez apurados pelo juiz eleitoral, Regiane, isso chegando ao nosso conhecimento do tribunal, nós tomaremos...
2: Interrupção aqui, mas tivemos, portanto, essa informação, que era uma dúvida, inclusive, dos nossos ouvintes, né, Muniz? Pessoal, sim, mandando aqui a respeito dessa situação, da votação... Vamos acompanhar, então.
1: A gente tem, antes da gente trocar de assunto, a gente tem um trechinho que ela estava mencionando. Vamos ouvir, então, agora o que foi dito sobre esse episódio inusitado lá em Minas Gerais.
5: Isso é irregular, isso caracteriza crime, isso pode, inclusive, gerar pena de detenção. Então, nós vamos apurar os fatos e, uma vez apurados pelo juiz eleitoral, isso chegando ao nosso conhecimento do tribunal, nós tomaremos as providências. Quero dizer também que os mesários foram devidamente instruídos também para evitar isso. Então, se isso aconteceu, foi uma sucessão de equívocos, para dizer o mínimo, que nós apuraremos, que nós daremos resposta a tempo e modo.
4: Pois é, e depois disso, depois da votação, Romeu Zema disse que não foi alertado pelos mesários e por isso ele acabou levando o celular para dentro da cabine de votação. A declaração foi dada após ele sair da zona eleitoral e falar com a imprensa.
6: Eu ando com o celular o dia todo, né? Ele é quase que como se fosse um dedo. E ninguém me lembrou ali e eu fui votar normalmente, mas não afetou em nada o meu voto, a minha forma de votar. Não fotografei nada, não fiz nada com o celular ali, fui só votar mesmo. Se tivesse me alertado, eu entregava na hora.
4: Segundo as regras do TSE, não é permitido estar com o aparelho no momento do voto. De acordo com essas regras publicadas no site do tribunal, é proibido entrar na cabine de votação com celular, máquina fotográfica, filmadora ou qualquer outro equipamento que possa comprometer o sigilo do voto. Antes de votar, a eleitora e o eleitor devem deixar o aparelho com a mesa receptora conforme a orientação dos mesários. Quem se recusar a entregar o equipamento não poderá acessar a cabine de votação. No caso de Romeu Zema, apesar dele ter entrado com o aparelho na cabine, ele disse que não tirou foto, como reforçou na sua fala em coletiva de imprensa. Neste momento, Romeu Zema ele segue de carro aqui para Belo Horizonte, onde ele deve acompanhar a apuração dos votos em um bar na região Centro-Sul, junto com apoiadores do partido. Eu volto com vocês no estúdio.
1: Obrigado, Janaína Regiane, pelas informações ao vivo direto de Belo Horizonte.
2: Agora é 11h27, vamos dar um pulo em Brasília. Felipe Igreja acompanhou o voto da candidata do PP ao governo do Distrito Federal, Celina Leão. O que você nos conta, Felipe? Bom dia.
7: Bom dia, Marcela. Bom dia, Muniz e todos que nos acompanham. A governadora Celina Leão votou agora há pouco aqui no Centro de Ensino Fundamental 1 do Lago Norte, área nobre de Brasília. Votou de maneira tranquila. Ela estava acompanhada da ex-primeira-dama, Michele Bolsonaro, que é candidata ao Senado aqui no Distrito Federal, e também da deputada federal Bea Kicis, outra candidata ao Senado aqui no DF. Celina chegou com cerca de 2 horas de atraso em relação ao horário inicial previsto pela assessoria dela para a votação. Votou depois do seu principal adversário, Leandro Graz, do PT, mas foi bem rápida aqui na sua chegada até a escola e a votação, dentro ali da cabine de votação, não ficou nem 1 minuto para votar a governadora Celina Leão. Na saída, ela conversou rapidamente com a imprensa e disse que veio acompanhada das 2 candidatas ao Senado, incluindo a ex-primeira-dama Michele Bolsonaro, porque as 3 fizeram campanhas juntas aqui no DF e estão preparadas para qualquer que seja o resultado.
2: Felipe Igreja, obrigada, viu, pelas informações. Felipe que está falando com a gente de Brasília. 11 horas, 28 minutos, mais um rápido intervalo, voltamos já.
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0: 11h29, estamos de volta, claro, trazendo as principais notícias para você, ouvinte aqui da CBN BH. E teve mais gente que está votando, mais candidato ao governo de Minas, o Patrus Ananias, do PT. Ele já chegou ao local de votação, ele está lá na PUC Minas, ele vai votar lá na PUC Minas, do Coração Eucarístico. Ele está acompanhado do candidato a vice Jarbas Soares, da candidata ao Senado por Minas, Áurea Carolina, do candidato a deputado federal Rogério Correia e também de apoiadores. Nesse momento, o Patrus Ananias aguarda na fila para poder votar e até em alguns instantes ele deve concluir essa votação. Quem já votou também aqui em Contagem foi a candidata Marília, né? Era a candidata ao Senado pelo PT. Ela votou agora há pouco pela manhã, também foi recebida pelos apoiadores. Ela votou lá em Contagem agora pela manhã. E outras pessoas também já votaram, outros candidatos também já votaram. A Indira Xavier, da UP, que é candidata ao governo de Minas, ela também votou agora pela manhã aqui em Belo Horizonte. E é bom o eleitor ficar atento, a gente sempre tem reforçado isso para você, ouvinte aqui da CBN, que são 6 votos que você vai ter que registrar hoje. São 6 números diferentes para deputado federal, deputado estadual, são 2 votos para senador, para governador e para presidente. Por isso, leve a sua colinha, leve, anote num papel, né, para evitar, as pessoas encontram uma certa dificuldade na hora de votar. Então, leve essa colinha para você votar, registrar tranquilamente o seu voto. Não deixe para a última hora, né, a votação ela termina em ponto às 5 horas da tarde, então não deixe para a última hora, se você já puder ir para a sua sessão, já faça isso o quanto antes. Reforçando também que você pode baixar o e-título, o aplicativo do e-título ainda neste domingo, viu? Nesse aplicativo você consegue ver o local, a zona e a sessão de votação, além também de confirmar se a foto digital e a biometria estão corretas para o uso do aplicativo como documento de em identificação. Caso o leitor não queira baixar o aplicativo, não tem problema nenhum. É só você chegar com seu documento de identidade, seu título de eleitor, ou se você já souber a sua sessão e a sua zona, o documento de identidade com foto ou qualquer outro documento oficial com foto já é o suficiente para você conseguir exercer a sua cidadania e votar na manhã deste domingo ou no decorrer do dia. Quem for votar, quem for usar o transporte público, hoje o transporte público aqui em Belo Horizonte intermunicipal é gratuito. A gratuidade vai ser aplicada durante todo o período, todo o dia aqui em Belo Horizonte, inclusive o metrô também.
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0: Domingo, 4 de outubro de 2026. O candidato à presidência da República, Ronaldo Caiado, do PSD, votou por volta das 10 horas da manhã em Nova Crixás, no norte de Goiás. Essa é a segunda vez que o político tenta chegar ao Palácio do Planalto. A primeira disputa presidencial dele foi nas eleições de 1989. O presidente Lula, do PT, recebeu 44 dos 82 votos válidos na Malásia e alcançou 53,66% dos votantes. Flávio Bolsonaro, do PL, teve 27 votos, representando 32,93% dos eleitores. Renan Santos, do Missão, foi o terceiro que mais recebeu votos, com 7, registrando 8,54%. Augusto Cury, do Avante, teve 3 votos, ou 3,66% do público. Romeu Zema, do Novo, e Ronaldo Caiado, do PSD, tiveram 1 voto cada, representando 1,22% para cada um dos candidatos. O Tribunal Superior Eleitoral substituiu 421 urnas eletrônicas nas primeiras horas de votação deste domingo. A corte mantém alguns aparelhos guardados para substituir aquelas urnas que eventualmente apresentem falhas. Segundo o TSE, a maioria das trocas aconteceu nos estados de São Paulo, Paraná e Pernambuco. E o chefe do sistema penitenciário do Tennessee, Frank Strada, renunciou ao cargo dias após supervisionar a execução mal-sucedida de Krista Pike. A informação foi confirmada pelo governador do estado, Bill Lee. O político suspendeu todas as futuras execuções e ordenou uma investigação independente sobre a tentativa fracassada no caso de Pike. No horário de Brasília, 11 horas e 34 minutos.
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1: Seguimos juntos nesta cobertura especial das eleições 2026. Vamos dar um pulo agora na região norte. O cenário por lá das últimas pesquisas de intenção de votos mostra um avanço da direita no norte do país. Chamamos para essa conversa o comentarista político da CBN Manaus, Elcio Ribeiro. Bem-vindo, Elcio. Bom dia.
2: Bom dia, Marcela. Bom dia, Muniz. Satisfação falar com vocês. Tudo bom?
3: Bom dia, tudo certo.
1: Prazer é nosso. Obrigada pela sua participação aqui com a gente. Bom, aliados do candidato Flávio Bolsonaro à presidência da República despontam com chances de vitória em alguns estados, como Acre, Pará, Rondônia, Roraima. O PT de Lula teve apenas um candidato próprio no norte do país, o Expedito Neto no Tocantins. Tem um aliado ali com boa projeção no Amazonas, que é o senador Omar Aziz, do PSD. Mas a gente vê esse avanço da direita no norte do país, esse cenário pelo menos está sendo consolidado pelas últimas pesquisas de intenção de votos. Eu te pergunto, isso de fato é o que a gente deve ver hoje nas urnas após a conclusão da votação?
2: Marcela, primeiro que você sabe que aqui a eleição começou 7 da manhã em Manaus,
1: sim,
2: né? E vai acabar 4 da tarde. Eu acredito que é uma eleição muito dura aqui no Amazonas, pelo menos. E tem uma peculiaridade, Marcela e Muniz, que talvez o Brasil não saiba. Desde a eleição do presidente Collor, lá em 89, todo o candidato que venceu no Amazonas venceu no Brasil. É uma curiosidade, né? Então, os ex-presidentes Collor, Fernando Henrique, Lula 1, Lula 2, Dilma 1, Dilma 2, Bolsonaro, Lula 3, todos eles, quando venceram as eleições no Brasil, venceram no Amazonas. É uma curiosidade.
3: É uma curiosidade da gente acompanhar, né, para entender se isso vai se manter agora esse ano. E quando a gente olha para a última pesquisa Quest, Elcio, a gente percebe que o eleitor no Amazonas, ele está ainda na reta final dessa eleição, tentando definir o próprio voto quando a gente olha, por exemplo, para o governo do estado, né? Omar Aziz teve uma alta, ele lidera a pesquisa do PSD, tem 34%, e ele não só lidera a pesquisa, como ele teve uma alta de 5 pontos percentuais na pesquisa divulgada neste sábado, mas não só ele. O segundo e terceiro colocados também cresceram, cada um 2 pontos percentuais, uma oscilação positiva na margem de erro, mas a professora Maria do Carmo, do PL, tem 21%, o Roberto Cidade, do União Brasil, tem 20%. Os dois cresceram no mesmo ritmo e estão muito parelhos. Ou seja, ainda está muito indefinido quem iria para o segundo turno com o Omar Aziz, com o eleitor aí do Amazonas, formando a opinião ainda nessa reta final, né?
2: Perfeito, Muniz. A tua colocação é o que reflete as pesquisas e o sentimento. A gente sabe que na capital, Manaus, que concentra 52% do eleitorado, há uma forte tendência de Maria do Carmo, professora Maria do Carmo, do PL. Mas quando você junta com os demais municípios do Amazonas, esse resultado aperta e eu diria, sabe, Muniz, que há uma grande dúvida em quem vai para o segundo turno. Num primeiro momento, nós sabemos que o senador Omar Aziz, que é do PSD, tem uma vantagem até folgada pela pesquisa Quest. Agora, o segundo posto, quem vai com ele para o segundo turno, está muito disputado. Acredito que a gente vai ter que aguardar as últimas urnas chegarem do interior do estado para sabermos esse resultado.
1: Bom, a gente tem também aqui a pesquisa para o Senado, né, acompanhando os votos válidos para o Amazonas. Eduardo Braga, do MDB, aparece com 36%, Capitão Alberto Neto, do PL, com 25%, Plínio Valério, do PSDB, com 22%, e Wilson Lima, do União Brasil, com 15%. O que esse recorte, essa fotografia nos mostra?
2: Olha, Marcela, eu acho que vem aí, pode vir com uma grande surpresa, porque a princípio as pesquisas dão uma certa folga para o senador Eduardo Braga, do MDB, isso no primeiro voto. Mas quando se vai para o segundo voto, está tudo muito embolado. Então, nós temos o senador Plínio Valério, que está acabando o mandato dele, ele tem um empate técnico com o capitão Alberto Neto, Plínio Valério é do PSDB, capitão Alberto Neto do PL, correndo atrás também o ex-governador Wilson Lima, do União Brasil. Mais uma vez, eu diria que desde 82, quando vieram as eleições para governador, nós nunca teremos uma eleição tão disputada no Amazonas, tanto para o governo do estado quanto para o Senado.
3: Uma outra disputa importante aí na região norte, Elcio, é da gente olhar a região do estado do Pará, mas eu queria falar também aí, continuar falando de Senado para o Pará, porque lá a disputa está ainda mais embolada. A gente tem os três primeiros candidatos, todos eles empatados um com o outro. A gente tem Helder, do MDB, com 28%, delegado Éder Mauro, do PL, com 24%, e Chicão, do União, com 20%. Quando a gente pega a porcentagem de Helder, ele pode oscilar 2 pontos para baixo, chegar a 26. Delegado Éder Mauro pode oscilar 2 pontos para cima, chegar nos mesmos 26. Portanto, eles estão tecnicamente empatados. E a mesma coisa acontece com o delegado Éder Mauro, que também pode oscilar para baixo, chegar a 22 pontos, a mesma medida que pode chegar a Chicão do União, que tem 20%, mas na margem de erro pode encostar nos 22%. Portanto, o primeiro colocado empatado com o segundo e o segundo colocado empatado com o terceiro.
2: Perfeito, Muniz. Agora, você observa que no Pará a disputa pelo Senado está acirradíssima. Nada impede de qualquer um desses três alcançarem as duas cadeiras disputadas. Mais uma vez, Muniz, nós vamos ter que aguardar por volta, eu acredito que às 19 horas, todo o Brasil, a gente já vai saber os resultados.
1: Bom, a gente tem aqui, apesar de esse embolado todo no Senado do Pará, Helder Barbalho aparece com 28%, numericamente, apesar da oscilação dentro da margem de erro, numericamente, à frente dos demais candidatos ao Senado, mas a candidata dele ao governo do Estado aparece em segundo lugar ali nas pesquisas de intenção de votos. Temos o doutor Daniel do Podemos com 44% das intenções e a Hanna Gassan do MDB com 31%. Hanna Gassan, e que é a candidata de Helder Barbalho. Esse cenário veio oscilando, né, nos últimos dias, nos últimos tempos da disputa, mas a gente tem agora esse recorte na última pesquisa divulgada ontem da Quest.
2: Marcela, você toca num ponto interessante. Se nós pegarmos a evolução das pesquisas, o Barbalho, o Helder Barbalho, vem se mantendo à frente para o Senado. Já para o governo do Estado, a candidata dele, a Ana, nem sempre conseguiu o patamar de votos que ele tinha, né? De qualquer forma, todas as pesquisas indicam 2 turnos, haverá segundo turno no Pará, e, como eu salientei anteriormente, a gente vai ter que aguardar a última urna para ver, de fato, quem serão os 2 candidatos ao segundo turno.
1: Perfeito. Elcio, agradeço muito, viu, sua participação aqui com a gente, esclarecendo um pouco desse cenário da região norte do país. Elcio Ribeiro, que é comentarista político da CBN Manaus, participando dessa grande cobertura da CBN. Um abraço para você, boa votação.
2: Abraço forte, tudo de bom para vocês. Boa cobertura aí das eleições.
3: Muito obrigado, Elcio. Bom trabalho para você por aí também.
1: 11 horas 42 minutos, a gente vai para um rápido intervalo. Voltamos já com mais cobertura das eleições aqui pela CBN. Não saia daí, fica com a gente.
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4: Horas e 43 minutos, estamos de volta trazendo, claro, as informações atualizadas para você, ouvinte CBN. Vamos agora às informações do TRE relacionada a registros aqui na capital e também em todo o estado de Minas Gerais. Até o momento, segundo o TRE, 66 urnas já foram substituídas aqui no estado. O Gabinete Integrado de Segurança também registrou 43 ocorrências em Minas Gerais, sendo 28 relacionadas à divulgação de propaganda, o que é proibido no dia da eleição. Inclusive, é proibido também distribuir santinhos hoje, viu? Aqueles panfletinhos com o número do candidato. Isso também não pode. São várias restrições que ocorrem neste domingo, então é bom o eleitor ficar atento. Lembrando também que você não pode entrar na cabine de votação com nenhum aparelho eletrônico, com celular, né, com câmera fotográfica, não pode entrar na cabine para votação. O que você pode levar é um papelzinho que a gente até recomenda, a gente tem falado muito sobre isso, para você já deixar anotado o número dos seus candidatos. São 6 candidatos que você vai ter que votar hoje. Já leve os números anotados para não ter nenhuma intercorrência, até mesmo para agilizar para você e para as outras pessoas que estão votando, né? Hoje, aqui em Belo Horizonte, são quase 2 milhões de eleitores que vão votar. No estado, são mais de 16 milhões, então é muita gente que tem que votar. A gente continua acompanhando todas essas intercorrências, todos esses registros. A nossa equipe de reportagem está na rua acompanhando essa votação. E é claro que você, ouvinte aqui da CBN, vai ficar sempre muito bem informado de tudo que está ocorrendo na eleição aqui do nosso estado, tá certo? Mais cedo eu havia falado da gratuidade dos ônibus, né? E o metrô também vai ter operação especial neste domingo, dia 4, em razão das eleições, para atender o aumento da demanda que já é previsto. Ao longo do dia, o intervalo entre os trens vai ser de 10 minutos e vai ser de 10 minutos das 7 da manhã até as 6 da tarde e de 15 minutos nos demais horários. Além disso, a passagem vai ser gratuita do metrô durante todo o domingo. Essa gratuidade vai ser aplicada durante todo o período de funcionamento do sistema, sem necessidade de apresentação de título de eleitor ou qualquer outro documento para a utilização do metrô. Isso não vale só para o metrô, viu? Para os coletivos urbanos também, para os ônibus, vai ser gratuito também o fortalecimento da frota. A prefeitura vai fortalecer essa frota, vai ter um aumento de 40% na oferta de ônibus habitual do dia. Vale ressaltar que as viagens em BH já são gratuitas, não é mesmo? E agora, este ano, neste domingo, as viagens intermunicipais também serão gratuitas.
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1: Horas 46 minutos, as votações pelo país continuam, Guilherme Muniz.
3: Continuam, Marcela Lorenzetto, e a gente teve agora há poucos minutos a votação do vice-presidente da República e candidato à reeleição, Geraldo Alckmin, ele que é do partido PSB, e votou agora há pouco aqui no estado de São Paulo, na capital paulista. Ele, mais cedo, já tinha acompanhado a votação dos seus colegas de chapa. Primeiro ele acompanhou Lula lá numa escola em São Bernardo do Campo, no ABC Paulista. Depois também acompanhou o candidato ao governo do estado de São Paulo pela chapa do PT, o Fernando Haddad, ex-ministro Fernando Haddad, já aqui na capital paulista. E agora, portanto, alguns instantes, votou também numa escola aqui em São Paulo, concluindo, portanto, esse périplo que os candidatos costumam fazer no dia da votação, acompanhando os seus aliados. Alckmin esteve ali na urna de votação, cumpriu com o seu compromisso, saiu de lá, fez um joinha para a imprensa que acompanhava o voto e já deixou o local nesses últimos minutos. Marcela.
1: 11 horas 47 minutos, mais de 1 milhão, ou melhor, quase 1 milhão de brasileiros aptos a votar no exterior. Já temos informações da boca de urna da imprensa acompanhando. Claro que os votos oficiais já cadastrados em países que encerraram a votação serão ditos no encerramento das urnas aqui no Brasil, consolidados pelo Tribunal Superior Eleitoral, mas a gente já tem algumas informações de boca de urna. China e Austrália dão vitória a Lula, Flávio Bolsonaro vence nas Filipinas e na Tailândia. A gente vai agora dar um pulo em Londres, conversando com a nossa reportagem por lá. A Stephanie Rodrigues, da BBC Londres, está com a gente, tem detalhes da Festa da Democracia no exterior. Tudo bem, Stephanie? Bom dia.
5: Bom dia, Marcela. Bom dia, Guilherme. Bom dia aos ouvintes da CBN. Eu estive no West London College, onde acontece a votação aqui em Londres. São cerca de 37.500 eleitores aqui. É o sétimo maior colégio eleitoral brasileiro no exterior. Então, as filas estavam grandes mais cedo, sim, mas andavam rápido. Agora as pessoas estão levando, em média, de 5 a 10 minutos para votar. Na última eleição, a espera aqui chegou a 3 horas. Acredito que hoje esteja mais tranquilo, porque esta é a primeira eleição presidencial com votação também em Edimburgo, na Escócia. Até então, Londres era o único local de votação aqui no Reino Unido. Então, Edimburgo passou a receber os eleitores que moram na Escócia, obviamente, mas também na Irlanda do Norte e no norte da Inglaterra. Mas eu conversei com uma senhora que teve um problema com o título de eleitor. E ela disse que não era a única. Ela mora em Londres há 22 anos, mas o título dela foi transferido para Edimburgo, e ela descobriu hoje. Só que as duas cidades ficam a mais de 500 quilômetros de distância. Ela não pôde votar e teve que justificar. A organização confirmou que recebeu reclamações, como a dessa senhora, mas disse que não tem como orientar o eleitor, porque quem define os locais de votação é a Justiça Eleitoral. E como era de se esperar, a polarização apareceu por aqui. Os eleitores do presidente Lula, do PT, estavam cantando em frente ao local de votação. Na última eleição, em 2022, Lula venceu aqui em Londres, no segundo turno, com cerca de 60% dos votos válidos. Já os eleitores do senador Flávio Bolsonaro, do PL, estavam mais discretos, com algumas provocações pontuais. E também vimos eleitores de Renan Santos, do Missão. Bom, as urnas abriram às 8 horas da manhã daqui e fecham às 5 da tarde. Ou seja, estamos a 2 horas do fim da eleição aqui em Londres. Stephanie Rodrigues, da BBC News Brasil, para a CBN.
1: Valeu, Stephanie. Obrigada pela sua participação com a gente. Stephanie Rodrigues, falando ao vivo, agora que são 11 horas e 50 minutos no horário de Brasília.
3: De Londres, vamos ao Recife. A gente tem mais informações ao vivo com o repórter Ravir Vasconcelos. Bom dia, Ravir.
6: Bom dia, ouvinte da CBN. Vamos de panorama aqui no estado de Pernambuco. O candidato ao governo do PSB, João Campos, chegou na escola em referência em ensino médio Cândido Duarte, na zona norte do Recife, poucos minutos após a hora de conversa por sua assessoria ao longo da semana. O ex-prefeito do Recife chegou acompanhado da família, com mãe e irmãos, além de aliados de chapa nas candidaturas ao Senado, Humberto Costa e Marília Reis, além do seu vice Carlos Costa e Tereza Leitão. João cumprimentou e conversou com eleitores enquanto aguardava na fila. Após votar, o candidato garantiu segurança na decisão do povo, afirmando aguardar o resultado com confiança. Nossa equipe chegou cedo ao local de votação e o que vimos na região durante boa parte da manhã foi tranquilidade. Os eleitores chegavam e exerciam sua cidadania de forma rápida. Cenário que logo foi alterado após a chegada do candidato, que trouxe agitação de apoiadores e eleitores contrários. Não apenas no Recife, como também na região metropolitana, a informação é de muita intensidade, com longas filas, em alguns dos principais colégios eleitorais do estado. A governadora Raquel Lira, do PSD, candidata à reeleição, votou no bairro Maurício de Nassau, em Caruaru, no interior do estado. Ela chegou acompanhada por familiares, apoiadores e correligionários e falou com a imprensa antes de entrar na sessão eleitoral. Após votar, Raquel seguiu para acompanhar a votação do filho e do pai, também em Caruaru, e partiu para Recife, capital pernambucana, onde acompanhará a votação dos candidatos da sua chapa ao Senado, Túlio Gadelha, do PSB, e Eduardo da Fonte, do PP. A governadora também deve acompanhar a apuração dos votos na capital pernambucana ao lado da família. CBN Recife segue nas ruas acompanhando este movimentado 4 de outubro, dia oficial do primeiro turno das eleições de 2026. E voltamos ao decorrer da programação. Do Recife, Ravir Vasconcelos.
3: Muito obrigado, Ravir Vasconcelos, com as informações a respeito do voto de João Campos, candidato ao governo de Pernambuco, ele que participa de uma das disputas mais emocionantes da eleição desse ano contra a Raquel Lira, atual governadora. Na última pesquisa Quest, os dois aparecem muito próximos um do outro e já teve ali um passando na frente do outro. Voltando nesse momento, Raquel Lira do PSD tem 52% dos votos válidos, João Campos do PSB com 47%. Teoricamente ela pode já vencer no primeiro turno, mas está todo mundo muito ali perto. A gente vai ter que acompanhar até o último instante, Marcela, o resultado, o desfecho da eleição lá em Pernambuco.
1: Agora é 11 horas e 52 minutos, falando em pesquisa Quest, a última divulgada neste sábado, véspera do primeiro turno, mostrou como está a disputa também pelo governo do estado da Bahia. Empate técnico entre Jerônimo Rodrigues do PT e ACM Neto do União Brasil. Jerônimo Rodrigues do PT com 52% dos votos válidos e ACM Neto do União Brasil com 48%, portanto empate técnico, já que esse valor oscila ali na margem de erro da pesquisa. Vamos dar um pulo na capital baiana, Salvador, com Evilásio Júnior, que acompanha toda a movimentação por lá, traz os destaques para a gente. Bom dia para você, Evilásio.
7: Bom dia, Marcela. Bom dia, Muniz. Bom dia a todos os nossos ouvintes da CBN. É a disputa aqui muito acirrada, muito provavelmente nós teremos uma eleição de primeiro turno, uma vez que Ronaldo Mansur, do PSOL, ele aparece apenas com 1% nas últimas pesquisas de intenção de voto e os institutos têm divergido. Nós temos 5 novas pesquisas que foram divulgadas na véspera da eleição, em que 2, inclusive a Quest, aponta para uma vitória do governador Jerônimo Rodrigues, do PT, que é candidato à reeleição, e outros 3 apontam a vitória de ACM Neto, do União Brasil. Então, o que quer que aconteça neste dia de hoje será realmente decidido no primeiro turno, a eleição estadual. Os 3 principais candidatos votaram mais cedo. O governador Jerônimo Rodrigues participou da votação no maior colégio eleitoral aqui de Salvador, que é o Colégio Luiz Viana, no bairro de Brotas. Mais cedo também o ACM Neto votou na Escola de Administração da Universidade Federal da Bahia, e Ronaldo Mansur, que é o candidato do PSOL, ele votou também na Universidade Federal, no pavilhão de aulas da Federação. Em relação às ocorrências, até agora, uma eleição tranquila na Bahia. Nós tivemos a substituição de 9 urnas eletrônicas em diferentes municípios baianos durante esse primeiro turno das eleições. Salvador teve uma urna substituída, enquanto Vitória da Conquista, que fica no sudoeste do estado, registrou 3 ocorrências. As demais substituições foram computadas em Almas, Itabuna, Marcionílio Souza, Mucuri e Pindobaçu, com uma urna substituída em cada município. O TRE Bahia também informou que 2 eleitores foram presos por boca de urna. As ocorrências foram registradas em Vitória da Conquista e Tremedal. Então a gente segue aqui acompanhando nesse plantão das eleições todas as informações sobre a eleição na Bahia, que é o 4º maior colégio eleitoral do Brasil, com mais de 11 milhões e 300 mil eleitores aptos. Marcelo Muniz.
1: Muito obrigada pelas informações. Evilásio Júnior falando com a gente de Salvador, na Bahia, agora que são 11 horas 56 minutos. E a votação continua aqui no Brasil, mas em alguns países já se encerrou essa votação. Por quê? Tem brasileiro votando no exterior. Lembrando que quem vota fora do país tem o direito de votar apenas para presidente da República. Países como Austrália, China, Coreia do Sul, Nova Zelândia, Tailândia já encerraram a votação presidencial neste domingo. 1 milhão de brasileiros aptos a votar no exterior, quase 1 milhão, são 134 países com urnas em 186 cidades. A maior parte dos eleitores brasileiros fora do país está concentrada em países como Estados Unidos, Portugal e Japão. A gente tem oficialmente, o TSE vai trazer o resultado oficial da apuração no exterior, assim como no Brasil, após as 5 horas da tarde no horário de Brasília, que é quando encerra a votação aqui no Brasil. Mas a gente já tem um levantamento dos boletins de urna em diferentes partes do mundo, a boca de urna que a gente chama, né? A boca de urna desses países. Então vamos trazer aqui alguns boletins de urna em alguns países e territórios em que as eleições já terminaram. Emirados Árabes Unidos, Flávio Bolsonaro venceu com 48,92% dos votos contra 34,82% de Lula. Na Austrália, Lula na frente, 53%, quase 54% dos votos contra 30% de Flávio Bolsonaro. Na China, também encerrado, Lula com 56% dos votos, Flávio Bolsonaro com 31% dos votos. Coreia do Sul, Lula com 56%, Flávio com 33%. Nas Filipinas, deu Flávio Bolsonaro, 53% contra 41% de Lula. Na Índia, são 2 sessões, apenas uma apurada. O que a gente tem de informação dessa primeira sessão é Flávio Bolsonaro com 26 votos e Lula com 24 votos. Ainda não temos essa porcentagem calculada. Vamos ter quando a gente tiver as 2 sessões apuradas da Índia. Por aí vai. Temos Nova Zelândia também, um dos primeiros países, né, a encerrarem a votação. Lula com 70% dos votos contra 19% de Flávio Bolsonaro. Esses são alguns dos países que a gente traz aqui essa votação no exterior. Uma eleição que está sendo muito observada também pelo exterior, né, Muniz?
3: Observada de perto não só pelos brasileiros no exterior, mas pelos políticos, líderes de outros países e pela imprensa internacional, que está repercutindo as eleições presidenciais do nosso país, destacando a polarização política aqui no Brasil, além de todas as crises que passam aí por essa eleição. Rápidos destaques aqui de alguns dos principais veículos internacionais. O jornal The New York Times diz que o pleito deste domingo pode definir o futuro da América Latina, até porque a gente tem visto uma espécie de onda de direita entre os países aqui da região. O que fica na dúvida é se essa onda de direita também vai ganhar força no Brasil ou não, por isso que o New York Times destaca dessa forma. A agência de notícias Reuters afirma que uma vitória de Flávio Bolsonaro seria mais um trunfo da direita na região e a de Lula uma dor de cabeça para Washington, já que Donald Trump é mais próximo politicamente de Flávio Bolsonaro do que necessariamente de Lula, apesar das relações mantidas entre os dois países. O jornal espanhol El País cita a polarização e a apatia do eleitorado brasileiro, enquanto a revista inglesa The Economist diz que o próximo presidente será ou um herdeiro político vingativo ou um esquerdista fragilizado pela idade, nas palavras dessa revista inglesa The Economist, Marcela. Portanto, o mundo inteiro de olho também no resultado das urnas, resultado que sai logo mais no início da noite aqui no nosso país.
1: E a CBN de olho também. Seguimos nessa cobertura especial das eleições. Vem aí Carlos Alberto Sardenberg na Dédia Calado, no CBN Brasil, trazendo mais detalhes desse dia tão importante para a nossa democracia. O CBN na cobertura das eleições comigo, com o Guilherme Muniz, vai ficando por aqui, mas você segue conosco na programação. Produção da Ana Luísa Bessa e Carlos Greco, trabalhos técnicos da Priscila Gubiotti. Siga conosco e uma boa votação para você.
3: Uma boa tarde a todos, um bom voto.
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0: Domingo, 4 de outubro de 2026. O presidente do Tribunal Regional Eleitoral de Minas Gerais, Carlos Henrique Perpétuo Braga, afirmou que vai apurar o uso de celular dentro da cabine de votação pelo candidato à presidência Romeu Zema, do Novo. Violar o sigilo do voto é crime previsto no Código Eleitoral, mas eventual responsabilização depende de denúncia formal do Ministério Público. Segundo o magistrado, os mesários foram orientados sobre a proibição do uso de celulares na cabine de votação. O presidente Lula, do PT, foi o mais votado em 6 países da Ásia e Oceania. O petista ficou em primeiro lugar na Austrália, China, Nova Zelândia, Coreia do Sul, Malásia e Singapura. Flávio Bolsonaro, do PL, recebeu mais votos em 4 locais: Abu Dhabi, Filipinas, Tailândia e Taipei. A votação também já foi concluída no Japão, Coreia do Norte, Timor-Leste e Taiwan, mas os votos ainda não foram totalizados. E o Ministério da Justiça e Segurança Pública registrou 107 ocorrências relacionadas à operação de segurança das eleições. Foram 33 registros de compra de votos, 21 ocorrências para os casos de propaganda eleitoral irregular e 14 anotações de outros crimes eleitorais. As forças de segurança apreenderam mais de R$ 108 mil reais em dinheiro, além de 4 armas, 13 veículos e mais de 5.500 itens de material de campanha. No horário de Brasília, 12:02.
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1: E muito boa tarde. Hoje é 4 de outubro, domingo, 4 de outubro de 2026, começando mais um CBN Brasil com a Nadédia Calado. Tudo bem, Nadédia?
2: Tudo bem, Sardenberg. Muito boa tarde para você, para os ouvintes da CBN que nos acompanham nesse domingo, 4 de outubro, primeiro turno das eleições 2026.
1: Primeiro turno das eleições e a gente vai acompanhar a votação dos candidatos, do que manifestar e tal, e teremos também os nossos comentaristas, alguns de nossos comentaristas, que vão analisar como foi a campanha. Começo eu, por isso, dizendo que é o seguinte: as últimas pesquisas divulgadas ontem mostram claramente uma diminuição dos nanicos, né? Quer dizer, das preferências de voto para os candidatos nanicos, sem chance, e significando que muitos desses eleitores, desses nanicos, estão preferindo fazer o voto útil já no primeiro turno. Há também um claro avanço da direita nessas últimas pesquisas, e isso fica bem claro com a subida de Flávio Bolsonaro nas últimas pesquisas, tanto do Datafolha quanto da Quest. Ele se aproximou mais de Lula, na margem, sempre na margem de erro, mas na pesquisa Quest de segundo turno, o Flávio Bolsonaro, pela primeira vez, aparece à frente de Lula numa pesquisa. Outro ponto, e portanto, nós temos aqui, na votação do Senado também, a gente vai notando, na pesquisa para o Senado, a gente vai notando também um avanço da direita nos dias finais da campanha. E isso é um dado importante de registrar, porque essas movimentações, essas ondas eleitorais, elas aparecem no sábado, nessas pesquisas, mas mostra um movimento ainda funcionando, um movimento em andamento. E movimento em andamento é bom, né?
2: Rimou.
1: Mostra aí um movimento que a gente percebe pela última pesquisa e é um movimento que hoje deve ficar mais forte ainda no momento da votação. Bom, outra coisa a destacar é que a campanha foi muito fraca, pelo menos no que se refere à campanha de presidência da República. Não houve debates, por diversas razões, não houve debates. E houve muita fake news, muito debate sobre o caso Vorcaro, muito debate sobre o Supremo Tribunal Federal, e problemas econômicos do Brasil acabaram ficando de fora. E são problemas absolutamente graves, né? Que nós temos a dívida bruta está aumentando, a dívida do governo está aumentando, a taxa de juros está aumentando, o déficit do governo está aumentando, a previdência é um gasto que cresce praticamente sem controle e nada disso foi discutido. A taxa de juros permanece muito alta, há muitas empresas em recuperação judicial, há muitas pessoas endividadas, então é uma situação difícil de encarar, porque os dados principais mostram que o país cresceu nesses últimos anos, mas mostram também que o país, a economia brasileira, está em clara desaceleração. Então, esse seria um tema, quer dizer, a economia brasileira está desacelerando, a inflação ainda segue na faixa aí dos 5%, e como é que faz para retomar o crescimento do ano que vem, diante desses problemas de endividamento, dívida elevada do governo, dívida das empresas, das pessoas, e um movimento de crescimento constante do déficit do governo. Então, esses temas vão ficar para o segundo turno, se houver segundo turno. Os analistas estão dizendo que, do jeito que ficou o resultado das últimas pesquisas, pode dar, estava vindo até a Vera Magalhães falando hoje cedo, é uma eleição muito estranha, porque pode dar primeiro turno para um lado ou para o outro, e pode dar segundo turno. Né? Bom, então vamos começar as nossas reportagens. Vamos começar as reportagens por Brasília com a Rani Veloso. Rani.
3: Boa tarde, Sardenberg, a você e a todos que nos acompanham ao vivo daqui de Brasília, porque a gente está aqui no Tribunal Superior Eleitoral acompanhando de perto as votações em todo o país. E quem votou agora há pouco foi o presidente do Supremo Tribunal Federal, o ministro Edson Fachin, votou aqui em Brasília. destacou a segurança e a transparência do sistema eleitoral durante o dia de votação e classificou o pleito como o verdadeiro motor da democracia. Fachin defendeu o respeito ao resultado das urnas. Vamos ouvir.
4: Para que saibamos, concluída a votação, quem serão os nossos representantes que merecem o nosso respeito, bem como merece o nosso integral respeito, o voto que tenha sido depositado na urna. Muito obrigado.
3: Olha, também Fachin incentivou os eleitores a irem às urnas, né? Uma vez que nas últimas eleições houve aí uma taxa maior de 20% de abstenção nas eleições de 2022. O presidente do Tribunal Superior Eleitoral, o ministro Cássio Nunes Marques, votou às 8 horas da manhã aqui no Lago Sul, em Brasília. Ele pediu voto em trânsito e o ministro ressaltou que a justiça eleitoral está preparada para que o Brasil tenha uma das eleições mais tranquilas e exitosas. Também falou sobre mudanças que foram previamente ali acertadas pela Corte Eleitoral em relação a mudanças de locais de votação por causa das circunstâncias do tempo em algumas regiões, como, por exemplo, no sul do país, que enfrenta fortes chuvas. Nunes Marques garantiu a segurança do pleito. Vamos ouvir.
5: A sensação de que a Justiça Eleitoral está preparada para termos uma das eleições mais tranquilas e exitosas. Os mínimos incidentes que ocorreram no Brasil foram contornados até ontem. As questões climáticas estão administradas. Amanhecemos o dia hoje com a segurança de que as eleições vão se transcorrer na maior normalidade.
3: Bom, também quem votou aqui em Brasília foi o ministro André Mendonça, que destacou que ele, que é vice-presidente do Tribunal Superior Eleitoral, e destacou que hoje é a grande festa da democracia e do povo, que vai escolher o melhor para governar o país e também representação aqui no Congresso Nacional e nos seus respectivos estados. Vamos ouvir.
6: Hoje é um dia importante para o país, um dia onde o povo é o protagonista e ele deve ser o grande vencedor. Então, um dia de festa para o povo, para a democracia. A nossa expectativa é que o povo, com responsabilidade, escolha na sua própria visão, dentro da sua própria perspectiva e realidade, quem é o melhor candidato para governar o seu estado, para legislar no seu estado, para legislar no nosso país e para governar o nosso país.
3: Olha, Sardenberg, antes do presidente do TSE, Nunes Marques, vir aqui, voltar, na verdade, ao Tribunal Superior Eleitoral, ele passou no Centro Integrado de Comando e Controle Nacional, que é onde a Polícia Federal, a Polícia Rodoviária Federal e os outros órgãos de segurança monitoram as ocorrências durante todo este domingo. O ministro queria ali reafirmar a segurança também nessas instituições e também garantir essa segurança do pleito, como ele bem frisou na sua fala. E quem esteve por lá foi o diretor-geral da Polícia Federal, Andrei Rodrigues, que agora há pouco deu o balanço atualizado falando da quantidade de dinheiro que já foi apreendido hoje no Brasil pela Polícia Federal. Foram R$363.577,50 em espécie, ou seja, dinheiro vivo, sendo que mais de R$300 mil foi exatamente em Roraima. Ao total, só hoje, já foram apreendidos, no total de valores e bens, R$769.278,50. 48 pessoas foram conduzidas para prestar esclarecimentos aos agentes da Polícia Federal. Essas ocorrências foram registradas nos estados da Bahia, Minas Gerais, Roraima, Acre, Rondônia, Amapá, Maranhão, Amazonas, Mato Grosso, Rio Grande do Sul, São Paulo, Paraíba e aqui também no Distrito Federal. Até agora foram instaurados 5 inquéritos policiais, 12 termos circunstanciados de ocorrência para apurar a prática de crimes eleitorais. As principais ocorrências é compra de voto e também propaganda eleitoral irregular. Sardenberg.
1: Muito obrigado a essa informação da Rani Veloso. E agora vamos ao Rio de Janeiro. Juliana Prado acompanhou a votação o voto do candidato Flávio Bolsonaro. Ele votou na Zona Norte do Rio de Janeiro. Juliana Prado.
7: Oi, Tadenberg, boa tarde a você, Naded, ouvintes, mais uma vez, uma ótima tarde a todo mundo. O candidato Flávio Bolsonaro, que votou bem cedo, viu, Sardenberg, por volta de 8h20 da manhã, ele chegou à escola municipal em Vila Isabel, na zona norte aqui do Rio, onde ele costuma votar. Depois desse voto, em conversa com a imprensa, ali cercado de um enorme aparato de segurança e chamando a atenção um grande número de jornalistas também, por óbvio, acompanhando esse voto, e muita gente também de jornalistas da imprensa internacional, Sardenberg. Depois desse voto, ele falou com a imprensa ali numa coletiva bem improvisada, no meio da rua, bastante lotada, e, claro, disparando críticas ao presidente Lula, subindo o tom aí nessas críticas, a quem chamou de representante do atraso, o Flávio, que estava acompanhado também dos candidatos ao Senado pelo PL, Carlos Jordi e Carlos Portinho, e também pelo candidato ao governo do estado, pelo PL, o Douglas Ruas. Ele disse ainda que se apresenta como a única alternativa viável para o país e chamou os eleitores para saírem de casa logo para votar. Vamos ouvir.
8: Não aguenta mais 4 anos disso e a única alternativa é Flávio Bolsonaro. E é com muita tranquilidade e muita consciência que eu estou mais do que preparado para presidir esse país e devolver o direito às famílias brasileiras de voltarem a sonhar. É isso que eu espero, que Deus abençoe a todos, Deus toque o coração e as mentes de todos os brasileiros para fazerem a coisa certa quando saírem de casa hoje. Venham votar o quanto antes, porque o Brasil precisa mais do que nunca do seu próprio povo para se libertar.
7: Flávio Bolsonaro, que ali nessa conversa com a imprensa ainda citou de forma bem efusiva a necessidade de defender a liberdade de imprensa.
8: Quero libertar o povo brasileiro. Meu sonho vai ser acabar esse meu

0: caso esse atual governo continue, eu vou sempre prezar pela liberdade de todos se manifestarem da melhor forma, como quiserem. Pode criticar o governo à vontade. E a única forma de a imprensa continuar criticando um presidente da República é se o próximo presidente da República for Flávio Bolsonaro.
1: Em alguns momentos dessa fala ali com a imprensa, ele citou várias vezes essa ideia aí de libertação do povo brasileiro. Candidato do PL, que novamente volta a mirar também o STF, disse que se o presidente Lula for reeleito, ficar no governo, vai ter opção, uma oportunidade de indicar mais 4 ministros do Supremo Tribunal Federal e que assim, nas palavras dele, os políticos e os brasileiros continuariam sendo perseguidos. Bem, na sequência do voto em Vila Isabel, ele acompanhou o voto da mulher dele, a Fernanda, na escola Olga Mittar, também na zona norte do Rio, no bairro da Tijuca, um bairro vizinho à Vila Isabel, onde ele votou, tinha votado minutos antes, na porta da sessão eleitoral, onde vota a Fernanda. Ele ensaiou novamente falar com a imprensa, mas acabou entrando no carro e seguindo viagem. Ele que momentos antes, né, de desistir de falar, ouviu alguns gritos de protesto de pessoas que estavam ali, de eleitores que estavam nessa sessão, muita gente ligando o nome de Flávio ao banqueiro, ao ex-dono do Banco Master, Daniel Vorcaro, e também as denúncias de rachadinha quando Flávio era deputado pelo Rio de Janeiro. Flávio Bolsonaro, que segue agora então para Brasília, de onde ele acompanha a apuração dos votos logo mais. Nadédia Sardenberg.
2: Muito obrigado. Essa informação de Juliana Prado. Nós temos 158 milhões e 700 mil brasileiros aptos a votar neste domingo. Agora temos intervalo?
3: Ainda temos informações. Em São Paulo, Pedro Pupulin acompanhou a votação do presidente candidato à reeleição, Lula. Boa tarde.
4: Oi, Nadédia. Oi, Sardenberg. Boa tarde a vocês e a quem nos acompanha. Exatamente, o presidente e candidato à reeleição Lula, do PT, votou na manhã deste domingo em uma escola em São Bernardo do Campo, ABC Paulista, região metropolitana da capital. Lula esteve no local acompanhado do vice-presidente Geraldo Alckmin, do candidato do PT ao governo estadual Fernando Haddad e das candidatas ao Senado Simone Tebet e Marina Silva. Após registrar o voto, o petista minimizou resultados de pesquisas eleitorais recentes, destacando que o verdadeiro levantamento será constatado ao fim das votações. Na mesma ocasião, o presidente pediu à população idosa para comparecer às cabines de votação. De acordo com mapeamentos recentes, o petista acumula considerável adesão entre esta parcela da população. Eu separei um trecho, vamos ouvir.
5: O fato concreto é as pessoas se mobilizarem democraticamente. Eu tenho feito um apelo para que as pessoas com mais de 70 anos, que pela lei não precisam votar, compareçam para votar, porque as pessoas não têm que votar apenas pensando nelas. A pessoa tem que pensar no Brasil, a pessoa tem que pensar nos seus filhos, a pessoa tem que pensar nos seus netos, a pessoa tem que pensar no futuro daqueles que eles vão deixar. Da mesma forma que alguém ajudou a construir o futuro que eles herdaram.
4: O presidente ainda disse estar confiante na vitória nas eleições e disse que é necessário discutir aí uma reforma para definir o tempo de mandato de integrantes do Supremo Tribunal Federal, ampliando inclusive a participação de mulheres. E ainda defendeu o próprio governo, dizendo que apesar de avanços, ainda há desafios a serem enfrentados. Já o candidato do PT ao governo estadual, Fernando Haddad, votou em um colégio na capital. Ele esteve acompanhado de aliados e declarou estar muito satisfeito com o clima da campanha neste ano. Na avaliação de Fernando Haddad, o ambiente para a realização das campanhas foi melhor do que em 2022, quando foi derrotado pelo atual governador Tarcísio de Freitas. Ele declarou, contudo, que São Paulo é um colégio eleitoral de disputa complexa. Eu separei outro trecho. Vamos ouvir.
6: São Paulo é sempre um território de muita disputa, né? É um estado extremamente politizado, complexo, né? Você tem tudo aqui em São Paulo. É quase uma eleição nacional, né? Uma eleição de país.
4: Bom, para finalizar, agora na parte da tarde, a programação de Lula e Haddad, os dois estarão na capital paulista em hotéis diferentes, ambos os hotéis na região central da capital, para acompanhar, junto de aliados, a apuração dos votos até o final do dia. A CBN segue acompanhando. Eu volto com vocês.
3: Obrigada, Pedro Pupulin, em São Paulo.
2: E agora, ainda falando da eleição de São Paulo, a Bruna Barbosa acompanhou o voto do Tarcísio de Freitas.

0: aqui em São Paulo. Bruna.
1: Oi, Sardenberg, candidato à reeleição que votou no fim da manhã deste domingo no Colégio Miguel de Cervantes, no Morumbi, aqui na Zona Sul da capital paulista. Tarcísio chegou ao local de votação acompanhado da esposa e primeira-dama Cristiane Freitas, dos candidatos ao Senado por São Paulo, Guilherme Derrite, do PP, e André do Prado, do PL, além do prefeito da capital, Ricardo Nunes, do MDB, e do presidente nacional do Republicanos, Marcos Pereira. Favorito em pesquisas de intenção de voto, Tarcísio evitou antecipar o resultado da eleição e diz que vai aguardar a apuração com humildade. O governador afirmou que está otimista e citou a recepção que teve nas ruas durante a campanha como um sinal positivo. Tarcísio diz que vai acompanhar a apuração ao lado da família e de integrantes da sua equipe na ala residencial do Palácio dos Bandeirantes. Logo depois de votar, Tarcísio atendeu à imprensa e foi questionado sobre a disputa nacional. Afirmou estar otimista com a possibilidade do senador Flávio Bolsonaro, do PL, vencer ainda no primeiro turno. O governador citou o movimento do voto útil e a migração de candidatos do campo da direita para o senador. A gente ouve.
2: Olha, eu estou muito otimista. O que eu tenho acompanhado nos últimos dias é um movimento de migração de outros candidatos do campo da direita para o Flávio. A gente tem visto esse movimento aí bastante forte. Acho que São Paulo vai dar uma boa resposta para o Flávio também. E eu estou otimista. Eu acho que o Brasil merece esperança, o Brasil merece uma outra trajetória. Então, acho que a gente tem como oferecer uma alternativa diferente. Essa alternativa é o Flávio e eu tenho certeza que ele vai ser muito bem votado. E aí, a depender dos movimentos, tanto de voto útil quanto de abstenção, eu não sei como é que vai ser, a gente pode ter um resultado sim no primeiro turno.
1: Bom, a apuração das urnas será acompanhada pelo governador num espaço privado na Vila Olímpia, aqui na Zona Sul da capital paulista. Ao fim da apuração, está previsto um pronunciamento do candidato à imprensa. Sardenberg.
0: Muito obrigado. Informação da Bruna Barbosa aqui em São Paulo. E agora sim, intervalo?
3: E já voltamos.
0: Já voltamos.
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12 horas e 24 minutos, 25 minutos, o relógio acabou de virar. E continuando falando de eleição, domingo de eleição, quem não conseguir votar hoje, inclusive, precisa justificar a ausência, viu, gente? A razão, ela pode ser apresentada pelo aplicativo e-título ou pelo requerimento de justificativa eleitoral em até 60 dias após cada turno. Para as justificativas feitas hoje, que é o dia da votação, não vai ser necessário apresentar documentos de comprovação. Já aqueles que optarem pelo requerimento devem apresentar a justificativa às mesas receptoras de votos ou bases instaladas com esse objetivo e apresentar um documento de identidade com foto. A documentação vai ser analisada pela autoridade judiciária.

0: Vera Magalhães gravou seu comentário, vamos ouvir.
1: Boa tarde, Sartenberg, Nadédia, quem está ouvindo o CBN Brasil. Estou mandando esse comentário gravado porque eu estou em voo nesse horário. Sartenberg, me chamou muito a atenção nas pesquisas Quest e Datafolha divulgadas ontem, né, véspera da eleição, não só o fato de que a eleição presidencial ficou mais apertada, mas também que houve uma espécie de onda azul, uma onda de direita nas disputas pelos governos e nas disputas principalmente pelo Senado. Quando a gente olha essas pesquisas na questão do Senado, tem vários estados em que existe a possibilidade de eleição de pelo menos um ou até dois senadores da direita. A gente sabe que a eleição de Senado é aquela que o eleitor olha por último e na qual ele tem mais dificuldade. Muita gente nem sabe que tem de votar em dois senadores. Não sabia até essa semana, não sabia ontem. Provavelmente muitos chegaram à sua sessão eleitoral sem saber direito. Mas ainda assim, as pesquisas mostram a possibilidade dessa onda azul atingir estados importantes como São Paulo, Minas Gerais, Distrito Federal e Rio de Janeiro. Então, são quatro estados em que existe uma possibilidade concreta de dois senadores de direita se elegerem, ou pelo menos um. Apesar de senadoras e senadores de centro-esquerda e de esquerda terem liderado ao longo de toda a corrida, liderado as pesquisas. Mas é isso, o voto fica para o final, as pessoas só se dão conta dele, e existe um fenômeno segundo o qual estados da região norte, ficando o Nordeste como ali um flanco de resistência da esquerda, mas não necessariamente em todos os estados. Há estados do Nordeste que também podem eleger pelo menos um senador de direita. Também tem uma circunstância específica dessa eleição e que é muito interessante, que é a de que muitos estados podem eleger os seus governadores já no primeiro turno. E isso vai configurar, em caso de segundo turno de eleição presidencial, um cenário totalmente novo. Esses governadores eleitos vão ser ativos, efetivamente, na busca de voto pelos seus candidatos a presidente, ou vão ser menos participativos? E nos casos onde houver segundo turno, por exemplo, existe agora uma possibilidade grande de segundo turno no Rio de Janeiro. E lá o Flávio Bolsonaro tem uma possibilidade grande de sair na frente no primeiro turno. Será que Eduardo Paes vai se empenhar por Lula, caso esse cenário se configure? Então, as pesquisas ontem mostraram muitas circunstâncias novas que também ditarão uma nova configuração em caso de segundo turno entre Lula e Flávio Bolsonaro. É uma situação que também não está de todo definida. Maior probabilidade é que exista segundo turno, mas o avanço do Flávio Bolsonaro nessas últimas pesquisas também deixa em aberto a possibilidade de a eleição se resolver já hoje. Precisa de uma série de dados e uma série de circunstâncias ao mesmo tempo, uma alta abstenção, uma onda azul realmente, uma desidratação muito grande dos outros candidatos do pelotão intermediário, mas é uma possibilidade que os pesquiseiros não afastam de todo. Fico por aqui, volto mais tarde no estúdio CBN para a gente fazer um novo balanço e até amanhã de manhã com o Milton Jung e a Cássia Godoy e depois no Viva Voz, duas edições. Até lá.
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0: Domingo, 4 de outubro de 2026. O candidato à presidência pelo Missão, Renan Santos, votou por volta das 10h30 da manhã em uma escola estadual da Zona Sul de São Paulo. A partir das 5 da tarde, o candidato vai acompanhar a apuração de votos na sede do partido na capital paulista. A imprensa, o político, criticou o pleito de 2026 e definiu a eleição deste ano como vazia pela falta de debates. Outro que votou foi o vice-presidente da República e candidato à reeleição, Geraldo Alckmin, do PSB, na região do Morumbi, em São Paulo. Antes de votar, Alckmin acompanhou Lula em São Bernardo do Campo, no ABC Paulista. Depois esteve com o candidato ao governo de São Paulo, Fernando Haddad, do PT, em Indianópolis, também na capital paulista. A Polícia Federal apreendeu 33 milhões de reais em bens e dinheiro vivo em operações de combate a crimes eleitorais desde o início do ano. Foram abertos mais de 1.200 inquéritos relacionados a crimes eleitorais, incluindo 77 casos de violência política contra a mulher. Só entre sexta-feira e sábado, os agentes realizaram ações nos estados de Roraima, Mato Grosso, Ceará, Pará e Tocantins. O sérvio Novak Djokovic quebrou o recorde de maior sequência invicta em um torneio do Circuito Mundial de Tênis, que até então pertencia ao espanhol Rafael Nadal. Aos 39 anos de idade, o tenista conquistou a 32ª vitória ao superar o alemão Alexander Zverev por 2-7 a 1 pelo ATP 500 de Pequim. Djokovic avançou à semifinal do torneio e nessa segunda-feira encara o russo Daniil Medvedev. No horário de Brasília, 12h32.
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0: E aí, Merval?
1: Tudo bom, Sandenberg? Boa tarde, ouvinte. Boa tarde, Nadeja.
2: Boa tarde, Merval.
0: Merval, você escreveu uma coluna com o título Sem Utopias, chamando atenção para uma votação sem ânimo, sem grandes propostas, sem grandes esperanças. Votar no menos ruim, Merval.
1: Eu acho, Sandenberg, que essa eleição é a única, desde a redemocratização, em que o eleitor não vai para a urna com esperança de alguma coisa. Mesmo que tenha errado, né? 89, o Collor era o caçador de Marajás e ganhou a eleição, mas o outro candidato foi para o segundo turno, era o Lula, o líder operário. Então, eram perspectivas esperançosas, né? Aí você vai indo, teve o Plano Real, que foi realmente mobilizou o país e deu a sensação de que tínhamos encontrado um caminho. Quando Lula ganhou pela primeira vez, foi outro sopro de esperança. O governo Fernando Henrique, no segundo governo, foi um governo muito tumultuado. Iniciou com a desvalorização do real, né? E teve várias crises durante o governo e tal. Então, Lula ganhou, depois de dois governos do PSDB, novidade, o PT nunca foi governo, agora vai, vamos mudar e tal. O Lula virou uma utopia ele próprio, né? Era o homem que representava o país, era um operário que tinha vencido. E aí foram acontecendo mensalão, petrolão, crise em cima de crise e tal, mas ele ainda era a esperança, né, de muita gente. Depois disso, nunca mais a gente teve uma eleição que fosse um sinal de recomeço, né? Teve o Bolsonaro, que mesmo assim, mesmo depois da gente ver como foi o governo dele, ele representava isso, né? Em 2018, era mudança geral, total, vamos acabar com tudo, começar tudo de novo e tal. E não se realizou, ao contrário, né? Teve tentativa de golpe, teve, tá? Depois voltou o Lula, teve um momento que uniu a maioria do país em torno da defesa da democracia, então tinha um apelo, né, uma utopia de defender a democracia e tal. E dessa vez tem o quê? A repetição de dois governos que não foram bons. A diferença do bolsonarismo para o petismo é que você, no bolsonarismo, você não tem, você tem um histórico de tentativa de golpe real, evidente, documentado, condenado pela justiça. Do outro lado, você tem um governo que fracassou, um governo que fez um governo medíocre, um terceiro governo medíocre. Um líder que já foi. Essa eleição é a primeira eleição que o Lula entra no primeiro turno com uma diferença mínima para o adversário, ou até perdendo por uma diferença mínima para ele. E é um líder decadente. É um líder que, aos 80 anos, está longe de ser o líder que surgiu no Brasil em 89. Então é isso, as pessoas não têm por que se animar com o futuro diante de dois governos, duas alternativas de governo que não representam nenhuma mudança, né? Representa a continuidade de governos fracassados, governos medíocres, governos. Até, no caso do Bolsonaro, tentativa de golpe de Estado, né? Então, É difícil você se animar com um quadro desses.
2: Exato. E você aponta, Merval, uma mudança importante em relação ao papel do STF entre eleições, né? Que em 2022 o Supremo era mantenedor da ordem e agora um fator de desestabilização. E os escândalos do STF ajudaram a interditar uma boa parte das discussões propositivas que a gente esperava que acontecesse num momento de campanha, né?
1: É isso mesmo. O Supremo é outro detalhe importantíssimo nisso, né? De uma instituição que defendeu a democracia e que o país a qual o país deve muito naquela ocasião, em 2022, hoje é o contrário. O Supremo está envolvido em todos os escândalos de corrupção que estão sendo investigados e está tendo uma atuação política vergonhosa de apoio ao Lula. É realmente uma situação inédita no país, né? Tomam decisões que não são deles, né? O STF se intrometendo no TSE, o TSE protegendo também o candidato da direita, o Flávio Bolsonaro. Está realmente uma bagunça. O caso do Deltan Dallagnol é exemplar. Ele foi proibido liminarmente por um ministro do TSE, uhum, e um juiz, o presidente do mesmo TSE, anulou a decisão do seu colega de tribunal. Quer dizer, é um negócio que ninguém entende, né?
0: E era para ser obrigatoriamente uma decisão colegiada, né? E não individuais.
1: Claro. Mas
0: sem
1: isso.
0: Contar também, né, meu irmão, aqui do caso específico do Bolsonaro, do Bolsonaro não, do Deltan Dallagnol, ele está sendo a um pedido de impugnação da sua candidatura por ele ter renunciado ao Ministério Público,
1: Não.
0: e como ele renunciou ao Ministério Público, ele teria evitado de sofrer um processo no qual ele poderia ter sido condenado. Quer dizer.
1: Pois é, é inacreditável, não é inacreditável punir o Dallagnol por uma possibilidade de uma possibilidade, né? É um negócio. Não, e agora o Gilmar Mendes deu uma liminar proibindo, não deu um direito de resposta ao Moro. Num caso lá do Paraná. O Gilmar não pode julgar nada sobre o Moro, nada. Ele presidiu o julgamento que taxou o Moro como um juiz suspeito. Ele fez campanha contra o Moro, ele fala do Moro todo dia, as piores coisas. Não pode ser tomar nenhuma decisão sobre o Moro. Tem que dar para outro juiz.
0: Tá certo. Bom, Merval, de todo modo, caminhamos aqui, mais provável caminhamos.
1: Vamos em frente. Vamos em frente.
0: E caminhamos para o segundo turno, né? Essa é a.
1: Muito provavelmente. É quase impossível não ter segundo turno.
0: E quem sabe. Bom, sei lá. Quem sabe esses assuntos.
1: Não, pode acontecer tudo. Nesse país está acontecendo tudo.
0: Tá certo. Merval Pereira, obrigado, Merval. Até mais.
1: Até mais, Sandra.
2: Até.
0: E agora vamos para o intervalo.
2: E já voltamos.
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7: Muito bem, vamos agora a Brasília com o Felipe Igreja, que acompanhou lá o voto de Michel Bolsonaro. E houve algum incidente, né, Felipe?
8: Exatamente, Sadenberg. A ex-primeira-dama Michele Bolsonaro discutiu com uma eleitora do PT enquanto acompanhava a votação de uma candidata do PL em uma escola pública aqui em Brasília. Michele estava acompanhando a votação da candidata ao governo do DF, Celina Leão, do Progressistas, e também da deputada Bia Kicis, que tenta uma vaga também ao Senado, fazendo aí uma dobradinha com Michele Bolsonaro. Elas estavam em um colégio aqui no Lago Norte, área nobre de Brasília. Uma eleitora do PT abordou, disse que odiava Michele Bolsonaro. Ela discutiu com a mulher, rebateu, enfim, essas questões, disse que dava o amor de Cristo para essa mulher, ficou discutindo com essa eleitora e logo em seguida deixou esse local de votação. Michele fez o seu voto em seguida em uma escola no Lago Sul, também área nobre de Brasília. Na saída não comentou sobre esse caso, mas disse que acreditava em uma vitória de Celina Leão para o governo do DF em primeiro turno e também de Flávio Bolsonaro na disputa presidencial, uma vitória em primeiro turno. Ela fez um apelo, disse que as pessoas estão buscando um voto útil e é uma eleição muito importante que ela pede que os eleitores possam eleger homens e mulheres que vão cuidar do povo. Chamou a atenção também uma camiseta que a ex-primeira-dama está utilizando e dizendo que ela é a Bolsonaro de Ceilândia. É uma resposta à primeira-dama, Janja Lula da Silva, que recentemente fez uma ironia dizendo que existiam algumas candidatas como a Bolsonaro de Ceilândia que vocês conhecem. Michele, então, acabou incorporando esse termo e está justamente utilizando essa camiseta, votou com essa camiseta aqui na capital federal. Ela estava acompanhada, como eu disse, da Celina Leão, governadora do DF, e da deputada federal Bia Kicis. Elas devem acompanhar agora essa apuração e devem se manifestar ao final da votação. A Celina Leão diz que vai acompanhar em casa a apuração, maior uma expectativa, já que a Celina lidera, existe a possibilidade de vitória em primeiro turno. Sardenberg.
7: Muito obrigado, Felipe Igreja. A Michele Bolsonaro é candidata ao Senado pelo Distrito Federal e pelas últimas pesquisas ela está em ampla maioria. Agora temos aqui em São Paulo Pedro Fagundes, votação do Renan Santos.
9: Isso mesmo, Sardenberg. Candidato do Missão à presidência, o Renan Santos votou hoje, por volta das 10h30 da manhã, no bairro do Socorro, zona sul da capital paulista. A votação estava prevista para as 10 horas, atrasou um pouquinho, meia hora de atraso, mas ocorreu sem nenhum problema. Bem, Renan chegou acompanhado da vereadora do União Brasil, Amanda Vettorazzo, que é coordenadora-geral da campanha do Missão, e também do deputado federal Kim Kataguiri, que assina o plano de governo do partido, chamado Livro Amarelo. Antes de votar, o candidato ele conversou com jornalistas e fez críticas à campanha dos adversários e da campanha como um todo deste ano. Renan ele classificou esta como a pior eleição desde a redemocratização em 89, e afirmou que faltam debates, diálogo e também apresentação de propostas pelos candidatos.
10: Foi uma eleição vazia. E ela foi construída para ser vazia, porque as forças políticas que hoje são majoritárias, elas basicamente são envolvidas em escândalos de corrupção gigantescos, não querem ter discussão, têm medo que surja um outsider, morrem de medo da novidade. Então elas criaram uma eleição para que elas pudessem disputar fingindo demência. Então é uma eleição que os candidatos fingiram demência o tempo todo.
9: E não, a preocupação de que o voto útil, muito defendido pelo Flávio Bolsonaro, inclusive, impacte a sua campanha?
10: A gente trabalhou muito para que isso não acontecesse. Eles criaram uma mentira de que se você não vota no Flávio, Lula ganha no primeiro turno. Isso, infelizmente, ressoa para algumas pessoas menos informadas.
9: Renan também voltou a criticar o cancelamento do debate da TV Globo como parte do que chamou de esse esvaziamento de pautas das campanhas. Ele ainda atacou diretamente o candidato do PL, Flávio Bolsonaro. Tom de provocação, deboche, chamou o adversário de burro e disse não conhecer eleitores de Flávio que apresentem outro argumento para o voto, além de tirar presidente Lula do PT do poder. Justamente o que ele falou dessa crítica que ele fez ao chamado voto útil. Segundo Renan, esse cenário reforça a avaliação de que a campanha ficou concentrada na rejeição aos adversários em vez da discussão de propostas. Sardenberg.
7: Muito obrigado. A informação aqui do Pedro Fagundes. Votação tranquila. Teve algum problema?
9: Votação tranquila, Sardenberg. Sem nenhum problema. Muitos apoiadores, principalmente deputados e... Poucos apoiadores, na verdade, além dos próprios entes do partido, mas votação sem nenhum problema.
7: Agora, deu um probleminha, enfim, não vamos qualificar.
11: É um problema.
7: Deu um problema lá em Belo Horizonte com a votação do ex-governador Romeu Zema. Quem tem as informações é a Janaína Regiane. Janaína.
12: Boa tarde, Sardemer, boa tarde a todos. E o TRE de Minas Gerais informou que vai apurar o uso de celular na cabine de votação pelo candidato do Novo à presidência da República, Romeu Zema. Durante a votação, na manhã de hoje, lá em Araxá, no Alto Paranaíba, o Zema ele apresentou o título de eleitor, apresentou também um documento oficial com foto, só que ele entrou com o celular na cabine de votação e usou uma colinha que estava salva no aparelho. Em coletiva de imprensa, na manhã de hoje, o presidente do TREMG, Carlos Henrique Perpétuo Braga, ele comentou o caso. Segundo ele, houve uma sucessão de erros na votação e a situação vai ser apurada pelo tribunal.
13: Isso é irregular, isso caracteriza crime, isso pode, inclusive, gerar pena de detenção. Então, nós vamos apurar os fatos e, uma vez apurados pelo juiz eleitoral, isso chegando ao nosso conhecimento do tribunal, nós tomaremos as providências. Quero dizer também que os mesários foram devidamente instruídos também para evitar isso. Então, se isso aconteceu, foi uma sucessão de equívocos, para dizer o mínimo, que nós apuraremos, que nós daremos resposta a tempo e modo.
12: Romeu Zema disse que não foi alertado pelos mesários e, por isso, acabou levando o celular para dentro da cabine de votação. A declaração foi dada após ele sair da zona eleitoral e falar com a imprensa.
14: Eu ando com o celular o dia todo, né? Ele é quase que como se fosse um dedo. E ninguém me lembrou ali e eu fui votar normalmente, mas não afetou em nada o meu voto, a minha forma de votar. Não fotografei nada, não fiz nada com o celular ali, fui só votar mesmo. Se tivesse me alertado, eu entregava na hora.
12: Segundo as regras do TSE, não é permitido estar com o aparelho no momento do voto. E de acordo com as regras publicadas no site do tribunal, é proibido entrar na cabine de votação com celular, máquina fotográfica, filmadora ou qualquer outro equipamento que possa comprometer o sigilo do voto. Antes de votar, a eleitora e o eleitor, eles devem deixar o aparelho com a mesa receptora, conforme a orientação dos mesários. Quem se recusar a integrar o equipamento, não poderá acessar a cabine de votação. No caso de Romeu Zema, apesar dele ter entrado com o aparelho na cabine, ele disse que não tirou foto, como reforçou na sua fala em coletiva à imprensa. Romeu Zema, ele está vindo para Belo Horizonte, onde ele deve acompanhar a apuração dos votos em um bar na região Centro-Sul, junto com apoiadores do partido. Eu volto com vocês.
7: Muito obrigado. Essa foi a informação de Janaína Rejane. Agora nós vamos com Júlia Grande. Júlia?
11: Boa tarde, Sardenberg. Boa tarde a todos os ouvintes da CBN. Aqui em Londres, a gente acompanha uma parte da eleição que começou bem antes do Brasil acordar. E no exterior, são quase 920 mil brasileiros que estão aptos a votar em 134 países. E aqui a gente só escolhe o presidente, né? Não vota para os outros cargos. E para os eleitores fora do Brasil, teve um aumento mais de 30% em relação a 2022. Na Europa, o movimento é bem grande. Lisboa tem o maior colégio eleitoral brasileiro fora do país. E o consulado até ampliou a votação para 3 prédios da Universidade de Lisboa, justamente para evitar as filas que a gente teve em 2022, quando o horário teve que ser estendido até as 8 da noite. Em Londres, também tem fila desde cedo, mas os colegas aqui disseram que não está tão ruim. 5 a 10 minutos você já consegue votar. Por causa do fuso, as urnas já fecharam na Ásia e na Oceania. Na Nova Zelândia, que está 16 horas à frente de Brasília, a votação terminou ainda na madrugada brasileira e os boletins de urna dessas sessões já foram divulgados e mostram Lula à frente na maioria desses países, mas são números pequenos e parciais. O resultado oficial, inclusive do exterior, só sai a partir das 17 horas pelo TSE. Sobre o cenário da disputa, o agregador de pesquisas da BBC News Brasil, que combina os resultados de diversas pesquisas de intenção de voto, numa única estimativa, foi atualizado hoje e mostra Lula com 42% e Flávio Bolsonaro com 40% dos votos totais. Datafolha e Quest, divulgadas ontem, mostram empate técnico nos votos válidos. Pela regra, para ganhar no primeiro turno, um candidato precisa de mais da metade dos votos válidos. E eu vou deixar um alerta para o ouvinte que ainda vai votar. Hoje pela manhã, o candidato Romeu Zema entrou na cabine com o celular na mão, como mostraram algumas imagens. Isso é proibido pela Justiça Eleitoral justamente para proteger o sigilo do voto. Então, o celular tem que ficar com os mesários e você pode levar uma cola em papel para não esquecer os números.
7: Júlia, tem uma questão seguinte. Você disse que teve esse agregador de pesquisa da BBC que apresentou Lula com 42% e o Flávio Bolsonaro com 40%. Isso para o primeiro turno.
11: Isso para o primeiro turno, certo?
7: Tá certo. Então, muito obrigado. Informação de luz, Júlia Grande, que é da BBC News Brasil. Obrigado, Júlia. Até.
15: E antes da próxima reportagem, Sardenberg, só destacando aqui uma seleção que o portal G1 fez de repercussões sobre a nossa eleição na imprensa internacional. O jornal The New York Times dizendo que a eleição desse domingo pode definir o futuro da América Latina. Agência de notícias Reuters afirmando que uma vitória de Flávio Bolsonaro seria mais um trunfo da direita na região e a de Lula uma dor de cabeça para Washington. O jornal espanhol El País citando a polarização e a apatia do eleitorado brasileiro e a revista inglesa The Economist dizendo que o próximo presidente será um herdeiro político vingativo ou um esquerdista fragilizado, pela idade. Tem mais detalhes de como a imprensa lá fora está repercutindo aqui o nosso pleito lá em g1.globo.com. E vamos até Goiânia trazer informações de Andressa Vasconcelos, que acompanhou a votação do candidato à presidência, Ronaldo Caiado. Boa tarde.
16: Boa tarde, Nabédia, Sardenberg e ao ouvinte da CBN. O candidato à presidência da República, Ronaldo Caiado, do PSD, votou nesta manhã em Nova Crixás, no norte de Goiás. ele esteve no colégio estadual Zezé Perillo Caiado, acompanhado da esposa, que é candidata ao Senado por Goiás, Gracinha Caiado, do candidato ao governo do estado, Daniel Vilela, e do candidato a vice-presidente da República na chapa, Gilberto Kassab. Nova Crixás é o domicílio eleitoral de Caiado e também é onde ele tem uma fazenda. O município tem pouco mais de 9 mil habitantes e o colégio onde o candidato votou é o principal local de votação da cidade. Depois de votar, Caiado afirmou que considera ter cumprido o que se propôs a fazer durante a campanha e diz que agora vai aguardar o resultado das urnas. E ao ser questionado sobre a possibilidade de um segundo turno e sobre uma eventual estratégia do PSD, Caiado evitou antecipar qualquer posicionamento. Ele disse que é preciso esperar a apuração e respeitar a decisão dos eleitores. A declaração ocorreu depois da divulgação de pesquisas neste sábado. A última pesquisa Quest, divulgada ontem, aponta que Ronaldo Caiado registrou 3% dos votos válidos na disputa presidencial do primeiro turno. Neste cenário, ele fica empatado com o candidato do Missão, Renan Santos, e o candidato do Avante, Augusto Cury. Ronaldo Caiado tem 77 anos, é médico, produtor rural e natural de Anápolis, na região central de Goiás. Começou a carreira política como deputado federal e foi eleito para o cargo 5 vezes. Em 2014, foi eleito senador e, 5 anos depois, deixou o Senado para assumir o governo de Goiás, onde esteve, né, por 2 mandatos, entre janeiro de 2019 e março de 2026, quando deixou o cargo para disputar a presidência da República. Ele também já havia concorrido ao cargo de presidente em 1989. Depois dessa votação em Nova Crixás, Caiado seguiu para Goiânia, onde vai acompanhar a apuração dos votos no Palácio das Esmeraldas. Já Gilberto Kassab seguiu para São Paulo para poder votar. Volto com vocês aí no estúdio.
15: Muito obrigada, Andressa Vasconcelos, falando conosco de Goiânia.
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0: Domingo, 4 de outubro de 2026. O presidente Lula do PT recebeu 190 dos 348 votos válidos em Singapura e alcançou 54,60% dos votantes. Flávio Bolsonaro do PL teve 92 votos, representando 26,44% dos eleitores. Renan Santos do Missão recebeu 22 votos, registrando 6,32% das urnas. Augusto Cury do Avante teve 21 votos, 6,03% do público. Romeu Zema do Novo registrou 12 votos, 3,45% dos eleitores, enquanto Ronaldo Caiado do PSD teve 6 votos, 1,72%. A brasileira Natália Silva venceu por pontos a chinesa Wang Kong e conquistou o cinturão da categoria peso mosca do UFC. O evento foi realizado em Salt Lake City, nos Estados Unidos. O cinturão ficou vago após a lesão de Valentina Shevchenko, do Quirguistão. O grupo rebelde do Iêmen, aliado do Irã, Houthis, afirmou ter lançado um ataque com míssil balístico e drones contra instalações da petrolífera saudita Aramco, em Riad, capital da Arábia Saudita. A região de Qurais, no leste do país, também foi atacada. O governo iemenita anunciou uma nova operação militar para recuperar os territórios controlados pelo grupo. No horário de Brasília, 1:01.
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0: Voltamos a Brasília agora, mais informações com a Rani Veloso. Rani.
1: Oi, Sartenberg. Olha, a Polícia Federal abriu investigação sobre uma possível interferência externa nas eleições brasileiras. A informação foi confirmada hoje pelo diretor-geral da Polícia Federal, Andrei Rodrigues, à CBN. Ele também já havia dado a declaração no Centro de Comando de Segurança, como a gente mostrou mais cedo que ele fez essa visita. A medida atende a um pedido da Advocacia Geral da União. A AGU acionou a Polícia Federal após o jornal britânico The Guardian revelar que um fundo do governo dos Estados Unidos previa destinar cerca de 5 milhões de reais a grupos brasileiros que contestam decisões do Supremo Tribunal Federal, inclusive com citações ao ministro Alexandre de Moraes. O caso, por enquanto, está com a diretoria de inteligência. Andrei Rodrigues disse que a investigação já começou e que o inquérito deve ser instaurado nos próximos dias. Ele também reforçou que não há nenhum risco concreto de segurança às embaixadas dos Estados Unidos e da Austrália aqui em Brasília, que chegaram a suspender os atendimentos. Então, Andrei Rodrigues confirmando a abertura dessa investigação sobre possível interferência dos Estados Unidos nas eleições brasileiras e também descartando qualquer ameaça à segurança às embaixadas aqui em Brasília. Sardenberg.
0: Muito obrigado. Informação de Rani Veloso. Já está conosco, então, a nossa colega jornalista, colunista de O Globo, a Thaís Oyama. Já estamos, Thaís?
2: Estou aqui, Sardenberg, apostos.
0: Colunista do Jornal O Globo, com participações aqui na CBN. Thaís Oyama, boa tarde, obrigado pela sua participação. E é o seguinte...
2: Ô, Sardenberg, é um prazer estar com você, com a Nadédia e com os ouvintes da CBN.
3: Bem-vinda.
0: Nós é que agradecemos aí a sua participação. E, Thaís, na sua coluna de sábado, né, que saiu no jornal O Globo de sábado, portanto, com os resultados das pesquisas de quinta-feira, você já dizia que o presidente Lula enfrenta a eleição mais difícil de sua vida. Né? Ele chega ao final com uma vantagem muito pequena sobre o Flávio Bolsonaro. E as pesquisas de sábado mostraram que essa situação para o presidente Lula é ainda mais apertada, né?
2: É verdade, Sardenberg, é uma diminuição histórica, né? Tem uma escadinha de pontos que ele foi perdendo ao longo dessas várias tentativas de alcançar a presidência. Então, vamos lembrar, em 2002, que foi a primeira vitória dele, né? Ele estava 24 pontos na frente do José Serra. Depois, na frente do Geraldo Alckmin, foram 16, depois caiu para 14 contra o Jair Bolsonaro, e a última Datafolha deu 4 pontos em votos totais. Então, é uma escadinha descendente que encontra hoje o presidente no seu menor patamar, estamos falando de primeiro turno, né? Os pesquiseiros, os analistas todos atribuem isso a uma fadiga de material, sobretudo, né? A sétima vez que o Lula está na cédula, o eleitor já encontrou ele muitas vezes nessa situação. E no começo, né, Sardenberg, ele tentou usar isso em favor dele, né? Vamos lembrar que a campanha começou com aquela ideia da disputa de biografias. Então, ele era o 3 vezes presidente, uhum, o operário que suplantou tantas dificuldades e tudo, contra esse ser despreparado, inexperiente, cujo maior ativo era o sobrenome e tal. Mas isso não encontrou ressonância no eleitor, né? Isso aí parece não ter funcionado. E daí eles acharam que seria suficiente, eles, o PT e a campanha, os marqueteiros, uhum, e o presidente, mas não deu muito certo. E aí eles partiram para aquela caixa de ferramentas lá, uhum, né, com reajuste, bets, desenrola um, desenrola dois, desenrola três. E nada disso até agora parece que deu resultado nesse Sardenberg.
0: E o que você está achando? Que é o cansaço com o PT, com o Lula? Porque o outro lado não inspira assim, muita esperança também, né?
2: Exatamente. Eu acho que tem Em primeiro lugar, esse cansaço que você se referiu e a que se referem os pesquisadores. Aí tem o famoso antipetismo, né, que agora é agravado por esse cansaço. Quer dizer, o antipetismo é uma força motora histórica das eleições, mas que agora é agravado por essa espécie de fadiga de material. E sim, eu acrescentaria o que você falou, essa falta total de empolgação com o outro candidato, né, com o oponente de Lula. É, não se vê, mesmo entre os bolsonaristas, você não nota uma grande empolgação. Até eu estava vendo lá um comentário de um leitor no jornal, eu achei muito curioso, porque ele disse assim: ah, eu fico contente porque o Lula vai perder e triste porque o Flávio vai ganhar. É, pois é, então essa frase e também o contrário dessa frase, eu acho que reflete o que muita gente está pensando hoje.
3: E o PT e aliados não construíram essa alternativa para 2026, né? Ensaiaram, Thaís, como você mesma disse, mas não avançaram, mas inevitavelmente já é uma questão desde já para 2030, né?
2: Exatamente, Nadeja, o PT não avançou e muito nós sabemos, né, em função da falta de desejo ou de empenho do próprio presidente Lula de construir essa alternativa. É, o Haddad chega numa situação constrangedora aqui em São Paulo, ele que foi escalado para ir para esse sacrifício, né, sacrifício porque já era sabido que o governador Tarcísio de Freitas teria ampla vantagem aqui, então ele chega menor também, o Haddad, e eu cito o Haddad porque ele foi o candidato do PT na eleição anterior e porque ele é citado como um sucessor provável do presidente Lula, mas como a gente vê, ele também não se empenhou em fortalecer o Haddad, né? Então é uma situação que continua em aberto aí já há 4 décadas e pelo visto, não vê, não existe um horizonte aí, a gente não enxerga qualquer nome que possa ser considerado, pelo menos até o momento, com grande importância.
0: Muita gente achando que o próprio PT diminui bastante com uma eventual saída do Lula de cena, né?
2: Sem dúvida, sem dúvida. O PT depende fundamentalmente do Lula até hoje, né, Sardenberg? Muito mais do que o Lula depende do PT.
0: Exatamente. Thaís Oyama, colunista aqui do Jornal Globo, muito obrigado pela sua participação aqui nesse CBN Brasil especial de eleições. Obrigado, até.
2: Foi um prazer, Sardenberg. Até a próxima.
0: Intervalo agora.
3: Já voltamos.
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1:12. E agora, uma informação relacionada ao transporte público. O ponto de ônibus da Praça Floriano Peixoto, ele está desativado. Então, você fique atento que o ponto de ônibus da Praça Floriano Peixoto está fechado. Os ônibus que seguem em direção ao centro, eles estão desviando a rota. Eles estão saindo da Aniquelina. Eles percorrem a Avenida do Contorno, passam em frente ao Hospital Dona Imédia e viram à esquerda na praça, acessando a Rua Domingos Vieira. O ponto mais próximo ao que está desativado é na Rua Domingos Vieira, número 348, tá certo? Então, o ponto de ônibus da Praça Floriano Peixoto está desativado. Fique atento, você que precisar pegar a condução, pegar um ônibus agora pela manhã, tem esse desvio e o ponto mais próximo é da Domingos Vieira, número 348.

0: E aí, Bernardo?
1: Boa tarde, Sarenberg. Boa tarde, Nadédia. Boa tarde, ouvintes.
2: Boa tarde, Bernardo. Tá grande a fila aí?
1: Tá enorme, Nadédia. E tem um sol para cada um aqui. 29 graus para quem
0: Nossa!
1: está na sombra. Mais.
2: Meu Deus.
0: Bom, e onde você está votando?
1: Eu voto aqui numa escola pública, escola Glorioso Colégio de Aplicação da UFRJ.
0: Opa! Alô?
2: Opa.
0: Alô, caiu a conexão. Estamos tentando ligar de novo para o Bernardo Belo Franco, que está lá na fila no Rio de Janeiro. Fila no Rio de Janeiro tentando fazer o seu voto. Já temos o Bernardo?
2: Ainda não. A gente vai refazer a conexão com ele, tentar contato por telefone para ele comentar, ele que nos atendeu ali na fila para votar. Exemplo de muitos ouvintes que nos escrevem, está passando uma dificuldade aí com fila grande. Eu mesma peguei uma filinha de meia hora quando eu fui votar, 8 em ponto da manhã, tá? Aqui
0: 8 pontos, você foi?
2: fui 8 em ponto, abri a sessão eleitoral, fui lá votar no Portinho, ali no Panambi, zona sul de São Paulo. Peguei meia horinha de fila, mas é porque tinha um probleminha na urna da minha sessão também. Ela teve que ser reiniciada algumas vezes, tinha uma tecla que estava meio afundada, mas acabou, felizmente, dando certo. Você não foi ainda, né,
0: Não, não fui
2: Sandenberg?
0: ainda. E tem aqui um ouvinte dizendo que a sessão dela volta, a urna travou. Eu nunca tinha ouvido falar isso. A urna travou.
2: Eita.
0: Aí chamaram lá os técnicos,
2: Então, a minha, o que
0: conseguiram
2: aconteceu,
0: destravar a urna.
2: tinha uma tecla que você apertava e ela estava ficando afundada. Você apertava e ela ficava apertada. Aí você tinha que puxar a tecla de volta para continuar votando. Eu acho que era uma urna mais antiga ali, não foi muito renovada. E aí para. Mas conseguiram ali, reiniciaram a urna, deu tudo certo. Não passei um perrengue tão grande. Mas mesmo assim, né? Chegar para votar na hora de abrir, pegar meia horinha de fila, não estava esperando.
0: E tem um outro problema, um outro problema não, uma outra uma observação que eu queria deixar aqui, que tem essa discussão sobre o voto do pessoal 70 a mais, né?
2: Sim.
0: E tem cidade interessante, que o pessoal desses 70 a mais, provavelmente, certamente, a maior parte está recebendo a

0: participem da votação.
1: E agora sim, temos o Bernardo Melo Franco de volta com a gente. Oi, Bernardo.
2: Oi, Nadédia, tudo bem? Peço desculpas, vi uma mensagem aqui que meu telefone superaqueceu. Para vocês terem ideia do calor. Sombra, ele voltar a funcionar.
0: Vem cá, você acompanhou votações aí no Rio, né?
2: Não entendi, senhora Berg, desculpa.
0: Você acompanhou votações aí no Rio?
2: Estou acompanhando aqui no Rio de Janeiro, quer dizer, hoje fazendo a minha votação agora, né?
0: Tá.
2: Minha própria votação. Não acompanhei os candidatos, não, só pela televisão mais cedo.
0: Tá, e considerando aí as últimas pesquisas, que você vai nos comentar?
2: Olha, senhora Berg, falando da eleição do Rio de Janeiro primeiro, é um cenário de franco favoritismo do ex-prefeito Eduardo Paes, que é candidato pelo PSD. Porém, as últimas pesquisas mostraram um crescimento muito acelerado do candidato do PL, o Douglas Ruas. A distância entre eles, que já teve na casa de 25 pontos, hoje, em algumas pesquisas, já é inferior a 10 pontos. A dúvida aqui no Rio, Tannenberg, é o que vai acontecer com o indeferimento da candidatura do Antony Garotinho, que é candidato pelos republicanos, que aparecia em torno de 10 pontos. Com essa indefinição jurídica em torno da candidatura dele, o Douglas Ruas subiu. Parece que o eleitor já foi migrando do Garotinho para o Ruas. Mas existe uma dúvida, que é a seguinte. Se os votos do Garotinho forem totalizados, forem considerados válidos, muito provavelmente o desfecho da eleição vai para o segundo turno. Agora, se o Garotinho, os votos dele não contarem, que é a situação atual, né, de acordo com uma liminar do ministro Floriano, do TSE, aí se essa liminar ficar de pé, o Garotinho estiver fora da urna, nesse caso, há uma possibilidade de vitória do Eduardo Paes ainda no primeiro turno, nesse domingo. Vamos ver. Vai ser uma eleição que vai depender do eleitor, mas vai depender também do veredito da Justiça Eleitoral.
0: Tá. E quanto às eleições, a eleição para senadores aí no Rio de Janeiro, houve uma mudança na reta final, né?
2: Pois é, senhora Rebeca, o mesmo fenômeno que aconteceu com o Douglas Ruas aconteceu também com os candidatos ao Senado do PL. Eles vieram crescendo nas últimas semanas, né? Eles largaram lá atrás, em quarto, quinto lugar, e agora estão disputando a liderança com a Benedita da Silva, que é a candidata do PP. Há uma divergência muito grande entre as pesquisas que foram divulgadas ontem. A gente sempre lembra que não se deve comparar pesquisas de um instituto com outro, porque as metodologias são diferentes, a amostragem é diferente, mas o fato é que a diferença é muito grande. No Datafolha, a Benedita ainda aparece lá na frente com 26% de intenções de voto, e o segundo colocado, que é o Carlos Jordi, aparece com 19%. Portanto, uma diferença aí de 7 pontos. Já na Quest, o Jordi está aparecendo em primeiro nominalmente, seguido de perto, empate técnico, pela Benedita e pelo Carlos Portinho. Então, também é uma situação de indefinição que vai depender do eventual voto de chegada aí, de uma eventual onda bolsonarista a ser aferida se vai ocorrer ou não nas urnas, né?
1: E falando um pouco do cenário nacional, Dé Bernardo, chamou a atenção o que você trouxe na sua coluna de hoje no Jornal Globo a respeito da maldição do incumbente, né? O que, que é isso?
2: Pois é, Nadédia, isso é um fenômeno que está sendo observado por cientistas políticos do mundo todo. Não é de hoje, vem desde a pandemia da Covid-19. De 2020 para cá, tem havido um enorme número de países em que a oposição vence a situação. Sem considerar se é esquerda, se é direita, se é centro, o fato é que tem uma tendência mudancista que muitos analistas atribuem à questão da perda do custo, do aumento do custo de vida, né? Perda do poder aquisitivo dos eleitores. Isso também está sendo explorado aqui no Brasil, pela campanha da oposição, pela campanha do Flávio Bolsonaro, que está usando o carrinho do mercado como uma espécie de símbolo eleitoral, né? Então, a gente tem agora, nessa eleição no Brasil, as pesquisas aferindo um sentimento de mudança e não de continuidade. Agora, o presidente Lula mudou o discurso de campanha nesses últimos dias justamente para se apresentar como uma opção de mudança, mesmo sendo o candidato à reeleição, ele dizendo que mudar é continuar avançando, que mudar não é voltar para trás. Então, fica um pouco essa guerra de narrativas, né? Essa guerra de entendimento sobre o que significaria mudança, uma vez que o candidato da oposição não é exatamente novo, né? Ele é filho do ex-presidente, representa, portanto, uma realidade que o Brasil já experimentou no governo passado. Agora, o cenário, Nadédia e Sagenberg, é um cenário muito, de muita incerteza. Ninguém se arrisca hoje a cravar

0: quem vai ser o vencedor da eleição presidencial. Os dois candidatos estão em empate técnico, vantagem numérica para o Lula no primeiro turno, mais um empate e às vezes até vantagem numérica para o Flávio na simulação de segundo turno. Então, como disse um político com quem eu conversei ontem, é o caso de jogar uma moedinha para o alto e ver de que lado que ela cai, Sarenberg e Nadeli.
1: Tá certo. Bernardo Melo Franco, muitíssimo obrigado, Bernardo, e até a próxima.
0: Até, um abraço para vocês, continuamos aqui, plantão permanente.
2: Um abraço.
1: Nadédia?
2: Agora, aproveitando que a gente citou as eleições no Rio de Janeiro, vamos trazer a votação dos candidatos ao governo do estado por lá. Ana Paula Jalme, conosco ao vivo no Rio. Boa tarde.
3: Oi, Nadédia. Boa tarde para você. Boa tarde também para o nosso ouvinte. Nadédia, os dois candidatos que lideram as pesquisas para o governo do Rio de Janeiro votaram na manhã desse domingo. O candidato do PSD, Eduardo Paes, votou ali por volta de 9 horas da manhã na zona sul da capital fluminense. Ele chegou acompanhado da mulher e dos filhos, além da vice Jane Reis e do prefeito atual aqui do Rio, Eduardo Cavalieri. Ele votou no Gávea Golf Club em São Conrado, depois falou rapidamente com os jornalistas. Ele fez um apelo para que os eleitores compareçam às urnas e disse que o estado vive uma crise profunda.
4: Que o Rio vive a sua pior crise da história, é uma crise política, é uma crise institucional, é uma crise de segurança pública, de desmando no governo do estado, de corrupção. E acho que essa eleição tem dois lados muito claros, né? O lado da continuidade dessa turma no governo do estado, que é o meu principal adversário, e o lado da mudança com segurança, de alguém que já foi prefeito da cidade do Rio de Janeiro por 4 vezes. Estou muito otimista, muito animado. E, claro, reforço o pedido que todo mundo vá para a urna hoje.
3: O Paes afirmou ainda que disse que está otimista, né, apesar de reconhecer que a disputa é difícil, voltou a defender que representa uma solução para a crise no estado. Já o candidato do PL ao governo do Rio, Douglas Ruas, votou em São Gonçalo, na região metropolitana. Mais cedo, por volta de 8 horas da manhã, Ruas acompanhou o voto do candidato do PL à presidência, Flávio Bolsonaro, numa sessão eleitoral em Vila Isabel, na zona norte aqui da capital. Ruas disse esperar que a campanha termine hoje, tanto no estado quanto na disputa nacional.
5: Também vamos eleger o próximo presidente do Brasil, Flávio Bolsonaro, e a nossa grande confiança é que essa eleição possa se encerrar hoje no primeiro turno, para que a gente possa já começar amanhã os trabalhos para o futuro do Rio de Janeiro e do Brasil. Estou muito confiante, a sensação ontem, nos últimos atos de campanha, junto à população, a sensação de vitória. A gente sabe que a população clama por mudança e para escolher o caminho da mudança precisa votar no PL, no Douglas Ruas e no Flávio Bolsonaro.
3: Bom, ao longo da campanha, o Eduardo Paes se manteve ali à frente nas pesquisas, enquanto o Douglas Ruas apresentou um crescimento e se aproximou aí do candidato do PSD, Nadédia.
2: Muito obrigada, Ana Paula Jalme, falando ao vivo do Rio de Janeiro. Agora 1h24, Sardenberg, destaco aqui, a gente falou sobre algumas dificuldades para votação, né? Falou de fila, falou de alguns probleminhas com urnas que têm que ser substituídas. E um destaque também do dia de hoje é no Paraná, que está sofrendo com falta de energia em várias regiões, principalmente por causa de fortes chuvas, né? Os estragos que ficaram depois de chuvas e ventos. O portal G1 está destacando agora no portal imagens dos eleitores votando no escuro, nas escolas, né? Nos locais de votação.
1: E a urna?
2: Pois é, a urna tem uma bateria interna. E aí, inclusive, os companheiros lá da RPC, né, afiliada da TV Globo no Paraná, compartilharam aqui imagens, publicaram imagens da urna funcionando com a bateria, e aí aparece no visor a capacidade de carga que a urna ainda tem. Não sei se a bateria dura o dia inteiro ou se a luz teria que voltar para garantir a continuidade da votação por lá. Mas aí eles mostram, por exemplo, um carro elétrico sendo usado para fornecer energia para um cartório eleitoral de Salto do Lontra, no sudoeste do Paraná. Um dos locais justamente sem eletricidade depois das chuvas. A Companhia de Energia do Paraná, a Copel, diz que mais de 500 equipes trabalharam para restabelecer a rede elétrica, que foi sim afetada por temporais e fortes rajadas de vento que atingiram o estado nesse domingo. Parte dos consumidores teve o fornecimento normalizado, mas aí a gente acompanhou, né, essas imagens no Paraná, dos eleitores votando às escuras, em locais ali completamente às escuras, as escolas ali sem luz, enquanto a urna funcionando ali com bateria por falta de energia elétrica. Que situação, hein?
1: Tá certo. Bom, acompanhando aqui o noticiário, pois não?
2: Bom, vamos ao Recife trazer informações ao vivo com a nossa reportagem. Lucas Arruda, acompanhando o dia de eleições. Boa tarde.
6: Boa tarde, Nadédia. Os candidatos ao governo de Pernambuco votaram pela manhã, tanto João Campos, do PSB, quanto a governadora e candidata à reeleição, Raquel Lira, do PSD, e os demais candidatos também que estão neste pleito. Um destaque que eu faço é que essas votações aconteceram nos redutos eleitorais dos candidatos. Raquel Lira votou em Caruaru pela manhã, acompanhada dos candidatos ao Senado, Eduardo da Fonte, do PP, e Túlio Gadelha, do PSD. E João Campos votou aqui no Recife, em uma escola aqui no Recife, portanto, acompanhado também dos seus candidatos ao Senado, Humberto Costa, do PT, e Marília Arraes, do PDT. E Raquel Lira, precisamente, ela retorna aqui agora ao Recife para acompanhar as votações dos seus candidatos. Informações que eu destaco nesse momento, Nadédia, é que aqui em Pernambuco tivemos a troca de 53 urnas pelo Tribunal Regional Eleitoral de Pernambuco. O número é considerado como esperado pela corte, mas 53 urnas precisaram ser substituídas até o início da manhã. Um idoso de 68 anos morreu após passar mal em uma sessão eleitoral. Isso aconteceu em Cupira, aqui no Agreste. O nome dele é José Roberto da Silva. Ele estava na escola estadual Professora Maria de Lourdes Temporal. E de acordo com informações da Secretaria de Saúde do município, uma equipe do Serviço de Atendimento Móvel de Urgência foi acionada para a ocorrência, mas ao chegar no local, o homem já estava sem vida. Inclusive, ele votou, ele chegou a votar e acabou falecendo. De momento, então, Nadédia, essas são as informações aqui de Pernambuco. Nós seguimos acompanhando esse dia de votação.
2: Muito obrigada, Lucas Arruda, falando conosco ao vivo do Recife.
1: E agora tem uma nota interessante aqui, o Nadédia, ouvintes da Malu Gaspar, que está no Globo de hoje. Peça-chave das investigações do maior esquema de fraude do sistema bancário do país, já sabemos de quem estamos falando, que é o Daniel Vorkar. Ele votou na manhã desse domingo no complexo penitenciário da Papuda. Ele informa aqui a coluna que ele fez questão de votar, mesmo cumprindo lá as medidas restritivas. Ele está detido no 19º Batalhão da Polícia Militar do Distrito Federal. É a famosa Papudinha, né? Está preso lá. O ex-presidente do INSS, o Alessandro Stefanuto, que também está preso ali na Papudinha, e ele está sendo investigado pelo desvio bilionário das aposentadorias, né? Aquele esquema em que várias organizações desviavam dinheiro das aposentadorias das pessoas. Bom, e o que aconteceu? O ex-presidente do INSS, Alessandro Stefanuto, também fez questão de votar e pôde votar, então, lá no centro de detenção provisória. Ali foi instalada uma urna eletrônica para que 180 presos registrassem o seu voto. O preso pode votar, claro, né?
2: Claro, direito de todos nós.
1: Tá certo.
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0: Domingo, 4 de outubro de 2026. A Conferência Nacional dos Bispos do Brasil publicou uma nota pedindo a proteção de Nossa Senhora Aparecida à Pátria nesse domingo de eleições. A CNBB também pediu sabedoria e coragem para construir um Brasil reconciliado. A mensagem acontece dias depois da polêmica envolvendo o nome do candidato à presidência Flávio Bolsonaro em relação a projeto para retirar da Santa o título de padroeira do país. A imprensa internacional repercute a eleição presidencial brasileira, destacando, entre outros pontos, a polarização política, a crise do Banco Master e uma potencial interferência dos Estados Unidos no pleito. O jornal norte-americano The New York Times diz que as eleições podem definir o futuro da América Latina. A agência de notícias Reuters afirma que a vitória de Lula seria uma dor de cabeça para Washington. O espanhol El País cita a polarização e a apatia do eleitorado brasileiro. Já a revista inglesa The Economist diz que o próximo presidente será um herdeiro político vingativo ou um esquerdista fragilizado pela idade. A mãe da candidata a deputada federal Tabata Amaral, do PSB, está internada na unidade de terapia intensiva do Hospital São Camilo, em São Paulo, após sofrer um acidente durante uma agenda de campanha da filha nesse sábado. Reni Amaral sofreu um acidente, bateu a cabeça no chão. Ela passou por uma cirurgia de emergência e, segundo Tabata, está em estado estável, porém grave. No horário de Brasília, 1h31.
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0: A gente falou aqui das eleições em vários lugares, em vários estados, etc. E você reclamou que, poxa vida, não estava falando nada do Espírito Santo.
1: Eu reclamei?
0: Que é o seu estado.
1: Eu não reclamei, não, Sardenberg.
0: Mas você está com as informações aí do Espírito Santo?
1: Estou com as informações do Espírito Santo, que é uma situação aí no Sudeste em que a gente tem a expectativa de um segundo turno na disputa para o governo do estado entre Ricardo Ferraço, do MDB, e Lorenzo Pasolini, do Republicanos. O Ricardo Ferraço é o atual governador e assumiu com a renúncia do governador Renato Casagrande, do PSB, para disputar uma cadeira no Senado. Está praticamente ganho. E o oponente dele é o ex-prefeito de Vitória, que renunciou também para entrar nessa disputa eleitoral. Expectativa de que os dois disputem aí esse segundo turno, que pode se considerar, em alguma medida, direita versus esquerda, embora o Ricardo Ferraço não seja propriamente um candidato de esquerda. Ele tem evitado se associar ao presidente Lula, inclusive, mas é o eleitor, é a escolha do eleitor que vota no presidente Lula no estado do Espírito Santo. E no Senado, a segunda cadeira está bastante embolada. A gente tem aí senadores que estão disputando a reeleição, o Fabiano Contarato, do PT, e também o Marcos Duval, do Avante. Mas existe a possibilidade de ambos perderem os cargos. Uma das cadeiras deve ir para o ex-governador Renato Casagrande e a outra está embolada entre várias opções. Entre eles, destaco aqui a Maguinha Malta, do PL, filha do Magno Malta. Existe a possibilidade de o Espírito Santo ter uma bancada aí dividida por pai e filha, já que o Magno Malta é senador também pelo Espírito Santo nesse exato momento. Está contemplado o meu estado. Obrigada, Sardenberg.
0: Muito bem, vamos agora para o Rio de Janeiro, nada, vamos agora para Ribeirão Preto, que tem a informação do Fábio Martinelli, acompanhou o voto do Cury, escritor Cury. Fábio.
2: Sardenberg, boa tarde a você, boa tarde a Nadédia, boa tarde aos ouvintes da CBN. O candidato à presidência da República, Augusto Cury, do Avante, votou neste domingo na cidade de Colina, cidade natal do escritor, que é vizinha ao município de Barretos e fica a cerca de 100 quilômetros da cidade de Ribeirão Preto. A votação dele foi por volta das 11 horas da manhã, mas por volta das 10h30, 10h40, o Cury já estava na Escola Municipal Coronel José Venâncio Dias, aonde ele votou, conversou com a imprensa antes da votação, foi para a sala onde realizou a votação, levou uma colinha para a urna ali em papel, demorou cerca entre um minuto e meio para concluir o seu voto, na sequência deixou a sala lá na escola e conversou novamente com a imprensa. O Cury estava acompanhado do netinho dele para poder realizar essa votação. Em falas à imprensa, ele chegou a criticar bastante, principalmente os candidatos Luiz Inácio Lula da Silva do PT e também o Flávio Bolsonaro do PL, e também defendeu que se fosse eleito, o Cury tentaria acabar com a polarização que assola o país, segundo o que ele disse à imprensa. Na sequência, ele pegou um carro, foi até Ribeirão Preto, onde diz que vai descansar agora no período da tarde e vai acompanhar da casa dele a apuração dos votos, que começa assim que forem encerradas as votações às 5 horas da tarde. A CBN Ribeirão Preto vai continuar, inclusive, acompanhando essa movimentação por parte do candidato do Avante aqui e trazendo as atualizações em conjunto com a rede CBN. Sardenberg.
0: Muito obrigado. A informação do Fábio Marquiselli. O escritor Cury, ele ameaçou subir, né? Chegou a bater 10% em algumas pesquisas, mas depois caiu rapidamente.
1: Famoso voo de galinha.
0: Exatamente. Muito bem. Está conosco agora a Bela Megali, nossa colunista aqui da CBN e colunista do Globo. Bela, tudo bem?
3: Oi, Sardenberg, Nadédia, ouvintes, boa tarde, bom domingo a todos.
1: Boa tarde, Bela.
0: Estamos aqui e você falou que a eleição, com as últimas pesquisas, a eleição ficou bem indefinida, Bela.
3: Pois é, eu falei com as campanhas de Flávio e de Lula ontem à noite, após a rodada de pesquisas do fim da tarde, Sardenberg. E a avaliação de das duas campanhas é que hoje tem um cenário de equilíbrio total em relação ao primeiro turno e que a abstenção vai ser um fator decisivo. Eu falei com o Duda Lima, que é o marqueteiro do Flávio, ele avalia que a abstenção elevada ajuda o candidato Flávio Bolsonaro, caso ela ocorra entre pessoas de mais idade, mais de 70 anos, porque é onde o Lula tem as chuvas, existia ontem uma preocupação grande com chuvas no Sudeste e Sul, que pudessem atrapalhar a votação do Flávio, que tem uma liderança maior nessas regiões. Então, essa era a leitura na campanha do Flávio. E na campanha do Lula, eles viram as pesquisas ali que mostravam uma oscilação positiva, um movimento de crescimento do Flávio, falando que esse movimento não se refletia no tracking, ou seja, nos levantamentos internos diários contratado pelo PT, mas que estavam aguardando e que se. Algum cenário, que hoje não tem um cenário traçado ali entre os petistas com a possibilidade do Flávio chegar à frente, e se isso vir a acontecer, aí eles vão traçar a estratégia de um eventual segundo turno. Nenhum deles, nem os petistas, nem os bolsonaristas, nem campanha de Lula, nem campanha de Flávio, acreditam na chance de ter um encerramento no primeiro turno, sabe, Denberg? Por mais que Flávio e Lula façam esse apelo, Flávio pedindo muito o tal voto de revolta, tentando trazer o voto útil. Você mesmo citou há pouco que Cury chegou a ter 10%, né, de intenções de voto e desidratou bastante. Então, o Lula está tentando trazer os indecisos, e é isso nessa reta final, agora, fim do dia. Vamos ver de fato como que vai se dar essa eleição, que é a mais acirrada que o Brasil vive desde a história da redemocratização do país, né, Sarah Denberg e Nadédia?
1: As campanhas olhando não só para os votos de cada um dos candidatos, mas também com muita atenção para as abstenções, né, Bela?
3: Muita atenção, muita atenção. Tem essa leitura, né, de que as abstenções vão ser decisivas, e também de olho no Senado, né, Nadédia? Ontem, as pesquisas Datafolha e Quest mostraram que os candidatos de direita tiveram um fôlego maior nessa reta final, das eleições. A gente sabe que a eleição foi muito pautada por essa crise no Supremo Tribunal Federal. Então, os candidatos que têm o impeachment de ministros do Supremo Tribunal Federal, enfrentamento à corte como bandeira, parecem ter tido uma certa vantagem, ter surfado na onda, até porque a eleição foi muito pautada não só pela judicialização de maneira geral, mas por essa crise, que é a maior crise da história do Supremo Tribunal Federal.
0: E você traz aqui também na sua coluna um comentário do presidente do PL, Valdemar Costa Neto, dizendo que e vê equilíbrio total na disputa, né?
3: É isso, falei com o Valdemar ontem. Ele ainda tem uma leitura otimista de que existe chance do Flávio surpreender e chegar na frente no primeiro turno, mas Valdemar não acredita, que vá ter um resultado favorável para o Flávio ou para Lula no primeiro turno. Crê que vai vir aí um segundo turno. E ele falou que é esse cenário de muito equilíbrio e muita indefinição. Aliás, eu até tive acesso, Sarah Denberg, de um levantamento que o PL vem fazendo, que o Valdemar compartilhou comigo em relação a esse ponto, de eleição dos senadores, que eu falei há pouco. E nesse levantamento eles esperam ir de 16 para 28 senadores. Então, caso essas pesquisas internas do PL se confirmem, é um número muito relevante, porque é praticamente um terço ali, né, da bancada do Senado. Então, eles estão com essa expectativa muito elevada, Sardenberg, em relação à eleição de hoje do Senado.
0: Em relação à eleição do Senado, né? Nós já comentamos sobre isso aqui. Mas parece que há uma onda aí favorecendo os candidatos da direita.

0: eleita para o Senado, né?
1: É, por isso, é surfando nessa onda que eles fizeram, acreditam que surfando nessa onda, pode ter esse crescimento de mais de 10 senadores para o PL, então eles estão com essa contabilidade aí bastante otimista, inclusive o Valdemar e a campanha do Flávio acreditam que, por exemplo, em São Paulo, apesar da gente ver um empate técnico ali, acreditam que os dois números, né, os dois candidatos ali alinhados ao Flávio e da chapa do governador Tarcísio, tem grande chance de levar. No Rio de Janeiro, a gente viu a Benedita da Silva liderando todo momento, mas ontem já uma reviravolta, né, nas pesquisas mostrando que os candidatos do PL também ganharam fôlego. Então, eles estão com essa contabilidade de que só o PL podem chegar a 28 cadeiras das 81 do Senado, Schardenberg e Nadédia.
0: Tá certo. Bela Megali, obrigado, Bela, pela sua participação aqui neste CBN Brasil Eleições.
1: Obrigada a você, Anadete, aos ouvintes e até a próxima.
2: Até, Bela.
0: Até a próxima e agora, daqui a pouco, depois das 5 horas, vamos acompanhar a apuração das eleições. Que deve estar terminado o quê? Lá pelas 9?
2: Acredito que sim.
0: Essa é a expectativa, né? Pelo menos,
2: Inclusive,
0: diga.
2: só para responder aqui um ouvinte, como a gente está falando da votação no exterior, o Livaldo de Sorocaba falou: tá correto essas notícias de resultado apurado fora do Brasil, não era para sair só depois das 5 da tarde. Esses números do exterior que a gente tem é que, como, claro, por causa do fuso horário, a votação já terminou mais cedo em alguns países, os boletins de urnas foram divulgados. E aí são números parciais, extraoficiais. Por enquanto, o resultado oficial, tanto do Brasil quanto do exterior, só é divulgado pelo Tribunal Superior Eleitoral a partir das 5 da tarde, no horário de Brasília. E a gente fica muito com a memória daquela época, né, Schardenberg, em que a apuração só começava a ser divulgada às 7 da noite, porque a gente tinha que esperar o Acre fechar as urnas.
0: Isso.
2: Mas aí isso mudou, né? Depois de 2018, as urnas fecham às 5 da tarde de Brasília em todo o país. Então, o Acre começou a votar mais cedo, por exemplo, começou a votar às 6 da manhã, no horário deles até às 3 da tarde. Uma parte do país também, com uma hora antes, começou a votar das 7 às 4 da tarde. E Fernando de Noronha, uma hora depois, das 9 da manhã às 6 da noite. Tudo isso para que todos os horários casem com o horário de Brasília. Então, o Brasil inteiro votando das 8 da manhã às 5 da tarde, no horário de Brasília.
0: Intervalo agora.
2: Já voltamos.
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1: E agora a gente volta a Brasília com o Felipe Igreja. Felipe?
2: Sadenberg, a governadora do Distrito Federal, Celina Leão, votou hoje mais cedo em uma escola pública aqui no Lago Norte, área nobre de Brasília. Celina votou com cerca de 2 horas de atraso em relação à programação original repassada pela assessoria dela. Chegou nesse colégio por volta de 11 horas da manhã, mas depois disso foi bastante rápido todo o processo. Assim que chegou, ela se encaminhou para a sessão eleitoral e votou praticamente em cerca de um minuto, pouco menos de um minuto foi o tempo gasto pela governadora do DF para dar o seu voto. Ela estava acompanhada da também candidata e ex-primeira-dama Michele Bolsonaro, candidata ao Senado aqui pelo DF, e pela deputada federal Bia Kicis, que também disputa uma vaga no Senado, ambas da mesma chapa. No final, Celina conversou com a imprensa, disse que veio acompanhada de Michele e de Bia Kicis, porque as três fizeram campanhas juntas e que agora ela está tranquila e vai aguardar a apuração em casa. Vamos ouvir.
3: E a gente veio junto mostrando a nossa unidade, que foi o que nós fizemos na campanha o tempo todo. Nós fizemos uma campanha limpa, uma campanha de propósito, uma campanha que cada um falou que iria fazer, e nada melhor do que a gente finalizar esse dia, né, na nossa unidade, a unidade que prevaleceu durante toda a nossa campanha. E acho que hoje a Michele estar conosco, Bia, e a gente estar com ela também no momento da votação dela, demonstra a nossa unidade até o final, qualquer que seja o resultado.
2: Depois de dar o seu voto, Celina acompanhou a votação de Bia Kicis, também num colégio no Lago Norte, e em seguida a votação de Michele Bolsonaro num colégio no Lago Sul. Foi durante a votação de Bia Kicis, ainda no Lago Norte, que Michele Bolsonaro, ex-primeira-dama, acabou entrando em uma discussão com uma eleitora do PT. Sardenberg.
1: Muito obrigado. Essa informação do Felipe Greve. Queria acrescentar que na eleição de Brasília há um componente muito importante, que é a situação do Banco de Brasília, do BRB. O BRB que tentou comprar o Banco Master numa operação suspeita, foi cancelada essa operação pelo governo, pelo Banco Central, basicamente pelo Banco Central. E a situação do Banco de Brasília é totalmente não resolvida. Quer dizer, a falta de equilíbrio financeiro, falta de capital e tal. A governadora Celina Leão, ela tentou conseguir empréstimos da União, conseguiu tentar empréstimos de bancos privados, buscar empréstimo do Fundo Garantidor de Crédito e não conseguiu em nenhuma dessas tentativas, porque todos os que analisam a situação do Banco de Brasília veem que é uma situação de desequilíbrio financeiro. E o governo federal está dizendo que não é obrigação do governo federal financiar um banco regional, um banco do Distrito Federal. Então, isso aí acabou, a governadora Celina conseguiu empurrar isso, foi empurrando, levando o assunto até depois da eleição, mas agora, depois da eleição, não há mais como evitar buscar uma solução pelo Banco de Brasília, sabendo que o setor privado não está a fim de financiar, o governo não está a fim de financiar e bancos públicos também não estão a fim de financiar. Então, a governadora, ela herdou esse problema, né, quando substituiu o Ibanez, mas é um problema que está no colo dela, ela vai ter que resolver nos próximas semanas já. Bom, e agora, Belo Horizonte, Desirê Miranda.
4: Boa tarde, Sardenberg, Naded, ouvintes. Candidato líder nas pesquisas ao governo de Minas, Cleitinho Azevedo, do Republicanos, votou no início da tarde em Divinópolis, no centro-oeste do estado, onde mora. Ele chegou ao local por volta de 1 hora da tarde e tirou fotos com eleitores na entrada da zona eleitoral. Em Belo Horizonte, os candidatos ao governo de Minas enfrentaram muita fila para votar durante a manhã deste domingo. O candidato do PT, Patrus Ananias, aguardou cerca de 2 horas e meia na fila no campus da PUC Minas, na região noroeste da capital mineira. Apesar de Patrus ter 74 anos, ele dispensou a prioridade e preferiu esperar. Ele disse que está preparado para o segundo turno.
5: Vamos aguardar. Agora a palavra final está com o eleitorado, com os eleitores. Né? Estamos preparados para o segundo turno, para ganharmos as eleições e bem governarmos Minas Gerais. Fizemos um trabalho muito sério, transparente na campanha do primeiro turno, andei pelos caminhos de Minas, encontrei com pessoas, reuniões, debates que aqueceram muito meu coração, reafirmaram os meus compromissos éticos, democráticos e sociais.
4: Já o candidato do PDT ao governo de Minas, Alexandre Calil, voltou por volta das 10h30 deste domingo, após ficar cerca de 20 minutos na fila na Escola Estadual Governador Milton Campos, que é o estadual central tradicional colégio aqui em Belo Horizonte. Calil, que aparece em terceiro lugar nas pesquisas de intenção de voto, afirmou que está confiante que vai chegar no segundo turno.
6: Estou muito confiante, porque a pesquisa de sábado à noite dava o Anastasia governador e a Dilma senadora. E o Zema foi governador e o Viana foi o senador. Então é ir lá e botar o 12 na urna. 5 horas da tarde nós vamos saber a pesquisa de verdade.
4: Governador Matheus Simões, que tenta a reeleição, ele que é do PSD, acaba de votar na Escola Estadual Barão do Rio Branco, no bairro Funcionários, na região centro-sul de Belo Horizonte. Ele também esperou muito tempo na fila, cerca de 2 horas. Depois, em coletiva com os jornalistas, Simões disse que vai acompanhar a apuração em casa e afirmou que estará no segundo turno. O Cleitinho, lá em Divinópolis, disse que fez uma campanha bastante focada no interior do estado, ele que pode ser eleito em primeiro turno, de acordo com as pesquisas de ontem.
7: Interior todo, rodei toda a região, não gastei 1 centavo de dinheiro público. Vocês sabem disso, eu não ataquei ninguém, não desmereci ninguém, fiz uma campanha limpa e honesta, e eu acho que o povo vai reconhecer isso daqui a pouco. Todo esse pessoal que ficam falando que é do meu partido, que está ligado ao meu partido, eles queriam de vice, todos queriam de vice. Vai passar a eleição, eu acho que eu já mandei mensagem para cada um dos candidatos, desejando boa sorte. E assim que passar a eleição também, eu vou fazer isso novamente. E o que for bom do governo, a gente vai continuar. Quem quiser me ajudar também no governo, vai ser muito bem-vindo. Eu acho que a gente tem que unir para melhorar Minas Gerais.
4: Apesar das longas filas, Sardenberg, a votação acontece com tranquilidade aqui em Belo Horizonte. A votação segue até às 17 horas, às 5 horas da tarde, mas quem chegar até esse horário, mesmo com a demora, vai conseguir votar. Sardenberg.
1: Muito obrigado, essa informação de Desirê Miranda. Era uma informação que eu queria também passar aos nossos ouvintes. Quer dizer, se você estiver na fila, na sua sessão eleitoral, quando der 5 horas, que é o horário que fecha a votação, se você estiver na fila, na sua sessão eleitoral, você vai votar. Eles fecham o portão do colégio, mas todo mundo que está lá dentro tem direito de votar.
8: Até por isso demora um pouquinho, às vezes, para começar a apuração em algumas cidades, né? A gente recebe informações quando tem problema em algum lugar específico.
1: Isso.
8: Eu ia só fazer um adendo aqui sobre Minas Gerais, com esse cenário mais definido na disputa para o governo do estado, mas para o Senado, um enrosco só, 4 nomes em empate técnico: Marília Campos, do PT, liderando numericamente, mas em empate técnico com Aécio Neves, do PSDB, Carlos Viana, do PSD e Domingos Sávio, do PL.
1: São 2 vagas. E agora vamos para Salvador, de Vilásio Júnior.
9: Olá, Sardenberg, Nadege, nossos ouvintes da CBN. Hoje nós tivemos aqui a votação dos principais candidatos ao governo do estado da Bahia. A ACM Neto votou pela manhã na Faculdade de Administração da Universidade Federal. E o governador e candidato à reeleição pelo PT, Jerônimo Rodrigues, votou também pela manhã em um colégio no bairro de Brotas. O candidato do PSOL, Ronaldo Mansur, também votou na UFBA mais cedo. Os dois principais candidatos na disputa, que estão empatados dentro da margem de erro, conforme a última pesquisa Quest, tanto a ACM Neto quanto o Jerônimo Rodrigues, disseram que vão vencer a eleição neste primeiro turno. É claro que é uma votação muito acirrada, uma das campanhas mais disputadas dos últimos anos aqui na Bahia, em que tudo pode acontecer. Ontem, por exemplo, nós tivemos 5 grandes institutos de pesquisa, em que 2, inclusive o Quest, apontaram para a vitória de Jerônimo Rodrigues. No entanto, os outros 3 apontaram a vitória de ACM Neto. Como Ronaldo Mansur, que é a chamada terceira via, ele não chega a mais de 1% dos votos válidos em todos os levantamentos, a tendência realmente, a expectativa é de que haja um vencedor ainda hoje aqui no estado da Bahia, que é o quarto maior colégio eleitoral do Brasil, com mais de 11 milhões de eleitores aptos. Onde tem uma disputa também acirrada é em relação ao Senado, com o ex-ministro, chefe da Casa Civil, ex-governador da Bahia, Rui Costa, do PT, liderando em todos os institutos. No entanto, a segunda vaga tem uma disputa com empate técnico triplo, entre Jacques Wagner, que era líder do governo Lula até outro dia no Congresso Nacional, ele tenta a reeleição pelo PT, e Ângelo Coronel, que também disputa uma recondução ao Congresso Nacional, ele esse ano está pelo Republicanos, além de João Roma, que é o presidente do PL aqui na Bahia. Entendi. Em relação às ocorrências, a gente tem uma eleição tranquila, no entanto, já 60 urnas foram trocadas aqui pelo Tribunal Regional Eleitoral da Bahia e 5 prisões registradas por crime de boca de urna. Nadédia Sardenberg.
8: Obrigada.
1: Muito obrigado, informação do Vilásio de Salvador da Bahia. E agora temos...
8: Temos a palavra do presidente do Tribunal Superior Eleitoral, Cássio Nunes Marques, divulgando o balanço parcial desse domingo de eleição. Transmitimos em cadeia com a Globo News.
10: Teremos, com certeza, uma eleição exitosa. Mas esse êxito também precisamos dividir com os servidores da Justiça Eleitoral e com a ministra Carmen Lúcia. Trago a vocês alguns dados que reputo relevantes relacionados aos sistemas da Justiça Eleitoral. O e-título. O e-título, pela primeira vez, está sendo utilizado no dia da eleição. E, para nosso gáudio, de uma forma bastante exitosa. Ontem foram mais de 6 milhões de emissões de novos de títulos, títulos baixados, títulos eletrônicos. Hoje, até o momento, nós temos mais de 6 milhões de emissões, mais de 15 milhões de consultas aos locais de votação, mais de 3 milhões de justificativas. Isso impacta diretamente na diminuição das filas. As pessoas não precisam ir até a cabine de votação ou a sessão eleitoral para fazer a justificativa. Isso pode ser feito através do e-título. Em relação ao nosso programa Seu Voto Importa, já temos o registro de que mais de 2 mil eleitores com mobilidade reduzida foram transportados aos locais de votação e mais de 8 mil eleitores foram transportados de comunidades remotas, indígenas, quilombolas, entre outras. Em relação às nossas urnas, 1.121 urnas substituídas, perfazendo um total de 0,2%. Não há votação manual no país neste momento. Em relação à desinformação, pelos apontamentos do CIAD, foram 453 até às 13 horas. Desde o dia 16 de agosto, foram aproximadamente 2.800 ocorrências. Não há registro de deepfake relacionado aos candidatos presidenciais que tenham ganhado relevância nas redes. O que se percebeu é que muita notícia que hoje circulou já eram notícias conhecidas e já detectadas pelo Tribunal Superior Eleitoral. Então, de conteúdo novo, muito pouco foi detectado no dia de hoje. Em relação à sala climática, essa talvez tenha sido um passo certeiro que a Justiça Eleitoral concretizou. Os efeitos do El Niño, é bem verdade, poderiam ser bem piores do que está ocorrendo hoje. As previsões é que a seca na região norte e as enchentes na região sul pudessem realmente provocar um deslocamento de sessões eleitorais e obstacularizar o deslocamento de eleitores para as urnas. Talvez o estado com maior dificuldade foi o estado do Paraná. Em razão das fortes chuvas que ocorreu na manhã de hoje e de fortes ventos, tivemos muito problema com o fornecimento de energia. Então, iniciamos o dia com quase 140 cidades do estado do Paraná sem energia. Hoje, neste momento, temos aproximadamente 94 cidades com problemas de energia. Isso não quer dizer que estão sem energia, ou a oscilação de energia ou falta de energia. Mas o que importa repassar aos senhores e às senhoras é que, em relação às sessões eleitorais, tudo está funcionando normalmente. Todas as urnas estão funcionando, nós temos geradores e baterias suficientes para concluir todo o processo de votação e de transmissão.
8: Esse Cássio Nunes Marques, presidente do Tribunal Superior Eleitoral, que segue falando em Brasília. O nosso ouvinte vai acompanhar outras informações ao longo da programação. Sardenberg.
1: CBN Brasil vai ficando por aqui. Tivemos na produção
8: Letícia Valente, Ana Luísa Bessa, com assistência do Sueliton Viana.
1: E na trabalhos técnicos,
8: a Priscila Gubiotti e o Daniel Mesquita.
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8: Bom domingo, bom voto.
1: Muito obrigado pela audiência. Seguimos CBN Eleições até saírem os resultados. Muito obrigado pela audiência e até mais.

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0: Domingo, 4 de outubro de 2026. O presidente do Supremo Tribunal Federal, Edson Fachin, afirmou que eleições periódicas, seguras, transparentes e auditáveis são o motor da democracia. Após votar em Brasília, o ministro disse que os representantes eleitos merecem integral respeito, assim como os votos depositados na urna. Fachin também parabenizou a Justiça Eleitoral e a sociedade brasileira pelo exercício da cidadania. O banqueiro Daniel Vorcaro votou na manhã desse domingo no Complexo Penitenciário da Papuda, em Brasília. Vorcaro cumpre medidas restritivas de liberdade no 19º Batalhão da Polícia Militar do Distrito Federal, conhecido como Papudinha, por decisão do ministro do Supremo Tribunal Federal, André Mendonça. O ex-presidente do INSS, Alessandro Stefanuto, pivô das investigações de um esquema bilionário de desvio de aposentadorias, também votou nessa manhã. As informações são da colunista da CBN do Jornal Globo, Malu Gaspar. Duas pessoas morreram e uma está desaparecida devido às chuvas que atingiram Barcelona, na Espanha, nesse final de semana. No sábado, o governo regional da Catalunha impôs restrições à mobilidade nas áreas costeiras. Com o afastamento do temporal nesse domingo, os bloqueios foram retirados. No horário de Brasília, 2h05.
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1: 2:06, boa tarde. Para você que está na CBN neste domingo de eleições em todo o país, 4 de outubro de 2026. Fernando, boa tarde.
2: Olá, boa tarde, Tati. Boa tarde a todos os ouvintes.
1: Estúdio CBN Especial Eleições 2026. Você continua acompanhando a programação especial da CBN nesse domingo de eleições em todo o país. Urnas e sessões eleitorais ainda abertas até às 5 horas da tarde. Não esqueça de fazer a sua colinha se você ainda está se preparando para sair para votar. Não se esqueça que você não pode entrar com o celular na cabine de votação. Faça a sua colinha num pedaço de papel de maneira analógica e bom voto para a gente. Programação especial até a meia-noite de hoje. Tem muita informação para você, Fernando e eu. Vamos com você até às 5 horas da tarde. Vamos começar com Brasília. Girar nossa reportagem. Rani Veloso, boa tarde.
3: Boa tarde, tarde, Fernando, e a todos que nos acompanham. Bom, nós estamos aqui no Tribunal Superior Eleitoral, nesse ministro, o ministro Cássio Nunes Marques, o presidente do TSE, acabou de fazer um balanço de tudo que já foi registrado pelo TSE. Ele ressaltou muito, inclusive, o uso do e-título, né, que é possível fazer aí o download pelos aplicativos. Ontem, mais de 6 milhões de títulos foram baixados e hoje também essa mesma média de 6 milhões. Mais de 15 milhões de eleitores brasileiros usaram o e-título para consultar o local de votação e mais de 3 milhões utilizaram para justificar. O ministro ressaltou que até o momento as eleições seguem no país na maior normalidade e transparência, que 1.121 urnas foram substituídas até agora, que significa, do contingente total, implica em 0,2%. Não há registro de votação manual no país. Ele também falou sobre o problema do fornecimento de energia. Há 94 cidades brasileiras com problema de energia. Isso significa que há oscilação ou então falta, mas ele garantiu que o TSE tem aí a capacidade de transportar geradores e manter essas urnas funcionando. Sobre os valores, Tati, que foram apreendidos em dinheiro vivo, em espécie até agora, que será investigado, mais de R$380 mil. 59 pessoas foram conduzidas pela Polícia Federal para prestar mais esclarecimentos e 25 pessoas foram presas em flagrante. Esse é o número da Polícia Federal, que também aqui em Brasília faz aí o monitoramento de todos os registros no Centro Integrado de Comando Nacional, onde o diretor-geral da Polícia Federal, Andrei Rodrigues, esteve mais cedo e fez inclusive esse balanço, citando que só no estado de Roraima, mais de R$300 mil foram apreendidos em espécie. Tati?
1: Obrigada, Rani. Nesse momento, o presidente do Tribunal Superior Eleitoral, Cássio Nunes Marques, responde a perguntas dos jornalistas. Vamos ouvir um pouquinho?
4: Sobre fatos isolados.
5: Larissa Lopes, Record. Oi, ministro, boa tarde. Quero saber se o TSE identificou algum elemento que justifique aquele fechamento das embaixadas dos Estados Unidos e da Austrália e também alertas feitos pelo Reino Unido e Canadá. Obrigada.
4: Bom, o que nós temos são dois indicativos. O primeiro, dos próprios governos, que justificaram a interrupção, a suspensão dos serviços em razão da ocorrência das eleições. E isso é comum. Sempre que há um acirramento, uma divisão política dentro de um país, outros países podem, como foi o caso da Colômbia, os Estados Unidos também procedeu da mesma forma. Ele suspendeu as atividades consulares no período que circunda o dia da votação. Os nossos indicativos das equipes que monitoram riscos internacionais não apontam qualquer tipo de risco. Inclusive agora, mas recentemente o diretor-geral da Polícia Federal confirmou. Nós não temos nenhum relatório da Polícia Federal, nenhum relatório da ABIN, nenhum relatório de nenhum setor que trabalha em parceria com o Tribunal Superior Eleitoral, indicando qualquer tipo de risco. Inclusive, ontem eu me manifestei e lembrei isso. Eu coloquei que nos nossos relatórios não aponta nenhum tipo de risco, seja ele internacional ou do crime organizado, como também fizeram circular com algumas ameaças e possibilidades de atentados. Não recebemos nenhum indicativo concreto disso até o momento, e até o presente momento é fato, né? Até agora não ocorreu nada.
6: Marcos Santos, do SBT.
1: Está ouvindo o presidente do Tribunal Superior Eleitoral, Cássio Nunes Marques, respondendo a perguntas de jornalistas.
7: Oi, ministro, boa tarde. Marcos Santos, aqui do SBT News. Eu queria que o senhor trouxesse mais detalhes a respeito das urnas eletrônicas que tiveram problemas, que foram substituídas. O que ocasionou essa substituição? Se foi a falta de energia? O senhor falou a respeito da falta de energia em alguns estados. Esse foi o maior problema que o senhor disse. E tem outra pergunta em cima dessa também. Se o TSE identificou hoje alguma onda de desinformação ou conteúdo produzido por inteligência artificial que foi capaz de interferir aí no curso das eleições deste ano. Obrigado.
4: Muito obrigado. Em relação à primeira pergunta, se detectamos algum problema com urna. Sim, isso é natural numa eleição. Eu me recordo, eu acho que foi no ano de 2000, no Piauí, houve um incidente que jogaram maisena numa urna. Então, se em 2000 aconteceu isso, 26 anos depois, é natural que ocorra. Alguém chega, tenta colar um botão para dificultar a votação. A oscilação de energia talvez seja o incidente que mais provocou a substituição de urnas. Muitas urnas foram substituídas, não houve nenhum problema. As urnas que eventualmente tiveram problema, elas continuam a votação em outra urna, são substituídas, e todos os votos ali inseridos vão ser apurados da mesma forma que a urna nova. Então, não tivemos nenhum problema significativo. Em relação à desinformação, o relatório que eu tenho de hoje, de minutos atrás, eu já tinha até adiantado. A grande maioria dos conteúdos que circulam ou que circularam no dia de hoje já são conteúdos conhecidos, mapeados e identificados. Praticamente não tivemos conteúdos novos e conteúdos graves que pudessem trazer qualquer desequilíbrio ao pleito.
1: Muito bem, você está ouvindo o presidente do Tribunal Superior Eleitoral, Cássio Nunes Marques, dizendo que até agora, faltando 2 horas e 45 minutos para o fechamento das urnas, nenhuma ocorrência grave envolvendo as urnas eletrônicas, que recebem cerca de 158.740.000 brasileiros para votar nesse domingo.
2: Sabe só, quando a gente estava conversando com a Rânia, eu estava ouvindo aqui o ministro, ele foi questionado sobre o que vai fazer com relação a eleitor que vota com o celular, no caso do candidato Romeu Zema, por exemplo. Ali ele conversou, precisa apurar ainda, mas não deu detalhes sobre o que vai acontecer.
1: Mas não pode, né?
2: E não pode.
1: A lei eleitoral proíbe, né? O próprio candidato dando aí um mau exemplo.
2: Acabou dizendo que vai checar ainda, não tem nada certo. Seguimos com mais informações agora em São Paulo. O Pedro Popolin acompanhou o presidente candidato à reeleição Lula, que votou na Grande São Paulo. Pedro Popolin, boa tarde.
8: Oi, Fernando. Oi, Tati. Boa tarde a vocês e a todos que nos acompanham. Exatamente, o presidente e candidato à reeleição Lula, do PT, votou na manhã deste domingo na Escola Estadual João Firmino, no bairro Assunção, em São Bernardo do Campo, ABC Paulista. Lula chegou ao local de votação por volta das 9h05 da manhã, acompanhado do vice-presidente Geraldo Alckmin, do candidato ao governo de São Paulo, Fernando Haddad, e das candidatas ao Senado, Simone Tebet e Marina Silva, além de outros aliados. Após registrar o voto, o petista minimizou resultados de pesquisas eleitorais recentes, destacando que o verdadeiro levantamento será constatado no final deste domingo, quando virá a público o resultado das urnas eletrônicas. Na mesma ocasião, o petista conclamou a parcela da população idosa a comparecer às cabines de votação. De acordo com mapeamentos recentes, o petista acumula considerável adesão entre pessoas do segmento. Eu separei um trecho do que ele disse. Vamos ouvir.
9: O fato concreto é as pessoas se mobilizarem democraticamente. Eu tenho feito um apelo para que as pessoas com mais de 70 anos, que pela lei não precisam votar, compareçam para votar, porque as pessoas não têm que votar apenas pensando nelas. A pessoa tem que pensar no Brasil, a pessoa tem que pensar nos seus filhos, a pessoa tem que pensar nos seus netos, a pessoa tem que pensar no futuro daqueles que eles vão deixar. Da mesma forma que alguém ajudou a construir o futuro que eles herdaram.
8: O candidato também disse estar confiante na vitória nas eleições e defendeu mudanças, né?

0: defendeu o próprio governo e afirmou que, apesar dos avanços, ainda há desafios a serem enfrentados. Avaliou também que a atual gestão conseguiu recuperar índices de inflação e fazer uma revolução no campo da educação. Por fim, o petista apontou estar confiante também nas vitórias de Fernando Haddad na disputa estadual e de Marina e Simone na corrida ao Legislativo Federal. Falando em Fernando Haddad, o candidato petista ao Palácio dos Bandeirantes votou neste domingo em um colégio da Zona Sul da capital paulista, também acompanhado de Alckmin, Simone e Marina. Lula e Haddad assistirão na tarde de hoje à apuração dos votos em hotéis diferentes, ambos na região central da cidade. Agora, o adversário de Haddad, o governador e candidato à reeleição Tarcísio de Freitas do Republicanos, também votou nesta manhã em uma escola da Zona Sul da capital. Depois de votar, Tarcísio vai passar a tarde no Palácio dos Bandeirantes ao lado de familiares e aliados. A apuração das urnas será acompanhada pelo governador em um espaço privado na Vila Olímpia, também na Zona Sul. A reportagem da CBN segue acompanhando. Tati e Fernando.
1: Obrigado. Esse Pedro Pupulim com informações em São Paulo.
2: No Rio de Janeiro, Júlia Viana com informações a respeito do voto do candidato do PL, Flávio Bolsonaro. Júlia, boa tarde.
3: Oi, Tati, boa tarde para você e para o Fernando. Candidato à presidência pelo PL, Flávio Bolsonaro, votou bem cedo, por volta ali de 8h20 da manhã, numa escola municipal em Vila Isabel, zona norte aqui do Rio. Depois do voto, em conversa com a imprensa, ele disparou críticas ao presidente Lula, a quem chamou de representante do atraso. Flávio estava acompanhado dos dois candidatos ao Senado pelo PL, Carlos Jordi e Carlos Portinho, e na entrevista ele ainda disse que se considera a única alternativa viável.
4: Não aguenta mais 4 anos disso e a única alternativa é Flávio Bolsonaro. E é com muita tranquilidade e muita consciência que eu estou mais do que preparado para presidir esse país e devolver o direito às famílias brasileiras de voltarem a sonhar. É isso que eu espero, que Deus abençoe a todos, Deus toque o coração e as mentes de todos os brasileiros para fazerem a coisa certa quando saírem de casa hoje. Venham votar o quanto antes, porque o Brasil precisa mais do que nunca do seu próprio povo para se libertar.
3: Flávio Bolsonaro ainda falou em libertar os brasileiros e citou a defesa da liberdade de imprensa.
4: Quero libertar o povo brasileiro. Meu sonho vai ser acabar esse meu mandato com que menos brasileiros dependam do governo para ter o que comer. Eu quero acabar esse mandato como presidente da República, garantindo a liberdade de imprensa de todos vocês, que foi ameaçada e vai continuar sendo ameaçada caso esse atual governo continue. Eu vou sempre prezar pela liberdade de todos se manifestarem da melhor forma, como quiserem. Pode criticar o governo à vontade. E a única forma de a imprensa continuar criticando um presidente da República é se o próximo presidente da República for Flávio Bolsonaro.
3: O candidato do PL disse que se Lula ficar no governo, vai indicar mais 4 ministros do STF e que assim os políticos e brasileiros serão perseguidos. Na sequência ao voto em Vila Isabel, ele acompanhou o voto da mulher, Fernanda Figueira, na escola Olga Mitá, também na Zona Norte, no bairro da Tijuca. E na porta da sessão ele ensaiou falar novamente com a imprensa, mas acabou entrando no carro e seguindo viagem. Ele que momentos antes ouviu alguns gritos de protesto e ligando seu nome a denúncias de rachadinha. Flávio Bolsonaro segue então para Brasília para acompanhar a apuração dos votos. Tati e Fernando.
2: Obrigada, Júlia Viana, no Rio de Janeiro.
1: Agora o voto do candidato Romeu Zema. Vamos a Belo Horizonte com o Marcelo Martins. Marcelo, boa tarde.
5: Muito boa tarde para você, Fernando. Boa tarde também para você, ouvinte da CBN. O TRE de Minas Gerais informou que vai apurar o uso do celular na cabine de votação pelo candidato do Novo à presidência da República, Romeu Zema. Durante a votação na manhã deste domingo, em Araxá, no Alto Paranaíba, Zema apresentou o título de eleitor e um documento oficial com foto, mas entrou com o celular na cabine de votação e usou uma colinha que estava salva no aparelho. Em coletiva de imprensa, na manhã deste domingo, o presidente do TRE de Minas Gerais, Carlos Henrique Perpétuo Braga, comentou o caso. Segundo ele, houve uma sucessão de erros na votação e a situação será apurada pelo tribunal.
6: Isso é irregular, isso caracteriza crime, isso pode, inclusive, gerar pena de detenção. Então, nós vamos apurar os fatos e, uma vez apurado pelo juiz eleitoral, isso chegando ao nosso conhecimento do tribunal, nós tomaremos as providências. Quero dizer também que os mesários foram devidamente instruídos também para evitar isso. Então, se isso aconteceu, foi uma sucessão de equívocos, para dizer o mínimo, que nós apuraremos.

0: que nós daremos resposta a tempo e modo.
1: Romeu Zema disse que não foi alertado pelos mesários e por isso acabou levando o celular para dentro da cabine de votação. A declaração foi dada após ele sair da zona eleitoral e falar com a imprensa.
2: Eu ando com o celular o dia todo, né? Ele é quase que como se fosse um dedo. E ninguém me lembrou ali e eu fui votar normalmente. Mas não afetou em nada o meu voto, a minha forma de votar. Não fotografei nada, não fiz nada com o celular ali. Fui só votar mesmo. Se tivesse me alertado, eu entregava na hora.
1: Segundo as regras do TSE, não é permitido estar com o aparelho no momento do voto. De acordo ainda com as regras publicadas no site do tribunal, é proibido entrar na cabine de votação com celular, máquina fotográfica, filmadora ou qualquer outro equipamento que possa comprometer o sigilo do voto. Antes de votar, a eleitora e o eleitor devem deixar o aparelho com a mesa receptora, conforme a orientação dos mesários. Quem se recusa a entregar o equipamento não pode acessar a cabine de votação. No caso de Romeu Zema, apesar dele ter entrado com o aparelho na cabine, ele disse que não tirou foto, como reforçou na sua fala em coletiva à imprensa. Romeu Zema segue de carro para a capital mineira, Fernando, onde deve acompanhar a apuração dos votos em um bar na região centro-sul de Belo Horizonte, junto com apoiadores do partido. Volto com você, Fernando.
3: Tá certo, obrigado. Esse é Marcelo Martins com informações em Belo Horizonte.
4: Gente, atenção às regras eleitorais determinadas pelo TSE. Não tem dúvida. Tem uma, na minha sessão eleitoral, tinha uma mesinha ali do lado, indicando por escrito que ali você deveria deixar o seu celular. Sem dúvida, deixa a sua bolsa toda, deixa tudo que você estiver carregando, leva a sua colinha para a urna e é só. Bom voto pra gente.
3: Sabe que eu vi gente que tava com óculos, a pessoa perguntou, esse óculos filma, esse óculos fotográfico? Não, isso aqui é um óculos normal, não pode entrar.
4: Ah, boa, porque essa era uma preocupação também.
3: Mas era super atento, super atento.
4: Ótimo, essa é uma preocupação do Tribunal Superior Eleitoral, justamente por causa da dificuldade de identificação dos óculos inteligentes, né? Então fez bem o mesário em perguntar pro eleitor que estava se dirigindo à urna se era um óculos inteligente ou não, porque se fosse ele não poderia ir à urna com os óculos. Seguimos movimentando a nossa reportagem agora em São Paulo. Voto do candidato do Missão, Renan Santos. Informações com Pedro Fagundes. Boa tarde.
5: Boa tarde.
4: Tati,
5: claro, seu nome, claro. Segunda vez já acontece, né?
4: Eleição
5: me entregando.
4: É assim, muita coisa na cabeça,
5: assim,
4: Pedro.
5: Ressaca eleitoral.
4: Bora.
5: Boa tarde, Tati, Fernando, também aos nossos ouvintes. Renan Santos, que entrou com óculos e sem celular, só que óculos normal de sol dentro da urna para fazer, então, o seu voto. Esse voto que aconteceu por volta das 10h30 da manhã no bairro do Socorro, na zona sul de São Paulo. Renan, ele chegou acompanhado da vereadora do União Brasil, Amanda Vettorazzo, que é coordenadora geral da campanha do Missão, e também do deputado federal Kim Kataguiri, que assina o plano de governo do partido, que é o chamado Livro Amarelo. Antes de votar, o candidato ele conversou com jornalistas e fez críticas à campanha dos adversários e da eleição como um todo deste ano. Renan classificou esta como a pior eleição desde a redemocratização em 89 e afirmou que faltaram debates, diálogo e apresentação de propostas pelos candidatos.
6: Foi uma eleição vazia. E ela foi construída para ser vazia, porque as forças políticas que hoje são majoritárias, elas basicamente estão envolvidas em escândalos de corrupção gigantescos, não querem ter discussão, têm medo que surja um outsider, morrem de medo da novidade. Então elas criaram uma eleição para que elas pudessem disputar fingindo demência. Então é uma eleição que os candidatos fingiram demência o tempo todo.
5: E não, a preocupação de que o voto útil, muito defendido pelo Flávio Bolsonaro, inclusive, impacte a sua campanha?
6: A gente trabalhou muito para que isso não acontecesse. Eles criaram uma mentira de que se você não vota no Flávio, Lula ganha no primeiro turno. Isso, infelizmente, ressoa para algumas pessoas menos informadas.
5: Renan também voltou a criticar o cancelamento do debate da TV Globo como parte do que chamou de esvaziamento de pautas das campanhas. Ele ainda atacou diretamente o candidato do PL à presidência, Flávio Bolsonaro. Em tom de provocação e deboche, chamou o adversário de burro e disse não conhecer eleitores de Flávio que apresentem outro argumento para o voto, além de tirar o presidente Lula do PT do poder. De acordo com o Renan, esse cenário apenas reforça a avaliação de que a campanha ficou concentrada na rejeição aos adversários, em vez da discussão de propostas. Volto com você, Tati.
4: Pedro, outra informação importante que eu sei que você tem é a respeito do voto dos brasileiros no exterior.
5: Isso mesmo. Vamos falar do voto deles no exterior, que está enfrentando bastante fila. Muitas filas relatadas neste domingo. Em Portugal, por exemplo, o segundo maior colégio eleitoral do Brasil fora do país, teve filas desde a abertura das urnas. Em Porto, por exemplo, a espera chegou a dar volta no quarteirão. Já em Paris, na França, as filas começaram antes das 8 da manhã e chegaram a se estender também por cerca de 6 quarteirões, com espera de cerca de 1 hora e 20 minutos. Também teve relatos de demora no Japão, principalmente em Tóquio, onde eleitores apontaram dificuldades para a organização da entrada. Já em Frankfurt, na Alemanha, a brasileira Betânia Ramos relatou, além de pouca espera, pelo menos, um clima mais tranquilo entre eleitores em relação ao ano passado, à eleição passada.
7: Esse ano, a primeira impressão que eu tenho, por exemplo, eu acabei de votar, é de que o clima se encontra bastante amistoso. Então, assim, ao contrário de 4 anos atrás, onde nós tivemos uma polarização muito grande. Nesse sentido, esse ano existe uma imagem, uma sensação de pacificação, as pessoas estão muito colaboradoras, existe, claro, os símbolos, as pessoas usam as suas camisas, os seus símbolos políticos para representar os seus candidatos, mas há um clima amistoso.
5: Até agora, cerca de 175 mil brasileiros no exterior já justificaram a ausência. No entanto, temos algumas urnas que já fecharam no exterior, Tati. Dentre elas, Lula venceu na China, na Coreia do Sul, Nova Zelândia e na Finlândia. E também venceu também na Arábia Saudita e no Egito, enquanto Flávio Bolsonaro venceu em Abu Dhabi, Emirados Árabes Unidos, Filipinas e também em Israel. Israel com uma votação um pouco mais expressiva de 74%. Mais de 916 mil brasileiros estão aptos a votar no exterior neste domingo em 134 países. Tati.
4: Obrigada, Pedro. Pedro Fagundes, em São Paulo.
3: Nós voltamos a Brasília. Rani Veloso acompanhou uma coletiva do presidente do TSE, Nunes Marques. E tem aqui mais informações. Rani.
8: Oi, Fernando, é isso mesmo. Olha, ressaltando aqui o dado sobre as desinformações, viu? De acordo com o Sistema de Alerta de Desinformação Eleitoral, SIAD, até agora, hoje, foram registradas 453 ocorrências de notícias falsas circulando nas redes sociais. De acordo com o presidente do Tribunal Superior Eleitoral, ministro Cássio Nunes Marques, desde o dia 16 de agosto, foram 2.800 ocorrências registradas por esse canal, que é um canal anônimo do TSE, para comunicar esses conteúdos falsos, enganosos ou fora de contexto que afetem a integridade das eleições. Mas, de acordo com o Nunes Marques, não há registro de deepfake que tenha ganhado relevância nas redes sociais. Segundo ele, as notícias que circularam hoje já eram conhecidas da população. Fernando?
3: Uma outra questão, Rani, com relação a um inquérito da Polícia Federal para investigar interferências externas nessas eleições. O que, que o ministro disse?
8: Bom, o ministro Cássio Nunes Marques negou qualquer tipo de interferência externa nas eleições brasileiras até este momento. Ele disse que não há evidências com as informações preliminares que tem até o momento. No entanto, Fernando, a Polícia Federal abriu uma investigação sobre uma possível interferência, sim, dos Estados Unidos nas eleições brasileiras. Essa informação foi confirmada neste domingo pelo diretor-geral da Polícia Federal, Andrei Rodrigues, à CBN. Ele disse que a investigação já iniciou e que o inquérito deve ser instaurado nos próximos dias. A medida atende a um pedido da Advocacia-Geral da União. A AGU acionou a Polícia Federal após o jornal britânico The Guardian revelar que um fundo do governo dos Estados Unidos destinaria cerca de 5 milhões de reais ou 1 milhão de dólares a grupos brasileiros que criticam o Supremo Tribunal Federal, mencionando inclusive o ministro Alexandre de Moraes. O caso, nesse momento, está com a diretoria de inteligência da PF. Andrei Rodrigues também descartou qualquer ameaça ou plano concreto que apontasse risco efetivo contra qualquer embaixada que fica aqui em Brasília. A gente lembra, né, que as embaixadas dos Estados Unidos e da Austrália chegaram a suspender os atendimentos na sexta-feira. Fernando?
3: Tá certo, obrigado. Essa Rani Veloso com informações em Brasília. Só lembrar que recentemente teve um relatório da Agência Brasileira de Inteligência, ABIN, que elevou o nível de criticidade por causa de uma interferência, de uma influência dos Estados Unidos na eleição aqui no Brasil. 2h31.
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0: Domingo 4 de outubro de 2026. O presidente do Tribunal Superior Eleitoral, Cássio Nunes Marques, disse que apenas 0,2% das urnas eletrônicas do país foram substituídas neste domingo. A fala ocorreu durante uma entrevista de balanço das eleições. Segundo Nunes Marques, R$380 mil em espécie foram apreendidos e 59 pessoas foram conduzidas a delegacias por suspeita de crime eleitoral, das quais 25 foram detidas em flagrante. O presidente do Tribunal Regional Eleitoral de Minas Gerais, Carlos Henrique Perpétuo Braga, afirmou que vai apurar o uso de celular dentro da cabine de votação pelo candidato à presidência Romeu Zema do Novo. Violar o sigilo do voto é crime previsto no Código Eleitoral, mas eventual responsabilização depende de denúncia formal do Ministério Público. Segundo o magistrado, os mesários foram orientados sobre a proibição do uso de celulares na cabine. Um drone russo atingiu uma ponte de Kiev, capital da Ucrânia, e deixou duas pessoas feridas, segundo o prefeito da cidade. Um vídeo compartilhado nas redes sociais pelo presidente ucraniano Volodymyr Zelensky registrou um momento. O ataque deste domingo ocorreu em meio à visita do chanceler da Alemanha, Friedrich Merz, a Kiev. Ele chegou à capital ucraniana sob o som de sirenes de ataque aéreo. O holandês Max Verstappen, da Red Bull, venceu o Grande Prêmio de Fórmula 1 do Bahrein. Fecharam o pódio italiano Kimi Antonelli, da Mercedes, na segunda posição, seguido pelo inglês Lewis Hamilton, da Ferrari. O brasileiro Gabriel Bortoleto terminou a prova na 18ª posição. Após o resultado deste domingo, Antonelli segue na liderança do campeonato com 320 pontos. Na segunda colocação está o companheiro da Mercedes, o inglês George Russell, com 236 pontos. Hamilton aparece na terceira posição com 214 pontos. No horário de Brasília, 2h34.
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Agora 2:35. Muito boa tarde para você, ouvinte, que acompanha a programação da Rádio CBN. A gente está aqui, segue com essa programação especial de Dia das Eleições, hoje 4 de outubro de 2026. Pontos de votação lotados, viu? Desde o início da manhã, as pessoas se deslocando para as unidades de votação em todo o estado de Minas Gerais. Quase 6 mil denúncias de propaganda política irregular foram registradas no aplicativo Pardal do Tribunal Regional Eleitoral de Minas. De acordo com dados do APP, houve registros em 425 municípios e as denúncias mais frequentes de propaganda irregular ocorreram pelas vias públicas das cidades do estado, com mais de 2.700 registros. Em segundo lugar, a propaganda irregular com mais denúncias ocorreu no ambiente digital, com quase 700 registros. Bens públicos vêm na sequência com mais de 610 registros. O município com maior número de denúncias é Belo Horizonte, com 1.236. Em seguida vem Juiz de Fora, com 317 denúncias, e Uberlândia, com 315. Governador Valadares aparece em quarto lugar, com 217 registros. Chama a atenção o município de Iturama, que aparece em quinto lugar com 168 denúncias. Segundo o censo do IBGE de 2022, a cidade possui menos de 40 mil habitantes, diferente dos outros municípios mencionados, que possuem mais de 500 mil habitantes e que fazem parte dos maiores colégios eleitorais do estado. A gente, ao longo da nossa programação, vai atualizando para você também como é que fica esse balanço do Tribunal Regional Eleitoral em Minas Gerais. Eles que atualizam a todo instante para a gente essas informações relacionadas ao pleito. Já voltamos.

0: Oi, Maria Cristina, boa tarde.
1: Boa tarde, Tati. Fernando, boa tarde,
2: Boa tarde, Maria
1: ouvintes.
2: Cristina.
0: Bom, Maria Cristina faz um balanço a partir da análise dos números das últimas pesquisas de intenção de voto que foram divulgadas ontem, num cenário de disputa para a presidência da República empatado, né, Maria Cristina?
1: Pois é, Tati, acirradíssimo, né?
0: Acirradíssimo.
1: Não se tem recordação de uma disputa presidencial que tenha terminado, pelo menos nos números das pesquisas, tão próximas. E a despeito do quadro muito cristalizado entre os principais concorrentes, os principais adversários, o presidente Lula e o senador Flávio Bolsonaro, uma consolidação do voto de ambos. Um certo esvaziamento da chamada terceira via, mas, a despeito disso, um quadro ainda muito aberto. Eu vou trazer um dado aqui que me pareceu importante, porque essas pesquisas foram fechadas ao longo do dia de ontem. E muita gente deixa para se definir na noite ou até mesmo na manhã da votação, na medida em que também procura o título e o número dos seus candidatos proporcionais também se define para presidente. Um exemplo disso é o indicador de espontânea. Espontânea é aquele voto que eu chamo na ponta da língua, aquele que a pessoa é indagada e fica sem saber o que responder, não diante de uma lista de nomes, né? E a gente sabe que na urna é preciso digitar o número. E não é apresentada lista. Então, você juntando votos em branco, votos nulos e quem não sabe, na pesquisa espontânea, a média de seis institutos dá 23%. Isso das pesquisas feitas até ontem. Já a estimulada, que o número maior de institutos faz, que entre 12 institutos, dá uma média de 6%, o que é mais ou menos o patamar de 2022, um pouco maior. Lembrando que em 2022, o patamar da terceira via conferido pelas últimas pesquisas antes do primeiro turno, acabou sendo o dobro daquele que se verificou efetivamente nas urnas. Então, houve uma desidratação ainda maior do que esta, do que essa que nós vimos em 22 e do que aparentemente está acontecendo agora em 2026. No conjunto das pesquisas, aí juntando as pesquisas estaduais também, o que nós vimos é um avanço da direita, né? E dos incumbentes, eu estou falando de candidatos ao governo, você tem ali uma arrancada na reta final da governadora de Pernambuco, Raquel Lira, você tem uma abertura maior na liderança do governador Tarcísio de Freitas, e um avanço da direita no Ceará, um avanço do Ciro Gomes, um avanço na direita na Bahia, um avanço da direita no Rio de Janeiro. E agora, o avanço do incumbente, né? Incumbente é aquele que está no poder e disputa na condição de governante. O poder do incumbente nas pesquisas não está sendo conferido, não está se verificando na candidatura do Lula. As pesquisas são muito desiguais no que elas apontam, mas o fato é que mostram um avanço maior do que Flávio, embora nenhuma seja definitiva em relação ao que nós veremos hoje como resultado desse primeiro turno. O que daria para apostar é que você hoje tem um cenário menos provável de uma eleição terminando em primeiro turno e mais provavelmente num segundo turno. Entre Lula e Flávio. Aí, quem sai na frente ainda estamos em aberto, a maior parte das pesquisas indica, que é o Lula que sai à frente.
2: Maria Cristina, Pois não, pode Sim. continuar, pode continuar.
1: Não, não, vai lá. Eu queria, depois eu tenho cenas de campanha, mas
2: perfeito,
1: vamos lá.
2: Perfeito, eu queria saber sobre o fato de a Quest de ontem captar um movimento de voto útil de outras candidaturas dos nanicos em direção a Flávio Bolsonaro.
1: Isso, isso que eu falei que este ano o que nós vemos é que a terceira via se desidratou, as pesquisas flagraram a desidratação da terceira via mais do que em 2022, a não ser que ela esteja mais desidratada do que se mostrou. E a gente só vai saber disso nas urnas, mas de fato o terceiro, quarto e quinto candidato, eles perderam votos e esta perda de votos se dirigiu para Flávio Bolsonaro. É nele que está a atração desses nomes, de acordo com a pesquisa Quest. Bem, o que não chega a surpreender, visto que são nomes mais do campo da direita. Uhum. Não há nenhum outro nome na disputa do campo da esquerda. O limite que se pode dizer é que o Augusto Cury, do Avante, seja um nome um pouco mais centrista, mas não é de centro-esquerda, nem tampouco de esquerda.
0: Sim.
1: Mas a Quest chegou, inclusive, a fazer uma simulação de segundo turno em cima de uma metodologia que ainda hoje é pouco, na verdade foi a primeira vez que a Quest usou, é pouco ainda usada no Brasil, que é a metodologia do likely voter, que é dá uma propensão de voto a partir de uma série de características e indicadores. E nesta propensão de voto, o segundo turno, segundo a Quest, estaria 46 Flávio, 45 Lula.
0: Uhum.
1: Mas, como eu disse, é uma metodologia nova, ainda não testada, pelo menos em território nacional.
0: Mas você dizia que ia trazer cenas de campanha.
1: Pois é, hoje eu fui fazer o que no jargão do jornalismo a gente chama de povo fala, né, com entregadores de aplicativo. Tem um ponto aqui na Zona Oeste de São Paulo, eu parei lá e fiquei conversando com eles, porque eu queria colher um pouco o que pode vir a ser um mapa de segundo turno, o que é que as pessoas sentiram falta. Bem, o que é que eu percebi lá, de uma maneira geral, havia um universo muito misto, né, de quem faz entrega como bico para complementar renda, são seletistas e fazem entregas como bico, e outros que têm aquela atividade como sua principal fonte de renda. Havia aqueles que haviam se formado e trabalhavam seletistas, e outros que tinham terminado ou nem isso o ensino médio. Informam-se uns pelas redes, os mais desinformados se informam pelas redes sociais, os que me pareceram melhor informados, sejam eleitores de Lula ou de Flávio, eles se informam pela imprensa, efetivamente, pela televisão e pelos sites. O que que eu colhi? Uma demanda, quem vota em Flávio, uma demanda por segurança pública na linha do prende arrebenta, redução de maioridade penal, castração química para estuprador e pena de morte para um rapaz de 23 anos, que aliás já passou pela Fundação Casa, me disse que vai votar nele, votou em Lula em 2018, se decepcionou e vai votar em Flávio agora, porque acredita que isso virá. Pena de morte para homicídio e para latrocínio, que é roubo seguido de morte. Outros que já se dizem um pouco temerosos com uma violência policial maior, porque sofrem muita abordagem de policiais. E o fato é que a imensa maioria desconhece que a segurança pública, enquanto não for aprovada a PEC da segurança, é uma atribuição dos governos estaduais. Eu não encontrei nenhum que dissesse que sabia que a atribuição era do governador. Uma queixa generalizada do custo de vida. Nenhum sabia que a inflação estava mais baixa do que no governo Bolsonaro, mas alguns com quem eu falei reportaram que no governo Bolsonaro a família tinha mais renda porque teve a pandemia. Na pandemia, as famílias acumularam o Auxílio Brasil, né? Então elas ficavam em casa, portanto gastavam menos com comida fora de casa, transporte, e com isso conseguiram economizar mais. Então a renda parecia maior do que é hoje. Então uma queixa generalizada do custo de vida. Ninguém queria mais votar em Lula ou em Bolsonaro. Um certo cansaço de Lula em Bolsonaro, mas aqueles que votam em Lula, um reconhecimento pelo que ele fez, uma expectativa da escala 6x1, e uma aprovação tanto de eleitores de Lula quanto de eleitores de Flávio Bolsonaro da aprovação do fim da escala 6x1. Muito embora aqueles que votam em Flávio não saibam que o senador do PL é contrário à escala, ao fim da escala 6x1. Então, Tati Fernando, um quadro de muito desconhecimento sobre quem defende o que aconteceu em cada governo e, efetivamente, o que Lula e Bolsonaro, que o Flávio, uma avaliação generalizada de que o pai era melhor do que o filho, o Jair Bolsonaro melhor que o Flávio, mas é o que temos à mão. Então, um desconhecimento. Então, o Lula tem sido muito criticado de falar no passado e pouco de futuro. E, de fato, você vê muito pouco na fala deles aquilo que eles sabem que virá. Eu ouvi a 6x1 e ouvi a expectativa de uma linha dura na segurança pública, mas ouvi pouco daquilo que é o plano de governo. Ouvi uma queixa muito procedente de um entregador bem formado sobre a maneira que ele chamou de um pouco debochada de o presidente se referir aos jornalistas quando lhe fazem perguntas. Citou nominalmente a Renata Vasconcelos na sabatina presidencial, que lhe perguntou sobre dívida PIB, e o Lula respondeu dívida PIB, mas me surpreende que uma jornalista do seu nível não saiba o que aconteceu no país. Então ele ficou um pouco escandalizado, este entregador, com esta maneira como o presidente reagiu. Então, uma demanda, são jovens, mas demandam mais sobriedade dos candidatos. Alguns sustentam família já, muito embora as pessoas com quem eu falei tenham de 22 a 28 anos, alguns já são pais, e os que não sustentam família ajudam com os pais. E uma certa recusa à geração dos pais que brigava na eleição de 22 e 18 por política. Uma divergência muito grande em quem eles vão escolher candidato, mas convivem pacificamente com suas diferenças, o que não deixa de ser um alento.
2: Nesse data, Cristina, falaram de bets? Proibição de bets?
1: Sim, muito curioso. Tanto eleitores de Lula quanto de Bolsonaro aprovam o que o Lula fez do fim das bets, mas não sabem quem foi que permitiu as bets. Eu perguntei, nenhum deles sabia. Nenhum deles sabiam que as bets foram liberadas no governo Michel Temer, mantidas liberadas no governo Jair Bolsonaro e regulamentadas no governo Lula para tentar dar algum controle, alguma ordem à bagunça geral, que acabou não surtindo efeito. E aprovam, sim, o fim das bets.
0: Muito
1: Muito
0: bem.
1: embora alguns tenham se dito apostadores, mas que perdem mais do que ganham. E a
0: Mesmo os
1: despeito disso,
0: apostadores sendo contra.
1: querem que acabe.
0: É, a favor
1: querem
0: da
1: que acabe,
0: proibição.
1: Porque acha que, a favor da proibição, e são jovens, porque acham que é a ruína das pessoas e dos jovens.
0: Muito bem.
1: E dizem que quem está formando muita opinião e está formando opinião contra o Lula são os influenciadores que ganham dinheiro de bets.
0: Muito bem.
1: Enfim, muito rico. Muito
0: sim,
1: rico ir para a rua
0: sim,
1: e é ouvir as pessoas.
0: É sempre bom. É, obviamente não tem método estatístico, mas é uma boa temperatura
1: do que
0: as pesquisas mostram, né? Da
1: cultura. É, porque senão a gente fica muito refém de número frio dos dados e não vê o que as pessoas de fato pensam, e são elas que decidem a eleição, não é pesquisa, né, Tati Fernandes?
0: Sem dúvida nenhuma. Data Maria Cristina, hoje aqui com entregadores de aplicativos, como ela disse, dando quentura para esses números que a gente tem acompanhado, claro, com tanta atenção até essa véspera de eleição. Obrigada, Maria Cristina. Um beijo para você. Até amanhã.
1: Um beijo, Tati Fernando. Até amanhã. Um bom
2: Até.
1: voto ainda para quem está a caminho das urnas e vai escapar da chuva.
0: É, em São
2: São Paulo
0: Paulo está chovendo.
2: Muito.
0: Temos ainda 2 horas e 5 minutos de votação. Não esqueça a sua cola. Faça a sua colinha em papel. Não se esqueça que este ano você vai dar 6 votos. Deputado federal, deputada federal, deputado. Eu vou falar no feminino, tá? Deputada federal, deputada estadual, senadora, senadora de novo, governador ou governadora e presidente. Presidente, acho que a gente não tem candidata, né? Ou talvez sim, nos partidos, né,
1: Samara
0: amigos?
1: Martins
0: Ah,
1: do
0: boa,
1: PCO.
0: boa, boa, boa. Obrigada. Obrigada, Maria Cristina. Beijão. Até amanhã.
1: Obrigada, Tati, Fernanda. Até amanhã, boa tarde aos ouvintes.
2: Até.
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5: Agora 2 horas e 56 minutos, Belo Horizonte amanheceu com vários santinhos na entrada de locais de votação. E com esse chão úmido, devido à chuva que atingiu a capital mineira nesse sábado, passar nesses locais virou um risco aos pedestres. A psicóloga Tânia Batista da Cunha caiu quando passava em uma calçada na região oeste da cidade. Ela, mesmo apoiada pelo marido que a acompanhava no momento, caiu durante a ida para o local de votação.
6: Aconteceu que eu estava passando aqui nesse monte de lixo, como muita gente eu já vi passar. Escorreguei e bati o quadril no chão. Está doendo bastante, doendo muito mais a minha indignação, mais do que o quadril. Porque eu acho isso um absurdo. Nem sei quem é o candidato, não olhei, não interessa. É, a questão não é essa, a questão é que isso é um desrespeito.
5: Apesar de comum, né, em períodos eleitorais, o derramamento de santinhos é uma prática ilegal que pode causar detenção e também multa. A distribuição irregular consiste em espalhar, geralmente na madrugada que antecede a votação, papéis com números e nomes de candidatos nas ruas e principalmente nas proximidades dos locais de votação. Caso seja constatado, o crime pode ser denunciado às autoridades eleitorais por meio do aplicativo Pardal, disponibilizado gratuitamente para celulares. A ferramenta da Justiça Eleitoral permite que as pessoas comuniquem as irregularidades relacionadas à propaganda eleitoral durante as campanhas. Para formalizar a denúncia, é necessário fornecer informações que permitem identificar e apurar a ocorrência. O eleitor, importante a gente destacar isso também, pode anexar fotos, vídeos ou áudios que ajudam a comprovar a irregularidade.

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1: São 2:58. Tem informação agora chegando com a nossa reportagem em Belo Horizonte, com a Débora Costa, que acompanhou a ex-presidente Dilma Rousseff e a ministra do Supremo Tribunal Federal, Carmen Lúcia, na votação desse domingo. Débora, boa tarde.
2: Oi, Tatiana, boa tarde para você também. A ex-presidente da República e atual presidente do Banco dos BRICS, Dilma Rousseff, recebeu gritos de apoio e vaias durante a votação aqui em Belo Horizonte. A petista foi bem cedo votar em um colégio da região da Pampulha, na capital mineira. Vídeos que circularam nas redes sociais mostram a ex-presidente caminhando por corredores e, ao fundo, gritos, vaias e também cantos de apoio a ela. Apesar dos protestos, a ex-presidente se manteve quieta e não rebateu as críticas, apenas sorriu para alguns apoiadores. Dilma estava acompanhada do sobrinho neto, o petista Pedro Rousseff, que é vereador e candidato a deputado federal pela legenda, e também do deputado Rogério Correia, candidato à reeleição como deputado federal pelo PT. Quem também votou em Belo Horizonte pela manhã foi a ministra do Supremo Tribunal Federal, Carmen Lúcia. A magistrada compareceu a um colégio da região centro-sul de Belo Horizonte, acompanhada do presidente do Tribunal Regional Eleitoral de Minas, desembargador Carlos Henrique Perpétuo Braga. Segundo a assessoria do tribunal, os dois chegaram no mesmo carro ao local de votação. A ministra fez acenos à imprensa, mas saiu sem dar entrevistas. A manhã de votação em Belo Horizonte foi marcada por longas filas em vários colégios e uma média de mais de 2 horas de espera, dependendo do local. A Justiça Eleitoral reforça que as pessoas levem os documentos e já deixem o aplicativo e-título aberto para acelerar a votação. Tatiana.
1: Obrigada, Débora. Em São Paulo também colhi no meu DataTati uma série de filas também nos locais de votação, muito possivelmente porque são muitos os candidatos em que votamos nessa eleição. Você pode escrever para a gente aqui também e contar a movimentação que você encontrou na sua sessão eleitoral, na escola ou no local aonde você vota. Tinha fila, não tinha fila, foi rápido. Na minha sessão, por exemplo, tinha um dos mesários que saía na fila já para colher a documentação das pessoas para ir agilizando o processo, justamente para que as filas não fossem tão demoradas. Como é que tá? Você que já foi votar, como é que foi? Foi tranquilo? Tinha fila? Demorou? Manda para a gente aqui a sua informação no 11-999-11-9981. Manda o seu WhatsApp.
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0: Domingo 4 de outubro de 2026. O Ministério Público Eleitoral enviou ao Tribunal Superior Eleitoral uma representação contra a Meta por propaganda eleitoral irregular. O MPE pediu que a empresa adote medidas para interromper a circulação de um vídeo com informações falsas sobre as urnas eletrônicas no WhatsApp. Segundo o órgão, o conteúdo já havia sido difundido na eleição de 2018 e voltou a circular no aplicativo de mensagens. A Polícia Federal apreendeu R$ 789 mil e levou 59 pessoas para a delegacia até o início da tarde de hoje. A PF também registrou 6 inquéritos policiais e lavrou 18 termos de ocorrência por suposta prática de crime eleitoral. As ocorrências foram registradas em 18 estados. Entre os principais crimes apurados estão a propaganda eleitoral irregular e a corrupção eleitoral. A votação para a disputa presidencial na cidade de Porto, em Portugal, foi marcada por gritos xenofóbicos entre brasileiros. Um ônibus da Polícia de Segurança Pública, com 6 policiais e carros da Força de Segurança, transitavam com frequência no local. O posto de votação do terceiro maior colégio eleitoral do exterior, com 47 mil eleitores, é no Instituto de Engenharia. O chefe do sistema penitenciário do Tennessee, Frank Estrada, renunciou ao cargo dias após supervisionar a execução mal-sucedida de Krista Pike. A informação foi confirmada pelo governador do estado, Bill Lee. O político suspendeu todas as futuras execuções e ordenou uma investigação independente sobre a tentativa fracassada no caso de Pike. No horário de Brasília, 13:03.
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1: Na nossa segunda hora de programação especial, tá com uma cara de estúdio CBN isso aqui hoje, hein? É, estúdio CBN especial, eleições, até às 5 horas da tarde. Muita informação com a nossa reportagem. Maria Cristina Fernandes já esteve por aqui. Vera Magalhães ainda vem antes das 5 da tarde. A gente vai levando informação e análise para você. Urnas fecham em 1 hora e 55 minutos. Para você que vai votar, são 6 votos. Leve ou o seu e-título, um documento com foto. Não leve o seu celular para a cabine, ainda que você não seja advertido por algum motivo pelos mesários. Certamente será. Tem, vou repetir aqui, na minha sessão de votação tinha uma mesinha bem ao lado da urna para que você pudesse deixar o seu celular. É proibido pelas regras definidas pelo Tribunal Superior Eleitoral que você entre com, que você leve o celular à urna. Nem celular, nem óculos inteligentes, não pode. Então, pega a sua colinha e vá à urna só com a sua colinha analógica, anotada no papel.
2: Lembrando que não tem boca de urna nesse primeiro turno das eleições, assim como aconteceu em 2022, os institutos não farão esse tipo de levantamento para antecipar os resultados, porque a apuração oficial começa praticamente junto com o fim da votação. Então, as sessões eleitorais vão funcionar até às 5 da tarde, isso no horário de Brasília, em todo o país, tá? Mesmo quem tem fuso horário. E aí, então, vai ser a rapidez da apuração.
1: Saindo, né?
2: Então, não é necessário ter boca de urna, é só esperar, então, o resultado oficial, que deve ser rápido.
1: São 3 horas e 6 minutos. E a partir de agora, a gente recebe aqui no nosso estúdio CBN o cientista político, professor do INSPER, Carlos Melo. Professor, bem-vindo. Boa tarde.
3: Boa tarde, Tati. Boa tarde, Fernando. Boa tarde a todos que nos ouvem.
1: Já votou, Melo?
3: Logo que acordei.
1: E foi tranquilo?
3: Tomei banho, tomei café e fui votar.
1: Foi tranquilo?
3: Tranquilo, muito tranquilo.
1: Tá, a gente tem registrado aqui algumas filas em algumas sessões. Estamos aqui atribuindo a quantidade de votos que o eleitor tem que dar esse ano. Bem, ainda tem tempo, 1 hora e 52 minutos para você que ainda não votou. Vamos lá, vamos olhar para a pesquisa Quest, que foi divulgada ontem, captando um movimento de voto útil de outras candidaturas menores em direção a Flávio Bolsonaro. No levantamento, Lula do PT tem 46% dos votos válidos, Flávio Bolsonaro 45%, uma situação inédita de empate técnico para o pleito presidencial. Se a gente olhar para os votos totais, Lula passou de 39% para 40% em relação à rodada divulgada na segunda-feira. Flávio subiu mais, de 34% para 38%. Queremos te ouvir sobre esse movimento, professor.
3: Olha, nessa altura do campeonato, da eleição, sempre tem esses movimentos de reta final, não é? Os candidatos se posicionam, você já sabe mais ou menos quem vai para o segundo turno, pelo menos em um caso você já sabe, né? Você pode ter ali um rally, uma disputa em relação ao terceiro lugar, e aí esse processo de mobilização, de sair um para o outro, acontece no segundo lugar normalmente. Né? Para ver quem é que vai para o segundo turno para derrotar aquele que eu não gosto que já está lá. O que está acontecendo agora é que está se dando em relação ao segundo colocado e não em relação ao segundo e terceiro. Que não, a distância é tão grande que a gente nem pode falar que tem terceiro, né? Porque há um bloco de empate ali na margem de erro. Agora, se constatou alguma coisa que era de se esperar. Os eleitores de Caiado, de Zema, também do Cury, eles têm um perfil mais conservador. Do Cury a gente ainda vai precisar ver, né? Porque nós não sabemos, é uma novidade. Também de Renan. Então, é natural que, assustados ali com a eventual vitória do presidente Lula no primeiro turno e tal, eles se mobilizem. Mas, Tati, Fernando, quem nos ouve, quer saber? O que vai decidir mesmo são as abstenções, a quantidade de pessoas que vão efetivamente votar e que não vão votar, porque é um número muito grande. Quando a gente olhava para as pesquisas, sobretudo a pesquisa de voto espontâneo, você tinha ali 30% do eleitorado que ainda não sabia, né? E a pessoa que ainda não sabe, numa reta final, a disposição dela não ir votar é muito grande. Acresce a isso, aí eu vou parar de falar para que vocês possam me perguntar mais, né? Acresce a isso que nós estamos tendo uma chuva danada no sul e no sudeste do país. Isso também pode de alguma forma interferir. Então a gente vai precisar fazer a prova do pudim. Sabe o que é a prova do pudim, Tati?
1: Não.
3: É experimentar o pudim. Então a gente vai ter que ver as urnas abertas, né?
2: Eu queria relembrar o seguinte: na sexta-feira nós conversamos aqui com o Renato Meirelles, do Instituto Locomotivo, estuda a classe C há muito tempo, a classe C brasileira há muito tempo. Ele falou muito sobre o cansaço do eleitor nessa eleição. E em meio a esse cansaço, professor, como o senhor citou, a abstenção pode ser um fator decisivo. Eu queria te ouvir mais sobre isso. Na última eleição presidencial ficou em torno de 20%. E aí nessa prejudicaria mais qual candidato, por exemplo?
3: Olha, quando você pega os dados de eleições passadas, né, e tem um colega, o Jair Nicolau, cientista político lá do Rio de Janeiro, que escreveu um livro muito interessante, né, que chama O País Dividido, ele está pegando votos das eleições de 2022 para cá, né, com foco em 2018, 2020. Perdão, ele está pegando de 2002 para cá, com foco em 2018 e 2022. Inclusive com dados oficiais, com dados de votos efetivos, né? De quem de fato foi ou não foi votar, né? Então, quando você olha os não votos, e tem tudo registrado ali, quem não foi votar, né? Você percebe que a maior parte disso se dá nas pessoas de menor escolaridade. E entre os homens. Então, isso pode tornar a acontecer. A parte de as pessoas com menos escolaridade, que o Jair Nicolau entende também como as de renda mais baixa, por óbvio, né? E também os homens. Se vocês me perguntarem como que isso afeta os candidatos, olha. O presidente Lula tem uma grande parte dos seus votos entre as menores rendas, mas o senador Bolsonaro, ele tem a maior parte dos seus votos entre os homens, né? Então, menor renda e homens são os que menos votam. Então, isso pode calhar de um lado para o outro. Essa coisa de dizer que isso se dá mais no Nordeste do que se dá em São Paulo, isso é papo furado, porque acaba se dando de uma forma geral.
1: Num eventual segundo turno, Melo, como é que. Bom, a gente está vendo esse movimento já acontecer no primeiro turno, né? O voto útil ser dado no primeiro turno. Muitos eleitores dos candidatos de centro-direita, que não vem pontuando desde o começo da pesquisa, esses eleitores migrando. Num eventual segundo turno, como é que isso deve se dar? Uma disputa que. Talvez a gente precise usar a teoria da prova do pudim, mas deve ser pelo apoio e votos de Augusto Cury, né? Chegou a ter 6%, chegou a ter mais até, eu acho, das intenções de voto, mas agora na reta final termina com 4%. Como vai ser esse movimento? O que que a gente consegue vislumbrar daqui?
3: Vamos lá. O que o pessoal que faz pesquisa está mostrando é que você tem um percentual desses eleitores que votam nesses candidatos maior que se destina ao voto ao Flávio Bolsonaro. Mas você também tem um percentual considerável que vai votar no presidente Lula e um percentual que não vai votar ou vai anular o seu voto ou vai votar em branco. Tá? Em tese, esse movimento tende a favorecer o senador Flávio Bolsonaro. Né? Mas isso tudo depende também de qual é a diferença que vai se dar no primeiro turno. Entendeu? Porque, veja, se você tem uma diferença, como as pesquisas mostraram ontem, né, de praticamente
1: Mínima,
3: empate
1: é.
3: numérico, né, isso será muito relevante. Agora, se você tem alguma abertura, que eu não imagino que seja muito grande, mas sei lá, 3%, 4%, pode ser. E nesse jogo em que a maior parte vai para um e a menor parte vai para outro, não seja mesmo assim suficiente para você tirar a diferença. Né? Em 2022, o presidente Lula foi para o segundo turno com uma vantagem de 5,1, né? E terminou, como nós sabemos, né, a eleição por uma diferença muito pequena, né, de menos de 2%. Né? Houve transferência para o ex-presidente Bolsonaro? Evidente que houve. E bastante, ele cresceu bastante. Foi menos para o presidente Lula, proporcionalmente. Mesmo assim, né, foi o suficiente para que ele ficasse na frente.
2: Professor, nós temos um candidato nesse momento que é investigado no Supremo por suspeitas de lavagem de dinheiro, corrupção e evasão de divisas que são relacionadas ao financiamento do filme Dark Horse. Flávio tem fortes ligações com Porcaro, pediu 24 milhões de dólares para fazer o filme. Aí, no final da campanha, ficou comprovado que usou o avião de Porcaro. Tem ainda a história da rachadinha, tem a relação e homenagens a milicianos, e mesmo assim, ele se manteve e até subiu. Em algumas pesquisas, nada cola praticamente no candidato. Por quê?
3: Essa eleição, Fernando, é uma eleição de rejeição. Né? Então, se eu rejeito o Joaquim, o meu candidato é João. E não importa o que aconteceu com o João. Porque, na verdade, a minha disposição não é de um voto, é de um não voto. Né? Então, não tem muito o que discutir por parte desse tipo de eleitor. Né? Estou escrevendo artigos, um artigo para o Globo de amanhã. Aliás, tive que fazer em três versões, né? Porque
1: É.
3: vou ter que ir
1: Depende do
3: mandar
1: pudim,
3: logo.
1: né, professor?
3: Depende, exatamente, vou ter que fazer em três versões. Já deu um trabalhão danado fazer cada uma delas. Mas tem uma frase que saiu desses artigos que diz o seguinte: o segundo turno, né, acho que é até apropriado para o momento, né? O segundo turno não é para fazer ninguém acreditar em Deus. É para fazer as pessoas terem mais medo do diabo. Entendeu? Então, é um processo de aumentar a rejeição. Né? Então, tudo o que se passa, todos os problemas que você.

0: uma sombra sobre si, né? E um detalhe: o candidato se elege, isso tem sido uma prática das eleições, um quadro das eleições dos últimos tempos, ele vai se eleger com alguma coisa perto de um terço dos votos totais. O outro terço votou contra ele. E o terceiro terço não foi votar ou votou em
1: Se
0: branco e nulo.
1: absteve, é.
0: Então veja, a pessoa se elege com um terço, talvez um pouco mais dos votos. E ele vai ter dois terços ali, né, 60% que seja, sem nenhum compromisso com a sua eleição. Quer dizer, cadê o apoio popular, primeiro, diante dos enfrentamentos que sempre ocorreram na política, né? E depois, é claro que aquelas denúncias, tal, no primeiro momento, elas acabam sendo esquecidas, até mesmo pela justiça eleitoral, tal, afinal de contas, ganhou, não, qualquer coisa nesse momento seria melar o jogo, antidemocrático, vai ter esse tipo de argumento, mas com o tempo e com o desgaste, isso é, todas as denúncias, de um e de outro, tá, podem voltar a assumir a centralidade do raciocínio das pessoas. Então, calma, porque é sempre um dia depois do outro.
1: E bom, se tivermos mesmo o segundo turno, como as pesquisas estão apontando que é a maior chance de acontecer, temos que lembrar que tem 3 semanas de campanha para tudo isso se desenrolar, né, Melo?
0: Pois é, mas eu, como diz o Reobaldo do Guimarães Rosa, né? Saber eu quase nada sei, mas desconfio de muita coisa, né? O que que eu desconfio aqui? Eu desconfio que a eleição, ela, por mais que tenha denúncias e tudo mais, as denúncias vão ser feitas no sentido de aumentar a rejeição do outro, né? E quem já está comprado numa rejeição, ou seja, eu rejeito peremptoriamente Joaquim, né? Não vai mudar para João. O que você pode ter é um movimento entre aqueles que ainda ficaram com outros candidatos, os que votaram em branco e nulo, talvez possam rever esses votos, e você pode ter alguma mexida na própria abstenção. Em 2022, foi pouco, mínimo, mas
1: Teve uma
0: houve
1: diminuidinha.
0: uma diminuição da abstenção, de um turno para o outro. Isso pode acontecer novamente.
1: É, a gente falou aqui de um candidato, outro candidato que é presidente, né, candidato à reeleição. O presidente Lula tomou várias decisões com impacto eleitoral. Eu estou falando com impacto eleitoral, mas ele foi acusado pela oposição de tomar medidas eleitoreiras. Então vamos lá, aumentou o Bolsa Família de R$ 600 para R$ 691, propostas para facilitar a renegociação das dívidas com o Desenrola, prometeu acesso às canetas emagrecedoras pelo SUS e acho que talvez a última e bastante impactante, a proibição das casas de apostas, da atuação das casas de apostas, plataformas de apostas no Brasil. Como é que você avalia essas medidas no sentido da percepção do eleitorado?
0: Olha, primeiro vamos olhar para as medidas em si, né? É um problema, porque isso data de algum tempo, né? Em 2014, a presidente Dilma foi muito ativa nesse tipo de medida, né? Em 2018, isso não ocorreu porque o presidente Temer, não foi candidato. Ele tinha 6, 7% apenas de apoio, nem foi candidato. Mas em 2022, que era a reeleição, né, o presidente Bolsonaro foi bastante ativo com relação a isso. É só retomar o noticiário da época. E agora também. Então, veja, é um processo que já está colocado há algum tempo, né? Bom, ponto dois. A sociedade e as instituições não se indignaram com isso, que, a meu ver, foi um erro, né? E agora a gente fica justificando o erro pelos erros do passado. Quer dizer, não dá, né? Você não pode ter compromisso com o erro, você tem que ter compromisso com o acerto. Então, essas medidas eleitoreiras, elas sempre vão existir, e cumpre as instituições inibir esse tipo de situação. Bom, como isso bate na população? Olha, as pessoas que são favorecidas.

0: Simples, elas não vão reclamar, né, Tatiana? Entendeu? Elas vão, de alguma forma. O voto é sempre racional. A pessoa sempre vota por interesse, né? Seja porque o interesse dela é se proteger daquele que ela não quer, seja porque o interesse dela é porque aquele que ela quer lhe traz algum tipo de satisfação, que pode ser de qualquer natureza, monetária, inclusive, né? Você não pode se acusar o leitor de votar por conta dos seus interesses. Não pode fazer isso, porque a eleição tem essa natureza. Ah, mas tem uns que não têm interesse nenhum e mesmo assim votam, etc. Tudo bem, mas tem essa questão. E agora vamos às medidas. Bom, o aumento do Bolsa Família. Isso poderia ter sido feito antes. Né? Mas, até onde eu consegui entender isso, e me corrijam se eu estiver errado, tem previsão orçamentária, né? E foi corrigido pela inflação, pela variação da inflação. Poderia ter sido feito antes. A nossa pergunta é por que que não foi feito antes? Tá? Com relação à questão das bets, olha, eu acho que mais cedo ou mais tarde teria que se fazer alguma coisa com relação a isso. Né? Não dá para continuar nessa agonia. Isso é um drama familiar para muita gente, não é? E aí, se você tem ganhos, as pesquisas mostram, né, que sobretudo as mulheres pobres estão muito aflitas com essa questão das bets, né? Também tem desgaste, né? Os clubes de futebol sequer foram para a reunião que foi chamada com o governo, né? Agora, nós aqui que gostamos de futebol, né? Eu e a Tati gostamos do nosso Corinthians, o Fernando gosta do São Paulo dele, enfim, né? Se for para o futebol se manter em torno desse tipo de escora, olha, é melhor repensar o futebol, né?
1: Melo, a gente está terminando, mas eu queria falar com você sobre esperança, sobre sonho, especialmente entre mulheres e jovens, já que você citou as mulheres, a preocupação delas com relação às bets. Teve uma pesquisa do Instituto Clarice e da Open Society Foundations que mostrou como as bets se tornaram, para muitas mulheres vulneráveis e mães, chefes de família, uma falsa promessa de renda extra. Para muitos jovens, representam a ilusão daquela prosperidade rápida. E aí, diante do debate sobre o futuro do país e da proibição das bets, que alternativas nós estamos oferecendo, ou os candidatos estão oferecendo a esses grupos para realizar seus sonhos, para conquistar dignidade, ter mobilidade social? Viu isso em algum momento?
0: Diante do debate que não houve, né,
1: Não
0: Fernando?
1: houve, é.
0: Não, se alguém faltou aos debates, foi a esperança, né? Não
1: Sobrou só o medo, né, Melo? Eu estava falando com o
0: tenha dúvida
1: Fernando esses
0: disso.
1: dias.
0: Não tenha dúvida disso. A esperança faltou e aí mesmo o desejo de mudança não teve muito onde se escorar, né? Mas aí a gente tem que também fazer uma reflexão aqui. O mundo está numa situação complicadíssima. Além de toda a transformação tecnológica, transformações geopolíticas profundas, profundas, né? E qual é o mundo do futuro? Né? Então, primeiro precisa ter um bom diagnóstico do que está acontecendo no mundo, que transformações são essas, para onde o país vai, que tipo de papel vai ter a sua riqueza em material, em terras raras, por exemplo, sua riqueza em árvore, em energia, que são ativos importantíssimos para o futuro. Você não faz, por exemplo, data centers que vai alimentar toda a inteligência artificial se você não tiver água, se você não tiver energia, né? E com as transformações geopolíticas, com o que está acontecendo no mundo, que pode vir a acontecer com Taiwan, com a China e tudo mais, você pode ter uma demanda por fazer semicondutores e microchips e componentes, por exemplo, de baterias de eletricidade, muito grande. Nós temos terras raras para isso. Cadê o projeto em torno disso? Então, esse é o grande problema. O Brasil tem um potencial extraordinário. mesmo diante dessas transformações. Eu estou falando isso quando você olha para a geopolítica e olha, por exemplo, os interesses americanos, que você pode negociar, não tem problema nenhum. Né? Tem que negociar com soberania, enfim, e tal. Né? Mas quando você olha também para parceria com a China, nós temos meio ambiente, nós temos uma agricultura extraordinária. Por que que a gente não transforma isso tudo em indústria? Por que que, por exemplo, o maior produtor de couve do mundo, que é o maior produtor de proteína, que somos nós, não somos grandes produtores de bolsas, sapatos, etc., né, para exportar para o mundo todo? Por que que nós não temos uma cadeia produtiva em torno disso? Porque a cadeia produtiva vai levar você a ter que investir em estou terminando, Tati, vai levar a gente a você a investir em infraestrutura, portos, aeroportos, estradas, hidrovias, rodovias, eletricidade, educação, educação de qualidade para dar conta desses desafios. O grande problema, Fernando, é que esta questão não foi convidada para o debate.
1: Sim.
0: E não foi convidada para o debate porque os candidatos não levaram e porque também a opinião pública não forçou. Então a gente também tem que fazer esse reparo, né?
1: Sem dúvida.
0: Quem forçou os candidatos a levarem algo de qualidade?
1: Mas quem
0: Pra...
1: conseguiu também, em meio a tantos escândalos, à medida em que vinham à
0: Pois é.
1: tona mensagens e mais
0: Pois é.
1: mensagens envolvendo
0: Concordo.
1: inclusive um dos candidatos com, pelo menos a que se tem notícia até agora, o maior corrupto do país, né?
0: Grande questão,
1: E
0: Tati,
1: na
0: é
1: hora do
0: que
1: debate, nenhum dos dois se colocou ali para ser escrutinado sobre essas propostas, que na verdade é o que muda a vida das pessoas, né?
0: a grande questão é que o roteirista do Brasil ele é maluco, né?
1: É.
0: Ele coloca todas essas questões. Cientista político gosta de uma crise de vez em quando, né? Mas uma crise por dia, às vezes quatro crises no mesmo dia, já é demais. Eu
1: Dá.
0: recebi uma figurinha de WhatsApp no outro dia que eu achei fantástica. Foi escrito assim: é muito cansativo viver no apocalipse,
1: É.
0: né? Entendeu? Então é a situação que a gente está vendo. É aquele vídeo aquele vídeo do jornalista lá do Porchat, né? Que
1: É.
0: falando que não aguenta mais, que está cansado e tal. Essa é a situação. Agora, por outro lado, nós temos uma sociedade, Tatiana, desmobilizada.
1: Sim.
0: Entendeu? Houve uma mudança muito grande naquilo que a gente chamou um dia de opinião pública e de espaço, de esfera pública para essas discussões. As redes sociais trouxeram novidades que foram boas, mas também foram muito más, porque nos dispersaram brutalmente. Então, também não houve ali a tal da sociedade civil organizada, que, a meu ver, não existe mais, também para forçar os candidatos.
1: Perfeito. Carlos Melo, cientista político, professor do INSPER, um prazer te ouvir nesse domingo de eleição. Professor, muito obrigada. Boa tarde, até a próxima.
0: Estou sempre ouvindo vocês. O prazer é meu.
1: Obrigada.
0: Obrigado, Melo.
1: 3h31.
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0: Domingo 4 de outubro de 2026. O diretor-geral da Polícia Federal, Andrei Rodrigues, afirmou que investigações não identificaram possibilidade de risco ou indícios de planos de ataque contra embaixadas em Brasília. A PF cumpriu 2 mandados de busca e apreensão na sexta-feira em uma investigação sobre um suposto plano contra a Embaixada dos Estados Unidos no Brasil. A ação ocorreu após representações diplomáticas estrangeiras no Brasil emitirem alertas de segurança na sexta-feira. O presidente do Tribunal Superior Eleitoral, Cássio Nunes Marques, suspendeu a decisão que havia barrado a candidatura de Deltan Dallagnol, do Novo, ao Senado do Paraná. Os votos recebidos pelo candidato deverão ser contabilizados normalmente na apuração. No entanto, a decisão final sobre a validade dos votos caberá ao plenário do TSE. O menor colégio eleitoral do país, em Borá, no interior de São Paulo, sofreu uma queda de energia elétrica e as urnas funcionaram com o uso de baterias internas no primeiro turno. O problema elétrico aconteceu devido ao mau tempo na cidade. O colégio atende 1.094 eleitores. O sérvio Novak Djokovic quebrou o recorde de maior sequência invicta em um torneio no circuito mundial de tênis, que até então pertencia ao espanhol Rafael Nadal. Aos 39 anos de idade, o tenista conquistou a 32ª vitória ao superar o alemão Alexander Zverev por 2-1 pelo ATP 500 de Pequim. Djokovic avançou à semifinal do torneio e nesta segunda-feira encara o russo Daniil Medvedev. No horário de Brasília, 3h33.
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3: Muito boa tarde para você, 3 horas 34 minutos. Tribunal Regional Eleitoral de Minas vai apurar o uso de celular por Zema na cabine de votação. As informações ao vivo com Marcelo Martins. Bom dia, Marcelo.
4: Olá, Shirley. Boa tarde para você
3: boa também. Boa tarde, eu estou no bom dia. Marcelo, boa tarde para você.
4: Boa tarde para você e para o ouvinte da CBN, Shirley. O Ministério Público Eleitoral apresentou uma ação na Justiça Eleitoral após o candidato à presidência da República, Romeu Zema, do Novo, entrar na cabine de votação com um celular e visualizar o aparelho durante o registro do voto em Araxá, no Alto Paranaíba. Em coletiva na sede do TRE Mineiro, o diretor-geral da Corte Eleitoral, Rodolfo Pacheco, confirmou a informação.
5: Isso é irregular, isso caracteriza crime, isso pode inclusive gerar pena de detenção. Então nós vamos apurar os fatos e uma vez apurados pelo juiz eleitoral, isso chegando ao nosso conhecimento do tribunal, nós tomaremos as providências. Quero dizer também que os mesários foram devidamente instruídos também para evitar isso. Então se isso aconteceu, foi uma sucessão de equívocos, para dizer o mínimo, que nós apuraremos, que nós daremos resposta a tempo e modo.
4: Ouvimos aí o presidente do Tribunal Regional Eleitoral Mineiro, Carlos Henrique Perpétuo Braga, que comentou o caso. O TRE Mineiro registrou a ação penal eleitoral como violação do sigilo do voto e sorteou o desembargador eleitoral Lincoln Rodrigues de Faria como relator da ação. O caso será analisado pela Corte Mineira, que vai decidir os próximos encaminhamentos do processo. Em declaração para a imprensa, o presidenciável Romeu Zema disse que levou o celular para dentro da cabine de votação porque não foi alertado pelos mesários e reforçou que, apesar de ter entrado com o aparelho na cabine, não tirou foto. Segundo as regras do TSE, não é permitido estar com o aparelho no momento do voto, Shirley.
3: Obrigada, Marcelo. E a votação, durante o momento em votação, mesmo não mostrando a urna eletrônica, né? É possível ver a imagem, o vídeo, mostrando o Zema com o celular na mão e aí digitando os números na urna eletrônica.

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1: São 3h37. Agora a gente tem o prazer de receber aqui a colunista do Jornal Globo, comentarista da CBN, Vera Magalhães. Oi, Vera, bem-vinda. Boa tarde.
2: Boa tarde, Tati, Fernando. Boa tarde para os ouvintes, tarde, também para quem nos assiste.
1: A gente já falou bastante sobre a disputa presidencial com base nas pesquisas de ontem. E, bom, eu sei que acompanhei um pedacinho da live que você fez ontem com convidados, comentaristas, colunistas do Jornal Globo, focando mais na disputa nos estados. E algo que vocês falaram e que eu quero trazer para cá, para o nosso ouvinte, é a dificuldade de governadores que estão no cargo disputando a reeleição com essa disputa. O que acontece em vários estados, como em Minas Gerais, no Espírito Santo, no Pará, no Amazonas. De onde vem essa dificuldade? Por que é que isso se dá? O que é que há de comum nessas disputas?
2: Tati, a principal dificuldade vem de governadores que assumiram o cargo agora em abril, com a desincompatibilização dos titulares do cargo. Então, os vices que assumiram e que são candidatos na cadeira, né, o que já foi uma vantagem no passado e algo muito cobiçado por políticos, passou a ser não tão vantajoso. Eles não tiveram tempo de se consolidar, de se mostrar ao eleitor e vão enfrentando dificuldades. Matheus Simões em Minas, como você falou, Ricardo Ferraço no Espírito Santo, que liderou uma boa parte da corrida, e o ex-governador Renato Casagrande tinha um governo muito bem avaliado, e ainda assim, na pesquisa Quest que foi divulgada ontem, houve uma ultrapassagem e o candidato do Republicanos passou o Ferraço. E também, ali nesses outros estados, onde o governador não saiu do cargo, mas quer tentar fazer o seu sucessor, também a gente vê dificuldades, como é o caso do Rio Grande do Sul, com o sucessor do Eduardo Leite, e também no Paraná. O Ratinho Júnior é provavelmente o governador mais bem avaliado do Brasil, e o Sandro Alex não conseguiu uma ultrapassagem em cima do Sérgio Moro, pelo menos até os últimos dias, até a pesquisa da véspera. Então, nem governo bem avaliado parece ser uma garantia de eleição de sucessor ou de reeleição para quem está no cargo. É claro que tem muitas exceções, a principal delas aí em São Paulo. Tarcísio de Freitas provavelmente vai obter a maior votação de um governador da história do estado, se reeleger com a maior folga da história dos pleitos em São Paulo. Então, tem lugares em que o incumbente ainda consegue fazer valer o cargo e se reeleger bem. Mas, em muitos outros, essas dificuldades, ou para quem assumiu o cargo recentemente, ou para quem está tentando fazer o sucessor, mesmo sendo bem avaliado.
3: Vera, ainda sobre esse cenário de governadores de estados que podem terminar logo no primeiro turno, por regiões, por onde a gente tem São Paulo, como você disse, Minas Gerais, Centro-Oeste, Goiás, Mato Grosso, Mato Grosso do Sul, no Norte, Amapá, Pará, Rondônia, Roraima, no Nordeste, Paraíba, Piauí, Sergipe, no Sul tem o caso de Santa Catarina e ainda sobra Distrito Federal. Como é que você avalia esse cenário e como é que isso interfere num eventual segundo turno para presidente?
2: Fernando, acho que talvez a gente tenha um recorde de eleições para governadores que terminem em primeiro turno. A gente tem esses estados todos que você falou, mas ainda a possibilidade de ampliar esse número. Se a gente pegar ali estados que estão no limite entre realizar ou não segundo turno, a gente pode ter até, se todos eles se confirmarem a eleição em primeiro turno, até 21 unidades da federação resolvendo a parada já hoje, o que é muita coisa. O recorde anterior era de 1994, quando 18 governadores se elegeram em... Aliás, minto, 14 se elegeram em primeiro turno. E em 2010, 18. Aí sim, eu sabia que tinha um 18. Foi em 2010. Eu fiz esse levantamento porque ontem nas pesquisas me chamou muitíssimo a atenção o fato de que vários estados podem liquidar a fatura esse ano. Isso se deve, em parte, ao fato de que os partidos não lançaram muitos candidatos esse ano, nem para a presidência, nem para os governos. Preferiram focar em candidaturas para a Câmara dos Deputados, que sempre é um fator de interesse dos partidos, porque é isso que define o montante que eles vão ter do fundo eleitoral, do fundo partidário e também do horário de propaganda eleitoral no rádio e na TV. E, nesse ano, um foco muito grande também no Senado, pela importância que essa eleição adquiriu, já que o Jair Bolsonaro, antes mesmo de ser condenado e preso, estava batendo na tecla da necessidade de se eleger senadores da direita para que pudesse ser realizado um impeachment de ministros do Supremo. Então, esse ano, muitas lideranças importantes foram candidatas ao Senado. Isso fez com que, em alguns estados, a disputa do segundo turno se antecipasse já no primeiro, porque havia só dois candidatos realmente com chance. E eles estão travando esse duelo de segundo turno no primeiro. Caso de Pernambuco, caso da Bahia é esse também. A gente vê essa situação em Alagoas, vê essa situação no Ceará. No Ceará até tinha mais candidatos, mas acabou se consolidando ali uma disputa entre Ciro Gomes e Romano Freitas. Então, muitos estados com essa característica de um segundo turno antecipado.
1: Bem apertada a disputa, pelo que indicam as pesquisas, nesses quatro estados. A gente quer falar de Senado? Vou deixar para o Fê. Vou focar nesses quatro, Vera. E vou dar os números aqui para os nossos ouvintes. Em Pernambuco, a disputa entre Raquel Lira, do PSD, e João Campos, do PSB, está 52 para ela, 47 para ele, de acordo com a Quest de ontem. Na Bahia, Jerônimo Rodrigues, do PT, tem 52, ACM Neto, do União Brasil, 48. No Ceará, Eumano de Freitas, do PT, com 50, Ciro Gomes, do PSDB, com 49. No Ceará, assim como em Alagoas, é um empate muito, muito empatado mesmo. Em Alagoas, Renan Filho, do MDB, tem 50 também, e JHC, do PSDB, tem 49%. O que é que deve definir a disputa nesses estados?
2: Olha, o PT tem essa tradição de ganhar no Nordeste, né? E na Bahia e no Ceará, as últimas eleições têm esse petismo de chegada. A gente tem ouvido falar muito no antipetismo de chegada como um fenômeno nacional, mas esses estados, o PT mostra a força dele na chegada. Tanto é que o Ciro Gomes passou uma boa parte da campanha na frente e o governador agora chega ali com uma possibilidade de vencer. E na Bahia também é a segunda eleição seguida em que o confronto se dá entre o ACM Neto e o Jerônimo Rodrigues, e também é a segunda vez em que tem essa ultrapassagenzinha ali na reta final. Então, embora dessa vez não tenham descolado ainda, tem uma chance de repetir essa vitória do PT nos dois estados que o partido já governa há bastante tempo. Alagoas costuma ser o estado nordestino menos petista de todos. E aí o candidato do Lula, que é o ex-ministro dos transportes, Renan Filho, enfrentando um adversário consistente de peso, que é o ex-prefeito de Maceió, JHC. Ele ameaçou não ser candidato, fez mistério sobre se seria candidato ou não, mas decidiu se candidatar e está dando um suadouro ali na família Calheiros. A mulher dele também é candidata ao Senado, e ontem apareceu na frente do Arthur Lira e do Renan Calheiros Pai na disputa para o Senado. Ela usa a sigla do nome do marido no nome dela também. Então, a gente vendo surpresa em Alagoas e a chance de o candidato do Lula não se eleger lá e talvez o Renan Calheiros ficar fora do Senado. Eu digo talvez porque essas disputas para o Senado estão todas muito emboladas ainda. Sim. E a gente sabe que é a última disputa que a pessoa presta atenção. Mas eu achei um caso bem interessante da eleição em Alagoas, porque o JHC também é uma jovem liderança, assim como o João Campos em Pernambuco. E aí, a depender do que acontecer, se virar governador, também vira uma liderança nacional. Pernambuco, acho que um caso muito interessante. O PSD mal terminou ali a campanha do Ronaldo Caiado para presidente, já fala em lançar a Raquel Lira para presidente em 2030. Mas isso vai depender dela, de fato, confirmar a vantagem que ela teve ao longo de toda a campanha e se eleger. Porque o João Campos deu um estirão no final. Eu acho que ela sofreu um abalo na candidatura com aquele vídeo em que ela aparece propondo uma laqueadura sem que a pessoa conhecesse. Mas as duas pesquisas mostram ela se recuperando nesse finalzinho. Então, uma eleição que também vai ser com muita emoção, também para o Senado. Uhum. Lá, por enquanto, os dois candidatos de esquerda continuam liderando. Mas a gente tem um arranque de um candidato que o ouvinte deve prestar atenção, que é o Dudu da Fonte. Ele é do PP e muito articulado com os municípios. Ele estava em quarto nas pesquisas de ontem, mas eu não me espantaria se ele beliscar uma das vagas para o Senado num estado muito lulista, muito de esquerda, mas que tem essa característica aí de as prefeituras e as lideranças locais terem peso muito grande.
1: Uhum. Pegando esse contexto dos partidos e o que você disse anteriormente, os partidos não terem lançado muitos candidatos fortes ao governo do estado e terem preferido lançar esses nomes ao Senado, essa relação sempre houve, mas houve mudança diante disso na relação entre o voto para o governo do estado e o voto para o Senado?
2: Eu acho que atrelou mais, Tati. Tá. E eu acho que o número do PL, né, o número 22, acabou ganhando uma força de tração no final por causa justamente desse discurso anti-STF. Fontes lá do Espírito Santo estavam me contando, porque eu fui perguntar o que tinha acontecido, que ninguém tinha visto vindo essa onda de direita lá para abalar a candidatura do Ricardo Ferraz. Me disseram que o candidato ao governo de lá, que não é PL, ele é Republicanos, ele fez uma campanha para o governo do Espírito Santo muito focada no impeachment de ministro do Supremo. Então, ele fez uma campanha anti-Xandão para o governo do Espírito Santo, que é uma coisa inimaginável. É. E foi isso que deu esse gás para ele no final. O nome dele é Pasolini, é um jovenzinho, do Republicanos, e que é um partido que também a gente tem de ficar de olho, porque periga governar 3 dos 4 estados do Sudeste, partido que é ligado à Igreja Universal na sua origem, mas que nenhum dos 3 potenciais governadores eleitos, nem Cleitinho, nem o Tarcísio de Freitas e nem o Pasolini, são oriundos da Igreja Universal, como eram as lideranças do Republicanos logo no início ali do partido, quando ainda era outra sigla, inclusive, e era mais ligado à igreja.
3: Vera, mais sobre o Senado. A gente constata que nas últimas pesquisas, nessa reta final, há uma possível inclinada, uma onda à direita. O movimento aparece com muita intensidade em São Paulo. Até tem uma disputa, né?
1: Bem embolada em São Paulo.
3: São 4 candidatos, 2 de cada espectro político. Aí tem Minas, no Distrito Federal, no Rio, no Pará, candidatos... No Rio e no Pará, candidatos do PL... também figuram entre os nomes mais bem colocados. O que você prevê com relação a isso?
2: Eu acho que essa onda vai se consolidar, Fernando. É. Ela chega com força no dia da eleição. Por aquela mesma coisa que a gente já falou. As pessoas demoram a prestar atenção e, quando prestam atenção, geralmente associam o seu voto para governador ao seu voto para senador. Isso é uma bola que eu venho cantando aqui no Viva Voz há muito tempo, quando as pesquisas davam uma relativa folga para Simone Tebet e para Marina Silva. Eu falava, elas têm recall. As duas já foram candidatas a presidente da República, as duas foram ministras de Estado. Então, são nomes muito conhecidos. Mas eu não me espantaria, e eu já dizia isso quando eles estavam ali com 3, 4%, se der os 2 candidatos do Tarcísio, André do Prado e o Guilherme Derritte. E eu acho que tende a ser isso que vai acontecer. Se for o contrário, é que vai me surpreender. Se uma das duas conseguir resistir a esse assédio final da direita, aí sim eu vou me surpreender. Mas eu acho que a tendência é que se elejam os 2 do Tarcísio e que no Rio de Janeiro também se elejam os 2 da direita. Eu acho que eles também chegam com força, tanto Carlos Jordi quanto Carlos Portinho. A Bené vai ter de resistir muito para manter uma liderança que ela teve o tempo inteiro, também por um recall muito grande. É uma política das mais conhecidas do Rio de Janeiro, mas a gente vê esse crescimento do Flávio Bolsonaro aqui e do Douglas Ruas nessa reta final, com a possibilidade de realização de um segundo turno que estava afastado durante todo o tempo do radar. E eu acho que os candidatos da direita chegam fortes aqui também, em Minas Gerais também, ameaçando a liderança da Marília Campos, que foi também uma coisa de ponta a ponta ali nas pesquisas, porque ela era ex-prefeita de Contagem. Contagem é uma cidade muito importante de Minas Gerais, mas não me espantará se lá os eleitos forem o Domingos Sávio, que é um ex-tucano, era muito aicista, hoje em dia é do PL, e o atual senador Carlos Viana, porque o Nicolas Ferreira, que é um nome que a gente sabe que deve explodir de voto para deputado federal, puxou o Domingos Sávio nessa reta final.
1: Antes de falar da Câmara, quer dizer, dá para entender então que a tendência é um Senado mais conservador, formado por mais figuras de direita e extrema direita, pelo que a gente está observando nas pesquisas.
2: Eu não fiz um balanço para saber desses quais são de extrema direita. Teria que conhecer melhor os nomes. Da direita, certamente, são muitos nomes do PL, muitos nomes do PP, alguns nomes do Republicanos, mas o que dá para dizer claramente é que são pessoas que estão se elegendo na esteira do bolsonarismo e na esteira de uma pauta anti-STF muito forte. O que é que a gente vai ter que observar? Se isso vai ser suficiente para eleger 59% dos senadores com esse perfil, somando os que vão ficar lá, um terço que vai ficar, com os dois terços que vai renovar, porque esse é o quórum para se fazer um impeachment de ministros do Supremo. É muito alto, foi mudado recentemente, mas até isso a gente sabe que no Brasil é fluido. Então, se quiserem mudar o quórum para se fazer um impeachment de... Enfim, eu acho que essa pauta vai ser a pauta do ano que vem do Senado. Era isso que o Jair Bolsonaro tinha planejado, foi nisso que o Flávio Bolsonaro focou nessa reta final. E essa tropa vai chegar em janeiro, em fevereiro de 2027, imbuída dessa missão, dessa pauta, e isso provavelmente vai paralisar o Congresso por um bom tempo.
1: Vera, para a gente se... Você quer falar de Câmara? Fala de Câmara, Fê.
3: É o seguinte, a gente pouco falou de Câmara, na verdade, esse tempo todo nessa campanha, que é quem decide, quem vira lei, controla bilhões de reais, tem as emendas parlamentares. E o índice de renovação a gente sabe que é muito baixo, já que o caminho para quem está lá dentro fica muito mais fácil. Tem uma frase típica que a gente ouve sempre, Vera, que é: ah, é difícil governar com esse Congresso que está aí. É esse Congresso que a gente coloca lá, né? Qual que é o cenário desse Congresso, com boa parte, com uma boa parte da chave do tesouro, cofre, do cofre na mão?
2: A gente sabe que a Câmara é mais difícil da gente vislumbrar quais partidos vão ser os campeões de voto, mas a tendência, eu acho que é uma renovação menor do que a dos últimos anos, justamente pelo peso que as emendas parlamentares adquiriram. E aí uma coisa que você não sabe o que vem antes, o ovo ou a galinha, né? Como os deputados federais já são muito fortes por conta das emendas, eles também recebem a maior cota do fundão partidário. E aí isso perpetua uma lógica de continuidade e de baixa renovação. Então, mesmo dentro dos partidos, aqueles que já têm mandato costumam ficar com a chave do cofre, para usar a expressão que o Fernando cunhou. Então, eu acho que é um Congresso de baixa renovação, também com um perfil mais conservador, porque nos estados, quando você olha os puxadores de voto da esquerda, estão muito envelhecidos. Não, é uma coisa que a esquerda também não renovou. Assim como o Lula não fez um sucessor, eles também não renovaram muito as lideranças nos estados. Então, você tem em São Paulo nomes como Zé Dirceu, João Paulo Cunha, são nomes das antigas do PT, contra uma tropa da direita que tem ali nomes novos, esses vereadores mais jovens, etc. Então, eu acho que é um cenário de renovação para a direita, com nomes fortes. O Nicolas deve puxar um batalhão de Nicolas junto com ele. A missão do Renan Santos tende a fazer uma bancada de ali alguns deputados, então vai chegar uma nova força da direita, que não é Partido Novo e não é PL, e é o que eu vejo de mais fácil de detectar, é essa força da direita também, força dos que já têm mandato e, portanto, já têm emenda para gastar.
1: Uhum. De acordo com as pesquisas de ontem, a probabilidade maior é que a gente tenha um segundo turno para a presidência da República entre Lula e Flávio Bolsonaro. Te pergunto, como é que saem os outros candidatos dessa eleição, desse pleito, Vera? Ronaldo Caiado, Romeu Zema, Augusto Cury, Renan Santos, terminam essa disputa como?
2: Eu acho que Romeu Zema é muito mal, muito menor do que era. Ele era um governador de Minas em dois mandatos e sai como alguém que deve ter 1% e fazendo pataquadas como entrar com o celular para votar, com cola.
1: Inacreditável.
2: Sendo que todo mundo sabe que você tem que levar em papel. Então, acho que é uma figura que sai minúscula. O Augusto Cury acho que volta para os livros dele. Foi um sonho de uma noite de verão que não deu em nada. Ronaldo Caiado vai depender do resultado de Goiás. Se ele conseguir fazer a mulher senadora, se o atual governador, que era o vice dele, conseguir se reeleger, que são coisas que estavam muito certas, mas que se tornaram incertas nos últimos dias, eu acho que ele sai mais ou menos do tamanho que entrou, tendo feito ali uma última dança para tentar a presidência da República por um grande partido, portanto, sem grandes humilhações. E o Renan Santos, eu acho que desses é o que tem potencial para sair maior, porque não era nada, não tem mandato, não tinha um partido, agora tem. O partido tinha só um deputado, que mesmo assim tinha sido eleito por outra legenda, e pode criar uma bancada. Então, eu acho que aí é o único que tem a possibilidade de criar um movimento político desses outros, Tati.
1: Muito bem. Vera Magalhães, nossa comentarista, apresentadora do Viva Voz, colunista do Jornal Globo. Tem live hoje, Vera, no jornal?
2: Eu desço agora um andar, porque a CBN fica no quarto, o Globo fica no terceiro, comando uma live lá, e se bobear ainda dou uma pinta aqui com o Carol Moran e Débora Freitas depois que tudo acabar, se o lanche da CBN estiver melhor que o do Globo.
1: Obrigada por estar aqui com a gente.
2: Olhou com uma cara aqui, como quem diz, será que vai ter? Vamos ver.
1: Obrigada por estar aqui com a gente hoje, bom trabalho para você, até a próxima, um beijão.
2: Bom trabalho para vocês também. Não se assustem com essas coisas de fila e tratem de votar que ainda dá tempo, hein, pessoal?
1: Uma hora ainda tem para você que ainda não se dirigiu à sua sessão eleitoral com a sua colinha em papel. Não faça pataquadas.
2: Papel.
1: Por favor.
2: Não, pode escrever na mão, que nem a, por falar em pata, Pata Campos Melo, nossa colega, gosta
1: Sim,
2: de escrever na
1: verdade,
2: mão.
1: Sim, verdade, verdade. Pode escrever na mão também, mas eu recomendaria um pedacinho de papel, não é mesmo?
2: Papelzinho é sempre bom.
1: É isso aí. Beijão, Vera, obrigada.
3: Tchau, Vera.
2: Beijo,
3: bom trabalho
2: para vocês. Tchau, tchau.
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0: Domingo, 4 de outubro de 2026. O presidente do Supremo Tribunal Federal, Edson Fachin, afirmou que eleições periódicas, seguras, transparentes e auditáveis são um motor da democracia. Após votar em Brasília, o ministro disse que os representantes eleitos merecem integral respeito, assim como os votos depositados na urna. Fachin também parabenizou a Justiça Eleitoral e a sociedade brasileira pelo exercício de cidadania. A Conferência Nacional dos Bispos do Brasil publicou uma nota pedindo a proteção de Nossa Senhora Aparecida à pátria neste domingo de eleições. A CNBB também pediu sabedoria e coragem para construir um Brasil reconciliado. A mensagem acontece dias depois da polêmica envolvendo o nome do candidato à presidência, Flávio Bolsonaro, em relação a um projeto para retirar da santa o título de padroeira do país. A imprensa internacional repercute a eleição presidencial brasileira, destacando, entre outros pontos, a polarização política, a crise do Banco Master e uma potencial interferência dos Estados Unidos no pleito. O jornal americano The New York Times diz que as eleições podem definir o futuro da América Latina. A agência de notícias Reuters afirma que a vitória de Lula seria uma dor de cabeça para Washington. O espanhol El País cita a polarização e a apatia do eleitorado brasileiro. Já a revista inglesa The Economist diz que o próximo presidente será um herdeiro político, vingativo ou um esquerdista fragilizado pela idade. No horário de Brasília, 4:01.
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1: Quatro horas, dois minutos. A gente acompanha também como é que foi a votação dos candidatos ao Senado por Minas Gerais. Débora Costa, boa tarde.
2: Oi, Shirley. Boa tarde para você.

0: Você também, os principais candidatos ao Senado votaram neste domingo em diferentes cidades mineiras. A candidata Marília Campos, do PT, votou pela manhã na Escola Estadual Helena Guerra, no bairro Eldorado, em Contagem. Ao chegar ao local, ela foi recepcionada por apoiadores e disse que está confiante na vitória. Em Belo Horizonte, o candidato do PSDB ao Senado, Aécio Neves, votou na Escola Estadual Argentina Viana Castelo Branco, no bairro Serra, na região Centro-Sul. Apesar de entrar na disputa já com a corrida eleitoral em curso, o Tucano disse que foi muito bem recebido nas agendas pelos apoiadores, como um candidato do centro.
1: Estou muito otimista, temos aí um dia pela frente e tenho muita convicção de que Minas Gerais poderá ter um senador que dialogue com os dois lados, que dialogue com qualquer que seja o próximo presidente da República para defender os nossos interesses, para renegociar nossa dívida, para aumentar o financiamento da saúde, né, para votar a PEC da segurança pública, é o que eu me disponho a fazer.
0: Também na capital mineira, o senador e candidato à reeleição, Carlos Viana, do PSD, votou na Escola Estadual Helena Pena, no bairro Sagrada Família, na região leste. Ele afirmou que acredita que conquistará nas urnas um novo mandato, mas criticou o nível da campanha deste ano.
2: Eu esperava uma campanha mais propositiva. Eu esperava que os concorrentes oferecessem ideias, oferecessem sugestões, que nós pudéssemos discutir os problemas da sociedade brasileira, especialmente de Minas Gerais. Mas o que nós vimos, infelizmente, foi mais uma vez uma campanha, né, muito baixa, com argumentos muito ruins, argumentos pessoais, ataques pessoais, inclusive à minha pessoa.
0: Em Divinópolis, no Centro-Oeste, quem votou foi o candidato Domingos Sávio, do PL, no Colégio Roberto Carneiro. O parlamentar, que cresceu nas últimas semanas nas pesquisas, disse que está tranquilo com a campanha que realizou no campo das ideias e que aguarda o resultado com otimismo.
3: A população, num processo de reação, ela entrou na campanha do Senado nas duas últimas semanas. Eu senti isso claramente nas ruas. As pessoas começaram a preocupar-se em quem eu vou eleger para senador. Quem será a melhor opção para, de fato, fazer a diferença no Senado? E eu não tenho dúvida que eu deixei claro com a minha história de vida, com o meu comportamento, com o fato de ter autoridade moral.
0: As últimas pesquisas Quest e Datafolha, divulgadas nesse sábado, apontam um cenário de empate dentro da margem de erro entre esses quatro candidatos que disputam duas cadeiras no Senado por Minas. Shirley.
4: Obrigada, Débora.
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6: Fosse um estúdio CBN normal, a gente falaria aqui que ontem o futebol feminino teve um novo campeão brasileiro. Mas não vamos falar porque é o quê? Especial de eleições, não é isso?
7: A gente fala
6: amanhã. Amanhã? Não, mas aí vai ficar notícia velha, pô.
7: Tem que colocar. São Paulo ganhou do Corinthians.
6: O São Paulo ganhou do Corinthians, bateu recorde de público no Morumbi, isso foi legal demais. Melhor que isso, só se o Corinthians tivesse ganhado do São Paulo. Não foi o caso. E quebrou aí, quanto? 7 anos? 6 anos? 6 anos consecutivos, o Corinthians foi campeão brasileiro, quebrou essa sequência, quebrou um outro tabu que foi ganhar do Corinthians dentro da Neoquímica. Chega de elogiar o São Paulo. Hoje é especial de eleições. Vamos em frente. 4:06, vamos acionar nossa reportagem em Brasília. João Rosa, boa tarde.
8: Oi, Tati, boa tarde para você, boa tarde, Fernando, a todos que estão nos acompanhando aqui na CBN. O ministro do Supremo Tribunal Federal, Alexandre de Moraes, voltou agora há pouco em São Paulo. Imagens mostram o ministro entrando na cabine de votação. Ele também, Tati, fez questão de mostrar para as câmeras que tinha deixado o celular na mesa antes de entrar ali no local onde fica a urna eletrônica. Na cabine de votação, Tati, Moraes foi bem rápido, ele demorou ali cerca de 1 minuto e ao sair cumprimentou as pessoas que estavam trabalhando ali como mesárias. O ministro votou em uma escola na zona oeste da capital paulista. Além disso, Tati, eu trago também informações sobre atualizações da Polícia Federal, que atualizou agora há pouco o balanço das ocorrências relacionadas a crimes eleitorais no dia de hoje. Até o momento, Tati, a PF instaurou 6 inquéritos policiais e registrou 18 termos circunstanciados de ocorrência para apurar crimes eleitorais. As ocorrências foram registradas em 21 estados.

0: E também no Distrito Federal. Ao todo, 129 pessoas foram conduzidas pelas equipes da Polícia Federal. Também foram apreendidas quase R$ 790 mil em bens e valores. Desse total, Tati, cerca de R$ 383 mil estavam em dinheiro vivo. Entre os principais crimes investigados estão propaganda eleitoral irregular, corrupção eleitoral, principalmente a compra de votos. A Polícia Federal ressalta que os valores apreendidos são preliminares e ainda passarão por validação. Considerando todo o ano de 2026, a PF já instaurou 1.300 inquéritos relacionados a crimes eleitorais. Tati.
1: Obrigada, João Rosa, em Brasília.
2: Mais informações com Pedro Pupulin em São Paulo. Oi, Pedro.
3: Oi, Fernando. Oi, Tati. Olha só, o presidente candidato à reeleição Lula, do PT, vai acompanhar parte da apuração do primeiro turno das eleições, ao menos parte da apuração das eleições, na casa dele, aqui na Zona Oeste de São Paulo, para depois se dirigir a um hotel na região central da capital, de onde eu falo nesse momento. Lula vai seguir acompanhado de todo o comitê de campanha dele na residência, que fica no Alto de Pinheiros, Zona Oeste da capital. E por que que isso é uma atualização? A previsão inicial é que o presidente Lula acompanharia toda a apuração aqui nesse hotel de onde a gente fala, para depois dar uma declaração aí sobre as impressões dele, sobre os resultados, que devem sair mais tarde, à imprensa. Mas houve essa alteração. Pessoas ligadas à campanha dele, que circulam por aqui, com quem eu conversei, disseram que não há nenhum motivo, nenhuma razão grave para isso ter acontecido. Questionei se pudesse ter, se isso podia ter relação com as fortes chuvas, né, que atingiram a capital há pouco, e isso poderia ter atrapalhado o deslocamento do presidente, mas não. O presidente, em 2022, acompanhou a apuração na residência dele, para depois, então, também se dirigir a um hotel e falar com a imprensa. O roteiro deve ser o mesmo na tarde de hoje. A gente lembra, então, retomando, o presidente Lula votou hoje pela manhã em São Bernardo do Campo, às 9 da manhã. De lá, seguiu diretamente para essa residência no Alto de Pinheiros, onde deverá ficar até o fim das apurações. As urnas fecham às 5 da tarde. Depois a gente ainda tem aquele tempo para a contagem dos votos nas eleições de 2022. Os resultados, no dia do segundo turno, ao menos, foram ser esclarecidos aí por volta das 8 da noite. A expectativa, então, é essa: que Lula chegue ao hotel, que fica 10, 15 minutos da residência dele, por volta das 8 da noite. E a gente vai voltando com mais atualizações. Eu volto com vocês, Tati e Fernando.
2: Obrigado. Esse Pedro Pupulin com informações em São Paulo.
1: A gente segue movimentando a nossa reportagem agora em Recife. Lucas Arruda, boa tarde.
4: Oi, Tati, boa tarde. Boa tarde ao Fernando. Então, no último balanço divulgado pelo Tribunal Regional Eleitoral de Pernambuco, 103 urnas apresentaram problemas e precisaram ser trocadas em todo o estado. Isso representa cerca de 0,48% das mais de 22 mil urnas eletrônicas. Recife e Caruaru concentram o maior número de urnas trocadas, sendo seis em cada cidade. Esse fim de tarde está sendo marcado, na verdade, pelo registro de muitas filas aqui no Grande Recife. Ouvintes, inclusive, relatam à nossa reportagem que a demora vai de 1 a 1 hora e meia para votar. No sertão do estado, em Afogados da Ingazeira, duas pessoas foram presas em flagrante, entre eles um vereador do município. E o motivo? Pouca diurna. Segundo a Secretaria de Defesa Social, os dois foram conduzidos à delegacia para prestar depoimento e as investigações do caso seguem em conjunto com a Justiça Eleitoral. Inclusive, ao longo da tarde, tanto a campanha de Raquel Lira e de João Campos, que são candidatos ao governo de Pernambuco, apresentaram denúncias de compra de voto e de boca de urna em várias regiões do estado. E outro ponto que eu destaco, Tati, é de que um idoso de 68 anos faleceu após passar mal dentro de uma sessão eleitoral em Cupira, no Agreste. A vítima, José Roberto da Silva, estava na escola estadual Professora Maria de Lourdes Temporal, tinha acabado de votar, inclusive, e teve esse mal súbito. O SAMU chegou a ser acionado, mas ele já não resistiu e, infelizmente, faleceu. Essas são as ocorrências de momento aqui em Pernambuco. Nossa reportagem está acompanhando, então, a saída dos eleitores na hora final da votação.
1: Obrigada. Informação chegando de Recife com o Lucas Arruda. Aliás, Recife, capital de Pernambuco. Pernambuco, como a gente conversou agora há pouco com a Vera, é um dos estados em que a disputa está mais acirrada para o governo, né? Quatro estados.

0: do Nordeste, de acordo com as últimas pesquisas, última pesquisa Quest, divulgada ontem à noite, tem empate técnico. Um deles é Pernambuco, Raquel Lira, do PSD, com 52%, João Campos, do PSB, com 47%. Depois tem a Bahia, Jerônimo Rodrigues, do PT, com 52%, ACM Neto, do União Brasil, com 48%. No Ceará, em Alagoas, o placar é ainda mais apertado, de acordo com pesquisas de opinião divulgadas ontem. Mais especificamente, a Quest. No Ceará, Eumano de Freitas, do PT, tem 50%, contra Ciro Gomes, do PSDB, com 49%. E em Alagoas, é uma situação muito parecida entre Renan Filho, do MDB, com 50%, e o JHC, do PSDB, com 49%.
1: Trazer aqui duas leituras do que a imprensa internacional está escrevendo, publicando sobre as eleições aqui no Brasil. Primeiro, do New York Times, que diz o seguinte, que o Brasil vota numa eleição decisiva para as Américas. E aí diz aqui que a eleição presidencial é apresentada como decisiva para o futuro da América Latina e para a disputa de influência entre Estados Unidos e China aqui na região. Traz um pouco do perfil de Lula, 80 anos, tenta conquistar seu quarto mandato não consecutivo, defende a democracia, a soberania nacional, destaca os indicadores positivos de emprego e busca responder à insatisfação com o custo de vida e o endividamento das famílias. Quando aborda aqui Flávio Bolsonaro, diz que ele promete dar continuidade ao legado político do pai, Jair Bolsonaro, defende uma anistia para o ex-presidente, também mudanças no judiciário, medidas mais duras contra o crime organizado e corte nos gastos públicos. E aí tem uma parte que fala só sobre a influência americana, e diz que é um dos principais temas da campanha. Lula acusa Trump de interferir na política brasileira e Flávio Bolsonaro promete ampliar, melhorar as relações com Washington. Tem também aqui o assunto corrupção e a desconfiança nas instituições que prejudicam os dois lados, tanto Flávio enfrenta uma investigação, eles falam aqui, de investigação relacionada à arrecadação de recursos para o filme sobre o pai, enquanto o Supremo Tribunal Federal está no centro de uma crise de confiança. E o El País conta o seguinte, que a manchete é Brasil decide seu futuro entre Lula e Bolsonaro, um estadista desgastado e o filho de um radical de extrema direita. E aqui fala então sobre a disputa acirrada, começa com os dados das pesquisas, que Lula aparece com 45% dos votos válidos contra 42,1% de Flávio. A tendência de segundo turno em 25 de outubro. Aí Lula tem uma questão que aposta no social, ampliou em 15% o Bolsa Família, proibiu as apostas esportivas, promete manter os programas sociais, enquanto tenta reduzir também a dívida pública. Flávio Bolsonaro, diz aqui a reportagem, ele promete uma revanche, diz aqui, se eleito, pretende indultar o pai, Jair Bolsonaro, e anistiar os envolvidos nos ataques de 8 de janeiro de 2023, e também defende uma agenda mais conservadora. Então estão aqui dois pontos, duas abordagens de dois jornais diferentes, um dos Estados Unidos e outro da Espanha, sobre o pleito hoje aqui no Brasil.
0: Vamos acionar a nossa reportagem agora no Pará. E beleza. Diego Beckmann está em Belém, tem informação sobre o cenário eleitoral por ali. Oi, Diego, boa tarde.
2: Boa tarde, Tatiana. Boa tarde, Fernando. A todos desse programa especial Eleições aqui na CBN Belém. 4 horas, menos de 1 hora para acabar a votação. E, claro, ela tinha que vir no dia da eleição, Tatiana. A chuva. Os eleitores estão enfrentando a chuva aqui na capital paraense para votar depois de um sol muito forte pela manhã. E agora à tarde, a chuva ameniza o calor aí, o fenômeno El Niño, né? O fenômeno climático aí que preocupa também o Tribunal Regional Eleitoral aqui no Pará, que investiu pesado aí para ser um processo célere na apuração. De acordo com o Tribunal Regional Eleitoral do Pará, a previsão é de que às 7h30 da noite deste domingo o resultado possa ser matematicamente divulgado. Se teremos segundo turno ou se a disputa no governo do estado do Pará entre Dr. Daniel e Hanna Gassan seja decidido no primeiro turno. Os dois candidatos favoritos ao governo do estado já votaram pela manhã, e um fato chamou a atenção aqui da imprensa, também de todos que trabalham nessa cobertura. O presidente do Podemos no Pará, Alex Age, foi preso próximo a uma zona eleitoral em Ananindeua.

deu à região metropolitana de Belém sobre acusação de compra de votos. Ele estava distribuindo santinhos em próximo ao colégio eleitoral. O Alex Age, né, que é presidente do partido diretamente ligado ao doutor Daniel, que lidera a pesquisa.

0: Paraense com a sua sombrinha para correr para votar, Tatiana.
1: Muito bem, obrigada, Diego. Diego Beckman, trazendo para a gente a movimentação hoje em Belém, capital do Pará. Urnas abertas ainda por 41 minutos, hein, pessoal? Se você ainda não foi votar, faça isso. Faça isso, consulte o número do seu candidato ou candidata a deputada federal, deputada estadual, senadora, senadora de novo, não se esqueça, são dois senadores ou senadoras para a gente escolher esse ano. Governador ou governadora e presidente ou presidenta. Faça sua colinha em papel. Não se esqueça que você não pode entrar com o seu celular na cabine de votação e exerça o seu direito de votar. Sobretudo se você é mulher. Teve tanta mulher que veio antes da gente, brigou tanto para que a gente tivesse esse direito, equiparasse esse direito ao direito dos homens. Isso já aconteceu e não faz muito tempo. Então, vamos votar para a gente poder continuar votando. 40 minutos, as urnas fecham em 40 minutos, ainda dá tempo de você exercer o seu direito ao voto.
2: Só lembrando, se você está na fila, você vota, independentemente do horário, tá?
1: É.
2: Então chegou, está na fila, consegue votar.
1: Porque
2: Vai lá.
1: tem eleitores registrando alguma demora em alguns lugares do país com filas um pouco maiores. 5 minutos de informação na.
2: Não, três.
1: Três. Tá achando que é o quê? Segunda-feira? Não é, domingo. Programação especial de eleição. 3 minutos de informação na sua cidade, agora que são 4h20. A gente volta já.
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5: 4h21, 26 graus é a temperatura neste momento em Belo Horizonte. Já tem alerta da Defesa Civil para a possibilidade de pancadas de chuva. Ontem, que nós tivemos um dia chuvoso o dia inteiro, né? O sábado. Hoje, um dia de calor, a temperatura subiu bem em relação a ontem. E agora, no fim da tarde, com essa possibilidade de chuva, se você estiver em deslocamento, então muita atenção para essa possibilidade. Ainda mais nessa reta final de votação. A gente está aí a menos de 40 minutos do fim do prazo para a votação. Diferentes regiões do país registraram filas neste domingo. Lembrando que a votação termina às 5 horas da tarde, mas os eleitores que ainda estiverem na fila neste momento também terão direito a votar. Nesses casos, o que que os mesários vão fazer? Vão identificar quem está na fila e vão distribuir senhas para garantir o acesso até a sessão eleitoral. Segundo o Tribunal Superior Eleitoral, a votação continua até que o último eleitor com senha registre o seu voto. Então, se o eleitor chegar à fila da sua sessão eleitoral até às 5 horas da tarde, ele pode votar mesmo que seja atendido depois desse horário. Só então a sessão é encerrada e tem início o processo de fechamento da urna, com gravação e a transmissão dos dados da votação para posterior totalização. O horário de votação é unificado em todo o país pelo horário de Brasília. Nos estados com fuso horário diferente, porém, a votação começa e termina em horários diferentes do relógio local. E quem chegar depois de 5 horas da tarde hoje para votar, ou seja, quem gastar mais de 40 minutos agora para chegar até a sessão. Nesse caso, a regra, a gente diz o seguinte: chegou depois desse horário, não vota. Essas pessoas receberão, então, não tem direito a senha se chegar depois do horário e aí não vão mais conseguir votar. Agora, o que a gente tem observado em pelo menos muitas sessões eleitorais, e aqui em Belo Horizonte não é diferente, longas filas, que têm várias justificativas. Uma delas é a questão da quantidade de números que devem ser digitados pelos eleitores. A gente está falando aí de deputado estadual, deputado federal, senador, de novo para senador, que é o segundo senador, governador, presidente da República. São muitos números. E só depois que tem o processo em que a pessoa consegue votar completamente e finaliza, é que o mesário tem ali a liberação para chamar o próximo eleitor.

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1: Quatro horas, 24 minutos. A gente segue movimentando a nossa reportagem. Informação chegando de Curitiba. Vinícius Bonato, boa tarde.
2: Boa tarde, Tati. Fernando, aos ouvintes da Rádio CBN. Olha, aqui na região de Curitiba, na verdade no Paraná como um todo, todos os candidatos aqui pelo estado já registraram os seus votos ao longo deste domingo. A gente teve por aqui um cenário, na verdade, de muita chuva e falta de energia, principalmente no interior, que acabou afetando um pouco, né, esse processo das eleições. Houve bastante registros de filas também, que chegaram a durar mais de uma hora em alguns pontos, nos maiores locais de votação aqui da capital paranaense, por exemplo. Como as urnas possuem baterias também, segundo a Secretaria Estadual da Segurança Pública, não houve nenhum impedimento para que o eleitor exercesse o seu voto. A gente destaca, né, também aqui na região de Curitiba, nós tivemos os votos já cedo dos principais candidatos ao governo do estado, entre eles o ex-juiz e ex-senador Sérgio Moro, que votou já pela manhã. Ele que é o candidato, inclusive, indicado por Flávio Bolsonaro, né, candidato à presidência do país. Também votou logo cedo pela manhã o Sandro Alex, que é candidato ao governo do estado também. Ele é apoiado por Ratinho Júnior, né, é apoiado pelo atual governador do estado, né, ele que defende essa continuidade. Votou também por aqui o único candidato favorito da oposição, é o Requião Filho, candidato da oposição, também votou pela manhã aqui no estado. E um dos grandes destaques, claro, dessa votação aqui também no Paraná, principalmente o foco, é o cenário do Senado, que além, né, de indicar uma situação de empate entre pelo menos três candidatos, segundo as mais recentes pesquisas, houve também, né, claro, entre os candidatos, a situação atípica, né, situação eleitoral atípica de Deltan Dallagnol, claro, conhecido pelo seu trabalho já anteriormente em operações como a Lava Jato. Ele é candidato também do PL, é um dos indicados da linha do Flávio Bolsonaro. Deltan Dallagnol, até ontem à noite, tinha a sua candidatura indeferida pelo Tribunal Superior Eleitoral. Um caso, né, desdobramento de um caso que vem sendo investigado desde 2023, que poderia, né, ter cassado a sua candidatura. A reviravolta, a grande reviravolta, aconteceu hoje cedo, quando as urnas já estavam abertas. Em uma nova decisão, o Tribunal Superior Eleitoral deferiu, ou seja, voltou atrás e entendeu que Deltan Dallagnol podia sim concorrer ao cargo do Senado. Até ontem, portanto, os votos de Deltan que aparecessem hoje nas urnas seriam anulados. Hoje, a princípio, não serão mais anulados. Mas essa decisão final ainda deve ir a plenário no TSE futuramente. Ou seja, ainda poderá haver futuramente, se houver, né, novamente, se a candidatura de Deltan Dallagnol for indeferida novamente, pode haver uma nova eleição suplementar aqui no estado do Paraná para o cargo de Senado. Hoje, em entrevista à imprensa, Deltan Dallagnol disse que está confiante, pelo menos, de que isso não vai, este cenário agora é definitivo e não vai mudar. Esses são os grandes focos, os grandes destaques do cenário eleitoral aqui no Paraná. Agora, quase praticamente meia hora, né, do fechamento das urnas, a maior parte dos candidatos já registrou seu voto aqui no estado, por mais de 50 ocorrências por aqui, mas maior parte, as mais frequentes na capital paranaense, envolveram boca de urna e muitos santinhos, principalmente naqueles locais de votação mais afastados do centro, sem tanto policiamento. Nesses locais, em algumas situações, foi impressionante, né, por parte sim, da população, os registros enviados para a CBN Curitiba dos santinhos espalhados em frente aos locais de votação. Esse é o panorama, faltando meia hora para fechar as urnas aqui direto de Curitiba. Tati.
1: Obrigada, Vinícius. Vinícius Bonato, da capital paranaense.
3: Passamos agora para Florianópolis, a informação com Christian de Los Santos. Christian, boa tarde.
4: Boa tarde, Fernando, Tatiana, todos que
0: Acompanho aqui a CBN. Bom, Florianópolis, né, o movimento foi de votação durante esse domingo de eleição. Começou com muita fila, muita fila, muita lentidão. Muita gente aproveitou para votar logo de manhã para poder ter o dia livre, né? No restante do dia, aproveitar até a praia, porque em direção às praias foi registrado muita fila também no decorrer da manhã. Então, né, com esse registro de muita gente procurando os locais de votação, muita fila, tem registros de 1h40 minutos de pessoas, de eleitores que chegaram para votar, né? Então, isso se estendeu durante praticamente toda a manhã. Por volta ali de meio-dia e 30, 1h da tarde, começou a diminuir as filas. E aí, para o meio da tarde, já ficou tudo estabilizado, uma votação normal, não tivemos grandes problemas. Segundo o Ministério Público de Santa Catarina, alguns crimes eleitorais já foram registrados, como propaganda de boca de urna, derramamento de santinhos, mas questões pequenas, né, se comparados com casos de outras eleições. Lembrando que aqui em Florianópolis, 420 mil eleitores, pouco mais de 420 mil eleitores estão aptos para votar. E o TRE de Santa Catarina, claro que não há uma informação ainda concretizada, só com o fechamento aí das urnas, espera que toda essa procura que gerou tanta fila também possa gerar um número menor de abstenções em relação à última eleição. Um outro detalhe é em relação à votação na Grande Florianópolis. São José, por exemplo, município aqui da Grande Florianópolis, é o quarto maior colégio do estado. São 194 mil eleitores aptos para votar. E eu destaco este local, São José, porque também é o local de domicílio do candidato ao Senado por Santa Catarina, o candidato Carlos Bolsonaro, que fixou, né, moradia no município de São José e também realizou a votação no município hoje, claro, ele é cercado ali também de pessoas que estavam, né, ao seu lado no momento da votação. Também foi tudo normal pela manhã, né, no voto também dos candidatos Carol Detone, o Espiridião Amin e Décio Lima, que são os candidatos mais bem colocados na pesquisa. Estes três primeiros aí estão com empate técnico, né, e existe também toda uma polêmica com a vinda de Carlos Bolsonaro aqui para Santa Catarina, o que teoricamente tiraria tiraria, né, uma cadeira ao Senado de alguém aqui do estado, mas o fato é que ele aparece também muito bem nas pesquisas, junto com Carol Detone e Espiridião Amin, a um empate técnico. Então, no município de São José, também registrando toda essa movimentação por conta do candidato bolsonarista que votou ali na região. Agora, né, quase na reta final para o fechamento das sessões, né, sem fila, tudo fluindo bem aqui em Florianópolis. Eu volto com vocês.
3: Perfeito, obrigado. Christian de Los Santos, em Florianópolis.
1: E ó, presta atenção, daqui a 28 minutos fecham-se os portões dos locais de votação. Mas se você tiver na fila, você vai votar. Então dirija-se até um pouquinho antes das 5 da tarde, caso você ainda não tenha votado, ao seu local de votação, que mesmo que tiver gente na sua frente, mesmo que a fila estiver demorando um pouquinho ali, você só sai de lá depois de registrar o seu voto na urna.
3: Nosso ouvinte eleitor na Alemanha, o Hector, conta que em Colônia, na Alemanha, levou 5 minutos entre esperar na fila, conferir o título, com o mesário votar. Tinha
1: Foi
3: muita
1: fácil.
3: gente, tudo organizado, rápido e ágil para todo o processo. Obrigado pela participação.
1: Em Lisboa também tem ouvintes da CBN que já registraram seus votos e estão de ouvido ligado aqui na nossa programação. Beijo para vocês aí. Mua.
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0: Domingo 4 de outubro de 2026. O Ministério Público Eleitoral apresentou uma ação à Justiça Eleitoral após o candidato à presidência da República, Romeu Zema, do Novo, ter usado um celular dentro da cabine de votação em Araxá, Minas Gerais. A informação foi confirmada pelo diretor-geral do TRE, Rodolfo Pacheco, durante coletiva de imprensa em Belo Horizonte. Segundo ele, o processo já foi protocolado, mas ainda não há previsão para julgamento. O presidente do Tribunal Superior Eleitoral, Cássio Nunes Marques, disse que apenas 0,2% das urnas eletrônicas do país foram substituídas neste domingo. A fala ocorreu durante uma entrevista de balanço das eleições. Segundo Nunes Marques, R$ 380 mil em espécie foram apreendidos e 59 pessoas foram conduzidas a delegacias por suspeita de crime eleitoral, das quais 25 foram detidas em flagrante. Uma atriz brasileira está detida há mais de um mês nos Estados Unidos após ser presa pelo ICE, o Serviço de Imigração e Alfândega dos Estados Unidos, no aeroporto de Los Angeles. Renata Alves Mieto, de 26 anos, foi presa em 27 de agosto, quando se preparava para embarcar para o Havaí, onde comemoraria o aniversário da mãe. Renata chegou aos Estados Unidos em 2016, aos 16 anos, e no país concluiu o ensino médio e estudou artes cênicas na Utah Valley University. A Guarda Costeira dos Estados Unidos encontrou os destroços de um avião médico que havia desaparecido durante um voo das Bermudas para Boston. A aeronave levava 6 pessoas e perdeu contato durante o trajeto na costa leste americana. A corporação foi alertada pela Administração Federal de Aviação sobre o desaparecimento. Até o momento, não foi informado o estado das 6 pessoas que estavam a bordo. No horário de Brasília, 4h34.
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0: 4 horas 35 minutos, a gente segue movimentando a nossa reportagem em todo o país. Vamos agora ao Espírito Santo de Vitória. Informações com a Juliana Morgado. Boa tarde.
1: Boa tarde, Tatiana, Fernando, também a todos os ouvintes. Aqui no Espírito Santo, cerca de 2 milhões e 900 mil eleitores estão aptos a votar até o início da tarde. Longas filas foram registradas nos locais de votação espalhados por todo o estado, com eleitores que chegaram a ficar 2 horas na fila das sessões, esperando então para votar. Na disputa pelo governo aqui do Espírito Santo, a nossa equipe de reportagem acompanhou o voto dos candidatos. O candidato Ricardo Ferraço, do MDB, foi o primeiro a votar. Ele esteve em sua sessão na capital por volta das 10 horas da manhã e registrou o momento também nas redes sociais. Também na capital, em Vitória, Breno Barcelos, do Missão, votou por volta das 11 horas da manhã e publicou o registro da votação. No início da tarde, por volta de 12h40, foi a vez de Lorenzo Pasolini, candidato do Republicanos, candidato ao governo do estado. Ele votou também em Vitória, na capital do estado. Já o candidato Helder Salomão, do PT, votou por volta de 1 hora da tarde. Em entrevista após a votação, ele afirmou que ainda há mais de 50% dos eleitores indecisos e destacou que, na avaliação dele, isso mostra que a eleição está aberta no Espírito Santo. Reforçando, Tatiana, que a pesquisa Quest, divulgada ontem com os números aqui do Espírito Santo, mostra Lorenzo Pasolini com 45% dos votos válidos e Ricardo Ferraço com 41%, seguido de Helder Salomão com 12%. Com a margem de erro, que é de 2 pontos percentuais, Pasolini e Ricardo Ferraço estão tecnicamente empatados para o governo do estado. Já na disputa pelo Senado, os candidatos também foram às urnas ao longo da manhã e do início da tarde. Ao todo, aqui são 11 candidatos, então, nessa disputa. E após a votação, esses candidatos também ao Senado Federal, eles se manifestaram, falaram sobre as expectativas para o resultado, destacaram também a confiança no processo eleitoral. E falando um pouquinho mais também sobre as ocorrências com urnas eletrônicas, fazendo um balanço aqui para os nossos ouvintes, a votação acontece normalmente em todo o Espírito Santo, viu? Até às 3h30 da tarde, segundo o último boletim divulgado pelo Tribunal Regional Eleitoral, 126 urnas apresentaram problemas. Desse total, 88 tiveram as falhas resolvidas no próprio local e 38 equipamentos precisaram, então, ser substituídos. Na área da segurança, 6 pessoas foram detidas até o momento no Espírito Santo por crimes relacionados às eleições. Segundo os dados da Secretaria de Estado da Segurança Pública, foram registrados 117 casos de boca de urna e 22 de propaganda irregular. Volto com vocês.
0: Muito obrigada, Juliana Morgado, trazendo essa disputa super acirrada para o governo. Super acirrada não, porque há outros estados em que a disputa está mais acirrada. Mas esse movimento de arrancada de Lorenzo Pasolini, sobre a qual a Vera Magalhães falava agorinha com a gente aqui na nossa cobertura especial de eleições.
2: O cenário, dia de hoje, em Fortaleza, a Luísa Vieira tem aqui mais informações. Oi, Luísa, boa tarde.
3: Boa tarde, Fernando, Tati, ouvintes. Olha, por volta de 12h30, o Tribunal Regional Eleitoral do Ceará realizou uma coletiva de imprensa apresentando dados parciais sobre as urnas substituídas no estado. No Ceará, foram 40 urnas substituídas, sendo 7 delas aqui em Fortaleza. Em relação às prisões, o TRE Ceará registrou 2 prisões por suspeita de crimes eleitorais até o meio-dia deste domingo. Um homem de 70 anos foi conduzido à sede da Polícia Federal em Fortaleza, suspeito de envolvimento em compra de votos e prática de boca de urna. Na residência do suspeito, onde era distribuído um almoço, foram encontradas 3 caixas com material de campanha, incluindo aí santinhos e adesivos. Além disso, outro ponto de destaque pela manhã foi a votação dos 2 principais candidatos ao governo do Ceará. O primeiro foi o candidato à reeleição, Elmano de Freitas, do PT. O petista votou no município de Caucaia, na região metropolitana de Fortaleza. E na ocasião, ele falou com jornalistas e afirmou que acredita na vitória de Lula neste ano. O candidato ao governo do Ceará pelo PSDB, Ciro Gomes, votou em Fortaleza na manhã de hoje. Na ocasião, ele criticou o atual governador do Ceará e a Prefeitura de Fortaleza, que é gerida atualmente por Evandro Leitão. do PT. A nossa equipe também acompanha a movimentação nos principais colégios eleitorais de Fortaleza e a principal reclamação dos eleitores são as longas filas nas sessões eleitorais, com eleitores relatando até 2 horas de espera para votar. Por volta das 15 horas é que o movimento foi diminuindo nos colégios eleitorais aqui de Fortaleza. Lembrando que o Ceará tem quase 7 milhões de eleitores aptos para votar neste domingo. A gente segue acompanhando essa movimentação próximo ao fim do horário de votação e volta depois com atualizações, Fernando.
2: Obrigado, Luísa Vieira, com informações em Fortaleza, no Ceará.
0: Fortaleza.
2: Sobre disputa acirrada, o cenário lá é o seguinte. Eumano de Freitas, segundo a Quest, divulgada ontem. Votos válidos, Eumano de Freitas do PT, 50%, e o Ciro Gomes do PSDB, 49%. E aí não tem nem outro candidato, tem o delegado Hugo, do Missão, que tem 1. E os demais candidatos sequer pontuaram. Então a disputa entre os dois mesmo, 50-49, essa situação no Ceará.
0: 4 horas 41 minutos, a gente chama para a nossa conversa nessa cobertura especial de eleições. A colunista do Jornal o Globo, nossa comentarista aqui na CBN, Bela Megalli. Oi, Bela, boa tarde, bem-vinda.
4: Oi, Tati, oi, Fernando, olá, ouvintes, boa tarde,
2: boa
4: prazer
2: tarde.
4: Estar aqui com vocês.
0: Bom, tô de olho aqui no que a Bela está publicando no Globo e tem uma informação a respeito de uma pesquisa interna feita pelo Partido Liberal, pelo PL, que traz o quê, hein, Bela?
4: Tati, eu estava falando ontem com o presidente do PL, Valdemar Costa Neto, depois das pesquisas da Datafolha com a Equest virem à tona mostrando uma onda grande de direita, especialmente em relação ao Senado. E aí o presidente Valdemar compartilhou comigo um levantamento interno que eles tinham feito, mostrando um cenário muito otimista para o PL. Hoje, eles têm 16 cadeiras e eles acreditam que vão para 28 cadeiras. Então, tem uma expectativa ali de ter mais de um terço do Senado Federal, se for concretizada essa previsão das pesquisas internas que o PL tem feito para o Senado Federal. E o Valdemar e toda a cúpula do PL e a gente que está acompanhando as campanhas vê que, de fato, ficou claro que a crise no Supremo Tribunal Federal e a judicialização extrema da campanha foram fatores essenciais para esse crescimento dos candidatos do PL. Porque o impeachment do ministro Alexandre de Moraes, esse embate ao judiciário, sempre foi a principal bandeira desses candidatos do PL ao Senado, já que é o Senado que é o responsável por impeachar ministros do Supremo Tribunal Federal. Então, com as mensagens envolvendo o ministro Alexandre de Moraes, o Daniel Vorcaro, depois aí veio uma série de mensagens, inclusive envolvendo o Cássio Nunes Marques, que foi o ministro do Supremo Tribunal Federal indicado por Jair Bolsonaro, mas o fato é que o PL, né, os senadores, os candidatos ao Senado do PL estão batendo muito nessa tecla, o Flávio até aproveitou o cancelamento do debate da Globo para falar da judicialização e pedir um voto de revolta. Então, tem a leitura no partido de que teve essa onda aí para os senadores de direita, está muito baseada nesse voto de protesto, nesse voto contra o STF, que foi turbinado, vamos dizer assim, com a crise acentuada do judiciário, Tati, Fernando.
2: Perfeito. Agora, Bela, muito se fala sobre o potencial da abstenção nessa eleição e o fato de a abstenção ser decisiva para um lado ou para o outro. O que, que você apurou sobre isso com as duas principais candidaturas?
4: As duas campanhas, Fernando, avaliam que a abstenção vai ser um fator decisivo nessa eleição que, de fato, está muito acirrada, muito equilibrada e está, enfim, a mais disputada desde a redemocratização do país. Ontem eu estive falando com marqueteiros das duas campanhas e a leitura era muito similar, de que a abstenção de eleitores, a campanha do Lula é muito preocupada com a abstenção de eleitores mais velhos, porque o Lula, ele lidera com quase 20% de dianteira entre eleitores com mais de 70 anos. Então, o presidente estava fazendo uma campanha bastante voltada ali para os idosos, falando da importância de votar, inclusive a participação dele no Flow, ele destacou isso mais uma vez. Então, essa é a preocupação na campanha do Lula. E já a preocupação na campanha do Bolsonaro também era em relação à abstenção, mas abstenção de eleitores no Sudeste e no Sul em decorrência de chuvas. A gente viu que no Paraná, por exemplo, teve muita chuva. É um estado que o Flávio ele tem uma maioria considerável. Então, tenho receio de que essas questões envolvendo chuva, mau tempo, possam atrapalhar a campanha do Flávio na região sul e sudeste. Então, hoje, essa era mais ontem à noite, né? E hoje de manhã, essa era a preocupação das duas campanhas, porque como é uma eleição voto a voto, digamos, qualquer voto, né? Qualquer voto é importante, porque pode dar a margem mínima que os candidatos precisam. Só que existe uma leitura, Fernanda e Tati, nas duas campanhas, que apesar desse barulho que tanto o Flávio quanto Lula fazem sobre vencer no primeiro turno, que eles não veem chance real de nenhum nem de outro levar no primeiro turno. É só no gogó mesmo, vamos tentar convencer o eleitor, por mais que tenha tido um adiantamento ali da questão do voto útil para o lado Flávio, alguns indecisos para o Lula, ninguém nas duas campanhas acredita que isso vai se encerrar nesse domingo.
0: A gente conversava com Carlos Melo agora há pouco, que ele falava que essa foi a campanha da rejeição, né? Que só sobrou o medo, não teve a esperança, ninguém conseguiu vender. As comunicações das duas campanhas foram muito ruins, o debate que não houve, as propostas que não foram colocadas, e que não foram discutidas pela opinião pública, também porque, como conversamos com Carlos Melo, todo dia a gente tinha, nós aqui jornalistas, tínhamos que falar de crise no Supremo Tribunal Federal e escândalo de corrupção envolvendo Daniel Vorkaro, no meio de uma campanha eleitoral. Nessa conversa, Bela, que você teve com os marqueteiros, você conseguiu saber alguma coisa sobre o que nos espera para esse segundo turno? Qual deve ser o foco da comunicação desses dois candidatos, Flávio Bolsonaro, Luiz Inácio Lula da Silva, nessas próximas 3 semanas de campanha?
4: Tati, o que eu senti nessas conversas é que, infelizmente, a questão propositiva não vai vir à tona. Então, vão ser mais ataques. O Supremo Tribunal Federal, ele continua na linha de frente. É o principal cabo eleitoral do Flávio Bolsonaro hoje, é o ataque ao Supremo Tribunal Eleitoral, Alexandre de Moraes, especialmente, e outros ministros do Supremo Tribunal Federal. É bom até a gente falar de um jogo duplo, porque, em paralelo, o coordenador da campanha do Flávio, Rogério Marinho, tem buscado ministros como o decano Gilmar Mendes, entre outros magistrados. Ele falou, inclusive, na quarta-feira com Cristiano Zanin, que foi o ministro, um dos ministros indicados pelo Lula, né, nesse terceiro mandato, e tem, nessas conversas, tentado hastear uma bandeira branca, falando que eles não vão entrar em um caso de uma eventual vitória de Flávio com um sentimento de vingança, que é necessário tentar construir um movimento harmônico. Só que os ministros falam que está meio difícil de acreditar nessa mensagem do emissário, sendo que o protagonista, que é o Flávio Bolsonaro, tem batido dia sim, dia também na corte e usado o ataque ao Supremo como principal cabo eleitoral. Óbvio que o Supremo e o Judiciário, de maneira geral, também tem sua parcela de culpa, porque de fato foi uma eleição que teve a maior parte de a maior interferência, pelo menos de todas que eu já cobri até então. E a gente viu até um debate, né, o último debate da Globo, que é um debate histórico. Muitas pessoas estavam esperando, inclusive, poder conhecer propostas, e esse debate acabou sendo cancelado por essas decisões ali. A gente vê, por exemplo, também essas guerras internas com reflexo direto nas urnas, né? Candidatura, por exemplo, do Deltan Dallagnol ao Senado. Um ministro do TSE ontem à noite derrubou. Aí hoje o ministro Cássio restabeleceu. Então, o eleitor também, ele está sofrendo muito com decisões que a Justiça Eleitoral podia ter tomado há tempos e que agora não tem mais um elemento político e que vai para a urna junto com o eleitor, Tati Fernando.
2: Agora, Bela, mesmo o Supremo sendo o principal alvo da candidatura de Flávio Bolsonaro, integrantes da campanha tentam contato com os ministros, querem conversar, tem dado certo?
4: Olha, os ministros têm recebido, porque a maior parte dos ministros com quem eu falo é que eles têm a porta dos gabinetes aberta. E quem tem sido esse emissário é o Rogério Marinho, coordenador da campanha. Ele já esteve com Gilmar Mendes, com Cristiano Zanin, com o ministro Luiz Fux, Dias Toffoli, André Mendonça, Cássio Nunes Marques. Está tentando uma agenda com a ministra Carmen Lúcia na semana que vem. Tentou duas agendas com o presidente da corte, Edson Fachin, que por enquanto não marcou. Existe uma leitura de que pode ser que o Fachin, por estar nessa postura, nessa posição, né, de presidente da corte, não queira ter uma agenda com nenhum dos dois lados.
0: Muito bem. Bela Megali, nossa comentarista na CBN, colunista no Jornal O Globo, participando da nossa cobertura especial de eleições. Obrigada, Bela. Um beijo para você. Até a próxima.
2: Deu. Já foi?
0: Tá bom, foi. Já deu. Tá bom. Eu falava aqui... Posso rapidinho? Tá. Eu falava aqui sobre... Bom, ainda temos 8 minutos de urnas abertas, de locais para votação que podem receber eleitores. Uma vez estando lá dentro, ainda que haja uma fila e passe das 5 da tarde, você está com o seu direito de voto assegurado. Então, se apressa, se é o seu caso... Dá uma corridinha aí, porque faltam 8 minutos para que os portões se fechem. Eu falava aqui sobre a importância da gente exercer o direito ao voto, sobretudo se a gente é mulher, né? Nosso direito de votar veio outro dia. Foi em 1932, um decreto do então presidente Getúlio Vargas, que chefiava o governo provisório desde 30. Ele que liderou o movimento civil militar, depois o presidente Washington Luiz, e uma das bandeiras desse movimento era a reforma eleitoral. Foi nesse decreto também que nós passamos a ter a justiça eleitoral e o voto secreto. Pela primeira vez, as mulheres votaram em 1933. A Constituinte elaborou uma nova Constituição que entrou em vigor em 34, e aí sim o voto feminino foi consolidado. E foi consolidado... essa consolidação é considerada uma conquista do movimento feminista na época. Berta Lutz criou a Federação Brasileira pelo Progresso Feminino. É considerada a primeira sociedade feminista brasileira. E os objetivos eram promover a educação da mulher, elevar o nível de instrução feminina, proteger as mães e a infância, obter garantias legislativas e práticas para o trabalho feminino, auxiliar as boas iniciativas das mulheres, orientá-las na escolha de uma profissão, estimular o espírito de sociabilidade, cooperação entre as mulheres e despertar o interesse pelas questões sociais e de alcance público. E, principalmente, assegurar à mulher direitos políticos e preparação para o exercício inteligente desses direitos. Estou dizendo tudo isso porque parece uma bobagem, mas não é. É uma conquista. Os homens já podiam votar e só os homens. O voto obrigatório e secreto passou a valer em 34 também para as mulheres. Não abra mão do seu direito de exercer a sua cidadania numa democracia que, como eu digo sempre, é que nem músculo. Precisa exercitar para ser fortalecida.
2: Deixa eu só responder a dúvida de vários ouvintes, que é: qual horário sai o resultado?
0: Boa.
2: Não sabe. Não se sabe. Não tem horário fixo, depende da velocidade da apuração. Não tem, boca de urna. Então, os primeiros resultados começam a sair logo após a contabilização, quando fecham as urnas, 5 da tarde. E aí, gradativamente, então, isso vai ser divulgado. Então,
0: como toda eleição, né? Só não vai ter boca de urna. Vai ser já o resultado oficial do início das apurações, logo depois das 5, certo?
2: É isso.
0: E aí a gente vai acompanhando, você vai acompanhando aqui na CBN também, em tempo real. Cada passo, cada divulgação, você saberá aqui.
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6: Fernanda Andrade, falando aí a respeito desse horário, né? Afinal de contas, quando é que começa a sair o resultado da eleição, da apuração? Estamos aí a 5 minutos do fechamento das urnas, do final do prazo para exercer o seu voto. Então, se você estiver próximo do seu colégio eleitoral, realmente se apresse. Quem estiver na fila ainda garante, mesmo depois das 5 horas da tarde, como a gente explicou, consegue efetivamente exercer o seu direito a voto. Mas se você estiver fora do colégio eleitoral, fora da fila, depois das 5, faltam 5 minutinhos, aí não consegue mais. Isso porque os mesários vão distribuir senhas e somente quem tiver a senha vai ter o direito ainda a essa votação. Mas enfim, terminado o prazo da votação, depois que todos os eleitores votam de cada sessão, aí sim a urna tem todo um procedimento para fechamento daquela urna eletrônica, e aí sim os dados começam a ser contabilizados. Os primeiros resultados, então, do primeiro turno das eleições começam a ser contabilizados imediatamente após as 5 horas da tarde, horário de Brasília, horário inclusive que encerra a votação em todo o Brasil. As informações são divulgadas pelo Tribunal Superior Eleitoral à medida que os boletins são recebidos e processados. Então a gente começa já com informações do Tribunal Superior Eleitoral disponível para qualquer cidadão brasileiro. Como é que está a apuração? Se já apurou 0,5% das urnas, 1%, 10%, até a totalidade, os 100%. Não existe realmente um horário fixo determinado pelo Tribunal Superior Eleitoral para a divulgação do resultado oficial. Isso vai depender da velocidade da apuração, que medida que das informações do Brasil inteiro chegam exatamente ao Tribunal Superior Eleitoral. Mas aqui na CBN você acompanha essa apuração em todo o Brasil, com atualizações simultâneas em todos os estados e no Distrito Federal. Os eleitores também poderão consultar os números da disputa para a Presidência da República, governos estaduais, Senado, Câmara dos Deputados e Assembleias Legislativas. Isso porque os dados são exibidos na plataforma fornecida pelo Tribunal Superior Eleitoral. Então, se você quiser acompanhar, pode ficar aqui com a gente, ao longo aqui nesse plantão, nesse domingo especial de eleições. Assim que as urnas fecharem, a gente já começa a acompanhar toda a apuração. E você, ouvinte CBN, conta aqui pra gente a sua experiência na votação nesse primeiro turno. Tem o nosso número de WhatsApp aqui em BH, 31, nosso DDD, 999-487738. Se você deixou para essa reta final, tá mais tranquilo a votação? Ainda tá enfrentando muita fila? Encontrou muito santinho? Conta aqui pra gente, 999-487738.

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1: Quatro horas e 58 minutos. Acho que deu pra gente, hein, Fernando Andrade?
2: Sim, sim, sim. Vem aí uma nova dupla.
1: Cobertura especial de eleições na CBN. Daqui a pouquinho começam a sair os primeiros resultados da apuração dos votos em todo o Brasil. Você vai acompanhar passo a passo por aqui. Milton Jung, Nadédia Calado, vem aí. Obrigada por enquanto, Fê. Até amanhã, né?
2: Até amanhã, Tati.
1: Participaram desta cobertura especial dessas últimas três horas na produção a Ana Luísa Bessa, a Janaína Barros, Suelenton Viana e nos trabalhos técnicos o Daniel Mesquita. Bom domingo pra gente.
0: Tatiana Vasconcelos e Fernando Andrade.
1: Desculpa atropelar a vinheta. Amanhã a gente tá de volta.
2: Às duas da tarde, até lá.
1: Bom domingo pra nós.

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0: Domingo 4 de outubro de 2026. O presidente Lula, candidato à reeleição, disse estar confiante na vitória e repetiu que o país escolhe entre a democracia e a barbárie. Já o senador Flávio Bolsonaro afirmou que pesquisas internas do partido indicam que quem votaria em outros candidatos já mudaram o voto e escolheram votar nele. Flávio atacou o petista ao citar impostos e o preço dos alimentos. Lula também fez ataques indiretos ao adversário ao dizer que o Brasil não vai para frente com o miliciano. A ex-presidente Dilma Rousseff foi vaiada na fila da sessão eleitoral onde votou neste domingo. A atual presidente do novo Banco de Desenvolvimento dos BRICS chegou ao Colégio Santa Marcelina em Belo Horizonte acompanhada do sobrinho Pedro Rousseff, candidato a deputado federal pelo PT em Minas Gerais. As vaias vieram de dentro da escola enquanto ela aguardava na fila para votar. De óculos escuros e com camisa e calça vermelhas, Dilma reagiu apenas com risadas. Ela desembarcou no Brasil no início da semana para votar no primeiro turno. O Estreito de Hormuz não será reaberto até que sejam cumpridas as 7 condições iranianas estabelecidas em um acordo firmado em junho com os Estados Unidos. A declaração é do presidente do parlamento iraquiano, Mohammed Khalibaf, segundo a mídia estatal. Entre as exigências de Teerã estão o fim imediato das hostilidades e dos ataques militares no Oriente Médio, a interrupção do bloqueio naval norte-americano aos portos iranianos e a retirada das forças militares dos Estados Unidos da região. No horário de Brasília, 5:01.
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1: Olá, muito boa tarde a você. Seja bem-vinda, seja bem-vindo. Você que já vinha acompanhando esta transmissão, cobertura da CBN das eleições 2026, segue com a gente agora. Você que está chegando agora, porque quer saber como será a apuração dos votos. 17h, fecham as urnas. Claro que se tiver alguém na fila, pode votar até o final. Mas a apuração começa agora e nós iremos acompanhar passo a passo com você até as 8 da noite. Nadédia Calado ao meu lado, bom dia para você, Nadédia, ou boa tarde para você.
2: Boa tarde, Milton Jung, a você, ao ouvinte que escolheu ficar mais bem informado com a CBN nesse domingo, 4 de outubro de 2026, primeiro turno das nossas eleições.
1: Nós já estamos de olho aqui nos computadores do TSE para trazer para vocês, atualizar momento a momento todas as totalizações para presidente da República, para os governos de Estado, para as assembleias legislativas, para o Congresso Nacional. Tudo isso em primeira mão para você na programação da CBN. E nós começamos, claro, com os nossos repórteres em Brasília. O João Rosa está no TSE, tem informações para nós. Bom dia para você, João.
3: Oi, Milton. Boa tarde para você. Boa tarde, Naded, e a todos que estão nos acompanhando aqui na CBN. O balanço mais recente da Polícia Federal mostra que neste domingo foram registradas ocorrências de crimes eleitorais em 21 estados e também no Distrito Federal. Até o momento, Milton, a PF instaurou 6 inquéritos policiais e registrou 18 termos circunstanciados de ocorrência para apurar crimes eleitorais. Durante as ações, os policiais apreenderam quase 790 mil reais em bens e valores. Desse total, Milton, cerca de 383 mil reais estavam em dinheiro vivo. Entre os principais crimes investigados estão propaganda eleitoral irregular e corrupção eleitoral, principalmente a compra de votos. Ao todo, 129 pessoas foram conduzidas pelas equipes da Polícia Federal. Além dessas ocorrências, Milton, a PF também abriu uma investigação sobre uma possível interferência dos Estados Unidos nas eleições brasileiras. A informação foi confirmada pelo diretor-geral da PF, Andrei Rodrigues, à CBN. Segundo ele, a investigação já começou e o inquérito deve ser instaurado nos próximos dias. A medida atende a um pedido que foi feito pela Advocacia Geral da União. O caso está sob responsabilidade da Diretoria de Inteligência da PF. Durante coletiva de imprensa realizada nesta tarde, o presidente do TSE, ministro Nunes Marques, também falou sobre o assunto e negou qualquer risco de interferência nas eleições. Vamos ouvir.
4: Nós não temos nenhum indicativo concreto de interferência internacional. O único que se falava, meses atrás, inclusive no ano passado, que essas interferências poderiam vir através das plataformas. Eu creio que trabalho conjunto que o TSE fez com as plataformas, não só o plano de conformidade, mas uma parceria e a dedicação que elas tiveram em se conformar à legislação brasileira, afastou muitos dos problemas que eventualmente poderíamos ter.
3: Milton, o Tribunal Superior Eleitoral, o TSE, também atualizou o balanço das ocorrências durante a votação. Segundo a última atualização, divulgada às 3h30 da tarde, 1.543 urnas apresentaram problemas em todo o país e precisaram ser substituídas. Ainda de acordo com o TSE, mais de 158 milhões de pessoas já haviam votado até o momento que o balanço havia sido divulgado. O horário de votação terminou às 5 horas da tarde, mas a gente lembra que os eleitores que já estavam na fila antes do encerramento ainda podem votar. Por isso, a expectativa é de que esse número final de votantes seja ainda maior. Milton.
1: Muito obrigado, João Rosa. Aliás, hoje, quando eu fui votar, o mesário me disse exatamente isso. Ele disse, Milton, se tiver 100 pessoas na fila, as 100 pessoas vão votar. Se tiver que ficar até as 9 da noite, a gente fica até as 9 da noite. Fecha a porta da escola, mas a urna continua lá para que as pessoas possam votar nesse período. Aí a urna, quando encerra a votação, totaliza os votos daquela sessão. Depois, aquele boletim é impresso e os dados são gravados. Depois, enviados à Justiça Eleitoral, e aí o TSE vai atualizando os resultados à medida que recebe esses boletins, Por isso, em alguns lugares, a votação é mais rápida do que em outros lugares. E uma das nossas ideias aqui, até para deixar você dentro desse contexto, propósito aqui, é atualizar inclusive isso para você. De onde estão vindo esses votos nesse momento? Até para você ter uma noção mais clara do andamento das eleições. Então, daqui a pouco, assim que o TSE começar a liberar os primeiros números, já traremos para você também.
2: Enquanto isso, claro, estamos na máxima expectativa, todos nós, jornalistas, também os eleitores e, claro, os candidatos. Nossa reportagem acompanhou a votação dos candidatos ao longo do dia e vai acompanhá-los também ao longo da apuração. A gente começa aqui em São Paulo com o Pedro Popolin acompanhando o presidente candidato à reeleição, Lula. Boa tarde.
5: Oi, Naded. Oi, Milton. Boa tarde, quase noite para vocês e a todos que nos acompanham na CBN. Com o fim da hora, do horário de votação, o início das apurações, a gente chega com essa atualização. O presidente e candidato à reeleição Lula, do PT, deverá acompanhar a apuração de votos deste primeiro turno das eleições, neste domingo, na residência dele, localizada na região do Alto de Pinheiros, Zona Oeste, aqui da cidade de São Paulo, ao lado de todo o comitê de campanha e aliados. De acordo com integrantes da campanha petista, ao final da contagem de votos, o presidente vem até este hotel de onde eu falo no momento, um hotel localizado na região central da capital, para dar declarações à imprensa.
2: Estamos com dificuldades na conexão com Pedro Popolin, mas ele estará de volta muito em breve para trazer essas atualizações. Como ele disse, o presidente Lula, então, deve acompanhar a marcha da apuração de casa, depois é esperado para dar declarações à imprensa, ele que ficou aqui mesmo em São Paulo.
1: Vamos falar com a Samantha Klein agora. Samantha Klein está em Brasília, acompanha o candidato Flávio Bolsonaro do PL. Samantha, sua informação. Boa tarde para você.
6: Boa tarde, viu, Milton e Nadédia. Pois é, o senador Flávio Bolsonaro está em casa, aqui em Brasília. Em seguida, ele vem para o QG da campanha, que é localizado numa mansão do Lago Sul de Brasília. Inclusive, toda a imprensa aqui já está mobilizada, aguardando a chegada dele. Porque nesse QG, que é montado na casa de um advogado, que é amigo da família Bolsonaro, está inclusive sendo preparado um churrasco. Depois está prevista uma manifestação, uma declaração de Flávio Bolsonaro. Isso deve ser mais ou menos ali pelas 8h30, 9 horas, quando houver já um resultado, seja de primeiro ou segundo turno. Há um indicativo aí de segundo turno para a campanha presidencial e Flávio vai se manifestar, portanto. É claro que a campanha vem falando em ganhar em primeiro turno, é uma estratégia que vem sendo utilizada, mas é claro que o foco já está no segundo turno e até mesmo nas tratativas com partidos da centro e direita, conversações que já vem iniciando, em especial envolvendo o coordenador da campanha de Flávio Bolsonaro, o senador Rogério Marinho. Mais cedo, Flávio, quando ele conversou com a imprensa, depois de votar no Rio de Janeiro, ele disse que o povo não aguentaria mais 4 anos de PT no poder. Vamos ouvir.
7: Não aguenta mais 4 anos disso e a única alternativa é Flávio Bolsonaro. E é com muita tranquilidade, muita consciência que eu estou mais do que preparado para presidir esse país e devolver o direito às famílias brasileiras de voltarem a sonhar. É isso que eu espero, que Deus abençoe a todos, Deus toque o coração e as mentes de todos os brasileiros para fazerem a coisa certa quando saírem de casa hoje. Venham votar o quanto antes, porque o Brasil precisa mais do que nunca do seu próprio povo para se libertar.
6: Enquanto a campanha de Flávio já tem um olho no segundo turno, o coordenador da campanha, Rogério Marinho, também tem conversado com ministros do Supremo Tribunal Federal nestes últimos dias. Na quarta-feira, ele esteve no gabinete do ministro Cristiano Zanin. Quem adiantou essa informação foi a colunista Bela Megali, e eu confirmei também. Conforme pessoas próximas de Marinho, a conversa com Zanin foi boa, e o magistrado foi bastante solícito. Para a CBN, interlocutores afirmam que a agenda ocorreu para dizer que não haverá perseguição ou intenção que a intenção é de retomada da normalidade entre a relação entre o Supremo e o senador e a centro-direita. A conversa, no entanto, ocorreu antes daquela decisão do ministro Gilmar Mendes, autorizando a participação de Renan Santos, candidato do Missão, no debate da TV Globo e também das decisões da ministra Estela Aranha, do TSE, que levaram a TV Globo a cancelar o debate na quinta-feira. Marinho ainda já conversou com os ministros Gilmar Mendes, André Mendonça e Luiz Fux, aguarda uma resposta para o encontro com Edson Fachin, presidente da corte, e amanhã deve pedir audiência com Carmen Lúcia. Ele, no entanto, não deve pedir conversas com Alexandre de Moraes e Flávio Dino, alvos mais frequentes do bolsonarismo. Com vocês.
1: Muito obrigado. Esta foi a Samantha Klein, falando ao vivo de Brasília. Samantha volta a qualquer momento atualizando as informações, até sobre a expectativa também das candidaturas nesse momento, à medida que os votos começam a ser apurados.
2: E vamos retornar com as informações completas sobre o dia do presidente Lula. Pedro Popolin nos contou que o candidato à reeleição pelo PT deve acompanhar a apuração em casa e depois falar com a imprensa, certo, Pedro?
5: Oi, Nadédia. Milton, exato. Estamos de volta? Exatamente. De acordo com integrantes da campanha petista, a expectativa, então, é que ao final da contagem de votos, o presidente venha até o hotel onde a imprensa está concentrada, um hotel na região central da capital, para dar declarações independentemente do resultado. Inicialmente, a previsão é que Lula acompanharia o andamento das apurações aqui neste hotel. Mas Lula decidiu alterar a rota. Conforme membros da campanha, não há motivo de grande relevância para essa decisão, já que em 2022 o presidente seguiu o mesmo roteiro. Relembrando, na parte da manhã, Lula registrou o voto dele em um colégio localizado em São Bernardo do Campo, ABC Paulista, que é o berço político do petista. Após o voto, Lula minimizou os resultados de pesquisas eleitorais recentes, destacando que o verdadeiro levantamento será constatado no final deste domingo, quando virá então a público o resultado das urnas eletrônicas. Na mesma ocasião, o petista conclamou uma parcela da população, a parcela idosa, a comparecer às cabines de votação. Segundo mapeamentos recentes, a gente tem trazido isso na CBN, o petista acumula aí uma considerável adesão entre pessoas desse segmento. Eu separei um trechinho do que ele disse na parte da manhã. Vamos ouvir.
8: O fato concreto é as pessoas se mobilizarem democraticamente. Eu tenho feito um apelo para que as pessoas com mais de 70 anos, que pela lei não precisam votar, compareçam para votar, porque as pessoas não têm que votar apenas pensando nelas. A pessoa tem que pensar no Brasil, a pessoa tem que pensar nos seus filhos, a pessoa tem que pensar nos seus netos, a pessoa tem que pensar no futuro daquele que eles vão deixar. Da mesma forma que alguém ajudou a construir o futuro que eles herdaram.
5: Nessa coletiva de imprensa, depois de registrar o seu voto, o presidente também falou em temas como reforma política e judiciária, defendendo uma definição de tempo limite de exercício do cargo para ministros do Supremo, além da ampliação do número de mulheres ocupando cadeiras da corte, entre outros pontos. Bom, as urnas foram abertas às 8 da manhã e fechadas há pouco, às 17. Há um tempo, Nadédia, Milton, é claro, até que todos os votos sejam consolidados para que tenhamos aí um resultado final deste primeiro turno. A expectativa, portanto, é que, independentemente do resultado, o presidente Lula chegue a este hotel nas próximas horas para falar com a imprensa e a gente volta mais tarde com outras atualizações. Eu volto com vocês.
2: Então, até já, Pedro Popolin, acompanhando o presidente Lula aqui em São Paulo.
1: Aliás, a ideia de a que horas teremos o resultado final, é difícil você, nesse primeiro momento, ter uma clareza sobre o assunto, até porque vai depender do ritmo da chegada dos votos, da totalização dos votos. No ano, na última eleição presidencial, perto das 8 horas da noite, a gente tinha este resultado, perto das 8, um pouquinho depois e tal, mas mais ou menos nesse cenário. Agora, tudo depende, claro, da rapidez com que os votos chegam, inclusive do tempo em que as sessões realmente fecham, né? Porque as urnas têm urna, apesar de termos fechado agora às 5 horas da tarde, que é o horário oficial, como eu falava agora há pouco, ainda tem gente votando, tem filas em sessões de votação. Vamos até, antes de falar sobre esse assunto, vamos até Belo Horizonte, porque se nós tivemos talvez uma eleição mais calma durante o dia de hoje, considerando aí aspectos de outras eleições, se alguém causou na eleição, foi o Romeu Zema no dia da votação, porque acabou burlando a legislação. O Marcelo Martins, que está em Belo Horizonte, fala sobre isso para nós. Boa tarde para você, Marcelo.
9: Muito boa tarde para você, Milton, Nadédia, e você, ouvinte da CBN. Exatamente, Milton. E por causa dessa ação que você mencionou, o Ministério Público Eleitoral apresentou uma ação na Justiça Eleitoral após o candidato à presidência da República, Romeu Zema, do Novo, entrar na cabine de votação com o celular e visualizar o aparelho durante o registro do voto em Araxá, no Alto Paranaíba. Em coletiva, na sede do TRE de Minas Gerais, o diretor-geral da Corte Eleitoral Mineira, Rodolfo Pacheco, confirmou a informação.
10: O Ministério Público ingressou com uma ação, né, em relação a esse fato aqui, mas isso naturalmente ainda vai ser julgado aqui pela Corte, então nós não temos ainda um andamento, isso não vai ocorrer por agora, mas já foi apresentado pelo Ministério Público Eleitoral, sim, uma ação referente a esse fato.
9: TRE Mineiro registrou a ação penal eleitoral como violação do sigilo do voto e sorteou o desembargador eleitoral Lincoln Rodrigues de Varia como relator da ação. O caso será analisado pela Corte Mineira, que vai decidir os próximos encaminhamentos do processo. Em entrevista para a imprensa, concedida após sair do local de votação, o presidenciável Romeu Zema disse que levou o celular para dentro da cabine de votação porque não foi alertado pelos mesários.
11: Eu ando com o celular o dia todo, né? Ele é quase que como se fosse um dedo. E ninguém me lembrou ali e eu fui votar normalmente. Mas não afetou em nada o meu voto, a minha forma de votar. Não fotografei nada, não fiz nada com o celular ali. Fui só votar mesmo. Se tivesse me alertado, eu entregava na hora.
9: Agora há pouco, Milton Zema se manifestou nas redes sociais e afirmou na legenda do post, abre aspas, "O Brasil é o país que adora fazer tempestade em copo d'água, mas na hora de resolver os problemas, a justiça se cala. Lula pediu voto hoje e, sinceramente, não vi repercussão nem ação contra ele. Não dá para entender." Fecha aspas. Segundo as regras do Tribunal Superior Eleitoral,

0: do voto. Antes de votar, os eleitores devem deixar o aparelho com a mesa receptora, conforme a orientação dos mesários. Quem se recusar a entregar o equipamento não pode acessar a cabine de votação. Daqui a pouco, o Milton, o presidenciável do Novo, acompanha a apuração com apoiadores em um bar aqui da região centro-sul da capital mineira. Volto com você, Milton.
1: Muito obrigado. Esse foi o Marcelo Martins falando ao vivo, portanto, de Belo Horizonte, a propósito dessa situação com o Romeu Zema. Poderia estar mais bem informado nesse sentido, até porque já vinha se falando bastante tempo. Agora, também não é caso de causar assim um grande problema tudo isso que aconteceu com ele, de uma punição, etc. e tal. Fica muito mais no campo da curiosidade, do vacilo do candidato, do que propriamente qualquer outra coisa mais grave, até porque a própria imagem que mostra ele entrando para a cabine de votação, ele não faz foto, não faz nada disso, ele está lá segurando na cola. Chama atenção porque, pelo menos na sessão que eu fui, pessoas com as quais eu conversei, já na porta se falava sobre isso: olha, se tiver a cola no celular, passa no papelzinho aqui. Aliás, eles mesmos estavam dando aquele papelzinho para você fazer a cola ali na entrada, se fosse o caso, né?
2: É verdade. Inclusive, tinha uma mesinha ali sinalizada do lado da minha urna. Deixa seu celular aqui
1: Tinha
2: quando for
1: todo
2: votar.
1: alerta, todo. Ou vai ver também que os mesários ficaram constrangidos. É o
2: Eu pensei nisso,
1: candidato
2: se
1: também.
2: Intimidaram,
1: Se intimidaram, ex-governador, está aqui, afinal de contas, que problema terá? Mas, enfim, foi isso. Mas não é algo de gravidade que mude o curso de uma eleição, que já teve vários outros problemas bem mais graves.
2: E eu já atualizei aqui aproximadamente 300 mil vezes a página do Tribunal Superior Eleitoral. A apuração ainda não começou, até porque ainda tem filas para votação em algumas sessões. Vamos até o Rio de Janeiro, Gabriel Freitas. Boa tarde.
3: Oi, Nadédia. Boa tarde a você, ao Milton e a todos. As longas filas marcaram esse primeiro turno aqui no Rio, com eleitores esperando por horas em diferentes pontos aqui da capital fluminense. Mesmo depois do horário oficial de encerramento, né, ainda tem gente aguardando para votar em alguns locais, viu? Quem já estava na fila, a gente lembra aqui, estamos falando sobre isso já há algum tempo, né, ao longo de todo o dia. Quem chegou até as 5 continua tendo o direito de votar. Nesses casos, os mesários identificam aí os eleitores e a votação segue até que todos que chegaram dentro do horário consigam passar pela urna. Ao longo do dia, houve relatos de espera de mais de uma hora em diferentes regiões da cidade, 2, 3 horas em Laranjeiras, na Zona Sul. Eleitores enfrentaram filas muito demoradas. A gente viu com a nossa reportagem hoje mais cedo, na Rocinha, também na Zona Sul. Uma das filas chegou a se estender pelas ruas no entorno de um local de votação. Eu estive agora há pouco, Nadédia, no SESI Senai do Maracanã, na rua São Francisco Xavier, né, um importante ponto de votação da Zona Norte da cidade. A espera também foi muito longa durante boa parte do dia. Eu conversei com o professor Vinícius, ele que levou cerca de 3 horas para conseguir votar, mas mesmo assim não desanimou e deu os votos dele.
4: Foram 3 horas e 10 minutos. Cheguei aqui, era 1h20, estou saindo daqui 4h10. E essa sessão, ela normalmente é isso aí. Na última eleição foram 4 horas. O mesário ali estava até falando que 8 da manhã a fila de idoso estava muito grande, tanto que eles tiveram que botar alguns bancos. Cansativo, mas acho que é um sacrifício que vale a pena, que a gente espera ter um país melhor.
3: Teve o caso da Pâmela também, que chegou ao local. Ela é militar, ela chegou por volta de meio-dia, viu o tamanho da fila e decidiu ir embora. E aí ela voltou algumas horas depois e conseguiu voltar por volta das 4 horas da tarde. Houve um problema na biometria. Vamos ouvir o que ela disse.
5: Hoje, mais cedo, eu tentei voltar por volta de meio-dia, fiquei até meio-dia e 30, mais ou menos, meio-dia e 40, parada no mesmo lugar da fila. Eu fiquei sabendo só quando eu retornei, perguntando para as próprias pessoas que estavam na fila comigo, falaram que teve problema na parte da biometria. Aí eu desisti, fui almoçar e retornei agora às 3 horas e encontrei as pessoas que estavam na fila comigo meio-dia. E agora foi rápido, relativamente rápido, comparado à primeira tentativa, mais ou menos 30 minutos.
3: O dia também teve uma ocorrência grave aqui no Rio. Um eleitor de 62 anos morreu depois de passar mal num local de votação na Barra da Tijuca. Ele chegou a receber atendimento, mas não resistiu. O TRE do Rio também registrou prisões por boca de urna e recebeu denúncias de compra de votos em diferentes pontos aqui do estado. A fiscalização encontrou ainda santinhos espalhados pelas ruas, né, principalmente nas zonas norte e oeste. Houve problemas também com equipamentos ao longo do dia. Nesse balanço último divulgado pelo TRE aqui do Rio, das 5h10 da tarde, o TRE informou que 224 urnas eletrônicas tinham sido substituídas em todo o estado, número que representa 0,53 do total de urnas utilizadas pelo tribunal. Outro dado divulgado pelo TRE, só para a gente se encerrar, na DEA de Hamilton, mostra uma procura grande pelo ETI.

0: título. Só nesse domingo foram mais de 700 mil emissões e reemissões do documento digital. No sábado tinham sido pouco mais de 512 mil. Volto com vocês no estúdio.
1: Obrigada, Gabriel Freitas. No Rio de Janeiro, começou, Milton Jung.
2: Começou a totalização dos votos e nós temos até esse momento pouco mais de 1,5 urnas apuradas, 1,5% das urnas apuradas, para ser mais preciso, 1,51%. Você traz aí os votos para cada um dos candidatos à presidência da República. Vamos lá, começando aqui com Flávio Bolsonaro, aparece em primeiro com 49% destes poucos votos que foram totalizados até agora. Na sequência, o candidato Lula com 42%, escritor Augusto Cury com 3,08%, Renan Santos com 2,48%, Ronaldo Caiado com 2,32%, candidato Zema do Novo tem ali 0,41% dos votos até agora. São os primeiros números que começam a sair. Isso e vem do Rio Grande do Sul especificamente e também, agora já aparece aqui região Sudeste, começam a totalizar, região Sul já avançando com Paraná, Santa Catarina, Rio Grande do Sul, região Nordeste também, Paraíba, Maranhão, Rio Grande do Norte, Piauí, Pernambuco, Ceará, Bahia, Alagoas, região Centro-Oeste, ou seja, praticamente todas as regiões agora já começaram a trazer os seus primeiros votos.
1: E com isso também começa, claro, a totalização dos votos para governador. Nesse momento, a unidade da federação com a apuração mais avançada, o Distrito Federal com 11% das urnas apuradas, praticamente 50% dos votos para Celina Leão do PP, que realmente existe a expectativa de eleição por lá em primeiro turno.
2: Totalização, claro, ainda muito inicial, então não está nem para se ter uma ideia do que poderá acontecer a partir de agora, mas nós estaremos atualizando para vocês. Vamos falar de São Paulo? O Karen Lemos tem informações para nós, até porque também, assim como no Rio de Janeiro, ainda há filas para votação nas sessões eleitorais, Karen?
3: Pois é, Milton, boa tarde para você, para a Nadeja e para os ouvintes. Nós estivemos há pouco acompanhando a movimentação de eleitores na PUC São Paulo, que é o maior local de votação do estado e também do país nessas eleições. A universidade aqui da Zona Oeste da capital recebe cerca de 17 mil eleitores. E a situação por lá, Milton, Nadeja, pelo menos até o momento, né, que estivemos lá, estava bem mista, vamos dizer assim. Algumas sessões tranquilas, sem filas, só que tinha algumas sessões que estavam bem complicadas, uma em específico, o pessoal estava levando mais de 2 horas para votar. Eu cheguei a conversar com uma eleitora, a arquiteta Ana Maluf, ela tinha até um compromisso de tarde que ela perdeu, né? Porque achou que votaria ali em poucos minutos e passou de 2 horas, ela ainda estava na fila. Vamos ouvir.
4: Já faz umas quatro eleições que eu voto aqui.
5: Costuma ter bastante fila?
4: Não me lembro de uma fila como está hoje.
5: Você chegou duas, é isso?
4: 14 horas, 14 e 15, mais ou menos.
5: Então está mais ou menos umas 2 horas na fila, né?
4: 2 horas, mais do que 2 horas, sim.
5: E você não esperava, tanto que você tinha compromisso?
4: Tinha um compromisso às 15 horas, é. Não esperava e não me lembro de ter acontecido uma demora tão grande assim.
3: Bom, então chegando ali perto das 5 da tarde, né, que é o horário final de votação, ainda tinha muita gente na fila. Eu tive até a impressão que a fila aumentou do momento que eu cheguei até a proximidade com as 5 da tarde. A fila parece que tinha aumentado, né? E lembrando aqui, né, como meu colega do Rio de Janeiro lembrou, quem estiver na fila com senha distribuída pelos mesários vai conseguir votar. Aproveitando, antes de voltar para vocês, tem umas informações aqui da Polícia Militar, que registrou 86 ocorrências durante a Operação Eleições 2026 aqui em São Paulo. São os dados de até as 3 horas da tarde deste domingo, tá? O balanço parcial aponta 34 pessoas detidas ou apreendidas. A maior parte dos registros está relacionada à prática de boca de urna, com 80 ocorrências. Informo também aqui que o Tribunal Regional Eleitoral de São Paulo informou que 251 urnas eletrônicas precisaram ser substituídas em todo o estado, dados também de até as 3 horas da tarde deste domingo, tá? É um número que corresponde a 0,219% das mais de 1.014 urnas que são utilizadas na votação aqui em São Paulo. Um número, portanto, muitíssimo baixo. Milton, volto com você.
2: Muito obrigado. Essa foi a Karen Lemos em São Paulo.
1: E, como a gente falava há pouco, a apuração mais avançada nesse momento é a do Distrito Federal, mas ainda tem gente na fila em Brasília para votar, né, Igor Cardim? Boa tarde. Temos contato
2: daqui a pouco,
1: com o
2: Igor Cardin. Quando o Igor Cardin tiver condições, ele fala com a gente. Você se referia ao Distrito Federal, mais apurado, já são 13% das sessões apuradas, quase 14% das sessões apuradas.
1: Agora sim, temos o Igor Cardin na linha. Boa tarde.
6: Oi, Nadédia, muito boa tarde a você, boa tarde também aos nossos ouvintes. Pois é, aqui no Distrito Federal a votação chega ao fim com a disputa pelo governo concentrada principalmente entre a governadora Celina Leão, como você trouxe, do PP. Há essa expectativa de que ela vença já no primeiro turno e também o candidato do PT, Leandro Graes. As pesquisas divulgadas ontem registraram mais de 55% dos votos válidos para a governadora contra 27% do candidato do PT. Aqui no Distrito Federal, muitas sessões com filas ainda. O local de votação onde estou está bem tranquilo, não há registro de filas. Aqui já por volta de 10 para as 5 da tarde, todos os eleitores já haviam votado. Então, um fechamento de escola, de colégio eleitoral bem tranquilo. Mas a gente circulou ao longo do dia em outros colégios que tiveram muitos problemas com filas. Sessões que foram adaptadas e transferidas de um local de votação para outro, que acabou também aumentando ali as filas. Muitos idosos, inclusive, optaram por votar no início da manhã ou agora, no finalzinho da tarde, na tentativa de evitar os horários mais movimentados. Segundo os próprios voluntários da Justiça Eleitoral, houve também uma junção de sessões em salas, o que acabou comprometendo também a rapidez, o fluxo ali de votação dos eleitores, que durou em média, segundo aqui os colégios no Distrito Federal, em média de 1 minuto e meio para que os eleitores fizessem então os 6 votos. Depois do voto, os eleitores também reclamaram do lixo, né, jogado aqui em frente aos colégios eleitorais, muitos santinhos, papéis de candidatos, que também configuram crime eleitoral. Aqui no DF, Leandro Graes, que é o vice nas pesquisas eleitorais, em segundo lugar atrás de Celina Leão, votou pela manhã em um colégio no Guará, que é a região também central aqui do Plano Piloto. Vamos ouvir o que ele falou sobre as pesquisas eleitorais e a expectativa de ultrapassar Celina Leão.
7: As pesquisas não são o resultado da eleição. O resultado da eleição, quem define é o eleitor. As pesquisas já erraram muito em épocas passadas. Na última, principalmente, a pesquisa de véspera errou por 10 pontos. Portanto, cabe ao eleitor tomar sua decisão, independente de pesquisa. E é nesse momento que a gente acredita na força da população, na sua sabedoria, no seu conhecimento. E que, mais tarde, ao final do dia, à noite, a verdadeira pesquisa seja revelada, que é o desejo do povo.
6: Já a governadora Celina Leão foi acompanhada da ex-primeira dama Michelle Bolsonaro e da deputada federal Bia Kicis, as duas candidatas ao Senado. Celina levou menos de 1 minuto para votar e na saída sacou essa campanha conjunta com as aliadas.
8: E a gente veio junto mostrando a nossa unidade, que foi o que nós fizemos na campanha o tempo todo. Nós fizemos uma campanha limpa, uma campanha de propósito, uma campanha que cada um falou o que iria fazer. E nada melhor do que a gente finalizar esse dia, né, na nossa unidade, a unidade que prevaleceu durante toda a nossa campanha. E acho que hoje a Michelle estar conosco, Bia, e a gente estar com ela também no momento da votação dela, demonstra a nossa unidade até o final, qualquer que seja o resultado.
6: Ainda no local de votação, Michelle Bolsonaro se envolveu em uma discussão com uma eleitora do PT enquanto aguardava a votação de Bia Kicis. A mulher disse que odiava Michelle, que respondeu afirmando que daria como resposta o amor em Cristo. Pelas imagens de outros eleitores, é possível ver Michelle atravessando uma janela desse colégio eleitoral para poder fazer essa discussão com uma eleitora do Partido dos Trabalhadores, Nadédia e Milton.
1: Obrigada. Igor Cardin, em Brasília.
2: Deixa eu só acrescentar, já que o Igor Cardin está falando lá do Distrito Federal, citou agora há pouco Michelle Bolsonaro e Bia Kicis, nessa apuração mais avançada que está ocorrendo lá no Distrito Federal, com um pouco mais de 18% das sessões apuradas, são exatamente os dois nomes que aparecem em destaque na disputa para o Senado. Michelle Bolsonaro com 28%, Bia Kicis com 27%, na sequência Leila do Vôlei, depois Érica Cocai. Na apuração nacional até esse momento, Flávio Bolsonaro tem 49,37% e o candidato Lula aparece com 42,06%. E aí nós vamos colocar aqui apenas 2,78% das urnas apuradas até esse momento. Vamos para o Repórter CBN?
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0: Domingo, 4 de outubro de 2026. Diferentes regiões do país registraram filas e lentidão para votar nesse primeiro turno das eleições. Em alguns locais, eleitores levaram 2 horas e meia para depositar o voto. A votação começou às 5 da tarde no horário de Brasília, terminou às 5 da tarde no horário de Brasília, mas os eleitores que ainda estiverem aguardando também têm o direito de votar. O presidente do Tribunal Superior Eleitoral, Cássio Nunes Marques, disse que apenas 0,2% das urnas eletrônicas do país foram substituídas nesse domingo. A ex-primeira-dama e candidata ao Senado pelo PL, Michele Bolsonaro, discutiu com uma eleitora de esquerda em Brasília na manhã desse domingo. A discussão ocorreu quando a parlamentar Bia Kicis estava na sala de votação. A governadora do Distrito Federal e candidata à reeleição, Celina Leão, também estava no local. Durante a discussão, a eleitora chamou as políticas de ladra e corrupta. Michele respondeu à eleitora falando a frase "Te amo em Cristo Jesus". O advogado de Krista Pike afirmou que ela permanece inconsciente e respira por aparelhos 4 dias depois da execução dela ter falhado no Tennessee. A mulher de 50 anos sobreviveu a 2 injeções letais após ser condenada à morte nos Estados Unidos. Ela segue hospitalizada sob custódia policial enquanto os médicos tentam eliminar a substância do organismo. Pike foi condenada pelo esfaqueamento e espancamento que matou um jovem em 1995. Ela tinha 18 anos na época. Foi a primeira pessoa a sobreviver depois de receber os medicamentos usados para uma execução. No horário de Brasília, 5h36.
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2: Já temos 2,09% das urnas apuradas aqui em Minas Gerais. Cleitinho Azevedo, pensando aí, a gente focando agora na vaga para governo de Minas, tem 41,25% desses votos apurados. Patrusa Ananias aparece com 30% dos votos apurados até agora. Flávio Rosque com 8,99%. Flávio Rosque, que é do PL, e Alexandre Calil, do PDT, com 8,44%. Ainda nesse total, ainda 2% apenas dos votos apurados. Vamos falar agora de Senado. Domingo Sávio, do PL, aparece com 23,15% dos votos apurados até agora. Marília Campos, do PT, com 22,13%. Com 16,06%, Áurea Carolina, do PSOL. E Carlos Viana, do PSD, aparece com 15,45% dos votos. A gente vai acionar agora a repórter Débora Costa, que vai trazer também as informações até agora dessa apuração bem inicial com relação aos deputados federais e estaduais. Débora?
3: Shirley, exatamente. No caso dos deputados federais, quase 2% das sessões apuradas, a gente está falando de 53 vagas para deputados federais a partir de 2027. Neste momento, quem lidera essa disputa é Nicolas Ferreira, do PL, com cerca de 86.500 votos, 34% dos votos apurados até agora. Na sequência, aparece a Nelisa, do PT, com 18.249 votos. Na terceira colocação, Duda Salaber, do PSOL, com 17.342 votos. E em seguida, Bela Gonçalves, do PT, com 7.696 votos. Por enquanto, 252 mil votos válidos apurados, 13.500 em branco, 10.196 nulos e 86 mil abstenções para deputados federais, Shirley.
2: Daqui a pouquinho a gente fala da parcial para deputado estadual em Minas.

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1: Vamos até a sede do Tribunal Superior Eleitoral, onde está sendo feita a totalização dos votos que chegam de todo o Brasil. A Isa Stassiarini está lá e tem as informações para nós. Isa, boa tarde.
2: Oi, Milton. Muito boa tarde a você, a Naded, a todo mundo que nos acompanha. É isso. Até agora, 4,58% das urnas apuradas começou há pouco, né? E a Unidade Federativa, Milton, até agora com o maior índice de urnas apuradas é o Distrito Federal, 33,63% das sessões já apuradas. E, até agora, o placar está em 49% para a atual governadora candidata à reeleição, Celina Leão, do PP, e 34% dos votos para o adversário, Leandro Graz, do PT, cenário ainda indefinido. Outra unidade federativa bastante avançada também é a Paraíba, com 17,20% das sessões apuradas, e por lá larga na frente Lucas Ribeiro, do PP, com 65% dos votos, e Efraim.
1: Nós tivemos um problema no contato aqui com a Isa Stassiarini. Ela estava falando da Paraíba. O Efraim Filho, que é do PL, com apenas 17,20% das sessões apuradas, o Lucas Ribeiro tem 65% até agora de voto, dos votos apurados, e Efraim Filho tem 23%, Efraim Filho do PL, era isso que a Isa estava completando na informação quando caiu o seu sinal aqui. Isa, você tem outras informações, por favor?
2: Isso, Milton, exatamente. Depois do Distrito Federal, a Paraíba, como você já adiantou também, com uma totalização já dos votos bastante avançada. E no cenário nacional, nessas 4,97% das urnas já apuradas, o candidato Flávio Bolsonaro, por enquanto, aparece na frente com 50% dos votos, e o atual presidente, candidato à reeleição, Lula, com 41,24% dos votos. Lembrando que sessões essas que estão ainda no início dessa apuração. Eu continuo aqui no Tribunal Superior Eleitoral e volto a atualizar quando tiver um resultado mais definitivo. Milton.
1: Muito obrigado, Isa Stassiarini. Enquanto nós temos estados aí que já têm, por exemplo, quase 40% dos votos apurados, é o caso, por exemplo, do Distrito Federal, você pega para São Paulo aqui, na DED, São Paulo, agora que fechou 0,24% das sessões apuradas, ainda muito no início, vantagem para Tarcísio, o candidato Tarcísio, do Republicanos, e o Haddad, na sequência, com 28%, Tarcísio tem 71%, mas nós estamos falando de 0,24% ainda, por enquanto, ainda muito lento em São Paulo, comparado com outros estados.
3: E por enquanto, enquanto a gente acompanha, a gente já traz esse cenário das disputas estaduais, começando justamente por São Paulo. Bruna Barbosa, ao vivo com a gente. Boa tarde.
4: Bom, Inadédia, boa tarde para você, Milton e todos que nos acompanham. O governador e candidato à reeleição, Tarcísio de Freitas, chegou há pouco aqui em um espaço privado, uma casa de shows na Vila Olímpia, na Zona Sul de São Paulo, que foi fechada aqui pela campanha. O governador chegou acompanhado da família, a esposa, a primeira-dama do estado de São Paulo, Cristiane Freitas. Os dois filhos de Tarcísio de Freitas também estão no local e alguns aliados. Aqui é uma ala reservada onde o governador acompanha a apuração com os aliados mais próximos. Toda a chapa da direita está aqui presente, está com Tarcísio, então ele está acompanhado dos candidatos do Senado por São Paulo, Guilherme Derriti, do PP, e André do Prado, do PL. O prefeito da capital, Ricardo Nunes, do MDB, também está no local, e há alguns outros prefeitos também do litoral, da região metropolitana e do interior, aqui acompanhando essa votação com Tarcísio, assim como alguns presidentes estaduais de partidos. A expectativa é de que o candidato faça um pronunciamento e depois atenda a imprensa por volta de 8h30 da noite, a depender do avançar da apuração das urnas. Tarcísio, que votou hoje logo cedo no Colégio Miguel de Cervantes, que fica no Morumbi, zona sul da capital paulista, bem próximo do Palácio dos Bandeirantes, ele chegou ao local acompanhado da esposa e também de todos esses aliados que agora o acompanham na apuração. Tarcísio é favorito em pesquisas de intenção de voto, foi questionado sobre isso, evitou antecipar o resultado da eleição e diz que vai aguardar a apuração com humildade. O governador diz que está otimista e citou a recepção que teve nas ruas durante a campanha como um sinal positivo. Vamos ouvir.
5: Vamos aguardar com muita humildade a apuração. Vamos ver o que as urnas vão dizer. É óbvio que a gente tem otimismo, tem esperança. O acolhimento que nós recebemos nas ruas é o melhor indicador de um trabalho que foi bem feito. A gente recebeu muito carinho das pessoas ao longo dessa estrada, mas vamos aguardando.
4: Bom, após a votação, Tarcísio também foi questionado sobre a disputa nacional e diz que está otimista com a possibilidade de Flávio Bolsonaro, do PL, vencer ainda no primeiro turno. O governador citou um movimento de voto útil e a migração de candidatos do campo da direita para o senador.
5: Olha, eu estou muito otimista. O que eu tenho acompanhado nos últimos dias é um movimento de migração de outros candidatos do campo da direita para o Flávio. A gente tem visto esse movimento aí bastante forte. Acho que São Paulo vai dar uma boa resposta para o Flávio também. E eu estou otimista. Eu acho que o Brasil merece esperança. O Brasil merece uma outra trajetória. Então, eu acho que a gente tem como oferecer uma alternativa diferente. Essa alternativa é o Flávio. E eu tenho certeza que ele vai ser muito bem votado. E aí, a depender dos movimentos, tanto de voto útil quanto de abstenção, eu não sei como é que vai ser, a gente pode ter um resultado sim no primeiro turno.
4: Bom, aqui esse espaço onde o governador reservou para acompanhar a apuração é bem grande, funciona até como uma casa noturna aqui em São Paulo, então tem diversos shows que acontecem aqui no local, alguns eventos privados também, então é um espaço grande, não está completamente cheio, mas tem muitos aliados do governador, algumas figuras políticas, alguns secretários municipais ligados à capital paulista, secretários do prefeito Ricardo Nunes e secretários de Estado. Então, o time do governador Tarcísio de Freitas também aqui e não na ala reservada com Tarcísio, que fica num segundo andar. E aqui, Milton Nadédia, para fechar, conversando um pouquinho com essas pessoas próximas do governador, há uma expectativa de que a eleição nacional, indo para um segundo turno, tenha um esforço ainda maior de Tarcísio de Freitas pelo senador Flávio Bolsonaro, o acompanhando, por exemplo, em viagens, não apenas aqui em São Paulo, fora da capital, mas também ao longo de todo o país, para que o governador demonstre esse apoio ao senador num eventual segundo turno, se isso acontecer. As urnas ainda é o começo da apuração, mas a primeira expectativa, a primeira prévia, né, dá a 70% para Tarcísio de Freitas, então logo quando saiu esse resultado aqui, tem alguns telões sendo exibidos, todas as pessoas que estão aqui, esses aliados do governador, comemoraram bastante, ainda que seja muito um começo dessa apuração. Milton.
1: Ainda não temos sequer 1% das sessões apuradas aqui em São Paulo, mas sim, essa é a diferença entre Tarcísio e Fernando Haddad. Queria aproveitar para atualizar os dados nacionais nesse instante, quando nós temos 7% das urnas apuradas. Flávio Bolsonaro tem 50% dos votos, pouco mais de 4 milhões de votos. Presidente Lula, 40,95%. Escritor Augusto Cury aparece na sequência com 3,02%. Depois Ronaldo Caiado com 2,42%. Renan Santos com 2,34%. E Zema com 0,32%.
3: E seguimos aqui em São Paulo. Karen Lemos, de volta.
6: Nadeja, o candidato do PT ao governo aqui de São Paulo, Fernando Haddad, ele acompanha agora à tarde a apuração dos votos num hotel que fica aqui na Avenida Paulista, na região central, de onde eu falo agora, tá? Já vi algumas lideranças petistas por aqui. Há pouco eu vi aqui Marco Aurélio, que é quem coordena a campanha de Lula aqui em São Paulo. Haddad não chegou ainda, né? Mas a ideia é que ele venha para cá e fique até o final da apuração. Depois disso, ele fala rapidamente com os jornalistas que estão aqui, tem bastante jornalista aqui, e depois ele segue para encontrar Lula, que acompanha a votação num outro hotel daqui de São Paulo, na verdade é aqui pertinho da Paulista também. Bom, mais cedo, lembrando aqui ao ouvinte, Haddad votou num colégio na região de Indianápolis, na capital. Ele compareceu ao local de votação acompanhado do vice-presidente Geraldo Alckmin e também das candidatas ao Senado aqui por São Paulo, Marina Silva e Simone Tebet. E na ocasião, o candidato falou com a imprensa, né? Ele disse estar muito satisfeito com o clima da campanha deste ano. Na avaliação dele, o ambiente foi para a realização das campanhas, né? Foi melhor do que 2022, quando ele foi derrotado pelo atual governador Tarcísio de Freitas, do Republicanos. Segundo o petista, nesta campanha, a população estava mais aberta a ouvir e também discutir propostas do que na eleição anterior. Ele declarou, contudo, que São Paulo é um colégio eleitoral com uma disputa complexa. Vamos ouvir.
7: São Paulo é sempre um território de muita disputa, né? É um estado extremamente politizado, complexo, né? Você tem tudo aqui em São Paulo. É quase uma eleição nacional, né? Uma eleição de país.
6: Ah, Nadel, admito, o Haddad também falou do Supremo Tribunal Federal, né, que está em volta aí de uma discussão bem quente a respeito aí tanto de denúncias envolvendo ministros, né, envolvidos com escândalo aí de corrupção, como do Banco Master, né, cito aqui, e também críticas sobre as interferências dos magistrados nos debates eleitorais. Assim como o presidente Lula, mais cedo Haddad defendeu uma reforma no judiciário e também que enfrenta nessa crise de credibilidade após a sucessão de suspeita de desvios por parte dos seus ministros. Bom, a gente segue acompanhando aqui a chegada de Haddad e também acompanhar com ele a apuração das eleições do primeiro turno. Volto com vocês, Nadeja e Milton.
3: Obrigada, Karen Lemos, aqui em São Paulo.
1: Vamos para o Rio de Janeiro? O Gabriel Freitas tem informações para nós nesse momento. Rio de Janeiro, que ainda está com a apuração muito lenta, pelo que nós podemos ver aqui nos dados, nem 1% ainda das sessões apuradas. No entanto, se você tem ali 0,79%, com Douglas Ruas aparecendo com 51% dos votos e Eduardo Paes com 39,64% neste momento. Vamos então, suas informações, Gabriel Freitas.
8: Milton, estou aqui em Duque de Caxias, na Baixada Fluminense, no local escolhido pela campanha de Eduardo Paes para acompanhar o desfecho dessa eleição, né? Mas o candidato do PSD ainda não está por aqui. Eduardo Paes está acompanhando a apuração ao lado da família, na capital, né, no Rio, e só deve vir para Caxias depois que houver uma definição do resultado. Por enquanto, não há, né, uma previsão exata de horário para a chegada dele, nem para um pronunciamento, mas já está tudo montado aqui nesse local de imprensa, né, dentro desse galpão onde está acontecendo nessa reunião dos entusiastas da campanha dele, né, membros da equipe, todos aqui já presentes. E essa disputa também teve uma ocorrência envolvendo os dois candidatos, né, entre Eduardo Paes e Douglas Ruas, do PL, em Nova Iguaçu, na Baixada Fluminense também, Milton. Santinhos falsos foram espalhados perto de locais de votação com a foto de Eduardo Paes, mas com o número 22 de Douglas Ruas. As duas campanhas acionaram a Justiça Eleitoral. O TRE do Rio informou que enviaria fiscais ao local para verificar essa ocorrência. Aqui em Caxias a movimentação já começou, né? A imprensa está nessa área reservada, aliados de Paes começaram a passar aqui pelo local, o prefeito de Duque de Caxias, Netinho Reis, do MDB, já esteve por aqui. E a escolha de Caxias também tem um peso político, né? Porque aqui é reduto da candidata a vice na chapa de Paes, Jane Reis, do MDB, ligada à família Reis, né? É membro da família, tem forte atuação política aqui no município. Eduardo Paes votou hoje pela manhã por volta de 8h50 da manhã no Gávea Golf Club, em São Conrado, na zona sul do Rio. Ele chegou acompanhado da família e de aliados e falou com jornalistas.
7: O Rio vive a sua pior crise da história. É uma crise política, é uma crise institucional, é uma crise de segurança pública, de desmando no governo do Estado, de corrupção. E acho que essa eleição tem dois lados muito claros, né? O lado da continuidade dessa turma no governo do Estado, que é o meu principal adversário, e o lado da mudança com segurança, de alguém que já foi prefeito da cidade do Rio de Janeiro por 4 vezes. Estou muito otimista, muito animado e, claro, reforço o pedido que todo mundo vá para a urna hoje.
8: Agora a expectativa aqui em Duque de Caxias, Milton, é pela evolução da apuração. Paz deve então continuar com a família e logo mais tarde, depois do fim da apuração, vir aqui para um pronunciamento. Volto com vocês no estúdio.
1: Esse foi o Gabriel Freitas.
3: E seguimos no Rio de Janeiro, mais ao vivo com Matheus Maciel. Boa tarde.
9: Oi, Nadede, ótima tarde para você, Milton, todo mundo acompanhando a gente aqui na CBN nessa cobertura especial. Olha, eu estou em São Gonçalo, município da grande região metropolitana do Rio de Janeiro, acompanhando aqui a campanha de Douglas Ruas, candidato ao governo do estado pelo PL. Ele, ao contrário de Eduardo Paes, já chegou por aqui, chegou agora há pouco, tem menos de 5 minutos, já está ele e a vice aqui junto com religionários do PL. E a apuração ainda muito inicial aqui no Rio de Janeiro, né, abaixo de 1% das urnas apuradas, mas esse primeiro aceno, por assim dizer, de apuração, trouxe um alento de esperança aqui para os correligionários do PL, apoiadores de Douglas Ruas, porque desde o início da apuração, desde os primeiros 0,16% ali, agora a gente está ali se aproximando dos primeiros 1%, Douglas Ruas figura na frente. Essa distância vem diminuindo, mas ainda está muito inicial em toda a apuração do Rio de Janeiro para tentar fazer qualquer tipo de projeção. Nesse momento, a gente tem Douglas Ruas com um pouco mais de 50% dos votos apurados, Eduardo Paes do PSD vindo ali logo na sequência com um pouco mais de 40%, mas o grande ponto de destaque aqui desse momento de apuração é justamente a esperança. Douglas Ruas vem numa crescente desde que teve a candidatura lançada pelo PL, com o apoio de Flávio Bolsonaro, colando imagens junto a Douglas Ruas, os dois fazendo diversas agendas por todo o Rio de Janeiro, em diversas regiões do estado. E agora a gente vê esse primeiro momento de apuração com Douglas Ruas despontando na frente. Tem que acompanhar agora o restante da apuração para ver que fim terá e se teremos segundo turno ou não no Rio de Janeiro, que é uma grande dúvida, já que a candidatura de Antony Garotinho até o momento ali está como anulado sub judice, o que pode favorecer quem acabar na frente nesse primeiro turno. Volto com vocês.
3: Obrigada, Matheus Maciel. Então, todos de olho na votação de Antony Garotinho. Os votos podem decidir se o Rio tem ou não um segundo turno, porque com menos votos válidos, sobe o percentual de quem está na frente, Eduardo Paes. Fica mais fácil passar dos 50% e vencer já no primeiro turno. Mas se futuramente a candidatura dele foi liberada, teria que ter um recálculo.
1: Uma eleição que deve acabar no primeiro turno, pelo menos é o que as pesquisas têm mostrado, é a eleição em Minas Gerais. E nós temos ainda apenas 7%, 7,12% das urnas apuradas. E o que nos mostra, acabou de atualizar, 8,40%. Cleitinho Azevedo, Republicanos, aparece à frente com 44,77% dos votos. E Patrusana Nia na sequência com 28,99%. Nessa eleição aqui, eu quero chamar a atenção para a disputa para a Câmara dos Deputados, já que em Minas Gerais há o fenômeno Nicolas Ferreira. Então, para você ter ideia, quando você pega aqui os deputados mais votados até esse momento, ainda como eu falei aqui, apenas uma pequena parcela das urnas, mas já mostra um pouco do cenário do que deve ser Minas Gerais. Nicolas Ferreira tem 295 mil votos até agora. A segunda colocada, a segunda deputada mais votada é Ana Elisa, do PT, e tem apenas 59 mil, se comparado com o Nicolas. Nicolas tem muito mais votos, quase 300 mil votos já nesse momento. Ele que deve ser um grande fenômeno de votação também nesta eleição para a Assembleia de Minas Gerais. Vamos para Minas Gerais? A Débora Costa está por lá, tem as informações para nós. Débora, bom dia, boa tarde.
10: Oi, Milton, boa tarde para você também. Líder nas pesquisas, o senador Cleitinho Azevedo, do Republicanos, que disputa aí o governo de Minas, acompanha neste momento a apuração com familiares e amigos em um restaurante em Divinópolis, cidade onde mora, na região centro-oeste do estado. Mais cedo, após votar, o senador afirmou que estava confiante numa vitória em primeiro turno ainda. Ele também fez um balanço da sua campanha, que foi bastante focada no interior do estado.
11: Interior todo, rodei toda a região. Não gastei um centavo de dinheiro público. Vocês sabem disso, eu não ataquei ninguém, não desmereci ninguém. Fiz uma campanha limpa e honesta. Eu acho que o povo vai reconhecer isso daqui a pouco. Todo esse pessoal que ficam falando que é do meu partido, que está ligado ao meu partido, eles queriam ir de vice. Todos queriam ir de vice. Vai passar a eleição, eu acho que eu já mandei mensagem para cada um dos candidatos, desejando boa sorte. E assim que passar a eleição também, eu vou fazer isso novamente. E o que for bom do governo, a gente vai continuar. Quem quiser me ajudar também no governo, vai ser muito bem-vindo. Eu acho que a gente tem que unir para melhorar Minas Gerais.
10: Os demais candidatos ao governo de Minas acompanham a apuração neste momento também com familiares aqui em Belo Horizonte. Segundo colocado nas pesquisas, Patrus Ananias do PT disse após votar na capital que é preciso esperar o resultado das urnas, mas acredita numa disputa de segundo turno com Cleitinho.
12: Vamos aguardar. Agora a palavra final está com o eleitorado, com os eleitores, né? Estamos preparados para o segundo turno, para ganharmos as eleições e bem governarmos Minas Gerais. Fizemos um trabalho muito sério, transparente, né? Na campanha do primeiro turno. Andei pelos caminhos de Minas, encontrei com pessoas, reuniões, debates que aqueceram muito o meu coração. Reafirmar os meus compromissos éticos, democráticos e sociais.
10: Quem também estava confiante numa possibilidade de ir ao segundo turno era Alexandre Calil, do PDT, mas agora a apuração aqui nas urnas, Milton, indicando que ele está, inclusive, em quarto lugar. Ele está sendo ultrapassado pelo candidato do PL, Flávio Roscoe, até o momento, com as urnas apuradas. Mais cedo, após a votação, Calil citou o exemplo de outras pesquisas em outras eleições em que os resultados não se confirmaram. E assim como ele, o governador de Minas também e candidato à reeleição, Matheus Simões, do PSD, disse que estava tranquilo com seu trabalho frente ao governo do estado e que acreditava também numa possibilidade de ir ao segundo turno com Cleitinho, mas neste momento se definindo aí um cenário por enquanto, a votação aqui sendo apurada, né, lentamente os resultados, ainda indicando Cleitinho Azevedo e Patrus Ananias nesta disputa, Milton.
1: Essa foi a Débora Costa com Belo Horizonte.
3: E em Minas Gerais, chama atenção também para o enrosco que está a disputa do Senado, né, Milton? Nas últimas pesquisas a gente viu 4 nomes em empate técnico. Marília Campos do PT, Aécio Neves do PSDB, Carlos Viana do PSD e Domingos Sávio do PL. A gente sabe que a pesquisa para o Senado tende a ter números mais diferentes do que a gente vê na apuração, porque é um voto que tende a ser mais decidido ali na última hora pelo eleitor, mas ainda impreciso. Claro que a gente vai atualizando à medida que os números forem sendo contabilizados pelo TSE.
1: Deixa eu trazer aqui o resultado parcial da disputa para presidente nesse momento, nesse estágio em que nós estamos. Deixa eu pegar aqui o número total de votos apurados até esse instante. Nós temos 12,45% das urnas apuradas até esse momento. O candidato Flávio Bolsonaro segue à frente com 51,09% dos votos apurados. O presidente Lula aparece na sequência com 40,71% dos votos apurados. Depois, o escritor Augusto Cury já com menos de 3%. Ronaldo Caiado, Renan Santos e Zema. Uma ordem que vem se mantendo desde o início da apuração. Por enquanto, Lula só está na frente na região Nordeste e em 2 estados do Norte, Pará e Amapá, 10% das urnas, então 12, uns quebrados agora aqui, já apurados. Então, ainda no início desse processo, os votos ainda estão muito distribuídos, assim, muito espalhados, não há uma consolidação. De qualquer forma, nós vamos atualizando tudo isso para você. Agora, vamos para o repórter CBN.
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0: Domingo, 4 de outubro de 2026. Com mais de 12% das urnas apuradas, o senador e candidato pelo PL, Flávio Bolsonaro, aparece à frente da corrida presidencial com mais de 51% dos votos. Já o presidente e candidato à reeleição pelo PT, Lula, até o momento está com pouco mais de 40%. Em terceiro lugar, aparece Augusto Cury, do Avante, com 3% dos votos. Na disputa para o governo de São Paulo, 2% das urnas foram apuradas, o que mostra o atual governador Tarcísio de Freitas, do Republicanos, na liderança, com mais de 70% dos votos. O candidato pelo PT, Fernando Haddad, aparece com 29%. O Ministério da Justiça informou que foram registradas 527 ocorrências nesse domingo de eleição. Ao todo, 478 são crimes eleitorais, 5 crimes comuns e outros 5 contra locais de votação ou apuração. Entre os principais crimes apurados estão a propaganda eleitoral irregular, boca de urna e corrupção eleitoral, especialmente a compra de votos. Segundo a pasta, forças de segurança apreenderam mais de R$108 mil em dinheiro em espécie, 4 armas de fogo e 5 mil materiais de campanha. Eleitores que não votaram nas eleições desse ano são obrigados a justificar a ausência em cada turno, de acordo com as regras do Tribunal Superior Eleitoral. Nesse domingo, dia da eleição, o e-título permitia justificar a ausência até às 5 da tarde. Caso o eleitor não tenha cumprido com o horário, ainda dá para fazer o pedido em até 60 dias para apresentar a justificativa. No caso do primeiro turno das eleições de 2026, o prazo termina em 3 de dezembro desse ano. No horário de Brasília, 6:04.
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4: Acompanhando a apuração aqui em Minas Gerais, para a vaga de governador de Minas, 9,92% das urnas apuradas, Cleitinho Azevedo está com 46,75% dos votos. Em sequência, vem Patrus Ananias com 28,35%. Flávio Rosco do PL tem 8,19%, Alexandre Calil do PDT com 6,86%. Matheus Simões, do PSD, com 4,53% e Gabriel, do MDB, com 4,19%. Ficamos devendo aqui a apuração parcial para deputado estadual. São 77 vagas para esse cargo. Até agora, os mesmos 9,92% das urnas apuradas. Bruno Engler, por enquanto, é o deputado estadual mais votado. Bruno Engler, que é do PL, já soma 138 mil votos. Pablo Almeida, também do PL, tem 57 mil. Em terceiro lugar, por enquanto, Beatriz Cerqueira, do PT, tem 54 mil votos, seguido de Macaé Evaristo, também do PT, com 37 mil votos. Isa Lourença, do PSOL, vem na sequência com 34.700 votos. Depois, Marcela Trópia, do Novo, com 16 mil votos. Vamos dar uma olhadinha também como é que está a disputa para o Senado. Também quase 10% das urnas apuradas. Domingo Sávio tem, por enquanto, a maior quantidade de votos, com 23,70% dos votos. Lembrando que para esse ano são 2 senadores que serão eleitos. Marília Campos vem na sequência com 21,14% dos votos. Marília Campos, que é do PT. Carlos Viana, do PSD, tem 16,26% dos votos. E Áurea Carolina, do PSOL, tem 14,84% dos votos. Por enquanto, Minas Gerais já soma 23,51% de abstenções, já superando outras eleições. Então, a gente tem aí quase um quarto, né, dos eleitores que decidiram não votar.
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5: Muito boa noite para você que segue acompanhando aqui a apuração dos votos na programação da CBN. Você que acompanhou toda esta cobertura ou que está chegando agora, estou ao lado da Nadédia Calado, que traz outras informações para nós também. Estamos atualizando passo a passo esta apuração em alguns lugares bastante avançados. O que você nos traz de informação agora, Nadédia?
0: Projeção de reeleição do atual governador da Paraíba, Lucas Ribeiro, do PP, Milton. Vai comandar aí o Executivo do Estado pelos próximos 4 anos, é o que projeta nesse momento o Instituto de Pesquisas Datafolha, com quase 38% das urnas apuradas, ele com 64,5% dos votos válidos, enquanto os principais adversários, o senador Efraim Filho do PL, o ex-prefeito de João Pessoa Cícero Lucena do MDB, marcavam 24,5% e 10,42% respectivamente. Ao longo aqui da noite a gente vai trazer essas projeções aqui do Instituto Datafolha, que acompanha os dados da apuração e faz a projeção através de um sistema próprio, tem um método, um cálculo estatístico para projetar essa vitória, o que já aconteceu nesse momento na apuração da Paraíba.
5: A apuração mais avançada que nós temos até esse momento é no Distrito Federal, com mais de 70% das urnas apuradas. O Bruno Melo tem as informações para nós. Bruno, boa noite.
6: Olha, 71,10% de sessões apuradas e cenário ainda indefinido. Celina Leão, do Progressistas, aparece na frente com 49,53% dos votos, seguida de Leandro Graz, do PT, que soma 34,74%, e em seguida Paula Belmonte, do PSDB, com 8,38%. Uma disputa também interessante aqui no Distrito Federal para o Senado. E Michele Bolsonaro, do PL, lidera com 28,77% dos votos, seguida de Bia Kicis, também do PL, com 27,33% dos votos. Com esse avançar aqui da apuração do Distrito Federal, a gente tem um recorte aqui dos votos para presidente da República. Flávio Bolsonaro, na votação aqui do Distrito Federal, está somando 51,14% dos votos e Lula 38,24%. Milton.
5: Esse foi o Bruno Melo. Vamos continuar em Brasília?
0: Vamos continuar na capital federal, trazendo o cenário da apuração com a Isa Estaciarini. Isa.
7: Nadédia, olha, cenário nacional com 14,24% das urnas apuradas e neste momento Flávio Bolsonaro lidera o resultado por enquanto com 51,17% dos votos contra 40,67% dos votos no atual presidente Lula, candidato à reeleição. Mas é importante a gente fazer uma ressalva a respeito da apuração na região nordeste do país, que ainda está muito lenta. Por exemplo, nós temos o estado da Bahia com apenas 4,60% das sessões apuradas, Alagoas também com percentual ainda muito baixo, com 4,94% apenas das sessões em apuração. Portanto, embora a gente tenha o Distrito Federal, Unidade Federativa, com a largada já bastante avançada nessa apuração dos votos, nós temos a região Nordeste ainda com percentual bastante reduzido. É o caso também de São Paulo, estado da região do Sudeste, com apenas 4,39% das sessões apuradas, e Rio de Janeiro com um percentual ainda mais baixo, 3,15%. Agora, em relação ao Senado, o Distrito Federal, pegando aqui a unidade federativa com o maior, né, índice da apuração dos votos, Michele Bolsonaro lidera, seguida de Bia Kicis e depois Leila do Vôlei. A gente também tem outros estados com um cenário bastante avançado já em relação a essa apuração para o Senado. É o caso do Mato Grosso do Sul, com 51% das sessões já apuradas, e por lá Reinaldo Azambuja, do PL, larga na frente, seguido do capitão Contar, também do PL. Outros estados também com esse índice para o Senado já bastante avançado é o Paraná, com Felipe Barros, do PL, liderando, seguido de Deltan Dallagnol, do Partido Novo, na Dédia.
0: Obrigada, Isa Stassiarini.
5: Esse cenário que nós estamos vendo na disputa para Senado é algo que as pesquisas de ontem, tanto Datafolha como também Quest, já vinham mostrando, de um avanço desses candidatos da direita, mais ligados ao candidato ao senador Flávio Bolsonaro, podendo ocupar, inclusive, as duas vagas em algumas que eram bastante disputadas, mas que avançaram muito nesses últimos dias. E o que nós estamos vendo nesse momento na apuração, uma apuração inicial, algumas mais avançadas, como é o caso de Brasília, é isso se confirmando agora nos dados que nós temos até esse momento. Nós vamos continuar em Brasília, até para olhar também a disputa para a Câmara dos Deputados, que é uma disputa importante, e quem tem as informações para nós é o João Rosa. João.
8: Oi, Milton, boa tarde. Aqui no cenário dos deputados federais, eu vou destacar primeiramente o Distrito Federal, porque é a unidade federativa com, até o momento, mais avançada, com 71% das apurações. Aqui no Distrito Federal, o cenário é o seguinte: Fábio Félix, do PSOL, lidera para a Câmara dos Deputados com 160 mil votos, acompanhado de Alberto Fraga, do PL, com 83 mil votos, e a terceira colocação fica com Rafael Prudente, do MDB. Eu queria também destacar aqui, Milton, o Paraná, que está com 38,98% das urnas apuradas, e Jeffrey Chiquini, do Partido Novo, está na liderança para a Câmara dos Deputados com 181 mil votos. A gente lembra que Jeffrey Chiquini ficou conhecido aí como um dos defensores de um dos condenados ali dos atos do dia 8 de janeiro. Ele é acompanhado em segundo lugar pelo Guilherme Kittler, também do Partido Novo, com 123 mil votos, e o terceiro colocado é o Sargento Faur, que tenta a reeleição pelo PL, com 91 mil votos. Outro cenário também importante da gente acompanhar é justamente a Paraíba. O cabo Gilberto da Silva, do PL, que é líder da oposição na Câmara dos Deputados, está com 101 mil votos e é o primeiro colocado, acompanhado de Ricardo Coutinho, do PT, com 63 mil votos, e o terceiro colocado é Agnaldo Ribeiro, do PP, com 55 mil votos. Vale a gente destacar aqui também Hugo Mota, que é o presidente da Câmara. Ele está em quarto colocado com 55 mil votos, isso com 38% das urnas apuradas. Outro estado aqui também que a gente destaca é São Paulo. São Paulo, que está aí avançando um pouco mais lento nas apurações, com 3% apenas das urnas apuradas. Mas aqui o cenário para os deputados federais é Lucas Pavanato, do PL, com 90 mil votos, liderando por enquanto. O Rio de Janeiro também segue com poucas urnas apuradas, apenas com 2%, e Auro Ribeiro, do Solidariedade, com 6 mil votos, está na liderança. Milton.
5: Muito obrigado às informações do João Rosa. E deixa eu confirmar aqui, porque agora há pouco a Ana Dédia trouxe a informação lá da Paraíba, projeção feita pelo Datafolha a propósito da eleição ou da reeleição de Lucas Ribeiro, do PP, considerando todos os cálculos feitos. Acontece o mesmo agora em relação ao Mato Grosso do Sul. De acordo com o Datafolha, Eduardo Riedel, do PP também, reeleito governador. É a projeção do Datafolha nesse momento. Quando a gente olha a apuração, até agora são 60,70% dos votos no Mato Grosso do Sul. O Eduardo Riedel aparece com 67% dos votos apurados. Fábio Tradi, do PT, com 22,90%, Datafolha já o projeta como governador reeleito também. Numa outra confirmação de que é o grande número de governadores reeleitos que teremos na eleição desse ano, podendo até bater recordes de anos anteriores.
0: E voltando à apuração do cenário da disputa presidencial, nós vamos mais uma vez à capital federal, Samantha Klein, acompanhando o candidato Flávio Bolsonaro.
9: Bernadette, olha, expectativa para que Flávio Bolsonaro chegue em instantes aqui no QG, é uma casa de um advogado, amigo da família Bolsonaro, localizado no Lago Sul, uma das áreas mais nobres de Brasília. Isso, o que é o indicativo? Os assessores deles já vieram para cá, disseram que o pronunciamento dele está previsto para as 8 horas da noite e, conforme interlocutores da campanha, expectativa, eles ainda falam expectativa de vitória no primeiro turno, mas é claro que é muito cedo para falar a respeito disso, justamente por conta da apuração ainda dos votos. Chamou atenção porque a campanha trouxe uma certa estrutura aqui, porque é claro que a imprensa está em peso na frente desta casa, e aí colocaram agora 4 banheiros químicos. O que que a campanha disse que é para atender a imprensa, que é claro que a gente é importante, afinal de contas, estamos aqui na rua. Mas não há convite, segundo a campanha, mas há a possibilidade de apoiadores virem para cá, sim, mesmo sendo uma área residencial e bastante distante do centro de Brasília. Com você.
0: Obrigada, Samantha Klein, em Brasília. E aproveito para trazer mais uma projeção do Instituto Datafolha. Otaviano Piveta, do Republicanos, reeleito em Mato Grosso, é o que projetam os estatísticos. Ele que é agricultor, empresário, é o atual governador, apresentou uma ascensão aí nas pesquisas na reta final, cresceu 6 pontos na Quest, foi quando ultrapassou o seu principal opositor, Wellington Fagundes, que era o candidato do PL em Mato Grosso, portanto, agora com a projeção de reeleição pelo Instituto Datafolha.
5: E a gente traz o Lucas Taveira aqui para a nossa programação também, ele que está acompanhando a votação no exterior. Lucas?
10: Isso mesmo, Milton. Países na Ásia e na Europa também já encerraram a votação.

0: também na Alemanha, com mais de 60% dos votos nesses países. Ao todo, o presidente já soma mais de 60 mil votos, juntando todos os países, contra 45 ali de Flávio. No Japão é o que chama a atenção. O candidato do PL venceu com uma vantagem bem considerável. Foram 24 mil votos para o Flávio Bolsonaro contra cerca de 5 mil para Lula. Ao todo, quase 1 milhão de brasileiros estão aptos a votar no exterior. Há urnas em 186 cidades de 134 países, com maior concentração de eleitores nos Estados Unidos, em Portugal e no Japão. A imprensa internacional também tem repercutido as eleições aqui no Brasil, destacando a polarização política no país, a crise do Banco Master, uma potencial interferência dos Estados Unidos no pleito e o futuro da própria América Latina. Milton?
1: Esse foi o Lucas Taveira. E ainda na programação hoje da apuração dos votos, nós traremos nossos comentaristas também para conversar conosco aqui na CBN. Lauro Jardim, Bernardo Melo Franco, daqui a pouquinho Malu Gaspar também estará conosco trazendo análise de como está a apuração. Agora são 6h21.
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0: De volta atualizando aqui os números em Minas Gerais, um destaque para deputado federal. 12,74% das urnas apuradas aqui em Minas Gerais. Nicolas Ferreira, do PL, já soma quase 500 mil votos. Débora Costa.
1: Teve uma atualização aqui, subiu para 17% das urnas apuradas e Nicolas Ferreira do PL já é o primeiro deputado federal reeleito por Minas Gerais. Ele recebeu mais de 630 mil votos e garantiu uma cadeira para a próxima legislatura. Em Minas, o quociente eleitoral, que é o número de votos válidos dividido pelo número de cadeiras, fica historicamente em torno de 210 mil votos por vaga para deputado federal, ou seja, com essa votação, Nicolas já tem patamar para 3 cadeiras. Além disso, a votação do bolsonarista é o equivalente a quase 5 vezes ao da segunda colocada na disputa até agora, Anelisa do PT, que tem aí 119.773 votos já apurados. Lembrando que na primeira eleição dele em 2022, Nicolas Ferreira foi o deputado mais bem votado do Brasil, com apenas 26 anos e conquistou à época 1 milhão e 492 mil votos. Mas, Shirley, com esse andamento lento das apurações e o Nicolas já recebendo essa quantidade de votos, certamente ele deve bater esse recorde por mais um ano, Shirley.
0: Sim, então atualização, gente, por enquanto 17,13% das urnas apuradas aqui em Minas Gerais. Nicolas Ferreira somando 636.944 votos. Com esse patamar, lembrando que para o Legislativo a votação é diferente. É claro que Nicolas já tem a vaga garantida, como disse a Débora Costa, mas os votos no primeiro momento vão para o partido e aí depois, de acordo com o quociente eleitoral, que vão fazer a divisão. Então, Nicolas Ferreira, pelo PL, não só é eleito, mas ele consegue arrastar muitos outros candidatos do PL, formar uma bancada maior, tudo puxado pela grande votação, votação expressiva de Nicolas Ferreira. Então, mesmo candidatos do PL com uma votação menor podem entrar nesse combo, portanto, devido a essa votação expressiva de Nicolas Ferreira. Além de deputado federal, vamos ver como é que está a votação neste momento para governador de Minas. 18,9% das urnas apuradas até o momento. Cleitinho somando 49,71%. Cleitinho, que é do Republicanos, Cleitinho Azevedo. Na sequência, Patrus Ananias, do PT, somando 27,66% dos votos. Indo agora para o Senado, acompanhar como é que está a votação até o momento, os mesmos 18,09%. Domingos Sávio, somando até agora 24,13%. Domingos Sávio, que é do PL. Em seguida vem Marília Campos, do PT, somando 20,43% dos votos.
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3: Seguimos acompanhando a apuração oficial do TSE, já com 21,96% das urnas apuradas até esse momento para a presidência da República. Nós temos Flávio Bolsonaro com 50,94% dos votos,

0: com 40,97%. E vamos saber qual é a situação no Paraná. Paraná, que é o estado que está mais avançado na região sul em termos de apuração. As informações são do repórter Vinícius Bonato. Boa noite para você, Vinícius.
1: Uma boa noite a todos os ouvintes da Rádio CBN. Exatamente, 63,6% das sessões totalizadas aqui no estado do Paraná. A gente ainda tem uma indefinição de primeiro se terá um segundo turno aqui no estado para governo. O candidato Sérgio Moro, do PL, segue na frente com 50,4% dos votos. São mais de pouco mais de 2 milhões de votos para Sérgio Moro. Em segundo lugar, Sandro Alex, candidato apoiado pelo atual governo do estado, com 25% das intenções de voto. Isso totaliza 995 mil votos aqui no estado do Paraná. Essa diferença, portanto, né, ainda deve ser calculada para a gente definir como será o cenário final, se haverá primeiro ou segundo turno aqui no estado. Eu destaco também, né, a apuração com essas sessões totalizadas também para deputado federal. São 30 vagas concorridas pelos candidatos aqui do estado do Paraná. Pelo menos, pelo número de votos totais, a gente deve ter, a princípio, uma grande mudança nas cadeiras que representam o estado do Paraná. Em primeiro lugar está Jeffrey Chiquini, do Partido Novo, com mais de 280 mil votos. Ele que é candidato pela primeira vez. Segundo lugar, Guilherme Kilter, do Partido Novo, com 185 mil votos. Ele é vereador na capital paranaense, mas é candidato também pela primeira vez a deputado federal. Em terceiro lugar, Sargento Farrur, que busca a reeleição pelo PL com 151.427 votos. Eu destaco o quarto lugar também, Ana Júlia, do PT, com 121.664 votos, concorrendo também pela primeira vez. E em quinto lugar, Beto Preto, pela primeira vez concorrendo também pelo PSD, com 102.891 votos. Eu repito, a gente tem já 63% das sessões totalizadas, 66 agora atualizando aqui, das sessões totalizadas no estado do Paraná. Daqui a pouquinho a gente vai começar a desenhar já um cenário definitivo aqui para o estado. Eu volto com vocês.
0: Muito obrigado. Esse foi o Vinícius Bonato.
2: Mais uma projeção do Instituto Datafolha indicando que Rafael Fonteles, do PT, atual governador do Piauí, está reeleito por lá pelo quarto mandato seguido do Partido dos Trabalhadores no estado do Piauí, que é um dos estados mais lulistas no Brasil. Por lá, Lula vence Flávio Bolsonaro com ampla margem nas pesquisas de intenção de voto. E nós vamos acionar nossa reportagem agora em Salvador. Evilásio Júnior, boa noite.
3: Boa noite, Nadeja. Aqui em Salvador, nós temos até agora, na verdade, na Bahia, 15,36% das urnas apuradas. O governador Jerônimo Rodrigues, candidato à reeleição pelo PT, ele tem 52,44% dos votos, são 618.552 votos apurados até o momento. ACM Neto, do União Brasil, vem em segundo lugar, com 46,88%, com 552.992 votos. Ronaldo Mansur, do PSOL, tem 0,51% dos votos. Na disputa pelo Senado, Rui Costa lidera a disputa por enquanto, com 28,73% dos votos, são 659.040 votos. Em segundo lugar, o candidato à reeleição pelo PT, senador Jacques Wagner, tem 26,26% dos votos, com 602.372 votos. João Roma, do PL, vem na terceira posição, com 20,96%. E Ângelo Coronel, do Republicanos, que tenta também a reeleição, com 20,79% dos votos. Expectativa aqui na Bahia é de que realmente a eleição seja decidida em primeiro turno. Nadeja Newton.
2: Obrigada, Evilásio Júnior, falando de Salvador.
0: Agora são 6h29 e ainda dá tempo de a gente ir até João Pessoa. Felipe Nunes tem as informações para nós. Felipe, bom dia.
4: Oi, Milton, boa noite para você e a todos os ouvintes da CBN. Por aqui, com 66,24% das sessões totalizadas, o atual governador Lucas Ribeiro, do Progressistas, que disputa a reeleição, aparece com 64,80% dos votos. Ele tem 955.884 votos, segundo a apuração do Tribunal Superior Eleitoral. Em segundo lugar, aparece Efraim Filho, senador, candidato do PL, com 24,15% e 356.230 votos. O candidato Cícero Lucena, do MDB, ex-prefeito da capital João Pessoa, aparece com 10,56% dos votos. São 155.781 votos. E Yuri Ezequiel, da Unidade Popular, tem 0,39% dos votos e 5.717 votos. O governador Lucas Ribeiro, portanto, com 64,80% dos votos nesse momento, se encaminha para a reeleição. Ele, que era vice-governador do estado, assumiu o governo do estado em abril com a saída de João Azevedo, que disputa o Senado. Lucas Ribeiro, portanto, tem nesse momento 64,80% dos votos e a tendência é que se reeleja em primeiro turno aqui para o governo da Paraíba. Eu volto com vocês.
0: Deixa eu trazer aqui rapidamente um olhar para o Espírito Santo. O Espírito Santo está com quase mais de 60% das urnas e no Espírito Santo tem um outro passo interessante, porque nós estamos vendo à frente, com grande vantagem, desde o início da apuração, o candidato do Republicanos. Aliás, mais um candidato do Republicanos a governador do estado que avança, que é o Lorenzo Pasolini. Depois vem Ricardo Ferraço, nesse momento com 68,29% das urnas apuradas, nós temos mais da metade dos votos, 50,49% para o Lorenzo Pasolini, que é um jovem, tem 44 anos, uma surpresa nessa eleição, e supera, com larga vantagem, o Ricardo Ferraço, que é o candidato do governador Casagrande, que foi muito bem avaliado no seu trabalho. Mas mostra mais uma vez aí essa ascensão dos partidos mais à direita.
2: E eu falei há pouco do Piauí, um dos estados mais lulistas do Brasil, já tem projeção de resultado agora em um dos estados mais bolsonaristas do país, que é Santa Catarina. O Instituto Datafolha projetando nesse momento a reeleição de Jorginho Melo, do PL. Mais uma reeleição dessa onda de reeleições que estamos acompanhando durante essa apuração. Ele que tem um governo muito bem avaliado no estado de Santa Catarina, com cerca de 70% de aprovação.
0: Se considerar o que o Datafolha está projetando, já projetou Mato Grosso do Sul com Eduardo Rio do PP, Mato Grosso com Taviano Biveta do Republicanos, a Paraíba com Lucas Ribeiro do PP, Piauí, Rafael Fonteles do PT e em Santa Catarina o Jorginho Melo, que você trouxe a informação agora. Vamos para o repórter CBN.
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0: Domingo, 4 de outubro de 2026. O presidente Lula, do PT, lidera a votação no exterior e soma mais votos que o senador e candidato pelo PL, Flávio Bolsonaro. Países na Ásia e na Europa já encerraram a votação da eleição presidencial nesse domingo. Portugal, Alemanha, França e Espanha estão entre os lugares em que o petista venceu. Já Flávio venceu em países como Japão, Israel, Tailândia e Emirados Árabes Unidos. Ao todo, quase 1 milhão de brasileiros estão aptos a votar no exterior. Há urnas em 134 países. A maior parte dos eleitores está concentrada nos Estados Unidos, em Portugal e no Japão. A Polícia Federal abriu uma investigação sobre uma possível interferência dos Estados Unidos nas eleições brasileiras. A informação foi confirmada pelo diretor-geral da PF, Andrei Rodrigues, à CBN. Segundo ele, a investigação já começou e o inquérito deve ser instaurado nos próximos dias. A medida atende a um pedido que foi feito pela Advocacia Geral da União após o jornal britânico The Guardian revelar que um fundo do governo dos Estados Unidos destinaria cerca de 5 milhões de reais a grupos brasileiros que criticam o Supremo Tribunal Federal e o ministro Alexandre de Moraes. A polícia de São Paulo identificou 2 adolescentes de 14 e 15 anos como suspeitos do roubo de celular do jornalista Márcio Chaer, diretor da revista eletrônica Consultor Jurídico. Os 2 estão foragidos. Na noite de ontem, o jornalista de 71 anos morreu de um infarto após correr por uma longa distância atrás dos ladrões que o atacaram no trânsito e levaram um aparelho. Câmeras de segurança mostram o jornalista atrás de um deles até cair em uma calçada. Ele será velado e sepultado nesta segunda-feira na Grande São Paulo. No horário de Brasília, 6h34.
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2: E nós já temos os primeiros senadores com nomes confirmados, eleitos neste momento. E a Isa Stassarini traz as informações para nós de Brasília. Isa.
3: Milton, olha, já temos governador eleito no Mato Grosso do Sul. Aliás, reeleito é o Eduardo Riedel, do PP, que vence com 67% dos votos por lá. Já a 84% das sessões apuradas, portanto, Eduardo Riedel, reeleito governador do Mato Grosso do Sul. E aqui no Distrito Federal, Michele Bolsonaro foi eleita senadora com 28% dos votos. Também há 2 senadores já eleitos no Mato Grosso do Sul, estado que reelegeu o governador Eduardo Riedel. Por lá, os senadores que acabaram vencendo foram Reinaldo Azambuja, do PL, com 34% dos votos, e Capitão Contar, também do PL, com 33% dos votos. Milton.
2: Portanto, com esses 3 nomes ao Senado já confirmados, os 2 do Mato Grosso do Sul, Michele Bolsonaro no Distrito Federal, nesse momento o PL já tem 12 senadores, à medida que já tinha 9 que não precisaram concorrer à reeleição agora, daquele terço que mantém, tem mais 4 anos pela frente. Então são 12 até agora, e no caso do Distrito Federal, a Bia Kicis está muito próxima de confirmar também a segunda vaga, também sendo do PL, mas não está confirmada ainda. De qualquer forma, nós temos então um governador já com nome confirmado, alguns foram antecipados pela própria Datafolha, Mato Grosso, Paraíba, Piauí, Santa Catarina, mas nome confirmado é Eduardo Riedel, do PP do Mato Grosso do Sul.
0: Destaco apenas que ele é liderança do agronegócio e que subiu 11 pontos entre agosto e setembro na Quest, se projetando. E destaco também que com essa decisão das vagas no Senado no Mato Grosso do Sul, está confirmado que não terá um novo mandato Soraya Tronic, do PSB, que ganhou a projeção na última eleição presidencial e tentava renovar a vaga. Isa Stassarini de volta. Isso.
3: Oi, Naded Milton. No momento em que vocês estavam no ar, o Distrito Federal acabou de eleger Bia Kicis, a segunda senadora eleita aqui pelo DF, com 27% dos votos. Portanto, Michele Bolsonaro e Bia Kicis eleitas senadoras pelo Distrito Federal, as 2 únicas vagas que estavam abertas aqui representando Brasília, Distrito Federal.
0: E com isso também confirmado que Leila do Vôlei do PDT é mais uma que não seguirá para um novo mandato. A vaga também estava embolada ali com ela. Ela que já é senadora, tentava reeleição, não conseguiu a vaga.
2: E à medida que vai avançando essa apuração, outros nomes eleitos vão surgindo, inclusive para a Câmara dos Deputados. A Débora Costa está em Belo Horizonte. Débora.
4: 100% das urnas apuradas, Nicolas Ferreira, do PL, é o primeiro deputado federal reeleito por Minas Gerais. Ele já recebeu mais de 1 milhão de votos, garantindo uma cadeira para a próxima legislatura. Em Minas, o quociente eleitoral, o número de votos válidos dividido pelo número de cadeiras, fica historicamente em torno de 210 mil por vaga para deputado federal. Ou seja, com essa votação, Nicolas já tem aí um patamar de para pelo menos outras 5 cadeiras garantidas ao partido, à coligação. A votação de Nicolas também, que ele recebeu até agora, já é equivalente a 5 vezes ao da segunda colocada na disputa a uma cadeira a deputado federal aqui por Minas, Anelisa do PT, que tem em torno de 186 mil votos. Lembrando que na primeira disputa em 2022, Nicolas Ferreira foi o deputado mais bem votado do Brasil, com apenas 26 anos, e conquistou à época 1.492 mil votos. Portanto, Milton, com cerca de 30% das urnas apuradas, Nicolas já superou 1 milhão de votos aqui em Minas.
2: E era já esperado que aconteceria, e com isso ele vai levar certamente uma grande bancada ainda do PL para a Câmara Federal.
0: E aqui em São Paulo, Pedro Pupulin acompanhando a movimentação do presidente Lula.
5: Oi, Nadege, oi, Milton, estamos de volta. O presidente Lula, do PT, candidato à reeleição, acabou de chegar a cerca de 10, 15 aqui no hotel na região central da capital, onde deverá acompanhar junto com aliados a apuração dos votos das eleições neste primeiro turno. Foi uma tarde marcada aí por reviravoltas, né, nesse itinerário, nessas mudanças de itinerário do presidente. Inicialmente a ideia era essa mesmo, que o presidente acompanhasse os votos aqui no hotel, para depois dar uma declaração à imprensa. No meio da tarde, a equipe que comanda a campanha do presidente Lula informou que ele deveria acompanhar, na verdade, os votos em sua residência, na região do Alto de Pinheiros, na zona rural, para só depois vir aqui conversar com a imprensa, onde estão concentrados cerca de 200 jornalistas, entre jornalistas brasileiros e estrangeiros.
2: Bom, nós estamos com problema nesse contato ali com o Pupulim, que está acompanhando lá o presidente Lula. Quando houver condições técnicas, a gente retoma esse contato com ele, para ele confirmar para nós essas informações que ele tinha. Nesse momento, só para você ter aqui ideia, nós temos 36% das urnas apuradas, 36,60%, disputa presidencial, Flávio Bolsonaro segue com 50,63% dos votos, presidente Lula com 41,23%. Ainda tem muita votação pela frente. E nós já estamos
0: atualizando aqui rapidamente a projeção do Datafolha, Milton, de que Tarcísio de Freitas vai se reeleger no primeiro turno sobre o ex-ministro da Fazenda, Fernando Haddad. Portanto, governar São Paulo por mais 4 anos, mais uma projeção de reeleição, mais um estado, São Paulo.
2: No primeiro turno. E nós estamos em contato com a Malu Gaspar, que nos ajuda a enxergar o que está acontecendo nesse exato momento a partir dessas apurações. A gente não pode nem dizer mais apurações iniciais, até porque há forte velocidade em alguns centros. Malu, boa noite para você.
6: Boa noite, Milton. Boa noite, Nadédia. Boa noite para os nossos ouvintes. Estamos vendo aí 36% das urnas apuradas para presidente, e o que me chama muito a atenção é esse fenômeno do voto útil, né? Acho que está caracterizado que esses candidatos que estavam lá como se fosse uma terceira via da direita, eles desidrataram muito possivelmente em favor do Flávio Bolsonaro. Era um fenômeno que já tinha sido antecipado, né? As pesquisas estavam mostrando esse movimento, mas agora a gente está vendo a consolidação desse movimento e me chama muita atenção a votação do Zema, 0,28%, com 36% das urnas apuradas. Acho que isso demonstra uma antecipação do voto aí no primeiro turno, desse voto útil, desses candidatos que orbitavam a direita, e acho que o eleitor resolveu tentar antecipar esse voto aí.
2: E a despeito de nós não termos o avanço ainda da apuração em alguns estados do Nordeste, o que nós estamos assistindo até agora, 3 nomes, por exemplo, confirmados para o Senado, 4 nomes já confirmados para o Senado, 4 nomes do PL. Governadores que foram confirmados, ou pelo menos projetados já como eleitos em primeiro turno, reeleitos. E um cenário muito de votos à direita, né?
6: Muito, Milton. Isso sim confirma as previsões que a gente vinha ouvindo nesses últimos dias. Esse é um ponto que estava me despertando muita curiosidade. Então, eu ouvi muitos cientistas políticos, a gente acompanhou a movimentação dos agregadores, as projeções dos agregadores, diversos agregadores de pesquisa sobre o Senado. E, embora seja muito difícil você fazer uma estimativa para o Senado, primeiro porque é um voto decidido na última hora, e segundo porque você tem 2 candidatos, então tem gente que só vota em um, tem gente que vota no primeiro, não sabe qual é o segundo, decide lá na hora. É muito difícil projetar, mas era consenso entre esses pesquiseiros e cientistas políticos que o PL teria uma bancada recorde. A dúvida e ainda é, né, porque nós precisamos ver como se confirma, se seria, hoje o PL tem 15 senadores, se o PL, e como é que seria esse movimento. E a previsão dentro do PL era de 27 a 31 senadores, hoje o Globo estimou em 30 senadores, eu ouvi algumas previsões de 24, seja como for, vai ser uma bancada muito representativa, e isso tem a ver, sem dúvida, com essa toda a tônica dessa eleição, que foi muito focada no judiciário, no caso Master, e nos problemas do STF, né? Até a reta final. Eu não duvido que esse último episódio dessa reta final com o cancelamento do debate, em razão daquelas todas aquelas decisões judiciais, tenha também dado um empurrãozinho aí para alguns candidatos, alguns eleitores indecisos possam ter pendido definitivamente para essa... para um candidato com esse discurso para o impeachment. O PL fez muita força, fez uma estratégia desenhada para isso, que está se provando eficaz.
2: E coloca mais um do PL na conta aí, porque Eduardo Gomes, do PL, Tocantins, eleito também, já garantido lá pelo Tocantins, também do PL, vai para... Nesse momento, com os 9 que o PL tem lá, porque não precisaram concorrer à reeleição, tem mais 4 anos pela frente... E são os 9, eleitos,
6: né?
2: Até agora
6: são... Eu falei 15, não. Ao contrário, desculpa.
2: São 9 que permanecem, 9 que permanecem. Já
6: isso,
2: tem 14.
6: Isso, 9, eu falei 15, 15 é o que seria eleito.
2: Já temos 14 eleitos e todos os senadores eleitos até agora foram do PL até esse momento.
7: E só atualizando as últimas projeções do Datafolha, já indicando a reeleição do governador de Sergipe, Fábio Mitidieri, do PSD, esse que é um candidato apoiado pelo presidente Lula, mas também de 2 governadores do PL, Arthur Henrique, do PL, eleito governador de Roraima, projeta o Instituto Datafolha, e Marcos Rogério, do PL, em Rondônia. Foi um fato que a gente acompanhou muito, inclusive nos debates, né, Malu? Em alguns casos, a disputa ali entre os candidatos era para ver quem era mais bolsonarista, quem estava mais conectado ao Bolsonaro.
6: Sim, e teve candidato a governo que fez campanha muito focada só em impeachment, mais até do que nas questões estaduais, né? Eu acho que tem muito um cálculo eleitoral mesmo. Tem estado que é muito mais bolsonarista e se empurrou o debate para esse lugar, né? Até chamou atenção para o Paraná. Vamos olhar aqui como é que está. A última vez que eu olhei, já está com 87% das urnas apuradas. E para o governo do estado, Moro ainda está... Eu não sei se já tem o Datafolha ou alguém já chamou como um resultado definitivo, mas me chama atenção o Senado, que você tem, onde você tem no Paraná, Felipe Barros com 27% e o Deltan Dallagnol com 25,39%. Que dá uma eleição. Ele está eleito senador. Qual é a questão aqui? Existe uma dúvida, né? Uma disputa judicial em torno de se ele deve, se esses votos vão contar ou não. E aí vem essa história, né? Da justiça eleitoral. Você tem uma disputa que se arrasta até o dia da eleição e agora você tem um fato consumado. Ele tem votos para ser eleito senador. E agora? Né? Uma decisão agora com a disputa realizada. Torna muito mais complexa, né? Por exemplo, se alguém decidir tirar ele, dizer que caçar a candidatura dele, vai ser muito complicado, já com o fato consumado. É por isso que é importante que a Justiça Eleitoral decida, seja o que for, antes do pleito começar, né? Isso não aconteceu nesse caso, acho que fica aí esse bode na sala, né? Como é que faz? O que é que faz com esse caso, né? Um sujeito com 25% dos votos, e aí, vale ou não vale a eleição dele? Acho que. E mais um, não é do PL, é do Novo, mas é mesmo grupo político, mesma plataforma, e claramente pró-impeachment de ministro do Supremo, né?
2: Então, e olha aqui, ó.
6: É uma coisa para a gente prestar atenção.
2: E agora nós temos aqui mais um senador eleito, também do PL, já dá para confirmar no Paraná, o Felipe Barros confirmado como senador eleito. O próprio TSE já dá como eleito. Ou seja, aquela continha que quando nós começamos aqui a conversa eram 9, agora já vai para 15. Sabe aquele 15 que você tinha falado? Tá agora, acabou de fechar com o Felipe Barros, 15, do PL, eleito também, mais um eleito pelo PL como senador.
6: Você já contou o Carlos Bolsonaro aí, a Carol Detone, já tá nessa conta?
2: Não contei eles ainda, não.
7: E tem o Eduardo Gomes no Tocantins também, do PL.
2: Ou seja, começa agora a juntar tudo isso, começam a surgir todos esses outros nomes, e você citou o Carlos Bolsonaro lá em Santa Catarina, que era outra...
6: A vantagem em Santa Catarina, não tá, Datafolha não tá chamou confirmado. Ainda não, mas a vantagem tá bem grande, olha, são 53% das urnas apuradas, Carol Detone está com 32%, 33%, e o Carlos Bolsonaro está com 24%. Ele está com 1 milhão de votos contra 657 mil do Espiridião Amin. Então, parece muito difícil uma virada, porque essa tendência, a gente está olhando essa apuração desde o início, ela não se inverteu, continua... estável. À medida que a apuração vai avançando, eles continuam mantendo essa proporção dos votos, o que me sugere que vai ficar assim o resultado. Então, aqui também você vai ter uma bancada bolsonarista pró-impeachment, né? Isso talvez também, Milton, explique um pouco a movimentação, talvez não, a minha opinião explica, tá? A movimentação do Davi Alcolumbre nessa última semana, tentando criar um fato que seria a votação da escala 6x1 para fazer tentar dizer, olha, eu vou botar em xeque aí o movimento dos bolsonaristas para mostrar que eu é que sou o cara do 6x1, fazer um movimento ali pró-Lula, né? Eu tenho a impressão que está havendo uma tentativa de, primeiro, fazer um movimento a favor do Lula, tentar ajudar aí na eleição do Lula, porque o Davi Alcolumbre, dados esses números que a gente está vendo, ele sabe, já sabia, eles sempre estão na nossa frente, né, Milton, na Dédia? Então ele já sabia que ficaria difícil para ele se eleger presidente do Senado a partir do ano que vem. Então ele faz esse movimento da escala 6x1 e, ao mesmo tempo, a informação que eu tenho é que ele manda recado para o bolsonarismo dizendo, vamos conversar. Então, o que eu tenho a impressão de que ele quis mostrar foi força, né? Olha, eu consigo pautar, eu consigo tocar, e acho que a gente não deve esperar que ele vá manter uma posição anti-impeachment daqui para frente, se realmente a força do bolsonarismo for essa que a gente está vendo. Acho que ele vai querer fechar um acordo para se eleger. Então, acho que vai ser um movimento muito curioso de ver, porque o bolsonarismo já tem candidato, que é o Rogério Marinho, que é o coordenador da campanha do Flávio Bolsonaro. Ele não disputou a eleição, ele é um dos 9 do PL que está lá, e ele passou essa campanha articulando essa candidatura à presidência do Senado, com o compromisso de pautar impeachment de ministro. Então, acho que esse vai ser um movimento. É engraçado que a gente está falando pouco de presidente agora, até porque está avançando, agora está com 47%. Mas o Senado está fazendo um pouco uma conformação mais clara, né, do que vai ser.
7: O Datafolha projeta, nesse momento, a eleição de Cleitinho, do Republicanos, para o governo de Minas Gerais. Ele que é um que é alinhado ao bolsonarismo, embora naquele momento de pré-campanha, que foi aquele vai, não vai, o PL acabou lançando um candidato próprio, Flávio Roscoe, que acabou não decolando. Cleitinho, portanto, projetado novo governador de Minas Gerais.
2: E antes de trazer você, Malu, com uma palavra final, só deixa eu trazer a Isa Stassiarini, que tem outro resultado nacional para a gente, aí você fecha conosco aqui com o seu comentário. Por favor, Isa Stassiarini.
8: Milton, olha, foi eleito senador pelo estado do Paraná o atual deputado federal Felipe Barros, ligado ao bolsonarismo. Inclusive, o nome dele esteve entre os citados daquele relatório sobre o golpe de Estado que o ministro do Supremo Tribunal Federal, Alexandre de Moraes, retirou o sigilo do inquérito à época, isso em 2024. Em segundo lugar, aparece Deltan Dallagnol, com 25% dos votos já apurados no Paraná, mas Felipe Barros já eleito para uma dessas duas vagas. E também temos a eleição do Eduardo Gomes como governador do estado de Tocantins, com 27% dos votos, isso no estado do Tocantins. Milton.
2: Obrigado, Isa. Fechando aqui essa nossa conversa, enquanto nós estamos conversando, você está aí, eu estou vendo você, Malu Gaspar, pelas imagens também, caçando números, entendendo esses números que se apresentam até esse momento. Nós já estamos com 47% das apurações para a disputa presidencial, 50,20% para o Flávio Bolsonaro, 41,63% para o Lula. Uma coisa que me chama a atenção, porque depois eu fui olhar aqui, enquanto nós estávamos também ouvindo a Isa Stasiarini, Rio Grande do Sul, nós também estamos tendo todos os... Rio Grande do Sul, não, a região sul, de uma maneira geral, todos se decidindo num primeiro turno, praticamente. Né? Ainda não é finalizado, por exemplo, Rio Grande do Sul, Paraná, mas praticamente nesse sentido. Virou um plebiscito essa eleição de primeiro turno?
6: Aparentemente, sim. Especialmente nesses estados onde a direita tem muita força. Né? Inclusive, lá no Rio Grande do Sul, me chamou a atenção que as pesquisas mostravam a Manuela Dávila mais competitiva. E agora, na reta final, teve um sprint aí para o deputado Sanderson, né? Que está.
2: No caso do Senado, né? Manhattan,
6: quer dizer. Ele é deputado, está virando senador agora, né? E está empatadinho, 2 milhões e meio de votos para o Sanderson, 2 milhões e meio de votos para o Manhattan. E a Manuela Dávila e o Paulo Pimenta em terceiro e quarto, respectivamente. Eles aparentemente perderam votos nessa reta final e o Sanderson ganhou votos. O Zuco também, eu não estou com o número aqui.
2: Eu estou aqui, 58,19.
6: Não, o número da pesquisa, eu tinha até esse número aqui. Ele não, as pesquisas não estavam projetando essa frente tão grande. Não. Então eu tenho a impressão que houve realmente um sprint final aí nesse bolsonarismo, nesse voto de direita.
7: Ele tinha 52 dos válidos na Quest na véspera da eleição.
6: Aí, ó, você está com 58%. Parecia mais apertada a diferença entre o Zuco e a Juliana Brizola do que realmente ficou. Agora, e eu não sei o quanto isso empurrou a eleição nacional, Milton, e acho que vou falar de forma ainda provisória, mas eu tenho a impressão que a diferença do Flávio Bolsonaro para o Lula está muito grande nesse momento. A gente sabe que conforme a apuração avança, isso muda, né? No ano passado, na eleição passada, o Lula virou no finalzinho também, foram muito poucos votos no segundo turno. Isso é característico da eleição presidencial, até porque os maiores estados, nos maiores estados a eleição anda devagar. Mas o Flávio Bolsonaro tem mantido um pouquinho mais de 50% e o Lula 41%. Isso deve mudar, mas aparentemente isso me indica que o Flávio Bolsonaro deve passar para o segundo turno na frente. A gente tem ouvido isso das campanhas, inclusive da campanha do PT ontem. Eu ouvi de algumas pessoas preocupadas com trackings que indicavam essa tendência, uma alta do Flávio Bolsonaro no final. Eu acho que isso pode estar se consolidando a partir desses números, que ainda são parciais, como a gente está falando, mas eu creio que isso já aponta uma tendência, sim.
2: Perfeito. E aí, só para ilustrar e fechar aqui essa nossa conversa, agradecendo, claro, a sua participação aqui conosco. Nós que falávamos sobre senador, abrimos falando sobre senador, confirmada aqui a eleição. Essa confirmação da eleição do Deltan Dallagnol, ela é com asterisco, né? Por tudo aquilo que você já tinha falado. Mas é isso. Felipe Barros, do PL, e Deltan Dallagnol, do Novo, os dois eleitos neste momento no Senado pelo estado do Paraná. Então, esse é o cenário que nós temos. Ilustra bem o que você acabou de conversar conosco. Malu, muito obrigado aí pela sua análise aqui conosco. Voltamos a conversar a partir de agora, a qualquer momento, em Assembleia Extraordinária. Até mais.
6: É isso aí, um prazer falar com vocês, um abraço para os ouvintes.
2: Muito obrigada, foi Malu Gaspar, agora que são 6h57.
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9: Com 47,26% das urnas apuradas, isso no Brasil inteiro, para o cargo de presidente, a gente acompanha o desempenho do ex-governador de Minas Gerais, Romeu Zema, que neste momento está com 0,29% dos votos. Quem está acompanhando a apuração, próximo inclusive do comitê de Romeu Zema, é o repórter Marcelo Martins. Marcelo.
10: Sheila, o candidato à presidência da República, Romeu Zema, do Novo, acabou de chegar aqui a um bar na região centro-sul de Belo Horizonte, onde acompanha a apuração dos votos, acompanhado do seu vice, o senador Eduardo Girão. Foi montado um telão aqui no local para acompanhar o resultado aqui das eleições. Romeu Zema ainda não conversou com a imprensa e deve conceder entrevistas ao final da apuração das urnas. Volto com você, Chile.
9: Muito obrigada, Marcelo. E a disputa para deputado federal até teve uma atualização, agora chegando a 46,64% dos votos apurados. Para deputado federal, o candidato Nicolas Ferreira, do PL, já soma mais votos do que ele conseguiu na última eleição, que já foi um recorde, inclusive nacional. Quem tem os detalhes para a gente é Débora Costa.
4: Pois é, Shirley. Nicolas Ferreira já bateu 1.491.000 votos. É o mesmo ali o patamar das eleições de 2022, quando ele foi eleito pela primeira vez deputado federal. Então, com certeza, né? Baseado aí na quantidade de urnas que ainda precisam ser apuradas, o Nicolas Ferreira vai bater um novo recorde aí nestas eleições. Quem também já foi eleita, já garantiu aí uma cadeira, Shirley, dentro do quociente aí eleitoral para deputado federal, é a Anelisa do PT. Ela já bateu 261.000 votos neste momento, então já tem uma cadeira garantida para o Partido dos Trabalhadores. Falando da disputa estadual agora, Shirley, Bruno Engler, do PL, e Beatriz Cerqueira, do PT, já têm também votos suficientes para garantir uma cadeira. Ambos serão reeleitos. O Bruno Engler já tem mais de 370.000 votos apurados e a Beatriz Cerqueira mais de 170.000. Outro parlamentar que está bem próximo de atingir aí o quociente de 143.000 votos, que nas eleições passadas foi ali o corte, né, para a entrada na Assembleia Legislativa de Minas, é Pablo Almeida, do PL, que já tem mais de 135.000 votos também garantidos, segundo a apuração da Justiça Eleitoral, 46% das urnas apuradas para deputados estaduais, Shirley.
9: Isso, e para deputado federal também 46,64%, Nicolas Ferreira do PL já somando 1.568.000 votos, superando a votação de 2022, quando ele foi o deputado federal mais votado do Brasil, até então com 1.492.000. Então a gente não tem metade das urnas apuradas, Nicolas Ferreira já tendo aí um número superior de votos ao que ele teve na última eleição.
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0: Domingo, 4 de outubro de 2026. Com mais de 47% das urnas apuradas, o senador e candidato pelo PL, Flávio Bolsonaro, aparece à frente da corrida presidencial com mais de 50% dos votos. Já o presidente e candidato à reeleição pelo PT, Lula, até o momento está com mais de 41%. Em terceiro lugar, aparece Augusto Cury do Avante com quase 3% dos votos. A ex-primeira-dama Michelle Bolsonaro do PL foi eleita senadora pelo Distrito Federal com quase 29% dos votos e ocupará pela primeira vez um cargo eletivo. A segunda vaga ficou com Bia Kicis, também do PL, com mais de 27%. Mais de 96% dos votos já foram apurados no DF. Ao longo da campanha, Michelle contou que resolveu disputar a cadeira na Casa Legislativa após receber uma missão do marido, o ex-presidente Jair Bolsonaro, preso por tentativa de golpe de Estado nas últimas eleições. O governador Eduardo Ridel, do PP, foi reeleito para comandar o Mato Grosso do Sul com mais de 67% dos votos válidos. Fábio Tradi, do PT, ficou na segunda colocação com um pouco mais de 23%. Com a maior coligação do Estado, Ridel é ligado ao agronegócio e declarou apoio ao candidato à presidência pelo PL, Flávio Bolsonaro. A Polícia Federal informou que foram registradas ocorrências de crimes eleitorais em 21 estados e também no Distrito Federal nesse domingo. A PF instaurou 6 inquéritos policiais. Durante as ações, os agentes apreenderam quase R$790 mil em bens e valores. Entre os principais crimes investigados estão propaganda eleitoral irregular e corrupção eleitoral, principalmente a compra de votos. Ao todo, 129 pessoas foram conduzidas pelas equipes da Polícia Federal. No horário de Brasília, 7h03.
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2: Muito boa noite para você que segue acompanhando a apuração dos votos aqui na CBN. Estou ao lado da Nadentia Calado, estamos acompanhando os números e eu queria aproveitar aqui primeiro para trazer dados gerais para o governo do estado. Porque nós já temos algumas projeções que são feitas pelo Datafolha, mas confirmados oficialmente pelo Tribunal Superior Eleitoral. Nesse momento, são as eleições de Eduardo Ridel, do PP, que foi eleito no Mato Grosso do Sul, e do Lucas Ribeiro, também do PP, reeleito na Paraíba. São os dois nomes confirmados. Mas já há outros nomes que tiveram projeções feitas pelo Datafolha mostrando a sua aprovação. E acabou de ser confirmado mais um.
0: Exato, Milton. Datafolha projetando a vitória de Doutor Furlan, do PSD, eleito governador do Amapá, derrotando Clécio Luiz, do União Brasil, que faz parte do grupo de Davi Alcolumbre, é um aliado do presidente do Senado, perdendo, portanto, essa disputa em primeiro turno, conforme a projeção do Datafolha, Clécio Luiz, que é o atual governador. Mas tem uma questão importante no Amapá, que é o fato de que a candidatura do vencedor projetado está sob julgamento no Tribunal Superior Eleitoral. Inicialmente, o Tribunal Regional Eleitoral aprovou o registro, houve um recurso do Ministério Público Eleitoral e o julgamento parou no momento de um pedido de vista no TSE. Então, chegou a esse domingo sem uma decisão definitiva, pode ser avaliado, os votos podem mais uma vez aí sofrer um recálculo no estado do Amapá.
2: Vamos atualizar os dados lá no Tribunal Superior Eleitoral em Brasília. Isis Tassiarini.
3: Milton, olha, foi eleito o governador da Paraíba, Lucas Ribeiro. Lucas Ribeiro, do partido PP, o Progressistas, lembrando que ele foi reeleito, na verdade. Ele é o atual governador da Paraíba, assumiu este ano após a renúncia de João Azevedo, que tinha sido eleito, né, governador em 2022, portanto, o governador da Paraíba reeleito. E também saiu aqui o resultado do João Azevedo, que foi eleito senador também pelo estado da Paraíba. João Azevedo é do PSB computou 32% dos votos. Em segundo lugar, ainda não está eleito o veneziano do MDB, com 22% dos votos. E também temos alguns resultados para o Senado. No Mato Grosso, Mauro Mendes foi eleito senador com 33% dos votos. Se eu não estou enganada, Milton, Mauro Mendes é o atual governador do estado do Mato Grosso e foi eleito agora senador também pelo estado. E outro senador eleito, Fernando Máximo, pelo estado de Rondônia, com 31% dos votos. Portanto, Milton, alguns resultados já sendo registrados à medida em que avança a apuração das eleições por Brasil afora. Milton.
2: Apenas ratificando a sua informação, portanto, sim, Mauro Mendes, que era governador do União Brasil e que é um dos candidatos ao Senado que ilustram um movimento que foi feito por muitos partidos para reforçar as candidaturas no Senado, um olhar muito forte para o Senado, até por aquilo que a Malu Gaspar conversou conosco agora há pouco, principalmente dos partidos à direita, de um combate ao STF e a busca do processo de impeachment no STF. E o que nós vemos até esse momento é o grande avanço do PL no Senado. O PL já elegeu no Acre um senador, no Distrito Federal dois senadores, no caso duas senadoras, também no Mato Grosso do Sul os dois senadores são do PL, no Paraná um senador é do PL, que é o Felipe Barros, o outro é o Deltan Dallagnol, que é do Novo. PL também elegeu senador em Rondônia, o doutor Fernando Máximo. Segundo lugar, por enquanto, nesse momento ainda não confirmado, é Bruno Scheid, que também é do PL, e lá no Tocantins, Eduardo Gomes, também do PL. Os outros partidos que elegeram senador até agora, além do União, Mauro Mendes, que foi falado agora, é o João Azevedo, do PSB, eleito pela Paraíba.
0: O Mauro Mendes, que não só foi eleito senador, como fez seu sucessor no governo de Mato Grosso, ele que renunciou para disputar o Senado, deixou seu vice Otaviano Piveta do Republicanos, cuja vitória para o governo de Mato Grosso nós já informamos por aqui. E falando, né, desse sucesso até o momento na apuração das urnas dos candidatos do PL, o João Rosa em Brasília traz um panorama dos candidatos da família Bolsonaro nessas eleições, João.
4: É isso mesmo, Haddad. Um destaque interessante neste momento da apuração é o desempenho da família Bolsonaro nas eleições. Vamos começar por Michelle Bolsonaro, que está eleita para o Senado pelo Distrito Federal. Ela lidera a disputa e já recebeu mais de 900 mil votos. No DF, mais de 97% das urnas foram apuradas até o momento. Agora, na disputa pelo Senado em Santa Catarina, Carlos Bolsonaro, filho do ex-presidente Jair Bolsonaro, aparece em segundo lugar. Até agora, 66% das urnas foram apuradas no estado. Carlos tem mais de 400 mil votos de vantagem sobre o terceiro colocado. Vale a gente lembrar que são duas vagas para o Senado. Também em Santa Catarina, Jair Renan Bolsonaro, filho 04 do ex-presidente, disputa uma vaga na Câmara dos Deputados. Neste momento, ele aparece em sexto lugar com cerca de 80 mil votos. Santa Catarina tem 16 vagas para a Câmara dos Deputados. E tem ainda Flávio Bolsonaro, né, que disputa a presidência da República e neste momento, com um pouco mais de 47% das urnas apuradas, ele aparece também na frente da disputa em referente ao presidente Lula. Ou seja, neste momento da apuração, os principais nomes da família Bolsonaro que estão na disputa eleitoral estão apresentando um ótimo desempenho nas urnas. Nadédia.
0: Obrigada, João Rosa. Nesse momento, o Datafolha projetando a reeleição de Raquel Lira, do PSD, derrotando João Campos, do PSB, em Pernambuco, projetando também a vitória de Jerônimo Rodrigues, do PT, reeleito governador na Bahia, sobre ACM Neto, do União Brasil.
2: Vamos até Cuiabá. Gustavo Castro tem informações para nós. Já tem governador eleito no estado. Gustavo.
5: Olá, boa noite, é isso mesmo. Aqui em Cuiabá, com já quase 90% das urnas apuradas, o atual governador Otaviano Piveta, ele foi reeleito, então ele já está matematicamente reeleito governador aqui do estado. A disputa pelo Senado teve Mauro Mendes também na liderança, seguido por José Medeiros. Piveta, ele abriu a vantagem suficiente para garantir a permanência no Palácio Paiaguá, enquanto os demais candidatos aparecem na sequência da apuração. Até agora, aqui em Cuiabá, o Otaviano Piveta está com 61,10% dos votos. E o segundo lugar está o Wellington Fagundes com 22,96% dos votos, seguido pela doutora Natasha com 15,08% dos votos. Ela que é do PSD. Já em relação ao Senado, o ex-governador e atual, o ex-governador Mauro Mendes, agora foi eleito senador com 33,32% dos votos. Além dele, quem também foi eleito foi Zé Medeiros, do PL, que até o momento tem 27,53% dos votos. O José Medeiros, que era deputado federal, e agora então foi eleito Zé Medeiros.
2: Perfeito, muito obrigado. Esse foi o Gustavo Castro falando de Cuiabá, no Mato Grosso, agora que são 7 horas e 12 minutos, e nós já estamos em contato aqui com o Bernardo Melo Franco, nosso comentarista, que nos ajuda a enxergar o que está acontecendo no Brasil nesse momento, com a apuração dos votos. Bernardo, bom dia para você, ou boa noite para você, Bernardo.
6: Boa noite, Milton Jung. A gente está até perdendo a hora, né? Perdendo o dia, perdendo o ano. Boa noite, Nadédia.
0: Boa
6: Boa noite a
0: noite.
6: todos que nos acompanham.
2: Bernardo, queria ouvir sua análise nesse momento. Nós estamos acompanhando essa apuração com um forte avanço daquilo que as pesquisas vinham mostrando no dia de ontem. E um avanço que vem ocorrendo em estados e no Senado, que, no seu entender, pode ter impacto forte na disputa nacional?
6: Sem dúvida, Milton, a gente está diante de uma onda de direita. Está sendo notada em todo o país, com reflexos nas eleições para os governos do Estado, para o Congresso Nacional, especialmente para o Senado, e também para a presidência da República. Nesse momento, quase metade das urnas apuradas no Brasil, o Flávio Bolsonaro com 50,2% dos votos, Lula 41,6%. O Datafolha, já projetou a realização de um segundo turno entre Lula e Flávio. Portanto, essa diferença entre os dois, ela tende a se estreitar conforme vão entrando, votos de regiões que estão mais atrasadas na apuração, especialmente da região Nordeste, que a gente sabe que é um reduto muito forte de votos do presidente Lula. Mas o fato é que o Flávio Bolsonaro vai aparecendo mais forte do que as pesquisas vinham projetando. E aí, o que que poderá explicar esse resultado? Basicamente, Milton, dois fenômenos simultâneos que favorecem o Flávio. O primeiro é o fenômeno do chamado voto útil, ou seja, aqueles eleitores que estavam votando em outros candidatos de direita, como Romeu Zema, como Renan Santos, como Ronaldo Caiado, como Augusto Cury, está antecipando uma migração para o Flávio Bolsonaro ainda no primeiro turno. É como se esse eleitor resolvesse antecipar o segundo turno para o primeiro. E isso corresponde a uma estratégia de campanha, um apelo muito explícito que o Flávio Bolsonaro vinha fazendo aos eleitores desses candidatos. Nesse momento, para o ouvinte ter uma ideia, nenhum dos outros candidatos, tirando Lula e Flávio, nenhum dos outros chega a 3% dos votos válidos. Todos eles encolheram. O Augusto Cury está com 2,9%, Ronaldo Caiado 2,3%, Renan Santos 2,3% e o Zema, olha só, o Zema não tem nem 0,3% dos votos. Realmente encolheu de uma forma avassaladora nessa reta final. O outro fenômeno que acontece simultaneamente e que também pode favorecer o Flávio Bolsonaro, Milton e Nadédia, é o fenômeno da abstenção, né? Já havia uma previsão de que a abstenção poderia prejudicar o presidente Lula, porque o eleitorado com menos escolaridade e menos renda, que é o eleitorado que tende a votar no PT, é também aquele que menos comparece à urna. Então, ele responde na pesquisa a intenção de voto, mas não necessariamente ele vai até a urna para depositar o voto, para teclar o voto. A abstenção nesse momento está em 20,9%, ou seja, um em cada cinco eleitores aptos a votar não foi à urna. Hoje, isso vai fazer diferença no cômputo total.
2: E aí eu reforço a informação que você já antecipou aqui, que é a projeção Datafolha de que haverá segundo turno para a disputa à presidência, e pela primeira vez nesta apuração, Flávio Bolsonaro ficou abaixo de 50%. Nesse momento tem 49,58%, e o presidente Lula tem 42,25%. Dos 64,81%, ou das 64,81% das urnas apuradas. Ou seja, começa aquela Boca do Jacaré, que estava abrindo, ela começa a fechar aos poucos nesse momento, à medida principalmente que vão entrando votos lá do Nordeste. A Nadédia tinha alguns dados que ela gostaria de trazer aqui para a nossa conversa e a gente segue aqui com o Bernardo.
0: À medida que a gente vai conversando, vão chegando informações dos estados e a gente aciona a nossa reportagem em Florianópolis. Zé Maia, boa noite.
7: Olá, boa noite, pessoal. O governador Jorginho Melo, do PL, está matematicamente reeleito em Santa Catarina com uma votação esmagadora, 68% dos votos. Ele derrota Gelson Merizo, do PSB, que ficou com 15% e era apoiado pelo PT aqui no estado. Em terceiro lugar ficou João Rodrigues, do PSD, com 13,1%, que também se considerava um candidato apoiador da família Bolsonaro. E, inclusive, o fenômeno PL toma conta aqui do estado. Flávio Bolsonaro, melhor dizendo, do PL, nesse momento, com 82% das urnas apuradas, tem 66% de votos dos catarinenses. Na disputa do Senado, mais um membro da família Bolsonaro, Carlos Bolsonaro, com 25%, vai ao Senado após um ano morando aqui em Santa Catarina, ou pelo menos com domicílio eleitoral, junto com Carol Detone, também do PL, que vai fazendo 33% dos votos. O terceiro candidato, Espiridião Amin, que era o principal concorrente do PP, e inclusive era o rival direto de Carlos Bolsonaro, aparece com 15% dos votos. E o detalhe, quando as urnas tinham 40% da apuração aqui no estado, Espiridião Amin já havia feito uma declaração, uma entrevista coletiva, reconhecendo a derrota. Isso porque, primeiramente, as urnas da Grande Florianópolis apareceram na contagem, onde é o reduto histórico de Espiridião Amin, que é um manezinho, é um nascido aqui na capital. Depois vieram os votos do oeste e do norte do estado, que já indicavam uma vitória de Carlos Bolsonaro, que vai aparecendo com a vaga ao Senado. A deputada federal mais votada nesse momento aqui em Santa Catarina é Júlia Zanatta, do PL, com mais de 4 federal. Para deputado estadual, o PL faz maioria, 16 votos aqui no estado. Ana Campagnolo foi a mais votada, 317 mil votos. E entre os candidatos, vai aparecendo entre os eleitos também Jair Bolsonaro, que é o Renan Bolsonaro, o filho caçula, portanto, aí da família Bolsonaro, aparecendo também entre os possíveis eleitos aqui no estado. A gente segue acompanhando, 82% das urnas, o governador reeleito Jorginho Melo vai dar uma coletiva de imprensa nesse momento. Volto com vocês.
2: Na região sul, também confirmada a eleição do tenente-coronel Zuco, lá no Rio Grande do Sul, também do PL, com 57%, eleito em primeiro turno. Juliana Brizola ficou em segundo com 31,88% dos votos até agora apurados, quase 92% das sessões apuradas. Mais uma eleição no Rio Grande do Sul, agora em primeiro turno. Eu não sei se você queria completar algum dado mais para levar para o...
0: Rapidamente, aqui as projeções do Datafolha. Rio Grande do Norte vai ao segundo turno entre Cadu Xavier, do PT, e Alisson Bezerra, do União Brasil. Também segundo turno no Tocantins, projeta o Datafolha entre professora Dorinha, do União Brasil, e Vicentinho Júnior, do PSDB.
2: Bernardo, é quase raro a gente anunciar aqui segundo turno nessas eleições, hein?
6: Pois é, impressionante, Milton. E isso também é mostrando que o eleitor está antecipando a sua decisão para o primeiro turno. Né, e o terceiro, quarto colocado, que geralmente a gente esperava, né, no segundo turno, para quem que o sujeito vai apoiar, para onde que ele vai,

esses candidatos estão todos virando nanicos, na maior parte do país, né? Tem algumas eleições que a gente já desde o começo sabia que seriam decididas no primeiro turno, caso de São Paulo, caso de Pernambuco, caso do Ceará. Agora, o que está acontecendo hoje é que mesmo estados que tinham um terceiro

0: dois, três, quatro, cinco, seis, sete governadores já eleitos no primeiro turno. Dos sete, quatro do PL, dois do PP e um do Republicanos, ou seja, todos da centro-direita para a direita. É um strike realmente que a gente está assistindo na eleição de hoje. E como eu estava conversando aqui mais cedo com o Leandro Rezende, parece que a gente está assistindo novamente ao filme da eleição de 2018, aquela eleição que levou o Jair Bolsonaro ao poder, né? Uma imensa maioria de direita se formando para o Congresso Nacional, para governos de Estado, inclusive com outsiders, né? Com personagens ou que acabaram de entrar na política ou que acabaram de se mudar de Estado, se elegendo com muita força, com muita facilidade.
1: Isa Estaciarinha, de volta com informação para a gente. Isa.
2: Nadédia, olha, nós temos um avanço significativo do PL, o partido do ex-presidente Jair Bolsonaro, no Senado, por enquanto. Dos 19 senadores eleitos até o momento, 68% são do PL. A gente tem, por exemplo, Carol Gittone, já eleita em Santa Catarina, também Nicolette em Roraima, Sanderson no Rio Grande do Sul, Eduardo Gomes também no Tocantins, Felipe Barros no Paraná, Michele Bolsonaro aqui no Distrito Federal, Márcio Bittar no Acre, portanto um avanço significativo do PL. Dos 19 senadores eleitos, por enquanto, dois são do PSB, 10%, dois também do Novo, um do Republicanos e um do União Brasil, portanto, um Senado que tem se desenhado bastante ligado ao ex-presidente Jair Bolsonaro e à família Bolsonaro. Nadédia.
1: E temos, inclusive, né, Bernardo, recorde de votação para Michele Bolsonaro e Bia Kicis. Não só se elegeram pelo Senado Federal do Distrito Federal, como se esperava, como são as mais votadas desde a redemocratização.
0: É impressionante. Esse fenômeno, né, do empuxo de votos da direita está acontecendo no DF. Para o Senado, né? A Bia Kicis não era favorita, né? A Bia Kicis aparecia em terceiro, quarto lugar nas pesquisas, a Michele já estava eleita. Aí, à medida que a campanha andou, elas fizeram jingle juntas, se colaram na campanha e a Bia Kicis acabou sendo arrastada junto com a popularidade da Michele Bolsonaro. Queria fazer aqui uma correção rápida, que foi alertado pela Carolina Moran, que na Paraíba, o governador Lucas Ribeiro, embora seja do PP, ele é de um PP governista, né? No PP lulista. Então, daqueles sete que eu falei, são seis governadores eleitos já do campo bolsonarista e um do campo lulista, embora seja do PP, que é um partido de direita no Congresso Nacional, um partido do Centrão. Agora, em outros estados, esse fenômeno do Senado está se repetindo da mesma forma que no DF, né, Dédia? Se a gente olhar os resultados já confirmados, é uma bancada muito grande do PL. Os seis primeiros senadores matematicamente eleitos, os seis do PL. Agora vão surgindo outros nomes, mas também da direita, como Deltan Dallagnol no Paraná, como Marcel Van Hatten no Rio Grande do Sul, como Mauro Mendes do União Brasil, Evair de Mello do Republicanos no Espírito Santo, inclusive tirando o atual senador do PT, Fabiano Contarato. Então, de fato, a gente vai vendo essa onda de votos na direita se repetindo na eleição para o Senado, eleição que foi muito marcada, campanha muito marcada, pela pregação a favor do impeachment de ministros do Supremo Tribunal Federal. A gente sabe que essa já era uma bandeira da extrema-direita há bastante tempo, originalmente por uma revanche, né, em razão do julgamento da condenação do ex-presidente Jair Bolsonaro pela tentativa de golpe. Mas, à medida que o ano andou, que o escândalo do Master foi contaminando também a imagem do Supremo Tribunal Federal, com o envolvimento de alguns ministros, né, a suspeita sobre alguns ministros, essa bandeira se tornou mais forte e ajudou, está ajudando a eleger uma bancada de direita bastante expressiva também para o Senado.
3: Bernardo, para liberar você, uma palavra agora, porque nós começamos falando aqui sobre essa projeção de segundo turno, sim, para a disputa presidencial. Mas num cenário de vantagem para Flávio Bolsonaro. O que, que poderá acontecer e o que, que pode se esperar deste segundo turno nesta condição, sendo o presidente Lula incumbente?
0: Pois é, Milton, fica uma ladeira íngreme que o Lula...

0: Lula vai ter que subir para conseguir virar esse resultado, caso as urnas de fato confirmem aquilo que está aparecendo nesse momento. A gente tem agora 64, quase 65% das urnas apuradas, e o Flávio Bolsonaro muito próximo da maioria, né? Está com 49,5%, Lula com 42,2%. Eu estou acompanhando aqui algumas projeções não oficiais, Milton e Naded, então a gente tem que tomar cuidado com elas, mas são projeções matemáticas feitas conforme os votos estão entrando por região, né, e o padrão de votações dessas regiões. Uma dessas projeções, já desde o começo da tarde, está apontando um resultado final, mais ou menos, na casa de Flávio Bolsonaro, 47%, Lula, 45%. Ah, isso é uma projeção, a gente tem que ver se de fato vai se confirmar. O Datafolha já projetou a realização do segundo turno, portanto, o Flávio muito provavelmente não passa mais dos 50. E aí a gente tem que ver qual vai ser o resultado numérico no final dessa história. Agora, quais são os problemas para o presidente Lula a partir daqui para tentar a reeleição? Primeiro, que se o Flávio vira na frente, existe um retrospecto no Brasil que nunca na história. Um candidato que passou na frente do primeiro turno para o segundo, ele foi derrotado. Sempre quem vence o primeiro turno, vence a eleição. Não é uma garantia matemática, mas é uma tradição de voto que tende a se repetir. O segundo ponto é que os outros candidatos, como a gente já falou, os candidatos que vão ficar em terceiro, quarto, quinto lugar, são candidatos que estão à direita do espectro político. Portanto, é difícil a gente imaginar o eleitor que votou no Renan Santos votando no Lula no segundo turno. Claro que esse eleitor pode não comparecer, pode anular o voto, mas o presidente Lula fica com menos sextos ali para puxar votos novos para um segundo turno. Agora, é uma eleição, Milton e Nadege, que vai ser, na verdade, uma batalha de rejeições. Se a gente pega a maioria das pesquisas, tanto Lula quanto Flávio Bolsonaro tem em torno de 50, às vezes até mais do que 50% de rejeição. Perdão. Então, o que a gente vai ter vai ser uma escolha, não pelo que o eleitor quer votar, né, mas por aquele que o eleitor não quer ver de jeito nenhum na presidência da República. Claro que assim, se terminar 47 a 45, é uma disputa ainda aberta. É diferente se terminasse com um candidato com 49, né, faltando apenas uma agulha ali para vencer no primeiro turno. Mas, de qualquer forma, muito provavelmente o Flávio Bolsonaro começará essa campanha curta de 3 semanas na condição de favorito.
1: Bernardo, muito obrigado pela sua análise e participação aqui na nossa programação. Uma boa noite para você.
0: Boa noite, boa jornada aí, para vocês e para os ouvintes.
2: Boa noite, Bernardo. E uma última projeção do Datafolha antes da gente ir para o noticiário da sua região, a indicação de eleição de Eduardo Braide, do PSD, para o governo do Maranhão, ele que já foi prefeito de São Luís. E, a título de curiosidade, é primo do principal adversário, Orleans Brandão, do MDB, que era o candidato escolhido pelo então governador Carlos Brandão, que não conseguiu, portanto, fazer seu sucessor.
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7h29 e a gente acompanha a apuração também aqui por Minas Gerais. 64,03% das urnas apuradas até o momento para governador do estado. Cleitinho Azevedo mantém liderança com 54,32% dos votos. Desde o começo, Cleitinho na liderança, uma forte indicação que sim, ele seja eleito em primeiro turno. Em segundo lugar, vem Patrus Ananias, do PT, com 26,36% dos votos. Vamos dar uma olhadinha aqui para o Senado. Domingo Sávio, do PL, com 24,73% dos votos até o momento. Marília Campos garantindo aí a segunda vaga, Marília Campos, que é do PT, com 19,43% dos votos. Olhando agora para deputado federal, Nicolas Ferreira já soma mais de 2 milhões e meio de votos nesta eleição. Ele já supera aí todos os votos da última eleição em que ele foi o deputado mais votado do Brasil, até então 1.492 mil votos, ele já chega a 2 milhões e 500, mas em São Paulo também temos o deputado também muito votado por lá. A gente ainda está acompanhando tete a tete aqui a cada minuto a votação, mas sem dúvida, Nicolas já supera a votação da última eleição e, se não for a maior votação da história, um dos mais votados da história da Câmara Federal. Para deputado estadual, para a Assembleia Legislativa de Minas Gerais, Bruno Engler, do PL, tem mais de 500 mil de votos, 552 mil votos até o momento. Na sequência, vem Beatriz Cerqueira, com o que é do PT, com 260 mil votos. Em terceiro lugar, Pablo Almeida, do PL, com 192 mil votos, e Eduardo Azevedo, do PL, somando 137 mil votos. Só para falar dos primeiros aqui, os mais votados até o momento, com quase 75% das urnas apuradas. Fazendo um recorte aqui por Minas Gerais, com relação à presidência da República, vamos primeiro falar do cenário nacional. A gente está acompanhando aí com Milton Jung e toda a equipe a votação no Brasil. E, novamente, Minas Gerais representando também nas urnas muito o cenário nacional. No Brasil inteiro, Flávio Bolsonaro, do PL, tem 49% dos votos até agora e Lula 42%. E é exatamente assim ou muito próximo disso a votação em Minas Gerais. Aqui em Minas, pensando somente nos eleitores daqui, 48% votaram em Flávio Bolsonaro e 42% em Lula. A gente segue aqui na apuração da eleição 2026.

0: Domingo, 4 de outubro de 2026. 10 governadores já foram eleitos nesse primeiro turno das eleições no país. Entre eles está o governador Jerônimo Rodrigues, do PT, que derrotou pela segunda vez o ex-prefeito de Salvador, ACM Neto, do União Brasil, e será governador da Bahia pelos próximos 4 anos. Com mais de 46% das urnas apuradas, Jerônimo recebeu mais de 53% dos votos válidos, enquanto ACM aparece com 46%. A vitória reafirma a força do PT no estado, que vai governar pela sexta vez consecutiva o quarto maior colégio eleitoral do país. O atual governador da Paraíba, Lucas Ribeiro, do PP, foi reeleito com mais de 64% dos votos válidos. Na segunda colocação está o senador Efraim Filho, do PL, com mais de 24%. Ribeiro assumiu o cargo em abril após a renúncia de João Azevedo ao cargo para disputar uma vaga no Senado Federal nas eleições. O governador de Santa Catarina, Jorginho Melo, do PL, foi reeleito com mais de 68% dos votos válidos, com mais de 80% das urnas apuradas. Na segunda colocação está o candidato do PSB, Gelson Merizio, com pouco mais de 15% dos votos. Na campanha desse ano, Jorginho liderou todas as pesquisas de intenção de voto feitas pela Quest desde agosto. Nicolas Ferreira, do PL, é o primeiro deputado federal reeleito por Minas Gerais. Ele já recebeu mais de 2 milhões de votos, garantindo uma cadeira para a próxima legislatura. Na segunda colocação está Ana Elisa, do PT, com 5% dos votos. Na primeira disputa, em 2022, Nicolas foi o deputado mais bem votado do Brasil, com apenas 26 anos, e conquistou à época 1 milhão e 400 mil votos. No horário de Brasília, 7h34.
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2: Nós temos falado muito sobre a eleição do Senado, ganhou uma importância especial neste ano. O Luiz Fernando Filiage traz aqui algumas das informações gerais que nós temos sobre o Senado até esse momento. Luiz Fernando.
3: Oi, Milton. Boa noite aos ouvintes. Aqui no estado de São Paulo, Guilherme de Ritchie e André do Prado foram eleitos com 88,89% das urnas apuradas. Eles são dois candidatos aí que estão ligados a Tarcísio de Freitas e vão ocupar as cadeiras do Senado pelo Estado de São Paulo nos próximos 8 anos. Guilherme de Ritchie, do Progressistas, é ex-policial militar e ex-secretário da Segurança Pública do Estado de São Paulo. Ingressou na PM em 2003 e atuou como tenente da Rota entre 2010 e 2013. Entre 2015 e 2018, também atuou como oficial no Corpo de Bombeiros. Em 2018, ingressou na política ao ser eleito deputado federal, cargo que ocupou por 2 mandatos seguidos. Esta é a terceira eleição de de Ritchie, mas a primeira que concorre como senador. Ganhou notoriedade principalmente por ocupar a Secretaria da Segurança Pública do Estado de São Paulo entre 2023 e 2025, durante o governo de Tarcísio de Freitas. E André do Prado, do PL, ingressou na vida política como vereador em 1992, em Guararema, no Vale do Paraíba, em São Paulo. Foi eleito prefeito em 2004, com votação recorde à época. Em 2009, após o período como prefeito, foi convidado pelo PR, partido que voltaria a se chamar PL em 2019, para assumir a presidência estadual do Conselho Político. Chegou à Assembleia Legislativa do Estado de São Paulo em 2010, após ser eleito deputado estadual, cargo que foi reeleito em 2014, 2018 e 2022, e em março de 2023 assumiu a presidência da Alesp. Então, portanto, os dois candidatos ao Senado que estiveram acompanhando Tarcísio de Freitas nesta campanha foram eleitos para o estado de São Paulo. Guilherme de Ritchie com 30,72% dos votos e André do Prado com 29,38% dos votos. E aí a gente vê também um movimento do PL elegendo vários senadores pelo Brasil. Então, essa onda da direita tomando o Senado neste ano, Milton.
2: Esse foi o Luiz Fernando Filiage.
0: Datafolha projetando o segundo turno na disputa para o governo do Espírito Santo entre Lorenzo Pasolin do Republicanos e Ricardo Ferraço do MDB. Isa Staciarin em Brasília está de volta com mais resultados oficiais. Isa.
4: Oi, Nadédia. Olha, Carlos Bolsonaro foi eleito senador por Santa Catarina e nós temos um raio-x no Senado Federal de um domínio da extrema-direita, não só com o PL, mas também com partidos, por exemplo, como o Novo e também partidos como o Republicanos. Portanto, dos eleitos senadores até agora, nós temos 25 senadores eleitos, 16 são pelo PL, 64%. Uma onda muito forte da direita dominando as vagas no Senado Federal pelos estados do país. E nesse momento, Nadédia, nós temos a eleição do governador Tarcísio de Freitas, reeleição do governador Tarcísio de Freitas por São Paulo, do Republicanos, com 62% dos votos, 90% das urnas apuradas em São Paulo. Portanto, vitória de Tarcísio de Freitas, reeleito governador de São Paulo, Nadédia.
0: Marcando, então, a quarta derrota seguida em eleições do candidato do PT, Fernando Haddad.
2: E vamos continuar em Brasília, João Rosa.
5: Oi, Milton. Destacando aqui agora também o cenário para os deputados federais, a disputa aqui para a Câmara dos Deputados. Aqui no Distrito Federal, com 99,51% das urnas apuradas, Max Maciel, do PSOL, tem 91 mil votos e está na liderança, seguido de Eduardo Pedrosa e Chico Vigilante. Já a situação em Minas Gerais mostra uma ampla vantagem do deputado Nicolas Ferreira, que alcançou 2,5 milhões de votos, batendo o recorde que já era dele nas eleições passadas de deputado mais votado do Brasil. Lá em Minas Gerais, a situação segue com Ana Elisa, do PT, em segundo colocado, e Duda Salabert, do PSOL, em terceira colocada. Já a situação no Espírito Santo, que tem 99,25% das urnas apuradas, mostra Lucas Polense, do PL, com 417 mil votos liderando essa disputa, Jaque Rocha, do PT, em segundo lugar, e doutor Bruno Rezende, do União Brasil, com 110 mil votos em terceiro lugar. Vamos agora para a disputa de deputados federais em São Paulo. Lucas Pavanato, do PL, tem 2,5 milhões de votos e também é o deputado, o primeiro colocado aí na capital paulista. Na capital paulista não, melhor dizendo, no estado de São Paulo. A segunda colocada é Érica Hilton, do PSOL, e a terceira colocada é Sâmia Bonfim, também do PSOL. Já no Rio de Janeiro, o doutor Luizinho, do PP, tem 162 mil votos e está em primeiro colocado. Lindbergh Farias, do PT, é o segundo colocado, com 137 mil votos, e Altineu Cortes, do PL, é o terceiro colocado no Rio de Janeiro para nessa disputa de deputados federais, o Rio de Janeiro com 73% das urnas apuradas. Milton.
2: Muito obrigado. As informações foram do João Rosa. Então me permita só, até para você que está nos ouvindo agora nesse momento, ter uma ideia do que já foi eleito no Brasil a governador. Porque acabamos de ter então essa confirmação, o governador Tarcísio de Freitas, reeleito, ele que é do Republicanos, reeleito no estado de São Paulo, uma reeleição que já era esperada, as pesquisas já apontavam isso desde o início. Então, Tarcísio de Freitas reeleito no estado de São Paulo. No Sergipe, o candidato Fábio do PSD também já está eleito nesse momento. Nós temos aqui mais governadores já confirmados, Daniel Vilela, do MDB, eleito em Goiás, e essa aqui é uma vitória de Ronaldo Caiado, que ainda não conseguiu confirmar o nome da mulher dele como a segunda vaga do Senado, mas muito provavelmente deve confirmar a qualquer momento a mulher dele também. Então é uma vitória de Ronaldo Caiado lá no estádio Goiás com Daniel Vilela. Mato Grosso, Otaviano Piveta, do Republicanos. Mato Grosso do Sul, Eduardo Riedel, do PP. Paraíba, Lucas Ribeiro, do PP. Piauí, Rafael Fonteles, do PT. No Rio Grande do Sul, O tenente-coronel Zuco, do PL, está eleito. Em Rondônia, Marcos Rogério, do PL, está eleito. Arthur Henrique, em Roraima, do PL, eleito. Santa Catarina, Jorginho Melo, do PL, já eleito também, reeleito. Sergipe, Fábio, também, como já tinha falado antes, reeleito. O que nós temos de segundo turno definido nesse momento é no Tocantins, com a professora Dorinha, do União, e o Vicentinho Júnior, do PSDB. Ambos vão disputar o segundo turno. E agora nós já estamos em contato com o Lauro Jardim, que está com a gente aqui, também nos ajudando a enxergar o que está acontecendo nesta apuração neste momento. Lauro Jardim, bom dia para você.
6: Ou boa noite, né? Milton.
2: É que eu passo a manhã inteira dando bom dia para você, né, meu amigo?
6: Há anos.
2: Exato.
6: Amanhã você vai dar bom dia para mim, porque eu vou estar junto com você, da Cássia, a partir das 8. Mas neste momento, Milton, estou querendo falar aqui da eleição presidencial, isso, porque com quase 65% das urnas apuradas, ainda aí tem uma dúvida sobre se vai ter segundo turno ou não, ou se o Flávio Bolsonaro leva no primeiro turno.
2: Só para ressaltar que o Datafolha está dando projeção já de segundo turno, né, pelo cenário que se tem, mas enfim.
6: Exato. E é isso que eu ia dizer, porque ele passou boa parte do tempo acima de 50% ali nas apurações, acima de 50% dos votos, agora está com 49 e pouco, o Lula com 42 e pouco. Então, tá confirmado que o Flávio caiu um pouco e terá segundo turno. Agora, o que segundo turno será esse? Quer dizer, o que dá para dizer do segundo turno com essa diferença que é previsto também, Milton, que diminua um pouco, quer dizer, entre o Flávio e o Lula, essa diferença diminua, ainda que o Flávio termine o primeiro turno na frente do Lula. O que dá para dizer é que o Flávio entra nesse segundo turno com um amplo favoritismo para vencer a eleição. É claro que ainda a gente vai ter 3 semanas de campanha, mas ele sai, Milton, com uma vantagem considerável. Primeiro porque os outros candidatos do segundo escalão, Romeu Zema, Ronaldo Caiado, o escritor Augusto Cury e o Renan Santos, eles somam ali um total de 8 pontos. Então, se imagina, e as pesquisas têm mostrado isso, a conversão de votos para o Flávio Bolsonaro é de mais ou menos 70%. Cada 10 votos, 7 vão para o Flávio. O que isso significa? Mais favoritismo para ele, mais votos para ele. Ele provavelmente, nas primeiras pesquisas que vão sair já nessa semana, quinta-feira do Datafolha, sexta da Quest, ele já deve de novo aparecer na frente e isso aumenta o favoritismo dele. Ele vai aproveitar essa onda, também porque, estou falando de pesquisas, Milton, as pesquisas todas davam Lula um pouquinho na frente, as de ontem, né? No primeiro turno, e ele sai na frente no primeiro turno, se for confirmado mesmo que ele sai na frente. Quer dizer, isso dá um gás na campanha dele. Ele tem também uma outra vantagem, Milton, que é, eu estava dando uma olhada aqui, Rio, São Paulo e Minas Gerais, que os três juntos representam 42% do eleitorado do Brasil. No Rio, o Flávio Bolsonaro está com... O Rio tem mais ou menos 70% dos votos apurados. Está com 53% dos votos para presidente aqui e o Lula com 39%. Em São Paulo, que a apuração está mais avançada, Flávio também vence o Lula por boa margem, com 52% a 37%. Lembrando que São Paulo, 1 a cada 5 eleitores do Brasil vota em São Paulo. E em Minas Gerais também, que é o estado aí considerado que quem ganha em Minas vence a eleição nacional, o Flávio também, com mais de 70% das urnas apuradas, está com 49% e o Lula com 42%. Isso tudo, juntando, somando tudo isso, você tem aí uma vantagem considerável para o Flávio. E o que resta para o Lula nesse momento? Bom, ele tem ali, a campanha do Lula tem que fazer um esforço tremendo para virar o jogo. Primeiro, o jogo de expectativas, porque o PT sai ali, tem um pessimismo generalizado de quem esperava sair Bom, tinha ontem até uma dúvida se ele poderia vencer no primeiro turno, né, Milton? E aí ele sai em segundo lugar. Isso já fragiliza um pouco. Ele vai ter que, ele e a campanha do PT, trabalhar muito para injetar ânimo na militância, tirar o clima de já perdeu, não vai ser simples. E que armas ele... Bom, lembrando também que o Flávio elegeu assim, uma quantidade, o PL, né? Uma quantidade enorme de senadores. Isso também, por exemplo, as apostas do Lula para o Senado, algumas delas, a de São Paulo, por exemplo, com a Simone Tebet e com a Marina Silva, não vingaram. Também é outra coisa que vai ter de ser trabalhada. A campanha do Lula, ela primeiro, tem a tal da bomba que se falou a campanha inteira. Olha, tem uma bomba guardada para estourar em relação a malfeitos do Flávio Bolsonaro. Bom, se tiver, tem que ser explodida logo, porque até agora não apareceu. Tem também, Milton, na terça-feira, marcada uma sessão no Senado para já encaminhar a votação do fim da jornada 6-1, que é um trunfo do Lula. Agora, resta saber, com o Senado já eleito hoje, vários senadores ali não foram reeleitos, que estavam tentando a reeleição hoje, e talvez não tenham tanto compromisso com essa pauta que é super popular. O Lula poderia dispor também, Milton, de outras medidas, já que ele tem a caneta na mão, ele está no cargo, ele é o presidente da República, outras medidas, como ele fez nas últimas 3 semanas de eleição, ele aumentou o Bolsa Família em 15%, foi Bolsa Família, não, e tem o 6-1, e o fim das bets também. Não sei exatamente que medidas ele poderá tirar nesse
2: porque
6: momento.
2: Ele usou muita coisa na reta final quando percebeu que o Flávio vinha se aproximando e podia atropelar. Então começou, provavelmente, coisas que viriam mais tarde, começou já a colocar agora. No próximo, por exemplo, no segundo turno agora, você falou do fim da 6-1, tem o fato de que o Bolsa Família reajustado começará a ser pago entre o primeiro e segundo turno. Isso pode ter algum tipo de impacto ali para as pessoas terem uma percepção do benefício que chega, né? Mas é que a caneta ele usou muita tinta, né? Antes já.
6: Já usou muita tinta. Ele tem também, dessa vez eu acho que ele não vai escapar de ir a um debate, ou talvez dois. Em geral, tem um debate, o primeiro debate tradicionalmente das eleições brasileiras é transmitido pela Band, geralmente na primeira semana, e o último, que a gente sabe, pela TV Globo. Dessa vez, o Lula, que na quinta-feira passada e nos outros debates, ele preferiu não ir ao debate estrategicamente, ele achou ali, fez as contas dele, achou que não deveria ir ao debate. Essa vez, ele necessita do debate. Eu diria que é uma arma fundamental para ele, tanto o primeiro agora, no início da eleição, para tentar reverter um pouco as expectativas, Milton, de pessimismo, eu diria que é a arma mais forte que ele tem hoje. É
2: exatamente isso que eu ia complementar aqui você, nesse ponto. Talvez seja a arma mais forte que o presidente Lula tenha é ir para os debates. A questão é ver se Flávio Bolsonaro está disposto a ir para este embate, num momento em que ele chega no segundo turno com vantagem. Um outro aspecto só que eu queria complementar aqui, até para a gente chamar atenção, porque apesar das pesquisas não terem mostrado o Flávio Bolsonaro à frente do Lula, as pesquisas nesses últimos dias mostraram esse avanço, já davam essa tendência. Tanto é que a aposta era que já na primeira semana as próximas pesquisas trariam o Flávio Bolsonaro à frente. Isso se antecipou. Então, só para complementar de algumas das informações que você nos trouxe aqui. E, Lauro, a gente vai conversar mais amanhã, dentro do Jornal da CBN, vamos conversar você, Malu Gaspar, Vera Magalhães, vamos reunir todo mundo, até porque a gente terá muita coisa para entender ainda dessa eleição e principalmente projetar o que vai ser esse segundo turno. Muito obrigado, Lauro.
6: Obrigado a você, Milton, maravilha. Vamos continuar acompanhando essa apuração, que tem muita coisa ainda para aparecer. Boa noite.
2: Muito obrigado. Esse foi o Lauro Jardim, trazendo as informações para nós, analisando para a gente aqui o cenário que nós temos nesse momento. Agora, vamos para movimentar. Samantha Klein aqui em São Paulo. Samantha, em Brasília. Samantha Klein em Brasília.
7: Isso, Milton, aqui de Brasília, só para fazer um registro da chegada do presidenciável Flávio Bolsonaro. Ele chegou tem mais ou menos uns 10 minutos, escoltado por vários carros. Nós estamos aqui no que é chamado de QG, que é a casa de um advogado, amigo da família Bolsonaro. Inclusive, tem um policiamento bem forte aqui na região, considerando que, claro, podem vir apoiadores. Tem poucos por aqui, é verdade, mas sempre passa alguém que pode estar apoiando e tem um forte, além desse esquema de segurança, claro, até porque ele está prestes a chegar. Tem muitos jornalistas aqui, toda a imprensa, portanto, aguardando. A expectativa é que logo que houver um resultado, possibilidade aí que estamos aventando, apurando aí a possibilidade realmente de seguir para o segundo turno, é isso que está mostrando a apuração, pelo menos até o momento. A definição é que Flávio vai conversar com a imprensa, deve responder algumas perguntas, portanto, dos jornalistas, mas vai fazer uma declaração, responde algumas perguntas. E aí, nos bastidores, a campanha já está olhando para o day after, né? Para o dia seguinte, para seguir as conversas com possíveis aliados, ou seja, partidos da centro-direita. Com vocês.
2: Muito obrigado. Essa foi a Samantha Klein.
0: E em São Paulo, Bruna Barbosa, acompanhando Tarcísio de Freitas. Bruna.
8: Nadédia, governador de São Paulo reeleito neste domingo, segunda vez que Tarcísio de Freitas derrota Fernando Haddad do PT. O governador ainda não apareceu aqui no local. A gente acompanha essa apuração dos votos num espaço privado que fica na Vila Olímpia. O governador está ainda numa ala reservada, com aliados, pessoas ali mais próximas e familiares. Há uma expectativa de que nos próximos minutos Tarcísio desça junto com os agora eleitos senadores por São Paulo, Guilherme De Ritchie do PP e André do Prado do PL, que acompanharam a apuração ao lado do governador. A expectativa é de que os dois façam um discurso. Na sequência, vem o prefeito da capital, Ricardo Nunes, do MDB, que também acompanha a apuração junto com Tarcísio de Freitas e anuncie, portanto, o governador reeleito para que faça o primeiro pronunciamento. Depois, a expectativa de atendimento à imprensa. Até o momento, temos 62,85% dos votos válidos contra 36,22% de Haddad, colocando o governador no comando de São Paulo. Esse resultado da reeleição foi confirmado por volta das 7h40, com 90% das urnas apuradas pelo Tribunal Regional Eleitoral. E aqui, de onde a gente acompanha, onde todos os outros aliados estão presentes, e aqui eu falo com diversos, por exemplo, secretários, secretários municipais da capital paulista, secretários de Estado, há um telão mostrando essa apuração em tempo real, e foi um momento de muita comemoração quando a reeleição de Tarcísio de Freitas foi anunciada. O governador, que votou mais cedo, falou, inclusive, que ia aguardar a apuração com muita humildade e já disse que saúde e segurança pública são dois dos principais desafios que Tarcísio vai enfrentar num evento desse agora segundo mandato. Tarcísio se une, portanto, aos ex-governadores José Serra e Geraldo Alckmin, que até então eram os únicos nomes que tinham conquistado a eleição em primeiro turno aqui em São Paulo. Então a gente aguarda essa descida, essa chegada aqui do governador que está acompanhado da família para esse primeiro pronunciamento. Nadédia.
0: Obrigada, Bruna Barbosa.
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11: Em Minas Gerais, 81,15% das urnas apuradas. Quem confere e traz os números pra gente é Débora Costa.
12: Shirley, pois é, com cerca de 81% das urnas apuradas aqui em Minas Gerais, segundo a Justiça Eleitoral, Cleitinho tem 54,92% dos votos contra 26,25% de Patrus Ananias do PT. E mesmo antes do fim da apuração, Shirley, o candidato Cleitinho Azevedo já usou as redes sociais para se declarar eleito governador de Minas Gerais. Na postagem, Cleitinho disse que o povo deu a ele a oportunidade de ser governador e destacou que ele era verdureiro e agora é o novo comandante do Palácio Tiradentes. Cleitinho disse que também fez uma campanha limpa, sem atacar ninguém e sem gastar um centavo do fundo eleitoral, e que vai governar para todos, para quem votou nele e também para quem não votou. Por fim, o senador afirmou que a responsabilidade é enorme, mas a gratidão é ainda maior e que o povo venceu. Lembrando que Cleitinho acompanha a apuração em Divinópolis, no Centro-Oeste, cidade natal dele, em um restaurante com familiares, amigos, apoiadores. A expectativa é de que ele dê uma declaração à imprensa em breve, assim que confirmado oficialmente pela Justiça Eleitoral esse resultado das urnas. Shirley, uma eleição encerrada em Minas Gerais, provavelmente no primeiro turno. Então a gente acompanha e traz para os ouvintes daqui a pouquinho mais informações sobre essa apuração aqui no estado de Minas Gerais. Shirley.
13: Muito obrigada, Débora. Então, por enquanto, Cleitinho Azevedo, com 54,92% dos votos apurados até o momento, desde o início da apuração, Cleitinho na frente, somando mais de 50% dos votos praticamente todo o período da apuração. Em segundo lugar, Patrus Ananias, do PT, com 26,25% dos votos apurados. Em terceiro, Flávio Rosco, e com 7,22%. Em quarto lugar até o momento, Matheus Simões, atual governador de Minas, ele que é do PSD, com 4,47% dos votos apurados. Em quinto lugar, Alexandre Calil, do PDT, que tem até o momento 3,81% dos votos. Na sequência, Gabriel, do MDB, com 2,24% dos votos. Aproveitar rapidinho, ver a situação para o Senado, 81% das urnas apuradas. Ainda na liderança, Domingos Sávio, do PL, seguido de Marília Campos, do PT. Essa configuração está já há um bom tempo aqui na apuração, quase consolidando os dois para vaga, para as duas vagas ao Senado.
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2: Você segue na programação aqui da CBN, acompanhando a apuração dos votos. Logo depois, o repórter CBN, a Débora Freitas e a Carolina Moran assumem aqui o comando, trazendo aí todos os dados finais. Na Dédia, a gente volta amanhã.
0: É isso, continuem sintonizados para outras informações. Obrigada pela companhia, bom domingo e boa semana.
2: E eu deixo o convite para você acompanhar o Jornal da CBN amanhã, a partir das 6 horas da manhã. E como eu já havia informado anteriormente, nós teremos uma conversa com a Vera Magalhães, Malu Gaspar e Lauro Jardim, os três, analisando o resultado das eleições presidenciais e das eleições pelos estados, Senado, câmaras legislativas também para você. Muito obrigado pela sua participação, nós que contamos nestas últimas 3 horas, com a presença aqui da Janaína Barros, do Carlos Greco, do Suelen Toviana, do Isabel Gomes, do Daniel Mesquita e do Anderson Wendel, todos nos ajudando e colaborando aqui para trazer a informação para você. Muito obrigado pela sua parceria.
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0: Domingo, 4 de outubro de 2026. 11 governadores já foram eleitos nesse primeiro turno das eleições no país. Entre eles, com mais de 90% das urnas apuradas, Tarcísio de Freitas, do Republicanos, foi reeleito governador de São Paulo com mais de 62% dos votos válidos. Essa é a quarta derrota seguida de Fernando Haddad, do PT, que recebeu 36% dos votos. Luciano Zucco, do PL, foi eleito governador do Rio Grande do Sul com mais de 58% dos votos válidos, contra 31% da candidata pelo PDT, Juliana Brizola. A eleição de Zucco consolidou o alinhamento do Estado à direita conservadora após duas gestões de Eduardo Leite, do PSD. Zucco foi apadrinhado e escolhido pessoalmente pelo ex-presidente Jair Bolsonaro para concorrer ao governo do Rio Grande do Sul. O ex-prefeito de Macapá, Dr. Furlan, do PSD, foi eleito governador do Amapá com mais de 61% dos votos válidos, contra 38% do governador Clécio Luiz, do União Brasil. O resultado representa uma derrota para o grupo do presidente do Senado, Davi Alcolumbre, também do União Brasil, que tinha empenhado a influência em Brasília para tentar reverter o favoritismo de Furlan. Já no Tocantins, Dorinha Seabra, do União Brasil, e Vicentinho Júnior, do PSDB, vão disputar o segundo turno no dia 25 de outubro. Com mais de 98% das urnas apuradas, professora Dorinha, como é conhecida, terminou o primeiro turno em primeiro lugar com mais de 45% dos votos. Na segunda colocação, o candidato do PSDB fechou com 43%. Para serem eleitos para o cargo de governador, os candidatos precisam receber mais da metade dos votos válidos. No horário de Brasília, 8:03.
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2: Olá, muito boa noite. Seja bem-vinda, seja bem-vindo à programação especial CBN na apuração das eleições 2026, deste domingo, 4 de outubro de 2026, dia de primeiro turno das eleições gerais no Brasil. Carolina Moran, boa noite, tudo bem?
3: Oi, Débora, boa noite para você, também para os ouvintes. Vamos nessa, alguns estados já definidos, ainda em aberto aí a apuração para a presidência da República. Vamos juntos aqui até a meia-noite com todas as atualizações. Vamos nessa.
2: Exatamente. Inclusive com convidados que vão analisar os resultados. Assim que esses resultados forem confirmados, teremos aqui na programação convidados para analisar tudo que for definido hoje. De qualquer forma, já tem projeção do Datafolha para segundo turno da presidência da República entre Flávio Bolsonaro e o presidente Lula. Isis Tassiarini, em Brasília, já está a postos, traz informações ao vivo sobre os números apurados até agora. Oi, Isa, boa noite.
4: Oi, Débora, muito boa noite a você e a todo mundo que nos acompanha. Olha, 84% das urnas apuradas, isso até 15 para as 8, 19h45, e cenário indefinido, né? O candidato ao PL, à presidência da República, Flávio Bolsonaro, larga na frente com 48% dos votos. E o presidente Lula, candidato à reeleição, está com 43% dos votos. Lula, por enquanto, Carol, vence apenas no Nordeste. Das 9 capitais, Lula lidera em 8. E Flávio Bolsonaro apenas em uma capital do Nordeste. No restante do país, nas outras regiões, Flávio Bolsonaro lidera tanto na região Sudeste, quanto também na região Sul, Norte e Centro-Oeste do país. Nos principais municípios, Flávio Bolsonaro também larga na frente, Lula está logo atrás. Flávio Bolsonaro, dos 236 principais municípios do país, lidera em 149 cidades e Lula do PT em 87 cidades. Portanto, cenário ainda bastante indefinido. Logo atrás do candidato à reeleição Lula, nós temos o Augusto Cury com 2% dos votos, seguido de Renan Santos e Ronaldo Caiado, cada um com cerca ali de 2% dos votos. E na lista, Romeu Zema aparece entre os candidatos cotados, né, como o último colocado com menos de 1% dos votos. Lembrando que esse é o diagnóstico há pouco, às 19h45, e já tem um outro cenário, Carol, que acaba de sair. No Amazonas haverá segundo turno entre Omar Aziz, do PSD, e professora Maria do Carmo, do PL. Portanto, segundo turno, assim também como no Rio Grande do Norte, entre Cadu de Lula, do PT, e Alisson, do União Brasil. Carol.
2: Obrigada, Isis Tassarini, pelas informações. Carol, as pesquisas divulgadas ontem, tanto pesquisa Datafolha quanto pesquisa Quest, traziam aí a possibilidade já de segundo turno, conforme já foi projetado pelo Datafolha. No entanto, com o presidente Lula numericamente à frente de Flávio Bolsonaro no primeiro turno, tanto a pesquisa Quest quanto a pesquisa Datafolha. E o que a gente vê, pelo menos até o momento, em que temos 84,96% das urnas apuradas, Flávio Bolsonaro aparece na frente do presidente Lula, numericamente, com 48,47% dos votos apurados até o momento, o que sugere aí uma migração já nesse primeiro turno, ou seja, o apelo ao voto útil atendido, o voto que iria para aqueles candidatos da chamada terceira via, já migrando para Flávio Bolsonaro nesse primeiro turno.
3: Débora, a gente segue com informações agora. Em Brasília, o João Rosa tem o panorama do Senado nos estados. Oi, João, boa noite.
5: Boa noite para você, boa noite a todos que estão nos acompanhando. Olha, eu vou trazer aqui um panorama do Congresso Nacional nas cinco maiores colégios eleitorais no Brasil. O primeiro a gente vai destacar aqui é São Paulo, que tem 90% das urnas apuradas, e Guilherme Derrite e André do Prado estão eleitos para o Senado de São Paulo, vencendo aí Simone Tebet e Marina Silva. Já nos deputados federais de São Paulo, Lucas Pavanato, do PL, está na liderança com 2,7 milhões de votos. Érica Hilton está em segundo com 1,4 milhão de votos. E Sâmia Bonfim está com 515 mil votos em terceiro colocado. Já a situação em Minas Gerais. Em Minas Gerais, a gente tem 81,15% das urnas apuradas e o cenário no Senado, por enquanto, é Domingos Sávio, do PL, com 4 milhões de votos, está na liderança para conseguir essa vaga no Senado. E Marília Campos, do PT, tem 3,2 milhões de votos, está em segundo lugar. Já para deputado federal em Minas Gerais, Nicolas Ferreira está com 2,6 milhões de votos, por enquanto, batendo o recorde dele, né, de ser o deputado mais votado do Brasil. Em segundo colocado está Ana Elisa, do PT. Em terceiro colocado, Duda Salabert, do PSOL, com 206 mil votos. E tem lá em Minas Gerais 80,51% das urnas apuradas. Já a situação no Rio de Janeiro, no Senado. Carlos Portinho, do PL, tem 3 milhões de votos e está liderando essa disputa. Carlos Jordi, também do PL, é o segundo colocado e está com 2,8 milhões de votos. A terceira candidata é Benedita da Silva, do PT, com 2,2 milhões de votos. Lá a situação no estado está com 73% das urnas apuradas, então essa situação aí no Senado ainda não está definida. Já os deputados federais, doutor Luizinho, do PP, está na liderança no estado do Rio de Janeiro, acompanhado de Lindbergh Farias, do PT, e Altineu Cortes, do PL. Já na Bahia, que é o terceiro maior colégio eleitoral do Brasil, estamos com 67% das urnas apuradas e o cenário para o Senado é Rui Costa, do PT, em primeiro colocado, com 2,7 milhões de votos, Jax Wagner, do PT, com 2,5 milhões de votos. Já para deputado federal, o pastor Sargento Isidório, do Avante, tem 178 mil votos e é o primeiro colocado, acompanhado de Antônio Brito, do PSD, e Lucas Reis, do PT. Já no Paraná, que é o quarto maior colégio eleitoral, Felipe Barros, do PL, a situação lá para o Senado. Felipe Barros, do PL, tem 3,1 milhões de votos e tem a liderança, né, no estado. Deltan Dallagnol, do Novo, tem 2,8 milhões de votos e também está eleito para o Senado. Vale a gente destacar ali que tem toda aquela situação envolvendo o Dallagnol. No estado, 99% das urnas apuradas. O que a gente também consegue destacar de senadores, Carol, é que dos 25 eleitos até o momento, 16 são do PL. Carol.
3: Obrigada, João. Pois é, né, Débora? A gente aí, fazendo o cálculo por partido, a bancada que mais deve crescer por enquanto é a bancada do PL. Hoje o PL tem 15 senadores. Claro que um terço, né, fica. A gente tem renovação aí de 2/3, mas a bancada de 15 já passando aí para 25, com os resultados que a gente já tem. Bancada do Republicanos, por enquanto, como a segunda maior do Senado, mas vamos aguardar ainda os resultados nos outros estados. O que dá para adiantar é que realmente a bancada do PL deve crescer bastante. A gente tem 3 nomes do MDB também já sendo eleitos, do Republicanos, do União. Então, destaque maior para os partidos do centro e também de direita.
2: São 8:13, nós vamos a Brasília. Bruno Mello traz os dados do Distrito Federal. Oi, Bruno, boa noite.
6: Boa noite, Débora. Definida aqui no DF que teremos segundo turno para o governo do Distrito Federal. Celina Leão, do Partido Progressistas, vai disputar com Leandro Graz, do PT, no momento em que já alcançamos 100% das sessões apuradas no DF. Então, portanto, um segundo turno com uma margem muito pequena. Celina Leão esteve muito perto durante toda a apuração de liquidar a fatura em primeiro turno, mas com o avançar aí da apuração, no final das contas, teremos esse segundo turno aqui no Distrito Federal. E, rapidamente, para destacar o resultado que a gente já trouxe mais cedo, né, em relação às vagas para o Senado aqui no Distrito Federal, as duas vagas para o Senado serão ocupadas por candidatas do PL, foram eleitas Michele Bolsonaro e Bia Kicis. A ex-primeira-dama, Michele Bolsonaro, foi eleita com 938 mil votos. Bia Kicis também com uma votação expressiva, com 886 mil votos, e com esses resultados, as duas são as senadoras, né, com um recorde de votos aqui no Distrito Federal, o maior recorde desde a redemocratização. Débora.
2: E com isso, né, Bruno, o Distrito Federal passa a ter a primeira bancada feminina do Senado, porque a senadora Damaris Alves, do Republicanos, tem mandato até 2031, e agora com a eleição de Michele Bolsonaro e Bia Kicis. Leila Barros, que era senadora, não foi reeleita, então essa fica sendo a configuração, 3 mulheres no Senado, no Distrito Federal. Obrigada, Bruno, pelas informações. Eu vou trazer aqui alguns estados em que a situação do governo já está definida. E daqui a pouco a gente fala mais sobre esses candidatos, os que já foram eleitos, tanto do governo do estado quanto do Senado. Então, além do Distrito Federal, segundo turno entre Celina Leão e Leandro Graz, como já trouxe o Bruno Mello. Também temos segundo turno definido no Tocantins, entre professora Dorinha, do União, e Vicentinho Júnior, do PSDB. Estados em que a eleição já foi definida no primeiro turno. No Amapá, doutor Furlan, reeleito. Goiás, Daniel Vilela. E Mato Grosso, Otaviano Piveta, reeleito. No Mato Grosso do Sul, Eduardo Riedel, também reeleito. Paraíba, Lucas Ribeiro, do PP, reeleito. No Piauí, Rafael Fonteles, do PT, reeleito. No Rio Grande do Sul, Zuco, do PL, eleito. Em Rondônia, Marcos Rogério, também do PL, eleito. Em Roraima, Arthur Henrique, também do PL, eleito. Santa Catarina, Jorginho Melo, também do PL, eleito. Em São Paulo, Tarcísio de Freitas, do Republicanos, reeleito no primeiro turno. E em Sergipe, Fábio, do PSD, também reeleito no primeiro turno.
3: A gente vai tendo também aí nos governos dos estados, né, Débora, um avanço de candidatos da direita. Estava aqui tentando ver, você falou aí do palanque do Amapá. No Amapá, por exemplo, o presidente Lula apoiava o governador Clécio Luiz, né, que também tinha um apoio do presidente do Senado, Davi Alcolumbre, então apoios aí bastante expressivos. Mas a gente tem o doutor Furlan eleito por lá. Então, numa derrota aí, apesar dessa união de forças, né, do presidente Lula com o presidente do Senado.
2: Nós vamos a Belo Horizonte. Débora Costa tem mais informações ao vivo sobre a eleição para governo do estado. Oi, Débora, boa noite.
7: Oi, Débora, boa noite para você e para os ouvintes. Mesmo antes do fim da apuração, o candidato ao governo de Minas, Cleitinho Azevedo, do Republicanos, já usou as redes sociais para se declarar eleito governador do estado. Por enquanto, são 86% das urnas apuradas e Cleitinho tem 55,12% dos votos contra 26,21% do segundo colocado, que é Patrus Ananias, do PT. Na postagem, Cleitinho disse que o povo deu a ele a oportunidade de ser governador de Minas Gerais, destacou que foi verdureiro e agora será o novo comandante do Palácio Tiradentes. Cleitinho disse que fez uma campanha limpa, sem atacar ninguém e sem gastar um centavo de fundo eleitoral, e afirmou que vai governar para todos, para quem votou nele e para quem também não votou. Por fim, o senador afirmou que a responsabilidade é enorme, mas a gratidão é ainda maior e que o povo venceu. Lembrando que Cleitinho acompanha a apuração em Divinópolis, cidade natal dele, maior cidade do centro-oeste mineiro, em um restaurante com familiares, amigos e apoiadores, e ele fará uma declaração à imprensa assim que o resultado for oficialmente confirmado pela Justiça Eleitoral, mas bem perto, Débora e Carol, dessa consolidação de um primeiro turno aqui com Cleitinho Azevedo do Republicanos vencendo em Minas Gerais.
2: Cleitinho Azevedo, que teve ali um vai e vem na campanha, né, Carol? Quer dizer, na candidatura. A princípio não iria se candidatar mesmo, estando à frente nas pesquisas. Depois decidiu se candidatar e o partido disse que não, que ele decidiu muito em cima da hora. Conseguiu convencer o partido e, enfim, foi o candidato ao governo do estado, candidato da direita, né? Ao governo do estado, e acabou vencendo a eleição, confirmando que já traziam as pesquisas, que traziam Cleitinho como favorito no estado de Minas Gerais.
3: Vamos atualizar aqui quem já está eleito para o Senado. Débora, vamos aqui por estado. No Acre, já temos eleitos o Márcio Bittar, do PL, e a Mara Rocha, do Republicanos. No Amapá, temos a Raíssa Furlan, do Podemos. No Distrito Federal, já eleitas, Michele Bolsonaro e Bia Kicis, do PL. No Espírito Santo, Renato Casagrande, do PSB, e Evair de Mello, do Republicanos. Em Goiás, Gustavo Gayer, do PL, Gracinha Caiado, do União Brasil. Temos também aqui no Mato Grosso, Mauro Mendes, do União, e Zé Medeiros, do PL. No Mato Grosso do Sul, Reinaldo Azambuja, do PL, Capitão Contar, também do PL. Na Paraíba, João Azevedo, do PSB, e Veneziano Vital do Rego, do MDB. No Paraná, Felipe Barros, do PL, e Deltan Dallagnol, do Novo. No Piauí, Marcelo Castro, do MDB, também já eleito. No Rio Grande do Norte, Stevenson Valentim, do Podemos. Rio Grande do Sul, Sanderson, do PL, e Marcel Van Hatten, do Novo. Rondônia, Dr. Fernando Máximo, do PL, e Bruno Scheid, também do PL. Em Roraima, Nicolete, do PL, a Tereza Surita, do MDB. Santa Catarina, Carol Detone, do PL, e Carlos Bolsonaro, também do PL. Em São Paulo, Guilherme Derrite, do PP, e o André do Prado, do PL. Em Sergipe, Rogério Carvalho, do PT. E no Tocantins, Eduardo Gomes, do PL, Alexandre Guimarães, do MDB. São os senadores eleitos por enquanto. A gente vê quantos nomes do PL eu já citei, né, Débora? E além do PL, também muitos partidos do Centrão também apoiados ou que apoiam a candidatura de Flávio Bolsonaro, né?
2: Queria chamar a atenção, Carol, para...

0: Ato se elegeu deputado federal em 2022, foi o mais votado no Paraná, teve 344 mil votos na ocasião, mas teve o mandato cassado. Isso porque o TSE entendeu, à época, que o ex-procurador cometeu uma fraude contra a lei da ficha limpa quando pediu exoneração do Ministério Público, 11 meses antes da eleição, enquanto ainda enfrentava processos internos que poderiam levar à sua demissão e, consequentemente, à sua inelegibilidade aí nos termos da legislação eleitoral. Nessa situação, ele ficaria inelegível por 8 anos, motivo pelo qual a candidatura ao Senado foi novamente questionada na Justiça. Aí o TSE suspendeu sua campanha, proibiu o acesso a recursos dos fundos partidário e eleitoral, proibiu também a veiculação de propaganda no rádio e na televisão, além da prática de atos de campanha, até o julgamento final do registro como candidato. Hoje, pouco antes das urnas abrirem, o presidente do TSE, o ministro Cássio Nunes Marques, suspendeu essa decisão que tinha barrado a candidatura de Dallaiol, e com isso, o candidato voltou a ter o registro classificado como deferido com recurso. O que que significa? Que os votos recebidos por ele são contabilizados normalmente na apuração, mas só se tornarão válidos de forma definitiva depois da decisão final dos ministros do TSE. Então, uma situação aí bastante sui generis, essa de Deltan Dallagnol. Beatriz Eleodoro tem informações ao vivo em Vitória sobre as eleições no estado. Oi, Beatriz.
1: Oi, Débora. Oi, Carol. Boa noite para vocês e também para quem nos acompanha aqui na rede CBN. Resultado de poucos minutos, viu? Aqui no Espírito Santo, acabamos de definir o segundo turno. Estamos chegando a 100% das urnas apuradas, os últimos votos estão sendo contabilizados. E para o segundo turno, Lorenzo Pasolini, do Republicanos, enfrenta Ricardo Ferraço, do MDB. Lorenzo Pasolini é ex-prefeito de Vitória, candidato ao governo do estado. Conquistou pouco mais de 49% dos votos válidos, superando em números, mais de 1 milhão de votos. Já Ricardo Ferraço, do MDB, é o atual governador e candidato à reeleição, está com pouco mais de 34%, o que significa pouco mais de 700 mil votos. De acordo com a pesquisa Quest, divulgada ontem, o ex-prefeito de Vitória aparecia com 45% dos votos válidos, enquanto o governador Ricardo Ferraço tinha 41%. Aqui também no Espírito Santo foram definidos os dois senadores. Para o Senado aqui, o ex-governador do estado, Renato Casagrande, do PSB, e Evair de Mello, do Republicanos, foram eleitos para as duas vagas no Senado. De acordo com a pesquisa Quest, também publicada neste sábado, Renato Casagrande liderava a preferência do eleitor para o Senado, com 31% dos votos válidos, e Evair de Mello, do Republicanos, estava empatado com o Maguinha Malta, do PL. Evair de Mello conquistou, na segunda pesquisa Quest, conquistaria 18% dos votos, mas aqui, de acordo com os resultados, conquistou pouco mais de 24% dos votos válidos aqui no Espírito Santo, conquistando então essa vaga no Senado. Lembrando que essa pesquisa Quest foi contratada pela Rede Gazeta e foi realizada entre sexta e sábado e está registrada no protocolo, sob o protocolo S09011-2026. Débora, Carol.
0: Obrigada pelas informações, Beatriz. Tem uma atualização aqui para a presidência da República: 90,88% das urnas apuradas. Flávio Bolsonaro, do PL, tem 47,99% dos votos válidos. E Lula, presidente Lula, tem 44,04%. Situação ainda indefinida oficialmente, mas o Datafolha já projetou o segundo turno para a presidência da República. São 8 horas e 25 minutos. Karen Lemos tem informações ao vivo em São Paulo. Ela que acompanhou o candidato do PT, Fernando Haddad. Oi, Karen, boa noite.
2: Isso mesmo, boa noite, Débora. O candidato do PT ao governo aqui de São Paulo, Fernando Haddad, ele falou agora há pouco aqui num hotel em São Paulo, onde ele acompanhou a apuração junto aí com coordenadores da campanha dele, lideranças petistas, e ele disse que ligou para Tarcísio de Freitas por volta de uma hora e meia atrás, do Tarcísio de Freitas do Republicanos, para reconhecer a derrota dele, portanto, e também desejando sorte para o segundo mandato do agora governador reeleito de São Paulo. Vamos ouvir a fala de Haddad.
3: Por volta das 19h11, Aliás, exatamente às 19 horas.

0: Liguei para o governador Tarcísio, cumprimentando, desejando boa sorte, reiterando que as críticas que eu fiz foram críticas programáticas de um povo que pensa diferente, mas que quer o bem do Estado, críticas que foram estudadas com consistência, com coerência, com aquilo que a gente pensa que é o melhor para a sociedade paulista, melhor para a sociedade brasileira.
1: Haddad estava com a esposa, Nestela, também ao lado aí do vice, Márcio França, e da candidata ao Senado, Marina Silva, que não foi eleita, né? Estava aqui ao lado de Haddad. E no palco, aí Haddad, portanto, fez um discurso bem rápido, foram cerca de 5 minutos ali. E ele falou que a luta agora continua, né? Está focada em apoiar o presidente Lula nesse segundo turno contra Flávio Bolsonaro do PL.
0: Sigo na luta, como sempre. Nós somos seres políticos, independentemente de atuarmos ou não. Nós estamos aqui para tentar melhorar o Brasil, tentar melhorar a nossa cidade, o nosso estado. Sigo na luta pelas coisas que eu acredito, pelas coisas que eu acho que vão trazer mais bem-estar, mais igualdade de oportunidades, mais dignidade para as pessoas do nosso convívio. Esse país é um país que merece muito de nós. Tudo indica que vamos ter luta aí pela frente, 3 semanas pela frente, para continuar debatendo.
1: Bom, Haddad ainda celebrou a quantidade de votos que teve nessa eleição aí. Temos aí, né, um pouco mais de 90% das urnas apuradas, mas Haddad já aparece em segundo lugar, né, com cerca de 36% dos votos. Só que Tarcísio já tem mais de 13 milhões de votos, né, o que dá aí por volta de 62%. Ainda assim, o petista agradeceu esses votos, né, e disse que o resultado foi parecido com 2022, quando ele enfrentou Tarcísio pela primeira vez. Só que a eleição de agora ele achou que foi diferente, né, por ser praticamente apenas os dois candidatos, né, Haddad e Tarcísio ali disputando, e por isso ele achou que estreitou um pouco as condições de fazer campanha, nas palavras dele, mas enfim, considerou a campanha positiva e agradeceu a todos aí da coordenação da campanha e lideranças petistas. Débora.
2: Obrigada, Karen Lemos, pelas informações. O governador de São Paulo, Tarcísio de Freitas, portanto reeleito, deve fazer um pronunciamento em alguns instantes. Você acompanha, vai acompanhar aqui na CBN. Trazer só mais uma atualização, mais um senador eleito no Amazonas, Eduardo Braga, do MDB, primeiro senador eleito no estado do Amazonas, que tem 91,30% das urnas apuradas. 8h30.
3: Eduardo Braga, que tinha apoio do presidente Lula, né?
2: 8h30.
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0: Domingo, 4 de outubro de 2026. Com mais de 91% das urnas apuradas, o senador do PL, Flávio Bolsonaro, aparece à frente na corrida presidencial com mais de 48% dos votos válidos. O presidente candidato à reeleição, Lula, do PT, aparece com mais de 44%. Até o momento, 12 estados já escolheram seus governadores. Outros 4 vão decidir no segundo turno, assim como o Distrito Federal. A governadora Celina Leão, do PP, e o ex-deputado Leandro Graz, do PT, vão disputar o segundo turno no dia 25 de outubro. Com 100% das urnas apuradas, Celina apareceu à frente, com mais de 49% dos votos válidos contra 34% de Graz. Ela não foi eleita no primeiro turno por 0,07% dos votos. A atual governadora passou a comandar a capital federal em março deste ano, depois de Ibanez Rocha deixar o governo com a intenção de disputar uma vaga no Senado. Com mais de 95% das urnas apuradas, Otaviano Pivetta, do Republicanos, foi reeleito governador do Mato Grosso com mais de 60% dos votos válidos contra 23% de Wellington Fagundes, do PL. Pivetta assumiu o governo em março deste ano após a renúncia do titular Mauro Mendes, que deixou o cargo para concorrer ao Senado. Guilherme Derrite, do PP, e André do Prado, do PL, foram eleitos senadores por São Paulo, vencendo as candidatas Simone Tebet, do PSB, e Marina Silva, da Rede. Eleito em primeiro lugar, Derrite recebeu mais de 30% dos votos, enquanto André do Prado apareceu com 29%. Desde o início da campanha, a disputa pelas duas cadeiras em jogo foi uma das mais acirradas da eleição paulista e se concentrou em dois grupos políticos. Derrite e Prado contavam com o apoio do candidato à presidência pelo PL, Flávio Bolsonaro. Do outro, as ex-ministras integravam a chapa do presidente Lula. No horário de Brasília, 8h31.
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3: Vamos atualizar os números da apuração aqui em Minas Gerais. 88,68% das urnas apuradas até o momento. Cleitinho mantém aí a possibilidade de vencer em primeiro turno com 55,22% dos votos. Patrus Ananias vem em seguida com 26,18% dos votos. Em terceiro lugar, Flávio Rosco e do PL com 7,15%. Matheus Simões com 4,49%, Alexandre Calil com 3,72% e Gabriel do MDB com 2,18%. Vamos agora verificar como é que está a situação do Senado, manutenção também de Domingos Sávio na liderança, Domingos Sávio que é do PL, com 24,56% dos votos. Marília Campos, conquistando até então a segunda vaga ao Senado. Marília Campos, que é do PT, com 19,32%. Terceiro lugar, Carlos Viana, com 17,51%. E Aura Carolina, do PSOL, em quarto lugar, com 13,04%. Vamos checar também como é que está a situação dos deputados federais. Nicolas Ferreira tem os impressionantes 2.832.000 votos até o momento, isso com 88,45% das urnas apuradas. Já passa e muito a votação que ele teve na última eleição em 2022, quando ele teve 1.492.000 votos e até então era, naquela eleição, foi o deputado federal mais votado do Brasil e agora ele chega a essa marca. Só que também impressiona os números lá em São Paulo de Lucas Pavanato, também do PL, que tem 2.889.000 votos. Por lá, em São Paulo, já está 95% das urnas apuradas. Então, assim, estão com votações impressionantes e muito próximas os dois candidatos. Isso para saber qual vai ser o deputado federal mais votado do país, mas com números assim que superam e muito, tanto aqui em Minas quanto em São Paulo, o segundo colocado. Aqui em Minas Gerais, Nicolas em primeiro lugar como deputado federal mais votado, em segundo vem Anelisa do PT com 479.000 votos. Daqui a pouquinho eu volto trazendo a apuração para deputado estadual aqui em Minas.

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1: São 8 horas e 35 minutos. O Pedro Pupulim, em São Paulo, está no QG do presidente Lula e traz mais detalhes aqui. Como é que está o clima por aí, Pedro? Boa noite.
2: Oi, Débora. Oi, Carol. Boa noite a vocês e a todos que nos acompanham. Olha só, Débora, clima de total desânimo entre aliados do presidente Lula. Eu falo aqui diretamente de um hotel na região central da cidade, onde o presidente Lula, candidato à reeleição pelo PT, veio acompanhar a apuração dos votos deste primeiro turno e deve falar com a imprensa em instantes sobre o resultado das apurações. E por que clima de desânimo? Com cerca de 90% das urnas apuradas, segundo a última atualização, o senador e candidato do PL ao Planalto, Flávio Bolsonaro, está aí com 48%, um pouco mais de 48% dos votos computados, enquanto o presidente Lula com um pouco mais de 43%. Para descrever para vocês um pouco da situação, de como eu flagrei esse desânimo, a imprensa está isolada em uma área apartada de onde ficam os aliados do presidente. Para a gente precisar ir para o banheiro, por exemplo, a gente precisa ser escoltado por seguranças. Eu precisei ir ao banheiro agora há pouco, fui escoltado por um segurança. Neste trajeto, passei por um bolsão de aliados do presidente. Entre eles, por exemplo, o ministro da Fazenda, Dário Durigan, e um dos coordenadores da campanha do petista em São Paulo, Marco Aurélio de Carvalho. Além deles, vários outros integrantes da campanha petista, e a gente flagrou eles assim, conversando baixo, sem nenhum clima de ânimo, todos com um pouco cabisbaixos, e a gente vem ressaltando aqui na programação, além desses resultados parciais das urnas, que não eram tão esperados pela campanha do PT, e afinal de contas as pesquisas recentes apontavam, alguns institutos Lula venceria à frente no primeiro turno, alguns apontavam Flávio, mas tudo por uma margem mais apertada. Além disso, a campanha petista sofreu outras derrotas importantes. Aqui em São Paulo, por exemplo, com a eleição dos candidatos ao Senado, Guilherme Derriti, do PP, e André do Prado, Lula apostava muito nas candidatas apoiadas por ele, Marina Silva e Simone Tebet, e também teve a derrota do candidato do PT, Fernando Haddad, ao governo estadual, e outras derrotas aos governos pelo país. Daqui a pouco o presidente Lula então chega para falar com a imprensa, temos um pouco mais de 90% das urnas apuradas e a CBN transmite ao vivo as declarações do presidente. Eu volto com vocês.
1: Ô Pedro, quem que foi escoltado ao banheiro?
2: Eu fui escoltado ao banheiro, Débora, porque a imprensa está numa área isolada para a gente justamente não ter esse contato direto com os aliados do presidente que estão em uma sala apartada. Para passar, para ir ao banheiro, os seguranças do hotel estão levando, escoltando cada um dos repórteres que eventualmente precisam ir ao banheiro e a gente passa por um local onde os aliados estavam ali concentrados, onde fica um bebedouro e um buffet com alguns petiscos, digamos assim, e algumas televisões onde está sendo transmitida a apuração.
1: Então, os jornalistas, os repórteres têm acesso ao entorno do presidente Lula. Obrigada, Pedro Pupulim, pelas informações diretamente de São Paulo. Assim que você tiver mais detalhes aí sobre o momento em que o presidente Lula vai falar, vai dar alguma declaração, só nos avisar aqui. Agora, Carol, falando especificamente da eleição aqui de São Paulo, até pela própria aprovação do governador Tarcísio de Freitas, já se dava desde lá, desde o início, né, como muito difícil uma alavancagem da candidatura de Fernando Haddad. Então, essa candidatura, Vera Magalhães falou sobre isso várias vezes aqui no Viva Voz, a candidatura de Fernando Haddad seria uma candidatura especificamente para um palanque para o presidente Lula aqui no estado, que é o maior colégio eleitoral brasileiro e, portanto, de extrema importância. Com relação ao Senado, a gente via nas pesquisas de intenção de voto as candidatas apoiadas pelo presidente Lula em primeiro lugar nas pesquisas. Só que, também como alertou Vera Magalhães várias vezes, é o cargo para qual o eleitor decide por último, toma sua decisão por último. A gente teve a desistência de Ricardo Salles, numa articulação do governador Tarcísio de Freitas. Então, esses votos migrariam para André do Prado, naturalmente, André do Prado, que era presidente da Câmara aqui em São Paulo. Mas a diferença foi muito grande, ou seja, não foi só isso. Essa decisão de última hora também pesou na eleição dos candidatos apoiados pelo candidato Flávio Bolsonaro.
3: Desde sempre a missão do Haddad era tentar levar a eleição para o segundo turno, né, Débora? E conseguir o maior número de votos possível para o presidente Lula na eleição presidencial. Já se sabia que era uma missão ali, que ele muito provavelmente não ia conseguir ganhar o governo do Estado. Agora, tinha uma aposta forte no Senado, né? Havia um otimismo, acho que na campanha do presidente Lula, de eleger, se não as duas, pelo menos uma das ex-ministras, e a gente teve um resultado bastante desfavorável aí para o governo em São Paulo, né? As duas acabaram ficando de fora. É um voto também que vai em dobradinha, né? Porque eram dois votos na campanha desse ano, então é natural que quem votasse na Simone Tebet votasse também na Marina Silva, e da mesma forma o derrite com o André do Prado, né? Acaba ficando ali um voto em dobradinha. Agora, Débora, estava dando uma olhada aqui também nos governadores que já foram eleitos no primeiro turno, também um predomínio dos nomes ligados ao candidato do PL, Flávio Bolsonaro. Então a gente tem, por exemplo, no Amapá, o doutor Furlan, já está eleito, era o candidato do Flávio. Eu até estava dizendo aqui que havia uma dobradinha ali do presidente Lula com o presidente do Senado, Davi Alcolumbre, para tentar vencer essa eleição. Não conseguiram. O nome eleito é o doutor Furlan, candidato do Flávio Bolsonaro. A gente tem, em Goiás, o Daniel Vilela corria por fora dessa polarização, porque era o candidato ali do Caiado, não era nem do Flávio, nem do Lula, mas era de se esperar o estado de Goiás e o estado do Caiado, né, que o candidato dele tivesse força. Mas em vários outros estados, nomes ligados ao campo conservador. A gente tem o Otaviano Pivetta, do Republicanos, no Mato Grosso, tem o Eduardo Riedel, do PP, no Mato Grosso do Sul. Aliás, o Riedel que quase foi rifado pelo Jair Bolsonaro na última eleição, né, quando ele foi eleito, apesar da senadora Tereza Cristina fazer parte da chapa do Riedel. Na época, o presidente Jair Bolsonaro chegou a fazer acenos ali para um outro candidato, depois decidiu ficar neutro e o Riedel acabou vencendo, mas o nome é ligado ao campo conservador. Paraíba é uma exceção, a gente tem o Lucas Ribeiro, do PP, eleito, apesar dele ser do PP, é um PP ligado à esquerda, né? Porque na Paraíba aconteceu uma situação sui generis, estado ali do presidente da Câmara, Hugo Mota, fez um pacto de não agressão com Lula. Então o Lula estava apoiando o candidato do PP, o Lucas Ribeiro, que acabou vencendo. No Piauí a gente tem o Rafael Fonteles, também eleito do PT. O Piauí é um estado que tradicionalmente o PT vai muito bem. E aí tivemos essa confirmação da eleição do Rafael Fonteles como governador do Piauí. Agora, outros estados, olha, vários governadores do PL eleitos. O Zuco no Rio Grande do Sul, o Marcos Rogério em Rondônia, que era senador, teve grande destaque na CPI na época da Covid, né? Foi eleito governador agora. Em Roraima, o Arthur Henrique, do PL, também eleito. Ele já tinha sido eleito também para aquele mandato tampão, né? Porque em Rondônia, em Roraima, teve aquela eleição para o mandato tampão, mas não pôde assumir, estava subjúdice ainda essa eleição. E agora eleito, então, efetivamente no primeiro turno. Jorginho Melo, reeleito em Santa Catarina, do PL. Temos o Tarcísio, reeleito em São Paulo. Em Sergipe, o Fábio Mitidieri, do PSD, tinha o apoio do Lula. Também uma exceção aí nessa onda mais conservadora, essa eleição do Sergipe. Foi um dos governadores do PSD, dos candidatos do PSD, que tinham apoio do Lula, né, nessa aliança aí um pouco mais ampla. Então, só pegando aí os nomes dos que já estão eleitos em primeiro turno, a gente vê bastante esse avanço do campo conservador também nos governos estaduais, né, Débora?
1: E já tem mais uma definição de segundo turno, Carol, no Acre. Maius Assis, do PP, e Alan Rick, do Republicanos, vão disputar o governo do estado do Acre no segundo turno. Rio Grande do Norte também acabou. Você vê... Desculpa, pode comentar esse, eu já estava no Rio Grande do Norte.
3: Não, fala. Não, eu ia falar do Acre, porque o Acre é um estado em que o PT tinha bastante tradição, e aí a gente vai vendo o candidato que tinha o apoio do presidente Lula ficando aí de fora do segundo turno, né? A gente tem dois candidatos também do campo conservador disputando o segundo turno no Acre, né, Débora?
1: Vou trazer o Rio Grande do Norte, você comenta na sequência. Segundo turno definido por lá também, Alisson do União contra Cadu de Lula do PT vão disputar o segundo turno no Rio Grande do Norte.
3: Vamos ver, deixa eu abrir aqui Meu arquivinho do Rio Grande do Norte, peraí. É, o Alisson estava à frente, né? Peraí, Débora. Fechou aqui meu arquivo.
1: Pois é, e o meu
3: também. Se quiser dar algum outro estado, fala.
1: Bom, por enquanto, essas são as definições de segundo turno. Tivemos aí uma maioria, né, de governadores eleitos em primeiro turno, pelo menos por enquanto, com os resultados que temos agora. Então, segundo turno, por enquanto, no Acre, no Distrito Federal, no Espírito Santo e no Rio Grande do Norte e no Tocantins. Esses são os estados onde o segundo turno está definido para o cargo de governo do estado. No Pernambuco segue indefinido, é um estado bastante importante. Deixa eu trazer aqui. No Pernambuco é o seguinte: tem 90,58% das urnas. Desculpa, para governador, 90,66% das urnas apuradas. Raquel Lira, do PSD, 53,09%. João Campos, do PSB, 44,91%. Esse é um estado em que a disputa estava bastante acirrada, de acordo com as pesquisas. Nas pesquisas iniciais, João Campos aparecia à frente, Raquel Lira, que é incumbente, atual governadora, foi crescendo durante a campanha, até que nas últimas pesquisas ela aparecia à frente do candidato do PSB. E houve também uma disputa ali pelo apoio, né, do presidente Lula entre Raquel Lira do PSD e João Campos do PSB.
3: Ô Débora, agora sim, consegui abrir meu arquivo aqui do Rio Grande do Norte. A gente fica com tanta aba aberta que chega uma hora que o computador trava de uma tal maneira que nada funciona. Mas o Cadu de Lula é bom, o nome já diz tudo, né? É o candidato apoiado pelo PT aí no estado. E o Rio Grande do Norte tem uma governadora petista, que é a Fátima Bezerra. Está em fim de mandato, ela chegou a anunciar que seria candidata ao Senado. Depois desistiu, porque ela teria que se desincompatibilizar, e ela está rompida com o vice dela. E o vice também falou que seria candidato a deputado, então ela resolveu terminar ali o mandato. Não foi candidata ao Senado como ela pretendia, mas é um estado em que, tradicionalmente, o PT vai muito bem, tanto é que tinha a Fátima Bezerra eleita e reeleita, e a gente vai aí para uma disputa de segundo turno no estado, né, com um candidato do campo conservador.
1: Bom, nesse momento em São Paulo, os senadores eleitos estão reunidos com o governador Tarcísio de Freitas. André do Prado fala, discursa nesse momento, ele que foi presidente da Assembleia Legislativa aqui de São Paulo, mais cedo eu falei Câmara Municipal, obviamente erroneamente, André do Prado era deputado estadual, foi presidente da Assembleia Legislativa, da Alesp, agora eleito senador por São Paulo, e nesse momento discursa. E no palco estão lá o governador Tarcísio de Freitas, junto a secretários. Do lado dele também Guilherme Derrit, que foi secretário de Segurança Pública do governador e senador eleito aqui por São Paulo, ele quem discursa nesse momento. O prefeito da capital paulista, Ricardo Nunes, também presente ali no palco. A gente está no aguardo do discurso do governador Tarcísio de Freitas, eleito, reeleito em São Paulo no primeiro turno. Tem aqui, ó, mais uma projeção do Datafolha. Douglas Ruas, eleito no primeiro turno no Rio de Janeiro. Caso Anthony Garotinho tenha os votos anulados. Outra situação complicadíssima, né, Carol? A gente falava da situação de Deltan Dallagnol, eleito senador no Paraná. No Rio de Janeiro tem essa questão também a candidatura de Anthony Garotinho sob júdice. Então, a depender do que for resolvido em relação na Justiça Eleitoral em relação a Anthony Garotinho, Douglas Ruas projetado como eleito no primeiro turno aí no Rio de Janeiro.
3: Pois é, e a tendência é que realmente esses votos do Garotinho sejam anulados, né, Débora? Porque a decisão que está valendo nesse momento é que seriam votos, que os votos destinados ao Garotinho seriam anulados. Tem um recurso do Garotinho pendente no TSE, então, claro que ainda pode ter uma reviravolta, mas a tendência nesse momento é de que esses votos sejam anulados. E aí, realmente, se o Douglas Ruas for eleito no primeiro turno, é uma virada, assim, muito impressionante, né? Porque o Eduardo Paes vinha liderando essa campanha eleitoral com folga, desde o começo. Depois o Douglas Ruas foi crescendo, mas todas as pesquisas davam um cenário de segundo turno. Claro, com esse crescimento ali do Douglas Ruas, mas o Eduardo Paes vinha à frente em todas as pesquisas. E aí faz lembrar aquele cenário de Wilson Witzel, né? Aconteceu exatamente o que está acontecendo agora. O Eduardo Paes vinha como favorito e acabou, se bem que no caso do Witzel foi até ainda mais na reta final do que o Douglas Ruas, né? O Douglas Ruas vinha num cenário ali paulatino de crescimento, até porque ele era um tanto quanto desconhecido da população, né? No interior do estado ele era muito conhecido, e em São Gonçalo, que é a base eleitoral dele, que é um colégio eleitoral muito importante aqui na região metropolitana, mas não era tão conhecido. E aí toda a campanha do Douglas Ruas era de martelar que ele era o candidato do Flávio Bolsonaro, né? E aí, quando esse conhecimento foi se ampliando, era natural que o Douglas Ruas subisse ali nas pesquisas, né? À medida que ele foi ficando mais conhecido. Mas essa virada aí realmente contraria todas as pesquisas e faz lembrar o que aconteceu com o Wilson Witzel ali na reta final, também eleito na esteira do bolsonarismo. Débora, a gente tem informação em Belo Horizonte agora, fala aí do candidato do Novo, Romeu Zema, já falando aí de segundo turno. Marcelo Martins, boa noite para você.
4: Boa noite, Carol, também você ouvinte da CBN. O candidato à presidência da República pelo Partido Novo, o ex-governador de Minas Gerais, Romeu Zema, sinalizou durante o pronunciamento agora na capital mineira o apoio ao senador Flávio Bolsonaro e não respondeu perguntas da imprensa. Zema afirmou que a direita conquistou muitas cadeiras no Senado e que os ministros do Supremo Tribunal Federal, a quem ele chamou de intocáveis nesta campanha, estão tremendo.
5: E onde tiver PT no segundo turno, eu estarei contra o PT, porque PT é atraso, PT já teve todas as chances de mostrar para o que veio, e o que ele entregou é um país estagnado, um país repleto de corrupção.
4: Romeu Zema acompanhou a apuração dos votos em um bar na região centro-sul de Belo Horizonte, ao lado do vice na chapa, o senador Eduardo Girão, além de apoiadores. Eles já deixaram o local. Neste domingo, o Ministério Público Eleitoral apresentou uma ação na Justiça Eleitoral após Romeu Zema entrar na cabine de votação com um celular e visualizar o aparelho durante o registro do voto em Araxá, cidade do Alto Paranaíba. O TRE Mineiro registrou a ação penal eleitoral como violação do sigilo do voto e sorteou o desembargador eleitoral Lincoln Rodrigues de Faria como relator dessa ação. O caso será analisado pela Corte Mineira, que vai decidir os próximos encaminhamentos aí do processo. Lembrando aqui, né, Carol, que segundo as regras do Tribunal Superior Eleitoral, não é permitido, né, entrar com o aparelho ali na cabine no momento do voto, antes de votar. Quem vai fazer ali o seu voto deve deixar o aparelho com a mesa receptora, conforme a orientação dos mesários. Volto com você, Carol.
3: Obrigada, Marcelo. Obrigada.
1: O governador de São Paulo, reeleito Tarcísio de Freitas, fala nesse momento, a gente acompanha em cadeia com a Globo News.
6: Dá o repouso para a gente na hora do descanso. É ele que dá a força, é ele que dá a coragem, é ele que nos conduz, e a ele toda a honra e toda a glória. Amém. Eu queria agradecer a minha família, agradecer a Cris, a mulher da minha vida, pessoa que está do meu lado há tanto tempo, que faz a diferença, pessoa que me acompanhou em todos os momentos. Foi quem esteve comigo no Nordeste, foi quem esteve comigo na Amazônia. Quando eu tive câncer, foi quem cuidou de mim, está comigo aqui me incentivando, intercedendo. Cris, eu te amo muito, obrigado por tudo. Você me deu os dois filhos maravilhosos, Matheus e Letícia. Eu tenho muito orgulho dessa família.
1: O governador Tarcísio de Freitas, portanto, aí agradecendo a seus familiares.
6: Eu me considero realmente um privilegiado. Tenho que agradecer muito, muito, as lideranças que estão aqui. Agradecer muito os prefeitos, vários prefeitos aqui presentes. Prefeitos que sempre nos entusiasmam. Prefeitos com quem eu tenho aprendido todos os dias. Eu tenho que agradecer aqui os prefeitos, vou fazer isso na pessoa do Ricardo, esse grande companheiro que tem feito a diferença, um cara que é a síntese do que são os nossos prefeitos de São Paulo, um cara que acorda muito cedo, dorme muito tarde, acessível, se preocupa com as pessoas, e assim são os nossos prefeitos que estão presentes aqui. Vocês abriram as portas dos seus municípios para mim. Vocês trabalharam muito para convencer pessoas. Vocês fizeram a diferença. Aos prefeitos, aos vice-prefeitos, As vereadoras e vereadores, muito obrigado. Obrigado pelo carinho de vocês. Obrigado pelo que vocês fizeram. Eu não vou esquecer. Podem ter certeza que vocês vão ter um governador parceiro que vai atuar cada vez mais junto, porque a gente vai fazer a diferença junto. Eu não vou esquecer nenhum gesto. E vocês mandavam os vídeos, olha, estamos trabalhando, estamos fazendo isso, estamos aqui organizando carreata, e isso toca lá no coração, isso toca lá no fundo. Então, muito obrigado, fica aqui a minha gratidão. Queria agradecer ao presidente do meu partido, Marcos Pereira. Obrigado por tudo, Marcos. Você me acolheu no Republicanos há tempos atrás, me abriu as portas. Você, que é um grande líder. E na sua pessoa, Marcos, eu queria agradecer todos os dirigentes dos partidos que nos apoiaram. E a gente montou uma grande frente para disputar essa eleição. A gente mostrou que era possível construir um consenso. Em um país onde faltam consensos, a gente construiu um grande consenso em torno de um projeto. Uma aliança por propósito, uma aliança por projeto, uma aliança para fazer a diferença. E eu tenho que agradecer, então, as portas abertas por todos os partidos. Muito obrigado pelo apoio de vocês, que foi decisivo. Foi uma vitória que começou realmente na política. Muito obrigado. Marcos, obrigado por tudo.
1: Você acompanhou, portanto, o governador de São Paulo, Tarcísio de Freitas, reeleito. Aqui, 98% das urnas apuradas, ele tem 62,65%. Bom, vamos atualizar aqui a situação para presidente. Segundo turno definido oficialmente pelo TRE, com 96,78% das urnas apuradas. Flávio Bolsonaro tem 47,48% dos votos e o presidente Lula, 44,63%. Dos votos. Flávio Bolsonaro lidera em 16 das 27 capitais e Lula vence em 11 capitais. Tem atualização aqui também para os governos do estado. Raquel Lira, eleita em Pernambuco. Sérgio Moro, eleito no Paraná, e Cleitinho Azevedo, eleito em Minas Gerais. Portanto, atualizações de definições nos estados. Já a gente faz um apanhado geral, né, Carol, para o nosso ouvinte, de todos os resultados para o governo do estado que nós já temos. Também tem atualização para o Senado. No caso aqui, Pernambuco, nós temos Humberto Costa e Marília Reis, eleitos, portanto, para o Senado, as duas vagas preenchidas. Humberto Costa, reeleito pelo PT, Marília Reis, do PDT, eleita para o Senado. Em Minas Gerais, Domingos Sávio, do PL, eleito. A segunda vaga ainda está em aberto. No Rio de Janeiro, as duas vagas já definidas. Dois candidatos do PL, Carlos Portinho e Carlos Jordi, eleitos senadores pelo Rio de Janeiro. No Ceará, também, já definidas as duas vagas, Cid Gomes, do PSB, e Luiziane, da Rede, eleitos senadores. Mais um governador eleito no primeiro turno, Eduardo Braide, do PSD, no Maranhão.
3: Vamos dar uma comentada aqui, Débora. A gente vê aí, no caso dos governadores, né? Tem mais dois aí do campo conservador. Tivemos o Sérgio Moro no Paraná e o Cleitinho Azevedo em Minas Gerais, dos que já eram mais do que esperados que se elegessem aí no primeiro turno. Ainda que o Cleitinho não fosse o candidato do PL, é um candidato alinhado ao campo do mais conservador. A Raquel Lira, em Pernambuco, fez uma campanha ali mais neutra, mas o candidato apoiado pelo presidente Lula era o ex-prefeito João Campos, né? Então, ainda que ela seja do PSD, um partido ali que tinha um certo também alinhamento com o presidente Lula, venceu a candidata que não era diretamente apoiada pelo presidente. E o Braide, lá no Maranhão, corria meio por fora, né? Porque lá, na verdade, a disputa no Maranhão fugia um pouco dessa polarização entre Lula e Flávio Bolsonaro. Lá, a grande disputa no Maranhão era entre o grupo do Flávio Dino e o grupo do Carlos Brandão, governador, que era aliado do Dino, chegou a ser vice do Dino várias vezes, depois romperam. Então, o Brandão tentava fazer ali o seu sucessor. O Lula, claro, apoiando o candidato do grupo do Dino, o vice-governador Felipe Camarão. E o Braide se apresentava ali meio como correndo por fora no meio dessa disputa entre o grupo do Dino e o do Carlos Brandão. Já era favorito, né, o Braide, para ganhar essa eleição. E no Senado, a gente teve em Pernambuco dois candidatos da esquerda, apesar do João Campos não ter ganhado. São dois candidatos que eram apoiados pelo Lula, como já era esperado. E aqui no Rio de Janeiro, uma derrota importante para o PT, viu, Débora? Porque o PT lançou a candidatura da Benedita da Silva. Ela vinha nas pesquisas sendo apontada como ela era favorita, depois deu uma embolada ali nas pesquisas de intenção de voto, mas a expectativa era que pelo menos entrasse a Benedita e um candidato do campo conservador, né? Isso é, na chapa petista, a expectativa era essa, e a gente teve esse revés para o PT, que foi a eleição de dois candidatos do campo conservador, dois candidatos aí do PL, o Carlos Jordi e o Carlos Portinho, e a Benedita acabou ficando de fora, assim como o candidato que era apoiado pelo ex-prefeito Eduardo Paes, que era o deputado Pedro Paulo.
1: A Isis Sassarini tem informações ao vivo lá de Brasília.
7: Oi, Débora. Olha, com 98% das urnas apuradas, segundo turno definido entre Flávio Bolsonaro, que fechou o primeiro turno, por enquanto não fechou, mas que largou na frente com 47% dos votos contra 44%.